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2: 2 anos e aprovação em curso especializado para o exercício das atividades de mototaxista e motofretista. Agora, para trabalhar nesses segmentos, é preciso apenas ter habilitação na categoria A ou autorização para conduzir ciclomotores, além de estar vestido com colete de segurança dotado de dispositivos retrorefletivos. Reduziram o número de acidentes envolvendo esses profissionais e tornaram mais custoso e burocrático o acesso de pessoas a esse mercado de trabalho. Mas, na opinião do presidente da Frente Parlamentar Mista em Defesa dos Não Mais Custoso e Burocrático, o acesso de pessoas a esse mercado de trabalho. Mas, na opinião do presidente da Frente Parlamentar Mista em Defesa dos

0: gostaria de tomar essa decisão esta noite. Eu quero orar pela tua vida. Onde está a primeira pessoa que gostaria de entregar a sua vida para Cristo Jesus? Ele está chamando você para que você tome posse da salvação, não com base nos teus próprios recursos, mas com base na obra redentora de Cristo Jesus. Alguém em nosso meio? Alguém que está afastado gostaria de regressar? Não há ninguém? Vamos receber a serva de Deus com uma salva de palmas bem forte para Jesus Cristo.
1: Eu saúdo a amada igreja com a santa e gloriosa paz do Senhor Jesus. Quem está feliz com Jesus, dá uma salva de palmas para Ele. Aleluia! Glória a Deus. Irmãos, somos mais do que felizes, né? Aleluia, quem está triste não está aqui, está da porta para fora. Aleluia, aqui é lugar de glória, lugar de glorificar e exaltar o nome do Rei Jesus, então é lugar de alegria. Aleluia. Irmãos, aleluia, não tenho palavras para expressar aqui nesta noite, porque Deus já falou tudo conosco, né? Mas eu gostaria que você dissesse comigo apenas glória ao Pai, glória ao Filho, glória ao Espírito Santo de Deus. Diga graças a Deus, já nos deu a vitória, o nosso Senhor e Salvador Jesus Cristo. Pode exaltar o

0: Nome dele, pode glorificar, porque ele está presente aqui nessa noite. Aleluia! Aleluia! Eu gostaria de passar aqui três revelações. Aleluia! Eu gostaria de chamar aqui nosso meio uma pessoa, que assim me diz o Espírito de Deus, que esta pessoa é uma irmã, para ficar mais fácil. O Senhor me diz que você estava sofrendo de uma enfermidade no teu seio, e disse o Senhor que essa enfermidade está cada dia, parece que querendo avançar mais, e você pedindo misericórdia. Mas essa noite diz o Espírito de Deus que esse caroço canceroso sumiu do seio dessa irmã. Aleluia! Eu gostaria que você só desse um sinal com a sua mão aí, porque o milagre já aconteceu na sua vida. Aleluia! Enquanto o servo de Deus, aleluia, ministrava a palavra, o anjo do Senhor fez uma cirurgia no seio de uma irmã que está aqui no nosso meio. Aleluia! Não precisa você levantar a sua mão. Aleluia! Mas diz o Espírito de Deus que não se engana. O Senhor está me dizendo que aqui tem 14 pessoas que você ainda está preso em algo do passado. E assim diz o Espírito de Deus, aleluia, que nesta noite é para você esquecer o passado, aleluia, avançar com Cristo, porque Ele tem algo grande na tua vida. Aleluia, não precisa levantar a sua mão. Aleluia, 29 pessoas que você foi alimentado pela palavra, e a partir de hoje você vai ver que a sua força não será a mesma, mas a cada dia que passa renovada. Receba a tua vitória. Eu agradeço a oportunidade em nome de Jesus.
1: Glória a Deus, glória a Deus, glória a Deus. Aplausos para Jesus. Aplausos para Jesus. Louvado seja o nome santo do Senhor Jesus. Queridos, aceita a paz bendita do Senhor Jesus. Que noite maravilhosa, que noite memorável, noite gloriosa na presença do nosso Deus. Valeu a pena estar aqui esta noite. Valeu ou não valeu? Valeu ou não valeu? Noite de despertamento espiritual. Noite de poder de Deus. Uma unção muito grande. Uma unção muito grande da parte de Deus está sendo derramada aqui nesta noite. Nesta noite maravilhosa. Só levantar suas mãos e crer neste Deus maravilhoso e receber essa unção gloriosa. Graças a Deus. Queridos, eu quero convidá-los mais uma vez para o nosso Unijoque, dia 18 do mês de julho, a 12ª edição deste maravilhoso evento, o nosso Unijoque, o nosso Flo estadual, onde toda a juventude da região estadual de Ribeirão Preto estará presente para adorar a Deus nosso Pai. Com certeza será mais uma vez um evento de salvação de almas, porque este é o nosso propósito, ganharmos almas para Jesus nosso Senhor. Temos visto o grande trabalhar do nosso Deus na vida da nossa juventude. O que vocês, o que nós contemplamos aqui esta noite é um testemunho real que Deus vem trabalhando na vida da nossa juventude. A gente teve a oportunidade de vermos a ministração da palavra de Deus na instrumentalidade deste jovem, tão jovem ainda, mas que tem sido um vaso nas mãos do nosso Deus. O nosso irmão, jovem Ezequias, é um dos líderes da nossa mocidade do Expansão, na cidade de Guariba. Um jovem que Deus tem trabalhado de maneira grandiosa. Isto é um testemunho real, que nesses eventos da nossa juventude, Deus nosso Senhor tem trabalhado. No dia 18 deste mês de digo melhor, no dia 18 do mês de julho, a presença marcante do homem de Deus, nosso querido irmão, pastor Fabrício Beata, que sairá da sede mundial para pregar a divina e santa palavra de Deus nosso Senhor. E louvando a Deus nosso Pai, pregar a divina e santa palavra de Deus nosso Senhor. E louvando a Deus nosso Pai, ora a Deus em espírito e em verdade. Será, na verdade, mais um evento memorável, mais um evento para a glória do nome do Senhor e Salvador Jesus Cristo. E a presença também de toda a juventude, toda a expansão da região de Ribeirão Preto, que estará louvando a Deus nosso Pai. A presença também de toda a igreja, que com certeza será incendiados pelo poder de Deus nosso Pai, pelo grande poder de Deus nosso Pai. Levante as suas mãos para os céus. Diga comigo, bem alegre: incendiados pela glória. Mais uma vez, alegre, alegre: incendiados pela glória. Incendiados pela glória. Agora diga: não perca. Dia 18 de julho, aqui mesmo, em nossa igreja, Deus de Amor, de Ribeirão Preto. Você não pode perder. Você não pode perder. Você não pode perder. Glória a Deus. Perder essa festa é perder a oportunidade de viver algo novo da presença de Deus em tua vida. Vire para a pessoa do seu lado e diga: você não pode perder. Você não pode perder. Você não pode perder. Glória a Deus. Vocês não pode perder. Em nome do Senhor e Salvador Jesus. Queridos, será no estacionamento. Será a partir das 18 horas. Chegue cedo. Chegue cedo. Estamos com a nossa juventude, estamos com os nossos conselheiros numa campanha de oração há mais de um mês. Há mais de um mês. Já estamos indo para 53 dias de campanha em favor deste evento, porque cremos na glória do poder de Deus que será derramada neste dia. Não perca para a glória de Deus. Glória a Deus. Ouvintes, não perca em nome de Jesus. Faremos agora a oração da fé. Mas antes da oração da fé, quero dar um aviso para vocês. A nossa juventude, toda expansão, a gente está fazendo um levantamento de recursos financeiros para ser usado nessa grande festividade. Seria bom se houvesse alguém que poderia bancar tudo, mas infelizmente

Muito obrigado, Senhor, por esse maravilhoso culto. Senhor, abençoa as caravanas, abençoa o seu povo, meu Pai. Meu Deus, continua abençoando o teu servo, nosso irmão jovem Ezequias. Continua, Senhor, utilizando o teu servo com poder e glória. Meu Deus, grande é o teu nome. Meu Deus, abençoa também o teu servo, o nosso querido pastor Cláudio Santos, juntamente com a sua esposa, a nossa irmã Elaine. Meu Deus, que o Senhor...

pregando a palavra do nosso Deus e Deus usando a tua serva grandissimamente. Dia 26, numa sexta-feira, venham receber a bênção de Deus. Vamos nos despedir com a paz do Senhor Jesus, bem alegre. Digam, a paz do Senhor Jesus, a paz do Senhor Jesus e a paz do Senhor Jesus. Venham receber a unção em nome do Senhor e Salvador Jesus. Queridos ouvintes, não percam, no dia 26, na próxima sexta-feira, teremos a presença marcante da serva de Deus, a nossa irmã Isabel Ferreira, aqui conosco, esta mulher de Deus que tem evangelizado toda a África. No dia 26, ela estará aqui em Ribeirão Preto, exatamente neste endereço. Rua Saldanha Marinho, de número 740, em Ribeirão Preto. Não perca, dia 26, sexta-feira, não perca esta grande oportunidade. Que Deus abençoe o nosso irmão cooperador Josias e toda a equipe de nossa programação. Fiquem todos na paz gloriosa do Senhor e Salvador Jesus. Irmãos, se vocês

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0: Muito bem, ouvinte, acabamos neste exato momento essa grande transmissão. Nós vamos seguindo, não esquecendo o culto de amanhã. Você não pode perder a bênção de Deus. Vem estar conosco na Igreja Pentecostal de Jomor, amanhã, 9 da manhã, meio-dia, 14 horas e 19 horas, com 4 grandes cultos maravilhosos. Vamos seguindo até as 22 horas. Falta somente 18 minutos. Nós vamos seguindo até as 22 horas aqui nos estúdios. Cooperador Josias, na mesa de som, nosso querido irmão também que está modulando os botões eletrônicos do outro lado, nosso amigo irmão, nosso irmão cooperador, Valdivino, que Deus abençoe a tua vida em nome de Jesus. Vamos seguindo, pastor Cláudio já conosco também. Nós vamos falar sobre segunda-feira também daqui a pouquinho. Vamos para o batismo agora, pastor, deixar com o pastor Cláudio a partir de agora. 21h43.
1: É o programa Voz da Libertação. Que prazer poder estar falando com toda a amada audiência. E eu quero neste momento chamar a preciosa atenção dos nossos queridos, amados irmãos, novos convertidos que estão aí se preparando para o batismo, estão neste período de ensinamento para nós juntos ali na presença de Deus, diante do rio, batizar em nome do Pai, do Filho e do Espírito Santo. Vamos batizá-los em nome do Pai, do Filho e do Espírito Santo de Deus. Eu quero agradecer a todos que já estão tendo seus ensinamentos, seus estudos bíblicos em todas as igrejas pentecostal Deus é Amor. Dia 27 de setembro teremos o nosso batismo. Nós teremos este batismo agendado para o último domingo do mês de setembro desse ano de 2026. E aqui na sede estadual, nós estamos tendo o nosso estudo preparatório para o batismo todos os domingos no horário das 9 horas da manhã. Você que é novo convertido, você que está interessado em batizar, você pode estar conosco, falar com o presbítero Silvano, ele que é o responsável das aulas do batismo. Já temos um número de pessoas que estão tendo esse ensinamento e está uma bênção. Quero convidar você, sua família, você que não é batizado ainda e quer se batizar, ou você que não creu no seu batismo. Talvez você tenha dúvida acerca do batismo. Será que eu batizei corretamente? Será que eu estava preparado para me batizar? Então você pode tirar as suas dúvidas vindo aqui na rua Saldanha Marinho, 740, no horário da manhã, neste domingo. Todos os domingos, às 9 horas da manhã, procure o presbítero Silvano, ele que vai estar te orientando. Tá certo? Que Deus abençoe a todos vocês e vamos seguindo, porque as vidas são salvas através do poder de Jesus. Que Deus abençoe.

Atenção, os ouvintes que estão sintonizados com esta programação, a Igreja Pentecostal Deus de Amor é da sua cidade, do seu bairro. Vou falar agora dos cultos que haverá no horário das 19 horas. Diariamente, em todas as igrejas Pentecostal Deus de Amor, tem culto também na sua cidade. Procure aí na sua cidade, você que está sintonizado conosco, você que se encontra agora é a cidade grande, cidade pequena, capital, onde você estiver ouvindo no aplicativo. Une toda essa região de Ribeirão Preto. Lembrando também que tem culto na sede estadual de Ribeirão Preto diariamente. Neste endereço, Rua Saldanha Marinho, número 740. Tem culto todos os dias, 9 da manhã ao meio-dia, às 14 horas e às 19 horas. Menos ao sábado, que será no horário das 8h30 da manhã, o circo de oração. No horário da noite também, grandes concentrações no horário da noite de sábado. Lembrando aos ouvintes que estão em casa, que no domingo, na parte da manhã, 9 horas da manhã, no horário do meio-dia, no horário das 14 horas, meio-dia, não haverá horário. No domingo, somente às 14 horas. E depois, em sequência, às 19 horas. Vocês não podem perder a bênção de Deus. Agora sim, de segunda a sexta-feira, tem culto meio-dia. Você que está ouvindo em casa neste momento, tem todos horário, da segunda a sexta-feira, 9 da manhã, o meio-dia, 14 horas às 19 horas. São as concentrações da Igreja Pentecostal Deus de Amor. E você é o nosso convidado especial. Venha, convide a sua família e seja uma pessoa feliz na presença de Deus. Você aí, problema lá, problema família, problema no trabalho, até mesmo problema, não consegue sobreviver, assim, uma vivência familiar. Olha, traga o nome da sua família para receber oração. Então você não pode perder aquela oração em posição de mão, também a unção com óleo santo, como ordena a palavra do Senhor. E você não pode perder diariamente aos pastores para orar em seu favor nesses horários citados. Venha, meu irmão, esse horário já é divulgado aí, que eu passei para todos vocês. Vocês não podem perder, vem conosco, pois Jesus é o maior interessado em te dar a vitória, em te dar o grande livramento. Você que está ouvindo, você jovem, você também, senhores e senhoras, não importa a idade, vocês estão convidados. Entrada franca, Igreja Pentecostal Deus de Amor. Você vem pelo estacionamento, é Florêncio de Abreu 124, coloca no seu GPS. Se você vir pela frente, entrada principal, pela Saldanha Marinho, número 740. Venham e recebam a bênção de Deus. Igreja Pentecostal Deus de Amor.

É o programa Voz da Libertação. Obrigado pelo carinho da sua sintonia. Vamos chegando até o acesso do seu aparelho receptor, levando as informações, aquilo que acontece na Igreja Deus e Amor, aquilo que você pode estar informado, possa estar conosco para receber as bênçãos de Deus. Atenção, povo de Deus, porque está chegando aí em segunda-feira mais um culto abençoado por Deus, mais um culto cheio da presença do Senhor. É o culto do ensinamento, é o culto de nós aprendermos, é o culto de nós estarmos aí cada vez mais preparados, capacitados, instruídos e também advertidos pela palavra de Deus. Segunda-feira de bênção, segunda-feira de vitória, segunda-feira de realização. Nesta segunda-feira, logo mais no horário das 19 horas, este que vos fala, pastor Cláudio Santos, eu vou estar com vocês pregando a palavra de Deus, orando por todos e trazendo aquela mensagem do coração de Deus para o seu coração no horário das 19 horas. Você que me ouve, não pode ficar de fora, você precisa estar instruído, receber a palavra de Deus, receber a orientação, receber de Deus aquela mensagem do coração de Deus para o seu coração. E você é o nosso convidado para ser abençoado pelo Senhor através da palavra. Lembrando que nós estamos aqui na Rua Saldanha Marinho, 740, no centro da cidade de Ribeirão Preto. Deus quer falar aos nossos corações através da sua palavra. Toda segunda-feira nós temos esse culto abençoado por Deus. Toda segunda-feira aqui na sede estadual temos esse culto abençoadíssimo da palavra, do avivamento, do poder de Deus, das instruções. E você não pode ficar apenas aí acompanhando, não. Venham ser abençoados, venham ser cheios, venham ser impactados pelo poder de Deus aqui em nossa sede estadual de Ribeirão Preto.

0: agora estão diante do trono de Deus, os nossos queridos irmãos mártires, desde os inícios ali da igreja, inícios primórdios da igreja cristã, onde qual Jesus Cristo ordenou com que fosse pregado o evangelho do reino de Deus a toda criatura, os apóstolos, discípulos, os evangelistas, todos os ministérios gerais ali, saíram pregando a palavra de Deus e passaram por todas as perseguições, passaram por todas as dificuldades, mas não negaram a sua fé. E nesta segunda-feira nós estamos falando sobre isso, falando sobre não negar a nossa fé, falando sobre não abandonar o barco, ao contrário, para nós estarmos firmados em Deus, para nós estarmos firmados no Senhor. A Igreja Pentecostal Deus e Amor aguarda você e a sua família. Jesus Cristo aguarda você e a sua família para receber uma palavra do coração de Deus para o seu coração. No horário das 19 horas, este que vos fala, pastor Cláudio Santos, eu vou estar pregando a palavra de Deus. E eu quero lembrar que toda segunda-feira nós temos quatro horários de culto. Você que não pode vir no horário das 19 horas, nós temos no horário da manhã, às 9 da manhã. Na próxima sexta-feira você pode estar conosco no horário das 9 horas da manhã. Temos também ao meio-dia, temos às 2 horas da tarde. Às 9 da manhã, presbítero Leonardo Timóteo, ele prega a palavra de Deus, usadíssimo nas mãos do Senhor. No horário das 2 da tarde, a presença do nosso querido presbítero Silvano, ele que é um dos professores do nosso CFO, ele prega também a palavra de Deus. E ao meio-dia, a presença do cooperador Josias, aí trazendo aquela palavra também objetiva do coração de Deus. E à noite, às 19 horas, estarei com vocês. Então, você pode escolher a oportunidade, o horário para estar conosco, ouvindo a palavra de Deus.
1: Nós não sabemos o que vai acontecer, mas a Bíblia diz, meus irmãos, que ele virá com seus anjos, com rijo clamor de trombeta, aleluia. Ajuntarão seus escolhidos dos quatro cantos da terra, alabacai. De uma outra extremidade do céu vai juntar os seus escolhidos. Fica aí casa bonita, fica aí carro bom, fica aí trabalho que paga bem, fica aí roupa bonita, amizades, fica tudo aí, porque seremos ajuntados em uma só voz, em um só louvor de trombeta, seremos ajuntados. Quem quer isso? Quem quer? Oh, aleluia!

o poder da palavra, é o poder ministrado da palavra de Deus, palavra revelada, os homens de Deus, aqui na igreja Deus e Amor. Olha, você pode comparecer, temos mulheres de Deus, homens de Deus, jovens, pregadores da palavra de Deus. E nesta segunda-feira eu te convido para você estar conosco e receber a bênção de Deus, a palavra de Deus. Você é um verdadeiro adorador? Você é aquele que adora Deus em espírito e em verdade? Você é aquele que realmente está pronto para enfrentar todas as dificuldades que vierem sobre a sua vida? Olha, a oportunidade é essa. Venham ser agraciados por Deus, venham ser cheios. Nesta segunda-feira, no horário das 19 horas, eu estarei com vocês trazendo uma palavra do coração de Deus, orando também pelos excelentes dons da ministração do Espírito Santo de Deus. Mas você que não pode vir à noite, pode vir durante o dia. Na próxima segunda-feira também pode estar aqui durante o dia, onde você receberá a bênção do Senhor. Teremos culto no horário das 9 da manhã, meio-dia e às 2 horas da tarde. Venham ser cheios, venham ser verdadeiros adoradores na presença de Deus.

Rua Saldanha Marinho, 740, no centro da cidade de Ribeirão Preto. Rua Saldanha Marinho. Muito fácil essa localização do endereço da Igreja Deus e Amor, esquina com a Florenço de Abreu, aqui no número 124, onde nós temos o nosso estacionamento. Venham ser cheios do poder de Deus. Aguardo a todos vocês.

Muito bem, ouvinte, Deus abençoe os ouvintes que estiveram conosco até agora, a programação da Igreja Pentecostal Deus de Amor, que eu já vou despedir dos ouvintes, cooperador Josias, Deus abençoe os irmãos que estão aí na técnica de som, os operadores de som, que Deus abençoe, o som volta neste momento lá por transmissores, que Deus abençoe, fique todos aí na paz do Senhor Jesus Cristo. Vocês ouvintes, continue ouvindo aí esta programação, programa levado ao ar 24 horas. Não saia daí, ouvinte, fique ligado que Deus tem vitórias na tua vida. Até a próxima oportunidade, que Deus abençoe a todos, fique todos na paz do Senhor. Deus abençoe, ouvintes.

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1: Vinte e duas horas.
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2: 22 horas e 2 minutos.
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1: Querido ouvinte, chegou o momento de nós orarmos ao Senhor. Não importa onde você esteja, ligue o teu pensamento no céu e falemos com Deus. Soberano Deus e Eterno Pai, Pai de nosso Senhor e Salvador Jesus Cristo, estamos aqui diante da Tua presença, Senhor, a fim de glorificar, exaltar e bendizer o Teu santo nome. Meu Deus, Tu és poderoso, Tu és santo, glorioso e magnífico. A minha alma se alegra no Senhor. A minha alma se alegra em Ti, Senhor. Porque eu reconheço os Teus benefícios sobre a minha vida. Eu sei, Pai, onde o Senhor me alcançou. Este ouvinte, meu Deus, ele glorifica o Teu nome. Porque ele entende que o Senhor tem cuidado e tem zelado. Pai, nós nos apresentamos diante da Tua face, reconhecendo a Tua majestade, reconhecendo a Tua soberania, Senhor. Eu entendo, Pai, que só estou aqui agora, porque Cristo um dia se entregou no Calvário. Eu entendo, meu Deus, que eu estou aqui hoje, porque um dia o sangue de um justo foi vertido no alto da cruz. Nós entendemos, meu Pai, que nós só respiramos hoje, que nós só nos acordamos pela manhã hoje, porque a Tua misericórdia nos alcançou. Porque Jeremias, ele escreve, Pai, e deixa bem claro que é as misericórdias do Senhor que são as causas de nós não sermos consumidos. E é diante, meu Deus, de todos estes benefícios, é diante de todo este cuidado, e é diante, meu Deus, da afirmação que nós podemos, que nós temos o direito de entrar na Tua presença com ousadia, que eu começo a interceder pela vida de cada ouvinte, Pai. Porque a Tua palavra nos diz que a oração de um justo pode muito em seus efeitos. Meu Deus, longe de mim, longe da minha pessoa, Senhor, me debruçar na justiça humana, não. Eu me debruço na justiça de Cristo. E é por isso que somos declarados justos. E é por isso que a nossa oração, ela tem efeito diante do Senhor. Eu intercedo, meu Pai, em prol deste ouvinte, que está na beira da enfermidade agora. Meu Deus, ele está há tanto tempo enfermo. Esta mulher, meu Deus, que está há tanto tempo lutando com esta enfermidade. Já passou em vários médicos. Já buscou em vários lugares. E não encontrou solução. E enquanto nós falávamos aqui, Senhor, que o Senhor é um Deus que cura. Enquanto nós falávamos que o Senhor é um Deus que opera milagres, a fé desta mulher foi fomentada, a fé dela cresceu no Senhor. E agora nós oramos para que o Senhor intervenha. Agora nós oramos para que o Senhor vá ao encontro, meu Pai. Talvez a minha oração está chegando a pessoas que estão no leito de hospital. Meu Deus, este homem que está em uma cama definhando por causa deste câncer. Mas ele está com seu radinho ligado. Ele não tem forças para orar, meu Deus. Ele não consegue balbuciar palavras, mas em pensamento ele ora. E ele crê ardentemente de todo o coração que o Senhor está intervindo agora. Eu peço que o Senhor haja de maneira sobrenatural, meu Pai. Assim como o Senhor visitou aquele homem que estava no tanque de Betesda, aquele homem estava confiando em uma receita mágica, e há 38 anos ele permaneceu na mesma situação. Mas quando ele teve um encontro com Jesus Cristo, meu Deus, o extraordinário aconteceu. É isso que nós pedimos hoje, Pai. É isso que nós pedimos nesta hora. Vá ao encontro deste teu filho agora, meu Deus, e opera o sobrenatural. Vidas que estão desenganadas pela medicina e precisam receber o toque do Senhor, visita agora. Apresenta em tuas mãos, meu Deus, pessoas que passarão por cirurgia. Talvez esta mulher recebeu um diagnóstico médico que a única solução seria passar por uma cirurgia. E ela está com medo, Senhor. Ela está temerosa, meu Pai. Ah, eu peço que o Senhor entre com providência hoje, meu Pai, e realize um grande milagre. Eu também oro, meu Deus, para aquelas vidas que precisam passar pelas mãos do médico. Mas eu peço que o Senhor toque nas mãos dos médicos, para que tudo ocorra como planejado, Senhor. Para que tudo ocorra na normalidade. E esta mulher venha receber a melhora que ela precisa. Este homem venha receber a melhora que ele precisa. Pai, eu apresento em tuas mãos pessoas que agora adentram na fila da emergência. Vidas, meu Pai, que sofreram acidente. Vidas, meu Deus, que sofreram acidentes de carro, de moto ou num caminhão, eu não sei, Senhor. Mas agora adentram ali na fila da emergência e precisam ser atendidos rapidamente, porque senão a situação vai piorando a cada momento. Eu peço que o Senhor intervenha nestas situações, meu Pai. Eu peço que o Senhor continue agindo de maneira sobrenatural, porque nós cremos no teu milagre. Nós cremos que o Senhor está indo ao encontro agora. Eu creio, meu Deus. Eu creio, Pai, que este ouvinte vai testemunhar aquilo que o Senhor está operando agora. Meu Deus, nós sabemos que as enfermidades físicas têm acometido a humanidade. Mas nós também sabemos que tem muitas pessoas que estão enfermas, mas na alma. Vidas, Senhor, que estão angustiadas, que estão amarguradas, meu Pai. E eu sinto, Deus, da tua parte, que tem vidas agora que estão sofrendo com uma depressão terrível. Que a angústia já tomou conta do coração desta mulher. Este homem vive em uma amargura profunda. Meu Deus, na tua palavra está escrito: vinde a mim todos vós que está cansados e sobrecarregados, e eu vos aliviarei. Meu Deus, alívio verdadeiro está em Cristo Jesus. Alívio verdadeiro está no Senhor. E eu peço que o Senhor toque nesta alma agora. Eu peço que o Senhor toque nesta vida agora, meu Pai. Toca, meu Deus, na vida desta mulher. E cure a alma, Senhor. Cura a alma deste homem. Cura a alma desta mulher, meu Pai, que está sofrendo com esta depressão. Meu Deus, quantos jovens, quantos idosos, meu Pai, que sofrem com uma depressão severa. Eu estou falando aqui de vidas, meu Deus, que a depressão já tomou conta de tal forma que estas pessoas já fogem do contato social. Pessoas, meu Deus, que já se retiraram para dentro de seus quartos e não querem mais ver a luz do dia. Pessoas que não têm prazer mais na vida, Senhor. Ah, meu Pai. Pessoas que perderam a esperança do viver. Meu Deus, que tristeza. Eu apresento em Tuas mãos agora e peço o Teu agir sobrenatural. Toca nesta alma, Senhor, e gera alívio para este coração. Toca neste coração agora, Senhor, e entregue esperança. Devolva um novo, coloque um novo propósito de vida neste coração. E coloque o Seu amor sobre esta alma. Pessoas que já não sentem mais o amor, mas o Senhor agora está depositando o amor divino. O amor que excede todo entendimento. O amor que cura a alma. O amor que foi manifesto na cruz do Calvário. Meu Deus, eu apresento em Tuas mãos pessoas que sofrem com ansiedade. Estas enfermidades, meu Deus, são enfermidades invisíveis. Outras pessoas não conseguem enxergar, mas a dor é real. Meu Deus, esta mulher está tão dominada pelo consumismo do século XXI, que a vida dela tem sido apenas anseios, mais anseios e mais anseios. Ela não consegue desfrutar do tempo presente, meu Deus, porque ela almeja um futuro distante. Eu apresento em Tuas mãos este homem que está dominado pela ansiedade, e o coração até palpita forte, Senhor. Eu peço que o Senhor entre com providência, que o Senhor haja de maneira sobrenatural. Eu apresento vidas em Tuas mãos que já estão até fazendo uso de medicamentos e têm sido apenas paliativos, meu Pai. Não têm tido melhoras significativas, mas eu sei que o Senhor tem poder para entrar com providência. Eu sei que o Senhor tem poder para agir de maneira sobrenatural. Porque na Tua palavra está escrito, para que nós depositemos sobre o Senhor toda a nossa ansiedade. Para que nós entreguemos a nossa vida ao Senhor e confiemos que o Senhor é poderoso para cuidar. Meu Deus, nós entregamos e depositamos em Ti toda a ansiedade. Este ouvinte, meu Deus, deposita no Senhor toda a ansiedade. E eu peço que o Senhor alivie este peso. Que o Senhor retire esta carga de sobre estes ombros, meu Pai. Entrega a cura, entrega o milagre agora, Senhor. Papai querido, eu apresento em Tuas mãos o casamento desta minha irmã. Eu apresento o casamento deste homem, meu Pai. Senhor, Tem sido tantos os ataques contra a família. Tem sido tanto as investidas contra o matrimônio, que este lar está à beira da ruína. Que esta família, Senhor, já está à beira do colapso. Meu Deus, aquela comunhão já não existe mais entre os membros desta família. Aquele momento de mesa onde as pessoas se assentam e conversam, dão risadas, se alegram, já não existe mais. Toda palavra dita dentro da casa é motivo de discussão. Meu Deus, eu peço que o Senhor intervenha hoje e restaure este casamento. Que o Senhor gere reconciliação, Senhor, porque o Senhor é especialista em restauração. Restaura, meu Deus, este casamento, de maneira que este homem e esta mulher voltem a ter comunhão. Eles voltem a se alegrar um com o outro, meu Pai. Senhor, eu creio que hoje o Senhor está indo ao encontro da casa deste ouvinte, e está restituindo, está restaurando, e está reconciliando, meu Deus, na vida deste homem, desta mulher. Papai querido, eu apresento em tuas mãos, de maneira particular, a vida de pessoas, meu Deus, que têm sofrido com ataques malignos. Eu sei, Pai, que tem enfermidades que são na alma. Eu sei que tem enfermidades que são no corpo físico. Eu sei, meu Deus. Mas nós também sabemos que há enfermidades que são de ordem espiritual. Jesus Cristo cura uma mulher, e em vez dele falar sobre a enfermidade, ele expulsa um espírito maligno que causava enfermidade. E eu oro com pessoas agora, meu Deus, que estão sofrendo com insônia, pessoas que pensam em tirar a própria vida. Eu oro com pessoas, meu Pai, que estão acometidas de enfermidades, mas de ordem espiritual. Pessoas, meu Deus, que precisam do toque sobrenatural do teu Espírito Santo. Assim como o pai daquele jovem que foi até Jesus Cristo e pediu para que ele tocasse no seu filho. Meu Deus, eu peço ao Senhor agora, toca na vida deste ouvinte. Toca na vida desta mulher. Eu oro por pessoas, meu Deus, que têm tido pesadelos, que já não conseguem mais dormir à noite. Pessoas, meu Pai, que sentem-se atribuladas. Eu oro por mulheres aqui agora, que sentem que estão sendo perseguidas, meu Pai. Tudo isso de ordem maligna. Eu peço que o Senhor repreenda aqui agora todo espírito maligno que tem intentado contra a vida desta mulher. Espírito maligno que tem causado insônia. Espírito maligno que tem causado a enfermidade deste homem, desta mulher. Eu te repreendo agora em nome de Jesus Cristo. Pelo poder que há no nome de Jesus Cristo, sai desta vida agora. Meu Deus, confirma a libertação sobre a vida deste homem, desta mulher. Eu creio, meu Pai, que a partir de agora, esta vida está liberta. Assim como aquele homem que estava em Gadara, e quando ele teve o encontro com Jesus Cristo, ele foi restabelecido à sã consciência. Restaura, meu Pai. Restaura, meu Deus, a paz, restaura a alegria, restaura, meu Deus, a saúde desta mulher que foi acometida por enfermidades malignas, em nome de Jesus Cristo. Pai, tudo isso nós te pedimos, porque cremos no teu nome. E nós temos certeza que o Senhor está ouvindo o nosso clamor. Nós pedimos e agradecemos, em nome de Jesus Cristo. Amém. Querido ouvinte, tenha certeza, Deus, ele ouviu o nosso clamor. Tenha certeza que Deus, ele não rejeita a oração dos teus filhos. Você que pediu um milagre da parte de Deus, creia, Deus já te visitou e agora. E você que, enquanto orava comigo, você que durante esta oração, você sentiu um toque do Espírito Santo e você sentiu a necessidade de entregar a sua vida ao Senhor. Você que deseja entregar a sua vida a Cristo, porque entende que o mundo não tem nada para te oferecer. Aqui, quando eu digo mundo, não são as coisas do mundo, mas um sistema que está por trás deste mundo. E você agora quer viver uma nova vida. Você quer entregar os seus caminhos ao Senhor e ser guiado por Ele. Eu te convido agora a fazer uma confissão de fé. Uma confissão porque a palavra de Deus diz: com o coração nós cremos, mas com a boca nós confessamos ao Senhor. E você que sentiu este toque, você que entende a necessidade de entregar a sua vida ao Senhor, você vai ligar o teu pensamento no céu agora. Não importa se você está dirigindo, não importa onde você esteja, eu quero que você repita estas palavras comigo. Diga assim: Senhor Jesus, eu te aceito como único e suficiente Salvador da minha alma. Perdoa os meus pecados e escreve o meu nome no livro da vida. Senhor Jesus, me dê forças para permanecer em ti até o dia da sua vinda. Amém. Querido ouvinte, você que fez esta confissão de fé, é a melhor decisão que você pode tomar durante a sua vida. Seja muito bem-vindo.

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2: Esqueçam o que se foi. Não vivam no passado. Vejam, estou fazendo uma coisa nova. Ela já está surgindo. Vocês não a reconhecem? Até no deserto, vou abrir um caminho e riachos no ermo. Isaías 43, versículos 18 ao 19.
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0: 22:31. Nós oramos, ouvimos louvor, agora nós vamos para o bloco de notícias, família.
1: E chegou o momento de informação aqui na Rádio Deus é Amor. Diálogo no casamento. A comunicação é a ferramenta para resolver qualquer crise. Muitos casamentos esfriam não por falta de amor, mas de conversa. A rotina, o cansaço fazem com que o casal pare de se comunicar. Falar sobre sentimentos e não somente sobre contas, sobre a criação dos filhos, é fundamental. Ouvir o outro com atenção, sem interromper, é um ato de amor. Evite acumular mágoas. Resolva os pequenos problemas logo que eles surgirem. O silêncio punitivo ou a ironia são veneno para a relação. Use palavras de afirmação e carinho no seu dia a dia e não somente críticas. Saber pedir perdão e perdoar é o que sustenta uma união longa. Tire um tempo semanal para conversar sobre o seu relacionamento. Perguntar como você está e realmente esperar a resposta faz toda a diferença. Validar a dor, né, do seu parceiro, da sua parceira, o cansaço, cria conexão e cumplicidade. O casamento é uma construção diária feita por palavras e por gestos. E não tente adivinhar o que o outro está pensando. Pergunte claramente. Uma comunicação eficaz e clara evita mal-entendidos e ressentimentos. Invista numa conversa franca para manter a chama acesa e a amizade viva. Casal que conversa, se entende e caminha juntos. Tédio criativo. Não preencha cada minuto do dia do seu filho. Hoje em dia, as crianças têm agendas de executivos, né? Cheia de cursos. Muitos pais sentem que precisam entreter os filhos o tempo inteiro, mas o tédio, ele é fundamental para o desenvolvimento infantil. É no momento de não ter o que fazer que nasce a criatividade. Então, quando a criança está ali entediada, ela é forçada a inventar brincadeiras. E isso estimula a imaginação, a autonomia e a resolução de problemas. Dar o celular no primeiro sinal de tédio é o que bloqueia o processo criativo. Então, permita que seu filho fique ocioso, sim, e descubra os próprios interesses. Ofereça materiais simples como papel, caixas, lápis, tesoura e deixe a criatividade fluir. Não se sinta culpado se a criança reclamar que não tem nada para fazer. Resista à tentação de ligar a TV imediatamente para acalmá-la. O ócio criativo é um espaço de descanso e invenção para o cérebro. O excesso de atividades dirigidas gera estresse e cansaço. Tempo livre é saúde mental para as crianças e adultos. Deixe a mente do seu filho vagar e criar mundos novos. O tédio é o fermento da imaginação.
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1: Mais uma vez, está chegando no seu rádio e também no seu aplicativo Rádio Deus é Amor, o espaço Eu e Mais Um. Eu saúdo a Débora Miranda, na paz do Senhor. E hoje nós vamos a mais uma aula da Escola Bíblica para os Novos Convertidos. Nós estamos falando esta semana sobre o batismo. Já falamos no início destas programações, mas é necessário repetir com mais profundidade este tema, né? Porque o batismo tem sua importância. E o batismo é um assunto de extrema importância, tanto para a igreja quanto para você que acabou de aceitar Jesus. E como sempre aconteceu, ainda hoje é pelo batismo que você, o novo convertido, a igreja e o mundo reconhecem a identificação do batizado com Cristo e com a igreja local. Ou seja, em outras palavras, sem batismo ninguém é aceito como uma parte do povo de Deus na igreja. Vocês estão entendendo? Porque sem fazer parte desse povo, dessa família de Deus, você fica impossibilitado de crescer espiritualmente conforme deseja Jesus. Com a comunhão nutritiva da igreja, você vai crescendo dia após dia. E esse crescimento é no conhecimento de Deus, é na graça, é no conhecimento da palavra do Senhor e também na sua fé. Já falamos, mas vamos repetir. O que significa a palavra batismo? Significa mergulho, submersão. E é a primeira ordem de Cristo através da qual você, novo convertido, passa a fazer parte da igreja local. O batismo, ele ilustra a experiência da sua vida que foi regenerada, transformada, não pela sua própria vontade, mas ela foi executada, essa regeneração, pelo Espírito Santo no seu coração, na sua vida. É uma experiência que se relaciona com a morte e a ressurreição de Jesus Cristo. Significa que quando você aceitou a Cristo como único e suficiente Salvador, passou por uma transformação tão radical que ela só pode ser explicada como sendo morte e sepultamento do velho ser, do seu velho homem, e ressurreição de uma nova criatura para viver uma nova vida com Deus. Eu posso explicar para vocês. Em outras palavras, quando você aceitou a Jesus, você compreendeu e aceitou a morte de Jesus como morte vicária, isto é, para substituir você diante da justiça de Deus, e morre também com Ele. Em outras palavras, tudo que você era antes de aceitar Jesus foi morto. Aquele ser foi morto com a morte de Cristo. E você ressuscitou com Cristo para viver uma vida nova, diferente, conhecendo e amando a Deus. Então, assim, o batismo simboliza a morte, a sua morte para as coisas do mundo, e você ressuscitando para uma nova vida de fé em Cristo Jesus. É claro que essa regeneração, essa mudança para uma nova vida de fé não se dá no momento em que você se batiza, não. Mas sim no momento em que você se submete às ordens de Cristo pela sua fé. Então o batismo simboliza simplesmente uma realidade que você já alcançou. E será que é realmente necessário o batismo? Sim, porque Cristo deu esta ordem. O batismo nas águas não é uma opção para você, é uma ordem, um mandamento que diz aqui em Mateus 28:19, como eu já li: ide, ensinai todas as nações, batizando-as em nome do Pai, do Filho e do Espírito Santo. Então todo crente fiel e que de fato ama o Senhor Jesus vai sentir prazer em cumprir esse mandamento de Jesus. E quando você entra para o reino de Deus, isso acontece através da fé no sacrifício de Cristo que fez por você, que é associada ao verdadeiro arrependimento. Se você está verdadeiramente arrependido dos seus pecados, você deve se batizar, mostrando para todos que você creu no que você ouviu e que você crê que Jesus é o verdadeiro Senhor. Uma próxima oportunidade, vamos falar um pouquinho mais sobre esse tema. Quer mandar sua pergunta? Nosso contato é 119-8292-3392. Um forte abraço e despede Débora Miranda na paz do Senhor.
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0: 22h47. 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E aqui na sede mundial, nós temos 5 cultos. É isso mesmo, a partir das 7 horas nós já temos o culto especial neste domingo. E a partir das 9 horas, aquele culto que todo casal espera, workshop de casais, com o psicólogo Jessé Ávila e a sua esposa Joyce Ávila. Então você está convidado para comparecer. Você já vem para o culto das 7, fica para o workshop. Às 11 horas nós temos outro culto. Você vai em casa, almoça e volta às 15 horas da tarde. 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Você não pode ficar de fora. 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Você pode vir e ficar sossegado. Nós temos estacionamento para o seu carro. Nós temos um amplo salão, um salão climatizado. Você vai vir, ficar em segurança, trazer toda a sua família. E algo melhor ainda, você vai ouvir a palavra de Deus. Você vai se alimentar com a palavra de Deus. E quando eu te falo que a palavra de Deus, ela é poderosa, você pode acreditar. Porque lá no livro do Gênesis está escrito: no princípio criou Deus os céus e a terra. E não havia nada, e Deus começou a chamar as coisas à existência pelo poder da sua palavra. Então a palavra de Deus, ela tem o poder criativo e transformador. 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
0: É, querido ouvinte, a hora não espera, a hora já se foi. Foi muito bom estar com vocês, ter este momento de comunhão, mas o meu tempo aqui já está finalizando, mas não saia da programação. A partir das 23 horas, a partir do prefixo das nossas emissoras, nós teremos o culto no lar com o pastor Lorival de Almeida. Então eu estou indo, mas a programação, ela continua. Foi um prazer ter você aqui conosco, querido ouvinte, e eu espero que você permaneça nesta programação, espero que você tenha sido abençoado por Deus nesta noite, e eu quero desejar para você que Deus, ele continue visitando o seu lar, que Deus continue habitando em seu coração. Foi muito bom estar com vocês, e eu desejo que na próxima vez que eu estiver aqui, você esteja aí do outro lado me fazendo companhia. Deus, ele abençoe sua vida, Deus abençoe sua casa e até o nosso próximo encontro, se Deus assim permitir. Eu sou o Diácono Esmílio Moreira e até aqui, Deus, ele esteve conosco e permanece aí no seu coração.

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2: 22:56.
1: Obrigada pela sua audiência. Eu sou a Cristine Luiz e vamos ao momento de informação aqui na Rádio Deus é Amor. Menos ritmo. Estudo indica previsão de recuo no avanço econômico do Brasil. O Banco Mundial revisou e reduziu a previsão de crescimento do Brasil para 1,6% na estimativa desse ano. O documento da instituição citou o aumento do endividamento das famílias e os custos do petróleo como fatores de alerta. Essa avaliação serve de termômetro para mostrar que a economia interna vai encontrar alguns desafios neste ano. Quando o crescimento projetado não diminui, é um sinal de que os negócios podem pisar no freio em novas contratações. O consumo também esfria, já que muita gente precisa focar no pagamento de dívidas acumuladas. Esse ciclo de menor velocidade atinge tanto o comércio de bairro quanto as grandes indústrias. Além disso, a alta nos custos de transporte pesa muito na produção e na distribuição de mercadorias essenciais. Então, se o custo sobe na fonte, o preço final chega mais alto e o orçamento de quem compra sofre uma redução no poder. Assim, o desafio econômico vira um tema de conversa em casa. Portanto, a leitura atenta desse relatório ajuda famílias a pensarem duas vezes antes de assumir novos compromissos. Momento de ajuste exige cautela e bom controle financeiro para passar sem sufoco pelo período de readaptação. Economia prateada. Público acima dos 60 anos ganha força e muda o mercado no país. O Brasil já soma mais de 33 milhões de pessoas com 60 anos ou mais, e esse público movimenta cerca de 2 trilhões de reais na economia. Esse cenário tem levado empresas e profissionais a adaptar produtos, serviços e atendimento para uma população mais madura. A mudança mostra que envelhecer aqui no Brasil também passou a ter peso direto nas decisões de consumo e nos novos negócios. Na prática, isso significa mais atenção e conforto, acessibilidade, sinalização clara e processos de compra mais simples. Quem entende esse movimento consegue atender melhor um grupo que cresce e participa cada vez mais da vida econômica do país. Além de consumidores, os brasileiros acima dos 60 anos também aparecem com força como empreendedores em vários setores. Essa transformação afeta áreas como saúde e bem-estar, tecnologia, serviços e cuidados pessoais, que ganham novas oportunidades. Para muitas famílias, o avanço desse mercado também representa mais autonomia, renda e participação social na maturidade. Isso, na verdade, ajuda a quebrar a ideia de que envelhecimento está ligado apenas à dependência ou à redução de atividade. Portanto, acompanhar a economia prateada é entender uma mudança real no perfil da população brasileira. O crescimento desse público já influencia o comércio, os serviços e o jeito como o país pensa consumo e trabalho.
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3: Graças a Deus. Eu saúdo a igreja com a paz do Senhor Jesus. Bem-vindos, meus irmãos, à casa do Senhor. Tem bênção de Deus para todo mundo aqui. Ninguém precisa brigar por bênção. Aquela bênção é minha, sai da minha frente. Não, tem bênção para todo mundo. E abram suas Bíblias comigo já no capítulo 19 do livro de Salmos. Aleluia, louvado seja Deus. Salmos 19. Louvado seja o nome do Senhor. A excelência da criação e suas leis, assim como da palavra de Deus, Salmo de Davi. Louvado seja o nome do Senhor. Capítulo 19, versículos 7, 8 e 9. Depois a gente volta refletindo em mais alguns. Deus fala, que Deus fala, Deus fala. Temos que ter sensibilidade para ouvir a voz de Deus, atender a voz de Deus. Hoje eu quero falar sobre a transformação que a palavra de Deus promove. Cada dia que Deus fala, as coisas têm a tendência de mudar. Todo dia que Deus fala com a gente, as coisas podem mudar e mudar para melhor. Sempre, sempre, sempre, não é? Quando Deus fala conosco, nunca é para mudar para pior, sempre para melhor. Então vamos ler a palavra de Deus. Salmos 19, versículo 7 a seguir. A lei do Senhor é perfeita e refrigera a alma. O testemunho do Senhor é fiel e dá sabedoria aos simples. Os preceitos do Senhor são retos e alegram o coração. O mandamento do Senhor é puro e alumia os olhos. O temor do Senhor é limpo e permanece eternamente. Os juízos do Senhor são verdadeiros e justos juntamente. Sentem-se, meus irmãos, sentem-se em nome de Jesus. Louvado seja Deus. Quando nosso Deus fala, as coisas mudam. Nós já verificamos pela palavra de Deus a formação de todas as coisas. Deus falava, as coisas aconteciam. Deus falava ou Deus fala, as coisas vão nascendo do nada pela palavra. E mesmo as coisas já criadas, Deus falando, as coisas podem se transformar. Quando, meus irmãos, nós vemos já no livro de Gênesis, né, um certo caos, não é? Em todas as coisas que já existiam, de alguma maneira já existiam, e certamente existiam pela palavra de Deus. O que aconteceu foi que, depois da palavra de Deus, pela segunda vez, na minha opinião, pelo menos, porque eu entendo que, quando aconteceu toda aquela questão de vermos o caos, a destruição de todas as coisas como aparentemente estavam, a escuridão sobre a face do abismo, separações, pedra voando para todo lado, eu acredito que tudo isso aconteceu quando houve guerra nos céus. Eu acredito assim. Não que a Bíblia diga, mas eu creio assim. Eu acredito que houve uma grande batalha, eu acredito que nessa grande batalha algumas coisas que não eram tão disformes assim se tornaram tão destroçadas, até que eu acredito que quando Deus disse haja luz, acredito que Deus estava refazendo e pela sua palavra estava mudando situações. Vocês sabem, né, meus irmãos, que houve uma batalha em algum tempo da história. Houve um momento em que houve um verdadeiro confronto, talvez o pior, pior do que qualquer sentimento ou entendimento, perdão, atômico que você possa ter. Tem gente que fala, não, porque se o Vladimir Putin apertar um botão, explode o mundo. Se o Donald Trump apertar um botão quando pegar a maleta, pode explodir. Eu não acredito dessa forma. Eu acredito que quem pode explodir é Deus. Agora, que houve algo terrível, houve. Que houve algo tremendo, houve. Então eu acredito, meus irmãos, que Deus, pela sua palavra, foi transformando situações. Ao ver trevas, Deus disse, haja luz. As trevas, então, se transformaram em luz. Ao ver que a situação, por exemplo, precisava ser ajeitada para a construção dos planetas, dos mundos, do mundo, da terra, Deus estabeleceu que se juntasse uma parte aqui, se juntasse outra ali, e nos ajuntamentos houvesse separação de água, terra, e assim foi. A mesma coisa foi quanto à questão da luz e quanto à questão da escuridão. Existem os movimentos dos astros, e esses movimentos, dependendo do posicionamento que nós estamos, fazem com que em algum momento vejamos tudo escuro, ou esteja tudo escuro, em algum momento esteja claro, porque Deus assim disse, Deus assim falou, Deus pronunciou-se, e Deus criou, e Deus também transformou, mesmo depois de que, na minha opinião, digo, já os irmãos podem refletir sobre isso, não é? Depois de ter o verdadeiro caos e as coisas despedaçadas como estavam. Quando Deus fala, sempre há transformação, e não é só na questão das coisas naturais, também na questão da nossa vida. Ninguém, em momento algum da história, pode dizer que Deus não está falando, porque Deus está falando e está falando sempre. Temos de saber reconhecer, é claro, quando Deus fala, e não há como não reconhecer que Deus está falando. Já no versículo 1 do Salmo 19, a gente vê: os céus manifestam a glória de Deus. É Deus falando. E a criação de Deus. Os céus manifestam a glória de Deus, e o firmamento anuncia a obra das suas mãos. Não há como não reconhecer Deus, porque tudo que nós vemos nos remetem a ver Deus falando conosco, a entender Deus falando conosco. Um dia faz declaração a outro dia, e uma noite mostra sabedoria a outra noite. Sem linguagem, sem fala, ouvem-se as suas vozes. Não tem como não reconhecer que Deus fala a cada momento, a cada coisa que contemplamos. Tudo que nós vemos, incluindo a natureza, né? Recentemente eu dizia aos irmãos, a gente já tem esse costume de ouvir a questão da mãe natureza, né? E a gente até, assim, pensando um pouquinho mais, parece que é um ser vivo, né? Mãe natureza, a gente imagina logo uma mãezinha que vai se ajeitando ali e tal. Parece que é um ser vivo, independente de qualquer coisa. Não tem esse negócio de mãe natureza, não. É o nosso Deus mesmo. É o nosso Deus que fala através de todas as coisas que Ele criou. Em toda a extensão da terra, e as suas palavras até o fim do mundo. Neles pôs uma tenda para o sol. Não tem como não reconhecer Deus falando conosco. O que o salmista está falando, meus irmãos, nesse salmo, eu achei interessante refletir sobre isso e resolvi trazer a vocês. É basicamente a mesma coisa que Deus falou na criação, mas de outra maneira, mas para nós serve como palavras que podem nos trazer transformação. Deus fala, acontece, Deus fala, sim, as coisas são transformadas, a palavra de Deus é a palavra de Deus, não mudou absolutamente nada em nossos dias, e nós devemos honrá-la, verificá-la, nós devemos aplicá-la à nossa vida para que nós possamos gozar os frutos, não só da criação, mas também da transformação que Deus pode fazer em todas as direções da nossa vida. Comum, às vezes, ouvimos testemunhas de pessoas que nos dizem: não, porque eu usava drogas, porque eu fumava maconha, tomava 50 cervejas por dia, outros eram ladrões, bandidos, e no dia que ouviram Deus falar, essas pessoas foram transformadas pela palavra de Deus, foram mudadas pela palavra de Deus. Deus fala e Deus muda as pessoas. A partir do momento que nós identificamos a fala de Deus, a partir do momento que nós nos alimentamos da fala de Deus, a partir do momento que nós nos permitimos aplicar a palavra de Deus a nós, Deus faz mudanças na nossa vida. Davi está dizendo isso. Deus muda as coisas para nós por duas razões. A palavra de Deus traz mudanças para nós por duas razões, que nós vamos trazer aqui agora, nos utilizando desses dois versículos, o 7 e o 8. Primeiramente, o que a palavra é. Pelo que a palavra é, observe vocês, a lei do Senhor, ou seja, a palavra do Senhor, ela é? Ela é perfeita. Você pode buscar defeito onde quer que você queira buscar na Bíblia, não tem defeito. Quem já se levantou tentando contradizer a palavra, dizer, não, tem contradição aqui, tem contradição ali? Não, a palavra de Deus é perfeita. E se a palavra de Deus é perfeita, e nós a aplicamos na nossa vida, nós podemos ser muito melhores do que nós somos, porque essa palavra perfeita vai nos transformar. De fé em fé, de glória em glória, pela palavra, vamos alcançar ser muito melhor do que somos, porque a palavra de Deus é perfeita. A palavra de Deus, o testemunho do Senhor é fiel. Ainda no versículo 7, a palavra de Deus é fiel. Tudo que está escrito na Bíblia Sagrada, desde o primeiro livro até o último livro, nada deixará de se cumprir. Tudo que está escrito na palavra de Deus haverá de se cumprir. E olha que já se cumpriu muita coisa. A palavra de Deus, meus irmãos, ela não tem variação, ela não tem mudança, ela é fiel. Se você identifica que Deus está falando com você de forma específica, individual, e às vezes Deus fala de forma individual, não contradizendo a sua palavra, claro que não, tem que estar tudo ali direitinho, alinhado, calibrado com a palavra, mas às vezes você recebe uma palavra profética, por que não? E se você identifica e chega à conclusão, não, Deus falou comigo, pode ter certeza que essa palavra é fiel e ela haverá de se cumprir. Temos, meus irmãos, um ditado para tentar decifrar o que é de Deus e o que não é de Deus. Quando a gente diz assim que a profecia verdadeira é a profecia que se cumpre. Não necessariamente, meus irmãos, porque muita gente vai na base do bidu, porque sabe que vai acontecer aquilo. Mas a profecia que é de Deus, eu posso dizer a vocês que é a palavra fiel e haverá de se cumprir. Aquilo que é de Deus é aquilo que está calibrado com o que já está aqui. Com o que já nos está registrado na palavra do Senhor. E que nós interpretamos ou deixamos o Espírito de Deus nos usar para transmitir para outras pessoas. Quantas palavras eu estou falando com vocês aqui do texto que não está necessariamente escrita no texto. Mas não estou falando de mim mesmo. Nós estamos interpretando. Sei que você pode julgar a mim, qualquer pessoa que se está falando, e ver se é de Deus ou não. Se é de Deus, a palavra é fiel e haverá de se cumprir. Haverá de se cumprir. A palavra de Deus nos muda porque a palavra de Deus é perfeita. A palavra de Deus nos muda porque a palavra, o testemunho do Senhor é fiel. Versículo 8. A palavra de Deus nos muda. Deus fala. Porque a palavra do Senhor ou os preceitos do Senhor são retos. Retos. Nós podemos ter confusões na formação de leis, podemos ter confusões na interpretação, eu vou dizer das, porque quero englobar todos os países do planeta, das constituições. Podemos entender que existem buracos na lei, não é? Loopholes. Podemos entender que, não é? Porque apesar da inteligência do homem, quando o homem ou os homens criam regras, preceitos, estou falando das regras para a sociedade, são homens que fazem. Dizem que a justiça é cega. Olha, só que a nossa justiça está muito cega, não pode ser tão cega assim também, né? Claro que o sentido é outro, mas estou me aproveitando da situação, já que nós estamos na miséria e se falando de questões de leis, não é? Pode discordar se você quiser, não tem problema. Porque são homens que fazem. Mas a palavra do Senhor transforma, meus irmãos, porque a palavra do Senhor, os preceitos do Senhor, são retos. E essa palavra reta no original é isso mesmo, é uma linha reta que não tem nada de pendência nem para um lado nem para o outro, é um caminho reto. Não tem variação, não tem questões de interpretações erradas que possam levar, eu diria, ou culminar com decisões mais equivocadas ainda. Não, os preceitos do Senhor são retos. Deus fala, os preceitos de Deus são retos. E o que anda nos preceitos do Senhor também anda nos caminhos retos, ou no caminho reto. E andar em retidão só traz recompensa. A palavra do Senhor transforma, porque ela não tem interpretações, não tem variações, é reta. O mandamento do Senhor, versículo 8, a palavra do Senhor transforma, porque a palavra do Senhor é pura. O mandamento do Senhor é puro, que não tem nada de contaminação, não, é tudo na maior pureza. Só pode causar bem, só pode fazer bem. Imagine você vivendo uma palavra perfeita, uma palavra fiel, uma palavra reta, uma palavra pura. Essa é a palavra de Deus que transforma, e é por isso que ela transforma. Nós não temos nenhuma razão para mudar absolutamente nada do que está escrito, que foi pronunciado por Deus, porque tudo é bom. Tudo nos remete a uma vida transformada, modificada. É por isso, meus irmãos, que quando nós estamos comendo a palavra de Deus, nos alimentando da palavra de Deus, e nós sabemos que o Espírito de Deus está envolvido no que está sendo transmitido, nós devemos comer com todo apetite, porque nos faz bem, porque haverá de trazer transformação para a nossa vida. É o que a palavra é. Eu poderia citar mais dois elementos do que a palavra é e que Davi está falando aqui, mas tá bom. A palavra de Deus transforma pelo que ela é, e a palavra de Deus transforma pelo que ela faz. A palavra de Deus faz. Mais uma vez vou dizer aos irmãos, de todas as coisas que nós ouvimos e que nós entendemos que são coisas de Deus, não tem coisa melhor do que a palavra de Deus. Essa palavra transforma, essa palavra corrige, essa palavra é palavra que nos faz entender os preceitos retos do Senhor, que nos faz andar em retidão e, consequentemente, nos conduz pelo caminho da salvação. A palavra de Deus faz. Volta ao versículo 7. A lei do Senhor é perfeita, é o que é. E o que faz? Refrigera a alma.
4: Glórias a Deus.
3: Tem alma quente pegando fogo que está precisando ser refrigerada. A Bíblia chega a dizer que é tempo de nós começarmos a desfrutar desse refrigério que vem. A partir do momento que a gente se arrepende, que a gente se converte, vem sobre nós o refrigério. Nós precisamos de refrigério. A nossa alma precisa de refrigério, e isso a palavra de Deus faz. A palavra de Deus é perfeita e refrigera. Você que está com essa alminha aí, olha, essa alminha meio que, não é? Já meio que sentindo esse calor enorme que não é o calor de Deus. Essa alma cansada, essa alma batida, essa alma aflita. O mesmo salmista pergunta a sua alma: minha alma, por que se afliges dentro de mim? A palavra de Deus refrigera a alma, traz alívio para a alma cansada, traz um vento gostoso, fresquinho, que vem de Deus. Essa palavra é boa, e ela é perfeita, e ela refrigera a alma. Ainda na parte B do versículo 7, o testemunho do Senhor é fiel, já falamos o que é a palavra, fiel, e dá sabedoria aos simples, ou às pessoas simples. O temor do Senhor é sabedoria. Nós tínhamos aqui na nossa igreja um rapaz que ele era motorista de um coronel. E um dia ele me... naquele tempo ainda era jovem, né? Vamos comigo lá na casa do meu patrão lá, tem que falar não sei o que lá com ele. E nós fomos, eu nem sei onde era, um local todo chique, cheio de 13 horas, como é que é? 3 horas, sei lá como é que fala, 9 horas. Entramos na casa do coronel lá, e o coronel falou, deu as regras, tudo lá. E o irmão motorista, o irmão simples, um portuguesinho assim, bem... A gente sabe que é, não é de pessoa que não teve estudo, não é? E de repente, eu estou quieto lá, e ele falando com o coronel falou, e ele De repente começou a falar com o coronel e dava de dedo no coronel. E o coronel só balançava a cabeça, E eu falei, o que será? Será briga? E eu, né, como todas as pessoas discretas, eu já estiquei meu ouvido. E ele está falando do amor de Deus para o coronel. Enquanto o coronel falava das coisas do dia a dia, não sei se estava orientando ele ou dizendo, você faz isso, faz aquilo, ele ouvia atentamente, mas de repente, eu acho que Deus tocou no coração dele, naquele exato momento, ele começou a falar com o coronel lá, o senhor precisa de Jesus, porque o senhor, na hora que eu cheguei perto, ele estava falando, porque o senhor está em pecado e não sei o que, eu falei, meu Deus, vai apanhar, e apanhou nada, o coronel ficou com os olhões assim, e ele falando de Jesus... Meus irmãos, é inacreditável, mas a gente pode verificar que Deus é poderoso, e quando se trata de falar das suas coisas, pessoas que vivem dentro de tudo isso que nós falamos, entendendo a palavra de Deus como perfeita, fiel, reta, pura, e essa palavra está se movendo dentro daquela vida, aquela pessoa está se movendo por aquela palavra. Quando é para falar inspirado pelo Espírito de Deus, sai da frente. Deus usa mesmo. E pessoas que você diz assim, puxa, mas o irmão não tem estudo. Ah, mas o irmão vai falar com o coronel, mas o coronel é um homem que está acostumado em, sei lá, em grandes movimentos, sabe falar, tem estudo, não sei o que lá. Mas quando Deus começa a usar, os olhos do sábio se arregalam e começa a ouvir, tem que balançar a cabeça sim, porque Deus é poderoso e Ele faz. Ele faz. Aqueles mais simplesinhos serem dotados de uma sabedoria que os mais inteligentes não podem entender. E Deus fala, Deus fala. Eu tenho imaginação fértil, os irmãos sabem disso. Eu já parei para imaginar várias vezes quando Naamã, a Bíblia fala que era homem poderoso, era um homem tremendo, era um homem, mas era leproso. E a Bíblia Sagrada nos fala que ele tinha uma, tipo uma funcionária que ele tinha trazido, escravizado para trabalhar na sua casa e tal lá. E a, o homem leproso lá, todo choramingas pelos cantos. General, grande conquistador, mas leproso. E ela ficava, ah, se ele conhecesse o profeta lá de Israel. Eu fico imaginando aquela menininha, assim, uma menininha meio que desaforadinha, sabe, pelas coisas do Senhor. Pelas coisas do Senhor, a gente pode ser meio desaforadinho com educação, é claro. É, tá leproso porque quer. Porque era isso que ela estava falando. Tá leproso porque quer. Conhece tanto, conquista tanto, mas não conhece o profeta que eu conheço. Ah, se ele conhecesse, ficava jogando indireta na mulher dele. Se ele conhecesse, mas não conhece. Você pode imaginar, aquele general vai ouvindo isso, mas o que, que ela está falando, a funcionária aí? Está dizendo que tu é leproso e se você conhecesse, você não... é leproso porque tu... Mas o que está falando essa menina? A palavra, o testemunho do Senhor é fiel, a palavra do Senhor é fiel. E em se vivendo essa palavra fiel, quando o Espírito de Deus se move em você, você vai e fala a quem quer que seja. Não tem esse negócio de olhar para você e falar, não, mas você não tem nem o quarto ano. E daí? E daí? Ah, você não tem um diploma de universidade. E daí? Palavra de Deus está em você. Quando Deus te levanta para falar, pode ser ao mais sábio. Você vai lá e Ele tem que bater a cabeça concordando. Porque Deus faz dos simples homens sábios. Essa palavra transforma, meus irmãos. Transforma. Versículo 8. São retos os preceitos do... Perdão. Os preceitos do Senhor são retos, é o que a palavra é. E alegram, é o que a palavra faz. Alegra o quê? Tem muita gente que acha que o que vai alegrar o coração é dinheiro. E eu sempre falo, meus irmãos, sempre falo, Deus dá tudo que a gente precisa. Mas a gente tem que ter a questão de priorizar o que é realmente importante. Entender o que realmente é importante na vida. Senão as pessoas acabam adquirindo tudo e morrendo de tristeza. Os preceitos do Senhor são retos. Você não se sente bem quando você está fazendo o que é certo fazer? Sim ou não? Você não se sente bem quando você faz uma coisa boa e você sabe que você fez uma coisa boa? Nossa, coisa gostosa, não é verdade? E às vezes tem coisa que você olha, passa e você poderia fazer e não faz e chega a dizer, não, aquilo não é da minha conta. Mas você sabe que poderia ter feito, você não se sente mal? Sim ou não? Quando a Bíblia Sagrada fala que os preceitos do Senhor são retos. Quando nós andamos nos preceitos do Senhor, é evidente que nós vamos nos sentir bem. É evidente que nós vamos estar felizes, alegres, porque vamos ter dentro de nós um sentimento que estamos cumprindo aquilo que Deus gostaria que nós cumpríssemos. Que estamos fazendo o que é certo fazer, andando nos caminhos retos do Senhor. Então nós só podemos ter um resultado, nosso coração vai se alegrar. O nosso coração vai estar bem. E não é questão de ter, é questão de ser. Não é questão de ter bens materiais, é questão de estarmos bem alinhados, calibrados com o nosso Deus, andando nos caminhos propostos, nos preceitos do Senhor, preceitos retos. Essa palavra nos traz alegria, transforma essa tristeza que você vive em alegria. Que você sente o gostoso que é estar na presença de Deus, andando na retidão dos seus preceitos. O mandamento do Senhor, o que a palavra é pura, e o que faz? Alumia os olhos. Abra os olhos. Abra os olhos. Olha, meus irmãos, esse salmo é tão bonito, não é? Os céus, até vou ler, vou usar a voz do Cid Moreira. Os céus manifestam a glória de Deus. É bonito. Dá aquela tremida no coração da gente, né? O firmamento anuncia as obras das suas mãos. Olha, isso é uma poesia. Um dia faz declaração, outro dia. Isso é lindo. Sem linguagem, sem fala, a gente pode ouvir, a gente pode ver, Deus fala. E depois de tudo isso a gente vê essa colocação do salmista que a gente, com um pouquinho de sensibilidade, consegue destacar. A palavra de Deus transforma. Transforma pelo que ela é e pelo que ela faz. Você pode ser uma pessoa triste, mas se a palavra de Deus estiver em você, se você estiver na pureza do mandamento do Senhor, dentro dos preceitos, dentro dos retos caminhos do Senhor, da fidelidade, da perfeição, dessa palavra, você pode se tornar alegre, sua alma vai se tornar refrigerada. Você que parece que ninguém dá nada por você, quando Deus tomar você, você vai fazer e vai acontecer. Sem falar que o Senhor haverá de fazer com que os seus olhos enxerguem a verdade, enxerguem as coisas que realmente são precisas serem enxergadas, vistas. É a palavra de Deus que fala. Você não tem, vou usar um termo popular, você não tem que parecer, de repente, não sei se usa esse termo popular não, que não. Mas você não tem que parecer uma pessoa que está com falta de inteligência para alguma coisa. Você não tem que andar com essa cabeça baixa porque a sua alma está pegando fogo por coisas não resolvidas, por coisas que não estão necessariamente colocando você numa boa posição diante de Deus. Você não tem que ficar noite e dia, entra semana, sai semana e tomar remédio daqui, se não tomar remédio dali não sobrevive. Essa depressão, essa tristeza completa. Você não tem que ficar, eu diria, nessa vida de caos, nessa vida de escuridão. Porque a palavra de Deus, ela é poderosa, ela é fiel, ela é firme, ela é reta, é tremenda. E ela faz coisas para transformar essa sua pobre e miserável existência. Nós temos aqui, meus irmãos, pelo menos quatro coisas importantes que servem para todos nós, sem exceção: esse refrigério, essa sabedoria, essa alegria no coração e os olhos bem abertos para enxergarmos não somente aquilo que é natural, mas principalmente aquilo que é espiritual, sobrenatural. Não temos desculpas de forma alguma

visão e a iluminação dos olhos obscurecidos por tantas coisas que obscurecem o ser humano. Esse é o Deus que fala e está falando contigo. Sai da penumbra, sai da escuridão, sai do vale, sai do deserto, sai da tristeza, sai da miséria, sai da maconha. Eu sei que não tem nenhum crente maconheiro, mas às vezes não é, tem alguma pessoa que precisa ouvir isso. Sai da bebida alcoólica. Você não precisa ficar, não, eu bebo para poder ficar, sei lá, mais soltinho. Soltinho o quê? Quando Deus entrar em você, você vai ficar soltão, você vai ver. Deus é muito maior do que essa embriaguez que você tem aí. Não, não, não, não. É que quando eu bebo uma, sei lá, eu começo a enxergar as coisas diferentes. Ah, cego. Deixa Deus abrir e iluminar os seus olhos, rapaz. Você vai ver coisas que você não pode enxergar, mas nem com 300 quilos de cachaça. É quilos ou é litro? É litro, né? Eu sei, só estou brincando com os irmãos. Para acordar o que está dormindo. Despertar o encachaçado. Você não precisa de nada disso, não. Você só precisa ouvir a palavra de Deus. Essa palavra é poderosa, essa palavra nos fala noite e dia, essa palavra tem tudo que precisamos para uma vida tremenda e vitoriosa aqui, e essa palavra também, meus irmãos, tem tudo que precisamos para nos fazer um dia alcançarmos de Deus a sua glória. Que Deus abençoe vocês, que Deus os guarde, comamos essa palavra. E essa palavra seja entendida dessa forma. Nós estamos cada dia falando um pouquinho de uma forma diferente. E como eu disse aos irmãos, quando se fala só de ouvir, muita gente prefere não vir. Quando se fala de dá, são as irmãs, dá e dá, não é? Tem pessoas que só pensam em receber, só pensam em encher o bolso de dinheiro, só pensam em prosperidade, só pensam em cura divina, revelação, e não pensam no mais importante, que é a palavra de Deus. Mas graças a Deus pela vida de vocês. E nós vamos continuar falando dessa palavra. Que nós sabemos, meus irmãos, que tendo essa palavra em nossa vida, nós temos todas as demais coisas que nós precisamos. Tendo essa palavra em nossos corações, aplicando essa palavra à nossa forma de viver, nós teremos tudo quanto perfazem as promessas de Deus na nossa vida. Que Deus abençoe você, que o Espírito de Deus siga falando ao seu coração mais e mais. Amém? Que a palavra de Deus tenha falado ao seu coração. A palavra de Deus, ela transforma pelo que ela é e pelo que ela faz. Coloque-se de pé em nome de Jesus Cristo e põe a mão na sua cabeça. Nós vamos orar para Jesus curar a sua dor, a sua enfermidade. Nós vamos orar para Deus abrir portas. Vamos repreender obras más, malignas. Tudo de ruim que está acontecendo na sua vida, nós vamos repreender. A palavra de Deus, ela é poderosa por aquilo que ela faz para transformar a sua vida. Não tenha receio de falar com Deus sobre as coisas mais íntimas do seu coração. O Senhor quer alegrar o seu coração. Não tenha vergonha de expressar a Deus o mais profundo da sua alma, porque a palavra de Deus faz refrigerar a sua alma. Não tenha vergonha de se manifestar a Deus porque o seu português não é bom ou coisa assim, porque Deus faz de você um sábio para falar com os outros e para falar com Ele. Põe a mão na sua cabeça, se possível for. Grande Deus, poderoso Pai, estamos diante da presença do Senhor, agradecendo a Deus por todas as coisas que o Senhor tem feito em nós, para nós. Agradecendo o Senhor, meu Deus, pelas maravilhas, pelo nosso pão de cada dia, pela salvação que nos foi comprada na cruz do Calvário. E também, ó Deus, apresentando ao Senhor esse povo. Esse povo gosta da sua palavra. Esse povo ama a sua palavra. Esse povo ama a sua verdade. Esse povo gosta de ouvir o Senhor falando. Senhor meu Deus, depois de sabermos tudo que a sua, não tudo, Senhor, mas pelo menos quatro pontos, itens, o Senhor faz. Nós sabemos, ó Deus, que podemos contar com a sua misericórdia na nossa vida. Contar com a nossa. Não há como negar que o Senhor tem falado, que o Senhor fala através de todas as coisas que foram criadas. Entendemos isso, Senhor meu Deus. Esse povo precisa da ajuda do Senhor, da mão do Senhor operando. Nós queremos ver, ó Deus, a mão do Senhor operando nessa vida.

0: Eu sei, ó Deus, nós precisamos de alguma coisa, nós temos as nossas necessidades. Nós temos, ó Deus, também a nossa fé, porque sabemos que o Senhor não operará somente pela nossa necessidade, mas sabemos que o Senhor haverá de se mover pela fé. E nós queremos, ó Deus, expondo ao Senhor toda a nossa fé. Nós queremos, Senhor meu Deus, ser tocados, ser mudados. Queremos que as coisas ruins da nossa vida recebam a transformação. Famílias, o poder da sua palavra, Senhor meu Deus, que a palavra do Senhor venha transformar esse lar que é uma desgraça, que possa ser um testemunho vivo daquilo que o Senhor faz diante da, mediante a transformação pela sua palavra, Senhor meu Deus. Pessoas que estão oprimidas, possuídas por demônios, que essas pessoas sejam transformadas em pessoas libertas, em pessoas livres, em pessoas não mais escravizadas por forças malignas, malévolas, diabólicas. Essa vida, meu Deus, que tem sido uma vida de sofrimento e tristeza, que pela palavra do Senhor seja transformada numa vida de alegria, numa vida que glorifica o nome do Senhor. Eu creio, Senhor meu Deus, eu creio nessa palavra. A palavra, Senhor meu Deus, o Senhor aos nossos corações, a essa igreja que gosta de se alimentar dela. Senhor meu Deus, Senhor meu Pai, em nome de Jesus, esse corpo abatido pela dor, pela enfermidade, que seja mudado num corpo não mais abatido, Senhor, mas num corpo vigoroso, num corpo sem dor, num corpo sem enfermidade, porque eu sei, nós confiamos e sabemos que o Senhor cura, o Senhor faz maravilhas, o Senhor cura esse corpo e está curando agora. Nós rogamos, nós pedimos ao Senhor, cura essa vida, meu Pai, cura esse corpo abatido, meu Deus, cura esse corpo que sente dores, Senhor, terríveis. Senhor, o Senhor é Deus poderoso, em nome de Jesus, faça o milagre acontecer, faça o sinal acontecer nessa vida. Esse lar, ó Deus, que tem sido fustigado, esse lar que tem sido, ó Deus, abatido por obras malignas, obras de Satanás, não mais, meu Deus, porque o Senhor haverá de transformar agora mesmo. Eu quero repreender, ó Deus, todas as forças malignas, todo império e impropério satânico que tem trazido, ó Deus, tanto choro, tanta lágrima. Satanás, você que tem lutado para destruir essa casa, essa família, eu te ordeno, sai agora. Sai agora no poder do nome de Jesus Cristo, sai agora dessa casa. Você trouxe a desgraça e agora nós invocamos a graça. Você trouxe a destruição, agora nós estamos invocando a reconstrução. Saia dessa casa, saia dessa família, saia desse corpo todo mal, porque aqui o meu Deus ordena a bênção nesse lugar, porque aqui o meu Deus ordena a vitória nesse lugar, e por essa palavra, a palavra do Senhor santa, a palavra do Senhor reta, pura, a palavra do Senhor fiel e verdadeira, pelo que esta palavra é e pelo que esta palavra faz, eu creio, meu Deus, que não há demônio que possa resistir à oração dessa igreja. Eu creio que não há espírito maligno que possa resistir à oração desse povo. Eu te repreendo, Satanás, sai agora. Eu te repreendo, enfermidade, sai agora. Eu te repreendo, nódulo. Eu te repreendo, câncer. Eu te repreendo, mal, sai agora desse corpo, dessa vida, no nome que é acima de todos os nomes, no nome de Jesus Cristo. Vai embora dessa casa, desse corpo. Desemprego, miséria, não mais, agora é abundância, agora é um emprego compensado, porque a transformação que essa palavra tem o poder de fazer, em nome de Jesus, meu Deus, guarda essa gente, abençoa essa gente, em nome de Jesus, ó Deus, que estas pessoas estejam fortalecidas no Senhor, que essas pessoas estejam fortalecidas na sua palavra, que essas pessoas estejam na sua presença, Senhor meu Deus, para sempre. Abençoa, Deus, ricamente, abençoa, Senhor. Ora, Deus, nós cremos que pode vir a abundância, nós cremos que pode vir, meu Deus, o melhor do Senhor para esse povo, que glorificará o nome do Senhor pela abundância que o Senhor haverá de produzir. Faça nascer a semente, meu Pai, faça produzir o campo, meu Deus, e faça com que a colheita seja farta na direção do seu povo, da sua igreja. Espírito de miséria, você está vencido no nome de Jesus. Espírito de enfermidade, você está vencido em nome de Jesus Cristo. Espírito de pesadelos, de coisas ruins, mas você está vencido em nome de Jesus Cristo. E essa gente está abençoada pelo meu Deus. Essa gente está abençoada pelo meu Senhor. Em nome de Jesus Cristo, meu Deus, que a obra do Senhor seja realizada e concretizada nesse coração que acredita, nessa boca que se move nesse clamor, meu Deus, nas pessoas, ó Pai, que amam o próximo, mas também amam a si mesmas e sabem se colocar diante do Senhor em oração. Deus de misericórdia, em nome de Jesus, sê conosco, sê com a sua igreja, Senhor, em nome de Jesus Cristo. Amém, Senhor. Amém, Senhor Jesus. Amém. A palavra que no universo, vamos nesse hino, é a palavra de Deus. Deus fala. Muito obrigado a todos vocês pela presença de vocês aqui. Eu sei que Deus falou a vocês, eu sei que Deus, alguma coisa mudou na vida de vocês, porque a palavra de Deus tem esse poder transformador. Você que está aqui, que está afastado dos caminhos do Senhor, você vai procurar os nossos irmãos obreiros e vai dizer: estou voltando para a casa do Senhor, não quero mais ficar no mundo, quero essa palavra que traz alegria, que traz refrigério. Você que ainda não se entregou para Deus, onde você vai sem se entregar para Deus? Se não há Deus, se não há o Senhor Jesus na sua vida, não há salvação, não tem alegria, não tem esperança, mas impera o medo, expectação de juízo. Isso é ruim, não dá para viver assim. Aceita Jesus. Você vai procurar os nossos irmãos que aqui estão e você vai dizer: olha, eu estou aceitando Jesus como meu Salvador. Não dá mais para ficar longe de Deus, não dá mais para viver a vida que eu estou vivendo. E que Deus abençoe você. Fica firme aqui. Nós estamos firmes e fortes aqui, meu irmão. Recebe a palavra, que é o que mais de precioso tem para todos nós, amém? Muito obrigado pela presença de vocês. Digam comigo assim: a paz do Senhor Jesus, a paz do Senhor Jesus, a paz do Senhor Jesus. Obrigado a todos vocês. Aleluia, Senhor.
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E nós estamos em campanha, esta campanha de 4 domingos, a fé que derruba muralhas, em Hebreus capítulo 11, versículo 30. 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Estaremos então, já agora no próximo dia 21, com esta grande festividade, a fé que derruba muralhas. Eu tenho certeza que quando nós colocarmos a nossa fé em prática, o Senhor vai trabalhar naquilo que precisamos. A fé que derruba muralhas. Você está precisando de que muralhas sejam derrubadas na sua vida sentimental, na sua vida familiar, sua vida econômica, financeira? Você quer ouvir a voz de Deus? Quer também se encher da palavra de Deus, se alimentar? Vem estar conosco aqui na sede mundial das Igrejas Deus e Amor, que está localizada na rua Prefeito Passos, número 10, bem no centro de São Paulo, bem pertinho do Parque Dom Pedro II. Se preparem, a fé, ela vai derrubar muralhas. 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
2: 23:52.
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4: Com entradas para veículos e pedestre pela Avenida Prefeito Passos, número 10. Anote o endereço da bênção, venha nos visitar. Nós temos aqui um estacionamento amplo, um estacionamento coberto, segurança 24 horas. Você tem a opção, além dos 5 cultos diários, você tem aí a opção de estar conosco no Santuário de Oração. Aqui a oração, ela não para, 24 horas ininterrupta. Também temos ali as vigílias, todas as sexta-feira, vigília do renovo, e aos sábados nós temos vigílias com os obreiros. Agora mesmo a vigília já iniciou. E nós também estamos ao vivo pela rádio Voz da Libertação, mais de 600 emissoras transmitindo aí o programa da Voz da Libertação. Seja muito bem-vindo, queridos amigos ouvintes. Eu sou seu amigo em Cristo, presbítero Israel Martins, e aqui ao meu lado,
5: diácono Matheus Galvão. Que Deus abençoe a todos os ouvintes que nos acompanham, que estão já na expectativa para orarem conosco. Nós sabemos que a oração é uma ferramenta poderosíssima para aqueles que entendem que precisam clamar a Deus e não conseguem resolver as situações sozinhos. Entendem as suas necessidades, que são dependentes do Senhor e que precisam manter a comunhão, precisam manter a intimidade com o Pai. Por isso é importante você estar conosco neste propósito de oração, orando em todo o tempo e vivendo o extraordinário de Deus. Você, querido ouvinte, pode também deixar o seu pedido de oração em nosso WhatsApp. Você pode enviar aí o nome dos seus familiares, esta causa pela qual você tem buscado em Deus o milagre, a resposta, a providência. O número do nosso WhatsApp é 119-8292-3392. Queremos orar por você, queremos interceder e também que você interceda por nós, porque a igreja precisa estar unida em oração, uns intercedendo pelos outros.
4: Toda certeza, um orando pelos outros. A palavra do Senhor nos diz que enquanto a igreja orava, o Senhor visitava Pedro em uma prisão. O Senhor visitava ele, tirava ele dentre aquelas grades, dentre as paredes. Enquanto a igreja estava orando, o Senhor estava operando o milagre. Te convidamos para orar com você e por você. Daqui a alguns minutos estaremos clamando a Deus nesta poderosa campanha, uma igreja firmada na rocha, a rocha que é Jesus Cristo. Nós temos aí na segunda-feira, a segunda do pão, como eu disse, 5 cultos, já iniciando às 7 horas da manhã, 9 às 11:30, às 15 horas e às 19 horas. Lembrando que amanhã, domingo, além do culto das 7, das 9, às 15 horas, nós temos aquela poderosa campanha, irmão Diácono Mateus, aquela poderosa campanha com o presbítero Marcos Magno, com o tema...
5: É o início desta campanha, um culto especial com o tema Fé que Derruba Muralhas. Então será um momento de Deus operar, de vidas serem alcançadas, de você colocar diante do Senhor quais são essas muralhas que estão te impedindo de prosseguir, quais são essas situações que estão gerando preocupação em seu coração, e colocar nas mãos do Senhor, pedir a Ele ajuda, socorro, para que Ele venha te socorrer e derrubar, lançar por terra todas estas muralhas. Nossa diretoria presente, os cantores da gravadora MC Music, aquele culto poderoso, aquele culto de adoração, de glorificação, e onde os sinais de Deus acontecem. Então você não pode ficar de fora, não pode perder esta oportunidade. Todos estão convidados a estarem conosco aqui amanhã, às 15 horas, para participarem deste momento, onde Deus, Ele quer manifestar. Deus, Ele quer operar, mas as pessoas precisam tomar também aquela ação, atitude de saírem de onde estiverem e estarem na casa de Deus para receberem da vitória.
4: Com toda certeza, você precisa tomar uma iniciativa. Toda ação, há uma reação, a reação do mundo espiritual. Você não pode ficar aí apenas no conforto do seu lar, falando, nossa, que bênção, tenho ouvido milagres, tenho ouvido o Senhor operar milagres na Igreja Deus e Amor. Não só seja apenas um ouvinte, mas seja um praticante. Vem buscar o seu milagre, vem buscar a sua cura. A palavra do Senhor nos diz que através do clamor, o povo de Deus derrubou aquela muralha, a muralha de Jericó, a muralha daquela cidade que impedia o povo de Deus de entrar na terra onde Deus prometeu. Mas através do clamor, através ali do clamor ao Senhor, o Senhor operou milagres, jogou por terra as barreiras e o nome do Senhor foi glorificado. Imagina comigo, se o Senhor falasse e eles ficassem apenas sentados no conforto do seu lar e não fossem de encontro ao milagre, mas eles foram e Deus deu vitória. Você precisa reagir. Reaja, minha filha, meu filho, reaja. Não fique aí apenas se vitimizando. A palavra do Senhor nos fala sobre um homem por nome de Jabes. A palavra do Senhor nos diz que a mãe de Jabes teve ele em um momento de dor e de sofrimento. Por isso ela colocou o nome dele de dor e sofrimento, que significa Jabes. Trazendo para uma aplicação nos dias de hoje, isso significa uma maldição. Porque imagina, irmão Diácono Mateus, uma mãe chamando o filho e falando: dor da minha vida, sofrimento da minha vida, venha cá. Ele poderia muito bem ser uma pessoa depressiva, uma pessoa desmotivada, mas a palavra do Senhor nos diz que Jabes, ele tomou uma iniciativa. Qual foi a iniciativa de Jabes? Ele orou e falou: Senhor, se o Senhor for comigo, alargares os meus caminhos e prosperares os meus caminhos, eu te servirei. E o Senhor ouviu o clamor dele, e a Bíblia chama Jabes de o mais ilustre dos seus irmãos. E aí, vai tomar uma atitude ou vai ficar se vitimizando? Vem buscar o seu milagre. Um minuto, irmão Diácono Mateus, um minuto agora, já zero hora na capital dos Bandeirantes, e é hora de falarmos com Deus. Eleve o seu pensamento a Deus, falemos com Deus. Soberano Deus, eterno Pai, entramos em Tua presença nesta madrugada, crendo, meu Senhor, no milagre, crendo, meu Deus, na provisão, crendo, meu Deus, na cura. Senhor, continua, meu Deus, conosco, meu Pai. Quantos milhares e milhares de ouvintes nos ouvindo, meu Pai, através das mais de 600 emissoras que estão transmitindo, meu Pai, o programa da Voz da Libertação. Eu apresento nesta madrugada o teu servo que está aí de joelho orando, o pastor Milton, meu Deus, a sua esposa, meu Deus, toma o teu servo, meu pai, o pastor, o teu servo, a tua igreja ali, em tuas mãos, socorre o teu servo, meu Deus. Ah, Espírito Santo, nesta madrugada eu apresento esse irmão, esta irmã que atravessou, meu Deus, a cidade de São Paulo, para estar aqui conosco orando nesse santuário de oração, que entrou aqui, meu Deus, pedindo por uma cura, por um milagre, por uma providência, Senhor. Oh, meu Deus, arranca esse tumor, arranca, meu Deus, esse nódulo, arranca, meu Deus, esta cegueira, essa miopia que tem tomado conta do globo ocular desta mulher. Ah, Senhor, nós cremos no poder da oração, nós cremos no poder

congrega através da rádio, que ele congrega através, meu Pai, das programações de rádio, porque aonde ele mora não tem igreja,

Deus da Zona Norte, meu Deus, ajuda os teus servos, meu Pai, toma cada igreja, a cada central, a cada regional, a cada, meu Pai, igreja, meu Pai, ali, a cada pastor, aquele que se encontra desanimado, aquele que está pensando em entregar a obra, meu Pai, não deixa não, Senhor, não deixa que o teu filho, meu Pai, venha esmorecer, não deixa que a tua filha

força, da força, Senhor. Eu apresento nesta madrugada de oração, Senhor. Meu Deus, visita aqueles países que são considerados países da janela 10 por 40, países do norte da África, países, meu Pai, países da Ásia, meu Pai, visita nesta madrugada de oração, visita, meu Pai, visita, meu Pai, os irmãos que têm sofrido ou que tem passado diariamente risco eminente de morte.

que estão passando pelo burnout, passando pela ansiedade, meu Pai. Visita os teus filhos nesta madrugada com a tua mão de misericórdia, com a tua mão de milagres, Senhor. Visita nesta madrugada, meu Pai. Visita, Senhor. Visita os presídios, as penitenciárias masculinas, as penitenciárias femininas. Olha esse homem.

vai repreendendo agora todo espírito de suicídio, todo espírito maligno, que caia por terra, e que o teu nome, seja glorificado. Manifesta o teu poder, manifesta a tua cura, manifesta, Senhor, manifesta, manifesta o teu milagre, manifesta o teu agir, meu Deus. Muito obrigado por estar aqui, meu Pai. Ah, meu Deus, na distância, distante desse ouvinte, ah, mas tão perto, porque estamos conectados com Deus. Olha esse ouvinte que está aí, de joelhos dobrados, meu Pai, agora, chorando, meu Pai, pedindo por uma porta de emprego, pedindo por um milagre, pedindo por uma providência. Olha, meu Pai, essa mãe, que não tem nada para dar para os filhos, meu Pai. Que não tem nada para dar, meu Pai, de café da manhã para os filhos na manhã. Visite esta mãe, meu Pai, que é mãe solo, que cuida desses filhos sozinha, Senhor. Visita, meu Pai, visita. Visita as viúvas, meu Pai. Visita, meu Pai, guardando, dando força, dando livramento.

esse pai de família que já entregou currículos, meu pai, em vários lugares, meu pai. Esse pai de família que está acumulando contas, meu pai, e não tem como honrar os seus compromissos. Olha, esse pai de família que já foi até mesmo ameaçado de despejo desta casa, já foi ameaçado de despejo desse apartamento, Senhor. Entra com a providência, entra, meu Pai, com milagre, entra, meu Pai, e glorifica o teu nome, e glorifica, Senhor, glorifica o teu santo nome, glorifica, meu Deus. Eu apresento em tuas mãos a nossa nação brasileira, eu apresento em tuas mãos os governantes, os deputados, meu Pai.

responsáveis por leis, que são responsáveis por decretos, Senhor. Meu Deus, trabalha nesses corações, meu Pai. Trabalha nessas vidas, meu Pai. Eu apresento nesta madrugada de oração os hospitais de base, Senhor, as

criança que chora, mas os médicos não conseguem descobrir o que, que lhe está lhe causando, ah, meu Deus, a dor, o que lhe está ocasionando, meu Pai, esta febre. Esta criança que já foi submetida a exames minuciosos, mas não consta nada nos exames, repreenda esta enfermidade agora. Repreenda esta seta maligna agora. Seja esta enfermidade de ordem patológica, ou seja ela de ordem espiritual, vai tocando nesse ouvinte agora. Olha aí, meu Deus, quantos pedidos de oração no chat, Senhor. Olha aí, quantas pessoas agora ouvindo-nos, meu Pai, através do programa da Voz da Libertação. Esta mulher que coloca as mãos sobre o rádio agora, sobre o seu receptor agora, e crê que será curada, e crê que será visitada agora. Toca, meu Pai, nas células. Toca, meu Pai, toca. Toca no pâncreas. Toca no pâncreas, na vesícula, nos rins. Toca na medula. Toca nos glóbulos vermelhos. Toca nos glóbulos brancos, meu Pai, toca agora. Meu Deus, esta mulher que já foi diagnosticada, meu Pai, com câncer em seu sangue, com leucemia, restaura, meu Pai, esse sangue agora. Restaura, restaura. Ah, Espírito Santo, olha esse novo convertido aí agora, que pede o batismo com teu Espírito Santo. Batize esse ouvinte agora, batize esse obreiro agora. Isso, fale mistério com Deus agora, seja renovado agora, agora, agora, em no nome de Jesus Cristo. Receba o renovo, receba o renovo. Isso, fale em variedades de línguas agora. Fale em variedades de línguas. Isso, meu Deus, renova. Renova esse ouvinte. Renova esse amigo internauta. Levanta, meu Pai, esse obreiro que doutrora. Renova esse ouvinte. Renova esse amigo internauta. Levanta, meu Pai, esse obreiro que doutrora

0: servo com poder, usa o teu servo com unção, com graça, com ousadia. Senhor, eu apresento em tuas mãos aqueles irmãos que já oraram aqui conosco nesta live. Eu apresento, meu Pai, aqueles que ainda irão orar. Eu apresento em tuas mãos, meu Pai, a vida do nosso companheiro de batalha, o nosso amigo diácono, meu Pai, Mateus Galvão. Toma, meu Deus, o teu servo em tuas mãos. Usa o teu servo nesta madrugada com poder, com unção, com graça, meu Deus, para que o teu nome seja glorificado. Segue, meu Deus, usando o teu filho, que almas, que vidas sejam curadas e que o teu nome seja glorificado, meu Pai. Sim, é o que te pedimos, em no nome de Jesus.
1: Sim, meu Deus e meu Pai, nós glorificamos ao Senhor. Em forma de oração, nós colocamos as nossas causas diante do Senhor. Em tuas mãos, Senhor, colocamos aquilo que nós não somos capazes de, Senhor, alcançar. Não somos capazes de realizar, porque somos limitados, somos fracos. Precisamos do seu poder sobre nós. Precisamos da sua obra sobre as nossas vidas. Necessitamos, Senhor, da tua intervenção divina, para que assim, Pai, o milagre que a nossa alma tanto almeja, a vitória, Pai, que nós necessitamos, venha ser concreta, venha ser, Pai, realizada em nossa vida. Pai, eis aí o teu servo, a tua serva, que clamam, que oram, que de joelhos dobrados, Senhor, se humilham e suplicam ao Deus verdadeiro, ao Deus soberano, ao Criador dos céus e da terra, aquele que sustenta, que mantém, aquele que tem o poder e a palavra de ordem, aquele que pode fazer. Nós não confiamos na nossa própria força, não confiamos, Senhor, em nosso próprio entendimento, não confiamos, Pai, naquilo que o nosso coração, Senhor, deseja, ou pensa, almeja, mas a nossa confiança está estabelecida na tua palavra, a nossa confiança está estabelecida na tua verdade, e esta verdade é que somente em ti o homem pode alcançar, somente em ti o homem pode desfrutar, somente em ti o homem pode viver o extraordinário, aquilo que vai além da compreensão dos olhos humanos, aquilo que vai além, Senhor, do que o homem pode construir. Muitos constroem, Pai, coisas que são, meu Deus, irrisórias, passageiras, que não tem firmeza, que não tem base, mas os que em ti confiam, aqueles que buscam ao Senhor, aqueles que clamam ao Senhor, aqueles que são direcionados pelo Senhor, aqueles que andam no caminho de retidão, aqueles que ouvem a sua voz, aqueles que obedecem os seus princípios, aqueles que vivem segundo a sua vontade, esses, Senhor, estão, Pai, firmando, esses estão, Senhor, edificando a vida deles, a casa sobre a rocha, ainda que venha, Senhor, a tempestade e o vento sopre, ainda que as águas corram contra ela, ela permanecerá de pé. Esta igreja que está firmada na rocha só permanece porque o Senhor é quem tem dado graça, só permanece porque o Senhor é aquele que está na direção, só permanece porque é o Senhor quem sustenta. Em ti, meu Deus, nós temos a certeza que a nossa vida é sustentada e que não seremos abalados pelos levantes do inimigo. Em ti, Senhor, temos a certeza que a nossa fé não esmorecerá, mas o Senhor nos dará condições de olharmos além, visão de águia, olharmos além das barreiras, olharmos além da limitação. Pode parecer ao olhar humano que não tem jeito, pode parecer ao olhar humano que é difícil, mas diz a tua palavra que para o Senhor nada é impossível. Diz a tua palavra que aquilo que os olhos não viram, que o coração ainda não sentiu, não subiu ao coração do homem, aquilo que na mente humana ainda não foi, Senhor, pensado, aquilo que o homem não tem a capacidade de imaginar, porque ele

chamado, o Senhor pode fazer mais ainda, mais além do que o homem espera, do que o homem almeja. Os teus projetos, os teus sonhos, os teus propósitos são mais excelentes do que os nossos. O Senhor sabe o nosso amanhã. O Senhor conhece a nossa vida, o nosso deitar e o nosso levantar. O Senhor conhece as nossas necessidades. O Senhor conhece, Pai, o clamor desta alma. O Senhor sabe o que estas lágrimas significam. O Senhor entende o gemido deste homem, desta mulher que, Pai, estão à beira do colapso. O Senhor conhece. O Senhor sabe que eles já recorreram, já tentaram, estão lutando, e esta guerra não pode ser vencida por armas humanas. Esta peleja, Pai, não será vencida pelo conhecimento humano. Esta peleja, Senhor, não será vencida, Pai, com estratégias humanas. Mas eles vencerão ao colocarem diante de ti esta causa. Eles vencerão ao clamarem por socorro, como declarou o salmista Davi, no momento em que estava cercado pelos exércitos inimigos, ao momento em que, Senhor, tudo parecia estar, meu Deus, perdido, ao olhar para o alto e lembrar que ele servia a um Deus soberano, verdadeiro e poderoso. Ele clamou ao Senhor, ele levou os olhos ao alto dos montes, Senhor, para clamar ao Deus soberano, ao Deus verdadeiro, por socorro, pois o Senhor é o socorro bem presente na hora da adversidade. O Senhor é o escape para esta vida, para esta alma aflita. Porque no alto dos montes de Jerusalém estava a arca, estava o templo, que representava o lugar da sua habitação. Assim nós entendemos, Senhor, que somente o Senhor intervindo, as tuas mãos, Pai, operando, é que esta causa pode ter êxito, pode ser, Pai, um resultado vitorioso para o teu servo que crê. Somente através da fé, que não provém do conhecimento ou das coisas humanas, daquilo que é a ótica humana vê, porque diz a tua palavra que não é por vista, não é, Senhor, uma fé baseada naquilo que se vê, mas é na certeza daquilo que não se vê, mas se espera. É na certeza de que em meio a um cenário, em meio à guerra, em meio à batalha, o número pode ser até menor de soldados, como estava Gideão e os seus 300, mas o Senhor na frente da peleja, a vitória é garantida, o milagre acontecerá, a vitória será evidenciada. É a certeza de que, Pai, as ferramentas podem até mesmo ser, aos olhos humanos, inferiores, mas nesta peleja não somos nós que iremos pelejar, mas é o Senhor, o general de guerra, aquele que nunca perdeu uma batalha, que pelejará pelas nossas causas. O Senhor é poderoso para intervir na vida deste homem, para que ele creia e veja a grande obra acontecendo, a libertação alcançando a família. O Senhor

pensando lá. E eles: não, Senhor, Pai, terão falta de nada, porque estão confiando neste Deus. E ninguém que confia neste Deus é abalado. Ninguém que confia neste Deus fica, Pai, desprovido de milagres, de bênçãos. Mas o Senhor faz acontecer, seja num cenário de deserto, seja num cenário de vale, seja num cenário, Senhor, adverso, seja num cenário catastrófico. Eles não irão sucumbir, não serão derrotados, mas viverão o milagre do Senhor, a bonança, a providência divina. Eles verão, Senhor, a Tua obra acontecendo, o operar do Seu Espírito Santo, convencendo os corações. Eles verão o livramento, o grande livramento do Senhor. Eles verão, Pai, e glorificarão ao Teu nome. Nós clamamos nesta madrugada, tendo a certeza de que o Senhor está ouvindo o nosso clamor, a nossa oração, a nossa petição, porque é uma ordenança sua, diz a Tua palavra: clamas a mim e responder-te-ei, disse o Senhor, para orarmos sem cessar. O Senhor nos ensinou a prática da oração, para termos comunhão, para termos intimidade, para termos, Senhor, respostas. O Senhor nos ensinou a orarmos pedindo, glorificando, agradecendo, reconhecendo que nada somos. O Senhor nos ensinou que através da humilhação, que através do reconhecimento, que através da busca, a busca sem, Pai, desistência, ininterrupta, busca direcionada, o Senhor nos ensinou a buscarmos, porque encontraríamos. O Senhor nos ensinou a batermos na porta, porque ela se abriria. O Senhor nos ensinou a prática da perseverança, da paciência em buscar, porque não, Pai, não há uma oração que não seja recebida quando feita de coração aberto, sincero, aquebrantado. Não há uma oração que seja rejeitada quando há, Senhor, o reconhecimento por parte do homem de que ele é necessitado do Senhor, de que ele, Pai, precisa do Senhor. Acima de tudo, Pai, precisamos da Tua presença em nossa vida, mais do que o ouro, mais do que a prata, mais do que os bens materiais, mais do que aquilo, Senhor, que pode nos trazer algum benefício nesta terra. Precisamos da Tua presença, pois a Tua presença, Senhor, é a maior riqueza, é a maior preciosidade que o ser humano pode receber. A Tua presença na vida do homem,

o Senhor, para que a nossa oração seja uma arma poderosa para alcançar os que precisam, porque disse o Senhor, a tua palavra nos ensina que quem está forte deve orar pelos que estão fracos. Meu Deus, quantos pais que entenderam esse chamado de ser um intercessor, de orar por aqueles que precisam, pois o Senhor capacita cada um de acordo com aquilo que eles, Senhor, estão aptos, dispostos a viver. E há uma igreja intercessora, há uma igreja levantada, escolhida e separada para interceder por aqueles que estão fracos. Senhor, alcance a estes que estão, Senhor, necessitados do revestimento nesta guerra espiritual, que não é contra a carne nem contra o sangue, mas diz a tua palavra, é contra os principados, as potestades, os príncipes das trevas, é contra o maligno que está ao nosso derredor, procurando uma oportunidade para nos destruir, procurando uma brecha para nos matar. É contra ele, Senhor, que nós estamos guerreando, e não venceremos, Senhor, através, meu Deus, de buscas, de petições, de orações, apenas, Senhor, querendo a satisfação do nosso eu, apenas buscando os bens materiais desta terra. Não, Senhor, nós entendemos que tudo aquilo que pode ao homem ser concedido, cabe ao Senhor dar a cada um de acordo com aquilo que é da sua vontade. O Senhor é bondoso para abençoar os teus filhos. Esse não é o nosso propósito principal. Queremos, Senhor, estar prontos para a guerra. Queremos estar, Senhor, preparados para a peleja. Queremos estar fortes espiritualmente. Queremos estar, Senhor, aptos como soldados preparados, como soldados revestidos. Queremos estar com as armaduras para guerrearmos, para lutarmos, e o Senhor nos garantirá, disse o Senhor, para buscarmos em primeiro lugar o reino dos céus, a sua justiça, e as nossas necessidades seriam, Pai, supridas pelo Senhor. Não nos faltará, nós temos a certeza que o Senhor não irá permitir que falte a este homem a veste, que falte a este homem o alimento sobre a mesa, que falte a esta pessoa o que é essencial. E quem vive com o Senhor, o essencial se torna próspero, o essencial se torna mais suficiente. Aí o homem entende o que declarou no Salmo de número 23, o salmista, que o bom pastor, ele é suficiente para as suas ovelhas. Quem anda, Pai, sobre a autoridade do bom pastor, de nada tem falta, porque o Senhor é quem supre as nossas necessidades. Esta pessoa clama porque entende que é uma necessidade genuína que, Pai, somente o Senhor pode operar. Esta porta que está fechada, somente o Senhor pode abrir. Esta enfermidade que está assolando esta vida, somente o Senhor pode dar a eles o escape. Somente o Senhor pode trazer um bálsamo, uma cura, um milagre. Este coração ferido, este coração machucado, que precisa ser, Pai, sarado. O Senhor é quem pode operar. Ajuda-nos, Senhor, ajuda-nos, meu Deus, a mantermos a prática, ajuda-nos, Senhor, a permanecermos no propósito, na busca, na entrega, na oração, para estarmos, Senhor, cada dia mais e mais próximos ao Senhor, para termos, Senhor, esta condição de clamarmos, de orarmos, de suplicarmos, e a nossa oração será assertiva. Ajuda-nos, Espírito de Deus. A igreja está clamando por isso, os teus servos estão clamando por isso, para que seja derramada graça sobre eles. Eles estão buscando, como a igreja primitiva buscava.

0: do alto poder, para poder agir, para poder trabalhar, para poder atuar, para poder, Senhor, estar na obra. O revestimento que vem do Senhor, a autoridade, a coragem, a ousadia, a capacitação, os dons, as ferramentas que provém do Senhor. A igreja precisa, Pai, estar preparada, capacitada para atuar. Senhor, eis-nos aqui, queremos mais do Senhor, queremos esta obra sobre nós. Espírito Santo, molda as nossas vidas, trabalha em nosso ser, opera em nosso coração, para que sejamos vasos de honra, para que sejamos moldados pelo Senhor, para que tenhamos o caráter de Cristo, para que estejamos, meu Deus, como uma árvore frutífera, para que estejamos na videira e venhamos florescer. Precisamos, Senhor, estar conectados a Ti. Precisamos, Senhor, estar, Pai, ligados, unidos ao Senhor. E somente através do Teu Espírito Santo podemos alcançar esta graça. Ajuda-nos, meu Deus, a prosseguirmos, a caminharmos, a estarmos, Senhor, meu Deus, dia após dia, anelando, ansiando pelo momento aonde viveremos aquilo que é reservado para nós. Porque a promessa maior que esperamos, nós temos a certeza que não se cumprirá nesta terra. A promessa maior que, Pai, a nossa alma anela e anseia por ela, não será, Pai, manifesta neste tempo, mas é aquilo que é reservado, aquilo que está, Senhor, guardado, aquilo que é preparado para os Teus filhos, foi preparado pelo Senhor, e no momento certo, será pelos Teus filhos, os escolhidos, desfrutado. Meu Deus, a promessa da eternidade, a esperança da vida eterna, a esperança do porvir, é isso, Senhor, que nos motiva a prosseguirmos caminhando, é isso que nos motiva, Senhor, a continuarmos andando em direção ao Senhor. É esta alegria de sabermos que breve estaremos, logo logo, Pai, nós veremos a Sua face, estaremos com o Senhor. Por isso, meu Deus, continue nos dando esta graça, usa a vida do Teu servo que dará prosseguimento desta oração e abençoe a todos os Teus filhos.
1: Glória a Deus. Sim, meu Pai, obrigado por este privilégio de estar em Tua presença, orar com tantos irmãos e irmãs em todo o Brasil, agora através da Rádio Deus e Amor. Obrigado, meu Pai, por aqueles que oram também nos canais oficiais da Igreja Deus e Amor no YouTube, o Direto com Deus e a Igreja Deus e Amor Oficial. Senhor, aqueles que nos acompanham através do IPDA Play, uma plataforma idealizada para a propagação da Tua Palavra, Senhor. Meu Deus, nesta madrugada do Teu socorro, nós estamos em Tua presença para buscarmos a Tua face com fé. E eu concordo com a oração dos Teus filhos que me antecederam. Espírito Santo de Deus, eu creio no Teu poder sobrenatural, naquilo que podes fazer. Não tenho dúvidas, Senhor, que o Senhor é o Deus maravilhoso, o Conselheiro, o Pai da Eternidade, o Príncipe da Paz, o Desejado das Nações. O Senhor é aquele que foi prometido no primeiro livro, no livro do Gênesis, que esmagaria a cabeça da serpente. Espírito Santo de Deus, abençoa aqueles que estão aqui no santuário de oração, enfrentaram a intempérie, o frio, a chuva, e estão buscando a Tua face, estão se preparando para a vigília que está acontecendo aqui no Teu templo, aqui na Igreja Deus e Amor, sede mundial. Meu Deus, oramos, Senhor, por aqueles que não tiveram esta oportunidade, por motivos geográficos, aqueles que estão orando conosco nos sítios, nas fazendas, nas chácaras, nas grandes metrópoles, Senhor, em nome de Jesus, mas estão com o coração fito em Ti, estão com o coração conectado em Ti, nesta madrugada, meu Pai. Senhor Jesus, atende a oração desta pessoa que agora está balbuciando, tão somente chora, porque são tantas as provações, são tantas as lutas, Senhor, as dificuldades que passamos todos os dias, mas o Teu amor, o Teu poder, a Tua graça são maiores, Senhor. Aleluias! E é por isso que nós nos colocamos diante da Tua presença como filhos, Pai, filhos amados, filhos queridos. Meu Deus, eu oro em favor, Senhor, daqueles que agora estão te pedindo intimidade, renovação espiritual, aqueles, Senhor, que querem sentir novamente o arder, a chama do Teu Espírito Santo, que há tempos, Pai, já não falam mais em línguas contigo, já não tem mais sonhos e revelações, já não conseguem mais orar como antes, já não conseguem mais ler a palavra de Deus como antes, não conseguem mais, Senhor, ir aos cultos de forma cotidiana. Senhor, estão protelando, estão postergando uma intimidade genuína, mas agora estão te pedindo.

diante da tua presença. Aleluias, aleluias, Espírito Santo de Deus, eu oro para que este irmão, que talvez esteja pensando em desistir da caminhada ministerial, Senhor, se arrependa e não largue a mão do arado, continue caminhando, porque o nosso alvo é o Senhor, o nosso alvo é Cristo, o autor e consumador da nossa fé, da nossa viva esperança. Meu Deus, o Senhor é a nossa esperança, Cristo é a nossa esperança.

virtudes. Nós anunciamos que Cristo é o nosso Rei, que Cristo é o nosso Senhor, que Tu és o nosso Salvador. Meu Pai amado, eu oro também em favor de livramento, de proteção. Senhor, tantas pessoas que agora estão viajando, cortando o Brasil, os caminhoneiros, Senhor, os motoristas de ônibus de viagem, aqueles que estão, Senhor, indo a negócios, estão saindo de férias com a família. Meu Deus, traga o livramento, a proteção. Estão agora orando conosco. Estão, Senhor, em intercessão, acreditando que será uma viagem tranquila, boa, agradável, proveitosa. E o Senhor é o Deus que está à frente para trazer o livramento, guardar. Porque se o Senhor não guardar, em vão vigia a sentinela. Se o Senhor não edificar, em vão trabalham aqueles que edificam, mas o Senhor é o Deus que está à nossa frente, o Senhor é o Deus conosco, o grande Emanuel, e é por isso que a nossa esperança está posta diante de Ti. Meu Deus, o Senhor não nos deixará e nem nos desamparará. Senhor, meu Pai, eu oro em favor desta pessoa, meu Deus, que agora Te pede sabedoria para a tomada de decisões. Meu Deus, é difícil, por vezes, o encontro de uma bifurcação entre uma decisão e outra, mas o Senhor é o Deus que conhece o nosso futuro, porque o Senhor está nele, o Senhor é onipresente, onipotente, onisciente. O Senhor é o Deus que sabe de todas as coisas e nada se oculta diante dos Teus olhos. Nos auxilia, Senhor, nesta tomada de decisão. Ajuda esta pessoa que agora está orando também, meu Pai. É difícil, mas quando nós colocamos diante da Tua presença as decisões que nós precisamos tomar, a tomamos de forma sábia, porque o Senhor é quem está conosco. O Senhor quem está nos auxiliando, nos ajudando. O Senhor é aquele que nos dá a luz, a iluminação necessária. Porque o Senhor é o sol da justiça, o Senhor é a estrela da manhã, o Senhor é o nosso advogado por excelência, o Senhor é aquele que nos guia. Não nos deixa tropeçar, Senhor, não nos deixa cair. Nos ajuda, Pai, porque nós somos necessitados, nós somos dependentes de Ti a todo momento. Meu Deus, sem a Tua presença nós não nos levantamos, nem sequer da nossa cama, nós não saímos de casa, porque o medo, o pavor, o pânico tomam conta de uma sociedade entregue à devassidão, às coisas promíscuas, Senhor. Mas o Senhor é aquele que nos guarda de todos os males. O Senhor é o Deus que nos ajuda em todas as tomadas de decisões. O Senhor é aquele que agora está curando também o corpo físico desta pessoa. O Senhor está curando, Pai, e tocando do alto da cabeça a planta dos pés, tocando nas células, tocando no sangue, tocando, meu Deus, em nome de Jesus, e trazendo uma transformação eficaz, Senhor.

curada agora, meu Deus, já não há mais enfermidade, porque o Senhor é aquele que sara as nossas feridas, o Senhor é Jeová Rafá, o Deus

o Deus das causas impossíveis. Eu também oro em favor desta pessoa que sofre com problemas emocionais, sentimentais, psicossomáticos. Esta pessoa, Senhor, que está tomando medicamentos fortes, prescritos pelo psiquiatra, porque tem síndromes, crises, Senhor, pânico. Está tendo, meu Deus, questões alucinadoras. Aleluias. E o diabo está se aproveitando para oprimir esta vítima. Está se aproveitando porque é um aproveitador desta questão patológica para trazer o desespero, para trazer o desejo suicida. Mas em nome de Jesus está repreendido, Satanás. Em nome de Jesus, caia por terra e perca as tuas forças. Saia desta vítima. Saia desta casa. Saia desse quarto. Saia em nome de Jesus. Saia em nome de Jesus. Saia em nome de Jesus.

0: todos os males, Senhor, libertando, transformando, trazendo refúgio, renovo, restauração. Meu Deus, eu oro também pela providência, pela provisão, pelas portas abertas que este meu irmão, esta minha irmã está precisando. Toque na vida financeira, meu Pai, as coisas não estão boas. As coisas não estão boas, Senhor. Esta pessoa que precisa de um emprego, meu Deus, precisa trazer mantimento para sua casa, para sua família. Meu Pai querido, os filhos estão famintos, a esposa também já não sabe o que fazer, as portas estão todas fechadas, parece que o céu está de bronze, não tem uma resposta. Mas agora nós nos humilhamos diante da tua presença e suplicamos, Deus da providência, abra as janelas dos céus, derrame uma bênção sem medidas, meu Pai. Nós te pedimos pelo teu amor, nós te pedimos pela tua misericórdia, nós te pedimos, meu Pai, que agora resgate esta família. Resgate esta família, Senhor. Esta senhora que abre a despensa de sua casa, abre a geladeira, não tem nada. Aleluias. Tampouco sabem como farão para se alimentarem ao longo deste domingo, ao longo desta semana, deste fim de mês. Mas o Senhor é o Deus, o socorro bem presente na hora da nossa angústia. Senhor, tu és o Deus que nos socorre no momento do desespero, no momento da aflição, no momento da dor. Envia a providência, Pai. Abra as portas do bom ganho. Senhor, este meu irmão que já entregou tantos currículos, esta minha irmã que já participou de tantas entrevistas, e até este momento nada, nenhuma resposta. Espírito Santo de Deus, eu oro para que ele receba uma ligação, para que ela receba uma proposta, para que eles sejam bem sucedidos, sejam fiéis a ti no dízimo, na oferta. Senhor Jesus, quebra as barreiras, as fortalezas, os impedimentos, em nome de Jesus Cristo. Eu oro também, Senhor, em favor da Igreja Pentecostal Deus e Amor como um todo, em todas as suas áreas de atuação. Senhor, abençoe a nossa diretoria, a nossa irmã Irene Miranda, presidente do Conselho Deliberativo. Senhor, todos os nossos diretores. Senhor, as instituições Reviver, Fundação Reviver, Associação Reviver Help Deus e Amor. Meu Pai, alcance a todos que mantêm esta obra. Doações, incentivos, orações. Aqueles que colocam a mão no arado de forma voluntária, abençoe-os de forma poderosa, meu Deus. Senhor Jesus, abençoe também a instituição de educação continuada da nossa Igreja Deus e Amor. Senhor, o Instituto Cristão de Educação Bíblico, cristocêntrico. Abençoe os professores, a coordenação, os diretores responsáveis, o pastor Davi Miranda Neto, o pastor Milton Almeida. Abençoe, Jesus, o coordenador, o nosso irmão, o diácono Douglas Lima. Em nome de Jesus, meu Pai, oramos em favor das missões, os missionários que estão no campo, aqueles, Senhor, que saíram de suas cidades. Senhor, deixaram emprego, família, sonhos, idealizações e foram ao campo. Ajude-os, recompense-os. Aqueles que estão, Senhor, estudando para aprenderem um novo idioma, também os ajude. Faça com que aprendam para que proclamem a tua palavra. E eu concluo esta oração orando em favor da salvação daqueles que ainda não te conhecem. Senhor, aviva a tua obra nos últimos dias. traz, Senhor, as pessoas que estão dispersas da Tua presença, salvação, libertação, cura completa da alma, do corpo, do espírito, em nome de Jesus eu oro, Pai, para que eles te conheçam, para que eles se rendam a Ti, amém e amém, Senhor Jesus. Deus abençoe você que acompanha o canal Deus é Amor Oficial, e também o canal Direto com Deus Oficial aqui no YouTube, e você que ora conosco também através da rede de rádios Deus é Amor, você que nos acompanha através do site, aplicativo da IPDA, seja abençoado por Jesus. Saiba que esta oração é o marco inicial de uma nova fase na sua vida. Agora eu quero conversar com você que ainda não conheceu Jesus, você ouviu falar dele, você sabe quem ele é de longe, mas ainda não o experimentou, ainda não o conheceu de forma íntima. Eu quero fazer menção de dois versículos da palavra de Deus, que está na carta de Paulo aos Romanos, capítulo 10, versículos 9 e 10, que diz: a saber, se com a tua boca confessares ao Senhor Jesus e em teu coração creres que Deus o ressuscitou dos mortos, serás salvo. Visto que com o coração se crê para a justiça e com a boca se faz confissão para a salvação. É importante que agora você tome a decisão mais acertada da tua vida. Todas as decisões que tomamos no dia a dia são importantes, e todos os dias tomamos decisões importantes, mas esta é a mais importante. Repita comigo as seguintes palavras, você que está se reconciliando, você que está aceitando a Jesus: Senhor Jesus, eu reconheço que o Senhor morreu na cruz por mim e ressuscitou ao terceiro dia para me dar a vida eterna. Hoje eu me arrependo de todos os meus pecados e abro o meu coração. Senhor Jesus, eu te aceito como o meu único Salvador. Escreva o meu nome no livro da vida, sela com o teu sangue carmesim, transforma a minha história, guia os meus passos e encha-me com o teu Espírito Santo. A partir de hoje, eu sou teu. Que Deus abençoe a sua vida. Parabéns pela decisão. Você pode mandar uma mensagem, nós estamos te aguardando. 11, você que nos acompanha pela Rádio Deus e Amor, anote, já deixe salvo, agende aí nos seus contatos. 11 95094 4645. Vou repetir: 11 95094 4645. Esse é o WhatsApp exclusivo do Quero Aceitar Jesus. Tem pastores aguardando o seu envio de mensagem, obreiros que querem orar por você e com você. Nós vamos te dar todas as orientações possíveis para que você passe a hoje, a partir de hoje, a fazer parte do nosso hall de irmãos. Seja bem-vindo à Igreja Pentecostal Deus e Amor. Seja bem-vindo à família de Jesus. Seja bem-vinda a esta família que te ama muito e quer te ajudar nessa nova etapa da sua vida. Você orou desde o santuário de oração? É uma transmissão ao vivo pelos canais oficiais da IPDA no YouTube, no Instagram, também no Facebook e através da rádio Deus é Amor. Quem orou com todos? Os seus irmãos em Cristo, presbítero Israel, o diácono Matheus Galvão e este que vos fala, diácono Natiel Reis. Continue comigo na oração, porque daqui a pouco, 2 horas, eu vou orar com você e por você, junto com o irmão Carlos Gabriel, na madrugada do Socorro de Deus. Mande uma mensagem para o nosso WhatsApp, converse conosco, vamos atender ligações, queremos falar com você e te ajudar em oração. Que Deus abençoe a nossa equipe técnica, que foi primordial para que essa transmissão chegasse até a sua casa, até o local onde você está. Deus abençoe São Paulo, continue conosco na madrugada do Socorro de Deus, Brasil.
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3: 1 hora e 1 minuto.
4: Na cidade de Itararé, interior de São Paulo, divisa com o estado do Paraná. Eu quero trazer aqui nesse testemunho sobre a minha conversão. Eu era um homem que bebia demais, e quando eu bebia, eu já não respeitava a minha família, não respeitava a minha esposa. Por muitas vezes saía para as festas. Era uma pessoa que não contava com nada, só queria saber de beber. Mas no dia 20 de fevereiro de 2009, eu comecei a frequentar a igreja pentecostal Deus e Amor. E um dia, o Senhor, usando uma serva dele, falou tremendamente comigo. E ele, usando a sua serva, falava desta forma: que ele estava dando para mim a última oportunidade, e que a obra que o Senhor tinha na minha vida era grande, mas ele estava me dando a última oportunidade. Foi assim então que eu senti naquela hora uma alegria no meu coração. Eu senti o toque do Espírito Santo de Deus, e naquele momento eu levantei as minhas mãos. E a partir daquele dia, o Senhor fez uma mudança na minha vida tão grande. Eu era uma pessoa que fumava, uma pessoa que bebia, uma pessoa que não dava valor à família, não dava valor à minha esposa. Quando tinha festinhas assim, eu era uma pessoa que, quando bebia, eu perdia o respeito com as mulheres. Eu não respeitava nem a minha mulher, a minha esposa. E graças ao nosso Deus, o Senhor me libertou de tudo isso. Me libertou do vício do cigarro, da bebida alcoólica, e me fez uma pessoa diferente do que eu era. Mudou-me completamente. Hoje eu sou um servo de Deus, sou um pregador da palavra aqui na cidade de Itararé, e estou muito feliz, muito contente mesmo. O Senhor fez uma obra tão grande na minha vida. Hoje eu tenho minha esposa, tenho 2 filhos, amo eles bastante, quero o melhor para eles, tenho meu trabalho, tenho meu emprego, só tenho a agradecer ao nosso Deus. Deus é maravilhoso. Hoje sou muito feliz, muito contente por servir a Deus e por poder fazer parte desse ministério, a Igreja Pentecostal Deus e Amor. Meu nome é Luciano dos Santos, moro na cidade de Itararé, interior de São Paulo. Divisa com o estado do Paraná. Amém. Deus abençoe a todos.
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3: 1 hora e 5 minutos.

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0: 1:10. Bom dia para você que tá ligado na Rádio Deus e Amor. Essa é a madrugada do socorro de Deus. Sou seu irmão em Cristo, Diácono Natiel Reis. Vou fazer a sua companhia até as 5 horas. Comigo aqui na mesa técnica está ele, o Márcio Luiz com S, sempre sorridente. Vai colocar as trilhas sonoras, embalar nossa alma com lindas canções da gravadora Mensagens Cantadas. E também chega para fazer a minha companhia o Carlos Gabriel, que também é Papa Chibé paraense e vai orar com a gente daqui a pouco. Vamos conversar? Mande a sua mensagem para o 11 982 92 3392 e também ligue para a Central de Produção Internacional, porque eu quero atender a sua ligação e conversar com você nessa madrugada.
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0: 1h13, você ouve Entrega, releitura da gravadora Mensagens Cantadas com Priscila Rubio.
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0: E agora é o momento de eu conversar com você, e aqui comigo também Carlos Gabriel, bem-vindo, bom dia para você.
2: Irmão Natiel, Deus abençoe. Queridos ouvintes, recebam a graça e a paz do Senhor. Carlos Gabriel falando com você. E que prazer, Natiel, estar aqui nessa noite, nesse dia, né, que o Senhor nos concedeu. É bom demais saber que você está aí do outro lado nos acompanhando nessa programação.
0: E vamos à primeira ligação, agora 1h14. Bom dia.
3: Bom dia.
0: Bom dia, meu querido. Como é o seu nome?
3: Washington.
0: Washington de onde?
3: São José dos Campos.
0: São José dos Campos. Você me ouve pelo telefone ou pelo rádio?
3: Pelo telefone.
0: Ah, pelo telefone, perfeito.
3: Washington,
0: qual o seu pedido de oração hoje?
3: Dela me mandou pedir oração para ela, que está internado. Maria das Graças está internado no hospital.
0: Uhum, Maria das Graças.
3: Pedir oração para a Ângela, que ela não anda muito bem de saúde, né? Para Deus me abençoar ela, família.
0: Certo.
3: E oração para meu filho, Wellington.
0: O Wellington, certo.
3: E falar para o irmão, eu fui no 64 anos, estava bem, saiu em São Paulo.
0: Estava bonita a festa, né?
3: É a primeira vez que eu fui.
0: Primeira vez? Gostou de conhecer a sede mundial?
3: Foi a primeira vez que eu fui, eu nunca tinha ido aí não, na igreja não.
0: Que maravilha, então sempre
3: tá bom,
0: sempre gostei. Será bem-vindo ao Templo da Glória de Deus, volte, tá bom?
3: A gente tem... Aí eu tô querendo nascer, celebrar nações na Vigília Virada.
0: Que maravilha. Celebra Nações tá chegando também.
3: É novembro, né?
0: Novembro, exatamente. Novembro e dezembro. Em agosto tem o Agosto Verde. Vai ser dia 22. Se der certo, tá, vem também. Tá bom? Vai ter caravana aí de São José dos Campos.
3: Eu vou orar pra essas pessoas agora que eu pedi, né? Maria da Graça.
0: Sim, tá aqui.
3: Família, meu filho Wellington. Tem como orar agora?
0: Tá aqui. Vou fazer essa oração por você. Tá bom?
3: Eu que pedi um louvor pro Ivan Luiz.
0: Isso. Daqui a pouquinho a gente coloca aqui, tá bom?
3: Tá bom, fica com Deus. Boa noite, bom dia.
0: Deus abençoe você. Obrigado, Washington, por ligar. 1h16 em São Paulo, no horário de Brasília. Obrigado por estar aí, em nossa companhia. É muito bom receber você e, claro, atender a sua ligação e ler a sua mensagem. Mande aí. 11 982 923 392 é o nosso WhatsApp. Nosso contato de ligação é o 11 3208 2743. Mais uma pessoa na linha, alô?
4: Alô?
0: Oi, bom dia, como é o seu nome?
4: É o Jesus.
0: Paz do Senhor Jesus.
4: Eu quero pôr o meu nome na oração, meu nome é Maria Aparecida.
0: Maria Aparecida, de onde fala Maria Aparecida?
4: Eu preciso congregar e não tô nem podendo ir por enquanto.
0: Certo, de onde você fala?
4: Ô pastor, eu quero que o senhor coloque também o nome de Wilson e Cíntia.
0: Certinho, Wilson.
4: O Wilson Antunes Mendes.
0: Tá, ok.
4: E Cíntia de Oliveira Mendes.
0: Tá, você tá me ouvindo direitinho?
4: Estou, estou ouvindo.
0: Certo, de onde você tá falando?
4: É aqui de Cidade Líder, de Itaquera.
0: Ah, de Itaquera, pertinho de nós.
4: Eu toda noite eu participo da oração da meia-noite, aliás, o dia todo.
0: O dia todo ligada na Rádio Deus e Amor. Você acompanha pelo rádio ou pelo aplicativo?
4: Pelo rádio, pastor, em casa, pelo rádio.
0: E a sintonia tá boa aí?
4: É, tá muito bom.
0: Você ouve pela...
4: O senhor colocou, pastor?
0: Tá tudo aqui os nomes.
4: Giovanna e Gabriela, que são minhas netas. Tá
0: bom, que bom. Obrigado por ter ligado, tá, Maria Aparecida?
4: Obrigado,
0: vou orar por você.
4: Eu vou acompanhar a oração das duas, tá?
0: Graças a Deus. Tá bom, obrigado, com Deus. 1h18 em São Paulo. Gabriel tá aí. Os ouvintes participando com a gente. É claro que a gente quer que mais pessoas liguem aqui, porque esta é a madrugada exclusiva. Socorro de Deus.
2: Exatamente, Madrugada do Socorro de Deus. E que bom que os ouvintes estão participando com a gente, né? Podem mandar a sua mensagem, podem fazer a ligação. Eu tenho certeza que às 2 horas da manhã, quando entrarmos em oração, o Senhor, Ele ouvirá o nosso clamor e abençoará de uma forma poderosa a vida dessas pessoas, né?
0: 1h18, vamos a mais uma ligação? Alô?
5: Alô?
0: Como é o seu nome?
5: Beatriz.
0: Beatriz, de onde fala, Beatriz?
5: Espírito Santo, Vitória Espírito Santo.
0: Uma capixaba, então, Vitória Espírito Santo. Está acompanhando pela rádio?
5: Estou acompanhando e fazendo a oração da meia-noite.
0: Que maravilha, então a irmã já está cheia do poder de Deus aí. Qual o seu pedido de oração?
5: Ora, meu favor, sou careta de oração.
0: Certo.
5: E toda a minha família.
0: Você quer colocar algum nome específico aqui?
5: Meus filhos, neto.
0: Toda a família, né?
5: É, toda a família, esposa.
0: Que maravilha. Tá aqui, Beatriz. Seu nome e também todos os seus familiares incluídos. Você vai orar com a gente 2 horas? Então tá bom. Aguardar por você em oração, tá? Eu oro por você, você ora por mim. Deus abençoe.
5: Tá, tá orando pra todos vocês.
0: Amém. 1h19 em São Paulo. Mais uma pessoa na linha.
2: Alô?
6: Bom dia, pastor.
2: Bom dia, meu irmão. Qual o seu nome?
6: Meu nome é Marcos, sou de Catanduva, São Paulo.
2: Irmão Marcos, aqui mesmo em São Paulo, né? Qual o seu pedido de oração, meu irmão?
6: Peço oração pelos meus filhos, né, que tá passado da igreja, né, pelos meus irmãos também, cunhados, e por toda a minha família, né, e pra toda a nação em geral, né.
2: Certo.
6: Deus possa abençoar cada um, né.
2: Que bom, nós vamos orar pelo Senhor. O Senhor está nos acompanhando pelo rádio?
6: Sim, eu estou trabalhando nesse momento, eu trabalho aqui na Zona Costa de Catanduva.
2: Que bem, se a programação está boa?
6: Sim, pega normal.
2: Que bem, Senhor.
6: Vai andar até na região de Mirassol, lá, que está sendo nossa, tá?
2: Sim.
6: Pega normal, filho.
2: Muito bem, nós vamos orar por você, tudo bem?
6: Tudo bem, muito obrigado.
2: Continue.
6: Então, boa noite, um bom dia. Até na tarde.
2: Deus abençoe, meu irmão.
6: Amém.
0: 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Somos da Igreja Pentecostal Deus é Amor, Avenida do Estado, 4568, na Liberdade. Mais uma pessoa na linha, alô?
7: Bom dia, pastor.
0: Bom dia, meu querido, tudo bem com você?
7: Tudo bem, me chamo Jardim, falo da cidade de Belo Horizonte.
0: Ô, Belo Horizonte, é um mineiro.
7: Eu moro em Belo Horizonte, mas não sou mineiro, não. Sou baiano, mas moro há 40 anos aqui na capital de Belo Horizonte.
0: 40 anos já, um baiano na capital mineira, tá certo. Mas você se acostumou já com pão de queijo?
7: Já, mas o acarajé é melhor, viu? o acarajé é melhor, mas o pão de queijo é bom também, viu?
0: Pois é, mas você gosta do acarajé mais quente, mais apimentado?
7: Não, quente não, porque vem muita pimenta, eu não gosto de pimenta não. A pessoa que não entende, já vi que só entende, né?
0: É.
7: E quando fala quente, é muita pimenta.
0: É isso, eu entendo porque eu tive um professor no seminário que ele trouxe um acarajé e perguntou se queria quente. Aí disse, ah, pode esquentar. Ele esquentou bem com a pimenta, sabe?
7: Sim,
0: foi difícil de comer.
7: A pessoa que não entende aí é ruim, né? Falar quente, o baiano enche de pimenta, né?
0: Mas que bom que o senhor está acostumado aí com esse pão de queijo maravilhoso. Qual o seu pedido de oração hoje, irmão Marcos?
7: É por favor da minha filha Isabelle. Está precisando
0: Isabelle?
7: De uma cirurgia, uma cura. Está muito tempo na fila, mas eu tenho uma certeza, eu creio no poder da intercessão, da oração. Jesus vai fazer essa maravilha, eu vou dar esse testemunho para a honra e agora o Senhor Jesus, que há muito tempo acompanha a Rádio Deus e Amor.
0: Glória a Deus.
7: Pelo menos às 15 às 18 horas, ligado à Rádio Deus e Amor. Esses pastores abençoados aí que faz norte a sul, leste, oeste, levando a palavra de Deus. É um ministério muito abençoado. Davi Miranda, Lorival de Almeida e toda essa equipe aí.
0: Glória a Deus. Obrigado pelo carinho, tá?
7: Eu que agradeço. Obrigado aqui. Minha filha chama Isabel e Cristina, pela cura dela e também pela salvação e libertação da minha família, pastor.
0: Claro. Só me recorda o seu nome, por favor.
7: Meu nome é Jadir Sérgio.
0: Jadir?
7: Sérgio.
0: Certo. Tá aqui então o seu nome, tá bom? Eu vou orar.
7: Eu tenho que 2 horas eu vou estar aqui orando em favor do seu também. Vou colocar o seu nome no caderno de oração.
0: Glória
7: a Deus. Eu tenho um caderno de oração aqui também. Seu nome, por favor, pastor.
0: O meu, Natiel. Natiel Reis.
7: Natiel Reis?
0: Isso. E me acompanha aqui o Carlos Gabriel.
7: Ah, tá.
0: Coloca
7: tá,
0: o nome
7: Gabriel,
0: do Márcio também
7: aí.
0: Márcio Luiz com S.
7: Ah, beleza.
0: Deus abençoe. Obrigado pelo carinho, tá bom?
7: Deus abençoe.
0: Deus abençoe e você também.
7: Vocês recebam só notícia boa.
0: Eu falei
7: no Evangelho, quer dizer, boa notícia. Eu tenho certeza que vocês vão receber boa notícia, que esse trabalho que vocês estão fazendo não é em vão não, viu, pastor?
0: Amém. Deus abençoe, meu querido. Excelente noite pra você. 1h24 em São Paulo, tá aí o carinho dos ouvintes, é muito bom, né? Nós estamos aqui, Gabriel, para orar pelos nossos amigos, irmãos, mas também recebermos orações, é muito bom.
2: Muito bom, e é o carinho dos ouvintes, é uma coisa muito boa também, nós estamos aqui clamando por essas pessoas, daqui a pouco vamos orar. E em saber que essas pessoas também estão orando por nós, é maravilhoso, porque o Senhor... Ele é poderoso para nos dar vitória. Alô?
8: Alô?
2: Ô, minha irmã. Paz do Senhor Jesus. Qual o nome da irmã?
8: Meu nome é Roseli Freitas.
2: Irmã Roseli, seja bem-vinda ao nosso programa. De onde a senhora fala, irmã Roseli?
8: Eu falo aqui daquele pastor da Vitória do Espírito Santo.
2: Vitória do Espírito Santo?
8: É.
2: Que bom ter a senhora aqui conosco.
8: Graças
2: a Deus. E a senhora...
8: Eu estive aí também na caravana, na 64 anos, Deus te amou também. Eu fui aí, pastor Antônio dos Anjos.
2: Que bênção. E a senhora gostou do evento?
8: Nossa, foi a coisa mais linda. Já fui 3 anos já, graças a Deus, eu gostei muito.
2: Coisa linda, né, minha irmã?
8: É.
2: Já está se preparando para o próximo evento?
8: Em nome de Jesus. Jesus vai me levar de novo.
2: Que bênção. E a senhora pede oração por quem? Qual o propósito?
8: Pastor, é porque eu tive a perda do meu esposo e o juiz travou o pagamento. E está lá depositado na conta, eu não consegui receber esse dinheiro ainda, não estou conseguindo fazer os procedimentos, porque eu tenho baixa visão. E eu estou aguardando o senhor, a pensão também está em análise, a pensão alimentícia está em análise também. Está pedindo a Deus que Deus me abençoe, tem misericórdia de mim.
2: São causas na justiça, né, minha irmã?
8: É.
2: Nós vamos orar.
8: É, pastor. E problemas de saúde também, que eu tenho problemas de diabetes. Mas, graças a Deus, eu estou melhorando, né? Estou pedindo.
2: Oi, irmã Roseli.
8: E pedindo para o meu filho também. Ele tem um trailer. Ele chega de madrugada em casa. Deus guarda ele também.
2: Sim, com certeza. Oi, irmã Roseli. O nosso Deus é o Deus do impossível.
8: Amém.
2: Nós vamos orar por você, pela sua família, pelo seu esposo, seu filho. E o nosso Deus, ele vai dar a grande vitória. A senhora crê nisso?
8: Amém.
2: Pode dizer um amém bem forte?
8: Eu creio. Amém. Glória a Deus. Glória a Deus.
2: Que benção. Deus abençoe, irmã Roseli.
8: Ah, aí você mandou minha filha aí, tá? Tiago Freitas Ferreira.
2: Tudo bem. Já está anotado.
8: Rapaz, vamos orar aqui. Eu vou aguardar aqui. Amém.
2: Deus abençoe.
0: 1h27 em São Paulo, tá aí a irmã Roseli, outra capixaba, ligando aqui pra nós. Daqui a pouco a gente vai orar por você, tá, Roseli? 2 horas, a gente vai orar com você e por você. Liga pra cá, você que ainda não conseguiu, estamos com bastante ligações. Graças a Deus, uma demanda excelente de irmãos e irmãs de todo o nosso Brasil. Cadê o povo do Norte? Povo do Norte, liga pra cá. Olha, caiu a nossa ligação. Vamos ver. Mais uma pessoa. Alô?
9: Alô.
0: Tudo bem? Boa noite. Como é o seu nome?
9: Márcia.
0: Márcia de onde?
9: De Porto Velho, Rondônia.
0: Olha, tá vendo? Falei pro povo do Norte ligar. Ligou mesmo.
2: Ligou mesmo.
0: Tá quente aí?
9: Um pouco.
0: Um pouco, né? Aqui em São Paulo tá muito frio. A gente tá bem agasalhado, mas no Norte tá um clima agradável. Já choveu hoje pra ir?
9: Já.
0: Tá vendo? É o clima do norte, né?
10: É o norte.
0: É assim. Márcia, pelo que você pede oração hoje?
9: Eu quero pedir oração por mim, né? Que eu tenho depressão, ansiedade. E quero pedir oração pelo Samuel, pela minha filha Raquel, minha filha Maciel, pela minha mãe Carmen e pelo meu esposo Rosanei Pantoja.
0: Pantoja. Vou orar por você agora, tá bom?
9: Tá bom.
0: Então... nesse momento, você que está acompanhando a Rádio Deus e Amor, também ore pela Márcia, pela família dela, para Jesus a curar da depressão, da ansiedade, e também abençoe todos os familiares. Senhor Deus e Pai, nós colocamos em Tua presença a vida da Márcia. Senhor, está passando por um quadro clínico, patológico, difícil, mas o Senhor é o Deus das causas impossíveis. Eu sei, Senhor, que a Tua serva já recorreu à medicina, aos cuidados... mas até o momento, Senhor, ela se sente incapaz de recomeçar projetos, sonhos, prospecções. Mas o Senhor é o Deus das causas impossíveis que agora está intervindo, Senhor, na vida dela, repreendendo este mal, lançando por terra, Senhor, as muralhas, barreiras, alcançando os familiares, a mãe, o esposo, os filhos. Senhor, a todos a qual ela coloca diante de Ti em oração, para um grande milagre, é o nosso desejo pedido em oração. Você crê, Márcia?
9: Amém.
0: Amém? Olha, eu creio, que você vai ligar de novo aqui agora para testemunhar, tá bom?
9: Tá bom, então.
0: Deus abençoe, obrigado pela ligação.
9: Amém.
0: 1:30 em São Paulo, no horário oficial de Brasília. Você que nos acompanha do norte, do sul, nordeste brasileiro, sudeste, Centro-Oeste, todo mundo que está ligado conosco. Mais de 460 emissoras em rede agora, a nível nacional e outras tantas ao redor do mundo. Mais uma pessoa na linha. Alô?
11: Alô?
0: Bom dia. Como é o seu nome?
11: Bom dia, meu pastor. Meu nome é Éder. Eu falo de Franco da Rocha, São Paulo.
0: Franco da Rocha, São Paulo, aqui pertinho da gente, né?
11: Sim, pastor.
0: Então tá frio aí também, Franco é frio.
11: Sim, pastor, não tá frio como essa madrugada agora, tá uma garoinha fina.
0: Ah, é, aqui choveu um pouco no centro de São Paulo, mas Franco, eu já fui, você congrega onde? Aí.
11: Aqui mesmo, na Estadual,
0: na Estadual
11: da Rocha, meu pastor é o pastor André Chagas.
0: Isso, pastor André Chagas, abençoado.
11: Sim,
0: faz tempo que eu não vou aí, estou com saudade desse povo abençoado.
11: Ah, pastor, então venha fazer aqui uma oração aqui conosco, nos orar, juntar essa equipe de Deus, essa madrugada, essa rádio é uma bênção em nossas vidas.
0: Que maravilha. E qual é o teu pedido de oração hoje?
11: Pastor, em recuperação da minha cirurgia, fiz uma cirurgia, mas estou em fase final de recuperação, graças a Deus, logo eu creio que até o final desse mês e início do próximo já volto para minhas atividades.
0: Uhum.
11: Em prol da saúde dos meus filhos, eu posso falar o nome deles?
0: Pode.
11: É Iago.
0: Iago.
11: Tatiana.
0: Uhum.
11: E Leonardo.

0: Carlos Gabriel.
1: Deus abençoe, meu irmão. Muito obrigado.
0: Deus abençoe. Seja bem-vindo à nossa madrugada. Deus abençoe, pastor.
2: Amém. Deus abençoe. Obrigado, hein? Ora comigo. 2 horas, vou te apresentar aqui em oração para uma boa recuperação e também pela vida dos teus filhos. Tá bom?
0: Sim, pastor. Estarei orando. Em nome de Jesus. Deus abençoe.
2: Amém. Você ouve a Rádio Deus e Amor. Estamos ao vivo aqui da Central de Produção Internacional. Mais uma pessoa na linha, Carlos.
1: Mais uma pessoa, alô?
3: A paz do Senhor Jesus.
1: A paz do Senhor Jesus, minha irmã. Qual o seu nome?
3: Edna Dias, de Ribeirão Pires, aparecendo.
1: Irmã Edna, Ribeirão Pires é São Paulo?
3: É.
1: São Paulo, irmã
3: Edna. É, pastor Matiel. Eu preciso de uma oração pro meu filho.
1: Certo.
3: O Felipe Santiago, ele faz aniversário hoje.
1: Oi, irmã Edna. A senhora vai pedir oração pelo seu filho, pela sua família inteira, só pelo seu filho?
3: E para mim, para que eu faça a obra, né? Sou pregadora da palavra. Mas
1: sim.
3: Deus amor, para a honra e glória do Senhor.
1: Que bênção, irmã. Nós vamos orar para Deus abençoar a senhora, sua família e o seu ministério, para que o Senhor continue lhe usando de uma forma poderosa. Tudo bem, irmã Edna?
3: Isso, né? Fiz um voto para a pessoa reviver. Eu só preciso assinar. Preciso que o Senhor me libere essa bênção. Em nome de Jesus.
1: Amém. Em nome de Jesus, o Senhor vai lhe abençoar de uma forma poderosa. E você vai testemunhar aqui nesse programa também o que o Senhor fez pela sua vida. Tudo bem?
3: Tá. E peço que o Senhor venha abençoar grandemente todos vocês. Que o Senhor possa usar como vaso muito precioso na mão do Senhor Jesus.
1: Amém, minha irmã. Muito obrigado. Às 2 horas vamos orar. Nós queremos que você participe dessa oração, tudo bem?
3: Deus continua abençoando todos vocês.
1: Certo. Deus abençoe, irmã Edna.
3: Foi uma bênção, viu?
1: Muito obrigado.
3: Parabéns
1: pela participação.
3: Amém.
2: 1h35 em São Paulo, no horário de Brasília. Olha, a nossa irmã Silvia está acompanhando a oração, acompanhou a oração, melhor, e vai orar com a gente 2 horas também. Ela pede orações pelo filho, completou 12 anos de casado. Parabéns, irmã Silvia. Ela é de Coraci, distrito de Belém. Mais uma pessoa na linha para falar com a gente. Alô?
4: Alô, boa noite.
2: Boa noite. Como é o seu nome?
4: A paz do Senhor, irmão.
2: Paz do Senhor Jesus. Como a senhora?
4: Eu estou bem grande aqui. Eu estou com a boca seca.
2: Olha.
4: A senhora idosa, a senhora sozinha quase.
2: Uhum.
4: E eu estou botando o meu irmão com o senhor orasse. Eu não estou muito bem agora. Será que eles vão poder orar por mim? Eu moro aqui em Santo Alegre.
2: Como é o seu nome?
4: É, meu nome é Maria.
2: Maria o quê?
4: Maria de Lima e a minha família.
2: Maria o quê?
4: Maria de Lima.
2: De Lima.
4: E a minha família. Mas a minha família não tem ninguém comigo aqui.
2: Não tem ninguém agora aí. A senhora tá sozinha, né? Vai orar com a gente 2 horas também?
4: Vou orar sim, irmão. Não sei se o senhor quer falar uma pequenininha oração de mim.
2: Sim, a gente
4: eu
2: vai orar.
4: Eu fico muito feliz.
2: Claro, a gente ora por... pela senhora, sim, com certeza. Tá bom? Deus abençoe. Obrigado por ligar aqui. Com Deus.
4: Amém, amém.
2: Amém. E as pessoas continuam ligando aqui para a Central de Produção Internacional. Pai do Senhor, meu querido, tudo bem? Bom dia.
5: Bom dia. É aqui o irmão Orte de novo.
2: Ô, meu querido, conte a bênção.
5: Eu pedi uma oração para a Lavínia, que está fazendo aniversário hoje. 4 aninhos.
2: 4 aninhos. Que maravilha.
5: Orar por ela, tem como orar por ela agora, porque é aniversário dela hoje, né? Para Deus abençoar ela mais e mais. É um anjo de Deus, uma criança.
2: Glória a Deus. A gente vai orar sim, tá bom? A gente
5: tá
2: vai
5: bom,
2: orar,
5: vai
2: apresentar.
5: Paz, Senhor.
2: Com Deus, meu querido. Obrigado por retornar a ligação. 1h37, São Paulo. Hora certa para você. Algumas mensagens chegando aqui no 11-982-92-3392. Deixa eu dar uma olhadinha aqui. 11-982-92-3392 é o WhatsApp da Central de Produção Internacional. Nazareno mandou uma mensagem aqui pedindo.

0: adoração, ele é do código DDD 91 paraense. Que ligando, ou seja, mandando mensagem no nosso WhatsApp, obrigado Nazareno. Também a Edésia, código DDD 11, final de contato 8162. Tem mais uma pessoa aqui mandando mensagem para a nossa central de produção internacional. A Elia, código DDD 19, final 9499. E a sua mensagem? Você já mandou para cá? Mande agora, 11 982 92 33 92. 2 horas, vou orar com você e por você. E faz a minha companhia, Carlos Gabriel, que também vai orar na madrugada do socorro de Deus. Mais uma pessoa na linha. Alô?
1: A paz do Senhor.
0: Paz do Senhor Jesus, como é o seu nome?
1: Neuza Mariano.
0: Neuza Mariano de onde?
1: Neuza.
0: Nilza. Tá aqui.
1: Isso.
0: Nilza Mariano de onde?
1: De Porto Alegre?
0: Porto Alegre, Rio Grande do Sul, tchê. Tá frio aí, né, minha irmã?
1: Tá frio?
0: É, se aqui tá frio, aí pro sul tá muito mais frio.
1: Não é verdade?
0: A irmã gosta de chimarrão?
1: Bastante.
0: É bom, né?
1: No Rio Grande
0: Chimarrão
1: do Sul é do chimarrão, né?
0: é do chimarrão. Eu aprendi a gostar de chimarrão com um amigo de seminário, o Gabriel da Luz. Não sei se a irmã conhece. Gabriel
1: Gabriel da Luz.
0: é da Estadual. Agora tá no Paraguai. Tá auxiliando a nossa sede nacional no Paraguai. Mas ele leva o chimarrão. Toda vez que vai no Rio Grande do Sul, tem que levar o chimarrãozinho dele.
1: Ah, não, mas esse chimarrão, meu Deus, faz muito bom.
0: É bom
1: Eu já
0: demais.
1: não sou do café, eu sou do chimarrão.
0: É, eu tô aprendendo também. Meu pastor Kleber ama chimarrão. Toda vez que a gente está apresentando aqui o programa de rádio, ele tá com um chimarrãozinho do lado.
1: Uai, coisa boa.
0: Deus abençoe. Irmã Nilza, qual o seu pedido de oração hoje?
1: Eu peço oração por mim, pela minha saúde e pelos meus filhos que estão nos estas drogas.
0: Certo. Quais são os nomes?
1: Mais é pelo Derek e o Fábio. E daí família, né?
0: Sim.
1: E daí pega todos os outros juntos, né?
0: Isso mesmo.
1: E eu peço oração pela Selma e pela Beth, que são tia e sobrinha, que perderam a irmã e a
0: Olha.
1: mãe.
0: É recente isso?
1: Sim, não faz nem um mês.
0: Olha só. Meus pêsames, hein? A gente vai orar sim, com certeza. É uma dor,
1: Amém.
0: né? O luto é uma dor, mas nosso Deus é o Deus do bálsamo, o Deus da cura,
1: Verdade.
0: da alma. Obrigado por ter ligado aqui, tá, irmã Nilza?
1: Tá bom.
0: Liga sempre aí para nós.
1: Amém. Vou orar
0: Amém.
1: com você, então,
0: Isso,
1: professor.
0: 2 horas. Vou te
1: Sou
0: apresentar em
1: de
0: oração.
1: deficiente visual. Só fico escutando vocês.
0: Olha aí, fica aí na nossa companhia, no rádio, né? Qual é a emissora aí?
1: Sim. Hã?
0: Qual é a frequência daí?
1: Daqui é da Itaí?
0: Isso. Rádio é Itaí, né?
1: Isso.
0: Pronto, Deus abençoe.
1: É na 105 e na, acho que é 880.
0: AM, AM/FM.
1: Isso.
0: Tá vendo? O povo do Rio Grande do Sul é abençoado mesmo. Deus
1: Amém.
0: abençoe,
1: Deus
0: minha querida.
1: abençoe vocês, professor.
0: Amém. 2 horas a gente se encontra em oração.
1: Com certeza, um orando pelos outros.
0: 1h42 em São Paulo, mais uma pessoa na linha para falar com a gente. Bom dia.
2: Bom dia.
0: Como é o seu nome?
2: Meu nome é Silvio.
0: Silvio.
2: Isso.
0: Silvio de onde?
2: Eu sou daqui de Santa Lúcia, perto de Araraquara.
0: Araraquara. Qual o seu pedido de oração?
2: Eu tenho uma oração que eu estou com coceira nas costas. Já fui no médico, né? Passei remédio, queria orar para ver se Deus cortava para mim.
0: Sim.
2: Coceira.
0: Tá incomodando bastante, né?
2: Ficou novo. No pescoço, nas costas.
0: Só há quanto tempo já?
2: Ah, já está com 2 meses, doutor.
0: Certo. Então vou orar por você.
2: Você não orava para mim.
0: Vou orar agora por você. Tá bom? Senhor Deus e Pai, está aqui o Silvio. O Senhor ligou porque acredita no teu milagre. O teu milagre urgente. Alcança-o agora, Senhor. Pai, tocando no corpo dele, transformando agora este quadro clínico, esta patologia. Deus, os médicos não puderam trazer o alívio para este sofrimento, mas o Senhor pode. O teu convite é explícito. Vinde a mim cansados, oprimidos, sobrecarregados, e eu vos aliviarei. Alcança agora a vida do Silvio, Senhor. Toca no sangue dele, toca na pele dele, toca, Senhor, do alto da cabeça, planta dos pés, em nome de Jesus. Amém. Deus abençoe ao Silvio. Infelizmente caiu nossa ligação, mas ele está orando com a gente pelo rádio. Agora são 1h43, situando você da hora certa, porque faltam 17 minutos para as 2 horas. A gente vai orar de novo. 2 horas, hein? Mensagem chegando pelo nosso WhatsApp 11982923392. Algumas pessoas aqui de todo o Brasil. Isso é uma honra para nós. Recebermos mensagens de todo o território nacional. Olha, nosso irmão Pedro está acompanhando aqui em São Paulo. Obrigado, Pedro, por sua mensagem aqui no 11982923392. Maria Bernadette também mandou a sua mensagem aqui, código DDD19, final 5236. Vou abrir aqui a mensagem da Maria Bernadette. Oração por José, uma criança de 3 anos que está internada aqui com broncoplasia, enfermidade num pulmão. A irmã fala de Mogi Guaçu. Obrigado, Maria, por sua mensagem aqui. A gente vai orar, sim, pelo José, tá bom? O Alisson Pereira também mandou mensagem aqui. Alisson de João Pessoa, na Paraíba, Nordeste brasileiro. Peço oração pela minha mãe, que está com câncer na boca, fazendo rádio e quimioterapia. Corpo bastante debilitado e uma infecção respiratória parece estar se instalando. Tá bom, a gente vai orar por você, tá, Alisson? O Senhor é com você e com a tua mãe nesse momento de dificuldade. Creia no milagre e conte o testemunho. Mais uma pessoa na linha. Alô? Alô?
3: Alô?
0: Bom dia, como é o seu nome?
3: Everaldo.
0: Everaldo, de onde, Everaldo?
3: Daqui de Macedônia, interior de São Paulo.
0: Certo, Everaldo. Qual o teu pedido de oração?
3: Quero pedir a oração, irmão. Paz do Senhor.
0: Amém.
3: Oi, irmão. Eu quero pedir oração, porque eu tô com a costela quebrada.
0: Uhum.
3: E tô com o braço também, o braço esquerdo solto do lugar, quase, praticamente.
0: O que aconteceu?
3: E eu pedindo oração também para Tatiane.
0: Uhum. Mas o que aconteceu com você? Foi acidente?
3: Acidente de bicicleta.
0: De bicicleta.
3: Uma mulher me atropelou e eu caí com a bicicleta e quebrei a costela debaixo do subaco.
0: Olha, quanto tempo isso?
3: Já faz um mês, irmão.
0: Um mês
3: que eu tô tentando ligar para vocês.
0: Meu Deus. Mas o socorro chegou.
3: Chegou, a cabeça chegou hoje.
0: Graças a Deus. E qual é a outra pessoa que você deseja pedir oração?
3: A minha esposa, Jaildes.
0: Já?
3: Jaildes.
0: Certo. Tá aqui o nome dela.
3: Já tem um bocado de tempo, irmão, que eu congreguei aí em São Paulo.
0: Uhum.
3: Eu congreguei em São Paulo quando o missionário Davi Miranda ainda era vivo ainda.
0: Olha, participou das concentrações.
3: Eu aceitei Jesus com ele.
0: Que bênção, meu querido.
3: Ele dizia, conta bem, que maravilha.
0: É um privilégio, né?
3: É privilégio, muito privilégio.
0: Agora ficou só na saudade, na memória.
3: Eu contemplei duas pessoas ressuscitando aí dentro da igreja.
0: Glória a Deus, milagres, né?
3: Contemplar uma criança e um jovem.
0: Milagres.
3: É, muito milagre. Estou muito alegre de estar conversando com o irmão.
0: Amém. Hoje o milagre vai te alcançar em nome de Jesus.
3: Eita glória.
0: Tá bom, Everaldo? Vou orar por você. Vou orar agora por você.
3: É mesmo? Tá bom, que Deus abençoe.
0: Senhor Deus e Pai, está aqui o Everaldo em linha conosco, Pai. Abençoa a vida do teu filho, dê a ele uma boa recuperação. Meu Deus, o teu filho precisa trabalhar, precisa trazer sustento para a casa, para a família, está impossibilitado, Jesus. Dê a ele uma recuperação boa, suas costelas, retorne os ossos para o lugar. Em nome de Jesus Cristo, toque nele do alto da cabeça à planta dos pés. Também a sua esposa, em nome de Jesus, abençoe este casal, a família, seja prosperado. Em nome do Senhor Jesus, nós oramos com a certeza do grande milagre e te agradecemos. Você crê, irmão Everaldo?
3: Em nome de Jesus Cristo.
0: Deus abençoe. Em 2 horas eu oro mais por você.
3: Amém, irmão. 2 horas eu tô orando também. Eu tô passando a noite quase em claro, irmão. Quase orando com vocês aqui direto. De um mês para cá,
0: tá, eu tomei esse... Tá tomando remédios fortes?
3: Hã?
0: Tá tomando remédios para dores?
3: Tô, irmão. Tomando muito remédio para dores.
0: Então tá bom. A gente vai orar por você. O analgésico dos céus vai descer.
3: Amém. Amém. Eu consegui ligar outro dia, quem me atendeu foi minha irmã. Pedi oração também.
0: Que maravilha. Liga sempre que precisar. Tá bom?
3: Tá bom, irmão. Mas é difícil, viu, irmão?
0: É, muita gente ligando, mas com uma insistênciazinha dá certo.
3: É.
0: Deus abençoe. Obrigado.
3: Deus abençoe.
0: 1h50. Amém. 1h50 em São Paulo, no horário de Brasília. Mais mensagens chegando para a Central de Produção Internacional. 11982923392. A Yolanda, do código DDD11, mandou mensagens dizendo: a paz do Senhor Jesus, irmão. Pedindo orações em favor de sua vida e também de sua família. Mais pessoas, o Tiago Lima da Silva mandou uma mensagem aqui. Assim: paz do Senhor Jesus, Tiago de Ilhabela, litoral norte de São Paulo. Peço oração em favor da minha esposa, Mariana, que está gestante de 8 meses. Parabéns, Tiago, para você e para Mariana. Sucesso aí nessa nova jornada de vocês. E é claro que o Senhor vai abençoar que tudo dê certo. Ele está dizendo aqui que a gravidez é de alto risco, mas já deu certo, tá bom? Já deu certo. É um processo, né? Processo, mas em tudo o Senhor se manifesta com seu amor e misericórdia. Também pede oração em favor da vida financeira, que também o Senhor já está prosperando, e ele crê na grande vitória. Deus abençoe. Obrigado, Tiago. E manda mensagens para cá quando o bebê nascer, tá bom? Manda fotos também. 1h51 em São Paulo, mais uma pessoa na linha conosco. Bom dia.
4: Bom dia.
0: Como é o seu nome?
4: Bom dia. Daniel.
0: Daniel. Daniel de onde?
4: Cariacica, Espírito Santo.
0: Qual é a cidade?
4: Cariacica.
0: Cariacica. Cariacica. Fica perto da capital?
4: Eita, 10 minutos do centro de Vitória.
0: Ah, então, pertinho, tá aí.
4: É, as regiões de...
0: A região metropolitana aí, né?
4: Próximo.
0: Tudo pertinho.
4: Tá... É uma ilha, né? É uma cidade da ilha.
0: Tá certo. Vou orar por você, tá bom? Qual é o seu pedido de oração?
4: Eu pedi oração pra minha mãe.
0: Como é o nome dela?
4: Sebastiana Galdino.
0: Sebastiana.
4: Pra Deus curar a coluna dela.
0: Uhum. Tá bom, 2 horas, daqui a 8 minutos a gente vai orar, tá bom?
4: E amanhã vamos buscar um milagre lá, quando aí vamos em vitória.
0: Nome de Jesus, já deu certo. Com o Senhor na frente, tudo deu certo. Deus abençoe.
4: Amém.
0: Obrigado, Daniel. A gente se encontra em oração.
4: Obrigado.
0: Um alô especial ao Pedro Paulo, um grande amigo. Trabalha aqui no prédio administrativo, é do setor da expansão, da divulgação, da mídia, e está acompanhando a Rádio Deus e Amor nessa madrugada. Saiu aqui do culto jovem, Regenere, está em casa acompanhando a rádio e vai orar com a gente. Deus abençoe, meu amigo. Ora daí que eu oro daqui. Daqui a 7 minutos, oração para você e com você. Quem será que está ouvindo em Belém, hein, Carlos Gabriel?
5: Pois é, os irmãos que estão em Belém podem entrar em contato com a gente, participar da programação. Nós vamos orar pelo povo paraense também, né?
0: Vamos orar sim, o povo paraense dá uma audiência maravilhosa em rede. Tanto local quanto em rede, o povo paraense acompanha de forma assídua. Então, para nós é uma bênção, né? Esteve, inclusive, o nosso pastor Kleber de Oliveira, o pastor da Sede Mundial, pregando a palavra esta noite de sábado na Estadual, na Avenida Senador Lemos, 146, no Barizal. E uma verdadeira massa humana se fez presente, hein? Foi bênção de Deus.
5: Exatamente. Uma multidão estava lá, ouvindo a palavra do Senhor, e Deus tocou nos corações através da sua palavra que foi ministrada com poder e graça, né?
0: Estamos nos preparando para orarmos 2 horas. Você vai orar comigo e falar para o ouvinte, para quem está acompanhando, qual a importância da oração?
5: A oração é importante porque nos conecta ao Senhor, né? Esse momento de oração nos aproxima do Senhor, do Espírito Santo, da presença de Deus. O crente, ele necessita orar. Uhum. Quanto mais você ora, mais você se aproxima do Senhor, mais o Senhor está próximo de você e te ajuda. Nos momentos difíceis também da nossa vida, é necessário que nós dobramos os joelhos e clamamos ao Senhor, porque Ele está sempre pronto a nos ajudar.
0: Tá aí, então, um resumo do que é a oração para você que está acompanhando a Rádio Deus e Amor. Tem muita gente que mudou o dial, está mudando de frequência e sintonizou na Rádio Deus e Amor e às vezes nem sabe o que é oração. É de outra religião, não conhece ainda o contexto cristão, mas Deus te colocou nessa frequência para te abençoar. Fique com a gente, ore. Ore, ainda que você não saiba como fazer, fica com a gente, pela fé o Senhor vai te abençoar. Agora são 1h55, 5 para as 2 horas e a gente continua atendendo ligações.
5: Alô?
6: Bom dia, paz do Senhor.
5: Paz do Senhor, minha irmã, qual o seu nome?
6: Professora, minha irmã, congrego aqui na cidade de Jandaí. E tenho uma filha sobre isso, uma filha de 40 anos, que é um câncer no útero. Então, ela não é assim.
5: A ligação está falhando. Irmão, pede oração pela família dele, então.
0: Certinho. A gente vai orar por ela.
5: Vamos orar e eu tenho certeza que o Senhor vai alcançar, né? Muitas pessoas pedindo oração pela família, né?
0: Sim.
5: Filhos, esposo. Eu tenho certeza que Deus, ele vai alcançar essas pessoas.
0: E em nossa companhia também o Kleber Bandeira. Já trabalhou aqui com a gente no Estúdio C, respondia as mensagens. Agora está na assessoria, assessorando o pastor Milton Almeida e está acompanhando a Rádio Deus e Amor. Forte abraço. Conheci ele aqui no ano do seminário. Uma grande honra, um prazer imenso. Obrigado pela companhia, Kleber. Vou orar por você, pela sua família também, pela bebezinha. Agora 1h57 em São Paulo, 3 minutos. Vou atender a última ligação antes dos prefixos e daqui a pouco a gente vai orar com você e por você. Alô!
7: Alô!
0: Bom dia, minha querida. Como é o seu nome?
7: Meu nome é Carmen.
0: Carmen, de onde?
7: Carmen, de Porto Velho, Rondônia.
0: Olha, Porto Velho, Rondônia. E qual o seu pedido de oração?
7: Eu gostaria de pedir oração por mim mesmo, porque eu estou com uma virose muito forte.
0: Uhum. Certo. Dores no corpo. Uhum.
7: Eu pedi oração.
0: Tá bom, vou orar por você, tá? Ora, é 2 horas. Você está acompanhando pela rádio ou pelo aplicativo?
7: Eu estou acompanhando pela rádio.
0: Pela rádio. Qual é a frequência aí em Porto Velho?
7: Aqui é FM.
0: Hã?
7: Alô?
0: Qual é a FM? Frequência?
7: Meu nome é Carmen.
0: Certo.
7: Aqui Deus... de Porto Velho, Rondônia.
0: Tá bom. Deus abençoe. Obrigado. Dois minutos para as 2 horas. Daqui a pouco tem a oração, hein? Oração do Socorro de Deus. Participe com a gente. 11 982 92 33 92 é o nosso WhatsApp. Você pode mandar sua mensagem para orarmos juntos. Quero orar com você e por você. Esta é a oração de intercessão, momento de clamor, momento que Deus vai falar ao seu coração também. Oração da madrugada. Agora são 1h59, a gente vai identificar as emissoras, daqui a pouco uma linda canção da gravadora Mensagens Cantadas, em sequência, orando com você e por você. Pare um pouco as suas atividades, eu creio que o Espírito Santo vai falar ao seu coração e vai trazer resolução para aquilo que está complicado. Olha, é difícil, as intempéries da vida, as problemáticas, tudo tenta nos sufocar, mas confiando que Deus faz o milagre, nós venceremos, tá bom? Transmissão ao vivo aqui da sede mundial da IPDA, Igreja Pentecostal Deus e Amor, Avenida do Estado 4568, na comunicação, seus irmãos em Cristo, Diácono Natiel Reis e também Carlos Gabriel, trabalhos técnicos Márcio Luiz com S.
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13: 2 horas e 1 minuto.

0: A paz do Senhor, pastor. Eu sou a irmã Jacinta, de São Francisco do Sul, Santa Catarina. Eu congrego na igreja de Joinville e eu peço oração, pastor, pela libertação da minha família, meu esposo, meus filhos, todos os vícios, pastor, tudo aquilo que o diabo oferece para a pessoa que bebe, está tudo ali. Inclusive, meu esposo nem está mais em casa. E eu peço também pela minha saúde. E eu agradeço a Deus, em primeiro lugar, pela vida de vocês também. Tá bom, pastor? Deus abençoe. Em nome de Jesus. Amém.
1: A paz do Senhor. Quero contar o meu testemunho, que eu mandei um áudio aí pro programa pedindo orações em favor da minha filha Gabriela. Graças a Deus, com as orações dos pastores e através do rádio, a minha filha foi curada e está sã e salva para a honra e a glória do nosso Senhor Jesus Cristo. Meu nome é Márcio Menezes e moro na cidade de Talismã, Tocantins.
2: Meu nome é Denis, eu falo de Brasília, DF. Fiquei desempregado, entrei em situação de desespero muito forte, né? E clamei ao Senhor Jesus e pedi também para que os irmãos aí da sede mundial me ajudassem em oração. Quando vê que não, Deus abriu 3 portas para mim, sendo que eu pudesse escolher a que eu acharia melhor. E já estou empregado, já estou ganhando dinheiro e acreditando mais no Senhor Jesus e mais feliz com o Senhor Jesus. Eu agradeço a oportunidade aí, viu, meus irmãos?
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4: 2:05 em São Paulo, no horário de Brasília. E agora é o momento de nós orarmos. Oração do socorro de Deus, oração da madrugada. O irmão Carlos Gabriel vai iniciar a oração e eu vou dar prosseguimento. E você vai orar com a gente. E depois mande a sua mensagem, dizendo que você foi alcançado por Jesus, está livre dessa depressão, está livre dessa ansiedade e desta enfermidade no teu corpo físico também. Oração, onde quer que você esteja, ore conosco, desde a Central de Produção Internacional.
5: Querido irmão, convido você a orar ao Senhor nessa manhã, pedindo a Deus que o Senhor nos abençoe. Senhor nosso Deus e Pai, em o nome de Jesus, entramos diante da Tua presença, ó Deus, para Te agradecer, Senhor, por tudo que o Senhor nos permitiu viver até o dia de hoje. Deus, tudo que nós temos é agradecer o Senhor, porque o Senhor nos concedeu a bênção de estarmos com saúde, Pai, de estarmos diante da Tua presença, com o coração repleto de alegria, com a nossa família, com o emprego que o Senhor nos concedeu, meu Deus, com o pão de cada dia que chega até a nossa mesa, e nós só queremos Te agradecer, Senhor. Porque quantas pessoas nesse momento estão padecendo necessidades tão terríveis, enfermidades tão dolorosas, ó Deus. Muitos que entraram nessa programação ao vivo e clamaram, Senhor, pediram oração pela sua família, meu Deus, pelas causas que estão enfrentando. Quantas são as dificuldades, as provações que essas pessoas, ó Pai, estão enfrentando dentro da sua casa, na sua família, portas que estão fechadas, meu Deus, enfermidades que até o momento essa pessoa não conseguiu solução para o seu problema. Já foi na medicina, já procurou em portas e ainda não encontrou, ó Deus, o que precisava. Mas o Senhor é o Deus poderoso, O Senhor é grande em misericórdia e é por isso que nós estamos clamando. Encontra essa pessoa com a sua misericórdia, meu Deus. Encontra essa pessoa, ó Deus, com a sua graça. E ajude, ó Pai, aqueles que estão sofrendo, ó Deus. Aqueles que estão, nesse momento, sem saber o que fazer da sua vida. Quantos pais de família, mãe de família que estão nesse momento, Senhor, sem ter, meu Deus, condições de colocar na mesa dos seus filhos o sustento. Ó Pai, essas pessoas que não têm, Senhor, mais o que fazer, não têm para onde ir, Senhor da Glória. Estão com medo de perder a sua casa, estão com medo de perder o seu lar. Meu Deus, essas pessoas que estão em muitos momentos, Senhor, perdendo, ó Pai, meu Deus, os seus bens, estão perdendo a sua família, Senhor, por problemas, situações que estão acontecendo no decorrer da sua vida. Em nome de Jesus, Senhor, que o Senhor venha entregar a providência necessária, que o Senhor venha entregar o milagre necessário para essa pessoa. Eu sei, ó Deus, eu sei que o Senhor é o Deus que pode resolver as causas impossíveis. Eu sei, ó Pai, que o Senhor é o Deus que pode operar milagres, assim como o Senhor fez no passado, que o Senhor venha operar agora. Meu Deus, Salomão uma vez falou, Senhor da Glória, que ele desejava, meu Deus, que o Senhor fosse com ele e com o seu povo, assim como foi com os seus pais. Não nos desampare e não nos deixe, disse Salomão. E a minha oração é a mesma, ó Pai. Que o Senhor seja conosco como foi com Moisés. Que o Senhor seja conosco como foi com nossos pais. Que os milagres do passado possam, ó Deus, acontecer agora. Porque cremos que o Senhor é poderoso para realizar. E essa pessoa que está com fé, meu Deus, nos acompanhando, está com seus joelhos dobrados nesse receptor, Senhor, ou está nos acompanhando pelo aplicativo, pela internet, meu Deus, o Senhor é poderoso para encontrar essa pessoa e repreender essa enfermidade. Há poder no sangue, no nome de Jesus, para repreender esse mal. Há poder no sangue, no nome de Jesus, para repreender essa depressão que tem tirado a paz dessa pessoa. Essa pessoa já não consegue dormir direito. Meu Deus, talvez são 2 horas da manhã agora, Senhor da Glória. E essa pessoa está aqui, Senhor, porque não conseguiu, ó Deus, fechar os seus olhos, porque não encontrou descanso, ó Deus, para a sua alma e não consegue repousar, meu Pai. O Senhor é poderoso para mudar o quadro dessa vida. O Senhor é poderoso para mudar essa situação. O Senhor é poderoso para tirar, meu Deus, essa pessoa que está no fundo do poço, ó Pai. Em nome de Jesus eu oro. Eu oro porque o Senhor é grande. Meu Deus, aonde nós iremos e para quem nós clamaremos, senão ao Senhor? O Senhor é o nosso socorro bem presente na hora da angústia. É o Senhor que é o nosso Pai. O Senhor, meu Deus, que se entregou na cruz do Calvário, meu Deus, pela nossa alma. E nós clamamos ao Senhor pela Tua misericórdia. Em nome de Jesus, meu Deus, eu oro pelas pessoas que estão agora no seu ambiente de trabalho e estão, enquanto trabalham, Senhor da Glória, apresentando esse momento, talvez não podem orar em voz alta, talvez não podem dobrar os seus joelhos, não podem, Senhor, porque estão trabalhando, estão no seu local de trabalho, dentro do seu automóvel, ou estão, ó Pai, em um lugar onde é segurança, é vigia. meu Deus, e nesse momento não pode parar o seu serviço, mas o seu coração está diante do Senhor, a sua vida está diante do Senhor, os seus pensamentos estão diante do Senhor, e o Senhor é poderoso para ajudar essa pessoa. Quantas vezes se tranca, meu Deus, em um local onde está fechado, no banheiro do seu trabalho, da sua casa, e tem chorado, meu Deus, Senhor, sozinho, sozinha, porque não encontra solução para o seu problema. Mas o Senhor é o Deus do impossível, e nós clamamos pelo impossível esta madrugada, nós clamamos pelo milagre extraordinário do Senhor. Meu Pai, Tu és poderoso para encontrar essa pessoa, e nós oramos em nome de Jesus pelo milagre necessário. Nós oramos em nome de Jesus pelas pessoas, ó Pai, que estão aqui em São Paulo, pessoas que estão ao redor do Brasil. Quantos estão nesse momento, Senhor da Glória, meu Deus, com os joelhos dobrados, ao lado, Senhor, de uma cama de hospital, clamando, ó Deus, pelo seu familiar, pelo pai, pela mãe que está, ó Deus, Senhor, talvez até mesmo desenganado pela medicina, talvez, Senhor, essa pessoa está clamando pela sua própria saúde, meu Deus, e não tem mais a quem recorrer, porque tudo que os homens puderam fazer, Senhor da Glória, podiam fazer, já fizeram por essa pessoa, e agora ela não tem a quem recorrer senão ao Senhor. Mas o Senhor é poderoso, meu Deus, para mudar esse quadro, essa situação. Eu te apresento, Senhor da Glória, as famílias que estão com risco de acabar, meu Deus, porque não há mais entendimento, não há mais diálogo, não há mais conversa. O Senhor é poderoso para restaurar a aliança que está quebrada. O Senhor é poderoso para restaurar os casamentos. O Senhor é poderoso para restaurar o relacionamento entre pais e filhos, filhos e pais. Meu Deus, o Senhor é grande em misericórdia. Nós oramos, ó Deus, para que o Senhor opere maravilhas, opere o milagre necessário, Senhor. Eu oro, meu Deus, pela nossa diretoria, pela Igreja Pentecostal. Deus é amor. Que o Senhor, meu Deus, continue dando crescimento para essa grande obra. E eu sei que se o Senhor está no controle de todas as coisas, os projetos que ainda estão no papel vão sair do papel, e essas vidas que ainda não foram alcançadas pelo Evangelho do Senhor serão alcançadas através dessa igreja. Meu Deus, eu quero orar, Senhor, pelas pessoas que apresentaram nesse momento o seu nome para a oração. Em nome de Jesus, ó Pai, eu oro para que o Senhor encontre cada vida agora, essas pessoas que precisam do milagre do Senhor, meu Deus, que, meu Deus, tiraram um tempo para ligar para essa programação e pediram pela sua família, pediram pela sua saúde, Senhor da Glória. São pessoas que acreditam no Senhor, que acreditam, meu Deus, que o Senhor pode realizar o milagre. São pessoas que acreditam que o Senhor está pronto, meu Pai, para abençoar. E nós sabemos, ó Deus, que as Tuas mãos não estão encolhidas para que não possa nos salvar, nos abençoar. Meu Deus, eu quero orar por todas as pessoas que estão nesse momento nas ruas da Grande São Paulo e do Brasil, Senhor. Muitas pessoas, ó Deus, não têm aonde repousar a sua cabeça. Meu Deus, as temperaturas estão baixando, Senhor da Glória, e talvez essa pessoa está agora sofrendo, meu Deus, porque não tem um cobertor, não tem uma cama. Nós te louvamos e te agradecemos, porque o Senhor nos deu condições, o Senhor nos permitiu, ó Deus, ter uma casa confortável, mas essas pessoas estão sofrendo nesse momento, meu Pai, e o Senhor é poderoso para encontrar agora essas vidas. Meu Deus, eu não sei, Senhor da Glória, como acontecerá, mas eu sei que o Senhor é o Deus do impossível, e o Senhor vai mudar o quadro dessa pessoa. E o Senhor vai mudar a situação dessa pessoa. O Senhor vai mudar a história dessa pessoa. E muitos testemunharão, Senhor, dos milagres que o Senhor operou, meu Deus. Eu quero orar, Senhor da glória, Deus maravilhoso, pelas pessoas que estão nos presídios, Senhor da glória, que cometeram erros no passado, Senhor, mas estão arrependidos. Pai, estão nesse momento de joelhos dobrados, estão em sua cama, Senhor, chorando, clamando por misericórdia, pedindo por liberdade, e o Senhor é poderoso para alcançar essas vidas. Meu Deus, transforma essa vida, transforma esse coração. Eu sei que o Senhor, meu Deus, não lembra dos nossos pecados. Eu sei que o Senhor, meu Pai, não lembra, meu Deus, do tempo da ignorância, Senhor. Meu Deus, restaura as vidas que precisam da providência do Senhor. Restaura a vida que precisa, Senhor da glória, dos milagres do Senhor. Restaura as pessoas que estão agora, meu Deus, acompanhando essa oração. Em nome de Jesus, ó Pai, eu oro, Senhor da glória, meu Deus, por todas as pessoas, Senhor, que nesse momento, ó Deus, apresentaram diante do Senhor um projeto pessoal, Senhor da glória, no início desse ano, mas até agora, meu Deus, ainda não saiu do papel. Já estamos chegando no meio do ano, Senhor da glória, e essa pessoa não viu mudança, mas nós oramos pelo impossível, Senhor. Nós oramos pelo milagre que o Senhor pode realizar, que a partir, Senhor da glória, desse dia, essa pessoa possa viver, ó Deus, tudo que planejou, tudo que colocou no papel, tudo que apresentou diante do Senhor, meu Pai, e que o Senhor venha abençoar de uma forma poderosa, e que o Senhor venha entregar a providência necessária para todas as pessoas que estão nesse momento nos acompanhando em oração.
4: Sim, meu Deus, eu concordo com a oração do teu filho e do prosseguimento a este momento de clamor, te apresentando a todos que mandaram as suas mensagens para a nossa central de produção internacional. Aqueles, Senhor, que escreveram, aqueles que ligaram, Senhor, de forma unânime, todos oram em favor da família, pedem em favor da família. Os alcance neste momento, Pai. Meu Deus querido, repreendendo todo o mal, todo o empecilho, todas as barreiras, lançando por terra, meu Pai, todas as amarras, Senhor, aquilo que o diabo tem colocado como pedra de tropeço para fazer com que estas famílias não prosperem, não deem certo. Em nome de Jesus, meu Pai, eu abençoo a vida dos teus servos, abençoo a vida dos teus filhos, Senhor. Aqueles que ainda não conseguiram pegar no sono, porque são tantos os problemas, meu Deus, não conseguem parar um pouco sem pensar em todas as adversidades que estão vivendo. Meu Deus, problemas financeiros, problemas na saúde, problemas no relacionamento, problemas, Senhor, com os familiares, problemas, meu Pai, insolucionáveis, problemas, meu Deus, que eles não conseguem resolver. Mas Tu és o Deus que nos auxilia, que nos orienta. O Senhor é o Deus que nos dá a direção para a tomada de decisões. Meu Deus querido, eu creio que neste momento em oração o Senhor está trazendo a resposta almejada por esta pessoa, trazendo, Senhor, a resposta que este meu irmão e que esta minha irmã buscam em oração. Meu Deus, eu oro em favor daqueles que estão nos hospitais, daqueles que estão nos presídios, aqueles, Senhor, que estão nas casas de recuperação, meu Deus, se recuperando das drogas, aqueles a qual o diabo levou tudo através dos jogos. Em nome de Jesus, meu Pai, eu oro pela libertação completa dos teus filhos. Eu oro pela libertação completa das tuas filhas. Meu Deus querido, aqueles que não conseguem, Pai, de forma alguma, se estabilizarem num trabalho, aqueles que não conseguem, a partir do momento que ingressam numa empresa, que passam a fazer parte do quadro de colaboradores, não conseguem engajar, não conseguem crescer, prosperar ali dentro. Senhor, não passam do período de atividades para que sejam efetivadas, meu Deus querido, mas eu creio que a partir desta data as portas serão abertas e todo impedimento será repreendido. Meu Deus, eu oro em favor desta pessoa que está com fortes dores, Senhor, dores no estômago, dores nos ossos, dores na pele, dores na cabeça, Senhor. Aqueles que estão com coceiras, aqueles que estão, Senhor, com doenças na pele, meu Deus, o incômodo, a dor, o sofrimento, a angústia, tudo tão grande, tudo muito intenso. Mas o Senhor é o Deus que agora faz prosperar os teus filhos, faz prosperar da saúde, faz prosperar da paz, a paz que excede todo o entendimento, a paz que Cristo dá, que o mundo não pode oferecer, a paz que o Senhor nos dá, Senhor, a paz que o mundo não tem. O próprio Jesus, o Senhor falou, eu vos dou a paz, não vos la dou como o mundo a dá, porque a tua paz transcende todo o entendimento. Aleluias! Meu Deus, eu oro em favor da nossa igreja pentecostal, Deus e amor, de toda a nossa diretoria, Pai. Eu te apresento a nossa diretoria deliberativa, a nossa irmã Irene Miranda, presidente do conselho. Abençoe, Senhor, a irmã Débora, vice-presidente, o nosso querido pastor Lorival de Almeida, o pastor Davi Miranda Neto, todos os teus filhos, Pai. Abençoe também o nosso conselho executivo, o pastor Milton Almeida. Abençoe, meu Pai, o teu filho em todos os seus projetos. Abençoe, Senhor, a sua família. Abençoe, meu Deus, também o nosso querido pastor Antônio Osmar, que é o responsável da nossa igreja Deus e Amor no país do Peru. Abençoe, meu Pai querido, os seus filhos. Abençoe a sua esposa. Abençoe os seus projetos. Senhor, eu te apresento também o pastor Fabrício Beata. Honre o teu filho, Senhor, em suas demandas ministeriais, em suas atividades pessoais. Senhor, te apresento também a nossa querida irmã Maria Josefina. Pai, que o Senhor dê à tua filha saúde, paz, prosperidade e também realização de sonhos e projetos. Abençoe nosso querido pastor Marco Magno, abençoe, Senhor, o pastor Jerry Bouchard, abençoe o pastor Wilson Siqueira, em nome de Jesus, Pai, todos os teus filhos do Conselho Deliberativo e Executivo da nossa Igreja Pentecostal, Deus e Amor, abençoe os nossos projetos, Senhor, as campanhas que estão em andamento, em prosseguimento, aqui no Templo da Tua Glória, Senhor, a campanha deste domingo, abençoe o nosso querido pastor Marco Magno, que vai pregar a tua palavra. Use o teu servo com a autoridade do Espírito Santo para fazer com que este momento de clamor seja abençoador para as vidas que participarem. Jesus, eu creio num grande milagre. Eu creio, Senhor, na prosperidade na vida dos teus servos, daqueles que sairão ao longo deste domingo para participarem conosco, Senhor, dos cultos que acontecerão em todas as nossas igrejas, Deus e Amor, e a grande campanha, a fé que derruba muralhas. Abençoe, Senhor, os nossos pastores aqui em São Paulo, nas nossas sedes estaduais, nas nossas igrejas setoriais, regionais, locais, igrejas centrais, em nome de Jesus, Pai, em todo o Brasil. Abençoe os pregadores, usando-os de forma, Senhor, que o teu Espírito Santo seja atuante, use-os com intrepidez, use-os com autoridade, em nome de Jesus. Nós te pedimos e por fé nós te agradecemos. Amém e amém, Senhor.

lagoas e meia em São Paulo. Este é o momento de você que ainda não se entregou a Jesus, se entregar a Ele, aceitá-Lo como o único e suficiente Salvador. A Bíblia afirma, na carta de Paulo aos Romanos, capítulo 10, versículos 9 e 10, e eu faço menção desses dois versículos: a saber, se com a tua boca confessares ao Senhor Jesus e em teu coração creres que Deus o ressuscitou dos mortos, serás salvo, visto que com o coração se crê para a justiça e com a boca se faz confissão para a salvação. Você que vai aceitar Jesus como Salvador e também se reconciliar com Ele, repita comigo as seguintes palavras: Senhor Jesus, eu reconheço que o Senhor morreu na cruz por mim e ressuscitou no terceiro dia para me dar vida eterna. Hoje eu me arrependo de todos os meus pecados e abro o meu coração. Senhor Jesus, eu te aceito como o meu único Senhor e Salvador. Escreva o meu nome no livro da vida e sela com o teu sangue carmesim. Transforma a minha história, guia os meus passos e enche-me com o teu Espírito Santo. A partir de hoje, eu sou teu e o Senhor é o meu Deus. Parabéns, meu irmão, parabéns, minha irmã, pela iniciativa. O Senhor seja contigo. O Senhor seja na tua vida. Participe conosco de um culto hoje em nossa Igreja Pentecostal Deus e Amor e tenha a sua vida transformada por Jesus. Nós estamos aqui no centro de São Paulo, Avenida do Estado 4568, no bairro da Liberdade, no centro. 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
1: É, ouvinte, eu estou falando, né, de ir lá, vai buscar a alma perdida. Vai buscar a alma perdida. Vai lá falar de Deus para ela. Aquele irmão que parece que quer um agrado, vai lá e faz um agrado. Ah, existe um versículo bíblico que ele é às vezes tão mal interpretado, né? Ao que ele respondeu: digo-vos que se estes se calarem, as pedras clamarão. E a gente, Lucas 19:40. E a gente às vezes vê, né, uma interpretação errônea desse versículo. E de vez em quando a gente ouve algumas pessoas, né? Não, porque se você não pregar, as pedras vão pregar. Se você não pregar, as pedras clamarão. E muitas pessoas chegam até mesmo criar um desafio à igreja a respeito da obra missionária. E afirmam isso aí. Eu estou aqui dizendo a você, vai buscar a alma. Vai lá falar de Deus, vai lá. Eu até entendo a intenção de algumas pessoas, né? Volto a dizer que, infelizmente, existem os que estão aí, né, cheios de boas intenções, mas apesar das boas intenções, estão equivocados nas suas intenções. Porque não foi isso que Jesus disse, né? Olha, se você não pregar, a pedra ali vai saltar ali e vai pregar. E infelizmente esse erro, né, ele já veio de tanto tempo. Eu era criancinha ainda dentro da igreja, eu já ouvia isso. Então ecoa muito tempo em nosso meio essa interpretação errônea, que é na verdade um tiro no pé. Deus precisa do seu trabalho, ouvinte. Deus quer que você faça um bom trabalho. Deus quer que você vá buscar a alma perdida. O contexto do versículo esclarece. O que estava acontecendo quando Jesus pronunciou-se dessa forma é que Jesus estava entrando na cidade de Jerusalém. E os discípulos estavam entusiasmados ali, não é? As pessoas que gostavam de Jesus estavam entusiasmadas. E começaram a louvar a Deus e a gritar: bendito o rei que vem em nome do Senhor. Paz no céu e glória nas alturas. Aí o que aconteceu? Aconteceu que os fariseus daquele tempo, que são os mesmos fariseus de hoje, não no sentido teológico da palavra, mas os fariseus daquele tempo ficaram totalmente incomodados e começaram a falar com Jesus. É, peraí, que isso?

0: essa para esses parar, essas pessoas que estão gritando aí, bendito é o que vem em nome do Senhor, não é? Peça que se calem, está incomodando, repreenda eles. Aí deu-se então a resposta de Lucas 19:40, que é bem específica: se estes se calarem, as pedras clamarão. O Senhor Jesus era o prometido, era o rei, era o Messias esperado. Isso era uma realidade, isso era verdade. E então eles gritarem, bendito o rei que vem em nome do Senhor, não era nada demais. Era apenas e tão somente a verdade, porque Jesus era o rei que vinha em nome do Senhor. Então se os discípulos se calassem, aí foi quando Jesus falou, as pedras então clamarão, ou seja, proclamarão. O texto não é nenhuma referência de evangelização ou missões. Jesus não está dizendo, as pedras vão evangelizar. Porque na questão evangelística, na questão do vai buscar, na questão de buscar o desviado, na questão de falar de Jesus para aquele que nunca ouviu, nós somos os encarregados, preste atenção nisso. Nós somos os encarregados de falar de Jesus para as pessoas. Já falou de Deus para alguém hoje? Já falou da salvação que só existe em Cristo Jesus para alguém hoje? Pregar o evangelho é uma tarefa restrita aos discípulos, aos servos. Pregar o evangelho é uma tarefa nossa, como servos de Deus. Nem anjos desempenham essa função. Nenhum tipo de ser conseguiu esse privilégio, a não ser nós. Nós temos o privilégio. Nós temos a oportunidade de falar do amor de Deus para as pessoas. E nós temos de assumir esse compromisso, essa responsabilidade, sem proselitismos, sem denominacionalismos. Evidente que tem que ser uma coisa apoiada e embasada na palavra de Deus, não é? Tem que ser uma coisa embasada na palavra de Deus, sem misticismos, sem dinheirismo. De uma forma isenta, de uma forma de Deus, cheios do Espírito Santo, nós temos de falar do amor de Deus às pessoas. Porque se nós não fizermos a nossa parte, se nós não buscarmos levar a palavra de Deus aos que precisam ouvir, se nós não fizermos as missões, ninguém vai fazer. Nenhuma pedra vai clamar no seu lugar, não. Se fosse, ouvinte amado, para pedras clamarem e proclamarem o evangelho, sinceramente, nós como igreja estaríamos falidos. E a melhor coisa seria o quê? Nós começarmos a trabalhar com as pedras. E nós iríamos comprar carretas e caminhões de pedras para clamar em nosso lugar. A obra missionária é tão complicada, às vezes nós lidamos com gente tão complicada, então seria melhor juntar um monte de pedra. E a nossa igreja até mudaria de nome, a Igreja da Pedrada Celestial, ou sei lá, a Pedra Santa, a Pedra que Clama, a Igreja, a Pedra que Veio para Vencer, sei lá. Seria mais fácil. Pedra não dá trabalho, não se alimenta, enfim. Mas não é verdade. Nós temos de fazer as missões. Nós temos de fazer a obra de Deus. Você que está ouvindo essa palavra, você sabe que você deve investir na obra do Senhor. A igreja deve investir no envio de missionários, pastores. Não é só orarmos em favor das pessoas que fazem missões, não. Nós devemos dar a essas pessoas condições de viverem e desempenharem um trabalho bem feito. É responsabilidade de todos nós como corpo de Cristo, como igreja do Senhor, nós abrirmos a mão em favor das missões. Olha, ouvinte, não existe obra maior do que ganharmos almas para o reino de Deus. Nós temos muitas obras boas, temos a obra de caridade, temos a Fundação Reviver, temos o alimento ao necessitado, temos o remédio ao necessitado, tudo isso é maravilhoso, tem que acontecer. Mas a missão da igreja, primeira, a missão primordial é levar a palavra de Deus às pessoas que estão sofrendo e morrendo sem salvação. É o primordial. Então nós temos de investir na obra de Deus. Nós temos de investir na obra missionária. E você que se dispõe à obra do Senhor, que olha, infelizmente, ouvintes, nós temos uma classe de gente que acabou não se encaixando em lugar nenhum. Pessoas que fracassaram na sua vida financeira. Recentemente eu fiquei muito triste ao ouvir uma pessoa falar de outra. Ah, eu não consigo emprego, então acho que eu vou me candidatar a ser pregador do evangelho. Eu fiquei tão triste. Porque servos de Deus não podem ser pessoas que fracassam na vida secular. Você que nada dá certo para você, porque você de repente não tem a competência ou preparo para ter uma vida justa e uma vida próspera na vida secular. Ah, eu vou lá na igreja ver se tem uma vaga de missionário. Não, não, não vem não. Missionários, pastores, pregadores da palavra de Deus são homens vencedores. São pessoas que tiveram a opção pela obra evangelística, pelo trabalho eclesiástico. São pessoas de visão. Se não for assim, eu sabe de uma coisa, eu estou desempregado, eu vou fechar minha oficina e vou abrir um ministério. Faça-me o favor. Faça-me o favor. Não tem vocação, não tem chamado, não é esse tipo de gente que nós estamos considerando como homens de Deus, missionários, pregadores da palavra de Deus, não. Porque as pessoas que devem ser mantidas, que devemos dar a elas condições, investir nelas, são pessoas de coração missionário, de vocação missionária, são pessoas que têm o chamado de Deus, pessoas caridosas, pessoas que têm uma visão espiritual e comprometem suas vidas com Deus e com o Evangelho. São pessoas que merecem todo o nosso carinho, o nosso respeito. São pessoas que fazem parte da elite das tropas de Deus. E não pessoas que fracassaram na sua vida financeira, na sua vida secular. Pessoas que não conseguem. Eu tenho que sustentar minha família. Vê se tem uma boquinha lá na igreja. Passa-me o favor. São pessoas que vão atrapalhar. São pessoas que não vão dar certo. Lembra você, ouvinte, quando eu falo de missões? Nós temos missões. E missões. A nossa missão, ela começa ao nosso lado. Já falou de Jesus pelo seu colega que mora no andar de cima ou andar de baixo que você encontra no elevador todo dia? Já falou? Já falou de Deus, já falou de Jesus para o seu professor, o seu colega de escola? Que tem aquela coisa também que muita gente acha que missão... missão, vou para a África. E para a África é uma necessidade, mas não é só na África que tem alma, não. Aqui no Brasil tem muita alma também. Missão, eu quero ir pregar nos Estados Unidos. Já tem muito missionário nos Estados Unidos. Evidente que se houver algo de Deus, não é? Confirmadamente de Deus, a gente vai para onde Deus mandar. Mas você tem o seu bairro, você tem a sua cidade. Eu agradeço tanto a Deus pela vida das pessoas que todas as quartas-feiras aqui na Sede Mundial, domingos, essas pessoas trazem uma pessoa para ouvir a palavra de Deus. Meu Deus, isso é uma missão. E digo a essas pessoas, Deus vai vos abençoar grandemente e tem um galardão para vocês lá na glória. Tem missão para todo lado, tem a missão... A missão vizinho, tem a missão bairro, tem a missão minha rua, tem a missão minha cidade, tem a missão meu estado, Brasil, a missão internacional, tem a missão transcultural, tem todo tipo de missão, cada um Deus coloca à medida que ele quer colocar. Agora é que a obra de Deus precisa, ganhar almas precisa. Você aí na sua igreja, querido pastor, quantas pessoas você ganhou nesse período de tempo? Quantas pessoas se batizarão? A voz de Deus precisa ser ouvida. Dá uma tristeza ver congregações que não batizam ninguém. Dá uma tristeza ver pessoas que não. Que aqui é assim, chegou a gente já tem que descascar logo, arrancar a escama do peixe logo, antes de fisgar, não interessa. Chegou aqui, a gente doutrina, e às vezes não é nem doutrina. Às vezes é implicância do obreiro. E a pessoa vai embora. É uma pena que talvez você não tenha pensado o quanto o próprio Deus se entristece. Depois de tanto tempo você estar aí na sua igreja, não apareceu uma alma em 365 dias, uma alma sequer você vai estar batizando. Olha, ouvinte, as pedras não evangelizarão, não. Nós somos os evangelistas. E nós temos um grande desafio que precisa do seu engajamento, de todo o seu coração. Não fique de fora dos grandes movimentos. Pedras não farão o que você deve fazer. Nós vamos sim orar pelas missões. Nós vamos contribuir para as missões. Nós vamos nos engajar nas missões. Nós vamos assumir a nossa responsabilidade, fazer a nossa parte com a direção de Deus. E vamos trazer almas salvas para conosco continuarem nessa batalha. Pedras não clamam, pedras não gritam. Nós é que devemos fazer isso. Vamos fazer, prezados irmãos, prezados ouvintes. Haverá recompensa de Deus com toda certeza.
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0: Paulo, bom dia para você que está ligado conosco na Rádio Deus e Amor. Agora tem um quadro especial, Família em Foco com o psicólogo Jessé Ávila. Inclusive hoje tem encontro de casais aqui na sede mundial a partir de 9 horas e você é o nosso convidado mais do que especial. Eu falo sobre isso depois que o psicólogo Jessé apresentar esse quadro muito importante para você e para toda a sua querida família. 2h53 no horário de Brasília.
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3: Olá, seja muito bem-vindo a mais um episódio do Família em Foco. Um espaço dedicado a reflexões sobre relacionamentos, convivência e bem-estar familiar. Aqui falamos de temas que podem transformar o dia a dia da sua casa, sempre com base em estudos, mas de um jeito simples e prático. Você sabia que famílias excessivamente perfeccionistas costumam apresentar níveis mais elevados de ansiedade, autocobrança e medo de errar? Pois é, por essas razões, hoje nós vamos falar sobre os prejuízos do perfeccionismo familiar e como a busca constante pelo ideal pode gerar sofrimento dentro de casa. A psicologia diferencia excelência de perfeccionismo. A excelência busca crescimento e aprendizado, já o perfeccionismo exige resultados impecáveis e frequentemente associa valor pessoal ao desempenho. Em ambientes familiares, que são mais perfeccionistas, os erros eles são vistos como fracassos e não como oportunidade de aprendizado. Isso pode gerar, é claro, insegurança, medo de decepcionar alguém, dificuldade para lidar com as frustrações. É aquela criança, não é? Que tira uma nota 9, 9.5 ou 9.9 e ao chegar em casa ouve apenas a pergunta: mas por que não foi 10? Ou o cônjuge que faz diversas coisas positivas durante a semana, mas recebe atenção apenas pelos erros que cometeu. Com o tempo, instala-se a sensação de que não é bom o bastante e o que eu faço nunca é o suficiente. Entendemos então que famílias saudáveis incentivam o crescimento. Famílias perfeccionistas, muitas vezes sem perceber, transformam amor em cobrança e desempenho em medida de valor. Quem cresce acreditando que precisa ser perfeito para ser aceito, frequentemente carrega esse peso por toda a vida. Por isso que eu tenho aqui 5 dicas práticas que pode ajudar você e a sua família. E a primeira dica é: valorize o esforço e não apenas o resultado. Quando uma criança estuda, quando um cônjuge se dedica ou quando alguém tenta melhorar, o esforço merece reconhecimento. Por exemplo, em vez de focar apenas na nota da prova, reconheça a disciplina, a dedicação e a responsabilidade demonstradas durante o processo, porque isso fortalece a motivação de forma saudável. A segunda dica é: normalize os erros dentro de casa. Como assim? Erros fazem parte do desenvolvimento humano. Quando pais admitem seus próprios erros e mostram como aprenderam com eles, eles ensinam uma lição mais poderosa do que qualquer discurso. Uma família saudável não é aquela que nunca erra, mas aquela que sabe corrigir, aprender e a seguir em frente. A terceira dica é: observe sinais de autocobrança excessiva. Aquelas frases como: eu nunca faço nada certo mesmo. Ah, eu tinha obrigação de acertar. Eu não posso falhar, eu não posso. Esse tipo de frase pode indicar padrões perfeccionistas. Quando esses pensamentos aparecem com frequência, é importante conversar sobre expectativas realistas e autocompaixão. A penúltima dica é: evite comparações constantes. Por exemplo, comparações entre irmãos, entre colegas ou familiares costumam gerar insegurança e competição. As famosas frases, né? O seu irmão consegue e você não. Olha, o coleguinho está quietinho. O fulano faz melhor que isso. Então, raramente motivam. Na maioria das vezes, apenas aumentam sentimentos de inadequação. Cada pessoa possui o seu próprio ritmo de desenvolvimento e é isso que nós precisamos entender e aceitar. E eu termino aqui com a última dica, que é a de criar uma cultura familiar baseada em crescimento. Substitua perguntas como: você conseguiu fazer tudo perfeito? Por perguntas como: o que você aprendeu? Na próxima vez, o que você mudaria? O que você faria de diferente? Me diz, como que a gente pode melhorar juntos? Isso, sem dúvidas, transforma a família em um ambiente de desenvolvimento e não de cobrança permanente. Por isso que o Brené Brown afirmou que o perfeccionismo não é a busca pela excelência, é a tentativa de evitar a dor da crítica e do fracasso. Pense nisso. 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
0: 2h59, de manhã tem workshop para casais. Hoje o tema é especial, hein? Mês dos Namorados. Psicólogo Jesse Ávila e sua esposa, irmã Joyce Ávila, estarão nessa palestra e contamos com a sua presença. Depois tem o Coffee Break, aquele momento para os participantes, todos que vierem tomarem aquele café abençoado, registrarem também na cabine de fotos, ali a sua passagem aqui pelo Templo da Glória de Deus.
4: É importante, né, você trazer a pessoa que você ama, ou você que planeja já ter uma família, está se organizando para ter a sua família, é importante participar desse momento de workshop para aprender, né, o que, que o Senhor ele tem de bom para fazer, o que, que é como, né, você deve levar um casamento. E é interessante isso, você que planeja o futuro tem que estar cada vez mais aprendendo o Senhor. Deus tem muita coisa boa para ensinar para você ter um casamento futuro, no futuro abençoado pelo Senhor.
0: 3 horas em São Paulo, agora identificação das emissoras, em sequência, oração com o pastor Lorival de Almeida. E 3h30 tem sementes com o pastor Júlio Souza, olhos altivos e obras abomináveis, é o tema. A gente volta às 4 horas com você ao vivo aqui na Rádio Deus e Amor. Comunicação, sermão em Cristo, diácono Natiel Reis
4: e Carlos Gabriel.
0: Trabalhos técnicos, Márcio Luiz com S.
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1: 3 horas e 2 minutos.
2: Na minha aflição, clamei ao Senhor. Gritei por socorro ao meu Deus. Do seu templo, ele ouviu a minha voz. Meu grito chegou à sua presença, aos seus ouvidos. Salmos capítulo 18, versículo 6.
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Prezado ouvinte, nós vamos orar a Deus neste momento, buscar a presença de Deus. Ore, vamos orar juntos, vamos. Deus tem tanta coisa a fazer na nossa vida ainda hoje, hein? Vamos lá? Prepara o seu coração aí.

poderoso Pai, eu estou na presença do Senhor mais uma vez, agradecendo o Senhor, meu Deus, pelas misericórdias alcançadas para que a minha vida pudesse ser uma vida abençoada, uma vida perdoada. Agradeço o Senhor, ó Pai, pela certeza da salvação, pelo meu nome escrito no livro da vida, não pelo meu mérito, mas pelo mérito do Senhor lá na cruz do Calvário, Senhor Jesus. Muito obrigado. Senhor meu Deus, Senhor meu Pai, nós estamos com tantos ouvintes nesse momento que estão clamando ao Senhor, cada um dentro da sua necessidade, cada um dentro daquilo que está vivendo nesse momento. E alguns estão vivendo, Senhor meu Deus, uma verdadeira desgraça. Alguns estão vivendo, meu Deus, momentos difíceis. Momentos, ó Pai, que parecem já ser momentos que a esperança parece não querer vir mais. Meu Deus, meu Pai, em nome de Jesus, venha nos abençoar, falar conosco, levantarmos, ó Deus, da situação. Pelo menos eu digo, ó Pai, levantarmos, ou nos levantar, porque eu quero que o ouvinte sinta, Senhor, que nós estamos com Ele também. Como servos de Deus, nós estamos prontos para ver também este ouvinte sair dessa situação tão difícil, essa situação tão amarga que está vivendo. Quantas pessoas vivendo, ó Deus, desesperadas, desesperançadas. Quantas pessoas, ó Pai, estão mesmo pedindo a própria morte, porque a situação tem se tornado tão difícil, meu Deus. Eu não sei, ó Pai, como essa pessoa chegou àquilo que nós chamamos o fundo do poço, mas que de repente pode não ser o fundo do poço. Pode ser que o fundo do poço ainda tenha que se descer um pouquinho mais, mas esse coração já não aguenta mais. Esse coração já não suporta mais tanto sofrimento. Esse coração já não suporta mais tanta dor. Meu Deus, o Senhor é Deus, o Senhor é poderoso. Eu sei que o Senhor está agindo nesse momento, pela sua bondade, pela sua misericórdia. E por isso eu quero louvá-lo, eu quero exaltá-lo, Senhor meu Deus, nessa oração. Eu quero magnificar o nome do Senhor. Meu Deus, meu Pai, vem operar maravilhas nesse momento, nesse coração que se abre completamente à operação do Senhor. Eu creio, ó Pai, em tudo que o Senhor já fez. E creio, ó Pai, que se o Senhor já fez, o Senhor fará ainda. O Senhor é Deus poderoso. Eu louvo o Senhor pelo seu poder, mas acima de tudo pela sua benignidade, pelo seu amor para conosco. Nós somos frágeis como pessoas, nós somos frágeis como estrutura física, nós somos, ó Deus, tão débeis. E Senhor, eu sei que às vezes é difícil para nós reconhecer o quanto nós somos frágeis, mas através das palavras do salmista, Senhor, nós reconhecemos o quanto nós somos frágeis. Quando ele dizia, eu quero conhecer quanto tempo vou viver para que eu entenda a minha fragilidade. Senhor, eu entendo a minha fragilidade. Esse ouvinte entende a fragilidade dele também. Frágeis, é isso que somos. Nós precisamos do Senhor, nós precisamos da sua misericórdia. Nós precisamos do amor do Senhor na nossa vida. Pai de poder, Pai de misericórdia, Deus das operações tremendas, visita esse coração agora, Pai. Visita essa vida agora, ó Deus, que precisa tanto do socorro do Senhor. Essa vida que precisa tanto, ó Deus, da alegria. Essa vida que precisa se levantar depois de atravessar ou estar atravessando esse deserto que parece não ter fim. Essa pessoa enferma foi declarada cancerosa, foi declarada, ó Deus, sem esperança de permanecer viva. Eu sei que isso é triste, meu Deus. Eu sei que não é brincadeira esse tipo de situação. Eu sei que traz tristeza e desespero. Eu sei que isso traz lágrimas constantes de dia e de noite. Não só aquele, ó Deus, que se vê sentenciado à morte, mas, Senhor, meu Pai, quando esse membro da família recebeu essa sentença, a família inteira recebeu a sentença de morte. Meu Deus, meu Pai, o Senhor é poderoso para curar. O Senhor é poderoso para curar esses rins que já não funcionam mais. Esses rins, ó Deus, que já não
consegue mais filtrar as impurezas. E essa pessoa está, ó Deus, falida. Vive essa vida tão difícil, essa vida de dores, essa vida de regimes. Ó Deus, que levam esse corpo a estar debilitado, que levam esse corpo a estar, ó Deus, fragilizado por completo da sua estrutura. O Senhor é Deus poderoso para curar agora. Eu te repreendo, enfermidade renal. Eu te repreendo, enfermidade que vem em decorrência de outras enfermidades ainda. Senhor meu Deus, em nome de Jesus, eu sei que o Senhor é Deus vivo. Eu sei que o Senhor é Deus de misericórdia. Deus, para aplacar a fúria dessa enfermidade. Deus, para aplacar a fúria desse espírito de enfermidade. Espírito de enfermidade, eu sei que você se alojou aí. Eu sei que você veio com fúria nessa casa, nessa família, nesse corpo. Eu te ordeno no nome que é sobre todos os nomes. Saia desse corpo agora. Saia dessa vida agora, eu te ordeno. Não é para a glória do meu nome, quem sou eu? Não é para a glória do nome de uma denominação, de uma religião. É para a glória do nome do Senhor, meu Deus. Em nome de Jesus Cristo, visita esse corpo abatido agora. Visita essa família que tem sofrido junto, Senhor, com esse corpo que se abate, com esse corpo que se definha, com esse corpo sem esperança. Senhor, meu Deus, Senhor, meu Pai, o Senhor é Deus para fazer, ó Deus, um milagre nessa vida. É Deus para fazer um milagre que se transformará num testemunho, que vai alcançar tantos corações, tantas vidas. Senhor, o Senhor conhece o meu coração nesse momento. O Senhor conhece, Senhor meu Deus, a minha oração nesse momento. O Senhor conhece, Senhor meu Pai, as lágrimas que estão rolando dos meus olhos, mas as lágrimas que rolam da minha alma, do meu coração, se é que eu posso dizer isso. Porque, meu Deus, o Senhor conhece o meu sentimento e sabe que ele é verdadeiro. O Senhor conhece a minha fé e sabe que a minha fé é viva e é verdadeira. Visita, ó Deus, esse ouvinte nesse momento. Visita esse ouvinte, ó Pai, que já não suporta mais tanta dor. Esse ouvinte que não é só a questão renal. Tem um ouvinte que está sofrendo do coração, do fígado, problemas cerebrais, infecções, bactérias, doenças consideradas as mais, eu diria, corriqueiras e normais, mas estão matando pouco a pouco essa vida. Deus de poder, Deus de misericórdia, eu confio no poder das tuas mãos agindo nessa vida agora. Essa pessoa que está em estado de depressão, Senhor, lá no profundo do seu ser, essa depressão que a tem levado às lágrimas infindas, infinitas, Senhor, parece que não vai passar nunca mais. Parece, Senhor meu Deus, que essa dor, essa tristeza não vai embora nunca mais. Mas o Senhor é Deus vivo, é Deus poderoso. E o Senhor vai tirar desses olhos essas lágrimas, sim. Porque, ó Deus, eu sei que o Senhor entende a nossa dor, o Senhor entende as nossas questões. Ah, meu Deus, se o Senhor não entender, então nós somos mais do que miseráveis. Ah, meu Deus, se o Senhor não entender as nossas lágrimas, quem haverá de entendê-las então? Eu questiono o Senhor nesse momento, meu Deus, como servo do Senhor. Eu não estou aqui buscando a minha glória. Eu não estou aqui buscando nem para mim nada agora, Senhor. Eu estou buscando para esse ouvinte que está chorando agora. Eu estou buscando em favor desse lar, ó Deus, que está no estado profundo de sofrimento, que não sabe onde buscar um recurso. Pessoas que desesperadas já perderam a força de clamar. Senhor meu Deus, se o Senhor não entender, onde buscarei eu socorro? Se o Senhor não ouvir a nossa oração, onde buscaremos nós socorro? Mas o sofrimento está aí, visível, patente. Visita agora, meu Deus, esse coração que está despedaçado. Esse coração que está fragmentado. E cada fragmento desse coração é uma partícula que pede ao Senhor a misericórdia. Quantas portas fechadas, quantas coisas erradas. Ah, meu Deus, quantas coisas que nos ferem no nosso dia a dia. Quanta dor, ó Deus, que às vezes nos faz pensar em desistir.
mas nós não vamos desistir. Quantas situações, ó Deus, que às vezes fazem com que, Senhor, meu Pai, as lágrimas resistam e continue a banhar o nosso rosto, até mesmo quando estamos no nosso leito de descanso. Senhor, meu Deus, Senhor, meu Pai, eu sei que o Senhor conhece a sinceridade desse coração que chora. E sei, ó Deus, que muitas vezes a sinceridade e as lágrimas de muitos se transformam para outros motivos de zombaria e desprezo. Ah, meu Deus, até quando, Senhor? Até quando, Senhor, meu Deus, essa pessoa, esse ouvinte, esse pastor de coração sincero, vai se sentir desesperado, desprezado? Até quando, meu Deus, zombarão da fé dos sinceros? Até quando, Senhor, meu Deus, a verdadeira fé será levada ao desprezo e à zombaria? Meu Deus, o Senhor é Deus, ó Pai. O Senhor é Deus, eu não posso confiar em outro a não ser no Senhor. Por que confiaria eu no homem? Por que confiaria eu nas pessoas insinceras? As pessoas, ó Deus, que conseguem se travestir. Por que, meu Deus, confiaria eu nisso? Eu só posso confiar no Senhor, meu Deus. E posso dizer ao Senhor nessa oração, tem tanta gente sincera chorando comigo agora. Porque tem tantas almas por alcançar ainda. Tanta gente que há tanto tempo está aguardando uma mão amiga para que elas possam sair do poço do desespero. Meu Deus, em nome de Jesus, Senhor, em nome de Jesus. Nós somos falhos, sabemos, perdoa os nossos pecados, perdoa as nossas falhas, as nossas fragilidades. Nós não estamos aqui para zombar da fé de ninguém, meu Pai. Nós não estamos aqui, ó Deus, para zombar, ó Deus, da sua obra. Não, nós estamos aqui para ser servos. Nós queremos ser servos. Nós queremos, ó Deus, falar do Senhor em amor, em justiça e em verdade. Nós queremos ver vidas salvas, vidas curadas, vidas libertas. Nós queremos ver pessoas saindo, ó Deus, da situação de poço horrível em que estão vivendo. Ah, meu Deus, meu Deus, meu Deus, em nome de Jesus. Em nome de Jesus, ó Deus, em nome de Jesus, eu quero que o Senhor navegue, ó Deus, na vibração sincera dessa oração que está subindo aos céus e vindo dos quatro cantos desse planeta. Pessoas que estão orando conosco em todo o mundo e estão ocasionando, meu Deus, eu diria, ó Pai, esse mover do Senhor, porque eu sei que o Espírito de Deus está sensibilizado e intercedendo com gemidos que nós não podemos expressar. Senhor, meu Deus, a obra pertence a Ti. Visita agora, meu Deus, esse coração, onde quer que esteja. Visita agora, Senhor, meu Deus. Visita com o Seu poder e com o estrondar da Sua presença. Visita agora, meu Deus, fazendo estremecer os céus e a terra, ó Pai. Visita com a Sua verdade, com o Seu poder. Visita, ó Deus, visita. Quantas almas estão perecendo, Senhor? Quantas vidas estão morrendo aos poucos? Quantas pessoas precisando de uma palavra amiga? Meu Deus, em nome de Jesus, vai lá, Senhor. Vai lá nesse coração que está morrendo, meu Deus. Essa vida que está morrendo, Senhor, vai lá. Por favor, meu Deus, vai lá nessa vida, nesse coração, transformar. Transformar essa vida, levantar essa pessoa, mesmo que o Senhor ainda tenha ela, quem sabe algum período ainda, não sei, Senhor, quem sabe de provação, eu não sei explicar, meu Pai, eu não sei o porquê do sofrimento dessa pessoa, mas o Senhor sabe. Pelo menos, ó Deus, vai lá e diga a ela, eu estou aqui, eu serei a sua mão amiga, eu vou contigo até o fim. Em nome de Jesus, meu Deus, em nome de Jesus, levanta essa pessoa que está numa cadeira de rodas. Essa pessoa, meu Deus, que só caminha com essa muleta. Essa pessoa que já não sabe mais de onde extrair recursos.
essa pessoa já não tem mais dinheiro, meu Deus. Já não tem mais nem como ir ao médico. O médico já não atende mais. A falência do sistema de saúde já não a permite mais ser consultada. Ela já não tem mais remédios. Esse posto de saúde não tem um analgésico para tirar a dor dessa pessoa, meu Deus. Vai lá, meu Deus. Em nome de Jesus, vai lá. Vai lá, meu Deus, vai lá. Quantas pessoas estão hospitalizadas e elas sabem que vão morrer, Senhor. Elas sabem que estão condenadas à morte, mas o Senhor não a condenou ainda e não vai condená-la. Ela está orando, essa pessoa, comigo agora. E não é porque está orando comigo, meu Deus, eu não quero parecer arrogante perante o Senhor. Ela está orando conosco, com o mundo inteiro. O Senhor é Deus poderoso, em nome de Jesus, vai lá, meu Deus, em nome de Jesus. Eu peço ao Senhor com humildade no meu coração, vai lá. Essa pessoa que está no seu cantinho, sofrendo essa dor, em silêncio. Vai lá, meu Deus, em nome de Jesus, vai lá. E leva saúde, e leva alegria, leva esperança de uma vida melhor. Essa criancinha, Senhor, meu Deus, ela nem sabe falar, mas está sofrendo. E mais do que ela está sofrendo, esse pai, essa mãe, essa família inteira. Vai lá, Senhor, meu Deus, vai lá. Vai lá visitar essa criancinha, visitar essa família. Senhor, meu Deus, eu sei que muitos lares estão sendo destruídos por forças malévolas, por forças infernais, por forças diabólicas. Meu Deus, estenda as tuas mãos em favor dessa família agora. Estenda as tuas mãos em favor da minha família agora. Estenda as tuas mãos em favor desse lar que está se definhando pouco a pouco. Estenda as tuas mãos para restaurar, meu Deus, a célula mãe da sociedade. Essa instituição que o Senhor a fez para embasar nela a igreja e uma sociedade como um todo. Senhor, meu Deus, em nome de Jesus, eu repreendo essas forças malignas, essa força do inferno que tem vindo para roubar, para matar e para destruir. O Senhor é Deus poderoso para restaurar esse lar, para restaurar essa família, para estar com esse coração que está buscando a sua presença. Meu Deus, vai lá operar nessa família em nome de Jesus. Eu peço ao Senhor com toda a força da minha alma, eu peço ao Senhor com toda a força do meu coração, restabelece, ó Deus, essa família, restabeleça agora, meu Deus, em nome de Jesus, a saúde dessa família, a vida espiritual dessa família. O Senhor é Deus vivo para repreender esse espírito maligno que alojou-se, Senhor, nessa pessoa que não consegue abandonar as drogas, essa pessoa que está alcoólatra, meu Deus, essa pessoa, meu Deus, que já não acredita mais em mais nada. Vai lá, meu Deus, em nome de Jesus. Em nome de Jesus, vai lá, Senhor. Todo mal está repreendido. Todo vício está repreendido. Senhor, quando a situação da pessoa ultrapassa o nível patológico, Senhor, meu Pai, essa pessoa que está depressiva, essa pessoa, meu Deus, que está vivendo essa vida obscura, essa pessoa que já almeja a própria morte. E é claro que o inimigo providencia esse sentimento suicida. Essa pessoa que tem desejo de tirar a própria vida, que já não suporta mais esse sofrimento desse tamanho. Eu sei, ó Deus, que agora não é uma questão química, não é uma questão física, é uma questão, não é mais psicológica, é uma questão espiritual. Essa tênue linha foi rompida entre o patológico e o espiritual, e o inimigo veio, Satanás veio, e a sua palavra fala, e é Satanás mesmo, ele vem para destruir, ele vem para matar mesmo. O objetivo dele é esse, acabar com essa vida. Meu Deus, vai lá em nome de Jesus. Vai lá, meu Deus, em nome de Jesus Cristo. Eu posso pedir ao Senhor isso. Em nome de Jesus, vai lá, Senhor. Se no meu coração, meu Deus, eu tenho esse desejo, se eu pudesse, eu enfiar minha mão lá e com a mão arrancar aquilo ali. Ah, se eu pudesse, meu Deus. Mas através da oração eu sei que o Senhor vai fazer.
Eu sei que esse espírito maligno está repreendido. Eu sei que essa legião das trevas está repreendida em nome de Jesus Cristo. O poder do mal está repreendido. Sai desse corpo agora, obra má, maligna, satânica. Sai dessa vida agora, em nome de Jesus Cristo. Eu te ordeno, vai embora. E peço ao Senhor, meu Deus, traga esperança a esse coração. Traga da paz, a paz que não tem no mundo. A paz que não tem naquela ilhazinha deserta, tão bonita. Senhor, meu Deus, Senhor, meu Pai. Que a paz do Senhor inunde esse coração, essa vida. Levanta essa pessoa, meu Deus, em espírito. Que o espírito dessa pessoa seja um espírito alegre com a sua presença a partir de agora. Que nunca mais venha essa tristeza destruidora. Se vier, ó Deus, um sentimento, eu diria de tristeza, que seja pelo menos para arrependimento de alguma coisa, mas que não seja para deprimir, para jogar lá embaixo, para trazer a desesperança. Entra nessa vida, nesse coração, faça essa oração ao Senhor. Quanto ao teor dela, o Senhor conhece o meu coração, em nome de Jesus. Amém. Amém, Senhor.

0: Gente amado, nós temos um Deus vivo, um Deus poderoso, e certamente se Deus nos ouviu, se Deus não nos ouvir, nós estamos perdidos. Mas Deus nos ouviu sim, em nome de Jesus. Você foi tocado, você foi abençoado. Lança fora esse sofrimento, essa dor, e confia que a partir de hoje a sua vida será uma vida diferente, porque o Senhor Jesus ouviu a nossa oração e o Senhor Jesus entrou na sua vida. Deus abençoe você, ouvinte. Eu sou o seu irmão Lorival de Almeida, esse é o seu programa Voz da Libertação. Fiquem todos com Deus.
1: Assim como um pai se compadece de seus filhos, assim o Senhor se compadece daqueles que o temem, pois Ele conhece a nossa estrutura. Lembre-se de que somos pó. Salmos capítulo 103, versículos 13 e 14.
2: 3 horas e 26 minutos.

0: quando você acha que não há ninguém que possa te ajudar. Tenha fé no Senhor.
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2: 3:32.
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4: Olá, queridos ouvintes, sou o Eduardo, moro na cidade de São Bento do Sul, Santa Catarina, sou casado com a

0: Nós iríamos retornar neste mesmo dia para nossa cidade, mas decidimos que seria importante participar deste encontro. Foi ali então abordado o tema do Outubro Rosa, o mês dedicado às mulheres, onde nos foi passado os desafios que a mulher enfrenta na sociedade, como tudo impacta na sua saúde mental. Achamos muito proveitoso para a nossa vida e para alinharmos algumas questões práticas em nosso dia a dia. No mês de dezembro, minha esposa acompanhou pelo site da IPDA Workshop, onde o tema abordado foi de resoluções de conflitos conjugais, tema muito importante para que os conflitos possam ser evitados e para que os casais nunca esqueçam que precisam estar alicerçados em Deus a todo tempo, para que suas ações possam estar alinhadas com a palavra de Deus. Esses encontros para casais são muito importantes para fortalecer as famílias, pois é um dos principais ataques do inimigo, o nosso adversário. Ele sabe que se destruir a família vai ser mais fácil fragilizar os filhos, que tudo acaba perdendo a estrutura. Ter participado desses workshops nos fez refletir em várias questões importantes e fundamentais, e sabemos que em todo tempo precisamos que Deus esteja presente em nosso lar, para que possamos resistir aos dias maus e permanecermos unidos. Agradecemos pela Igreja Deus é Amor, valorizar a família através desses encontros.
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2: A paz do Senhor, irmãos. Me chamo Miriam, sou da região aqui de Mairiporã. Venho aqui contar meu testemunho. Há 7 meses atrás, cheguei do meu trabalho, né? Do que eu entrei na minha casa, me deparei com aquele cenário. Minha casa tinha passado por um assalto. Ali levaram alguns pertences meus, né? E ali naquela mesma rua tinha 2 pontos ali, né? De biqueira. A gente na carne, na fraqueza, fui lá pedir ajuda, né? Olha onde eu fui parar, né, irmãos? Chegando ali, me deparo com cenas de deboche, né? Já é de se esperar isso mesmo. Dali saí, voltei pra casa, perguntava pra um vizinho outro se viu alguma coisa. Nessas horas ninguém vê nada, né? Tem horas que a gente tem que estar sozinho mesmo no deserto. Peguei, passei pra dentro de casa, né? Triste, coagida, ali eu morava de aluguel. Falava, Senhor, o que eu posso fazer para reforçar que a casa não é minha, não posso pôr uma grade, não dá para investir porque é alugado, né? Ali fiquei, triste, coagida por alguns dias. Aí voltando a trabalhar, Deus prepara até os clientes, né, irmãos? Deus me preparou uma serva de Deus ali, onde eu tava atendendo, trabalho como vendedora. E ela falou, minha irmã, se aconteceu tudo isso, é que uma grande bênção está por vir na sua vida. Escuta o que eu tô te falando. Ali agarrei aquelas palavras, né, de gratidão, me confortaram. Passaram-se os tempos, eu ali ainda meio coagida, né, naquela casa. Não sabia o que fazer. Comecei a desconfiar de tudo e de todos, né. Vivi ali coagida por um bom tempo. Aí mexendo nas minhas redes sociais, vi uma casa ali à venda. Um preço muito bom, me chamou a atenção. Fui pela fé, né? Mandei mensagem, o retorno foi muito rápido. Uma moça já me transferiu para um corretor. O corretor já entrou em contato comigo. Já me chamou ali para estar fazendo a visita na casa. Mas eu já fui bem franca e claro. Falei assim, olha, eu não tenho nada de entrada. O que mais ou menos eu tenho, meu esposo, é um fundo de garantia ali. Pouca coisa, mas é o que eu tenho.

0: pessoa olhou pra minha cara e disse, eu vou te ajudar. Deus é tão bom que ele põe até as pessoas certas na hora certa, né? Ali aquela pessoa começou a me ajudar. Pediu todos os meus documentos, enviei. Demorou um pouco, irmãos. Foi coisa de uns 3 meses. Mas eu falei assim, se for pra ser, Senhor, vai ser. Irmãos, aí veio a grande notícia. Deu certo, meu financiamento deu certo. Onde ali eu não tinha nada de entrada. Fui pela fé mesmo. E faz 2 semanas já estou morando aqui na minha casa. Estou muito feliz. Para a honra e a glória do Senhor.
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2: 3 horas e 40 minutos.
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5: Recebam todos a paz de nosso Senhor Jesus Cristo. Aqui é o seu irmão, pastor Júlio Souza. E nós estamos juntos para mais um momento de reflexão através da palavra de Deus. E o tema de hoje é: olhos soberbos, arrogantes, maliciosos, são abomináveis a Deus e levam a obras reprovadas. A leitura está no livro de Provérbios, capítulo 21, versículo 4. Olhar altivo, coração orgulhoso e até a lavoura dos ímpios são abomináveis a Deus. Preste atenção na palavra de Deus. Estamos falando de olhar, estamos falando de coração, estamos falando de obras. Como olhar, nós entendemos biblicamente que estamos falando da entrada da alma. Mateus capítulo 6, versículo 22, nós lemos: a candeia do corpo são os olhos. De sorte que se teus olhos forem bons, todo teu corpo terá luz. Pelos olhos, a nossa alma absorve fatores, elementos, informações do mundo exterior. Jesus disse que os olhos são responsáveis pela luz de todo o corpo. Pelos olhos, podemos iluminar ou escurecer todo o nosso corpo. Este texto está nos falando do olhar altivo. O olhar que é fundamentado pela arrogância, pela altivez, pela elevação, pela presunção. Poderíamos dizer que é o olhar centrado em si mesmo. Centrado no ego, né? No eu, em si mesmo, na sua própria vontade, nos desejos pessoais, na concupiscência. Quando o olhar é fundamentado nessas premissas, fundamentado na altivez, na arrogância, na presunção, infelizmente, isso tudo e muito mais vão entrar para o coração humano. Passando pelos olhos, vai-se ao coração. No entanto, que temos uma sequência lógica nas palavras de Provérbios 21:4, falando no olhar, falando no coração e por fim as obras. Do olhar segue-se ao coração. Aquilo que pelos olhos passou, sendo aprovado pela luz dos olhos, então se desencadeia ao coração. O coração que recebe subsídios de um olhar altivo, consequentemente vai ser um coração orgulhoso, como diz o texto. Como coração, nós entendemos aqui como a alma, ou como a sede dos desejos, do lugar dos desejos. Que a Bíblia vai dizer para nós também que dele procede as fontes da vida. Provérbios, capítulo 4, versículo 23. Sobre tudo o que se deve guardar, guarda o teu coração, porque dele procedem as fontes da vida. O coração é responsável pela vida, no sentido da qualidade de vida, se teremos uma vida boa ou uma vida não boa, nos critérios de Deus, na intenção dos sentimentos, da vontade, na tendência humana, do querer, dos desejos. Aqui estão as entradas da vida. Mas como já falamos, este coração é influenciado pelos olhos. Olhos altivos levarão o coração a ser orgulhoso. Este orgulhoso aqui utilizado neste texto nos fala de ser amplo, largo. E o que acontece aqui é que este coração se torna espaçoso para o seu grande ego pecaminoso. O coração se torna um depósito, um grande depósito de tudo aquilo que é reprovado por Deus, que entrando pelos olhos abasteceu aquele coração, que se alimenta de tudo que é desagradável a Deus. Passando pelo olhar altivo e o coração orgulhoso, o resultado não pode ser outro senão obras abomináveis. E o texto usa a expressão lavoura, se referindo às obras, todo trabalho e obra. Provérbios, capítulo 21, versículo 8, vai dizer para a gente: o caminho do homem perverso é inteiramente tortuoso. Alguém que é levado pela luz dos olhos arrogantes, altivos, orgulhoso, vai ter um coração maldoso. E automaticamente também as obras deste coração, que é a sede do desejo, da vontade, como já dissemos, é a fonte da vida, as fontes da vida. Daqui nós teremos também obras contrárias à vontade de Deus, obras tortuosas, obras de pecado. Portanto, tudo que esta pessoa faz se torna reprovado diante de Deus. Por quê? É simples. Porque a fonte está contaminada. Assim, as saídas da vida sempre serão erradas, sempre serão pecaminosas. Tiago vai dizer para a gente, na sua epístola, capítulo 3, versículo 11: porventura, deita alguma fonte de um mesmo manancial água doce e água amargosa? Realmente é impossível. A mesma fonte não pode ter os dois tipos de água. Assim também é o coração do homem. Se este coração é alimentado por olhar altivo, olhar arrogante, olhar do ego humano, olhar da cobiça, certamente este coração contaminado vai levar o homem a fazer tudo o que é reprovado por Deus. E até aquilo que ele pensa que vai fazer de certo, na verdade faz errado, porque a fonte está contaminada. Podemos ler em outra tradução, Provérbios 21:4, que a vida de pecado dos ímpios se vê no olhar orgulhoso e no coração arrogante. O que explica, o que justifica uma vida toda torta, toda bagunçada pelos critérios de Deus, é que o olhar está contaminado, o coração está sujo e não há espaço para aquilo que agrada a Deus. Se nós queremos ver uma vida pura diante do Senhor, a pureza cristã, a santidade cristã, isto tudo começa pelo olhar. Se os olhos são bons, todo o corpo será bom, todo o corpo terá luz. Santidade, pureza, começa pelo olhar. Deus abomina o olhar altivo, que gera o coração orgulhoso e que leva o homem a uma vida de pecado e obstinação. Busquemos o Senhor, pureza em nosso olhar. Que Deus o abençoe. Esta foi mais uma reflexão dentro do programa A Voz da Libertação.
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1: Meu nome é Ivanilde Aparecida Ribeiro. Irmãos, a bênção que eu tenho para contar foi que Jesus libertou a minha filha. Minha filha, desde os 6 anos de idade, irmão, começou com epilepsia. Passei uma grande luta, irmãos, com ela. Eu vivia mais no hospital do que em casa, irmãos. Foi 14 anos que estava nessa luta e que agora está com 20 anos, irmãos. Tomava, irmão, três anticonvulsivos há 14 anos atrás, ela tomando esse remédio. Em grande luta passei, irmãos, por causa desses remédios que ela tomava. Às vezes faltava, que ela passava com neuro no hospital das clínicas, às vezes acabava o remédio, não tinha, estava em falta. Isso é um remédio caro, de alto custo, a gente não tinha condição de comprar. Aí a gente ficou preocupado. Aí eu disse, mãe, agora o que nós vamos fazer? Não está tendo remédio. Como que nós vamos fazer que eles não liberam imposto de saúde sem a receita do neuro? Eu falei assim, Slane, o nome dela é Slane, agora ela está com 20 anos. Eu falei, Slane, entra no propósito com Deus. Aí ela fez um propósito com Deus, irmãos. Através da oração, da madrugada, ela fez esse propósito com Deus. Aí ela apanhava o celular todas as noites para despertar ela meia-noite. O sono dela era pesado por causa dos remédios que dá muito sono, né, que é anticonvulsivo, 3 anticonvulsivos que ela tomava. Aí ela apanhava o celular meia-noite em ponto para despertar. E ela pedindo, clamando para Deus que Deus viesse libertar ela daqueles remédios que estavam causando muitos problemas para ela, que devido a um desses remédios que ela tomava, o colesterol dela estava 300 e pouco. Através de exame de sangue que foi feito no Hospital das Clínicas, constou que estava muito alto devido a um desses remédios que ela tomava, que era muito forte, que é o lamotragina, o corbazan, o carbamazepina, irmão, tudo remédio forte, faixa preta. Aí ela entrou em propósito e Deus honrou o propósito dela, meu irmãos, que faz um ano agora, em junho, agora fez um ano que Deus libertou ela desses remédios, que ela parou de tomar. Senhor, Deus fez uma obra tão grande, irmão, de libertação, não deu mais convulsão nela como dava, que ela dava convulsão forte, que tinha que levar ela para o ponto de socorro por causa dessa convulsão. E agora, irmãos, ela parou de tomar porque Deus libertou, não deu mais convulsão nela, irmão. E estou muito agradecida a Deus por essa libertação que Deus deu para ela na vida dela, irmão. E agradeço em nome de Jesus esta bênção, essa oportunidade de contar a bênção aqui para testemunho, irmão, para que os irmãos, aleluia, que estejam passando por esse mesmo problema de tomar remédio forte, que causa muitos problemas na saúde da pessoa também, que entre com propósito, com Deus, firme, irmãos, com fé, que Deus vai libertar também, irmãos. E agradeço essa oportunidade, em nome de Jesus. Meu nome é Ivanilde Aparecida Ribeiro, o nome da minha filha é Slane Ribeiro Araújo, irmãos, que foi que Deus libertou ela. Nós moramos no interior, mas no momento nós estamos muito bom da Serra, Pirajussara.
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1: 4 horas e 1 minuto.
2: E chegou o momento de informação aqui na Rádio Deus é Amor. Terapia cerebral traz nova esperança para depressão resistente. A depressão resistente é um tipo grave de transtorno depressivo. Ela acontece quando o paciente não melhora mesmo depois de tentar ao menos 3 tratamentos diferentes, como antidepressivos, terapia e eletroconvulsoterapia. Essa condição atinge entre 30% e 50% das pessoas com depressão maior. A estimulação cerebral profunda é um procedimento que usa eletrodos finos implantados no cérebro. Esses eletrodos enviam impulsos elétricos para ajustar a atividade cerebral anormal. Eles são ligados a um dispositivo que controla os estímulos que fica fora do cérebro. Pesquisadores descobriram que certos biomarcadores cerebrais ajudam a prever quais pacientes responderão melhor à estimulação cerebral profunda. Biomarcadores são sinais biológicos que indicam condições específicas do organismo. No estudo, a atividade elétrica em uma região chamada núcleo do leito da estria terminal foi analisada e essa área está ligada ao estresse e à ansiedade. Depois de 1 ano de tratamento com estimulação cerebral profunda, aproximadamente metade dos pacientes apresentou melhora significativa. Além disso, 35% entraram em remissão, ou seja, ficaram sem os sintomas depressivos. O estudo mostrou que a técnica pode ajudar casos graves e resistentes, trazendo alívio onde outras terapias falharam. Isso reforça a esperança para quem vive com depressão mais resistente. Por que será que acordamos no meio da noite com pensamentos perturbadores? Especialistas explicam os fatores biológicos e psicológicos por trás da ansiedade noturna. Você adormece em horário adequado, garantindo tempo suficiente para descansar antes de um grande dia pela frente, apenas para ser subitamente acordado por pensamentos acelerados. Acordar no meio da noite com pensamentos intrusivos é muito comum e, na verdade, é um dos sintomas mais frequentes relatados na insônia crônica, é o que dizem os especialistas. Eles afirmam ainda que essa ansiedade noturna provavelmente acontece devido a uma combinação de fatores biológicos e psicológicos. Todos acordam brevemente várias vezes durante a noite, mas esses despertadores são geralmente tão breves que não os percebemos. Quando alguém está sob mais estresse ou ansiedade, em vez de voltar a dormir imediatamente, a mente nota ou se prende a um desses pensamentos e preocupações, transformando o que teria sido normal em um estado de alerta. E sendo assim, a maior manifestação da ansiedade noturna é a insônia, que é definida como a dificuldade de começar ou manter o sono ou pelo fato de ter um despertador precoce por mais de 3 noites por semana e mais do que 3 meses, considerando que haja condições adequadas para dormir. Isso se deve a um estado hiperalerta, em que o cérebro não consegue desligar e permanece, muitas vezes, preocupado com questões do dia a dia. Então é necessário consultar um médico sobre seus pensamentos acelerados e se eles estiverem te acordando 3 ou mais noites aí a fio, ele pode interferir, inclusive, no seu trabalho, no seu humor, na memória e no funcionamento diurno. Então, se você sempre teme a hora de dormir ou se sente inseguro, é hora de buscar apoio profissional.

0: 4:05.
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3: Olá, meus amados, a paz do Senhor. Meu nome é Wagner, a minha esposa se chama Liliane. Nós estamos casados há quase 17 anos. Porém, nos últimos 2 anos e meio, aproximadamente, passamos por uma crise conjugal terrível, né? Muito ruim, um processo muito duro, onde chegamos à beira da separação. Eu posso dizer para vocês que foi uma verdadeira tempestade. O inimigo atuou de uma forma muito forte para tentar destruir o nosso casamento. Mas a graça do Senhor nos alcançou, o amor de Deus nos alcançou, e aqui estamos firmes e fortes, né, como casal, graças a Deus. Nós participamos durante todo o ano de 2024, de janeiro a dezembro, de um evento muito importante na Igreja Deus é Amor, que se chama Workshop de Casais. É um encontro de casais, onde acontece uma vez por mês, e é ministrado pelo pastor psicólogo Jessé Ávila. Aliás, bons ensinamentos, viu? Ensinamentos muito edificantes. É uma terapia mensal, né? Posso dizer assim. Então, eu venho através desse áudio agradecer toda a diretoria da Igreja do Amor, na pessoa da irmã Débora Miranda. Agradecer também o pastor Everaldo, né, que também ministrou algumas vezes durante o evento. Foi muito bom participar. Meu casamento mudou da água para o vinho, posso dizer assim. Hoje a minha esposa e eu vivemos num lar de amor, um lar leve, feliz, agradável. Não só eu e ela, mas também os nossos 2 filhos, né, que são adolescentes. Melhoramos em todas as áreas da nossa vida, né? Área conjugal, emocional, financeira. Passamos a ter um tempo de qualidade melhor, né, um para o outro. Enfim, só tivemos bênçãos, né, durante essas palestras. Muito bom. Inclusive, você que está me ouvindo, né, que está numa situação ruim aí no teu casamento, não desista do teu marido, não, viu? Não desista da tua esposa, meu amigo. Eu conversei nesse última palestra aí com o pastor Jessé Ávila, dei um abraço nele, inclusive, agradecendo. Terão outras palestras. Eu recomendo que todos participem. É bastante edificante, viu? Eu tenho certeza que Jesus vai alcançar você também, você que está com qualquer problema, seja qual for o problema do seu casamento. Jesus é a solução, acredite. Minha esposa e eu estamos muito felizes em poder participar. Não somos membros da Igreja Deus é Amor, mas agradecemos demais, demais mesmo, em primeiro lugar, a Deus, né, por ter usado vocês, toda a diretoria, os responsáveis pela igreja. Muito obrigado. Deus abençoe a todos.
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4: Olá, meu nome é Paulo e eu tenho vindo aqui à Igreja Deus e Amor, na Sede Mundial, e Deus tem transformado a minha vida. Como eu poderia agradecer tamanhos milagres que Ele tem feito? Eu tive hepatite, tive malária, e através da oração dessa igreja, Deus trouxe a cura para a minha vida. 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

0: O que você faria se tivesse mais uma oportunidade?
1: Tenho um testemunho de bênção para contar sobre o meu filho. Quando ele tinha 1 ano e meio, ele teve uma hérnia nas suas partes íntimas. E era como um polegar o tamanho daquela hérnia. E ela, nossa, era bem escura, assim, era uma coisa bem horrível. Aí eu fui no médico, o médico encaminhou para a cirurgia. E então eu fui na igreja, Deus é Amor. Chegando lá, o Senhor Jesus revelou, usando o servo do Senhor, pelo seu Espírito Santo, dizendo que o meu filho estava sendo curado naquele culto. E graças a Deus, a hérnia desapareceu totalmente, porque o Senhor Jesus entrou com providência. Deus é maravilhoso. Eu falo para você que está passando por algum momento de enfermidade, com problemas insolúveis, que você pensa que não vai ter mais solução. O Senhor Jesus é a resposta, o Senhor Jesus é a solução. Ele é o médico dos médicos, ele é o médico por excelência. Meu nome é Helenir, da cidade de Toledo, Paraná.
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2: Quatro horas 15 minutos em São Paulo. Bom dia para você ligado aqui na programação da Rádio Deus e Amor, a sua programação favorita. Sou Natiel Reis, o Papa Chibé Paraense, e fico na sua companhia até as 5 horas. E comigo está ele.
3: Bom dia para você que está nos acompanhando agora. Carlos Gabriel falando com você. E que bom saber que você está aí do outro lado nos acompanhando nessa programação. Tem gente saindo pro trabalho agora, né?
2: Já tem domingo.
3: Muito obrigado pela sua companhia.
2: E aqui na mesa técnica de áudio, Márcio Luiz com S. Até às 6 da manhã com você.
4: Tem Deus nesse lugar, viu?
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7: A paz do Senhor, aqui é o irmão Jairson de Porto Velho, Rondônia. Queria dizer que gosto muito desta programação, dos testemunhos que tem edificado as nossas vidas. Deus continue abençoando esse ministério e o programa Voz da Libertação.
8: Aqui é o irmão Renato de Planalto, Rio Grande do Sul. Estou todos os dias ligadinho na programação. É uma bênção em meu lar. Continue assim e que Deus vos abençoe. Fiquem na paz.
9: A paz do Senhor Jesus, meu nome é José Osvaldo, da cidade de Nova Serrana. Estamos ouvindo aqui o programa. É uma bênção esse programa, que é uma bênção em nossa vida. Deus abençoe.
10: Quem fala com vocês aqui é a irmã Lindinalva, aqui de São José do Rio Preto. Quero falar para vocês que eu gosto muito do programa de vocês. E gosto muito de vocês. Tenho aprendido muito, viu? Que esse programa é maravilhoso. Todos os dias estou ligadinha aqui no rádio. Paz do Senhor, fica com Deus.
11: Aqui quem está falando é Venice Costa Morim, da cidade de Figueirão, estado de Mato Grosso do Sul. Estou ligadinha no programa, que é uma bênção no nosso lar. Que Deus os abençoe e que esse programa continue no ar até o arrebatamento. Um grande abraço.

4h18, acabou de virar o relógio. Olha, se você está acordando agora, excelente dia. Aqui em São Paulo. Claro que você está acompanhando a nossa programação, que está em outro estado, deve estar calor, deve estar um pouco mais úmido. Nós estamos em todo o território nacional agora com a programação A Voz da Libertação para você. Só para ressaltar que aqui em São Paulo está com um clima bem legal, 13 graus, sensação de 13 também. E a possibilidade de chover hoje é de 10%, então é quase nula. Você sabe que São Paulo tem essa mudança de clima todos os dias. É importante que você fique bem atento, site Climatempo e também aplicativo da Climatempo. Antes de sair de casa, sempre dê uma olhadinha. Leve guarda-chuva, uma roupa de frio, principalmente hoje, domingo, porque a mínima vai chegar a 11 graus aqui em São Paulo. Daqui a pouco eu atualizo você de todo o nosso território, como vai ficar o clima para hoje, domingo, 21 de junho. Estamos quase chegando no final do mês de junho, aproveitando bastante. Este é o mês de aniversário da Igreja Deus e Amor. Tivemos há uma semana aqui uma festa maravilhosa, a maior desse... a maior festa, uma verdadeira...

0: casas, e como o Nathiel bem falou, o evento do século da Igreja Pentecostal Deus e Amor. E já fica aquele sentimento no coração, aquele desejo de quero mais, né? Eu acredito que no próximo ano, se o Senhor nos permitir, estaremos em mais um evento maravilhoso, comemorando aí o mais um aniversário da nossa Igreja Deus e Amor.
1: Ricardo Pereira dos Reis, meu xará de sobrenome, já está acordado e mandou uma mensagem aqui pedindo oração. E daqui a pouco tem a oração das 6 da manhã, oração do amanhecer, Rádio Deus e Amor em rede e também nos canais oficiais da IPDA no YouTube, Direto com Deus e Igreja Deus e Amor Oficial, e também no Instagram. Você já segue o Instagram da IPDA?
0: Sim, nós estamos por lá também.
1: Sempre, né? E você que está ouvindo a Rádio Deus e Amor, já segue o nosso Instagram? Igreja Deus e Amor Oficial. 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
0: Exatamente, é importante você ficar por dentro de todas as informações da nossa Igreja Pentecostal Deus e Amor, eventos, campanhas, muita coisa boa, muita música boa também você encontra por lá nas plataformas onde nossa Igreja Deus e Amor está.
1: 4h21, bom dia para você, Rádio Deus e Amor. Estamos ao vivo aqui da Central de Produção Internacional, Avenida Prefeito Passos, número 10, bairro Liberdade. Hoje é domingo e tarifa zero em São Paulo. E também tem um culto maravilhoso pela manhã, que é o Encontro de Casais. Hoje o Encontro de Casais vai ser especial do Dia dos Namorados, é o mês dos namorados. O psicólogo Jesse Ávila e a sua esposa, a irmã Joyce Ávila, estarão juntos, palestrando para os casais, para os namorados, para os namorados casados há 3, 4 anos, uma década, 2, 3 décadas. Tem alguns que vêm sempre aos encontros que já têm aí 50 anos de carreira de casados, né? E tem outros que estão se preparando ainda estão namorando, conhecendo. Esse mês é especial para você e também para os noivos. Às 9 horas da manhã vai ser um programa especial aqui com os casais. E você pode participar com a gente. Nosso endereço é fácil. Anote aí, papel, caneta ou já no bloco de anotações do seu celular. Avenida do Estado, 4568. E a entrada principal é pela Avenida Prefeito Passos, número 10. O evento vai acontecer no salão de número 2 do Templo da Glória de Deus. 9 horas, hein? Depois tem um coffee break. Coffee break é aquela parada para o café depois do evento, depois desse encontro de casais. Tem um lanche especial para os casais. E também tem uma cabine de fotos.
0: Sim, gente, que coisa maravilhosa. Então você, ó, aprender nunca é demais. Você que pretende casar, você que já é casado. E, gente, aprender nunca é demais. Como tratar a sua esposa, como tratar o seu esposo, o seu futuro esposo. Venha para cá, você vai aprender muita coisa boa, muita coisa interessante. Cafezinho para você, para a esposa, participarem com a gente desse evento. E vai ser no Auditório Renascença, né, Natiel?
1: Exatamente. Vai ser no Auditório Renascença. Perfeito. Eu falei salão de número 2, mas vamos retificar então a informação aqui. Auditório Renascença, na galeria da sede mundial. Não se preocupe com esses detalhes, porque nós temos uma equipe de recepção muito proativa que vai te ajudar a chegar até o local onde acontecerá esse encontro de casais. A única coisa que você precisa se preocupar é de estar conosco e participar com a gente. Vamos acompanhar um lindo depoimento, que vai marcar a sua história, hein? Não sei o que você está vivendo, o que você está passando, mas essa história vai falar com você. É o que Deus tem operado em nossa Igreja Pentecostal Deus é Amor. Agora 4h24.
2: Saúde o povo de Deus na paz do Senhor Jesus. Eu me chamo Michele, sou de São João Batista, Santa Catarina. Tenho o prazer de testemunhar sobre os encontros de workshop para casais que tive o privilégio de participar com o Jessé Ávila e a irmã Débora. Lá na sede mundial, saímos de Santa Catarina, né, com o nosso automóvel. Fomos para a sede mundial porque entendemos que o inimigo das nossas almas, ele tem tentado destruir os casais, tentado destruir famílias. E nós temos visto a necessidade de propagar esse trabalho, de desenvolver palestras também nas igrejas, né, onde congregamos aqui na nossa cidade. Foi uma bênção, foi uma experiência única, maravilhosa. A gente trabalhou, tem trabalhado, sempre aprendendo. Precisamos, né, da instrução de Deus, do Espírito Santo para o nosso matrimônio. E eu considero bastante importante que esse trabalho ele seja desenvolvido sempre. Tivemos muito testemunho de casais que estavam com o seu lar destruído, com seu matrimônio em conflitos. Foi uma oportunidade de restauração, de bênção. E Deus ali ele operou um grande milagre. Famílias foram restauradas, né? Lares foram abençoados por Deus. E é bom nós ter a Igreja Pentecostal Deus e Amor, sede mundial, como referência, para que esse trabalho ele venha a se perpetuar, venha crescer, para que nós tenhamos famílias bem estruturadas, firmes na rocha, que é Deus. Foi uma oportunidade maravilhosa e eu agradeço e louvo a Deus por essa oportunidade de nós ter participado do workshop para casais. Deus abençoe a todos, em nome de Jesus.
1: Obrigado, Michele. Olha aí, ela que é uma catarinense veio a alguns encontros de casais em São Paulo com o psicólogo Gessé Ávila. Na ocasião, a irmã Débora Miranda também palestrando no Auditório Renascença, eu lembro. Foi bem no comecinho dos encontros de casais. Deu super certo. Inclusive, a irmã veio com o depoimento dela falando da restauração que encontrou o relacionamento dela. É isso que nós estamos falando aqui, sobre a restauração que Cristo quer trazer sobre a sua vida. E para você que está aí namorando, noivo, também aprender a como direcionar o seu casamento de acordo com a vontade de Deus.
0: Está recheado de conteúdo, né, Natiel? Você tem palestras, tem dinâmicas.
1: Tem louvores.
0: Louvores, muita coisa boa.
1: Tem lanche.
0: Lanche também para o pessoal ficar à vontade. E o ambiente é confortável, né?
1: Totalmente.
0: Excelente o ambiente, você vai ser muito bem recepcionado, vai ser muito bem recebido. Eu tenho certeza que você não vai se arrepender se estiver conosco nesse dia 21.
1: Isso, hoje mesmo, daqui
0: hoje
1: a pouco.
0: Hoje mesmo, daqui a pouco, né?
1: 9 horas da manhã, no Auditório Renascense.
0: Você não vai se arrepender de participar conosco desse evento, porque realmente vai ser um momento de crescimento, de aprendizado, para você levar para a sua vida inteira.
1: 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Nós estamos aqui na Avenida do Estado 4568, na Liberdade, acesso principal, Avenida Prefeito Passos 10, a 5 minutos da estação de metrô Pedro II, da linha 3 Vermelha, ao lado do INSS Central, o encontro de casais especial, mês dos namorados. Olha aí, o amor está no ar. E é claro que você vai trazer o seu cônjuge, seu namorado, sua namorada. Vai trazer o seu noivo, a sua noiva, esse dia especial. Você casado de anos, sempre há tempo de aprender. E claro, melhorar aí o seu relacionamento para viverem felizes para sempre. 4h28, daqui a pouco tem espaço eu e mais um aqui com a irmã Débora Miranda, falando sobre o batismo nas águas, parte 3. Em sequência, a gente retorna falando sobre o culto da tarde, com o nosso querido irmão em Cristo, o presbítero Marco Magno. É a continuação da campanha A Fé que Quebra, que Derruba Muralhas. Será às 15h aqui no Templo da Glória de Deus. A gente fala isso em sequência do espaço Eu e Maria. Conosco pelo 98292-3392. Eu vou dar uma olhadinha aqui. Quem está participando com a gente? Marcelo, do código DDD41. Com certeza de Curitiba, no Paraná, cidade sorriso do Brasil, que inclusive é a capital mais fria. Eu vou dar uma olhada, Marcelo, que clima tá fazendo aí em Curitiba, no Paraná, porque se aqui tá frio, aí tá o dobro, né? Olha, 8 graus, aqui tá 13, lá tá 8 graus, capital mais fria do Brasil. É, Curitiba, no Paraná, e que ele escreveu aqui, eu vou dar uma olhada. Marcelo fazendo aí a sua interação conosco, pedindo a dele, vícios. Marcelo Bandeira, obrigado. E também uma oração especial pela esposa. Também. Deus abençoe, Marcelo. Obrigado por compartilhar com a gente aí o seu pedido de oração. E é claro que nós vamos orar por você daqui a pouco aqui na Rádio Deus e Amor.
0: Sim, com certeza. Obrigado pela sua participação. Daqui a pouco você. Eu tenho certeza. E toda a sua casa será alcançada através da oração. E o povo de Curitiba que está nos acompanhando pode mandar sua mensagem para nós. E com certeza vamos orar por vocês também.
1: 4:30, uma palavra da Débora Miranda, espaço Eu e Mais Um, falando sobre o batismo nas águas, parte 3.
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4: A paz do Senhor, ouvintes, também novos convertidos. Mais uma vez estou aqui. Já começo o nosso programa já saudando vocês na paz do Senhor. Sua irmã em Cristo, Débora Miranda. Esta semana estamos falando ainda sobre esse tema, batismo nas águas. Falamos do significado, falamos da necessidade do batismo, porque Cristo mesmo ordenou, falamos da importância do batismo. E hoje nós vamos falar que o método bíblico do batismo não é invenção humana, né? Porque a gente ouve por aí que existem certos batismos como água respingada sobre a cabeça, tem visto batismos de óleo na fronte e tantas outras invencionices que vemos por aí que não passam de criações do homem não respaldadas e nem apoiadas pela palavra de Deus. Então nós estamos aqui orientando vocês, novos convertidos, a se submeterem unicamente ao batismo bíblico, ou seja, quando nós imergimos o novo convertido totalmente, ele é mergulhado, o corpo totalmente dentro da água. E existem muitos batismos que realmente a Bíblia não ordena, a Bíblia não orienta e são feitos por aí. Nós vemos que a palavra batismo, ela realmente já diz que é mergulho, é imersão, que é a forma bíblica do batismo. Então, quando o texto que narra o batismo de Jesus diz, e logo quando saía da água, que está em Marcos, capítulo 1, versículo 10, e também Mateus 3:16, quando diz, batizado, que foi Jesus, saiu logo da água. Então, a gente vê que esses dois versículos narram o batismo verdadeiro. Né, que realmente não foi água jogada na cabeça, ou óleo, mas sim um mergulho total do corpo debaixo da água. Né? Então, esses textos aqui que eu li para vocês não deixam dúvida. É improvável que vezes seguidas, algumas pessoas dizem que os ministrantes dos batismos tivessem que entrar na água com os que eram batizados, se fosse a aspersão de água. Mas a ser assim, nem mesmo o candidato precisaria entrar na água, você concorda? Né? Então, esse texto não deixa dúvida. É improvável que, vezes seguidas, os ministrantes do batismo tivessem que entrar na água. Agora, a evidência do significado da palavra, como a gente afirmou, a palavra vem do grego baptizo, que significa imergir completamente. Agora, se a própria palavra traz esse sentido de imergir, é claro que todas as demais formas de batismo não são de ensinamentos apoiados pela palavra de Deus. Então, nós seguimos o batismo mostrado na palavra de Deus. Será que na história existe os livros da história eclesiástica falam alguma coisa sobre batismo?

0: discípulos. Fazendo o quê? Ensinando e batizando esses novos discípulos. E é importante notar que todo o texto de Mateus 28, ele fala dessa referência e tem força de mandamento. É uma ordem. E o Novo Testamento, especialmente o livro de Atos, nos mostra que os discípulos, aqueles que estavam com Jesus, aceitaram as palavras dele como mandamento. E eles reconheceram a importância de fazer discípulos, de batizar essas pessoas e ensiná-los. É verdade que o batismo não salva. Não, de jeito nenhum. Mas ele é necessário. Mas é necessário que você seja batizado conforme claramente ensina a palavra de Deus. Para encerrar, o batismo nas águas é uma demonstração pública de que você morreu para o mundo e está assumindo uma nova vida com Cristo, já crucificado em Cristo e vivo, não mais eu, você dizendo, né? Mas Cristo vive em mim. Que Deus abençoe em Cristo Jesus. Estamos aqui abertos para dúvidas, comentários no 119-8292-3392. Aguardamos seu comentário e suas perguntas. Fiquem na paz do Senhor Jesus.
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1: Paz do Senhor, meu nome é Graziele, eu congrego aqui na Igreja Deus e Amor, e Deus tem me abençoado grandemente nos cultos aqui, e assim como Deus tem mudado a minha vida, tenho a certeza que Deus também vai mudar a sua história. Estamos aqui e aguardando você. Não faltem, Deus abençoe.
2: Quatro horas e 40 minutos em São Paulo. Bom dia para você ligado conosco na Rádio Deus e Amor. É sempre um prazer comunicar Jesus com você. Agora tem a oração, o clamor por portas abertas. Você que precisa de uma porta aberta, uma porta de emprego, ore comigo agora. Ore com o Carlos Gabriel também e o poder de Deus vai te alcançar onde quer que você esteja.

Deus e Pai, esse momento de oração, Senhor, nós entramos em Tua presença para clamar por todas essas pessoas que estão nos acompanhando nesse momento, Senhor, que precisam de um milagre, precisam de uma resposta do

procurado, que tem buscado o Senhor e até o momento não conseguiu. Meu Deus, de um milagre do Senhor nesse momento. E eu oro ao Senhor no nome de Jesus, no nome que está acima de todo nome, para que o Senhor encontre agora, ó Deus, essa pessoa e entregue o milagre necessário para a sua vida, a providência necessária para a sua vida, ó Pai, porque eu sei que o Senhor é poderoso para operar milagres. Senhor, eu acredito, ó Deus, que a partir desse clamor, ó Pai, e através desse clamor, essa pessoa, a vida dessa pessoa, a sua família, a sua casa, não serão mais as mesmas. E o Senhor operará milagres, porque o Senhor é poderoso, grande em misericórdia. Em nome de Jesus, eu clamo, ó Deus, porque sei que o Senhor é aquele que fez os céus e a terra. Eu sei que o Senhor é aquele, ó Pai, que operou, meu Deus, o impossível. Ó Pai, assim como o Senhor operou no passado, eu sei que o Senhor pode operar agora. E é por isso que eu oro, Pai, no nome de Jesus, para que o Senhor encontre essas pessoas que estão orando agora conosco. Nem dormir à noite, porque estão preocupados, estão com o seu aflito, mais prazer, já. Deus, em nome de Jesus, corre essa pessoa, transforma a vida dessa pessoa, Pai, para que o teu nome seja glorificado, meu Deus. O Senhor,

meu Deus, salve de tua palavra, que o Senhor encontre essas vidas agora, transforme essas vidas de uma forma maravilhosa, meu Deus, porque eu sei que o Senhor tem o poder para isso. Senhor da glória, que o Senhor alcance cada vida nesse momento, entregando milagres à providência, Senhor, no nome de Jesus. No nome de Jesus. Amém.

alimentos, principalmente os ricos em açúcares e gorduras. 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
2: 5 horas e 1 minuto.
3: Atenção para o top de 5 segundos. 5, 4, 3, 2, 1.
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5: Pai do Senhor para todos os nossos ouvintes do mundo inteiro.
6: Peace of the Lord to all listeners around the world.
7: São Lucas capítulo 10.
6: Gospel of Luke chapter 10.
7: Vamos ler primeiro versículo 3.
6: Let's read verse 3.
7: Só o pedacinho inicial.
6: Only the first part.
7: Ide.
6: Go.
7: Repitam comigo. Ide.
6: Repeat after me. Go.
7: Versículo 9, agora acompanhe comigo.
6: And also on verse 9, follow with me.
7: E curai os enfermos que nela houver.
6: Heal the sick who are there.
7: Nas cidades.
6: In the cities.
7: E dizei-lhes.
6: And tell them.
7: É chegado a vós o reino de Deus.
6: The kingdom of God has come near to you.
7: Mas em qualquer cidade em que entrardes e não vos receberem.
6: But when you enter a town and are not welcomed.
7: Saindo por suas ruas, dizei.
6: Go into its streets and say.
7: Até o pó.
6: Even the dust.
7: Que da vossa cidade se nos pegou.
6: Of your town we wipe.
7: Sacudimos sobre vós.
6: We wipe from our feet as a warning.
7: Sabei com tudo isso que já o reino de Deus é chegado a vós.
6: Yet be sure of this, the kingdom of God has come to you.
7: E digo-vos que mais tolerância haverá naquele dia para Sodoma do que para aquela cidade.
6: I tell you, will be more bearable on that day for Sodom than for that town.
7: Ai de ti, Corazim.
6: Woe to you, Corazin.
7: Ai de ti, Betsaida.
6: Woe to you, Betsaida.
7: Que se em Tiro e em Sidon se fizessem maravilhas que em vós foram feitas.
6: For if the miracles that were performed in you had been performed.
7: Há muito.
6: In Tyre and Sidon.
7: Assentadas em saco e cinza se teriam arrependido.
6: They would have repented long ago sitting in sackcloth and ashes.
7: Portanto, para Tiro e Sidon haverá menos rigor no juízo do que para vós.
6: But it will be more bearable for Tyre and Sidon at the judgment than for you.
7: Agora nós vamos para o versículo 17.
6: Now let us go to verse 17.
7: E voltaram os 70 com alegria dizendo.
6: The 72 returned with joy and said.
7: Senhor.
6: Lord.
7: Pelo teu nome até os demônios se nos sujeitam.
6: Even the demons submit to us in your name.
7: E disse-lhes.
6: He replied.
7: Eu vi a Satanás como raio cair do céu.
6: I saw Satan fall like lightning from heaven.
7: Versículo 19.
6: Verse 19.
7: Eis que vos dou autoridade.
6: I have given you authority.
7: Para pisar serpentes e escorpiões.
6: To trample on snakes and scorpions.
7: E toda a força do inimigo.
6: And to overcome all the power of the enemy.
7: E nada vos fará dano algum.
6: Nothing will harm you.
7: Levantemos as nossas mãos, grande Deus, poderoso Pai. Ó meu Deus, ó meu Senhor. Fala conosco, fala com a sua igreja poderosamente. Senhor, nós queremos ver o Senhor operando maravilhas, nós queremos ver o Senhor fazendo sinais, nós queremos ver o Senhor fazendo uma obra maravilhosa em nosso meio. Deus de poder, Deus de poder, Deus de poder, vem atuar nas nossas vidas, vem atuar nesse povo, vem atuar nessa gente. Nós cremos, Senhor meu Deus, nós cremos que o Senhor é Deus, nós cremos que o Senhor é poderoso, nós cremos que o Senhor é Deus grande, Deus poderoso para curar, para fazer maravilhas. Faça maravilhas, ó Deus, faça sinais em nosso meio, faça prodígios em nosso meio, faça coisas grandes em nosso meio. Deus de misericórdia, Senhor meu Deus, em nome de Jesus Cristo, em nome de Jesus Cristo, o Senhor é Deus para curar, o Senhor é Deus para falar, o Senhor é Deus para despertar em nós a chama da nossa responsabilidade no que concerne às missões. Fala, Senhor, à sua igreja, fala, Senhor, ao seu povo, fala-nos, ó Deus, fala-nos, Senhor, nós queremos ouvir o Senhor falando, nós queremos ver o Senhor respaldando a palavra pregada, nós queremos ver o Senhor fazendo maravilhas nestas vidas, em nome de Jesus Cristo, nosso Salvador. Amém, Senhor Jesus, amém. Amém, Senhor Jesus, amém. Podem bater palmas para Jesus.
6: Amém.
7: Graças a Deus.
6: Glory to God.
7: Existe, meus irmãos, um mundo espiritual invisível.
6: There is an invisible spiritual world.
7: Desde o princípio existe esse mundo.
6: Ever since the beginning of the world.
7: Eu acredito que vocês entendem o que aconteceu até antes do Éden.
6: I believe that you understand what happened before the Garden of Eden.
7: A Bíblia Sagrada diz que houve uma rebelião no céu.
6: The Bible tells us there was a great rebellion in heaven.
7: E Satanás com a sua cauda, ou seja, com o seu engano,
6: and Satan with his deceit,
7: ele conseguiu fazer com que um terço dos anjos viessem para o seu lado.
6: He got one third of the angels to come to his side.
7: E eu creio, meus irmãos, que foi uma grande guerra.
6: And I believe there was a great battle.
7: Eu creio que aconteceu realmente assim algo que nunca aconteceria na história do planeta, uma vez mais na história do universo.
6: Perhaps something that will never happen again in the universe.
7: Vocês acham que o inimigo, a luta que houve, o inimigo se levantando, que Deus não tenha agido de forma a fazer sacudir as estruturas que até então existiam?
6: You think God didn't shake the structures that existed from this rebellion?
7: Pode acontecer o terremoto mais grande da história.
6: The greatest earthquake can happen in history.
7: Pode acontecer a maior explosão da história.
6: The greatest explosion in history can happen.
7: Dizem que quando foram extintos animais que viviam na terra no passado,
6: they say that animals that were extinct from the earth in the past,
7: foi porque um meteoro, uma pedra do espaço,
6: was because of a great meteor from space,
7: teria caído sobre a terra provocando uma hecatombe, um desastre.
6: Had fallen on the earth having a complete disaster on earth.
7: Mas não pode ser comparado à batalha que existiu no céu.
6: But it can't compare to the battle that happened in heaven.
7: Quando Satanás se levantou, nosso Deus reagiu.
6: When Satan stood up against God, God reacted.
7: Existe um mundo invisível.
6: There is an invisible world.
7: Por exemplo, nós podemos falar do mundo dos micróbios.
6: We can talk about the microbe world.
7: Nós podemos ver alguns micróbios usando lentes.
6: You can use telescopes to see some microbes.
7: Podemos ver alguns micróbios usando microscópios.
6: You can use microscopes to see these microbes.
7: Mas existem muitas coisas que nós não conseguimos enxergar nem com a maior tecnologia que existe.
6: But there are some things that we cannot see even with the technology that exists.
7: Existem as ondas sonoras. Você está ouvindo a minha voz, mas você não pode ver as ondas que a transmitem.
6: There are sound waves in which we can hear, but we cannot see with our eyes.
7: Se essas coisas nós sabemos que existem,
6: if we know that these things exist,
7: e poderemos falar sobre o vento.
6: And we could also speak of wind.
7: Eu estou com um ventinho vindo aqui da minha esquerda.
6: There's a wind that comes from my left.
7: Que insiste em levantar a página da minha Bíblia.
6: That insists on turning the pages of my Bible.
7: E está vindo esse ventinho.
6: And this wind comes.
7: Eu não estou vendo esse ventinho.
6: I cannot see this wind.
7: Mas ele está vindo.
6: But it is coming.
7: E insiste em tentar levantar a página da minha Bíblia. Eu estou segurando. Olha, está vendo?
6: And it insists on turning the pages of
7: quem
6: my
7: tá
6: Bible.
7: Quem está vendo aí? Está vendo? Olha aí, está vendo? O mundo espiritual invisível existe.
6: The spiritual and invisible world exists.
7: A Bíblia fala que esse mundo não é feito daquilo que é aparente.
6: This world is not made of what we can see.
7: Neste exato momento, coisas espirituais invisíveis estão acontecendo.
6: This exact moment, spiritual and invisible things are happening.
7: Eu quero que você entenda.
6: And I want you to understand.
7: Você não pode ver às vezes o diabo.
6: Sometimes you cannot see the devil.
7: Você não pode ver uma seta diabólica.
6: Sometimes you cannot see a fiery dart from the devil.
7: Você não pode ver uma armadilha demoníaca.
6: Sometimes you cannot see a demonic trap.
7: Mas a Bíblia Sagrada diz que tudo isso existe.
6: But the Bible tells us that these things exist.
7: Quando o Senhor Jesus falava com os seus discípulos a respeito da missão,
6: when the Lord Jesus spoke to his disciples regarding missions,
7: ele disse, ide.
6: He said, go.
7: Vocês vão no meio de lobos sendo ovelhas.
6: I send you amongst wolves as sheep.
7: Vocês vão anunciar a minha palavra.
6: You will announce my word.
7: Mas vocês vão também curar os enfermos que estiverem nas cidades.
6: But you also heal the sick that are in these towns.
7: Ouvindo a palavra.
6: Hearing the word.
7: Curando enfermos.
6: Curing the sick.
7: É chegada, ou seja, é chegado a essas pessoas, portanto, o reino de Deus.
6: So these people has come the kingdom of God.
7: Através da palavra de Deus.
6: And through God's word.
7: Através dos milagres de Deus.
6: Through the miracles of God.
7: Através de demônios saindo, através da fé em nome de Deus.
6: Through demons being rebuked by the faith in Jesus Christ.
7: Chegada a voz do reino de Deus.
6: The kingdom of God has come to these people.
7: É chegada a voz da palavra da salvação.
6: The word of salvation has come to them.
7: E a Bíblia Sagrada aprofunda-se mais.
6: And the word of God tells even more.
7: Quando ela diz.
6: When it says.
7: Vocês vão entrar nas cidades.
6: You will go into the cities.
7: E vocês vão pregar a palavra.
6: And you will preach the word.
7: Quando não receberem a palavra.
6: When they don't receive the word.
7: Sacudam o pó.
6: Shake away the dust.
7: É o mesmo que está dizendo.
6: It is the same as saying.
7: A palavra foi pregada.
6: The word was preached.
7: Enfermos foram curados.
6: People who were sick were healed.
7: Demônios saíram.
6: Demons were rebuked.
7: É chegada a voz do reino de Deus.
6: The kingdom of God has come to these people.
7: Foi anunciada a vocês a salvação que há em Cristo.
6: Salvation was announced that is in Christ.
7: Agora vocês acreditarem ou não é outra história.
6: Now if you believe it or not is a completely different story.
7: Mas a nossa missão foi cumprida.
6: But our mission was complete.
7: É chegada a voz do reino de Deus.
6: The kingdom of God has come to you.
7: E vocês não tendo aceitado a palavra de Deus,
6: by not accepting God's word,
7: o que resta a vocês agora é juízo de Deus.
6: What remains for you now is the judgment from God.
7: A palavra que é pregada,
6: the word that is preached,
7: não importa se as pessoas não a recebam.
6: It doesn't matter if people accept it or not.
7: Você está aqui ou você está ouvindo em casa.
6: You that are here or listening at home.
7: Você que é ateu.
6: You that are an atheist.
7: Você que está desviado.
6: Those who have gone astray from the path.
7: Você que é crente com reservas.
6: Those that are Christians with savings.
7: Você que só acredita naquilo que lhe é conveniente.
6: Those who only believe those things that are good for them.
7: Você que crê em milagre.
6: Those who believe in miracles.
7: Você que crê na libertação.
6: Who believe in deliverance.
7: Você que crê na prosperidade.
6: Believes in prosperity.
7: Mas não crê por alguma razão na obediência a Deus.
6: For some reason doesn't believe in obedience to God.
7: Nós já estamos sacudindo o pó.
6: We are already shaking off the dust.
7: Porque a palavra de Deus já foi pregada a você.
6: Because the word of God has already been preached to
7: você
6: you.
7: Você crer ou não crer não interessa.
6: It doesn't matter if you believe it or not.
7: No que diz respeito à palavra que foi enviada.
6: What the words that was sent said.
7: Porque a palavra foi enviada.
6: Because the word was sent.
7: Milagres foram realizados.
6: Miracles were made.
7: Demônios saíram.
6: Demons were rebuked.
7: Consequentemente, existe uma obrigação moral e espiritual.
6: Consequently, there's an obligation spiritually.
7: Que deve fazer com que você tome uma decisão única.
6: That makes you take a decision.
7: Embora você tenha o direito de escolher o que você quer.
6: Even though you have the right to choose what you want.
7: Quando você ouve a palavra de Deus.
6: When you hear the word of God.
7: Quando você vê Deus curando pessoas.
6: When you see God curing people.
7: Quando você vê Jesus repreendendo demônios.
6: When you see Jesus rebuking off demons.
7: A única resposta que Deus quer ouvir de você.
6: The only answer that God wants to hear from you.
7: É eu aceito essa palavra.
6: Is that I accept this word.
7: Eu aceito o Senhor como meu Salvador.
6: I accept the Lord as my Savior.
7: Eu aceito o Senhor como o Senhor da minha vida.
6: I accept the Lord as the Lord of my life.
7: Embora Deus permita você responder da forma que você quiser.
6: But God allows you to answer whatever you want to answer.
7: Mas a palavra de Deus é essa.
6: But the word of God is this.
7: Você não aceitou?
6: If you did not accept the word.
7: Haverá mais tolerância para Sodoma do que para você.
6: There will be more tolerance for Sodom than for you.
7: Sodoma era uma cidade extremamente iníqua.
6: Sodom was a city that was completely full of sin.
7: O termo sodomia.
6: The term sodomy.
7: É exatamente tirado da cidade de Sodoma.
6: Comes from the city Sodom.
7: Pelas suas práticas e pela sua impureza sexual.
6: By its sexual impurities.
7: A Bíblia Sagrada diz mais a respeito de duas cidades.
6: The Holy Bible also talks about two other cities.
7: Cidades que Deus havia feito maravilhas nela.
6: Cities that God had worked miracles in them.
7: Ai de ti, Corazim!
6: Woe to you, Corazim!
7: Ai de ti, Betsaida!
6: Woe to you, Betsaida!
7: E eu vou traduzir no nosso português.
6: Now translate it to our Portuguese.
7: Em Tiro e Sidom.
6: In Tyre and Sidon.
7: Não foram feitas as mesmas maravilhas que aconteceram em você, Corazim.
6: The same miracles were not performed that were in Corazin.
7: E também em ti, Betsaida.
6: Also in Betsaida.
7: Porque se fossem feitas maravilhas que foram feitas em nessas duas cidades.
6: For if the miracles that were performed in these two cities.
7: Como se fossem feitas também em Tiro e Sidom?
6: If they were also performed in Tyre and Sidon.
7: O povo dessas cidades teriam se arrependido com saco e cinzas.
6: The people would have repented in sackcloth and ashes.
7: Portanto, para Tiro e Sidom haverá menos rigor no juízo do que para vós.
6: So there will be less judgment to Tyre and Sidon in judgment than for you.
7: Aqui tem um mistério.
6: And there's a great mystery here.
7: Senhores pastores e irmãos presentes, aqui tem um mistério.
6: There is a great mystery here, dear people.
7: A questão aqui também não é simplesmente a quantidade.
6: It is not only a quantity amount.
7: Porque a Bíblia Sagrada nos dá a entender.
6: Because the Holy Bible tells us.
7: Que aconteceram milagres em Corazim e também em Betsaida.
6: Miracles happened in Corazim and Betsaida.
7: Mas eu entendo também que aconteceram milagres e maravilhas em Tiro e em Sidom.
6: But I also believe that there were miracles happened in Tyre and Sidon.
7: Mas nós podemos entender que também em Tiro e Sidom.
6: That we can understand that Tyre and Sidon.
7: De repente, somente a palavra tenha sido pregada.
6: Perhaps only the word had been preached.
7: Mas a Bíblia Sagrada está nos dizendo.
6: But the Holy Bible tells us.
7: Que as duas cidades seriam levadas perante Deus a juízo.
6: That the two cities would be taken to God for judgment.
7: Não se fie muito no seu próprio entendimento.
6: Do not base yourself on your own judgment.
7: O que a Bíblia Sagrada está dizendo é o seguinte.
6: What the Bible is telling us is the following.
7: Sendo pregada a palavra de Deus.
6: Having the word been preached.
7: Deus quer que haja espaço para arrependimento no seu coração.
6: God wants room for repentance in your heart.
7: Agora, quando a palavra de Deus é pregada,
6: now, when the word of God is preached,
7: e os milagres e as maravilhas e as libertações acontecem,
6: and the miracles and deliverances happen,
7: as pessoas que veem os milagres acontecendo depois de ouvir a palavra,
6: the people who see the miracles after hearing the word,
7: essas pessoas são passivas de maior juízo por terem ouvido e contemplado os milagres acontecidos.
6: These people are subject to more judgment for seeing the miracles that have happened.
7: A palavra de Deus está sendo pregada.
6: The word of God is being preached.
7: E não é hora de a palavra de Deus sendo pregada não é hora para tirar cochilo não.
6: And it is not time to take a nap.
7: Ouça o que Deus está falando porque Deus quer uma resposta de você.
6: Listen to what God is saying because He wants an answer from you.
7: Agora milagres, maravilhas e demônios que saem.
6: Now miracles and demons that are being rebuked.
7: Isso aumenta para todos nós.
6: This increases in all of us.
7: A responsabilidade da nossa decisão.
6: The responsibility of our decision.
7: Deus tem feito maravilhas nessa igreja.
6: God has worked wonders in this church.
7: A palavra de Deus tem sido pregada nessa igreja.
6: The word of God has been preached in this word in this church.
7: Portanto, é chegada a voz o reino de Deus.
6: Therefore, the kingdom of God has come to you.
7: E Deus fala muito mais ainda.
6: And God says even more.
7: Nós como enviados de Deus.
6: Being sent from God.
7: Quem ouve o que nós estamos pregando?
6: Those who hear what we are preaching.
7: Também está ouvindo aquele que nos enviou.
6: Also hearing He who sent us.
7: Quem vos ouve a voz a mim me ouve, diz o Senhor.
6: He who hears us hears God.
7: E quem vos rejeita a voz a mim rejeita, diz o Senhor.
6: And the Lord says, those who reject my servants reject myself.
7: Mais uma vez eu uso a minha sentença de efeito.
6: And once again I use the sentence that I always say.
7: A palavra, a voz é minha, mas a palavra de Deus, receba essa palavra.
6: It is my voice, but the word is from God. Receive this word.
7: E os discípulos que estavam no ide do versículo 3.
6: And the disciples that were being sent on verse 3.
7: Eles voltaram para o Senhor dizendo, Senhor.
6: They returned to the Lord saying, Dear Lord.
7: A gente ora, os demônios saem.
6: Even the demons submit to our prayers.
7: Jesus se alegrou e disse, Eu via Satanás como um raio cair dos céus.
6: And Jesus was glad by saying, I saw Satan fall like lightning from heaven.
7: Eu comecei essa mensagem falando do mundo espiritual invisível.
6: I began this message by speaking of the invisible spiritual world.
7: Todos os que pregam a palavra de Deus e vocês que estão aqui que são servos de Deus.
6: And those who preach the word of God and the servants of God who are here.
7: Podem pregar com autoridade.
6: You can preach with authority.
7: E expulsem demônios também, porque a Bíblia Sagrada nos orienta a fazer isso.
6: You cast off demons as well with the same authority because the Bible tells us so.
7: Quando eles voltaram felizes.
6: When they returned glad.
7: Em algumas cidades eles sacudiram o pó.
6: In some cities they shook off the dust.
7: Algumas pessoas não aceitaram o que eles pregaram.
6: Some people did not accept what they were preaching.
7: Mas uma coisa a Bíblia garante.
6: But one thing the Bible tells us.
7: Os demônios saíram quando eles pregaram a palavra da verdade.
6: The demons were rebuked when they preached the word of God.
7: E Jesus deixou então os irmãos.
6: And Jesus left these people.
7: Uma mensagem que continua muito viva até os dias de hoje.
6: A message that remains alive still today.
7: Os demônios saem.
6: The demons will be cast off.
7: Nós somos chamados para pregar, para curar e também para expulsar demônios.
6: We are called to preach, to cure and also to rebuke demons.
7: E os demônios saem em primeiro lugar quando acontece uma coisa.
6: And the demons leave when something happens.
7: Quando nós entendemos o que o Senhor Jesus falou no versículo 19.
6: When we understand what Jesus said on verse 19.
7: Eis que eu vos dou autoridade para pisar serpentes e escorpiões.
6: I have given you authority to trample on snakes and scorpions.
7: E toda a força do inimigo, e nada vos fará dano algum.
6: And to overcome all the power of the enemy, nothing will harm you.
7: Você que prega a palavra de Deus.
6: Those who preach the word of God.
7: Nós da Igreja Deus e Amor sabemos e queremos que vocês saibam.
6: We want you to know.
7: Vocês já têm a autoridade que a Bíblia Sagrada vos dá.
6: You already have the authority that the Holy Bible tells you.
7: Que o Senhor Jesus dá para a sua igreja.
6: That the Lord Jesus gives his church.
7: Para pregar, para curar, mas também para expulsar demônios.
6: To preach, to cure and also rebuke off demons.
7: O mundo espiritual invisível regido pelas forças das trevas.
6: The invisible spiritual world led by the dark forces.
7: É responsável pela morte de milhões e milhões de pessoas nesse planeta.
6: He's responsible for the deaths of millions of people around the world.
7: E se o Senhor Jesus nos dá autoridade?
6: And if the Lord Jesus gives us authority.
7: Vamos assumir a responsabilidade.
6: Let us take up the responsibility.
7: E vamos pregar a palavra de Deus, curar enfermos e também expulsar demônios, porque o Senhor Jesus nos manda fazer assim.
6: Let us preach the word of God, pray for miracles and rebuke off demons because Jesus tells us so.
7: Quanta gente está morrendo a cada dia.
6: How many people are dying every day?
7: Quantas pessoas consideradas loucas?
6: How many people are considered insane?
7: Quantas pessoas ouvindo vozes e tirando a própria vida?
6: How many people hear voices and take away their own lives?
7: Quantas pessoas ouvindo vozes e tirando a vida de outras pessoas?
6: How many people who hear voices and kill other people?
7: Quantas pessoas inexplicavelmente praticam atos que nós não conseguimos entender?
6: How many people practice so many acts no one can explain?
7: Mas quando nós nos voltamos ao mundo espiritual invisível.
6: But when we took our heads to the spiritual invisible world,
7: nós passamos então a entender.
6: We start to understand.
7: Mas querida igreja,
6: but dear church,
7: o Senhor Jesus disse aos discípulos, ide.
6: The Lord Jesus told the disciples, go.
7: No livro de São Marcos, capítulo 16, a Bíblia Sagrada nos fala.
6: In Gospel of Mark 16, the Holy Bible tells us.
7: E estes sinais seguirão os que crerem.
6: And these signs will follow those who believe.
7: Em meu nome expulsarão demônios.
6: In my name they will cast off demons.
7: Falarão novas línguas.
6: They will speak new tongues.
7: Pegarão nas serpentes.
6: They will trample on snakes.
7: E se beber alguma coisa mortífera, não lhes fará dano algum.
6: And if they drink anything harmful, no harm will befall them.
7: E porão a mão sobre os enfermos.
6: And they will put their hands on the sick.
7: E os curarão.
6: And they will be cured.
7: Esse é o evangelho verdadeiro.
6: This is the true, complete gospel.
7: Eu não posso subir nessa plataforma.
6: I cannot come on this platform.
7: Pra ficar duas, três horas falando de varinha de Jerusalém, copinho da Inglaterra e de folhinha de Jerusalém.
6: To speak of mysticism and objects that people put on there.
7: Eu não posso subir nessa plataforma pra ficar tempo e tempo falando de questões judaizantes.
6: I cannot come to the pulpit and speak of mysticism.
7: Eu não quero chegar nesse lugar para ficar falando da grandiosidade física desse templo.
6: I want to speak about the great physical greatness of this temple.
7: Mas sem perda de tempo, eu quero chegar aqui e falar: é chegado o reino de Deus, receba a cura, receba o milagre, saia Satanás, receba a palavra de Deus, a palavra de salvação.
6: I want to come here and speak about the kingdom of God, the cures, the miracles, and casting off demons in the name of Jesus.
7: O Senhor Jesus está dizendo a todos nós: ide.
6: The Lord Jesus is telling us all go.
7: A primeira coisa que devemos entender.
6: The first thing that we should understand.
7: Nós podemos entender o que é pregar.
6: We can understand what preaching is.
7: Mas o Senhor Jesus está oferecendo a nós autoridade sobre o mundo espiritual invisível das trevas.
6: But the Lord Jesus is giving us authority over the spiritual world.
7: Receba essa autoridade que vem de Deus.
6: Receive this authority that comes from God.
7: Receba esse poder que vem de Deus.
6: Receive this power that comes from God.
7: Prega com autoridade.
6: Preach with authority.
7: Repreenda a doença.
6: Cast off miracles.
7: E em nome de Jesus.
6: And in the name of Jesus.
7: Coloca abaixo o império invisível, destruidor de morte do adversário.
6: Tear down the commitments of the dark forces of the enemy.
7: Aleluia.
6: Hallelujah and glory to God.
7: Olha malasso, me anda, olha mastéias, aleluia.
6: Glorified be the name of Jesus.
7: Falarão novas línguas.
6: They will speak new tongues.
7: Porão as mãos sobre os enfermos e o curarão.
6: They will put their hands on the sick and they will be cured.
7: Essa palavra não se restringe aos nossos irmãos da primeira igreja.
6: This word is not restricted to the people of the first church.
7: Essa palavra é uma chama inflamada.
6: This word is a flame that goes on.
7: Essa palavra, meus irmãos, continua e permanece para nós.
6: This word remains today for us.
7: Nós temos a autoridade.
6: We have the authority.
7: Você tem a autoridade.
6: You have the authority.
7: Olha, meus irmãos.
6: Look, dear Jesus.
7: Nós sem Jesus não podemos.
6: We cannot do anything without Jesus.
7: Mas com Jesus nós podemos.
6: But with Jesus we can do anything.
7: Com Jesus nós podemos.
6: With Jesus we can.
7: Por que que os demônios saem, meus irmãos?
6: Why do the demons leave, dear brothers?
7: Essa pergunta é uma pergunta de profunda seriedade.
6: And this is a completely serious question.
7: Por que que os demônios saem?
6: Why do the demons leave the people?
7: No livro de São Marcos, no capítulo 1.
6: The Gospel of Mark, chapter 1.
7: Nós vemos, meus irmãos, que os demônios saem.
6: We see that the demons leave.
7: E o principal fator,
6: and the main factor,
7: pela qual os demônios têm de sair e saem,
6: for which the demons must leave when they are rebuked,
7: é a presença do nosso Senhor Jesus Cristo.
6: Is the presence of our Lord Jesus Christ.
7: É a presença do nosso Senhor Jesus Cristo.
6: Is the presence of our Lord Jesus Christ.
7: Onde está a presença de Deus?
6: Where the presence of God is.
7: Os demônios saem.
6: The demons leave.
7: Onde não está a presença de Deus?
6: Where the presence of God is not there.
7: Os demônios não saem.
6: The demons will not leave.
7: E começam a plantar todo tipo de distúrbio.
6: And they start to put all type of disturbances.
7: E começam a plantar todo tipo de engano.
6: And they put all types of deceit.
7: Todo tipo de mentira.
6: All types of lies.
7: Todo tipo de pecado.
6: All types of sin.
7: No primeiro capítulo de São Marcos.
6: The Gospel of Mark, chapter 1.
7: Se vocês quiserem visitar comigo, podemos.
6: If you want to read it together, we can.
7: Mas podemos ir lá para ver com os nossos próprios olhos.
6: We can see with our own eyes.
7: Para que os demônios saem, o ponto principal é a presença de Jesus Cristo.
6: The main factor for demons to leave is the presence of Jesus Christ.
7: É a presença de Jesus Cristo.
6: Is the presence of Jesus Christ.
7: No capítulo 1 de São Marcos, versículo 21 a seguir.
6: In Mark 1, chapter, verse 25 and on.
7: Jesus falava da sua palavra, da sua doutrina e havia maravilha no meio deles.
6: Jesus spoke of his doctrine and there was wonder among them.
7: A palavra de Jesus era diferente.
6: Jesus' word was different.
7: De repente no versículo 24.
6: And all of a sudden on verse 24.
7: Não é que Jesus estava fazendo uma campanha de libertação.
6: Jesus was not even praying to rebuke demons.
7: Não é que Jesus estava anunciando tipo amanhã o dia da oração grande, poderosa. Para Jesus todas as orações são poderosas e para nós também.
6: He wasn't holding a prayer directly to this.
7: A questão é que Jesus estava ali.
6: The question is that Jesus was there.
7: Assim como Jesus está aqui.
6: As Jesus is here today.
7: Onde onde Jesus está, os demônios não resistem à presença de Jesus Cristo.
2: Wherever Jesus is, the demons do not resist the presence of Jesus Christ.
7: A presença de Jesus Cristo incomoda os demônios.
2: The presence of Jesus Christ disturbs the demons.
7: E só a presença de Jesus naquela sinagoga judaica.
2: And just the presence of Jesus in that Judas synagogue.
7: Ela começou a incomodar os demônios.
2: Started to disturb the demons.
7: Que começaram a gritar.
2: That started to yell.
7: Que temos nós contigo, Jesus Nazareno?
2: What do you want with us, Jesus of Nazareth?
7: Viestes nos destruir?
2: Have you come to destroy us?
7: Jesus poderia ter dito sim. Claro que eu vim destruir vocês.
2: And Jesus could have said yes, I have come to destroy
7: you. Sim, Jesus veio para destruir as obras do diabo.
2: Yes, Jesus came to destroy the works of the devil.
7: Onde Jesus está, os demônios têm que sair.
2: Wherever Jesus is, the demons must leave.
7: Onde Jesus está, as obras do diabo têm de ser destruídas.
2: Wherever Jesus is, the works of the devil must be destroyed.
7: Os demônios saem porque eles sabem quem é Jesus.
2: The demons leave because they know who Jesus is.
7: E sem que Jesus perguntasse, eles já diziam: bem sei quem és, o Santo do Deus Poderoso, o Santo do Deus Altíssimo.
2: The demons themselves declared, I know who you are, the Holy One of God.
7: A presença de Jesus Cristo é uma ameaça aos espíritos malignos.
2: The presence of Jesus is a menace to the spiritual malignant spirits.
7: Por isso é importante nós sabermos que Jesus está no ambiente.
2: This is why it is important for us to know that Jesus is with us.
7: Porque quando Jesus está no ambiente, o fogo do céu cai mesmo.
2: Because when Jesus is in us, the fire from heaven comes down.
7: Porque quando Jesus está no ambiente, Satanás tem de sair mesmo.
2: Because when Jesus is in a place, Satan must leave.
7: Porque quando Jesus está no ambiente, a palavra de Deus flui em verdade e em justiça.
2: Because when Jesus is there, the word of God comes in truth and in justice.
7: Quando Jesus está no ambiente, é chegado a todos os que estão no ambiente, o reino de Deus.
2: When Jesus is present, the kingdom of God comes to all those present.
7: A palavra de Deus anuncia que é tempo de decisão na sua vida.
2: The word of God comes and announces it is time to take a decision in your life.
7: Quando Jesus está no ambiente,
2: when Jesus is in a place,
7: os demônios não conseguem disfarçar.
2: The demons cannot hide.
7: Eles não conseguem se esconder.
2: They cannot hide from anyone.
7: E eles gritam, eles esperneiam.
2: They yell and they scream.
7: Eles reconhecem Jesus como uma ameaça para o império destruidor deles.
2: They recognize Jesus as a menace to their empire.
7: Eles sacodem violentamente as pessoas e têm de sair, como a Bíblia fala em Marcos ainda.
2: They shake people violently and must leave, as Mark even
7: os
2: says.
7: Demônios saem.
2: The demons will leave.
7: As enfermidades saem.
2: So do the infirmities.
7: A palavra de salvação está chegando ao seu coração.
2: The word of salvation comes to the heart.
7: Então toma a atitude que salvará a sua vida.
2: So take the decision that will save your life.
7: Porque tudo isso aqui, meus irmãos,
2: because everything here, dear brothers,
7: é muito bom.
2: Is so good.
7: Mas nós não podemos nos esquecer da prioridade.
2: But we cannot forget of what is most important.
7: Ainda no livro de São Lucas, no capítulo 10.
2: Still in the Gospel of Luke, chapter 10.
7: No versículo 20.
2: On verse 20.
7: A alegria era geral dos discípulos.
2: The disciples were very happy and joyful.
7: Por contemplarem os milagres.
2: For seeing the miracles.
7: Por contemplarem as libertações.
2: For seeing the deliverances of demons.
7: Pela oportunidade de pregar a palavra com a unção de Deus.
2: For the opportunity to preach the word with the unction of God.
7: Mas Jesus faz questão de dizer a eles a prioridade.
2: Jesus reminds them of what is most important.
7: Podem se alegrar.
2: You can be joyful.
7: Podem ficar felizes.
2: You can be glad.
7: Os espíritos malignos têm mais a que sujeitarem-se a vocês mesmos.
2: The spirits must be subjected to the prophets.
7: Porque eu dei a vocês a autoridade.
2: Because I gave you the authority.
7: Mas alegrai-vos antes.
2: However, do not rejoice.
7: Por estarem os vossos nomes escritos nos céus.
2: That the spirits submit to you, but for your names to be written in heaven.
7: Deixa eu perguntar a você.
2: Let me ask you once again.
7: O seu nome está no livro da vida?
2: Is your name written in the book of life?
7: O reino de Deus é chegado a você pela palavra que Deus colocou na minha boca hoje.
2: The kingdom of God has come to you through the word of God through my mouth here today.
7: O reino de Deus é chegado a você pelo milagre, pelos milagres que você tem contemplado nessa igreja.
2: The kingdom of God has come to you through the miracles that you have seen in this church.
7: Nós entendemos a autoridade que Deus nos deu.
2: We understand the authority that God gave us.
7: E nós expulsamos demônios.
2: And we rebuke demons.
7: Os demônios saem.
6: The demons will leave.
7: Querem ver uma coisa?
6: You want to see something.
7: Quantos de vocês que aqui estão?
6: How many here today?
7: Que quando chegaram aqui na igreja vocês caíam terrivelmente endemoniados.
6: That when you came to church you
7: levante as suas mãos.
6: Possessed by demons.
7: Olha, vai vendo aí, tá vendo?
6: Look at how many people were possessed back then.
7: A quantidade de pessoas que caíam endemoniadas quando chegaram aqui.
6: The amount of people that were possessed once they got to the church.
7: E elas receberam a libertação de Deus.
6: And they received the deliverance from God.
7: Tudo isso é motivo de alegria.
6: And this is all good times and good joy.
7: Mas a maior alegria é saber que o seu nome está no livro da vida. O seu nome está no livro da vida.
6: But the greatest joy is to know that your name is in the book of life.
7: Muitas igrejas, meus irmãos,
6: many churches, dear brothers,
7: infelizmente querem aniquilar a parte de milagres e maravilhas.
6: Unfortunately, they want to put away all types of miracles and wonders.
7: E se aprofundam totalmente no conhecimento da palavra.
6: And they go completely in understanding the word.
7: E o aprofundamento do conhecimento da palavra é bíblico.
6: And it is very biblical to deepen our understanding in the word of God.
7: E todas as igrejas devem se aprofundar no conhecimento da palavra.
6: And all churches should go deep into understanding the word.
7: Mas existe um mundo espiritual invisível que tem que ser combatido.
6: But there is an invisible spiritual world that must be fought.
7: E pelo conhecimento da palavra de Deus entendemos que a presença de Deus se faz notar.
6: And through knowing the word of God we know that the God's presence must be noticed.
7: E onde está a presença de Deus, milagres e libertações acontecem.
6: And wherever God's presence is, there will be miracles and wonders.
7: Então aprofundem-se sim na palavra de Deus.
6: So yes, deepen your understanding in the word of God.
7: Mas não quero que haja nenhuma dificuldade para entender que nós

0: livro da vida.
1: Is your name in the book of life?
0: Você já aceitou Jesus como seu Salvador?
1: Have you accepted Jesus as your Savior?
0: Você entendeu essa palavra?
1: Have you understood this word?
0: Você estar aqui na igreja é muito bom.
1: Being here in church is very good.
0: É maravilhoso.
1: It is wonderful.
0: Mas não é o suficiente.
1: But it is not enough.
0: Você precisa ter certeza que você é uma pessoa transformada.
1: You must be sure that you are a transformed person.
0: Você precisa ter certeza que você se entregou realmente ao Senhor.
1: You must be sure that you have fully delivered yourself to the Lord.
0: Porque Deus vai cobrar de você cada pregação que você ouviu.
1: Because God will request from you each preaching that you heard.
0: Cada milagre que você viu.
1: Each miracle that you saw.
0: É por isso que Jesus lança em rosto a cidade de Corazim e Betsaida.
1: And this is why Jesus speaks of Chorazin and Bethsaida.
0: Pronunciando palavras de dor.
1: Announcing words of pain.
0: Essa palavra é para você.
1: And this word is for you.
0: A partir do momento que você deixou o estado da inconsciência, o estado da inocência.
1: From the moment that you left your ignorance and innocence.
0: A partir do momento que você entra no estado que você já é consciente da sua vida.
1: From the moment that you already know how life is and what is about.
0: Que você já é consciente daquilo que você está ouvindo.
1: That you are conscious of what you are hearing.
0: Deus começa a escrever a sua vida.
1: God starts to write your life.
0: Você precisa estar na presença de Deus.
1: You need to be in the presence of God.
0: Você precisa ter se entregado ao Senhor de verdade.
1: You need to have to deliver yourself truly to God.
0: Você precisa ter certeza que Jesus está na sua vida.
1: You need to be sure that Jesus is in your life.
0: Para que você tenha autoridade para vencer esse mundo espiritual invisível.
1: So that you have authority to defeat the spiritual world.
0: Que tem levado muitas pessoas pelo caminho da morte.
1: It has taken so many people to the path of death.
0: Como está sua vida com Deus?
1: How is your life with God?
0: Vir à igreja todo dia?
1: Coming to church every day?
0: É bom.
1: Is great.
0: Mas é melhor saber se o seu nome está no livro da vida realmente.
1: But it is truly better to know if your name is in the book of life.
0: Deus dá você essa oportunidade. Essa é a prioridade.
1: This is the true priority.
0: O Senhor Jesus vem com a sua palavra.
1: The Lord Jesus comes with his word.
0: Ele faz os milagres, as maravilhas e as libertações.
1: He makes the miracles, wonders and deliverances happen.
0: Mas a prioridade é escrever o seu nome no livro da vida.
1: The true priority is to write your name in the book of life.
0: Ai daqueles que chegarem perante Deus no juízo final.
1: Woe to those that come before God in the final judgment.
0: E terem de ouvir de Deus.
1: And have to hear from God.
0: Eu creio que com a sua voz de trovão.
1: I believe in his voice of thunder.
0: Palavras como essas.
1: Such words as this.
0: Por que você não quis ouvir a minha voz?
1: Why did you not hear my word?
0: Eu falei tanto ao seu coração através dos meus servos.
1: I spoke so much into your heart through my servants.
0: Eu falei tanto contigo.
1: I spoke so much to you.
0: Você vai dizer, mas eu nunca vi o Senhor falar comigo.
1: And many people will say, I never heard you speaking to me.
0: O Senhor Jesus vai se levantar e falar, quem ouvia os meus servos a mim me ouvia.
1: And the Lord will raise and say, those who heard my servants heard me.
0: Quem via os meus milagres fazia crescer em si mesmo a responsabilidade.
1: Those who saw my miracles raised their responsibility.
0: Imagina você, o Senhor Jesus falando para você, eu fiz tantos milagres e você não acreditou em mim.
1: Imagine Jesus saying, I performed so many miracles and yet you did not believe in me.
0: Eu repreendi tantos demônios usando os meus servos e você não quis acreditar em mim.
1: I cast off so many demons through my servants and you still did not believe.
0: Deixa sua vida escravizada.
1: You have left your life in slavery.
0: Para de servir o príncipe desse mundo.
1: Stop serving the prince of this world.
0: Deixa de ser enganado por essa força espiritual maligna e invisível.
1: Stop being deceived by the spiritual invisible world.
0: Ouça o que Deus está falando contigo.
1: And hear what God is telling you here today.
0: Os demônios saem pela presença do Senhor Jesus.
1: The demons leave through the presence of Jesus Christ.
0: As enfermidades saem pela presença do Senhor Jesus.
1: The sicknesses are healed by the presence of God.
0: O aceitável do Senhor está sendo pregado para você.
1: The word of God here is being preached to you today.
0: Eu não acredito que você vai tomar a decisão errada.
1: And I do not believe that you will take the wrong decision.
0: Toma a decisão certa agora.
1: Take the correct decision here today.
0: Faz um concerto com Deus e com a sua vida.
1: Get your life straight here with God.
0: Deus não quer ver você vivendo dessa forma não.
1: God does not want to see you living this way.
0: Você não está servindo a Deus como Deus quer que você o sirva.
1: You're not serving God as you should.
0: Sirva a Deus com todo o seu coração e com toda a sua alma.
1: Serve God with all of your heart and soul.
0: Ama o Senhor teu Deus acima de todas as coisas.
1: Love God above all things.
0: E tenha certeza que o seu nome está no livro da vida.
1: And be sure that your name is in the book of life.
0: No mais, pode se alegrar.
1: And you can be joyful.
0: Deus vai abençoar você.
1: That God will bless your
0: Deus
1: life.
0: Vai curar você.
1: He will cure you.
0: Deus vai abençoar a sua vida.
1: He will bless your life
0: Os
1: completely.
0: Demônios vão sair.
1: The demons will leave.
0: As enfermidades vão sair.
1: The infirmities will be
0: glory
1: healed.
0: A Deus por isso.
1: Glory to God
0: Mas
1: for all this.
0: Mega, hiper, super glory.

0: vida no livro dos salvos.
1: Glory to God above all else for your name being the book of life.
0: Que Deus abençoe você.
1: May God bless you here today.
0: Essa palavra é palavra de salvação.
1: This word is a word of salvation.
0: Essa palavra é palavra de transformação.
1: This word is a word of transformation.
0: Deus está aqui.
1: God is here today.
0: E se Deus está aqui, os demônios saem.
1: And if God is here today, the demons will leave.
0: Se Deus está aqui, as enfermidades saem.
1: If God is here today, the infirmities will leave.
0: Se Deus está aqui, todo mal está repreendido.
1: If God is here, all evil is
0: repreended. E essa palavra foi pregada.
1: This word was preached.
0: Então toma sua decisão com responsabilidade.
1: So take your decision with responsibility.
0: Você é responsável pela sua vida.
1: You are responsible for your life.
0: Você é responsável pela sua alma.
1: You are responsible for your own soul.
0: Um dia todos estarão diante de Deus.
1: One day all people will be before God.
0: Alguns para glorificar eternamente.
1: Some to glorify him eternally.
0: E alguns para serem julgados do juízo sem misericórdia.
1: And some to be judged in the judgment without mercy.
0: Que Deus tenha falado a você.
1: May God have spoken into your hearts.
0: Eu quero que vocês todos se coloquem de pé um minutinho.
1: I want you all to stand up just one minute.
0: Eu quero que todos os desviados venham para a reconciliação aqui na frente agora.
1: I want all those who went astray to come forward right now.
0: Venham aqui na frente todos os desviados. Venham aqui para vocês reconciliarem-se com Deus.
1: Come forward to reconcile with God.
0: Venha aqui, venha, tenha responsabilidade agora.
1: Have responsibility right now.
0: A palavra foi pregada.
1: The word was preached.
0: A Bíblia fala, não importa, foi pregada a palavra.
1: The word was preached, says the Bible.
0: Sai do seu lugar e venha aqui à frente reconciliar-se com Deus agora.
1: Leave your place and come forward to get your life
0: Jesus
1: straight with God.
0: Jesus está te chamando.
1: Jesus is calling you.
0: Você que ainda não entregou a sua vida para Deus.
1: Those who haven't delivered their lives to God.
0: Não espera mais.
1: Not wait one second longer.
0: Venha aqui entregar-se para o Senhor.
1: Come forward and deliver yourself to the Lord.
0: Entrega a sua vida para Deus.
1: Deliver your life to God.
0: Maravilhas.
1: Wonders.
0: Milagres.
1: Miracles.
0: Tudo é passageiro.
1: Everything is passing by.
0: Mas a sua alma é eterna.
1: But your soul is eternal.
0: Deus está aguardando você.
1: God is waiting for you.
0: Deus tem esperado por você.
1: God has awaited for you.
0: Sai do seu lugar e vem aceitar Jesus.
1: Leave your place and come accept Jesus.
0: Sai do seu lugar e vem entregar a sua vida para Deus.
1: Leave your place and come and deliver yourself to God.
0: Deixa Jesus transformar a sua vida.
1: Allow Jesus to transform your life.
0: Ah, Deus quer abrir tantas portas para você.
1: God wants to open so many doors for you.
0: Deus quer prosperar tanto vocês.
1: He wants to prosper you so much.
0: Deus quer curar tanto vocês.
1: He wants to cure you so much.
0: E vocês vão se alegrar tanto.
1: And you'll be so joyful.
0: Mas o que mais trará alegria para Deus?
1: But what brings most joy to the Lord?
0: E para você?
1: And to you as well.
0: É saber que o nome de vocês estará no livro da vida.
1: It's to know that your name will be in the book
0: of
1: life.
0: Vem, Jesus está te chamando. Vem.
1: Jesus is calling you. Come forward.
0: Não fica aí nessa situação que você está não.
1: Do not remain in your situation.
0: Mais uma vez eu sempre digo isso. Não diga que Deus não está falando com contigo.
1: Don't say to yourself that God is not speaking to you.
0: Porque Deus está falando contigo.
1: Because God is speaking to you.
0: O Senhor Todo-Poderoso que está nos céus está falando com você.
1: The powerful Lord who is in heaven is speaking to you today.
0: É com você mesmo.
1: It is to you.
0: Aceita Jesus agora.
1: Accept Jesus right now.
0: Deus trouxe você aqui hoje.
1: God has brought you here today.
0: E essa palavra foi preparada para você.
1: And this word was prepared for you.
0: Deus não quer que você pereça.
1: God does not want you to perish.
0: Jesus fala, na casa do meu pai há muitas moradas.
1: Jesus said, there are many rooms in my father's house.
0: E essas moradas estão reservadas para você.
1: And these rooms are prepared for you.
0: Um dia nós estaremos lá no céu.
1: One day we will be in heaven.
0: Um dia você ouvirá a voz da eternidade.
1: One day you will hear the voice of eternity.
0: Um dia a morte vai bater na fortaleza do seu coração.
1: One day death will knock on the door of your heart.
0: E você vai sentir o frio e gélido vento da morte.
1: And you will hear the cold wind of death.
0: Não importa a sua idade.
1: It doesn't matter your age.
0: Você pode ser uma criança.
1: You can be a child.
0: Um jovem, um adolescente,
1: a young
0: um idoso.
1: Man, a teenager, or old man.
0: Um dia a morte vai bater na fortaleza do seu coração.
1: One day death will come to you.
0: E se você morrer,
1: and if you die,
0: o seu nome está no livro da vida?
1: Will your name be in the book of life?
0: Não fica atrás das correntes humanas.
1: Do not be behind human chains.
0: Não fica seguindo tendências e modismos gospel.
1: Do not follow gospel trends.
0: O Senhor Jesus é claro.
1: The Lord Jesus is clear.
0: Eu sou o caminho, a verdade e a vida.
1: I am the way, the truth and the life.
0: Não fica seguindo modismos.
1: Do not follow new trends.
0: Não fica seguindo placas.
1: Do not follow brands.
0: Não fica seguindo grandiosidades de templos.
1: Do not follow great great temple.
0: Siga o Senhor Jesus, ele está aqui, onde ele está o milagre acontece.
1: Follow the Lord Jesus, for he is here and the miracle will happen.
0: Sai do seu lugar e venha se entregar para ele.
1: Leave your place and come deliver yourself to him.
0: Jesus está chamando você.
1: Jesus is calling you.
0: Você ouvinte, faz um concerto com Deus.
1: Get your life straight with God.
0: É chegado o reino de Deus.
1: The kingdom of God has come to you.
0: Se você não aceitar essa palavra, eu vou dizer a você.
1: If you don't accept this word, I will tell you.
0: Ai de ti, João.
1: Woe to you, John.
0: Ai de ti, Joaquim.
1: Woe to you, Joaquim.
0: Ai de ti, Pedro.
1: Woe to you, Peter.
0: Ai de ti, Verônica.
1: Woe to you, Veronica.
0: Ai de ti, Maria.
1: Woe to you, Mary.
0: Porque se em Tiro e Sidom tivesse a oportunidade que você está tendo,
1: for if Tyre and Sidon had the opportunity that you are having,
0: eles teriam se arrependido.
1: They would have repented.
0: E haverá menos rigor para Sodoma e para Gomorra.
1: There will be less strictness for Sodom and Gomorrah.
0: Do que para você.
1: Than for you.
0: As coisas de Deus são maravilhosas, meus irmãos.
1: The things of God are wonderful.
0: As coisas de Deus traduzem para nós alegria infindável.
1: The things of God bring us great joy.
0: Nós podemos estar alegres todos os dias na presença de Deus.
1: We can be joyful every day in the presence of God.
0: Mas nós não podemos nos esquecer a seriedade das coisas de Deus.
1: We cannot forget how serious God's things
0: Deus
1: are.
0: É para todos nós.
1: God is for all of us.
0: Tenha Deus na sua vida.
1: Have God in your life.
0: As coisas de Deus são sérias.
1: Things of God are serious.
0: Deus está dando você hoje uma oportunidade de vida eterna.
1: God is giving you an opportunity for eternal
0: life. Entenda isso.
1: Understand this.
0: Eu quero crer que eu não estou perdendo meu tempo falando com vocês.
1: I want to believe that I'm not wasting my time speaking.
0: Eu quero crer que essa é a palavra de Deus.
1: I want to believe that this is the word of God.
0: Eu quero crer que se cumprem aqui as palavras do profeta Isaías.
1: I want to believe that the prophet Isaiah's words are being fulfilled here today.
0: Deus dizendo, a palavra que sair da minha boca,
1: God says that the words that leave through his mouth,
0: ela não voltará para mim vazia.
1: Will not return to him empty.
0: Essa palavra é o próprio Cristo.
1: This word is Christ himself.
0: Aquele que a Bíblia diz que no princípio era o Verbo.
1: He who was the word in the beginning.
0: E no primeiro evangelho, ou seja, no evangelho de João, diz no capítulo 1 que o Verbo se fez carne.
1: In the gospel of John chapter 1.
0: Essa palavra.
1: The word was made flesh.
0: Jesus veio e progrediu.
1: Jesus came and progressed.
0: Ele morreu por nós.
1: He died for us.
0: Ele morreu para nos reconciliar com Deus.
1: He died for us to reconcile with God.
0: Ele morreu pelo perdão dos nossos pecados.
1: He died for the forgiveness of our sins.
0: Ele morreu pela cura das nossas enfermidades.
1: He died for the cure of our infirmities.
0: Ele morreu para a derrota eterna de Satanás.
1: He died for the eternal death of Satan.
0: Ele morreu para que você pudesse ter o seu nome no livro da vida.
1: He died so that you can have your name in the book of life.
0: Ele morreu a sua morte.
1: He died his death.
0: Ele sofreu o que você deveria sofrer.
1: He suffered for what we have suffered.
0: Não rejeita não.
1: Do not reject this word.
0: Ai de ti, diz a Bíblia.
1: Woe to you, says the
0: word. Não rejeita
1: word.
0: Não, entrega-te para o Senhor. Não rejeita não.
1: Do not reject this word.
0: Deixa os cômicos fazerem as suas comédias.
1: Allow the comedians to make their jokes.
0: Deixa os ateus fazerem o seu traço ateístico.
1: Let the atheists follow their
0: trends. Eles crendo ou não crendo não muda nada o que está escrito na palavra de Deus.
1: Them believing or not does not change anything.
0: Jesus morreu para te salvar, entrega-te para ele nessa tarde.
1: Jesus died to save you, deliver yourself.
0: Tanto você que está aqui como você que está me ouvindo em casa.
1: Those who are here and those who are here at home.
0: E desfrute a vida.
1: And enjoy life.
0: E desfrute tudo que Deus fez, que bom que fez para você que é filho.
1: And enjoy everything that God has made.
0: Tudo de bom em nome de Jesus, toma posse.
1: Take possession of everything that God has given us.
0: Porque as coisas boas que Deus fez foram para os seus filhos.
1: Because the good things that God has done are for his children.
0: É para você, querida igreja, toma posse em nome de Jesus.
1: It's for you, church, take possession in the name of Jesus.
0: Não é preciso ficar dando ordem em Deus.
1: You don't need to order God around.
0: Não é preciso ficar falando com autoridade, porque eu autorizo, eu determino. Não, não, não. Deus já
1: God has already determined, take possession of what is yours.
0: Mas você tem que se entregar para Jesus, porque as coisas boas de Deus são para os filhos somente, para ninguém mais.
1: But you must deliver yourself to Jesus, because God's good things are for his sons.
0: Que Deus abençoe vocês,
1: meus irmãos. May God bless you, dear brothers.
0: Que o Espírito de Deus siga falando aos vossos corações.
1: May the Spirit of God continue to speak into your hearts.
0: Nós vamos agradecer a Deus por essas centenas de almas que estão aqui na frente.
1: Let us thank God for these hundreds of souls here in front.
0: Estenda suas mãos, queridos irmãos, em favor dessa multidão. povo que está aqui.
1: Put your hands toward this great crowd here today.
0: Em favor dos nossos ouvintes também que estão em casa.
1: And in favor of those who hear us in through the radio.
0: Os que se reconciliam com Deus.
1: Those who return to God.
0: Os que aceitam Jesus.
1: Those who accept Jesus for the first time.
0: Vão receber ensinamento.
1: They will receive teachings.
0: E vão se batizar nas águas.
1: And they will get baptized through the waters.
0: E vão participar da ceia.
1: And they will participate in the holy communion of God. Holy
0: Mas
1: supper
0: nós vamos
1: of God.
0: Apresentar os nossos irmãos a Deus, esses que se entregam ao Senhor.
1: But let us present these people who deliver themselves to God.
0: Senhor meu Deus, Senhor meu Pai, eis aqui, ó Deus, essa multidão, Senhor, que está se entregando ao Senhor hoje. Essa multidão, Senhor meu Deus, que se entrega ao Senhor nesse dia. Alguns estão fazendo um concerto, alguns estão se reconciliando, alguns estão aceitando Jesus como Salvador pessoal. Meu Deus, meu Pai, eles ouviram a sua palavra e assumiram a responsabilidade, meu Deus. Assumiram a responsabilidade, meu Pai. Senhor, meu Deus, eles entenderam que essa palavra foi para eles. E por isso estão se entregando para o Senhor. E vão ser abençoados. Vão ver os demônios saírem, eu sei, meu Deus. Mas se alegrarão por saber e muito mais que o Senhor agora, ó Deus, está escrevendo o nome deles no livro da vida. Escreva o nome deles no livro da vida, ó Deus. Nós vamos ensiná-los, eles vão descer as águas. Escreva o nome deles no livro da vida, meu Deus. Escreva o nome deles no livro da vida. Senhor, sela no seu sangue. Para que eles fiquem firmes, firmes, firmes. Para que sejam guerreiros para sempre. Escreva o nome deles no livro da vida, Senhor. Preserva eles, nós queremos ensiná-los. Seja socorro presente na hora da angústia. Arranca esse fardo pesado que eles têm carregado, Senhor meu Deus. Arranca esse fardo pesado que eles têm carregado, Senhor meu Pai. Perdoando os pecados, perdoa os pecados deles. Perdoa os pecados, limpa, Senhor, limpa, purifica, levanta, Pai. Nós abraçamos essas vidas com um bem-vindo. E sei que o Senhor abraça essas vidas. E sei que o Senhor aceita vir e morar nesses corações. Em nome de Jesus Cristo, ó meu Deus, receba essas vidas. Receba essas vidas. Que elas sejam suas e que possam gozar os benefícios de serem filhos do Senhor. Em nome de Jesus. Amém, Senhor. Amém. Amém. Batam palmas para Jesus, meus irmãos. Maravilha, maravilha.
1: Amém, Senhor.
0: Queridos irmãos, vocês, olha, se você tem cigarro, de repente droga, o que você quiser, pela fé, se você quer jogar aqui para a gente destruir, pela fé nós vamos pedir para Deus e Deus vai dar para vocês graça, para vocês não voltarem a fumar, não voltarem a beber, não voltarem a usar drogas. Se vocês têm fé, é uma coisa de vocês, joga aqui já, porque nós vamos destruir e vamos pedir a Deus para que nunca mais vocês sejam viciados ou escravizados pelo inimigo, tá bom? Se vocês sentirem, pode fazer isso. Levanta sua mão, vamos agradecer a Deus e orar por eles também, agradecer a Deus por essas vidas. Senhor meu Deus, obrigado, Pai, por tudo. Senhor meu Deus, obrigado por tanto louvor, tanta operação, tantas almas que o Senhor nos deu. Leva em paz, guarda, guarda as famílias, abra portas, abençoa, aperfeiçoa. Obrigado por essa igreja fervorosa também, ó Deus, esse povo tão alegre que está cantando com a gente aqui hoje. Gente curada, gente agradecida. Obrigado pelos nossos visitantes, pelos nossos amigos, pelos nossos pastores que aqui também estão. Obrigado pelos nossos ouvintes, obrigado por tudo. Repousa sobre nós a tua paz, ó Deus, a tua bênção. Que a tua bênção permaneça sobre as nossas vidas, nós assim cremos. Que todos nós, ó Deus, estejamos alimentados de ti para prosseguirmos nessa jornada até o fim, em nome de Jesus Cristo. Leva em paz o seu povo abençoado e guardado em nome de Jesus. Digam comigo assim, meus irmãos. A paz do Senhor. Mais uma vez. A paz do Senhor. Mais uma vez. A paz do Senhor Jesus. Vão com Deus, meus irmãos. Vocês estão abençoados por esse Deus vivo que está no céu, em nome de Jesus Cristo. Vão com Deus. Vão na paz do Senhor Jesus. Ouvintes, que Deus abençoe vocês por tudo quanto vocês tem feito pela obra do Senhor também. Abençoe essa multidão presente aqui, é uma multidão, graças a Deus por isso, e que nós possamos sempre caminhar juntos, de mãos dadas, sempre na mesma direção. Que Deus abençoe vocês, Deus abençoe todos vocês ouvintes. Fiquem com Deus e até a próxima oportunidade. Eu sou o pastor Lourival de Almeida. Esse é o programa Voz da Libertação. E nós somos da Igreja Pentecostal Deus.

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0: Salvador Jesus Cristo, manhã de domingo, e vamos aproveitar para desfrutar das bênçãos que o Senhor tem derramado sobre as nossas vidas. Obrigado pela sua audiência, muito obrigado pelo seu carinho, pela sua sintonia e também pela sua companhia. É sempre bom estar com vocês e saber que vocês estão conosco também para vivermos estes momentos graciosos da presença de Cristo, do favor e do amor do nosso Senhor e Salvador. Quero fazer a leitura de um texto, e você que está comigo vai acompanhar. Salmos 102, o texto diz assim: Senhor, ouve a minha oração e chegue a ti o meu clamor. Não escondas de mim o teu rosto no dia da minha angústia. Inclina para mim os teus ouvidos no dia em que eu clamar. Ouve-me depressa, porque meus dias se consomem como fumaça e os meus ossos, eles vão arder como lenha. É o que diz a palavra. O salmista pede para que Deus não se afaste dele, para que Deus não o rejeite, para que Deus não o ignore. Então, ele diz: Senhor, não escondas de mim o teu rosto quando eu estiver angustiado, quando eu estiver aflito, quando estiver com dias pesados. Ouve-me e atende-me. Quero orar com todos vocês, pedir a mão do Senhor, nosso Deus e Pai, e pedir para que Deus nos ajude no dia de hoje. Caminhamos já para o final do sexto mês, não é, deste ano, e temos a certeza que a mão do Todo-Poderoso continua sobre nós para gerar milagre, maravilha e favor. Bem-vindo e que Deus abençoe, e aproveite a oportunidade. Você que pode, compartilhe com amigos, parentes, vizinhos, para que todo mundo receba a bênção, todo mundo receba a palavra, todo mundo seja tocado pelo Espírito Santo do nosso Deus e Pai. Oremos ao Senhor. Maravilhoso Deus, poderoso e eterno Pai, Deus de vida, Deus de graça, Deus de favor e também de milagre. Obrigado, Senhor, pelo privilégio e pela oportunidade que o Senhor concede à nossa alma de podermos te adorar na beleza da tua santidade. Ó Pai maravilhoso, ó Pai gracioso, o nosso coração é grato, sim, grato, Deus, porque todos os dias da nossa vida, com altos e baixos, com erros e acertos, coisas boas, coisas más, dias ruins e dias menos ruins, dias alegres e dias tristes, dias contentes e dias infelizes, dias felizes, meu Pai da glória, e dias em que a dor, a tristeza consome a alma. Senhor, o Senhor está em todos eles, ó Pai, em dias de fome, dias de fartura, dias de vestir e dias de nudez. Senhor, em todo o tempo, o Senhor é Deus, o Senhor é bom e a sua misericórdia dura para sempre. E é por isso, Pai, que nós te louvamos. Louvamos-te e bendizemos-te, Senhor, porque temos a certeza que não nos abandonas. Ah, não. Temos a certeza, meu Pai, que estás conosco, assim como o salmista declara. E ele diz: Senhor, ouve-me. Sim, ouve a minha voz, ouve o meu clamor, ouve a minha súplica, ouve, Senhor, o meu lamento. E não te afastes de mim no dia da minha angústia, quando meu coração estiver com dor, quando a minha alma estiver cansada, quando eu estiver a enfrentar momentos de guerra, momentos de perca, momentos de aflição, momentos de dúvida e incerteza, quando eu estiver a enfrentar combates e embates. Senhor, não escondas o teu rosto de mim. Não deixes, meu Pai, de olhar para mim. Não deixes de perceber-me, Senhor, porque eu ainda estarei aqui com a minha fé. Eu ainda vou clamar, eu ainda vou suplicar, eu ainda vou pedir ao Senhor por misericórdia e também por compaixão. Eu ainda vou me curvar aos teus pés, Senhor, e vou me render com tudo que tenho e com tudo que sou. Não escondas, ó Pai, o teu rosto de mim, Senhor. Oh, aleluia! E este clamor, meu Pai, é o clamor de quem precisa de milagre e de resposta, porque ele diz: Senhor, ouve-me quando clamar. É porque ele precisa de respostas. Nós também precisamos, Senhor. Nós também estamos em clamor e em oração porque precisamos de respostas, precisamos de ajuda, precisamos de socorro, precisamos de livramento, precisamos, ó Pai, de escape. Necessitamos, ó Pai amado, da Tua mão amiga sobre a nossa vida, porque estamos a enfrentar dias de guerra, estamos a enfrentar dias de batalha, estamos a enfrentar dias de peleja, estamos a enfrentar dias, ó Pai da Glória, de lutas e lutas árduas, e guerreiros, Pai da Glória, corajosos, Senhor, inimigos, possantes, corajosos, pujantes, Senhor meu Pai, que persistem em guerrear contra a nossa vida. Estamos a enfrentar, meu Deus e meu Pai, adversários, Senhor, que não se calam, que não se rendem, e com as nossas forças nós já não sabemos mais como guerrear. Com as nossas mãos, ó Pai, não sabemos mais como manusear a espada, como manusear o escudo, como, Pai, proteger-nos, Senhor, proteger nossa casa, a nossa família e o nosso lar. Não sabemos, meu Deus e meu Pai, como agir, Senhor amado, mas precisamos da Tua ajuda agora, precisamos da Tua graça e do Teu favor também, ó Pai, para que o Senhor nos ajude na habilidade, o Senhor nos ajude, Pai da Glória, nesta batalha, nesta guerra e nesta peleja, para que o Senhor nos ajude em meio à adversidade. E assim como o salmista clamou, clamamos nós: Senhor, ouve quando clamarmos, ouve quando pedirmos, ouve-nos, ó Pai da Glória, quando, Senhor, abrirmos a nossa boca, sim, meu Pai, para orar, orar com a voz, mas também orar com entendimento, orar com sabedoria, mas também orar com a emoção da alma, sim, orar, Pai da Glória, com a certeza de que o Senhor ouvirá a nossa voz, ó, aleluia, Senhor meu Deus, ouve-nos, ó Pai. Ouve-nos em meio a guerras e batalhas. Ouve-nos, Pai da Glória, em meio a adversidades. Oh, Deus, ouve-nos, ó Pai da Glória, em meio a lutas. Ouve-nos, Pai da Glória, em meio a lamentos, em meio a choros, em meio, Pai da Glória, a situações, Senhor, que trazem e carregam dores, tristezas, percas e abandonos. Ouve-nos, Pai da Glória, mas também ouve-nos, Senhor, quando formos gratos, ó Pai, quando trouxermos gratidão em nosso coração, quando trouxermos elogios, quando trouxermos, Pai da Glória, palavras que te honram, que te glorificam, que te adoram e que te exaltam, meu Deus, porque apesar das guerras, das lutas, das provas e adversidades, o Senhor está conosco. E se o Senhor está conosco, é sinal, Pai, que nós precisamos te agradecer, precisamos te honrar, precisamos te bendizer, meu Deus e meu Pai, porque estás conosco, porque tens protegido, porque tens guardado nossa vida, tens mudado a nossa história. Oh, aleluia! Sinal, meu Deus e Pai, que tens feito uma obra graciosa e uma obra poderosa, tens nos ajudado a vencer toda a batalha do inimigo, a guerra maligna e diabólica. Tens nos ajudado a vencer, meu Deus e meu Pai, toda a guerra silenciosa, toda a batalha. Então, obrigado, Senhor. Obrigado, meu Pai, pelos muitos livramentos. Obrigado, Senhor, por conservar nossa casa, conservar nossa família, por guardar o nosso lar, mesmo em meio a tantas situações desfavoráveis. Obrigado, meu Deus, por continuar a curar, continuar a libertar, continuar a transformar e proteger. Obrigado, meu Deus e meu Pai, por continuar a dar força em meio à peleja, em meio à guerra, em meio à batalha. Obrigado, meu Deus e meu Pai, por continuar a sustentar a nossa vida. Nós não somos os melhores, Senhor, não somos os melhores desta terra, mas temos o melhor que é Cristo, temos o melhor que é Jesus, temos o melhor que nos foi dado, aleluia, na cruz do Calvário. Ele é o melhor, Ele faz, Pai da glória, para que seu nome seja glorificado. Só Ele tem o poder de fazer o melhor para esta terra. Ele foi Pai da glória, ó meu Deus, mas nós buscamos, Senhor, porque ainda que não sejamos os melhores, nós somos filhos de um Deus poderoso e que vai mudar a sentença, e que muda o trajeto, e que muda a história, e que muda significados, e que muda sinais, e que faz transbordar para a glória do seu nome. Oh, aleluia! Tu és o melhor, Senhor Jesus, em nossa vida. Por isso, gratidão, louvor e adoração, porque falhamos e Tu estás lá, erramos e Tu estás lá, pecamos e Tu estás lá com a Tua misericórdia. Senhor, estamos aflitos, estamos inseguros e o Senhor está lá. Estamos com medo, estamos, Pai da glória, com o coração aterrorizado, e o Senhor está lá. Estamos a viver em lágrimas, em atrito, em sofrimentos, de joelhos machucados, e o Senhor está lá. Oh, glória ao Deus presente, ao Deus vivo e gracioso. O Senhor está lá para mudar nossa história, para dizer a este coração: filho meu, não temas, eu estou contigo. Filha minha, não temas, eu estou contigo. O Senhor está lá para dizer aos seus filhos: esforça-te, tem bom ânimo, que eu te ajudarei, eu te darei forças, eu renovarei as tuas forças, eu vou renovar a tua fé, eu vou encher o teu coração de alegria, eu vou encher tua casa de paz e de bênção, eu vou transformar esta dor em um testemunho, oh glória, eu vou transformar este momento mau, eu vou transformar esta situação em um testemunho, em alegria e em paz. Oh, aleluia, meu Deus. E é por isso que nós oramos e somos gratos, estamos aos teus pés, porque podemos confiar em ti. Nós não podemos confiar, quem sabe, na nossa própria sombra, não, meu Pai, no nosso próprio braço, mas confiamos em ti, no teu poder, na tua palavra, que é viva, que é poderosa, que é eficaz, que é inerrante, a tua palavra, que por si só, ela se sustenta. Então, Pai, converte os nossos corações, converte-nos, ó Pai da glória, desses momentos de tribulação, desses momentos de dor. Senhor Deus, converte-nos para uma vida santa, justa, fiel e verdadeira. Converte-nos, Pai da glória, de todo sentimento mau, todo sentimento falso, todo sentimento amador e hipócrita. Converte-nos, ó Pai, para que consigamos viver a plena, sim, a plena presença de Jesus Cristo, para que consigamos viver os dias de graça, de favor e de misericórdia. Converte-nos, ó Pai, para que consigamos viver a tua presença, Senhor, que faz transbordar a essência do homem, aleluia, ó meu Deus e Pai. Por isso oramos como salmista: Senhor, ouve o meu clamor. Eu sei que tenho pecado, eu sei que tenho errado, mas ouve o meu clamor. É a nossa oração neste momento, Pai. Ouve-nos, Senhor Jesus, mesmo quando andamos desgarrados, desnorteados, ouve-nos, ó Pai, porque clamamos com a alma, queremos endireitar as veredas, queremos ajustar o caminho, aplainar a terra, renovar, meu Pai da glória, as nossas forças e a nossa intimidade contigo. Ouve-nos, ó Pai, aleluia, porque queremos mudar a sentença da nossa vida, a sentença, meu Pai, de morte, a sentença, meu Pai, de perca. Senhor, aleluia, O teu sangue tem poder para purificar a nossa vida, meu Pai, aleluia. Ó Deus maravilhoso, ajuda-nos, Senhor, ajuda-nos, meu Pai, ajuda-nos, ó Deus, a mudar a sentença da nossa vida, a história, o histórico da nossa vida. Ajuda-nos, ó Pai, a mudarmos, Senhor. Oh, glória! Oh, meu Deus maravilhoso, entra com a mão poderosa, entra, Senhor, com o teu agir e trabalhar em nossa vida, mas não nos deixes, Pai, viver, Senhor, nos mesmos erros que temos vivido, porque sabemos que o Senhor está lá, oh, meu Deus, mas do que adianta o Senhor estar lá, estar triste, o Senhor está lá, meu Pai, estar a ser envergonhado, o Senhor está lá, meu Pai da glória, e por causa das nossas atitudes e dos nossos comportamentos, temos feito, Senhor, ó Deus, ó Pai, viver, sim, Senhor Jesus, histórias tão tenebrosas, tão maliciosas, histórias tão pecaminosas da nossa parte, de nada serve e de nada, meu Pai, adianta. Por isso oramos, Senhor, não nos deixes, Pai da Glória, pecar e errar contra Ti. Não nos deixes, Pai da Glória, sermos maus, Senhor. Não nos deixes, Pai, sermos falsos contra os nossos irmãos. Não nos deixes, Pai da Glória, sermos mentirosos e hipócritas, Senhor. Não nos deixes, Pai da Glória, ter perjúrio na boca, ter palavras ofensivas. Não nos deixes, Pai, carregarmos, Senhor, engodo maligno, Senhor, na alma. Não deixes, Pai da Glória, com que a nossa atitude seja uma atitude perniciosa, maligna e satânica. Não, meu Pai, mas que em nome de Cristo nós consigamos mudar essa sentença da nossa alma e glorificar-te, meu Deus. Não deixe, Senhor Jesus, fazermos, ó Pai da fé, Senhor, meu Pai, aleluia, um ambiente nocivo, um ambiente mau. Não, Senhor, porque viver a fé é viver o extraordinário, é viver o sobrenatural, aleluia. Então precisamos melhorar, Senhor. Ajuda-nos, ó Deus, ajuda-nos, ó Pai. Não deixa, Senhor, não deixa, meu Pai, a nossa alma se inflamar, ó Deus, o nosso coração se inflamar, ó Pai da glória, porque às vezes a percepção que temos é saber que o Senhor está lá, e aí vivemos, ó Pai, de qualquer maneira, desordenadamente, sim, meu Deus, e o apóstolo Paulo já orientava sobre isso, sim, Senhor, porque se vivíamos de fé e da graça, meu Pai, não era para uma vida liviana, uma vida perniciosa, uma vida desregrada, não, Senhor, era para viver conforme a palavra do Senhor, sim, nos ordenasse para que vivêssemos, ó Deus, era para estarmos, Senhor, conforme a tua palavra, oh, aleluia, sim, meu Deus, com uma vida regrada, disciplinada, com uma vida, Senhor, sem libertinagem, mas uma vida liberta, oh glória, uma vida liberta. E quantas pessoas têm confundido liberdade com libertinagem e dizem, Deus está comigo, não está não, e dizem, Deus está na minha vida, mas não está, porque são libertinos, ó Pai da Glória, são libertinas, Senhor, ó meu Deus, porque muitas vezes ultrapassamos o limite e continuamos a viver de forma desordenada, e o Senhor tem se entristecido. Por isso clamamos como salmista, Senhor, ouve o meu clamor quando clamar a Ti, ó glória, e me ajuda, ó glória, ó Deus, ó Deus. Temos feito tanta coisa ruim, Senhor, ó meu Pai, e muitas vezes vamos à oração como se fosse um lugar de obrigatoriedade do Senhor, porque achamos que quando oramos, aí nos tornamos santos e atingimos o pico mais alto da santidade, e então o Senhor vai se curvar. Nananina, não, Senhor, converte-nos, ó Pai, Ah, como o rei Ezequias, oh meu Deus, o Senhor manda um recado e fala, vais morrer, essa enfermidade é para a morte. E então ele se inclina, e ele se inclina para a parede e chora, e lamenta, e implora, e fala, Senhor, lembra-te de mim. Oh, aleluia, lembra-te, Senhor, que eu lutei em retidão, eu lutei para andar em bondade, eu lutei para fazer o que era bom aos teus olhos, eu lutei para te adorar e te glorificar, aleluia! E é o que nos falta, Senhor, trazer à memória o que traz esperança, é o que nos falta, vidas prostradas aos teus pés, e reconhecem tua grandeza, é o que nos falta. Oh, Papai do céu, ajuda-nos, Senhor, a termos um encontro vivo e poderoso, fora, meu Pai da glória, de qualquer soberba, de qualquer arrogância, de qualquer prepotência e qualquer libertinagem, mas que o nosso coração seja grato. Grato em verdade, grato, Senhor, em sinceridade. E não grato para o homem ver que somos humildes. Oh, meu Deus, mas grato para o Senhor reconhecer o que vai dentro de nós. Mais grato a Ti, Senhor. Mais gratos a Ti, ó Pai. E mais consagrados. Mais gratos a Ti, Senhor, e com mais temor, mais obediência. Mais gratos a Ti, meu Pai, aleluia, e com mais verdade na alma, oh Deus, oh glória. Precisamos mudar, Senhor. Precisamos, oh Pai da glória, atingir níveis melhores de fé. Oh Pai, então ajuda estes corações, Senhor. E é aí que muitas vezes Satanás tem se aproveitado, meu Pai, porque além daquilo que falamos, ele não conhece o nosso coração, mas nas nossas atitudes demonstram quem nós somos. As nossas expressões demonstram, Pai da glória, o que pensamos, o que agimos e como encaramos cada situação. Então ele vê no secreto e oculto também. Então, Pai, ajuda o Teu povo e Teus filhos, ajuda-nos, Senhor, a sairmos dessa hipocrisia, dessa maldade, desse erro, a sairmos, ó Pai da glória, dessa mentira em que estamos inseridos, ó Pai, e não conseguimos viver a verdade, porque todo mundo reclama que está a sofrer, todo mundo reclama que está na luta. Todos nós reclamamos que estamos na dificuldade, só que muitas vezes, Senhor, esses problemas são causados em oculto e em secreto. Muitas vezes essas dores, Pai da Glória, essas dificuldades vêm em oculto e em secreto, meu Pai, aleluia. Só que nós expomos a dor, mas não expomos a causa da dor, que muitas vezes são os nossos erros, ó Pai. São os nossos pecados, Senhor. Só que a mentira que está em nós, a falsidade que está em nós, a hipocrisia que está em nós, Senhor, não deixa transparecer. Então converte-nos, ó Pai. Converte-nos para a Tua verdade, Senhor. Converte-nos para a Tua justiça. Porque aí sim, meu Pai, nós seremos curados. Aí sim, Senhor, seremos libertos. Aí sim, meu Pai, viveremos a graça bendita. Oh, aleluia! Aí sim, Pai maravilhoso, teremos o reflexo da glória de Deus, porque o Senhor não só estará, mas o Senhor fará morada em nós. Aleluia! Oh, Deus! O que seria de nós se não fosse Tua presença? Ajuda estas famílias, ajuda-nos, ó Pai, ajuda estas casas, ajuda estes lares, ajuda, Senhor, ajuda-nos a reconhecer que somos miseráveis pecadores e errantes. Ajuda-nos a reconhecer que somos falhos, ó Pai. Ajuda-nos a reconhecer, Senhor, que erramos muito. Ajuda-nos a reconhecer que somos maus. Ajuda-nos, ó Pai da Glória, e quando orarmos, os teus ouvidos vão se inclinar. Oh, glória! E quando orarmos, a tua verdade aparecerá. E quando orarmos, o teu poder se aperfeiçoará na nossa fraqueza. Oh, glória! Oh, glória! Oh, glória a Deus! Glória ao nome do Senhor! Estende as tuas mãos, ó Pai, e supre as nossas falhas e erros, as nossas debilidades. Quantas pessoas, Senhor, precisam melhorar, meu Pai da glória, e muitas vezes não entendem. Mas eu estou certo de que o Senhor cuidará da nossa vida. Fará a obra graciosa. No nome de Jesus. Amém. E graças a Deus. Que Deus abençoe a sua vida. Deus abençoe a sua casa e também a sua família, querido ouvinte internauta. Que o Senhor te ajude e te fortaleça. E que acima de tudo nós possamos orar com justiça e com verdade. Para viver o sobrenatural, o milagre. E por isso quero fazer um apelo a você que está aqui comigo. Tem orado, tem clamado a Deus, tem buscado o Senhor por uma resposta, por uma bênção, por um favor, e está difícil. E tu sabes por quê. Não é só porque a vida está difícil, não é só porque a tua família é pobre, ou as tuas condições, ou porque o casamento, não é só por isso. Tu sabes da verdade. Melhor do que ninguém. Então eu quero convidar-te a vir para a verdade em Cristo. A sair dessa condição má. A sair dessa situação tenebrosa que estás a viver. E entregar tua vida ao Senhor. Reconciliar e confessar o pecado. Porque confessar pecado não é só para quem está afastado. Ou para quem ainda não aceitou Jesus. É para quem está na presença de Jesus e ora. E acha que tudo acontece num passo de mágica. Não, confessar o pecado. Então fala comigo, Senhor Jesus, perdoa os meus pecados e o meu passado. Perdoa, Senhor, os meus erros. Tudo que eu cometo contra o Senhor e que não te agrada. Lava minha alma. Purifica minha vida. Santifica o meu ser. Em nome de Jesus, que o meu nome esteja no livro da vida para o dia do arrebatamento. Protege-me, recebe-me e lava-me de toda imundícia, de toda maldade, de todo erro. Em nome de Jesus, em nome de Cristo. Pai, eu oro pelos teus filhos que reconciliaram, os filhos que te aceitaram, ou aqueles, meu Pai amado, que decidiram confessar o seu pecado porque já não aguentavam mais errar contra o Senhor. Recebe-os em tuas mãos. Recebe-os, ó Pai, em teu reino. Nós, como igreja, também recebemos, ó Pai, e acolhemos e vamos cuidar de cada um deles. E que o Senhor faça a sua obra por todos nós. No nome de Cristo. Amém. E graças a Deus. Deus abençoe a sua vida. Está aqui na tela. Quero aceitar Jesus. @ipda.com.br 11 950 94 46 45. Pode mandar a sua mensagem. Quem está pela rádio, 11 98292 3392. E daqui a pouquinho estarei com vocês na rádio até as 9 da manhã, na programação A Voz da Libertação, porque 9 horas começa o workshop para casais aqui na sede mundial. E você é o nosso convidado especial. Hoje, 15 horas, presbítero Marco Magno, no Santo Altar também, ministra palavra do Senhor, nosso Deus e Pai, Então, vem conosco, vem com fé e vem com alegria. Tavonana, nos veremos. Rossi Catequissa, que Deus te abençoe. A curula carrosse, a paz do Senhor Jesus e até lá.
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0: 6:33.
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2: Seis horas e 37 minutos.

Muito bem, são 6:42, horário de Brasília. Sejam todos bem-vindos, bom dia. Que a graça e a paz do nosso Senhor e Salvador Jesus Cristo continue a trabalhar, a operar e a trazer resultados sobre a nossa vida e a nossa fé. Que o nome do Senhor seja glorificado nesta manhã e que nós aproveitemos da melhor maneira possível viver a graça do Eterno. Vamos lá, meu povo, são 6:43 agora. Lucas Rione, técnica Aero Indralanda aqui nos microfones e juntos até o meio-dia sensivelmente para vivermos a resposta de Jesus Cristo. Então, meu povo, adoramos, celebramos e declaramos o quanto o Senhor é bom sobre cada um de nós. Vamos lá, são 6:43, eu quero fazer o seguinte, Lucas, começamos já com comunhão, vamos lá aproveitar esta manhã, já começamos, eu sei que teve já o louvor para fazer a transição, agora é para a abertura da programação, porque estamos juntos, lembrar que, olha, 9 horas, workshop para casais aqui na sede mundial. Prepare-se, porque é um domingo para lá de bom, um domingo para lá de especial, um domingo para lá, não é, de viver Jesus Cristo. Aumenta o som.

Muito bem, é em comunhão que nós já começamos nesta manhã. 6h46, vem conosco para aproveitar a oportunidade de viver a resposta e viver o favor daquele que é digno, sim, de receber honra, glória, louvor e majestade. Vamos lá, vamos começar a falar. Na verdade, eu quero fazer o seguinte, olha, eu quero trazer aqui uma chamada, porque nós teremos EBF de férias, atenção, tá? Sensivelmente um mês para esta EBF, aqui na sede mundial, Pedrinhas do Reino, é isso mesmo. Teremos aqui as criancinhas, vai ser uma festa linda, as crianças e adolescentes nestas férias, e vamos já adorar a Deus, o nosso Pai Pedrinhas do Reino.

todo mundo convidado, papai e mamãe, traga as crianças, venha conosco adorar a Deus, o nosso Pai, e nós queremos viver este momento gracioso com toda a criançada e toda a juventude também, combinadíssimo. Vamos lá, 6h48, aproveitamos para trazer, não é verdade, toda a grade de programação aos corações daqueles que nos acompanham e de certeza que a bênção de Jesus mudará absolutamente tudo. Vamos, 6h48, hoje é domingo, hoje 21, e olha, há muito de Jesus. Eu quero aproveitar, e você que está conosco já vai aproveitar para adorar, celebrar. É o começo, não é, da manhã, é aquela programação maravilhosa para trazer ao seu coração a alegria do Todo-Poderoso. Antônio Geraldo, Deus abençoe a sua vida, em nome de Jesus Cristo. Jacqueline também está conosco, para adoração por libertação, família e filhos, oramos no nome de Jesus. Lia Duarte também está conosco, que Deus abençoe, em nome de Jesus Cristo, você que está conosco nesta manhã. Edilene Rodrigues, paz do Senhor, uma ótima manhã também, em nome de Jesus. Daqui é bom estar na programação, logo cedo, é verdade. Adilson Jair, está conosco, que Deus abençoe, em nome de Jesus Cristo também. Pede oração pelo pai, pela irmã e por ele. Sim, vamos orar em nome de Jesus. Irmão Joilson, Pai do Senhor, ele diz aqui, ó, já estou na programação e queria pedir Daniela Balabem. Maravilha, vamos cantar então. Vamos adorar a Deus, o nosso Pai, nesta manhã. Como não definiu o louvor, pode ser ao nosso critério então. Vamos com Daniela Balabem nesta manhã. Vamos, pode ser aquele que fala sobre a chuva, o louvor que traz sobre chuva, não é? Já que choveu ontem, aproveitar a chuva de bênção hoje, aproveitar, não é, aquela tempestade celestial que arranca tudo do maligno e dá bênção e dá vitória. Então vem conosco, Daniela Balabem canta e nós adoramos a Deus. Aumenta o volume do seu rádio, é domingo 21 de junho. 2026, Deus está conosco.

0: Muito bem, uma nuvem lá no céu é a chuva do Senhor que vem para regar nossa vida e trazer a alegria, a paz, não é? A graça e o favor. Vamos lá, Lucas 6 da manhã, 54 minutos agora, não é? Nós já começamos e vamos com testemunho, vamos com depoimentos de fé, de milagre, do que Deus tem a realizar. E aí, a hora 7, trazemos um pouco mais do culto, palavra com o pastor Marco Magno, momentos de comunhão. Então não sai daí, prepara o seu coração. Ah, e já sabe, tá? 119-8292-3392, tá já?
1: Saúde o povo de Deus na paz do Senhor Jesus. Eu me chamo Michele, sou de São João Batista, Santa Catarina. Tenho o prazer de testemunhar sobre os encontros de workshop para casais que tive o privilégio de participar com o Gessé Ávila e a irmã Débora, lá na sede mundial. Saímos de Santa Catarina, né, com o nosso automóvel, fomos para a sede mundial, porque entendemos que o inimigo das nossas almas, ele tem tentado destruir os casais, tentado destruir famílias, e nós temos visto a necessidade de propagar esse trabalho, de desenvolver palestras também nas igrejas, né, onde congregamos aqui na nossa cidade. Foi uma bênção, foi uma experiência única, maravilhosa. A gente trabalhou, tem trabalhado, sempre aprendendo. Precisamos, né, da instrução de Deus, do Espírito Santo para o nosso matrimônio. E eu considero bastante importante esse trabalho, ele seja desenvolvido sempre. Tivemos muito testemunho de casais que estavam com o seu lar destruído, com seu matrimônio em conflitos. Foi uma oportunidade de restauração, de bênção. E Deus ali, ele operou um grande milagre. Famílias foram restauradas, né? Lares foram abençoados por Deus. E é bom nós ter a Igreja Pentecostal Deus e Amor, sede mundial, como referência, para que esse trabalho ele venha a se perpetuar, venha crescer, para que nós tenhamos famílias bem estruturadas, firmes na rocha, que é Deus. Foi uma oportunidade maravilhosa e eu agradeço e louvo a Deus por essa oportunidade de nós ter participado do workshop para casais. Deus abençoe a todos, em nome de Jesus.
0: Viver milagre, viver resposta, viver favor de Cristo é a garantia daquele que está em Cristo. Só vive isso de Cristo aquele que assume deixar tudo e reconhecer que o Senhor é Deus, que Ele é poderoso, que Ele é grande, que Ele é justo, que Ele é fiel e é verdadeiro. Só vive isso aquele que assume a postura de ser filho de Deus e de deixar o Senhor cuidar plenamente de cada detalhe. Então, o meu convite para você hoje é esse. Avenida do Estado, 4568, sede mundial. E nós, de certeza, viveremos a resposta de Jesus. São 6h57, fechamos com a Aparecida Jorge, pode ser? Vamos lá? Fechamos esta manhã, não é? Depois de meia hora de oração, fazemos mais uma meia hora leve, agradável, em comunhão com você que está aí do outro lado. E aproveitamos para dizer: Jesus é bom, é bom, é bom, até demais, e ninguém sabe agradecer as obras que Ele faz.

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0: 7h02, horário de Brasília. Bom dia de Chile, meu povo. Manhã é domingo e já começamos com o Fique por Dentro, bloco informativo aqui na Rádio Deus Amor. Eu sou o presbítero Erwin, delalando o seu amigo de todos os domingos pela manhã e todas as noites durante a semana. E Lucas Rione, que está com vocês todos os dias também pela manhã. E daqui a uns dias vai nos deixar, não é, por um tempinho, para poder organizar a sua vida e o seu futuro. É coisa boa! Fique por dentro! É notícia, é bênção e vitória. Até já!
1: 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Saúde emocional. Novas regras cobram mais cuidado com o bem-estar no trabalho. A saúde emocional passou a integrar de forma obrigatória as normas de segurança no trabalho aqui no Brasil. Com a mudança, empresas precisarão avaliar riscos emocionais e psicossociais dentro do ambiente profissional. A medida responde ao aumento de afastamentos ligados à ansiedade, à depressão e esgotamento mental nos últimos anos. Na rotina do trabalhador, isso pode significar mais atenção às metas abusivas, pressão excessiva e ambientes tóxicos. A nova exigência também reforça a necessidade de chefias mais preparadas para prevenir conflitos e adoecimento emocional. Quando o problema é identificado cedo, a chance de afastamento prolongado e queda do rendimento tende a diminuir. O debate ganhou força depois que quase 500 mil de afastamentos por transtornos mentais foram registrados só no ano passado. Além do sofrimento humano, esse tipo de problema afeta produtividade, clima interno e até custos das empresas. Por isso, cuidar da saúde emocional deixou de ser apenas um gesto de boa vontade e virou tema de prevenção formal. Portanto, a nova regra mostra que trabalhar bem também depende de ambiente seguro no aspecto mental. Valorizar equilíbrio emocional no emprego ajuda a proteger a saúde, a renda e a qualidade de vida de milhões de brasileiros. Consumo atento. Famílias mostram mais confiança, mas cenário ainda pede cuidado. A confiança do consumidor voltou a subir em abril, segundo o levantamento da Fundação Getúlio Vargas. O avanço foi influenciado por uma percepção melhor sobre o momento atual da economia e pela situação financeira das famílias. Esse movimento indica que parte da população começa a olhar o próprio orçamento com um pouco mais de fôlego. Na prática, quando a confiança melhora, o consumo tende a se sentir menos inseguro para organizar compras e despesas. E mesmo assim, isso não significa liberdade para gastar sem planejamento, porque o cenário ainda exige cautela. O custo de vida continua pressionando decisões importantes dentro de casa, especialmente entre as famílias de menor renda. O dado também mostra como a inflação mais controlada e o mercado de trabalho firme influenciam diretamente o humor da população. Quando a renda parece um pouco mais protegida, o consumo reage e o comércio sente esse reflexo mais rapidamente. E por isso, acompanhar esse tipo de índice ajuda a entender melhor o comportamento da economia no dia a dia. Portanto, a melhora na confiança é uma boa notícia, mas não elimina a necessidade de atenção com o orçamento. O momento ainda pede equilíbrio entre esperança e responsabilidade para que o dinheiro renda mais no fim de cada mês.
2: Sete horas e 6 minutos.

Aceite a paz do Senhor Jesus Cristo, aqui do seu irmão em Cristo, cooperador Josias, nesta manhã com Deus, operando na mesa de som, está nosso amigo e irmão Fábio Júnior. Deus abençoe. Nós estamos hoje na data do dia 21, nós estamos agora às 7h12, estamos ao vivo, estamos diretamente do estúdio S da Rádio Deus e Amor. Onde você estiver, que a paz do Senhor esteja com vocês nesta manhãzinha, manhã com Deus, manhã maravilhosa, manhã toda especial, que não tá esse frio todo não, viu, meu irmão? Tá frio, mas não tá tudo isso, mas está aqui o marcador, tá 14 graus, pá, blusa, hein? Não é de sair sem blusa, não. Tá marcando 14 graus, céu tá limpo, a umidade do ar tá marcando 92 e o vento tá soprando 3 km por hora. Esse é o marcador aqui do Estudo S da Rádio Deus e Amor. Deus abençoe, ouvintes, mais uma programação da Igreja Deus e Amor. Temos a sede mundial na Avenida do Estado, 4568, na Baixada do Glicério, São Paulo, capital. Presidenta, nossa irmã Irene Miranda. Então, você que está em casa, vim te aceite a paz do Senhor Jesus Cristo. Ficamos assim. Aqui a sede estadual também está na responsabilidade geral do servo de Deus, nosso irmão pastor Cláudio Santos. Fica localizado na rua Saldanha Marinho, no número 740. São 7h14, nós já iniciamos com uma oração, mas eu quero, antes de tudo, ouvinte, você abra sua Bíblia em casa, capítulo 9 de São Mateus, disse sobre a vocação de Mateus. Embaixo eu segurei uma palavra, lógico, eu não vou ler todas as palavras, está ali no título a vocação de Mateus, que começa ali Jesus dizendo, desde o versículo que começa ali, não é muito versículo assim, mas diz dessa maneira a vocação de Mateus, assim, e uma palavra que eu segurei, o versículo 13 embaixo, versículo 13 diz assim, Jesus que respondeu essas palavras, olha só, versículo 13, porém, nós vamos ler o versículo 12, que Jesus respondeu, olha só, versículo 12, Jesus diz assim, Jesus, porém, ouvindo, disse-lhe, não necessitam de médico os sãos, mas sim os doentes. Depois Jesus falou embaixo também, ide, porém, e aprendei o que significa misericórdia. Jesus disse para ir, Jesus, ide, porém, e aprendei o que significa misericórdia. Quero e não sacrifício, porque eu não vim a chamar o justo, mas os pecadores ao arrependimento. Está aqui essa palavra para você que está em casa. Onde você estiver, aceite a paz do Senhor Jesus e vamos essa oração em nome de Jesus nesta manhã com Deus. Já neste domingo, Deus abençoe, ouvintes. Vamos à oração. Glorioso Deus e eterno Pai, nós estamos aqui, Senhor da Glória, diante da presença do Senhor, ó Cristo vivo e poderoso. Nós estamos aqui na presença do Pai, na presença do Filho, na presença do Espírito Santo. Ó Deus de poder, ó Deus de maravilha, ó Deus de todo louvor, de toda honra, de toda glória, eu clamo a Ti a misericórdia a partir de agora. Obrigada por esse dia, obrigada por esses momentos, por esse instante, por essa oportunidade que o Senhor nos deu para nós. Muito obrigada, Senhor, obrigado, obrigado por tudo que até aqui o Senhor tem nos dado a vitória, que até aqui o Senhor tem nos dado o livramento.
Continua conosco, ó Pai, a operar grandes maravilhas. Continue na nossa vida a operar grandemente através do Teu Espírito Santo. Louvado seja Deus, exaltado seja o nome de Jesus, glorificado para sempre será o nome de Jesus. Por isso, meu Pai, que eu te peço agora uma bênção toda especial em favor do meu lar, em favor da minha família. Te peço em favor, Senhor, da glória das nossas vidas espirituais. Por isso que essa irmã pede perdão agora, esse irmão pede perdão agora, essa minha irmã, ela pede misericórdia neste momento. E eu digo mais uma vez, meu Pai, nem sou digno, mas a presença do Senhor é muito grande sobre a minha vida. A presença do Senhor é maravilhosa. A presença do Senhor é sobrenatural. Por isso que eu peço a Ti, Senhor, a misericórdia do Senhor era duradoura para sempre. Por isso que eu clamo a Ti agora, Senhor, eu peço a ajuda do Senhor, o Senhor nos guarda, o Senhor nos proteja, o Senhor também nos dá a direção do Espírito Santo, tudo aquilo que nós vamos fazer agora, meu Pai, abençoa, Senhor, da glória, dando palavras, diálogo, ânimo. Se não for a presença do Senhor, nós não podemos fazer é nada. Por isso que eu peço, meu Pai, a graça do Senhor. O Senhor ensina nós, Senhor, ser humilde de coração, nós ser e respeitar o nosso próximo. Por isso que eu peço a ajuda do Senhor. Sem Ti não temos vida. Sem a presença do Senhor não conseguimos a vida, não temos vida. Senhor, tem misericórdia. Tem misericórdia, Senhor, tem misericórdia. Tem misericórdia, meu grande Deus, tem misericórdia. Fica conosco, Senhor, e guarda nossas vidas. Poupa também as nossas vidas, Senhor, poupa. Dê saúde, prolonga os dias de vida dessa irmã, essa irmã que está de cama, esse irmão que está de cama, esse irmão que sofreu uma enfermidade, está aí, meu Pai, essa enfermidade na pele, essa enfermidade nos ossos, essa enfermidade na coluna, essa enfermidade no fêmur, essa enfermidade nas vistas, essa enfermidade no sangue, essa enfermidade, meu Pai, nas pernas, oh meu Deus, essa enfermidade no intestino dessa mulher, desse homem, dessa mulher, dessa irmã, desse irmão, essa enfermidade na vida dessa criança, essa mãe que sofre, passou a noite acordada, devido a criança sentindo mal, oh meu Deus, essa pessoa, essa mãe, esse pai, que tem alguém nessa casa que é imperativo, essa criança nasceu, meu Pai, conforme tem aqueles exames do pezinho, com tantas enfermidades, ah meu Deus, ah meu Pai, visita, Senhor, essa mãe agora, visita essa mãe agora, como disse, Senhor, que tem mais de várias enfermidades, parece, quando faz aqueles exames. Por isso, meu Pai, nós temos muito que agradecer a Ti, meu Pai, por mim, pela minha saúde. Eu tenho que agradecer ao Senhor pela saúde da minha família, a saúde dos meus filhos, das minhas netinhas, a saúde da minha sobrinha. Eu tenho muito que agradecer, e nós não sabemos, nós não temos palavras, diálogo, para dizer assim, agradecer ao Senhor. Ó Pai querido, muito obrigado, muito obrigado. Nós estamos aqui nesse domingo, Senhor. Hoje dia, nesse dia 21, nós te agradecemos por tudo. Por isso que tantas mães que sofrem, meu Pai, tanto pai que sofre, aquela minha irmã que pediu oração ali de Altinópolis, tem seu filho, o Senhor da Glória, que ele é aquele imperativo, ela diz que não suporta tantos problemas na escola, dentro de casa, ela diz que ela oh, meu Deus, dá força para ela. Ela diz que tem um momento que ela quer jogar tudo de água abaixo. Senhor, cubra ela com teu sangue. Aquela também, Senhor da Glória, senhora, que cuida daquele moço de 21 anos, pega no colo, põe lá, põe cá,
cuida como um bebê, com a mente como um bebê. Ó Senhor, dai a vitória, da força, da graça. Só o Senhor dando graça mesmo. Só o Senhor para dar a virtude mesmo do Espírito Santo. Dai a vitória em nome de Jesus. Eu entrego todos os ouvintes nas tuas mãos. Essa minha irmã que está orando, esse meu irmão que está prestando atenção na oração, essa minha irmã que está prestando atenção nessa oração, está ouvindo dentro do lar, nesta manhãzinha com Deus. O Senhor sabe o que ela tem passado, meu Pai. O Senhor sabe que esse irmão tem passado. O Senhor sabe, Senhor, esse lar, o filho, a vida do filho, da filha. O Senhor sabe, Senhor da glória, a situação desse lar. Esse lar está conturbado, Senhor. Esse lar não tem mais paz. A paz foi embora. E a paz é o Senhor. É o Senhor que dá paz. Aleluia. É o Senhor que dá paz, a comunhão. É o Senhor. Senhor, entra nessa casa, Senhor. Às vezes essa pessoa já aceitou o Senhor tem muitos anos, mas a paz fugiu daí. A divisão está dentro desse lar. Senhor meu Deus, tem misericórdia. Tenha piedade, Senhor, em nome de Jesus, em nome de Jesus, em nome de Jesus. Visita meu lar também, a minha família, a minha casa, um por um, Senhor. Tira todo o mal, tira, Senhor, o espírito da morte, tira, Senhor, o espírito de acidente, tira o espírito de confusão e de briga, tira, Senhor, esse mal, em nome de Jesus. Também eu oro também, Senhor, em favor desse culto de hoje, da consagração dessa manhã, o culto dessa manhã com Deus. Ora em favor do culto da tarde, o culto da noite. Ora em favor, Senhor, do pastor Cláudio. Ora em favor da presidenta, nossa irmã Irene Miranda, e toda a família. Ó Senhor da glória, dá o grande livramento, dá o grande escape, presbitério, todos os presbíteros aqui de Ribeirão Preto, todos, Senhor da glória, diáconos, todos os obreiros e obreiras, todos os irmãos e irmãs que faz parte da Fundação Reviver, todos os grupo de louvores, todos de criança, o pequeno Galileu, expansão, todos, meu Pai, todos que faz parte do corpo e do sangue de Jesus, dai a vitória. Aos irmãos, todas as irmãs da arrecadação de alimentos, dos mercados, dai a vitória. É no nome de Jesus que eu clamo a Ti agora. É no nome de Jesus que eu clamo a Ti agora. Eu peço a ajuda do Senhor, a misericórdia, porque a misericórdia, Senhor, ela é duradoura. A misericórdia, meu Pai, ela é sobrenatural. Por isso que eu peço a Ti agora, compaixão, nos ajuda, nos encubra com Teu sangue, desde a cabeça, as plantas dos pés. Tira, Jesus, toda tristeza deste coração. Se havia no meu coração alguma tristeza, algum mal, arranca, Jesus, e lança fora. E dai a vitória, nos usa aqui nesta manhã na comunicação também, em nome do Senhor Jesus. Livrando nós do homem mau, do homem violento, do homem sanguinário, do homem maligno. Livra nós de tudo quanto que não presta. Maldições, oração ao contrário, lança por terra, no nome de Jesus. E essa família também, casa, lar, onde estiver a minha voz, que seja abençoado. Para a glória do Pai, do Filho e do Espírito Santo de Deus. Amém, Jesus.

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Atenção, ouvintes que estão em casa ouvindo nós agora neste domingo. Nesse domingo, a consagração pela manhã. Atenção, você que está ouvindo em casa, a consagração, primeira consagração à parte da manhã. Você não pode perder as bênçãos do Senhor Jesus na Igreja Pentecostal Deus de Amor. No horário da manhã, vai estar o servo de Deus orando por todos. No horário da tarde, é fixo, sempre a presença do servo de Deus, nosso querido irmão também, presbítero Luiz Cardoso, no horário das 14 horas. Às 19 horas, em favor da família, aos cultos de hoje é denominado em favor da família. No horário da noite, fechando o horário, pastor Cláudio Santos. Portanto, você não pode perder a bênção de Deus. É neste dia, é neste domingo, dia 21, tem encontro marcado com Deus na Igreja Pentecostal Deus de Amor. Domingo, domingo da família, Rua Saldanha Marinho, número 740. Tem a Florêncio de Abreu também, no número 124. Você pode vir direitinho para o estacionamento da Igreja Pentecostal Deus de Amor. Com certeza, Deus estará te abençoando e te dando a grande vitória em nome do Senhor Jesus.

7:35, também junto o pastor Cláudio Santos, falando sobre segunda-feira. Pastor Cláudio, um ótimo domingo para nós, hein? Um ótimo domingo abençoado por Deus, que Deus vai enviar as almas no dia de hoje. E também amanhã, segunda-feira, amanhã nos 4 horários, né, pastor? Amanhã um dia todo especial, segunda-feira, na sede de Ribeirão Preto. Venha participar, pois Jesus garante te dar a vitória em nome de Jesus. Vamos lá então, também junto, pastor Cláudio Santos, falando sobre essa segunda-feira, pastor, é com o senhor.

É o programa Voz da Libertação. Obrigado pelo carinho da sua sintonia. Vamos chegando até o acesso do seu aparelho receptor, levando as informações, aquilo que acontece na Igreja Deus e Amor, aquilo que você pode estar informado, possa estar conosco para receber as bênçãos de Deus. Atenção, povo de Deus, porque está chegando aí em segunda-feira mais um culto abençoado por Deus, mais um culto cheio da presença do Senhor. É o culto do ensinamento, é o culto de nós aprendermos, é o culto de nós estarmos aí cada vez mais preparados, capacitados, instruídos e também advertidos pela palavra de Deus. Segunda-feira de bem.

Estamos aqui na rua Saldanha Marinho, 740, no centro da cidade de Ribeirão Preto. Deus quer falar aos nossos corações através da sua palavra. Toda segunda-feira nós temos esse culto abençoado por Deus. Toda segunda-feira aqui na sede estadual temos esse culto abençoadíssimo da palavra, do avivamento, do poder de Deus, das instruções. E você não pode ficar apenas aí acompanhando, não. Venham ser abençoados, venham ser cheios, venham ser impactados pelo poder de Deus aqui em nossa sede estadual de Ribeirão Preto.

0: agora estão diante do trono de Deus, os nossos queridos irmãos mártires, desde os inícios ali da igreja, inícios primórdios da igreja cristã, onde qual Jesus Cristo ordenou com que fosse pregado o evangelho do reino de Deus a toda criatura, os apóstolos, discípulos, os evangelistas, todos os ministérios gerais ali, saíram pregando a palavra de Deus e passaram por todas as perseguições, passaram por todas as dificuldades, mas não negaram a sua fé. E nesta segunda-feira nós estamos falando sobre isso, falando sobre não negar a nossa fé, falando sobre não abandonar o barco, ao contrário, para nós estarmos firmados em Deus, para nós estarmos firmados no Senhor. A Igreja Pentecostal Deus e Amor aguarda você e a sua família. Jesus Cristo aguarda você e a sua família para receber uma palavra do coração de Deus para o seu coração. No horário das 19 horas, é isso que vos fala, pastor Cláudio Santos, eu vou estar pregando a palavra de Deus. E eu quero lembrar que toda segunda-feira nós temos 4 horários de culto. Você que não pode vir no horário das 19 horas, nós temos no horário da manhã, às 9 da manhã. Na próxima sexta-feira você pode estar conosco no horário das 9 horas da manhã. Temos também ao meio-dia, temos às 2 horas da tarde. Às 9 da manhã, presbítero Leonardo Timóteo, ele prega a palavra de Deus, usadíssimo nas mãos do Senhor. No horário das 2 da tarde, a presença do nosso querido presbítero Silvano, ele que é um dos professores do nosso CFO, ele prega também a palavra de Deus. E ao meio-dia, a presença do cooperador Josias, aí trazendo aquela palavra também objetiva do coração de Deus. E à noite, às 19 horas, estarei com vocês. Então, você pode escolher a oportunidade, o horário para estar conosco, ouvindo a palavra de Deus.
1: Nós não sabemos o que vai acontecer, mas a Bíblia diz, meus irmãos, que ele virá com seus anjos, com rijo clamor de trombeta, aleluia. Ajuntarão seus escolhidos dos quatro cantos da terra, alabacai. De uma outra extremidade do céu vai juntar os seus escolhidos. Fica aí casa bonita, fica aí carro bom, fica aí trabalho que paga bem, fica aí roupa bonita, amizades, fica tudo aí, porque seremos ajuntados em uma só voz, em um só louvor de trombeta, seremos ajuntados. Quem quer isso? Quem quer? Oh, aleluia!

o poder da palavra, é o poder ministrado da palavra de Deus, palavra revelada, os homens de Deus, aqui na igreja Deus e Amor. Olha, você pode comparecer, temos mulheres de Deus, homens de Deus, jovens, pregadores da palavra de Deus. E nesta segunda-feira eu te convido para você estar conosco e receber a bênção de Deus, a palavra de Deus. Você é um verdadeiro adorador? Você é aquele que adora Deus em espírito e verdade? Você é aquele que realmente está pronto para enfrentar todas as dificuldades que vierem sobre a sua vida? Olha, a oportunidade é essa. Venham ser agraciados por Deus.

Venham ser cheios nesta segunda-feira, no horário das 19 horas. Eu estarei com vocês trazendo uma palavra do coração de Deus, orando também pelos excelentes dons da ministração do Espírito Santo de Deus. Mas você que não pode vir à noite, pode vir durante o dia. Na próxima segunda-feira também pode estar aqui durante o dia, onde você receberá a bênção do Senhor. Teremos culto no horário das 9 da manhã, meio-dia e às 2 horas da tarde. Venham ser cheios, venham ser verdadeiros adoradores na presença de Deus.

Rua Saldanha Marinho, 740, no centro da cidade de Ribeirão Preto. Rua Saldanha Marinho. Muito fácil essa localização do endereço da Igreja Deus e Amor, esquina com a Florêncio de Abreu, aqui no número 124, onde nós temos o nosso estacionamento. Venham ser cheios do poder de Deus. Aguardo a todos vocês.

Atenção, os ouvintes que estão sintonizados com esta programação, a Igreja Pentecostal Deus de Amor é da sua cidade, do seu bairro. Vou falar agora dos cultos que haverá no horário das 19 horas. Diariamente, em todas as igrejas Pentecostal Deus de Amor, tem culto também na sua cidade. Procure aí na sua cidade, você que está sintonizado conosco, você que se encontra agora na cidade grande, cidade pequena, capital, onde você estiver ouvindo no aplicativo. Une toda essa região de Ribeirão Preto. Lembrando também que tem culto na sede estadual de Ribeirão Preto diariamente. Neste endereço, Rua Saldanha Marinho, número 740. Tem culto todos os dias, 9 da manhã ao meio-dia, às 14 horas e às 19 horas. Menos ao sábado, que será no horário das 8h30 da manhã, o ciclo de oração. No horário da noite também, grandes concentrações no horário da noite de sábado. Lembrando aos ouvintes que estão em casa, que no domingo, na parte da manhã, 9 horas da manhã, no horário do meio-dia, no horário das 14 horas, meio-dia, não haverá horário. No domingo, somente às 14 horas. E depois, em sequência, às 19 horas. Vocês não podem perder a bênção de Deus. Agora sim, de segunda a sexta-feira, tem culto meio-dia. Você que está ouvindo em casa neste momento, tem todos horário, da segunda a sexta-feira, 9 da manhã, o meio-dia, 14 horas às 19 horas. São as concentrações da Igreja Pentecostal Deus de Amor. E você é o nosso convidado especial. Venha, convide a sua família e seja uma pessoa feliz na presença de Deus. Você aí, problema lá, problema família, problema no trabalho, até mesmo problema, não consegue sobreviver, assim, uma vivência familiar, olha, traga o nome da sua família para receber oração. Então você não pode perder aquela oração em posição de mão, também a unção com óleo santo, como ordena a palavra do Senhor, e você não pode perder diariamente aos pastores para orar em seu favor nesses horários citados. Venha, meu irmão, esse horário já é divulgado aí, que eu passei para todos vocês. Vocês não podem perder. Vem conosco, pois Jesus é o maior interessado em te dar a vitória, em te dar o grande livramento. Você que está ouvindo, você jovem, você também, senhores e senhoras, não importa a idade, vocês estão convidado, entrada franca, Igreja Pentecostal Deus de Amor. Você vem pelo estacionamento, é Florêncio de Abreu 124, coloca no seu GPS. Se você vir pela frente, entrada principal, pela Saldanha Marinho, número 740. Venham e recebam a bênção de Deus. Igreja Pentecostal Deus de Amor.

0: Amados ouvintes do programa Voz da Libertação, que bom é poder falar com todos vocês, chegar aqui neste momento e deixar um comunicado para toda esta amada e linda audiência. Quero lembrar a todo o povo de Deus que neste mês de junho deste ano de 2026, nós estamos fazendo o último mês do propósito O Deus do Impossível. É o formulário que nós entregamos todos os meses. Nós entregamos aí no mês de janeiro, também no mês de fevereiro, no mês de março foi feito, no mês de abril, no mês de maio e agora no mês de junho. Vamos fechar este primeiro semestre do ano de 2026 dessa campanha de propósito mensal. Todo mês nós fizemos propósitos do propósito da campanha, aonde Deus abençoou de maneira tremenda. Muitas pessoas foram abençoadas por Deus, muitas pessoas receberam curas, receberam livramentos, muitas pessoas foram tocadas, pegaram o formulário, fizeram o voto, fizeram o formulário, preencheram o formulário Deus do Impossível e foram alcançados por Deus através da fé. Eu quero te convidar para você vir aqui em nossa sede estadual, pegar este formulário e fazer este voto, o Deus do Impossível. Ainda dá tempo. Nós estaremos dentro deste mês de junho, este mês 6, fazendo este propósito. Com todos vocês e o Senhor Jesus garantindo a sua vitória. Ouça o que Deus faz e ouça o que Deus tem feito neste propósito de campanha. Olha como Deus tem operado através da fé, do propósito do formulário O Deus do Impossível.
1: Ô, irmã Amélia, o que a irmã recebeu através da oração da igreja Deus e Amor aqui de Ribeirão Preto?
2: Ué, irmã, eu fiz a campanha do envelope que o senhor deu uma vez por mês.
1: Ah, o formulário Deus do Impossível.
2: Impossível. Então a gente tirou três vezes, está aqui guardado já com o formulário para poder dar dia primeiro. Aí hoje ele vai lá para fazer entrevista lá no Mexão no Papatempo.
1: Deus já abriu a porta de trabalho para quem que é? Seu neto, seu filho?
2: Está com 34 anos.
1: É seu neto? Como é que ele chama?
2: Ele chama Dione.
1: Olha aí, Deus abriu a porta de trabalho. Vai lá hoje já fazer entrevista. E a irmã está contando a benção que isso aconteceu através do formulário O Deus do Impossível. Quem crê que Deus faz o impossível?
2: O irmão, né, estava orando, eu não fui revelada não, o irmão estava orando aí, aí eu falei, meu Jesus, aí eu minha perna, peguei e bati assim, aí Deus curou a minha perna.
1: Olha só, a irmã está dizendo que ela chegou na igreja, no momento da oração da igreja, na oração do altar, ela sentia dores na sua perna direita, e aqui na hora da oração, Jesus curou ela. Está feliz, irmã?
2: Estou feliz, meu, muito feliz. Meu.
1: Quanto tempo a irmã sentia esses problemas na perna?
2: Tem muitos anos.
1: E agora não dói mais nada?
2: Não dói mais.
1: Então vai lá, faz a prova aí, vai lá, olha aí, ela procurando, curada. Quem dá glória a Deus pelo milagre de Jesus? A senhora mora em qual bairro aqui?
2: Lá no Quintino 2.
1: Deus abençoe, irmã, grande é a sua fé.
0: São ouvintes, que maravilha, aí está a nossa irmã contando. Ela é uma das pessoas que fizeram o propósito do formulário e receberam a bênção de Deus. E olha, muita gente, ficaríamos aqui horas colocando relatos de pessoas que foram curadas através do formulário O Deus do Impossível. Então eu quero convidar a você a vir aqui em nossa igreja Deus e Amor, em qualquer culto, em qualquer horário, procurar aqui os obreiros, obreiras, e você vai pedir, fica lá no altar, o formulário Deus do Impossível, você vai pegar, fazer um propósito, levar para sua casa, preencher, trazer dentro deste mês de junho com um propósito de Deus. Você vai fazer um propósito de fé, um propósito de dedicação e um propósito de sacrifício, em que Deus vai honrar sua fé. Você vai escolher um valor e vai colocar dentro do envelope e vai trazer aqui. E isso eu quero dizer a você que vai ser a sua fé. Você vai exercitar a sua fé. Isso é para quem crê. Para quem não crê, fica na mesma situação. Mas quem crê, receberá o poder de Deus. Então, olha, é a última último propósito do mês de junho. É o mês que nós vamos fazer fechar os 6 meses, aonde qual vamos começar no próximo mês de julho uma nova campanha, um novo propósito mensal de um formulário que Deus já tem colocado no meu coração. Tá certo, ouvintes? Olha, estamos aqui na rua Saldanha Marinho, 740, no centro da cidade de Ribeirão Preto. Deus te abençoe, faça esse propósito, o Deus do impossível.
3: E lembramos aos ouvintes que daqui logo mais já o culto já começa nesta manhã de domingo, dia 21, já começa o culto da parte da manhã. Você não pode perder, você que está em casa, pensativo, vai ter culto de manhã, hoje é domingo, e tem normalmente, daqui a pouquinho o servo de Deus vai se fazer presente no altar das orações, logo mais às 14 horas também, logo mais também às 19 horas. Hoje é o culto denominado em favor da família. Então você aí, traga o nome da sua família e venha fazer parte também em nome de Jesus, que eu tenho certeza que vai ser bênção de Deus, tenho certeza que vai ser vitória de Deus na sua vida em nome do Senhor e Salvador Jesus Cristo. Certo, ouvinte, não perca o endereço, a rua Saldanha Marinho, número 740, bem no centro da cidade de Ribeirão Preto, localiza a Igreja Pentecostal Deus de Amor. E pela França de Abreu, também 124, vem o estacionamento da nossa Igreja Deus de Amor. Vamos fazer um minuto de oração, ouvinte, nós vamos orar pelas pessoas necessitadas, que estão aí necessitadíssimas, que pediram oração, e não vamos deixar as pessoas também para trás, né, que está ouvindo em casa a programação que é Manhã com Deus, a Voz da Libertação. Nossos irmãos Jean Ricardo dos Santos, ele pediu oração para toda a sua querida família. Altair também está aqui na oração, Maico também, Paulo também, Célia também, Marciela também, Ferreira Lima, Luiz Gustavo Fernando, Sheila também, Carlos Emanuel Silva, Tereza também, Marta também, e também Márcio Rogério também, Rosemeires também, Matheus Márcio, Reginaldo também Ribeiro, Michel também Ribeiro, e também Ivaldo Gonçalves também, André também, e Almeida, e Washington Luiz também, e o último, Andréia Escaliante. Então, por essas pessoas que estão nessa manhã, nós vamos orar para ir para todos os ouvintes que estão em casa. Oremos a partir de agora. Glorioso Deus e Pai, nós entregamos essas pessoas nas tuas mãos. Obrigado por tudo. Essas vidas, Senhor, estão necessitadas. Às vezes está no hospital, às vezes está passando um problema tão difícil, às vezes nada está dando certo no caminho. Que a partir dessa oração que dê tudo certo. Que a partir dessa oração, Senhor, que as portas vêm ser abertas. Em nome de Jesus, nós te agradecemos, te louvamos, para a glória do Pai, para a glória do Filho e para a glória do Espírito Santo. Nós te agradecemos também, Senhor, por tudo que o Senhor tem feito em nossas vidas. Em nome de Jesus, abençoa também os cultos marcados hoje, Senhor, da família, ali na cidade, meu Pai também, de Pontal, onde vai estar a tua serva, nossa uma cooperadora, Sandra Valéria, que estará pregando, meu Pai, neste dia 21, no horário das 8 horas da manhã. Está também em consagração ali na cidade de Pontal. Dai a vitória, Senhor, enviando as almas, em nome de Jesus. E enfim, meu Pai, o culto de hoje começa já já. Dai a grande vitória, em nome do Senhor e Salvador Jesus Cristo. Amém, amém, Jesus, e graças a Deus. Eu pediria para meu irmão, minha irmã, se você não aceitou Jesus, aceite agora. Se você não voltou para Jesus, volte, meu irmão. Volte, meu irmão. Eu sempre digo e comento isso aí. As oportunidades, ela pode acabar. E você tem oportunidade hoje. Deus te dá oportunidade hoje de voltar. Dias atrás, estava conversando com um moço e ele dizia assim, lá do Rio de Janeiro. Ele falava, meu irmão, é muito difícil eu tomar uma decisão e voltar. e eu conversando com ele, que se ele voltar para Jesus, ele vai ter os problemas, vai acompanhar ele automaticamente, vai ter problema, sempre vai ter problema. Se ele não aceitar Jesus, ele vai ter problema. Se ele aceitar, ele vai ter a mesma coisa, só que ele vai ter paz, ele está com Jesus, ele vai ter esses problemas difíceis na sua vida mesmo, estando com a fé. E ele foi, pois então toma a decisão então. Tomei. Ele falou, então, está no seu coração a decisão entre você e Deus. Tomou? Tomei a decisão já. Já está. Então eu falei, está selado no sangue de Jesus. E você que está em casa também, se você tomar sua decisão e agora, neste momento, está selado no sangue de Jesus Cristo. Então ele está vendo o seu pensamento, o seu coração. Volte mesmo, fica firme, em nome do Pai, do Filho e do Espírito Santo de Deus. Toma posse da sua vitória, aceite Jesus, que o seu nome já está escrito no livro da vida. Jesus, sela mesmo o nome dele no livro da vida. Jesus, o nome dessa pessoa volta para o livro da vida, em nome do Pai, do Filho e do Espírito Santo. Amém. Então fica firme, meu irmão, fica firme, irmã, em nome de Jesus, que eu tenho certeza absoluta da sua vitória. Ouvintes amados, são 8 horas em ponto, Deus abençoe, nós voltamos em rede, mas nós voltamos daqui a pouquinho, às 8h30, e não saia daí, só meia hora só. Nós vamos continuar até às 10 horas da manhã. Vamos lá, presbítero Fábio, é aí, é contigo, meu irmão. Que Deus abençoe, daqui a pouco nós estamos de volta. Fábio.
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0: Quase 2 minutos, Rádio Deus e Amor, é a programação A Voz da Libertação, e cá estamos nós, uma vez para falar do amor de Cristo, trazer a graça e o favor do Todo-Poderoso. O convite está feito, vem conosco, vem com fé e vem com a presença e aquela alegria de todos os dias. São 8h02, horário de Brasília. E quero já aproveitar, não é? Fazer-lhe este convite a você que está conosco, tá? Desfrute, glorifique, adore e exalte a Deus, porque Ele é bom demais. Combinado? Daqui a pouquinho oramos a oração do concerto com Deus, mas eu quero convidar-te para desfrutarmos de um momento de louvor, adoração, celebração. Eu sei que o Lucas já quer aprontar para mim, que ele já quer vir com tempo e temperatura, mas eu vou repreender ele, tá? Tá bom? Estamos em rede! Então vamos aproveitar e viver de uma forma graciosa tudo que Deus tem sobre a nossa vida. Não sai daí e voltamos já.
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0: Muito bem, tempo e temperatura. Vamos aproveitar para trazer tudo que Deus tem, não é, sobre a nossa vida, casa, família e lar. Trazer também como está o clima no Brasil e no mundo, não é? É Porto Velho, Rondônia, estamos com uma máxima de 32 e mínima de 23. 32 também para Palmas, em Tocantins, e não há previsão de chuva, tá? Não há previsão de chuva, então é um clima agradável, é um clima ameno e nós desfrutamos. Vamos para Manaus com 30 de máxima, vamos também para Macapá com 30 e 27, João Pessoa na Paraíba. Chove em João Pessoa, chove em Macapá, Belém, e então vamos ficar atentos, tá bom? Fortaleza, hoje sol, 30, 28, Salvador, Bahia, também ensolarado, já com 28, Natal, chuva. Teresina, 33, parcialmente nublado, mas o sol dará o ar da graça. Para São Paulo, hoje marca chuva com 22 de máxima, tá? E mínima de 12. 25, Campo Grande, aquele frio, aquela geadinha, mas o clima estará agradável. Cuiabá com 30, Vitória 29 com sol, Rio de Janeiro 25 com chuva mínima de 18. Chove em Curitiba com 18, Floripa com 19, parcialmente chuvoso e ensolarado, tá bem? Porto Alegre com 17, céu parcialmente nublado e não chove no dia hoje. Tempo e temperatura das 8, fonteclimatempo.com.br.

0: muito bem, povão de fé. 8 e 9, programação A Voz da Libertação. E cá estamos nós para viver milagre, favor, resposta, cuidado. E olha, Jesus vai abençoar nossa vida. Jesus já nos está a abençoar, tá? Então vamos ter uma manhã extraordinária. Prepare-se para a oração, prepare-se para falar com Deus, prepare-se para viver a resposta do Todo-Poderoso. É a oração, é aquele clamor, aquela súplica do concerto com Deus. Vamos falar com Deus, vamos buscar a face do Senhor, vamos clamar a Jesus Cristo.
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0: Maravilhoso Deus, Deus eterno Pai, Deus de vida, Deus de graça, Deus de favor e de milagre. Eu quero me colocar aos teus pés agora em oração, Senhor, para reconhecer a tua grandeza, a tua soberania, a graça e o favor. Reconhecer, meu Pai, o quanto o Senhor é bom, o quanto o Senhor é poderoso, o quanto o Senhor é justo, fiel e verdadeiro, e está em nossa vida. O quanto o Senhor tem sido bom e tem mudado a nossa história, meu Pai, todos os dias. Obrigado, meu Deus, obrigado, meu Pai amado, Pai amoroso, porque a nossa alma tem vivido de uma forma extraordinária as tuas promessas. Obrigado, meu Deus e meu Pai, porque nós temos recebido aquilo que outrora talvez não conseguíssemos receber ou não tivéssemos oportunidade para tal. E o Senhor tem aberto o nosso coração, a nossa mente, a nossa vida, e tem mudado, Senhor, todo o cenário. Ó Deus maravilhoso, ó Deus poderoso, muito obrigado, meu Pai. Obrigado, Senhor, por perdoar os nossos pecados e lavar a nossa alma. Obrigado, meu Pai, por purificar nossa vida e trazer-nos para o lugar de paz, o lugar de alegria, o lugar de contentamento. É o Senhor quem nos traz. Porque por nós, ó Pai da Glória, nós não queríamos. A bem da verdade é que nós queríamos estar, Senhor, no lugar da festa, no lugar da folia, no lugar do pecado. Queríamos estar onde tudo isso atrai, porque é a nossa carne. É a essência do nosso corpo, do nosso ser, o pecado. Atraídos para isso, levados para isso. Mas quando alcançamos a graça em Cristo, nós alcançamos a misericórdia e o favor, nós alcançamos a bênção, nós alcançamos, Pai da Glória, a oportunidade de viver a salvação e a vida eterna. Ó, Pai maravilhoso, Pai amoroso, por isso, Senhor, louvamos o Teu nome. Senhor, em oração nós nos prostramos e entregamos tudo o que temos a Ti, Pai, e declaramos, Senhor, queremos viver melhores do que já vivemos outrora. Queremos ter, além daquilo que já tivemos outrora e no passado. Queremos, Pai da Glória, receber a Tua graça, o Teu favor. Espírito Santo, vem nos ajudar. Vem nos fortalecer. Vem nos amparar. Espírito Santo, vem, Senhor, iluminar os nossos dias, guiar nossos passos e nosso caminho. Espírito Santo, vem, meu Deus, ajudar-nos, ó Pai, a sermos melhores a cada dia. Ó Senhor, queremos fazer o concerto contigo, depois, quem sabe, de uma semana horrenda, horrível, depois, quem sabe, de dias de guerra. Pensamos em parar, pensamos em desanimar, buscamos sofrimento, buscamos, Pai, o caminho da dor, da culpa. Oh meu Deus, talvez, quem sabe, uma semana de frustrações, de iras, de raivas, de ódio, Senhor, uma semana, meu Pai, em que falamos o que não deveríamos ter falado, pensamos o que não deveríamos ter pensado, e algumas coisas, Pai da Glória, caminharam para o erro. Mas nós queremos a Tua presença e graça. Nós queremos o Teu favor e misericórdia. Nós queremos mudar e melhorar, aprimorar nossa vida e fé, mudar, Senhor, o nosso dia, mudar nosso pensamento, mudar nosso sentimento, mudar nossas vontades, mudar, meu Deus, tudo o que há em nós. Oh, glória! Ajuda-nos, Papai amado. Ajuda-nos, Pai bendito. Ajuda-nos, Pai gracioso. Somos dependentes de Ti, Senhor. Queremos consertar nossa vida. Pensamos o que não devíamos ter pensado. Fizemos o que não deveríamos ter feito. Agimos de maneira que não deveríamos ter agido. E precisamos da Tua misericórdia. Oh, meu Deus, como precisamos da Tua graça para melhorar e viver. Então ajuda-nos, Senhor. Ajuda-nos, ó Pai da Glória, a ter a Tua palavra, a Tua promessa, a Tua graça. Não nos deixes perdidos, Senhor, e desorientados. Não nos deixes, Pai da Glória, frustrados. Senhor, levanta-nos do chão do monturo. Levanta-nos, ó Pai, desta situação catastrófica. Levanta-nos, ó Pai, tira-nos, Senhor, do chão. Remove, meu Deus, tudo aquilo que está em nós e não presta. Remove-nos, ó Pai, tudo aquilo que é em nossa vida e não coaduna com a Tua palavra, com o Teu crer. Faz-nos viver Cristo, Senhor, meu Deus. Faz-nos viver Cristo, Senhor, meu Pai. Faz-nos viver a realidade da palavra da eternidade em Cristo Jesus. E ajuda-nos para a Tua glória. No nome de Jesus, meu Deus, toma conta da nossa vida, da nossa alma e fé. Garante a bênção, o milagre e o favor. E que haja salvação, cura, libertação, transformação, vida, graça, bondade. E que haja, Senhor, a mudança para a glória de Jesus. Cremos que estás conosco. Cremos que és conosco. E que a Tua mão poderosa fará a bênção chegar. Deus, obrigado por tudo. Em nome de Jesus, amém. E graças a Deus. Meu

0: 8 da manhã e 22 minutos, Rádio Deus e Amor, programação A Voz da Libertação. Continue conosco, ouvinte Leia, forte abraço, orações pela saúde, quero voltar a andar, sofreu um acidente e precisa de milagre, ela é lá do Maranhão, um abraço Leia, vamos orar mais ainda. Paz, meus irmãos, cheios de graça, Deus abençoe. É, José Carlos, um abraço, José Carlos Pereira. Vamos lá, Jussara também está conosco nesta manhã. Pede aqui alívio para as dores, diz que as lutas são grandes, imagino. As lutas estão realmente gigantescas, não é? Rafael Santo André, Rafael de Santo André, pede o louvor, ele cura. Corma Débora, nosso Deus é o Deus do impossível, né? Daqui a pouquinho, tá bom? Daqui a pouquinho, tocamos, cantamos. Por agora, trazemos informação. Projeto E mais um, o batismo nas águas. Débora Miranda, parte 3. Projeto Eu e mais um, batismo nas águas. Até já.
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2: Paz do Senhor, ouvintes, também novos convertidos, mais uma vez estou aqui, já começo o nosso programa já saudando vocês na paz do Senhor. Sou irmã em Cristo, Débora Miranda. Esta semana estamos falando ainda sobre esse tema, batismo nas águas. Falamos do significado, falamos da necessidade do batismo, porque Cristo mesmo ordenou, falamos da importância do batismo. E hoje nós vamos falar que o método bíblico do batismo não é invenção humana, né? Porque a gente ouve por aí que existem certos batismos como água respingada sobre a cabeça, temos visto batismos de óleo na fronte e tantas outras invencionices que vemos por aí que não passam de criações do homem não respaldadas e nem apoiadas pela palavra de Deus. Então nós estamos aqui orientando vocês, novos convertidos, a se submeterem unicamente ao batismo bíblico. Ou seja, quando nós imergimos o novo convertido totalmente, ele é mergulhado, o corpo totalmente dentro da água. E existem muitos batismos que realmente a Bíblia não ordena, a Bíblia não orienta e são feitos por aí. Nós vemos que a palavra batismo, ela realmente já diz que é mergulho, é imersão, que é a forma bíblica do batismo. Então, quando o texto que narra o batismo de Jesus diz, e logo quando saía da água, que está em Marcos, capítulo 1, versículo 10, e também Mateus 3, 16, quando diz, batizado, que foi Jesus, saiu logo da água. Então, a gente vê que esses dois versículos narram o batismo verdadeiro, né, que realmente não foi água jogada na cabeça ou óleo, mas sim um mergulho total do corpo debaixo da água, né? Então, esses textos aqui que eu li para vocês não deixam dúvida. É improvável que vezes seguidas, algumas pessoas dizem que os ministrantes dos batismos tivessem que entrar na água com os que eram batizados, se fosse a aspersão de água. Mas, a ser assim, nem mesmo o candidato precisaria entrar na água, você concorda? Né? Então, esses textos não deixam dúvida. É improvável que, vezes seguidas, os ministrantes do batismo tivessem que entrar na água. Agora, a evidência do significado da palavra, como a gente afirmou, a palavra vem do grego baptizo, que significa imergir completamente. Agora, se a própria palavra traz esse sentido de imergir, é claro que todas as demais formas de batismo não são de ensinamentos apoiados pela palavra de Deus. Então, nós seguimos o batismo mostrado na palavra de Deus. Será que na história existe os livros da história eclesiástica falam alguma coisa sobre batismo? Sim, os livros de história eclesiástica ensinam que até o ano de 150 d.C. aproximadamente, só era praticada a imersão como forma de batismo, ou seja, a forma certa. E temos também a evidência do simbolismo do batismo, Porque desde que o batismo simboliza a morte do nosso eu, das nossas vontades, o sepultamento e a ressurreição de uma nova vida, como a gente já assinalou anteriormente, e a sua forma então de administração não pode ser outra, a não ser a imersão total da pessoa dentro da água. Infelizmente, já existe no meio evangélico algumas igrejas que negam a importância do batismo, mas não deem ouvidos a estas doutrinas, porque elas estão completamente distanciadas dos princípios bíblicos. Ninguém pode pertencer a uma igreja sem ser batizado. E uma pessoa que se negue a ser batizado, embora diga ser crente, estará oferecendo evidência de seu engano, de seu equívoco, né? Nós vemos que em Mateus 28, 19 e 20, quando Jesus ordena essa grande comissão de ir ensinar e batizar, ele mandou fazer discípulos. Fazendo o quê? Ensinando e batizando esses novos discípulos. E é importante notar que todo o texto de Mateus 28, ele fala dessa referência e tem força de mandamento. É uma ordem. E o Novo Testamento, especialmente o livro de Atos, nos mostra que os discípulos, aqueles que estavam com Jesus, aceitaram as palavras dele como mandamento. E eles reconheceram a importância de fazer discípulos, de batizar estas pessoas e ensiná-los. É verdade que o batismo não salva. Não, de jeito nenhum. Mas ele é necessário. Mas é necessário que você seja batizado conforme claramente ensina a palavra de Deus. Para encerrar, o batismo nas águas é uma demonstração pública de que você morreu para o mundo e está assumindo uma nova vida com Cristo, já crucificado em Cristo e vivo, não mais eu, você dizendo, né? Mas Cristo vive em mim. Que Deus abençoe em Cristo Jesus. Estamos aqui abertos para dúvidas, comentários no 119-8292-3392. Aguardamos seu comentário e suas perguntas. Fiquem na paz do Senhor Jesus.
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Amanhã com Deus, manhã todo especial, você que está em casa no dia 21, não esquecendo o culto desta manhã de hoje, não se esquecendo o culto desta manhã maravilhosa aqui na sede estadual de Ribeirão Preto. Quero lembrar você também que haverá o culto lá na cidade de Serrana, está nesse exato momento, está a sua irmã pregadora, nossa irmã cooperadora Sandra Valéria, da cidade ali de Pontal, ela está lá, né? Esta manhã de hoje, a partir das 8 horas da manhã, é 8 da manhã mesmo, ela está às 8 da manhã orando por você, você que está aí. É 8 da manhã, já é, meu Deus, ela já está lá já. Já está lá, porque 8 da manhã com mais 36, ela já começou, eu iria falar isso, que ela já começou o culto desta manhã de hoje. Com certeza ela está para assumir o altar da oração lá. Tá certo, então, que Deus use poderosamente a senhora, então, viu, minha irmã? Irmã Sandra, que seja um vaso nas mãos de Deus aí, na cidade de Pontal. Deus abençoe, e aqui na sede estadual também, de Ribeirão Preto, já, antes, daqui a pouquinho, já vou citar também a concentração, quem tá chegando, né, entradas principais da Igreja Pentecostal, Deus de Amor, nesta manhã com Deus, manhã especial, manhã maravilhosa, você que está ouvindo esta programação. Três cultos hoje, hein? No horário das 9 da manhã, meio-dia, 14 horas e às 19 horas. Haverá o culto maravilhoso, a concentração de hoje, deste domingo, dia 21. Então nós vamos voltar, Pastor Cláudio, amanhã, hein? Segunda-feira. Amanhã eu estarei meio-dia, gente, povo de Deus, meio-dia. Eu estarei orando por você e você aí não pode perder aí a bênção de Deus. Amanhã vai ser no horário do meio-dia, eu estarei orando por você, eu estarei orando por toda a sua querida família.

não está do outro lado. E por que eu estou falando isso aí? Porque agora, sabe quando está? 16 graus, Fábio. Tira essa blusa, Fábio. É, 16 graus agora, está marcando a umidade 84, vento sopra 3 km por hora. É verdade, mas aqui dentro está frio. Aqui dentro tá frio. Lá fora tá aquecido, né? Mas aqui dentro tá frio. Verdade, dentro de casa já, dentro já é mais frio. Liga, liga tudo, eu não liguei, não tá ligado, não. Só que não tá ligado. Vamos lá então? Então nós vamos com a participação também, e também com a comunicação, o pastor Cláudio Santos, ele que vai entrar conosco a partir de agora. Que Deus abençoe a tua vida, ouvinte que está em casa. Deus abençoe o teu lar com toda a sua querida família. Em sequência, a palavra também junto aqui na programação, pastor Cláudio Santos. É para amanhã, pastor Cláudio, desta segunda-feira.

É o programa Voz da Libertação. Obrigado pelo carinho da sua sintonia. Vamos chegando até o acesso do seu aparelho receptor, levando as informações, aquilo que acontece na Igreja Deus e Amor, aquilo que você pode estar informado, possa estar conosco para receber as bênçãos de Deus. Atenção, povo de Deus, porque está chegando aí em segunda-feira mais um culto abençoado por Deus, mais um culto cheio da presença do Senhor. É o culto do ensinamento, é o culto de nós aprendermos, é o culto de nós estarmos aí cada vez mais preparados, capacitados, instruídos e também advertidos pela palavra de Deus. Segunda-feira de bênção, segunda-feira de vitória, segunda-feira de realização. Nesta segunda-feira, logo mais no horário das 19 horas, este que vos fala, pastor Cláudio Santos, eu vou estar com vocês pregando a palavra de Deus, orando por todos e trazendo aquela mensagem do coração de Deus para o seu coração no horário das 19 horas. Você que me ouve, não pode ficar de fora, você precisa estar instruído, receber a palavra de Deus, receber a orientação, receber de Deus aquela mensagem do coração de Deus para no centro da cidade de Ribeirão Preto. Deus quer falar, ser abençoado pelos corações, através da sua segunda-feira aqui na sede estadual. Temos esse culto abençoadíssimo da palavra. Toda segunda-feira nós temos esse culto abençoado por Deus. Toda segunda-feira aqui na sede estadual temos esse culto abençoadíssimo da palavra. Pelo poder de Deus, aqui na nossa sede estadual, e você não pode ficar. Apenas é acompanhando, não venham ser abençoados, venham ser cheios, venham ser impactados pelo poder de Deus aqui em nossa sede estadual.

0: ordens da igreja cristã,
1: agora estão diante
0: Jesus Cristo,
1: de Deus,
0: os nossos queridos irmãos
1: pregar,
0: evangelho,
1: tanto
0: Lúcios de Deus, a lei
1: da igreja,
0: Lúcios de ordens
1: da igreja cristã,
0: os evangelistas,
1: Jesus Cristo,
0: os mistérios gerais
1: ali,
0: fosse pregado
1: o evangelho,
0: a palavra de Deus,
1: o reino
0: por de Deus,
1: a toda criatura,
0: perseguições,
1: passaram por todas as dificuldades,
0: mas não negaram a sua fé.
1: Todos os mistérios
0: gerais
1: ali,
0: nós estamos falando
1: sobre
0: a palavra de Deus,
1: sobre não negar a nossa fé,
0: falando
1: sobre não
0: passar por todas as dificuldades,
1: mas não
0: para nós estarmos firmados
1: na segunda-feira,
0: nós estamos falando firmados
1: sobre isso,
0: falando sobre
1: igreja,
0: não chegar à nossa fé,
1: Deus amor,
0: falando sobre não
1: abandonar
0: sua família,
1: Jesus Cristo,
0: para nós estarmos firmados
1: em Deus,
0: para nós estarmos firmados
1: uma palavra
0: do coração de Deus,
1: Deus amor,
0: aguarda
1: o seu coração,
0: você e a sua família,
1: Jesus Cristo,
0: aguarda você e a sua família,
1: eu vou

0: para receber a palavra de Deus.
1: E eu quero lembrar que toda segunda-feira nós temos quatro horários de
0: horário das 19 horas,
1: em horário das 19 horas,
0: nós temos horário da manhã, às 9 da manhã,
1: a palavra
0: na próxima sexta-feira.
1: Você
0: lembrar
1: que toda segunda-feira
0: nós temos quatro horários de culto.
1: Temos também o meio-dia, temos
0: horário das 19 horas,
1: nós temos horário da manhã, presbítero
0: Leonardo Timóteo,
1: na próxima sexta-feira está conosco,
0: nos horários das 9 horas da manhã.
1: Temos também o horário dia,
0: temos as 2 horas da tarde,
1: às 9 da manhã,
0: o presbítero
1: Leonardo Timóteo,
0: que é um dos professores do
1: nosso serviço,
0: ele prega também a palavra de Deus.
1: Horário ao meio-dia, presença,
0: 2 da tarde,
1: a presença,
0: aí trazendo aquela palavra
1: também,
0: o objetivo do coração de Deus.
1: E à noite, às 19 horas,
0: ele prega também a palavra de Deus.
1: Você pode escolher
0: a oportunidade de orar aquela palavra
1: conosco, também
0: o objetivo do coração de Deus.
2: Nós não sabemos o que vai acontecer.
0: Então, você pode escolher
2: a oportunidade de orar que ele virá com seus anjos
0: a palavra de Deus.
2: Nós não sabemos o que vai acontecer. Ajuntarão seus escolhidos, meus irmãos, que ele virá com seus anjos. Corrijo
0: de uma
2: outra extremidade do céu, vai juntar os seus escolhidos.
0: Ajuntarão seus escolhidos dos quatro cantos da terra.
2: Fica aí, carro bom.
0: Fica aí, trabalho que paga bem.
2: Fica aí, roupa bonita.
0: Vai juntar os seus escolhidos.
2: Fica tudo aí.
0: Porque seremos ajuntados.
2: Fica aí, trabalho que paga bem.
0: Fica aí, roupa bonita.
2: Amizades.
0: Fica tudo aí.
2: Porque seremos ajuntados
0: em uma só voz,
2: aleluia,
0: em um só louvor de trombeta,
2: seremos ajuntados. Quem quer isso? Quem quer?
0: Oh, aleluia! É o poder da palavra, é o poder ministrado da palavra de Deus, palavra revelada, os homens de Deus, aqui na igreja Deus e Amor. Olha, você pode comparecer,
1: é o poder da palavra,
0: de Deus,
1: é o poder
0: homens de Deus,
1: jovens, pregadores,
0: da palavra de Deus,
1: da palavra
0: de Deus,
1: revelada,
0: os homens de Deus,
1: eu te aqui na igreja Deus e Amor,
0: você estar conosco.
1: Olha, você pode comparecer,
0: temos mulheres de Deus,
1: homens de Deus,
0: jovens,
1: de
0: pregadores,
1: você é um verdadeiro da palavra
0: de Deus.
1: E nessa segunda-feira,
0: eu te convido,
1: Espírito, para você estar conosco,
0: você é aquele que realmente está
1: a bênção de Deus,
0: a palavra,
1: todas as dificuldades,
0: você é um verdadeiro adorador da
1: sua vida,
0: você é aquele que adora a Deus em espírito e em verdade, você é aquele que realmente está pronto para enfrentar todas as dificuldades que vierem sobre a sua vida. Olha, a oportunidade é essa. Venham ser agraciados por Deus, venham ser cheios.
1: Olha, nesta oportunidade é essa.
0: No horário
1: venham
0: das 19 horas,
1: por Deus,
0: eu estarei com vocês
1: trazendo uma palavra
0: do coração de Deus.
1: No horário das 19 horas,
0: excelentes,
1: estarei com vocês trazendo uma palavra do coração de Deus,
0: orando também.
1: Mas pelos excelentes dons
0: da ministração
1: do Espírito Santo de Deus.
0: Segunda-feira também que pode estar aqui durante o dia,
1: pode vir
0: onde você receberá a bênção do Senhor.
1: Segunda-feira também pode estar aqui durante o dia.
0: Dia,
1: meio-dia,
0: você receberá a bênção do Senhor.
1: Queremos venham ser cheios,
0: venham
1: ser verdadeiros adoradores
0: e as duas horas de Deus.
1: Venham ser cheios,
0: venham ser verdadeiros adoradores na presença de Deus.

0: Rua Saldanha Marinho, 740, no centro da cidade de Ribeirão Preto.
1: Rua Saldanha Marinho, 740, no centro da cidade de Ribeirão Preto.
0: Da igreja
1: Rua
0: Deus de Amor, esquina com a Florêncio de Abreu.
1: Aqui, localização do endereço da igreja Deus de Amor, esquina com a Florêncio de Abreu.
0: Venha ser aqui, cheio do 124 de Deus,
1: aguardo a todos vocês.

0: daqui a pouquinho, pastor, o senhor também está de novo. Daqui a pouco tem mais aí, programação para prosseguir até as 10 da manhã.
1: Você que está ouvindo em casa não pode perder. Hoje é o culto da família também. Eu estava olhando aqui um pônei da família, mas não tem nada a ver. Foi no mês, nós estamos no mês passado. Mas eu quero lembrar também aos ouvintes que você convida o seu filho, convida a sua filha, convide seu irmão, a sua irmã, seu esposo, a sua esposa, você convide para eles vir também na noite de hoje. Convide a sua família e venha participar também. Mas agora de manhã, se eu quiser ir de manhã sim, vem de manhã. E se eu quiser ir à tarde também. E se eu fazer uma programação para mim para a noite, pode ser, você vem à noite. Tá bom, meu irmão? Você está convidado à entrada franca na rua Saldanha Marinho, número 740. Tem um estacionamento gratuito, Florêncio de Abreu, 124. Então nós vamos seguindo esta programação, ouvinte, nós vamos trazer também, falar, pastor, sobre agosto verde, só que está aí. Nós estamos no mês agora de junho, né? Mas estamos aí dia 21, mas tem julho, mas que todos vão se preparando já para o mês de agosto, essa festividade aqui na sede estadual de Ribeirão Preto. Então vamos lá então, pastor, falar sobre isso aí, então, sobre agosto verde a partir de agora, mas quem vai comentar? Pastor Cláudio Santos, a partir de agora, também junto aqui.

E vamos seguindo aí, ouvintes, que bênção. É o programa Voz da Libertação, chegando até o acesso do seu lar, do seu aparelho receptor. E eu quero agora, dentro desta programação, convidar você a participar do propósito que já estamos em andamento. Apesar de não estarmos já no mês de agosto, mas já começou a campanha de arrecadação de alimentos Agosto Verde. Atenção, povo de Deus, todos os nossos irmãos e irmãs que amam ajudar, que amam contribuir com amor e com alegria, você poderá trazer aqui na sede estadual ou em uma das nossas igrejas pentecostal Deus é Amor, mais próximo da sua casa, 1 quilo de alimento. Ou se você puder doar uma cesta básica, 2, 3, não importa a quantidade de cestas básicas que você puder doar, você pode procurar aqui a sede estadual na rua Saldanha Marinho 740, aqui a Igreja Pentecostal Deus de Amor, esquina com a Florenço de Abreu, onde você poderá trazer a sua doação, o seu donativo de um alimento não perecível. Você poderá escolher qual é o seu alimento não perecível que você deseja trazer para ajudar na campanha da arrecadação do Agosto Verde. Deus tem abençoado muitas pessoas que têm doado, pessoas que têm ajudado, pois temos muitas famílias que nós prestamos assistência para ajudar essas famílias através da campanha da cesta básica, que é o propósito em que a Fundação Reviver e a Associação Help, Deus é Amor, estão juntos aí trabalhando. Então já chegou o propósito da campanha de arrecadação de alimentos para o Agosto Verde, que é um trabalho feito em conjunto com a Igreja Pentecostal Deus é Amor e a Fundação Reviver, Associação Help, Deus é Amor. Todos estão convidados a fazerem partes deste propósito de campanha. Todos estão convidados. Você que pode trazer uma doação de qualquer alimento, você que pode doar, ajude, pois nós estaremos abençoando e auxiliando aqueles que estão necessitados da campanha do propósito emergencial do alimento. Que Deus abençoe você, que Deus abençoe a sua família, que Deus abençoe a sua casa, e nós aguardamos você aqui na rua Saldanha Marinho 740, no centro de Ribeirão Preto. Venham, traga o seu nome, traga o seu mantimento, traga o seu donativo e receberá a oração. Temos uma mesa do lado do altar, onde você pode colocar o seu alimento com o seu nome e vamos orar por você e Deus vai te abençoar. Que Deus te abençoe e eu agradeço a você que está contribuindo com a campanha do propósito Agosto Verde, que já começou em Ribeirão Preto e também em todas as igrejas pentecostal Deus é Amor.

Agora 8 da manhã com mais 58, pastor, 8 com 58, é verdade, já começou, por isso que eu disse, os ouvintes podem já trazer seu alimento, você pode já trazer, ajudar com amor, ajudar com dedicação, aquelas pessoas que precisam, você não tem noção, né, meu irmão, assim, você que está em casa ouvindo, como assim, noção, como meu irmão, como eu quero explicar com isso, essa noção assim que tem lar, que falta tudo, né, falta bolacha para as crianças, falta leite, tem pessoas aqui que, até então, tem pessoas aqui também da região que depende de fralda, tem pessoas de uma cidade aí, ele vem todo mês, ele vem buscar fralda para uma pessoa que é dentro da família, né, e a pessoa dependente, que às vezes, meu irmão, minha irmã, seu lar está tudo bem, né? Seu lar, eu, graças a Deus, meu lar, não tem nenhuma criança, graças a Deus, imperativo, doente, assim, que é acamado. Oh, meu Deus, graças a Deus. Isso aí eu não tenho o que falar. Na minha casa, Deus tem dado saúde, eu tenho para minhas sobrinhas, para os meus filhos, noras, netas, que todos tiveram filho. Não tem nenhuma criança assim que é acamada. A pessoa que tem seus 20, 30 anos, a mãe está ali cuidando dele. Uma criança imperativa, criança com Demidal, essa doença que vem na mente. Aquela doença que eu disse que faz nos pezinhos, já conta ali tudo. A mãe já fica arrasada quando ela sabe, né? O filho nasce, faz o exame do pezinho. Olha, encontrei um problema aí, conectei um problema aí. Apesar que eu tenho só uma sobrinha. Só tenho uma sobrinha, quando saiu, ela ficava até cismada, não queria tirar foto do filho, porque o filho nasceu de essa doença na mente, né? Que eu comentei agora, meu pai, que eu uso agora a mente de uma criança, e daí ela arrasada, não queria postar foto, agora não, agora se abriu mais, ela reconheceu que não tinha como, quem da criança nasceu assim, não tem culpa. Então, quantas mães que sofrem, quantos pais que sofrem, são nessa parte aí. Tem aquelas pessoas que têm no lar, família, eu digo assim, próximo de mim, dos meus filhos. Eu quis dizer que não tem nenhuma pessoa, graças a Deus, Deus tem dado saúde. A minha parte, assim, de pai, de meus filhos, pai, graças a Deus, até mesmo da parte da minha mãe, mas na parte da sobrinha tem uma que nasceu, aquela que era Demidal, dessa doença, que não é uma doença, é uma pessoa normal, é uma criança carinhosa, bondosa, o jeitinho, dorme bem, não faz bagunça, e a mãe fica ali, aquela cisma de tirar foto dela, não, esse tabu aí, quebra ele, não, assume, acabou, assume, ele é seu, Deus te deu, essa é para você cuidar. Então, gente, é dessa forma. Então, tem pessoa que depende de fralda também, depende de ajuda também. E quem sabe você está em casa agora ouvindo, e você olha para o seu lar aqui, talvez você olha para um lado e para outro, meu lar é uma bênção, meu lar é uma bênção, glória a Deus. Você vai e fala dessa maneira. Então, se você puder fazer, faça. Tá bom, meu irmão? Talvez é com a senhora mesmo, que Deus está tocando no teu coração, tá bom? São 9 da manhã, então nós vamos identificar essa nossa emissora. Fábio, nós voltamos já.

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3: A Receita Federal arrecadou no ano passado 9 bilhões de reais em impostos de jogos de apostas esportivas. Do faturamento líquido das empresas de apostas, 15% vão para os cofres públicos. O nível de transparência na arrecadação de impostos de casas de apostas online foi discutido pela Comissão de Finanças e Tributação da Câmara, com representantes da Receita, dos Jogos e da Confederação Nacional do Comércio. O subsecretário de Arrecadação, Cadastro e Atendimento da Receita Federal, Gustavo Andrade Manrique, afirma que a arrecadação neste ano, até o mês de abril, foi de 3,1 bilhões de reais, valor investido em políticas públicas.
4: Há toda uma destinação em relação ao produto dessa arrecadação, seja para a saúde, seja para turismo, seja para a segurança. É notório o papel da Receita Federal na distribuição dessa arrecadação para estados, para municípios, e aqui, especificamente no caso das BETs, a garantia dessa classificação e distribuição desse produto de arrecadação, conforme preconiza a lei que instituiu a modalidade.
3: Segundo Gustavo Andrade, foram identificadas 22 empresas que não estavam arrecadando impostos no ano passado e já deviam 111 milhões de reais, mas a situação foi regularizada ainda no segundo semestre do ano passado. O tema do endividamento das famílias foi trazido pelo economista-chefe da CNC, Confederação Nacional do Comércio de Bens, Serviços e Turismo, Fábio Bentes, que lembrou que as apostas online aumentaram 500% nos últimos anos, segundo o Banco Central, e mais de 80% das famílias brasileiras estão endividadas. A entidade tem uma pesquisa que acompanha desde 2010 a situação orçamentária das famílias. Desde janeiro de 2023, quando os dados desse tipo de aposta começaram a ser registrados, o mercado cresceu do zero e coincide com o aumento de endividamento e inadimplência das famílias, o que preocupa acerca da sustentabilidade financeira dos consumidores mais expostos a essas plataformas. São gastos 30 bilhões de reais mensalmente em apostas. Ele afirma que não é possível afirmar que o aumento de endividados foi por causa dos jogos online, nem que as contas de casa estejam atrasadas por causa disso. Mas o cenário muda quando se avalia o quadro de inadimplência severa.
5: Aí sim, eu posso dizer que existe um efeito: para cada 10% de aumento no crescimento de gastos, a gente tem um aumento em termos de ponto percentual na nossa pesquisa, que não tem milhões de reais, nem bilhões, nem nada. Um aumento de 0,12 ponto percentual. E as contas em atraso, para cada 10% de aumento nos gastos com apostas online, a gente tem quase meio dia a mais de atraso na dívida das pessoas.
3: O presidente da AbraJogo, Vitoldo Endres, afirma que o mercado de apostas esportivas é mal compreendido, porque desconsidera o que retorna. Ele explica que quem gasta R$100 em cinema ou videogame recebe entretenimento. Quem aposta em jogos esportivos recebe, além do entretenimento, parte do dinheiro investido, pois R$97 são devolvidos aos ganhadores. Ele cita dados do Serasa para mostrar que a indústria de apostas esportivas online não é responsável pelo crescente endividamento do brasileiro.
6: Mulheres são a maioria entre os inadimplentes. A última vez que eu ouvi o número, 80% dos apostadores são homens. Quer ver um outro interessante no próprio Serasa? Entre gerações, inadimplência registra queda entre os mais jovens. Até onde eu sei, demograficamente, os mais jovens são o público que mais efetua aposta. É sério que a gente consegue encontrar uma correlação entre o que está acontecendo na economia do lado de fora com o fato das bets terem sido licenciadas?
3: Para o presidente da Comissão de Finanças e Tributação, o deputado Merlongo Solano, do PT do Piauí, as apostas geram outras perguntas.
7: O que a gente arrecada, já a gente sabe para onde vai. Mas o que a gente arrecada está compensando as questões que começam a aparecer como problemas decorrentes do jogo? Há já quem fale nas bets como um problema de saúde pública. O aumento do vício no jogo. E junto com o vício vem os problemas da ansiedade, em seguida vem a depressão. Tudo isso pressiona a vida das pessoas e do nosso sistema único, e também o nosso sistema único de saúde. Então, em que medida isso está acontecendo? Tem gente que está falando em proibir, tem gente que está falando em aumentar as alíquotas, para que pelo menos elas gerem um resultado fiscal melhor para o nosso país, de maneira a compensar a própria despesa que o setor público vai ter de aumento, por exemplo, na área da saúde.
3: O deputado Paulo Guedes, do PT de Minas Gerais, que pediu audiência pública, acha que é necessário mais uma reunião para esclarecer outros pontos sobre a tributação das apostas online.
8: Então nós vamos fazer um requerimento formal a todas, né, as instituições, para que a gente possa voltar aqui numa segunda oportunidade, convidando vocês, convidando todos os interessados, para que a gente possa, de forma muito mais clara, contribuir com a sociedade brasileira nesse sentido.
3: As apostas online foram legalizadas por uma lei de 2018. Em 2023, outra lei, a Lei das Bets, estabeleceu regras e definiu a tributação sobre as empresas e os apostadores. E em 2024, o Ministério da Fazenda e a Secretaria de Prêmios e Apostas publicaram portarias que detalham a fiscalização, os meios de pagamento e o recolhimento dos tributos. E no início do ano passado, o mercado ficou restrito às empresas com autorização do governo federal. Da Rádio Câmara de Brasília, Luiz Cláudio Canuto.
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Agora são 9:11, está começando o culto desta manhã de hoje. Nós estamos na data do dia 21 do mês 6, aqui com o operador Josias na mesa de som, apesar na locução, operando. Quem está na mesa de som controlando lá é meu irmão em Cristo, presbítero Fábio Júnior. Eu diria assim, aqui na apresentação, né? Nós estamos aqui ao vivo neste momento, às 9:11. A lembrança que daqui a pouquinho a presença do servo de Deus, nosso irmão presbítero Luiz Cardoso, na manhã de hoje, ou não, ele vai estar tarde de hoje, nosso irmão presbítero Luiz Cardoso vai trazer uma palavra hoje maravilhosa. Hoje vai ser um culto todo especial, você que está ouvindo em casa neste momento. Você que tem condições de estar conosco no dia de hoje, você tem a oportunidade para estar aqui na igreja Pentecostal Deus de Amor. Hoje domingo, hein? Você não pode perder aí a bênção de Deus, nosso Pai Celestial, aqui na igreja Pentecostal Deus de Amor, Rua Saldanha Marinho, no número 740, bem no centro da cidade de Ribeirão Preto, localiza a igreja Pentecostal Deus de Amor. Presbítero Luiz Cardoso, se ele estiver ouvindo nós agora, ele vai estar presente, ele manda uma confirmação, estará confirmando aqui o que vai acontecer hoje aqui na igreja Pentecostal do Jamuro, que ele está responsável no culto da tarde. Ele vai trazer a palavra de Deus e Deus vai operar grandes maravilhas. Mas daqui a pouquinho nós estamos com ele, daqui a pouquinho ele vai passar para nós. Eu tenho certeza, se ele estiver ouvindo, lógico, né, o programa Manhã com Deus, então ele vai estar no horário de manhã e no horário da noite, de manhã, ou de irmão, no horário da tarde, no horário da noite, pastor Cláudio Santos, e você não pode perder a bênção de Deus na igreja Pentecostal Deus de Amor. Bom, nós vamos lá, Fábio, eu vou no interior da igreja Pentecostal Deus de Amor agora. Quem tá lá, quem já chegou, como vai ser o culto de hoje, vamos para lá? Então nós vamos para lá agora, nesse exato momento, já falar com as pessoas que chegaram nesta manhã de hoje, nesta manhã de domingo, dia 21. Vamos lá, Fábio, vamos para lá então, 9:14.

0: nós vamos às pessoas que já chegaram na Igreja Pentecostal do Jamor nesta manhã de consagração. O irmão está chegando aqui, qual é o nome do senhor, meu irmão?
1: Bom,
0: desculpa.
1: Irmão Pedro.
0: Ele está na consagração nessa manhã de hoje.
1: Bem, graças a Deus.
0: Vai levar a bênção de Deus.
1: Com certeza.
0: Manhã com Deus.
1: Opa, em nome de Jesus.
0: A data de hoje é? Dia 21 hoje.
1: Dia 21 de...
0: De junho, né?
1: Junho, isso é.
0: Isso é, tá no inverno, tá no inverno, né?
1: No inverno.
0: E você crê que vai levar a bênção de Deus hoje?
1: Com certeza, meu irmãozinho.
0: Manhã com Deus.
1: Vim aqui pra isso, manhã com Deus.
0: O nome do senhor?
1: Irmão Pedro.
0: Pedro, mora em Ribeirão mesmo.
1: Ribeirão mesmo,
0: sim. Deus abençoe, bom culto.
1: Amém, graças a Deus. Deus te abençoe também, irmãozinho.
0: Amém, os irmãos estão chegando aqui na Igreja Pentecostal, Deus de amor, que maravilha, que bênção de Deus. Tem dois aqui, mas é vitória de Deus aqui na Igreja Pentecostal, Deus de Amor, Rua Saldanha Marinho, número 740. Tem um casal sentadinho aqui. O nome do senhor?
2: Raidan.
0: Raidan, vem receber também a bênção de Deus nessa manhã de consagração.
2: Vem receber a bênção, em nome do Senhor Jesus, é uma igreja abençoada, hein?
0: E vai levar.
2: E vou levar, em nome de Jesus.
0: E essa do sorridente do lado, qual é o nome da senhora?
3: Maria José.
0: Tá crendo também na vitória?
3: Com certeza.
0: Amanhã com Deus.
3: Amanhã com Deus.
0: É, amanhã de consagração também. E vocês é a primeira vez, segunda ou terceira vez que vocês estão aqui?
2: Segunda vez.
0: Segunda vez?
2: Segunda vez na igreja.
0: Segunda vez. Tá feliz com Jesus, né?
2: Feliz com Jesus. A Igreja de Deus é Amor, eu tava na penitenciária e através da rádio eu...
0: Ouvindo o programa A Voz da Libertação?
2: Ouvindo a Voz da Libertação, fui liberto por Jesus. Hoje eu tô de saidinha, tô na presença de Deus há um ano e tô aqui para agradecer ao Senhor pela bênção que ele tem feito comigo dentro da penitenciária.
0: Tá feliz.
3: Tô. Meu filho, né?
0: Ela tá feliz, tá chorando.
3: Muito feliz, fico muito emocionada porque Deus é maravilhoso.
0: O Vinícius está em casa esta manhã com Deus. Daqui a pouquinho o servo de Deus vai assumir o altar, hoje denominado culto da família. E vocês estão levando essa grande vitória, então?
2: Já estamos levando, graças a Deus.
0: De breve você está aí conosco aqui. Na saidinha você volta, pois em breve você está de volta.
2: Em nome do Senhor Jesus.
0: Aceitou Jesus, está feliz.
2: Estou feliz. Meu Deus mudou.
0: Vai ficar aqui na Igreja Deus é Amor ou você já congrega o ministério?
2: Eu quero congregar na Deus é Amor.
0: Sim, e a senhora?
3: Também.
0: Mas... Glória a Deus. Seja bem-vindo nessa manhã.
2: Amém. Deus abençoe.
0: Hoje a data é dia 21 de junho.
2: Dia 21 de junho.
0: Está feliz com Jesus.
2: Amém. Em nome do Senhor Jesus.
0: Deus abençoe vocês e bom culto.
2: Amém.
0: Está aí, olha só que maravilha ver essa manhã de hoje, o programa da Igreja Pentecostal de Jamor cultuando. Que bênção de Deus. Você que está em casa, você pode vir também no horário da tarde, tá bom? E nós vamos seguindo aí esta programação Manhã com Deus.

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É o programa Voz da Libertação. Que prazer poder estar falando com toda a amada audiência. E eu quero neste momento chamar a preciosa atenção dos nossos queridos, amados irmãos, novos convertidos que estão aí se preparando para o batismo, estão neste período de ensinamento para nós juntos ali na presença de Deus, diante do rio, batizar em nome do Pai, do Filho e do Espírito Santo. Vamos batizá-los em nome do Pai, do Filho e do Espírito Santo de Deus. Eu quero agradecer a todos que já estão tendo seus ensinamentos, seus estudos bíblicos em todas as igrejas pentecostal Deus é Amor. Dia 27 de setembro teremos o nosso batismo. Nós teremos este batismo agendado para o último domingo do mês de setembro desse ano de 2026. E aqui na sede estadual, nós estamos tendo o nosso estudo preparatório para o batismo todos os domingos no horário das 9 horas da manhã. Você que é novo convertido, você que está interessado em batizar, você pode estar conosco, falar com o presbítero Silvano, ele que é o responsável das aulas do batismo. Já temos um número de pessoas que estão tendo esse ensinamento e está uma bênção. Quero convidar você, sua família, você que não é batizado ainda e quer se batizar, ou você que não creu no seu batismo. Talvez você tenha dúvida acerca do batismo. Será que eu batizei corretamente? Será que eu estava preparado para me batizar? Então você pode tirar as suas dúvidas vindo aqui na rua Saldanha Marinho, 740, no horário da manhã, neste domingo. Todos os domingos, às 9 horas da manhã, procure o presbítero Silvano, ele que vai estar te orientando. Tá certo? Que Deus abençoe a todos vocês e vamos seguindo, porque as vidas são salvas através do poder de Jesus. Que Deus abençoe.

0: lá, Fábio. Pronto, vamos seguindo. Fábio continua na mesa de som e nós prosseguimos daqui com o operador Josias. Vamos junto até no horário aí das 10 horas da manhã. Você que está em casa ouvindo, Deus abençoe a tua vida, Deus abençoe o teu lar, Deus abençoe toda a sua querida família. Meu irmão, minha irmã que está ouvindo em casa esta programação de nossa igreja pentecostal Deus de Amor. Fique ligado, ouvindo, que Deus tem muitas bênçãos. Falar em bênção de Deus, Fábio, nós temos muitas vitórias de Deus. Pastor Cláudio pegou muito testemunhos de pessoas que vieram aqui na igreja pentecostal Deus de Amor e gravaram os seus testemunhos, que contaram o que Deus fez na sua vida, o que Deus realizou na tua vida, muito especial. E a gente fica ouvindo, a gente fica muito feliz que Deus tem feito na vida da pessoa, né, na vida das pessoas aqui na igreja pentecostal Deus de Amor. Preste atenção, ouvinte, que Deus tem realizado através da oração. Pastor Cláudio, testemunho de bênção.
1: O Espírito Santo de Deus revela aqui uma pessoa que você sente no seu joelho como se uma agulha entrasse assim de lado assim, ó, e atravessasse o seu joelho. E Jesus Cristo quer te curar, porque isso aí não é para o médico. O médico vai fazer a parte dele, nós respeitamos. Mas Jesus quer fazer a obra na sua vida. Cadê essa pessoa revelada? A pessoa revelada por Deus. Eu vou orar. Onde está essa pessoa? É uma agulha que você sente entrar. Vem cá, irmã. Vem aqui, irmã. A irmã lá. Corre aqui, corre. Vem cá, em nome de Jesus. Abre espaço aí para ela. Aí. Isso. Pera aí, pastor. O senhor está vendo a irmã que está com uma agulha no joelho, sentindo a dor, e você está pedindo para correr? É porque eu já creio no milagre de Deus. Olha para mim, irmã. Qual o seu nome?
2: É Wanda.
1: Ô, irmã Wanda, desse jeito a irmã sente?
2: É, tem hora que eu tenho que segurar, porque senão eu caio.
1: A senhora crê no milagre?
2: Eu creio, em nome de Jesus.
1: Feche os seus olhos. Jesus toca na vida da irmã Wanda. Levanta a mão para cá. Quem crê que Jesus toca na vida dela? Em nome de Jesus Cristo. Repreende agora este mal, esta enfermidade. Receba o milagre de Deus. Em nome de Jesus. Aramassuianda alabás. Receba o milagre. Oh, glória, irmã, desceu o fogo do céu aí, a unção da cura divina. Quando essa igreja ora, o milagre acontece ou não acontece, igreja? Olha para mim, irmã Wanda, em nome de Jesus. Movimenta assim, movimenta. Procure a dor, em nome de Jesus. Olha para mim, a senhora procurou?
2: Não estou sentindo mais.
1: Sumiu aí?
2: Sumiu, em nome de Jesus.
1: Estava te incomodando há tempos, né?
2: Fazia tempo, às vezes eu tava andando e tipo um torção assim.
1: Ela sentia um torcer e dava aquele barulhinho também?
2: Isso.
1: Crê no milagre?
2: Eu creio.
1: Foi curada?
2: Fui curada. Nome...
1: Mora onde aqui?
2: Eu moro aqui em Ribeirão, no Parque Ribeirão.
1: Parque Ribeirão, irmã Wanda, Deus te abençoe. Receba o milagre, a confirmação, a igreja. Levante a mão e dá glória a Deus! Tem uma pessoa aqui que o Espírito Santo me revela, irmãos. Olha só. Deus está te dando um livramento muito grande, porque Deus sabe a condição física que você está. E me diz o Espírito Santo que Deus está te dando coração novo. Aonde está essa pessoa revelada pelo Espírito Santo de Deus? Vem aqui, irmã, em nome de Jesus. Aleluia, diga glória a Deus, diga glória a Jesus. Olha como Deus faz. Olha aqui para mim, meu irmão, em nome de Jesus. Oh, glória. Deus me mostrava, irmãos, que esta irmã, hoje de manhã, inclusive alguns dias, mas hoje de manhã, a irmã se levantava para vir para a igreja com uma indisposição. Se fosse ver a condição da irmã hoje, a irmã não estaria aqui na igreja. Qual o nome da irmã?
3: Leonor.
1: É desse jeito, irmã?
3: É, irmã. Essa semana eu estou sentindo uma dor desse lado, sabe?
1: Mas a irmã crê o milagre de Deus?
3: Creio, hein?
1: Fecha os olhos. Jesus, põe tuas mãos. Toda enfermidade, toda dor está repreendido. Em nome de Jesus, o Senhor sabe, ó Deus, de todas as coisas. E a minha irmã receba o milagre de Deus. Em nome de Jesus. Quem crê que ela está curada? Quem crê que ela está abençoada, diga glória a Deus. Eu tiro a mão em nome de Jesus, irmã. Desceu o fogo do céu.
4: Aleluia.
1: Amém, irmã? A senhora crê?
3: eu creio. Eu achei que era o seio, mas eu falei, acho que é meu coração, sabe?
1: Cadê o problema? Procura, em nome de Jesus.
3: Está doendo.
1: Sumiu?
3: Sumiu.
1: Sumiu a dor?
3: Sumiu.
1: Quem te curou?
3: Jesus.
1: Está feliz, irmã Leonor?
3: Feliz, muito feliz com esse.
1: Bora aqui, Ribeirão Preto.
3: Bora.
1: Está feliz, curada, em nome de Jesus. É o nome de Jesus, é o poder de Deus.
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0: Amados ouvintes do programa Voz da Libertação, que bom é poder falar com todos vocês, chegar aqui neste momento e deixar um comunicado para toda esta amada e linda audiência. Quero lembrar a todo o povo de Deus que neste mês de junho deste ano de 2026, nós estamos fazendo o último mês do propósito O Deus do Impossível. É o formulário que nós entregamos todos os meses. Nós entregamos aí no mês de janeiro, também no mês de fevereiro, no mês de março foi feito, no mês de abril, no mês de maio e agora no mês de junho. Vamos fechar este primeiro semestre do ano de 2026 dessa campanha de propósito mensal. Todo mês nós fizemos propósitos do propósito da campanha, onde Deus abençoou de maneira tremenda. Muitas pessoas foram abençoadas por Deus, muitas pessoas receberam curas, receberam livramentos, muitas pessoas foram tocadas, pegaram o formulário, fizeram o voto, fizeram o formulário, preencheram o formulário Deus do Impossível e foram alcançados por Deus através da fé. Eu quero te convidar para você vir aqui em nossa sede estadual, pegar este formulário e fazer este voto, o Deus do Impossível. Ainda dá tempo. Nós estaremos dentro deste mês de junho, este mês 6, fazendo este propósito com todos vocês e o Senhor Jesus garantindo a sua vitória. Ouça o que Deus faz e ouça o que Deus tem feito neste propósito de campanha. Olha como Deus tem operado através da fé, do propósito, do formulário, o Deus do Impossível.
1: Amélia. Irmã Amélia, o que a irmã recebeu através da oração da igreja Deus e Amor aqui de Ribeirão Preto?
2: Oi, mãe, eu fiz a campanha do envelope que o senhor deu uma vez por mês.
1: Ah, o formulário Deus do Impossível.
2: Impossível. Então a gente tirou três vezes, está aqui guardado já com o formulário para poder mudar dia primeiro. Aí hoje ele vai lá para fazer entrevista lá no Mexão Papatempo.
1: Deus já abriu a porta de trabalho para quem que é? Seu neto, seu filho?
2: Está com 34 anos.
1: É seu neto? Como é que ele chama?
2: Ele chama Dione.
1: Olha aí, Deus abriu a porta de trabalho. Vai lá hoje já fazer a entrevista. E a irmã está contando a benção que isso aconteceu através do formulário O Deus do Impossível. Quem crê que Deus faz o impossível?
2: O irmão, né, estava orando. Eu não fui revelada, não. O irmão estava orando aí. Aí eu falei, meu Jesus, aí eu minha perna. Minha perna, peguei, bater assim. Aí Deus curou minha perna.
1: Olha só, a irmã está dizendo que ela chegou na igreja, no momento da oração da igreja, na oração do altar, ela sentia dores na sua perna direita. E aqui na hora da oração, Jesus curou ela. Está feliz, irmã?
2: Estou feliz, mano, muito feliz. Mano.
1: Quanto tempo a irmã sentia esses problemas na perna?
2: Tem muitos anos.
1: E agora não dói mais nada?
2: Não dói mais.
1: Então vai lá, faz a prova aí. Vai lá, olha ela procurando curada. Quem dá glória a Deus pelo milagre de Jesus? A senhora mora em qual bairro aqui?
2: Lá no Quintino 2.
1: Deus abençoe, irmã, grande a sua fé.
0: Bênção, ouvintes, que maravilha, aí está a nossa irmã contando. Ela é uma das pessoas que fizeram o propósito do formulário e receberam a bênção de Deus. E olha, muita gente, ficaríamos aqui horas colocando relatos de pessoas que foram curadas através do formulário O Deus do Impossível. Então eu quero convidar a você a vir aqui em nossa igreja Deus e Amor, em qualquer culto, em qualquer horário, procurar aqui os obreiros, obreiras, e você vai pedir. Fica lá no altar, o formulário Deus do Impossível, você vai pegar, fazer um propósito, levar para sua casa, preencher, trazer dentro deste mês de junho com um propósito de Deus. Você vai fazer um propósito de fé, um propósito de dedicação e um propósito de sacrifício, em que Deus vai honrar sua fé. Você vai escolher um valor e vai colocar dentro do envelope e vai trazer aqui. E isso eu quero dizer a você que vai ser a sua fé. Você vai exercitar a sua fé. Isso é para quem crê. Para quem não crê, fica na mesma situação. Mas quem crê, receberá o poder de Deus. Então, olha, é o último propósito do mês de junho. É o mês que nós vamos fazer fechar os 6 meses, aonde qual vamos começar no próximo mês de julho, uma nova campanha, um novo propósito mensal de um formulário que Deus já tem colocado no meu coração. Tá certo, ouvintes? Olha, estamos aqui na rua Saldanha Marinho, 740, no centro da cidade de Ribeirão Preto. Deus te abençoe, faça esse propósito, o Deus do impossível.

0: fez pedido de oração aqui, nós vamos estar orando por eles também. Os ouvintes também estão aí fazendo esse pedido de oração. Vamos, quem está pedindo oração aí?
1: A Pai do Senhor, o presbítero José Vicente, aqui é o irmão Sérgio.
0: Ah não, ele passou pelo presbítero José Vicente. Ô meu irmão, você está ouvindo aí? Nós estamos direto da igreja pentecostal de Ojamuro, Ribeirão Preto. Ele passou diretamente, ele está pensando, sabe como? Ô irmão Sérgio Gilberto da Silva, não está lá direto na 99.1. Nós estamos diretamente do estúdio de Ribeirão Preto. Meu irmão passou lá, tem momentos que eles estão ao vivo lá também. Então ele passou para ele, mas o sentido foi a oração. Oração, sentido valeu a pena aqui que foi para oração. Esse meu irmão, esse outro aqui, ele faz oração, ele é pedido de oração. Vamos com ele também.
2: Bom dia, irmão, na paz do Senhor Jesus. Que Deus abençoe a todos vocês da Igreja Deus e Amor. Aqui é o Sebastião fazendo um pedido de oração para mim e para toda a minha família, irmão. E para a senhora, por nome Andréia de Colo e João Vitor de Colo, irmão. Que é muito preciso, ele e o filho precisa muito de oração. E o bairro que eu estou falando aqui é Jardim Aeroporto, é o Sebastião. É um pedido de oração para mim, para toda a minha família, para Andréia de Colo e João Vitor de Colo. Muito obrigado, irmão. Bom dia. Na paz do Senhor Jesus. Que Deus abençoe todos vocês da Igreja Deus e Amor.
0: Amém, meu irmão. Nosso irmão Sebastião, ele diariamente ele participa aqui pedindo oração. Eu já tenho certeza aí que Deus tem uma grande vitória na vida dele e toda a família dele. Bruno também, ele pediu oração, mas ele passa e ele passa mensagem e ele pediu oração. Ele é de Vista Alegre Alto. Ele está lá ouvindo também e ele pediu oração e crendo na vitória de Deus também para toda a família. E meu irmão Sérgio, mais uma vez eu digo, meu irmão Sérgio Gilberto, ele sempre participa, mas hoje ele está pensando que é nosso irmão José Vicente, né, que está apresentando aqui, é o cooperador Josias, viu meu irmão José Vicente, é lá de Monte Alto, nosso irmão lá que tem a hora local lá, tem um momento lá local, então no momento ele está apresentando, mas agora nós estamos diretamente do Sudoeste da Rádio Deus e Amor, aqui com o operador Josias e na mesa de som nosso irmão presbítero Fábio Júnior. Por isso que eu comento de momento a momento assim, não diariamente, mas eu comento assim que a apresentação, não é verdade? Que os ouvintes aí se enganam. Antes era aquela guerra, eu, pastor João Anastácio, nós apresentando, né? Um momento o pastor Anastácio estava apresentando, falava, opa, ô Josias, ora para mim. Na hora que o pastor estava, eu estava apresentando, na hora quando eu estava apresentando, apresentando, passava a mensagem, pastor João Anastácio, ora por mim. Então, mas tudo bem, tudo é válido, né? É oração. Nós estamos aqui para orar, sim, orar por você, tanto faz. O meu irmão fez o pedido de oração, José Vicente, como também nós oramos também da mesma maneira, tá bom, meu irmão? Fica tranquilo, nós iremos orar e Deus tem uma grande vitória para todos aí, ouvintes que estão em casa neste momento ouvindo nós agora. E antes dessa oração, por falar na oração, daqui a pouquinho também, às 14 horas vai estar presente nosso irmão presbítero Luiz Cardoso. Ele está presente trazendo a palavra de Deus. Ele vai estar orando por nós em nome de Jesus Cristo. Ele vai estar orando por todos nós e Deus tem uma grande vitória. Quem vier vai receber a bênção de Deus. Por falar, presbítero Luiz Cardoso, também olhe entrar com a participação também, com a voz dele mesmo e convidar todos os ouvintes que estão em casa. Então nós vamos com ele direto então. Presbítero Luiz Cardoso, seja bem-vindo aqui no programa A Voz da Libertação, a palavra com o Senhor a partir de agora. Deus abençoe, a paz do Senhor Jesus Cristo.
3: A paz do Senhor Jesus, quem vos cumprimenta é o seu irmão em Cristo, presbítero Luiz Cardoso, para confirmar que logo mais às 14 horas estaremos no Santo Altar de Deus, na Igreja Deus é Amor, Rua Saldanha Marinho, 740, para dar prosseguimento na campanha em favor da família. Queremos orar a Deus pela sua família, independente dos problemas que a sua família está vivendo neste momento. A solução está na oração. E por causa disso, queremos lhe convidar. Traga o seu pedido de oração para nós apresentarmos diante de Deus a sua causa, a sua necessidade, a necessidade da sua família. E com toda certeza a solução virá, se manifestará pelo poder de Deus e a sua casa será abençoada. Lembrando

0: aqui também no horário das 19 horas, pastor Cláudio, mais uma vez, no terceiro culto de hoje, estará buscando o rosto do Senhor pela sua família. Caso você não consiga comparecer às 14h, 19 horas, a Igreja Deus e Amor estará aberta mais uma vez, porque hoje é o dia que você tem que separar um tempo para vir buscar o Senhor pela sua família, pelo seu filho que está enfermo, desempregado, desenganado, está nos vícios, nas drogas, mas independente do problema, Jesus é a solução. Compareça e com toda certeza a bênção de Deus será grande na vida de toda a sua família. Que Deus os abençoe em nome de Jesus Cristo.
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2: Daí, ouvintes, a apresentação aqui com o operador José, está aí a participação do servo de Deus. Deus abençoe nosso irmão presbítero Luiz Cardoso, que vai estar trazendo a palavra de Deus, vai estar orando por nós todos a partir das 14 horas. Está confirmado já. E você pode entrar em contato conosco no telefone 16-993-71-2902 e dê a sua participação toda especial. Bom, nós vamos agora à oração. A oração é para todo mundo, a oração é para todos os ouvintes em casa. Vocês que estão sintonizados com esta programação, que vocês sejam muito bem-vindo a esta programação da Igreja Pentecostal Deus de Amor. Tenho certeza absoluta da bênção de Deus. Vamos lá então? Então nós vamos orar em favor de todos os jovens que estão em casa, nesse exato momento, onde você estiver acompanhando esta programação. Chegou o momento já para nós orar por você, chegou o momento já para nós orar em favor da família, em nome do Pai, do Filho e do Espírito Santo de Deus. Vamos orar. Senhor meu Deus e meu Pai, em nome de Jesus, eu oro em favor dessas pessoas que estão ouvindo nós em casa neste minuto de oração. Ó Deus de poder, ó Deus de grandes mistérios, é no nome de Jesus Cristo que nós te agradecemos, meu Pai, por essa oportunidade, por esse instante. Ó Deus de poder, fica conosco. Deus de mistério, fica conosco. Nos encubra com teu sangue, desde a cabeça às plantas dos pés, ó Pai. Operai, Senhor, grandes maravilhas, intermédio do seu poder, do seu amor, do teu Espírito Santo. Nós te agradecemos nessa oração, em favor desse lar também, em favor desta família também. Eu te agradeço, ó Pai. Até aqui o Senhor tem nos ajudado, até aqui o Senhor tem nos dado a vitória, até aqui o Senhor tem nos dado o grande livramento. Então, Senhor, fica conosco, opera de uma forma toda especial, de uma forma grande, de uma forma maravilhosa. Opera, meu Pai, abra nossa mente, abra nossos olhos espirituais, abra o nosso entendimento e nos dê sabedoria através do teu Espírito Santo. Em nome de Jesus, te agradecemos por essa oportunidade. No nome do Pai, do Filho e do Espírito Santo, a todos pedindo oração, dai a vitória, abençoando de uma forma poderosa, em nome de Jesus. Amém. Amém, Senhor. Então está aí, meu irmão, está aí, minha irmã, é, você que está ouvindo em casa neste momento essa programação, você volte para Jesus. Se vocês saíram, se porventura vocês saíram, volte para Jesus, não fica assim não, nessa situação não. Vida sem Jesus é uma vida muito triste, é uma vida muito angustiada, é a vida sem Jesus. Eu tenho certeza que Deus tem vitórias, Deus tem bênção para você, Deus tem bênção para a sua vida, em nome de Jesus. E você é o nosso convidado especial para estar também uma das igrejas pentecostal Deus de Amor. Vem estar, minha irmã, vem estar, que eu tenho certeza da sua vitória, em nome de Jesus. É, levanta sua mão, fala comigo. Senhor Jesus, a partir de hoje, a partir de agora, eu te agradeço por tudo e eu volto para o Senhor. Eu te aceito como Salvador da minha alma, em nome de Jesus. Amém. Fica firme, meu irmão, e vem também na Igreja Pentecostal Deus de Amor. E nós vamos quase finalizar já com a participação do pastor Cláudio Santos, terminando aqui já essa participação. Mas às 11 horas tem nosso irmão também, presbítero também. Vai estar aqui para o presbítero Rafael, ele vai estar das 11 ao meio-dia. Então nós vamos à participação do pastor Cláudio Santos a partir de agora.

É o programa Voz da Libertação. Obrigado pelo carinho da sua sintonia. Vamos chegando até o acesso do seu aparelho receptor, levando as informações, aquilo que acontece na Igreja Deus e Amor, aquilo que você pode estar informado, possa estar conosco para receber as bênçãos de Deus. Atenção, povo de Deus, porque está chegando aí em segunda-feira mais um culto abençoado por Deus, mais um culto cheio da presença do Senhor. É o culto do ensinamento, é o culto de nós aprendermos, é o culto de nós estarmos aí cada vez mais preparados, capacitados, instruídos e também advertidos pela palavra de Deus. Segunda-feira de bênção, segunda-feira de vitória, segunda-feira de realização. Nesta segunda-feira, logo mais no horário das 19 horas, este que vos fala, pastor Cláudio Santos, eu vou estar com vocês pregando a palavra de Deus, orando por todos e trazendo aquela mensagem do coração de Deus para o seu coração no horário das 19 horas. Você que me ouve, não pode ficar de fora, você precisa estar instruído, receber a palavra de Deus, receber a orientação, receber de Deus aquela mensagem do coração de Deus para o seu coração. E você é o nosso convidado para ser abençoado pelo Senhor através da palavra. Lembrando que nós estamos aqui na rua Saldanha Marinho, 740, no centro da cidade de Ribeirão Preto. Deus quer falar aos nossos corações através da sua palavra. Toda segunda-feira nós temos esse culto abençoado por Deus. Toda segunda-feira aqui na sede estadual temos esse culto abençoadíssimo da palavra, do avivamento, do poder de Deus, das instruções. E você não pode ficar apenas aí acompanhando, não. Venham ser abençoados, venham ser cheios, venham ser impactados pelo poder de Deus aqui em nossa sede estadual de Ribeirão Preto.

0: agora, agora estão diante do trono de Deus os nossos queridos irmãos mártires, desde os inícios ali da igreja, inícios primórdios da igreja cristã, onde qual Jesus Cristo ordenou com que fosse pregado o evangelho do reino de Deus a toda criatura, os apóstolos, discípulos, os evangelistas, todos os ministérios gerais ali saíram pregando a palavra de Deus e passaram por todas as perseguições, passaram por todas as dificuldades, mas não negaram a sua fé. E nesta segunda-feira nós estamos falando sobre isso, falando sobre não negar a nossa fé, falando sobre não abandonar o barco, ao contrário, para nós estarmos firmados em Deus, para nós estarmos firmados no Senhor. A Igreja Pentecostal Deus e Amor aguarda você e a sua família. Jesus Cristo aguarda você e a sua família para receber uma palavra do coração de Deus para o seu coração. No horário das 19 horas, este que vos fala, pastor Cláudio Santos, eu vou estar pregando a palavra de Deus. E eu quero lembrar que toda segunda-feira nós temos 4 horários de culto. Você que não pode vir no horário das 19 horas, nós temos no horário da manhã, às 9 da manhã. Na próxima sexta-feira você pode estar conosco no horário das 9 horas da manhã. Temos também ao meio-dia, temos às 2 horas da tarde. Às 9 da manhã, presbítero Leonardo Timóteo, ele prega a palavra de Deus, usadíssimo nas mãos do Senhor. No horário das 2 da tarde, a presença do nosso querido presbítero Silvano, ele que é um dos professores do nosso CFO, ele prega também a palavra de Deus. E ao meio-dia, a presença do cooperador Josias, aí trazendo aquela palavra também objetiva do coração de Deus. E à noite, às 19 horas, estarei com vocês. Então, você pode escolher a oportunidade, o horário para estar conosco, ouvindo a palavra de Deus.
1: Nós não sabemos o que vai acontecer, mas a Bíblia diz, meus irmãos, que ele virá com seus anjos, com rijo clamor de trombeta, aleluia. Ajuntarão seus escolhidos dos quatro cantos da terra, alabacai. De uma outra extremidade do céu vai juntar os seus escolhidos. Fica aí casa bonita, fica aí carro bom, fica aí trabalho que paga bem, fica aí roupa bonita, amizades, fica tudo aí, porque seremos ajuntados em uma só voz, em um só louvor de trombeta, seremos ajuntados. Quem quer isso? Quem quer? Oh, aleluia!

É o poder da palavra, é o poder ministrado da palavra de Deus, palavra revelada, os homens de Deus, aqui na igreja Deus e Amor. Olha, você pode comparecer. Temos mulheres de Deus, homens de Deus, jovens, pregadores da palavra de Deus. E nesta segunda-feira eu te convido para você estar conosco e receber a bênção de Deus, a palavra de Deus. Você é um verdadeiro adorador? Você é aquele que adora Deus em espírito e verdade? Você é aquele que realmente está pronto para enfrentar todas as dificuldades que vierem sobre a sua vida? Olha, a oportunidade é essa. Venham ser agraciados por Deus, venham ser cheios. Nesta segunda-feira, no horário das 19 horas, eu estarei com vocês trazendo uma palavra do coração de Deus, orando também pelos excelentes dons da ministração do Espírito Santo de Deus. Mas você que não pode vir à noite, pode vir durante o dia. Na próxima segunda-feira também pode estar aqui durante o dia, onde você receberá a bênção do Senhor. Teremos culto no horário das 9 da manhã, meio-dia e às 2 horas da tarde. Venham ser cheios, venham ser verdadeiros adoradores na presença de Deus.

0: Rua Saldanha Marinho, 740, no centro da cidade de Ribeirão Preto. Rua Saldanha Marinho. Muito fácil essa localização do endereço da Igreja Deus e Amor, esquina com a Florêncio de Abreu, aqui no número 124, onde nós temos o nosso estacionamento. Venham ser cheios do poder de Deus. Aguardo a todos vocês. Muito bem, ouvinte, Deus abençoe os ouvintes que estiveram conosco até agora, programação da Igreja Pentecostal Deus de Amor, que eu já vou despedir dos ouvintes, cooperador Josias, Deus abençoe os irmãos que estão aí na técnica de som, os operadores de som, que Deus abençoe, o som volta neste momento lá por transmissores, que Deus abençoe, fiquem todos aí na paz do Senhor Jesus Cristo. Vocês, ouvintes, continuem ouvindo aí esta programação, programa levado ao ar 24 horas. Não saia daí, ouvinte, fique ligado, que Deus tem vitórias na tua vida. Até a próxima oportunidade, que Deus abençoe a todos, fique todos na paz do Senhor. Deus abençoe, ouvintes.
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1: 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Atenção, top de 5 segundos. Agora, mais um culto. 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
4: Sexual e a valorização do corpo e da presença do outro. Eu acabei de falar. Não é só preliminares? Não. Faz parte as preliminares? Sim. A carícia, o carinho, o afeto, a presença, o toque, o contato, o desejo. E quanto menos isso, lembra que a gente já tem falado em algumas edições anteriores, menos ocitocina, o neurotransmissor da sociabilidade, do amor. Filhos que são amados, eles declaram não pelo que eles ganharam de presentes, de brinquedos, mas de tempo de qualidade com seus pais. Por exemplo, vocês lembram da infância de vocês o quanto que os pais de vocês ofertaram tempo? Abraço, olho no olho, toque, contato, colo, passeio, viagens, juntos, família, tempo em família, tempo com o pai, tempo com a mãe. A minha filha vai fazer 2 aninhos amanhã. Gente, quando vê, passou. Já é adolescente, já é jovem, criou asas e está voando. Então eu vou na contramão do tempo, eu vou correndo contra isso, treinando e preparando ela desde bebê para a vida. E eu tenho certeza que quando ela tiver essa consciência na adolescência, e a psicóloga perguntar para ela, e a professora na escola perguntar para ela, As memórias que ela tem na primeira, segunda, terceira infância, alguma coisa que ela lembrar? Ela vai dizer assim: eu lembro de uma boneca que meu pai me deu. Ah, a minha mãe me deu um celularzinho de brinquedo, eu nunca esqueço. Ah, eu ganhei uma moto rosa, coisa mais linda. O meu pai me deu um Jaguar elétrico, era maravilhoso. Não! As memórias serão afetivas, muito mais do que brinquedos. Que vai marcar, de fato, que vai acionar o sistema límbico, o sistema de recompensa cerebral. E a caixa preta, que é o hipocampo, vão ser os momentos que nós passamos juntos. 10 minutos por dia está valendo. 15 minutos, 20 minutos, não importa. E dentro do nosso casamento, cada ano que a gente faz um registro, e a gente faz aniversário de casamento todo dia 9, reflexão, como é que está meu casamento? É aquela avaliação, né? E todo 9 de dezembro é o tempo para a gente refletir. Qual é a data do casamento de vocês? Qual é o dia? Então, todos os dias do casamento, do mês, façam essa reflexão que é importante. Criem memórias. Estejam juntos, não só de corpo presente. Façam um registro de fotos e revelem fotos. Não deixem apenas no digital. Revelem fotos. Os nossos pais tinham lá memórias em fotos registradas. Nós temos no digital, daqui a pouco formata, perde tudo. Ai, meu Deus, não fiz o backup, acabou. Então, façam registros para relembrar momentos agradáveis. Eu fiz esse rodeio para você entender que a ocitocina é o hormônio do amor e ela se dá por meio também desse namoro, desse tempo, desse contato. E a atividade íntima, a atividade sexual, não pode ser apenas por prazer individual, mas mútuo. E aí eu vou perguntar aqui, então, já pegar um gancho. E o índice e o nível de satisfação sexual de 0 a 10 está quanto? Pessoal, particular. Então, um casal que não namora, dificilmente vai ter um nível de satisfação sexual acima de 5 duradouramente. Porque a relação íntima envolve um conjunto de fatores. E o prazer final é só um detalhe. Vamos lá. Terceiro ponto. Fomento ao diálogo. Cria um ambiente seguro e leve para expressar sentimentos, medos e desejos, prevenindo mágoas e facilitando a resolução de conflitos. Então é a gente fomentar o diálogo, a comunicação. Qual é a regra de ouro que a gente já entendeu aqui? Enquanto um está falando, o outro escuta atentamente. Não interrompe. Segura. Isso vale para casamento, vale para família, vale para trabalho, para qualquer lugar. Está conversando com alguém? Escuta o que tem para falar. Dá ouvidos ao que o outro tem para falar. Não interrompa. Isso é um ato lindo de respeito, de acolhimento. E não julga o que o outro está falando. Eu posso não concordar com o que o outro está falando, mas eu, respeitosamente, eu escuto. Esse é um ato de acolhimento empático e compassivo. Vocês já pensaram se Deus, se Jesus, ouvindo nós falar com Ele, nos interrompesse o tempo todo, não nos irritaria? Senhor, meu Deus, eu estou aqui, Senhor, na Tua presença, Pai. Estou arrasado, estou muito triste. Ai, Deus, mas é o seguinte, deixa eu continuar, Senhor. É que aconteceu isso agora no meu casamento. Então, eu vou te falar o seguinte, meu filho. Senhor, posso continuar? Não, deixa eu falar, porque eu sou Deus, então tem que me escutar. Mas o Senhor já falou comigo, já na pregação, já na profecia, na revelação. Deixa eu colocar para fora aqui, eu preciso colocar. Nosso relacionamento é terapêutico, Senhor. Sim, mas a minha palavra diz, gente, escute o que o outro tem para falar. E evite, evite caras e bocas, ar de deboche, de ironia, revira o olho, bota a mão na cintura, deixa falar, escuta atentamente. Depois que falou, procurem caminhos, procurem meios para a gente resolver essa situação. E se não tiver o que falar, fala assim, ó. Ô amor, eu nem sei o que eu falo para ti, mas eu te amo. Me dá um abraço e acolhe. Eu não preciso ser expert em muitos assuntos. Às vezes a esposa está falando coisa do trabalho dela que eu não entendo nada. Às vezes o marido está falando coisa lá que eu nem sei. É mesmo? E aí? E como foi? E como é isso para ti? Nossa, Deus, amor. Complicado, né? Que difícil. Mas nós estamos juntos. Vamos orar para Deus abençoar. Vamos colocar isso aí no joelho. Ele está bravo. Eu não aguento mais. Porque é o seguinte, deixa ele botar para fora. E ela está estressada, está nervosa. Vai só... É isso aí mesmo, amor. Não, verdade. Aí no final... Mas vamos orar para Deus dar vitória nessa situação lá. Vamos orar para Deus nos ajudar. Estamos discutindo o relacionamento dos dois, não chegaram no denominador, não chegaram a um consenso. E agora o que a gente faz? Amor, eu não sei. Aí o outro fala, eu sei. Vamos colocar isso no joelho. Deus vai dar vitória. Vai ou não vai? Vamos colocar no joelho. Próximo. Fortalece a cumplicidade. A gente já vai assistir um vídeo já, tá? Relembra o casal dos motivos que os uniram no início da relação. Por que que eles começaram a namorar? Por que eles se gostam? Por que que eles decidiram casar? E isso reforça a parceria para enfrentar quaisquer desafios diários. Não importa onde, quando e como. Namorar ajuda eles se fortalecerem. Número 5. Ah, sobre cumplicidade, perdão. A cumplicidade não é concordar em tudo. Ah, pode, eu concordo com tudo que tu fala, amor. Pode falar. Não tem uma crítica, não tem réplica, tréplica, não tem isso. Mas cumplicidade é caminhar juntos na mesma direção e os dois conseguem superar os desafios de mãos dadas. Por que de mãos dadas? Porque uma das linguagens do amor é o toque físico. Então eles vão juntos. E não só literalmente de mãos dadas. Porque existem casais que não têm a linguagem do toque físico. E eles andam um no lado do outro, ele com a mão no bolso e ela segurando a bolsa aqui, e está tudo certo. Porque a linguagem de amor deles é outra. Mas do ponto de vista emocional e invisível, eles andam muito mais do que mãos dadas. Eles andam com as almas entrelaçadas. Os corações juntos, unidos. Às vezes não basta estar no mesmo barco. Para dar certo, os dois precisam estar remando, sobretudo, na mesma direção. Seria no mesmo propósito. O mesmo direcionamento. Vamos lá. Vamos assistir o vídeo agora, Pamela, por gentileza? Sobre pequenas atitudes, a gente viu até aqui, que fazem diferença para a gente namorar no casamento e fortalecer o nosso relacionamento. Vamos assistir esses dois vídeos na sequência, já retomamos e retornamos para dar continuidade.
5: Todo mundo quer o fruto, mas quase ninguém quer cuidar da semente. O sucesso é assim. Ele começa onde ninguém está olhando. Nossos pequenos gestos, nas escolhas que parecem não fazer diferença hoje, mas que fazem toda a diferença amanhã. A verdade é que o sucesso não chega de repente. Ele é construído na solidão dos dias comuns. Enquanto você repete o que precisa ser feito, mesmo sem vontade, enquanto ninguém te aplaude, enquanto ninguém percebe o esforço, é ali, no silêncio, que o sucesso começa a nascer. Cada passo dado Cada tentativa, cada erro, tudo soma, tudo conta. As pessoas enxergam o resultado, mas não veem as noites em claro, os fracassos, as dúvidas. Acham que o sucesso é um salto, mas na verdade é uma escada. E cada degrau é feito de esforço, paciência e persistência. Você não precisa correr, precisa continuar, mesmo quando parece lento, mesmo quando ninguém acredita. Um tijolo por dia constrói um castelo. Uma gota por vez enche o oceano. Um passo de cada vez muda o destino. O que você faz todos os dias importa mais do que o que você faz de vez em quando. A repetição cria força. A consistência cria resultados. E quando você menos espera, o impossível começa a acontecer. O sucesso não é um evento, é um processo. Não acontece quando os outros acreditam em você. Acontece quando você acredita e continua, mesmo cansado. Porque um dia, tudo o que parecia pequeno se torna gigante. E aí, o mundo vai chamar de sorte. Mas você vai saber, foi esforço, dia após dia, sem desistir.

0: E se o segredo para alcançar seus maiores sonhos não estivesse em uma grande mudança radical? E se não fosse uma virada brusca de vida, nem uma decisão heróica tomada em um dia de inspiração extrema? E se o verdadeiro segredo fosse algo incrivelmente pequeno, tão pequeno que você provavelmente ignora todos os dias? Neste vídeo, você vai entender como pequenos hábitos, aqueles que parecem insignificantes, não apenas se somam com o tempo, eles se multiplicam. E como esse efeito silencioso é capaz de transformar objetivos que hoje parecem distantes ou até impossíveis em resultados consistentes e, com o tempo, inevitáveis. Respira, vamos juntos nessa jornada. A maioria das pessoas não desiste porque não quer mudar. Ela desiste porque tenta mudar tudo de uma vez. Decide acordar cedo, começar a treinar pesado, mudar a alimentação, ler todos os dias, ser mais produtiva, mais focada, mais disciplinada, tudo. Agora, nos primeiros dias até funciona. Existe empolgação, existe motivação, mas então vem a vida real. O cansaço, as cobranças, os imprevistos, a mente sobrecarregada e aquela mudança gigantesca começa a pesar. Vem a frustração, a sensação de fracasso, o pensamento de que isso não é para mim. Porque grandes mudanças assustam. Elas exigem uma energia emocional e mental que muitas vezes quem já está no limite simplesmente não tem. É uma ilusão achar que mudamos hábitos de uma vida inteira em um único dia. Mas existe outro caminho. Mudanças reais, profundas e duradouras não começam grandes. Elas começam pequenas. Uma flexão, uma página lida, 5 minutos de foco, uma decisão simples. Sozinhas, parecem irrelevantes, quase ridículas, mas feitas todos os dias, elas constroem algo mais forte do que motivação. Elas constroem inevitabilidade. Quando algo pequeno é repetido com constância, chega um momento em que o resultado não é mais uma questão de se, mas apenas de quando. Agora, vamos desfazer um mito. Achar que tudo depende de força de vontade. Não depende. Força de vontade é limitada. Ela falha quando você está cansado. E a vida adulta cansa. Por isso, pessoas consistentes não são necessariamente mais fortes. Elas são mais estratégicas. Elas entendem algo fundamental. O ambiente molda o comportamento. Por isso, estruture o seu ambiente para o sucesso. Nosso cérebro evita naturalmente o que é difícil de iniciar. Mas quando algo é fácil, visível e acessível, você faz quase sem perceber. Quer ler mais? Deixe o livro aberto sobre a mesa. Quer se exercitar? Deixe o tênis na porta, à vista. Quer usar menos o celular? Afaste-o fisicamente, coloque em outro cômodo. Um ambiente bem estruturado vence a motivação todos os dias. Agora, uma ferramenta simples, mas que pode te ajudar muito. A regra dos 5 minutos. Reduza qualquer tarefa até ela ficar ridiculamente fácil. Não é treinar uma hora, é treinar 5 minutos. Não é ler um livro inteiro, é ler uma página. Não é organizar a vida, é organizar um pequeno espaço. O objetivo nesse estágio não é desempenho, é começar. Porque começar quebra a inércia. E muitas vezes, depois de 5 minutos, você continua. Mas se não continuar, tudo bem, você venceu mesmo assim, porque manteve o hábito vivo. Outro ponto essencial. Conectar um hábito novo a algo que você já faz. Isso se chama empilhamento de hábitos. Exemplo. Depois do café, leio uma página. Depois de escovar os dentes, faço um alongamento. Depois de sentar para trabalhar, anoto a prioridade do dia. Você não cria algo do zero. Você encaixa. Isso reduz drasticamente o esforço mental e aumenta a constância. Agora, talvez o ponto mais importante de todos. Pare de focar apenas no que você quer alcançar. E comece a focar em quem você quer se tornar. Não é quero correr, é sou alguém que cuida do corpo e da saúde. Não é quero ler mais, é sou alguém que aprende todos os dias. Cada pequeno hábito é um voto silencioso para essa nova identidade. No começo, ninguém percebe, nem você, mas a repetição muda sua autoimagem. E quando você muda quem acredita que é, agir de forma coerente com isso se torna natural. Vai chegar um momento em que parece que nada está mudando. É o chamado efeito platô. É aqui que a maioria desiste. Mas a verdade é simples. O progresso está acontecendo abaixo da superfície, como as raízes de uma árvore que crescem no escuro antes de qualquer broto aparecer. Continue. Não dobre a meta. Dobre a paciência. Seja consistente. Celebre pequenas vitórias, não como prêmio, mas como reforço. Reconheça. Hoje eu honrei meu compromisso comigo mesmo. E reflita com honestidade. O que funcionou? O que ficou pesado? O que pode ser ajustado? Hábitos não são regras rígidas, são sistemas vivos. Ajustar não é falhar, é evoluir. Pequenos hábitos não mudam sua vida de um dia para o outro, mas criam um caminho de menor resistência rumo à pessoa que você sabe que pode ser e tornam certas mudanças inevitáveis. Não tente mudar tudo. Escolha um passo simples e repita. 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
1: Maravilha.
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1: Vocês viram, o efeito platô que ele disse aqui é que a gente começa a se desmotivar e se desacreditar porque a gente acha que não está fazendo efeito a nossa pequena mudança. Então a gente não deve, em hipótese alguma, se basear em quantidade. Ah, porque ela não está mudando. Ah, porque ele não está fazendo nada para mudar. Mas aquela imagem ali de estar regando é o que eu falei aqui. Se a gente mudar todos os dias um pouquinho, em 30 dias, num mês, é 30 pouquinhos. Em um ano é quase 400 pouquinhos. Então vamos valorizar e entender que nessa motivação que a gente precisa, não está atrelada à aparência, ao momento. Mas a profundidade duradoura do que o vídeo fala, o narrador diz, né? Não dobrar a meta, mas dobrar a paciência. Sermos pacientes com a nossa mudança e sermos pacientes com a mudança do outro. Vamos lá, Pamela, vamos dar continuidade para fechar nos três tópicos que para implementar essas práticas na rotina, os casais costumam adotar três principais atitudes. Quais? Estabelecer um dia na semana para programas a dois, como um jantar ou um passeio. É possível a dois para quem tem filhos? Teve um casal que falou assim para a gente, né, Joyce? Lembrou? Não, né? Foi bem recente essa fala aí, que eles vão fazer uma viagem a dois. Agora tu lembrou. E eles têm duas crianças pequenas, inclusive um bebezinho. Aí a Joyce falou assim: ai, amor, será que eu teria essa coragem de ficar longe? Eu disse, é questão muito, muito pessoal. Qual o propósito do casal? Por que que eles estão planejando, por que que eles estão se organizando para ter esse momento a dois? Tem quem cuide, tem quem fique os três dias. Ah, mas eu não sei se eu ficaria longe. Por exemplo, dois, Rebeca, dois aninhos. Ela só fica fazendo assim agora. Isso é muito pessoal, é muito particular, é muito do casal. O que que importa? Que eles tenham esse tempo e esse momento entre eles. É importante um tempo em família, mas não esqueça que é importante também um tempo a dois. Isso é fundamental para isso aqui, ó. Um programa, uma programação do casal. E aí, claro, né? Tudo é extremo também, que é perigoso. Eu vejo casais que vivem uma vida de solteiros no sentido, sem filhos. Eles têm filhos e eles sobrecarregam quem? Os avós. A sogra. A mãe. Não é? A sogra fica aí, tadinha. Se organiza, é uma coisa, eu estou falando de uma excepcionalidade. Agora, tem casal que é bem do confiadinho, né? Gosta de sobrecarregar os velhos, coitados. E tem também avós que querem ser pais novamente, ou seja, Eles já têm os filhos e os filhos tiveram filhos que lhes deram netos. E aí eles querem educar, eles querem ser pai novamente. E os pais precisam colocar limites e dizer, opa, segura, é até aqui. Qual o papel do avô? Qual o papel da avó? Quem é a avó aqui? Levanta a mão. Quem é avô? Levanta a mão. Bastante, né? Deixa eu te falar uma coisa aqui, já que ninguém fala. Você é pai do seu filho, não pai do seu neto. Ó, fala Deus. Você é pai da sua filha. Não é pai da sua... Ah, mas ser avô é ser pai duas vezes. Quem que inventou esse negócio aí? Mas é assunto para um outro dia, tá? Me aguardem. Vamos lá, número 2. Praticar elogios e pequenos gestos de afeto diariamente, como os bilhetinhos, mensagens de carinho, abraços espontâneos. Tivemos em Santa Catarina agora uma semanada, e o Dia dos Namorados, 12, né? Sexta-feira, dia 12. Quem aqui ganhou presente no Dia dos Namorados? Vamos ver. Levanta essa mão, guria. Não me envergonha na frente da multidão. E aí a gente estava lá e eu falei assim, não é porque eu não estou em São Paulo que a data não existe aqui, né? Fiz uma correria para quando ela acordasse, ela tivesse uma surpresa. E coloquei lá um bilhetinho. Escrevi algumas coisas da alma e do coração. Isso que é bom, tá? Evita inteligência artificial, evita Google, Chat, GPT, Gemini, etc. Seja do teu coração, da tua alma, escreve. É igual a declaração que a gente sempre faz aqui. Faz a declaração aí, irmão. Ninguém vai no celular, já notaram isso? Ninguém fica assim, ó. Amor. Se o amor fosse... Ah, desculpa. Se o amor fosse uma... Não. É o que está na alma. Aí eu vejo, é um o olho brilhando, é o outro tremendo. Porque é bom isso daí. É a declaração, isso aqui que é legal, ó. Essa prática, esse exercício. E no mês passado eu disse assim, ó. A gente vai começar agora, todos os meses, fazer isso. Desafiar os casais para fazer a troca de presentes aqui na frente. Lembram? Alguém trouxe? Deixa eu ver. Opa, aqui, quem mais trouxe? Levanta a mão. Tu trouxe?
2: Eu já
1: trouxe. É? Quero ver o que tu trouxe. Porque eu caprichei, hein? Eu caprichei. É, de última geração, importado, Joyce, olha, eu sei que tu vai gostar. Abalou tudo. Então, todo mês a gente vai lançar esse desafio para fortalecer uma das linguagens do amor, que é presentes. Quem é que gosta de dar presentes? Tua linguagem de amor é dar presente. Quem gosta de receber, se sente muito amado quando ganha qualquer tipo de presente, lembrancinha, lembrou de mim? Ai, meu Deus, me ama. Lá atrás também, olha aí, maravilha. A Joyce sabe que eu sou um sem graça. Eu sou um baita de um sem graça e eu confesso. Ah, é?
2: Não, eu fiquei impressionada que no Dia dos Namorados, ele sempre me dá um buquê de flor, né? Sempre. Mas nesse em especial, ele comprou os chocolates que eu mais gostava. Então eu fiquei, ó, parabéns, hein?
1: Tô melhorando?
2: Muito bom.
1: Tô evoluindo, Vícia. Agora, o dia do meu aniversário, datas comemorativas, se eu não receber para mim, está tudo certo. Agora, quem acompanha a gente aqui sabe qual é a minha linguagem de amor? Ato de serviço, tempo de qualidade, ou não é? A gente foi para Gramado, passeou. Opa, eu amo ir num shopping, num mercado, passear, num parque, maravilha. E se está tudo organizadinho lá em casa e limpinho, é a minha declaração de amor. A Joyce diz, quero casar contigo de novo. Por quê? Lembra que eu falei da salsinha e do alho no tempero? Se não colocou, eu digo, meu Deus, ela está brava comigo, fiz alguma coisa para ela. Então, uma das linguagens do amor, essa troca de presentes, e os demais estão desafiados para mês que vem, e não é a questão de preço, é o valor que simboliza ser lembrado. Isso é muito bom. E aqui a gente estimula o amor dos outros. Sabe nos cultos que tem os testemunhos, para que que é? É para elevar e glorificar o nome do Senhor e para aumentar a fé de toda a igreja.
2: Até pela essa questão de influenciar, a gente teve lá em Santa Catarina. E a minha sogra, a linguagem de amor dela não é afirmação, né?
1: Palavras.
2: Isso. E aí a Rebeca é muito palavras de afirmação, né? Em qualquer momento a gente tá, do nada ela... Joyce, aí eu... Te amo. Que às vezes ela chama a gente pelo nome. Aí ela... Papai. Ele fala... Oi. Saudade. Então ela faz muito isso. E aí a gente tava lá na casa da minha sogra e ela fazia isso o tempo todo, porque é de costume dela, né? Aí voltando para casa, o Jessé falou que a mãe dele falou pro telefone que elas agora ficam assim, a minha sogra e a minha sobrinha pequenininha. Ficam assim, vovó, te amo, vovó, saudade. Elas não tinham essa linguagem, né, de amor. Então, é muito pela influência, né, o que a gente faz aqui num todo.
1: A Rebeca com 2 aninhos já é uma influencer do amor. É, Rebeca? Então... Eu sempre falo aquela frase, né? Não é porque a gente aprendeu apanhando que vai ensinar batendo, é ou não é? Ah, porque o meu pai não me deu amor, a minha mãe não me dava presente, lá em casa não tinha as palavras de afirmação, o elogio. Ok, na minha também não tinha. Mas a gente vai mudando gradativamente, um pouquinho aos poucos. E quem sabe ensina. Então ensina... teu cônjuge, ensina os teus filhos. E ainda é tempo de ensinar os pais, né? Tá vendo só que ela falou o exemplo aqui? Abraços espontâneos, né? Do nada, tipo a Rebeca vem do nada e dá um abraço. E do nada faz uma declaração do jeito dela. E isso é maravilhoso, isso é muito bom. Vamos lá. Pra gente fechar aqui, porque eu tô ansioso para receber o meu presente... Número 3, cultivar novas experiências juntos para criar memórias compartilhadas. Novas experiências, não importa onde, como e quando. E o que também. É a gente se organizar para criar novas experiências. Que legal, a gente estava andando de bicicleta junto com a Rebeca lá em Gramado. No hotel, né, tem hotel que disponibiliza, e a gente andando de bicicleta lá. Aí dentro do carro, voltando para Santa Catarina, eu perguntei assim para ela. Filha, tu gostou da viagem? No retrovisor, né? O que que tu mais gostou? O que que tu lembra da viagem? Ô, irmãos, conversar com uma criança de 2 aninhos, numa linguagem de adulto, o que que tu mais gostou? O que que tu lembra? Por exemplo, que tinha na viagem. E ela passou um relatório, foi ou não foi? Ela assim... Sim. Dinossauro.
2: Coelho.
1: Bicicleta. O que a mãe falou mais? Enfim.
2: Era muita coisa. Nem eu lembro, mas ela lembra.
1: Era muita coisa. E eu olhava para a Joyce e fazia assim, ó, nosso Deus. Então, quando a pessoa acha que criança não lembra, e lembra que bem no início da palestra eu falei sobre criar memórias afetivas, eles lembram. E o casal principalmente, o adulto principalmente. Então, crie memórias através de novas experiências juntos. E isso vai fortalecer o namoro dentro do casamento e, propriamente dito, o amor. Então, a gente pode... melhorar um pouquinho todos os dias. Eu quero fazer uma oração agora, para que esse amor fortaleça, cresça, se desenvolva e seja renovado na tua vida. Eu quero chamar os casais à frente, por favor. Os que chegaram depois, me perdoem, porque nós reservamos esse lugar aqui para vocês. Venham à frente os casais, por gentileza. Mas fiquem à vontade aí, fiquem tranquilos. Os que estão também nas extremidades, pode vir à frente aqui. Nós queremos, nesse momento aqui, que é um momento muito especial, de abençoar o teu casamento. Pode vir à frente aqui, por favor. E depois da oração, teremos mais louvores aqui. Você que está nos acompanhando, essa é uma transmissão ao vivo, diretamente aqui do Templo da Glória de Deus em São Paulo. Nós estamos no auditório Renascense, onde retornamos para o auditório. Nós estávamos sempre no salão de número 2. E foi aqui que tudo começou. Setembro de 2023, nós começamos aqui no auditório e retornamos agora para cá. E você que nos acompanha, se você puder vir a São Paulo, nos visite. Se você vier no terceiro final de semana, acompanhe também conosco, esteja aqui no presencial, as nossas palestras para casais, que acontecem sempre no terceiro domingo, às 9 horas da manhã. Vocês são bem-vindos. Essa é uma realização da Igreja Pentecostal Deus e Amor, Avenida do Estado 4568, aqui na Liberdade, em São Paulo.
2: E lembrando que nos próximos nós teremos, pode trazer os filhos, né, que nós teremos alguém para ficar cuidando enquanto vocês estão aqui aproveitando.
1: Amém. Cheguem bem para frente, irmãos, fiquem tranquilos. Cheguem mais próximo aqui e nós queremos orar pelo casamento de vocês. Eu quero lhes parabenizar por mais um mês de casados, para a glória de Deus. Mais um mês. Não é só mais um ano, não é? Mas é mais um mês. E deixa eu perguntar aqui, tem mais algum casal aí? Ah, desculpa, o teu cônjuge não está aqui hoje, pode vir à frente, pode vir também, para nós orar por vocês. Ah, meu marido não veio hoje, você vem aqui, por favor. A minha esposa não está aqui, venha. Mas você está representando ela, representando ele. Isso, pode vir aqui, irmã, maravilha. Quem está aqui... E agora no meio de junho vocês estão celebrando mais um ano de casados. Tem alguém? Aqui? Opa, que maravilha. A irmã também? Vamos lá. Quanto tempo aqui, varão? 14 anos de casados. Que maravilha. Tem filhos? Ainda não. Deus abençoe, tá? Aqui. 29 anos de casados, irmã. Que benção. Tem filhos? Que benção. Glória a Deus. Parabéns, tá? Parabéns. Que dia que foi? Ou vai ser? 28? Ah, tá. Então, na próxima semana.
2: É o próximo domingo, né?
1: Exato. Foi dia 7 de junho. Ah, parabéns, tá bom? Que Deus abençoe. Mais alguém aqui? Lá. Que dia? Vai ser dia 30. Quanto tempo de casado? 53 anos de casado? Meu Deus, quem tem que dar palestra para nós é ele, né? Que benção, Deus abençoe, em nome de Jesus, tá, amado? E aniversário também nesse mês? Que dia? Ah, fez. Quem mais fez aniversário aqui em junho? Que dia? Parabéns, Deus abençoe. Vamos orar por essa menininha também aqui, ó. Isso, vai fazer 2 aninhos amanhã. Mais alguém para a gente orar por vocês aqui, que estão completando mais um ano de vida nesse mês? É o mês dos namorados, né? Ok? Podemos orar? Estejam em pé os demais, por gentileza. E aí eu pergunto agora também, aqueles que estão lá, e você é solteiro e você quer casar, vem para frente também, ué. Vem para nós orar por você. Se eu casei, fica tranquilo, tá tudo certo. Se eu casei, irmão, se a menina me tirou da prova, eu sempre falo, obrigado, Joyce. Me tirou do deserto, me colocou no oásis do amor. Ô, glória. Isso, pode vir, irmã, pode vir, irmão. Fique tranquilo. Tem bênção para você aí. Glória a Deus. Segure na mão do seu cônjuge. Isso, segure na mão dela. Segure na mão dele. A irmã Joyce vai orar agora juntamente conosco, para Deus fortalecer. Lembra? Nesse tanque do amor, nesse potinho do amor, o quanto que tem aí dentro? A ideia agora é encher. Ah, Jessé, graças a Deus nós já estamos cheios já. Ah, é? Então a ideia agora, tira a tampa que vai transbordar. Em nome de Jesus. Você que está em casa agora nos acompanhando também, se prepare que nesse momento Deus tem do seu amor para derramar sobre a vida de vocês e vai transbordar

0: essa família, para que eles possam ser envolvidos pelo teu amor e pela tua misericórdia. Em nome de Jesus Cristo, se há algum casamento, Senhor, aqui, que esteja passando por crise, por dificuldades, que o Senhor possa ajudá-los, que o Senhor possa dar graça, possa dar força, que o Senhor possa dar sabedoria para essa esposa, para esse esposo, Senhor, que o Senhor possa ensiná-los a amar a cada dia mais, a serem melhores cada dia mais, um para o outro. Em nome de Jesus Cristo, nós clamamos a Ti pela Tua bênção. Visita, Senhor, também a cada um que querem, Senhor, se casar, ter uma família, ter um lar, Senhor Jesus. Nós te pedimos, prepara, Senhor, para essa pessoa, alguém especial, segundo o teu coração. Em nome de Jesus Cristo, nós te pedimos pela tua graça, pela tua bênção, pela tua mão estendida. Abençoa, Senhor Jesus.
1: Firma, Senhor, a vitória, Pai, para aqueles que nos acompanham na internet, na rádio. Aleluia, Senhor, visita agora esse casal, derrama do teu amor, derrama do teu renovo, fortalece, Senhor, que tudo aquilo que foi falado aqui, nós não conseguimos convencer ninguém, nós não conseguimos, Senhor Jesus, fazer a obra em hipótese alguma, mas o teu Espírito Santo consegue, sabe como fazer. Trabalha no coração desse esposo, trabalha no coração, Senhor, dessa esposa, em nome de Jesus Cristo, que haja depoimentos, que haja testemunho de mudança. Aleluia, Senhor, aqueles que estão desacreditados um no outro, aqueles que estão desacreditados no amor, aleluia. Ó, meu Deus e meu Pai, entra com a tua providência nesse casamento. Eu repreendo agora todo espírito contrário contra este casal. Eu repreendo no nome de Jesus toda obra maligna, toda obra das trevas, cai por terra. Em nome de Jesus, caia por terra toda obra do inferno contra esse relacionamento, esse casal que não se entende, esse casal que discute constantemente, não chega num consenso, não chega num denominador, que já não se respeita mais, que já não se ama mais, estão vivendo como colegas, amigos ou inimigos dentro de casa. Em nome do Senhor Jesus Cristo, nós oramos com esses casais aqui. Nós oramos com essa igreja aqui. Nós oramos pelo nome de Jesus que está aqui. Senhor, visita agora essa família que está em qualquer lugar do Brasil e do mundo. Visita esse casamento e que haja um milagre hoje, em nome de Jesus Cristo. Deus, visita a esposa desse homem. Aleluia. Visita, Senhor, o marido dessa mulher, que não pôde estar aqui por quaisquer motivos. Segura na mão dela, Senhor. Segura na mão dele. Deus está fazendo uma obra aqui, amados. Deus está trabalhando aqui nessa oração, nessa manhã. O renovo de Deus está sendo manifesto aqui nesta oração. Oh, aleluia. Oh, glória. Receba esse renovo de Deus no teu matrimônio. Receba a cura, receba a cura. Receba a cura para o teu casamento, receba a restauração para a tua conjugalidade, em nome de Jesus Cristo. Em nome de Jesus Cristo, receba renovo de Deus para o teu casamento, para a tua família, para a tua casa. Em nome de Jesus Cristo.

amamos, Jesus. Nós te amamos, Jesus. Nós te amamos, Senhor. Aleluia. Aleluia. Cante, renova-me. Agora abraça ele. Abraça ela. Você que está sozinho, se abrace. Já não quero ser igual. Vamos lá. Renova-me, Senhor. Abraça forte porque ela é tua. Abraça forte porque ele é teu, velho.

0: se abracem mais. Se abracem mais. Olhem para cá. Quem está aqui na frente, por gentileza? Quem falou que trouxe o presente? Quem pode pegar lá, por favor? Ele vai lá. Isso, o esposo vai, a esposa fica. E os demais fiquem aqui ainda, que tem mais uma bênção para vocês especial aqui, hein? Quem quer? Hã? Quem quer fica aqui, segura. Os demais lá podem sentar, por gentileza, mas tem mais uma bênção para os casais aqui. Olha ela! Chegando com presente! Presente, presente. Obrigado, filha. Obrigado. Joyce. É, exatamente. É o conteúdo, né? E a intenção que tem nesse conteúdo no coração. Muito obrigado por tu existir na minha vida, por tu sempre estar junto comigo. O nosso propósito é esse: é onde eu vou, tu vai, não é? É onde tu vai, eu vou. E obrigado por ser essa mulher tão especial, tão maravilhosa, por me transbordar de felicidade e de amor. E muito obrigado por saber que tu concorda comigo que tu vai me dar um Benjamin.
1: Não agora.
0: Não agora, claro. Porque esses dias eu postei alguma coisa. Vocês engravidaram de novo? Calma. E vai me dar uma Ruth também, né? Amém ou não amém?
1: Amém. Em nome de Jesus.
0: Se Deus quiser.
1: Se Deus quiser.
0: Tá aqui. Receba o presente que eu te dou com muito amor.
1: Ó, quem tem um presente aí, fique de frente um pro outro.
0: Que eles já vão entregar também aí. Não entrega isso. Ainda. Não entrega ainda, porque...
1: Olha no, nos... Vocês que não trouxeram também, se olhem nos olhos.
0: Fica de frente um pro outro aí.
1: Fique de um frente pro outro.
0: Agora é a hora de vocês conversarem, aí eu converso com a Joyce aqui. A diferença é que eu tô com o microfone, né? Joyce, aqui está. Receba de coração.
1: Muito obrigada, aqui está o meu. Eu te amo muito, você é o amor da minha vida. Eu orei por você por 4 anos e eu jamais imaginei que Deus me daria realmente você. Então eu sou muito feliz. Obrigada pela família que você me deu. Eu te amo. Muito bem.
0: Ah, tu comprou?
1: Comprei.
0: Isso, esse presente pra mim tem um significado muito forte, muito forte. Quem quer saber qual é? Curiosinhos, hein? Mas eu abro esse aqui, eu vou abrir com certeza. Vamos lá, cheguem aqui, por gentileza, quem tá com o presente. Isso, vem cá, vem cá.
1: Vocês não precisam abrir, tá bom?
0: Pode abrir tranquilos vocês. Aí. Eu vou abrir porque esse aqui é muito especial pra mim. E a Joyce me pegou, hein? Vamos lá. Chega bem pertinho aqui. Aquela declaração e fica à vontade.
2: Sim. Ana Cláudia, esse é o presente que eu trouxe pra você. Sempre te amei, te amo. Sempre te amarei. Você é a mulher da minha vida. Sempre esteve junto comigo. Foi conselheira, uma mulher forte, uma mulher fiel a Deus. Te amo e também te amo em Cristo Jesus.
3: Carlinhos, esse é o presente que eu comprei para você. Eu te amo e você sabe disso. Nós estamos há 31 anos juntos. E eu admiro a pessoa que você é, o pai, que se preocupa com tudo. Eu praticamente não faço quase nada em casa. Eu digo assim que eu sou... mimada por você. Deus me deu você de presente. E receba, porque eu, como você gosta muito de estudar, eu comprei um livro que vai te ajudar.
1: Ai, que lindo. Amém.
2: Quer ver meu presente?
0: É, eu também sou meio curioso, tá? Eu falei do pessoal, mas eu... Vamos lá.
1: Ai, que lindo!
0: Opa, olha!
1: Uau.
0: Esposa sábia, não é, irmãos?
1: Uau.
0: É sábia, né? Imagine, né? E ele sabe o que ela gosta, né? Vamos ver aí. É.
1: Que lindo!
0: O amor está no ar. Meu Deus. Ai, mas esse aí é pra... Esse aí é pra as portas fechadas debaixo da coberta. Deus abençoe, casal. Em nome de Jesus. Quanto tempo de casados? 31 anos. Que mês? Em novembro vão fazer 32 anos de casados. Tão jovens, né? Mas naquela época podia casar com 10 anos. Era outro tempo. 10, 12 anos. É, eu sei, irmã. Não se constranja, não. Então, vai lá. Próximo casal. Esse casal aqui não perde também. Estão sempre conosco, né? Olha só. Que chiqueza da beleza. Chegue mais pertinho aqui. Vamos lá. Quem começa?
4: Meu amor, gostaria de te dizer que quando você chegou na minha vida, você mudou a minha vida, realizou o meu sonho de construir uma família. Hoje nós temos o John Lucas e a Giovana e espero estar o resto da minha vida ao seu lado, assim Deus permitindo, que nós temos muitos algo a fazer ainda juntos. E muito obrigado por fazer parte da minha vida e a realizar o meu sonho. Te amo.
1: Que lindo.
5: João Isaac, você é o amor da minha vida. Só agradeço a Deus por ter conhecido um homem tão especial. Uma bênção de Deus na minha vida. Um músico, o melhor músico que gosta de louvar a Deus comigo. E o pai dos dois amores da minha vida, o John e a Giovana. Eu te amo, você é o amor da minha vida.
1: Que lindo!
0: Olha aí, parabéns, maravilha! Amor sem fim. Se quiser abrir, eu tô meio curioso aqui, mas se não quiser também não tem problema, né, gente? Se não quiser abrir, não tem problema, né? Ah, então tá. É entre eles, é presente surpresa ali. Ah, quem mais trouxe o presente? Deixa eu ver. Pra dar um exemplo aqui, pra nos ensinar. Lá? Opa, podem aqui vir, por favor? Eles estão com a família, né? Olha lá, as crianças também. Casal lindo, abençoado. Desculpa vocês, é quanto tempo de casados? 13 anos. E vão fazer 14 quando? Em novembro também. Oh, novembro vai ter festa aqui, né? Olha aí. Que maravilha. Casal abençoado. Chegue mais próximo aqui, por favor. Fiquem à vontade. Quem começa? Um, dois, três e amor. Valendo.
6: Michele, desde que eu conheci, né? Muito feliz. E esse é meu presente, né? Uma lembrança, né? Em sinal do meu amor por você. E que Deus esteja abençoando cada dia mais a nossa família.
7: Hoje foi emocionante, né? Não esperava uma palestra tão bonita, né? E todo o conteúdo ajudou bastante, vai ajudar, né? A sempre seguir o nosso relacionamento. E quando ele me falou que a gente iria trocar presentes, eu fiquei pensando bastante, né? No que ia dar. E eu escolhi um presente que representasse muito o que ele é. Que ele é um homem muito prestativo, que ajuda, que gosta de ajudar muitas pessoas. Aparentemente, parece um presente simples, mas não é. Porque tem um grande significado, né? O que ele é e o que ele gosta de ser e que a gente observa nele, né? Então, Fabiano, eu te amo muito e que Deus continue abençoando nossa família. Esses dois filhos lindos que a gente tem.
1: Amém, glória a Deus.
0: Glória a Deus, parabéns. Olha aí, quanto tempo de casados? 10 anos. Deus abençoe vocês, parabéns por esses filhos maravilhosos mesmo. Família linda. Aplaude Jesus, irmãos. Deixa eu perguntar aqui, tem mais alguém que está aqui e quer fazer uma declaração? Aproveita, essa é a hora, hein? Hã? Tem alguém? Eu não trouxe o presente, mas eu sou o presente. Oh, tô te ajudando, Jair.
1: Pode dar Pix também.
0: Ah, o Pix, né?
1: É.
0: Não trouxe celular, né, varão? Ih, rapaz, então... Tem mais alguém que quer fazer a declaração aqui? Essa é a hora. Aproveita. Você que está em casa, já fez a declaração para o seu cônjuge? Aproveita que essa é a hora também. Tem mais alguém? Não? Já estão assim. Acaba pelo amor de Deus. Pode voltar lá. Deus abençoe vocês, tá, gente? Muita saúde, muita felicidade, muito amor no casamento de vocês. Aplaude o Senhor Jesus, queridos.
1: Filha, vem.
0: Aplaude o Senhor Jesus. Vamos

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3: A arteterapia pode se tornar uma atividade profissional regulamentada. A proposta da Câmara dos Deputados, aprovada na Comissão de Assuntos Sociais, define quem pode exercer a profissão, estabelece critérios de formação e prevê fiscalização. A atividade já faz parte das práticas integrativas e complementares em saúde disponíveis no SUS e explora a expressão artística como terapia em casos de saúde mental, reabilitação e inclusão social, entre outros. O relator, senador Nelsinho Trade, do PSD de Mato Grosso do Sul, afirmou que a regulamentação preenche uma lacuna na legislação e fortalece políticas públicas voltadas à saúde integral.
4: Ao incorporar a arteterapia no arcabouço normativo brasileiro, o Poder Legislativo reforça o compromisso com estratégias inovadoras e humanizadas de cuidados capazes de ampliar a eficácia dos serviços oferecidos.
3: Pelo texto, será considerado exercício ilegal da profissão atuar como arteterapeuta fora das exigências previstas em lei. E a regulamentação definirá o órgão responsável pela fiscalização da atividade. Caso não haja recurso para votação pelo plenário do Senado, o projeto será enviado para a sanção do presidente da República. Da Rádio Senado, Patrícia Oliveira.
5: O trânsito das grandes cidades é fonte de estresse para muita gente. Não é nada agradável ficar parado em engarrafamentos, no calor, ouvindo o barulho de buzinas e de veículos, sem poder nada fazer para seguir o percurso. Essa situação é especialmente incômoda para as pessoas com deficiência, que frequentemente precisam se deslocar para consultas e procedimentos de saúde, na opinião do senador Isalci Lucas, do PL do Distrito Federal. E foi pensando justamente nesse público que ele apresentou um projeto de lei que define como nova diretriz do planejamento da mobilidade urbana a possibilidade de uso por veículos que transportarem pessoas com deficiência da faixa destinada exclusivamente ao serviço de transporte público coletivo existente em várias cidades. A proposta define regras gerais, deixando a cargo dos municípios a regulamentação de pontos específicos, como caracterização das situações em que o uso da via é essencial para as pessoas com deficiência, cadastro do beneficiário e do veículo usado por ele, definição de horários, trechos e condições de tráfego das faixas e adoção de mecanismos de transparência e revisão periódica das credenciais concedidas. Para Isalci Lucas, é preciso incentivar que os municípios levem em conta no planejamento e na gestão da mobilidade urbana as necessidades dessa parcela da população.
6: Só o pai que tem filho autista severo ou alguma deficiência mais grave é que sabe, se pega um congestionamento e todo dia pega, né, e buzina para lá, buzina para cá, muito barulho, e os autistas não suportam isso. Então é um sacrifício muito grande. Então, como as faixas exclusivas ainda tem muita... fica muito ociosa ainda, nada melhor do que fazer essa uma legislação mais ampla que de fato a regulamentação tem que ficar no município, que ele que vai conduzir o processo.
5: Ainda de acordo com o projeto, as vias utilizadas por transporte público de alta capacidade, como os chamados BRTs, não poderão ser destinadas para o deslocamento de veículos particulares com pessoas com deficiência. Da Rádio Senado, Alexandre Campos.
0: 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Já estamos de volta com mais adoração.

louvado seja Deus pela tua vida, teu lar, tua casa e toda a tua amada família. Receba a gloriosa paz do Senhor e Salvador Jesus Cristo. Sou seu irmão, presbítero Rafael Oliveira, e é bom demais estar com vocês aqui. Já vá mandando para cá em seu pedido de oração, fazendo sua solicitação. O DDD é 16 e o número 993-71-2972. Esse é o endereço, ou melhor, esse é o endereço eletrônico para você enviar a sua mensagem, a sua solicitação, interagir e receber as bênçãos de Deus na manhã. Manhã abençoada, manhã de domingo. Muito bom dia, louvado seja Deus. Olha, IPDA Estadual de Ribeirão Preto está localizada na rua Saldanha Marinho, número 740, direção geral do pastor Cláudio Santos. E vale a pena informar, tanto o programa Voz da Libertação quanto a Igreja Pentecostal Deus Amor está na responsabilidade da nossa irmã presidente Ereni Miranda. Que Deus abençoe o nosso irmão presbítero Fábio no estúdio principal, comunicando comigo esse áudio, essa comunicação, e Jesus é fiel para selar a grande vitória nas nossas vidas.

Meus irmãos, glórias a Deus por tudo, porque ainda ontem tivemos um culto extraordinário aqui na IPDA Estadual de Ribeirão Preto. Ocasionalmente foi a confraternização, um mover de Deus tremendo. O nosso irmão jovem Ezequiel esteve pregando a palavra de Deus e também orando em favor da igreja, em prol da igreja. E Jesus fez coisas tremendas. Que palavra tremenda, que palavra extraordinária. Mas não fica só nisso, não é? Não fica só por aí. Deus tem mais para fazer, porque a revelação de Deus, ela é progressiva, ela é crescente. Então, hoje, o que Deus tem para fazer será muito maior do que Ele realizou no dia de ontem. Louvado seja Deus! Vamos ouvir um belíssimo louvor, uma linda mensagem cantada.

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1: 11 horas e 15 minutos.
2: Vamos seguindo com o seu, com o meu, com o nosso programa Voz da Libertação. Receba a doce paz do Senhor e Salvador Jesus Cristo. Olha, meus irmãos, deixa eu ratificar aqui, na verdade, o jovem que pregou ontem na concentração aqui na Estadual de Ribeirão Preto foi o jovem Ezequias. Que mensagem, que Deus continue levantando vasos e mais vasos nesse calibre para a glória de Deus. Porém, hoje, às 19 horas, nós teremos culto da família aqui mesmo na rua Saldanha Marinho, número 740. E você é mais do que o nosso convidado especial para estar conosco. Já tivemos um culto agora há pouco, nesta manhã aqui mesmo. Deus bradou dos altos céus. Pastor Josias esteve pregando a palavra de Deus, esteve orando pelo povão, entregando os mistérios do Senhor, e na noite de hoje não será diferente. Deus tem mais provisão. Deus tem algo extraordinário para garantir e assegurar na nossa vida, certo? O WhatsApp aqui do programa, do estúdio, é o 16-993-71-2972. 16-993-71-2972. Para você interagir, mandar para cá a sua mensagem de texto, de áudio, sua solicitação, deixar seu pedido de oração, porque já já eu estarei orando por vocês a larga distância. Estarei orando por vocês para Deus curar, abrir porta, restaurar, perdoar, renovar, fortalecer e abençoar de uma maneira extraordinária. Até porque o impossível é para Deus, não é? O impossível é para o Senhor. É Deus quem opera o impossível. É o Senhor quem realiza o inédito. Então, somente o que você precisa fazer é colocar a sua fé em ação. De qual forma? Eu vou para o culto, eu vou para a campanha, eu vou estar na concentração, eu vou participar desse mover espiritual. E, nessa medida, você alcança o milagre das mãos de Deus.

aqui na nossa segunda-feira muito forte, uma segunda-feira de explosão de milagres, onde Deus vai bradar dos altos céus. Nós vamos agora com o pastor Cláudio Santos, porque segunda-feira é dia de mover.

É o programa Voz da Libertação. Obrigado pelo carinho da sua sintonia. Vamos chegando até o acesso do seu aparelho receptor, levando as informações, aquilo que acontece na Igreja Deus e Amor, aquilo que você pode estar informado, possa estar conosco para receber as bênçãos de Deus. Atenção, povo de Deus, porque está chegando aí em segunda-feira mais um culto abençoado por Deus, mais um culto cheio da presença do Senhor. É o culto do ensinamento, é o culto de nós aprendermos, é o culto de nós estarmos aí cada vez mais preparados, capacitados, instruídos e também advertidos pela palavra de Deus. Segunda-feira de bênção, segunda-feira de vitória, segunda-feira de realização. Nesta segunda-feira, logo mais no horário das 19 horas, este que vos fala, pastor Cláudio Santos, eu vou estar com vocês pregando a palavra de Deus, orando por todos e trazendo aquela mensagem do coração de Deus para o seu coração no horário das 19 horas. Você que me ouve não pode ficar de fora, você precisa estar instruído, receber a palavra de Deus, receber a orientação, receber de Deus aquela mensagem do coração de Deus para o seu coração. E você é o nosso convidado para ser abençoado pelo Senhor através da palavra. Lembrando que nós estamos aqui na rua Saldanha Marinho, 740.

no centro da cidade de Ribeirão Preto. Deus quer falar aos nossos corações através da sua palavra. Toda segunda-feira nós temos esse culto abençoado por Deus. Toda segunda-feira aqui na sede estadual temos esse culto abençoadíssimo da palavra, do avivamento, do poder de Deus, das instruções. E você não pode ficar apenas aí acompanhando, não. Venham ser abençoados, venham ser cheios, venham ser impactados pelo poder de Deus aqui em nossa sede estadual de Ribeirão.

hora agora estão diante do trono de Deus os nossos queridos irmãos mártires, desde o início ali da igreja, inícios primórdios da igreja cristã, onde qual Jesus Cristo ordenou com que fosse pregado o evangelho do reino de Deus a toda criatura, os apóstolos, os discípulos, os evangelistas, todos os ministérios gerais ali saíram pregando a palavra de Deus e passaram por todas as perseguições, passaram por todas as dificuldades, mas não negaram a sua fé. E nesta segunda-feira nós estamos falando sobre isso, falando sobre não negar a nossa fé, falando sobre não abandonar o barco, ao contrário, para nós estarmos firmados em Deus, para nós estarmos firmados no Senhor. A Igreja Pentecostal Deus e Amor aguarda você e a sua família. Jesus Cristo aguarda você e a sua família para receber uma palavra do coração de Deus para o seu coração. No horário das 19 horas, é isso que vos fala, pastor Cláudio Santos, eu vou estar pregando a palavra de Deus. E eu quero lembrar que toda segunda-feira nós temos quatro horários de culto. Você que não pode vir no horário das 19 horas, nós temos no horário da manhã, às 9 da manhã. Na próxima sexta-feira você pode estar conosco no horário das 9 horas da manhã. Temos também ao meio-dia, temos às 2 horas da tarde. Às 9 da manhã, presbítero Leonardo Timóteo, ele prega a palavra de Deus, usadíssimo nas mãos do Senhor. No horário das 2 da tarde, a presença do nosso querido presbítero Silvano, ele que é um dos professores do nosso CFO, ele prega também a palavra de Deus. E ao meio-dia, a presença do cooperador Josias, aí trazendo aquela palavra também objetiva do coração de Deus. E a...

anjo clamor de trombeta, aleluia, ajuntarão seus escolhidos dos quatro cantos da terra, alabacai, de uma outra extremidade do céu, vai juntar os seus escolhidos. Fica aí casa bonita, fica aí carro bom, fica aí trabalho que paga bem, fica aí roupa bonita, amizades, fica tudo aí, porque seremos ajuntados em uma só voz, em um só louvor de trombeta, seremos ajuntados. Quem quer isso? Quem quer? Oh, aleluia!

poder da palavra, é o poder ministrado da palavra de Deus, palavra revelada, os homens de Deus, aqui na igreja Deus e Amor, olha, você pode comparecer, temos mulheres de Deus, homens de Deus, jovens, pregadores da palavra de Deus, e nesta segunda-feira eu te convido para você estar conosco e receber a bênção de Deus, a palavra de Deus. Você é um verdadeiro adorador? Você é aquele que adora Deus em espírito e em verdade? Você é aquele que realmente está pronto para enfrentar todas as dificuldades que vierem sobre a sua vida? Olha, a oportunidade é essa. Venham ser agraciados por Deus, venham ser cheios. Nesta segunda-feira, no horário das 19 horas, eu estarei com vocês trazendo uma palavra do coração de Deus, orando também pelos excelentes dons da ministração do Espírito Santo de Deus. Mas você que não pode vir à noite, pode vir durante o dia. Na próxima segunda-feira também pode estar aqui durante o dia, onde você receberá a bênção do Senhor. Teremos culto no horário das 9 da manhã, meio-dia e às 2 horas da tarde. Venham ser cheios, venham ser verdadeiros adoradores na presença de Deus.

Rua Saldanha Marinho, 740, no centro da cidade de Ribeirão Preto. Rua Saldanha Marinho. Muito fácil essa localização do endereço da Igreja Deus e Amor, esquina com a Florêncio de Abreu, aqui no número 124, onde nós temos o nosso estacionamento. Venham ser cheios do poder de Deus. Aguardo a todos vocês.

0: E nós vamos seguindo. Bom dia, louvado seja Deus pela sua vida, pelo seu lar, sua casa e toda a tua amada família. É o programa Voz da Libertação. Seu ser humano em Cristo, presbítero Rafael Oliveira. E dentro de mais minutos já estarei orando por vocês, para Deus honrar, porque a oração, ela move as mãos de Deus. A Bíblia vai dizer que a oração de um justo move muito em seus efeitos. E quantos justos estão aqui agora? Imagina só todos esses justos em oração. Imagina só todos esses justos intercedendo. As mãos de Deus certamente se moverão com muito mais facilidade. Segunda-feira, culto em 4 horários. Eu quero muito que você esteja aqui com a gente, tá certo? Às 9 da manhã, ao meio-dia, às 14 horas e também às 19 horas. Provido da vitória, porque você está vendo porta fechada, ao mesmo tempo você vê o inimigo se levantando aqui, acolá, te humilhando, e esse sentimento está tomando conta do teu coração. Mesmo assim, eu quero liberar essa palavra profética de Deus para sua vida. A última palavra, ela vem das mãos de Deus. Ela vem das mãos do Senhor. E o nosso Deus é mais do que poderoso para abençoar e mudar o teu cativeiro. Você que está na penitenciária, na cadeia pública, você que se encontra no hospital até mesmo, você que está em casa, e está em casa bastante debilitado, saiba que já nós estaremos em oração. Eu quero muito que você se aproxime do seu rádio receptor para receber a oração, para se envolver. Saiba que já nós estaremos em oração. Eu quero muito que você se aproxime do seu rádio receptor para receber a oração, para se envolver com o adversário, vencer o inimigo. Louvor, vamos ouvir mensagem cantada. Isso é pro nosso elevo espiritual.
1: Onze horas.

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0: Muito bem, povo de Deus, é isso aí. É louvor, é mensagem cantada, é hino para o nosso elevo espiritual. E claro, informação precisa, pontual, do que está acontecendo na Igreja Pentecostal Deus e Amor. Já tivemos culto na manhã de hoje, aqui na IPDA Estadual de Ribeirão Preto. E hoje à noite, precisamente às 19 horas, teremos o culto da família. Culto da família, você não pode faltar. O presbítero Leonardo estará com a gente para pregar a palavra de Deus, para fazer com que o nome do Senhor Jesus seja glorificado. E eu quero muito, meu irmão, minha irmã, que você venha para cá, venha estar conosco, venha estar com a gente, venha se envolver nessa dinâmica, se envolver com a presença de Deus e simplesmente ser agraciado e privilegiado com aquilo que Ele já reservou para nós. Porque antes mesmo de você pedir, Deus sabe exatamente o que você precisa. E mediante essa graça, essa generosidade de Deus, Ele é fiel para alegrar o seu coração, a sua alma, a sua família. Com isso, Rua Saldanha Marinho, número 740, é o endereço da IPDA Estadual de Ribeirão Preto, e você não pode faltar no culto da família, hoje às 19 horas aqui no Templo da Glória de Deus. Ao mesmo tempo, por mais que nós estejamos em junho, nós já adentramos a campanha da arrecadação do Agosto Verde. Campanha do Agosto Verde já está em andamento, já começou, já teve o seu pontapé inicial. Glórias a Deus, estávamos ansiosos por essa campanha, por esse mover, por esse movimento espiritual, porque pessoas e mais pessoas são atendidas, são socorridas, são contempladas pela ação beneficente da Fundação Reviver, graças ao seu apoio, graças à sua corroboração. A obra de Deus, ela tem avançado e avançado muito, alcançando vidas, almas e o reino de Deus sendo povoado. Com isso, se você já tem a cesta básica, quem sabe uma, cinco, dez, dependendo da sua fé e conforme o propósito que você fez com Deus, você pode trazer para cá. Traz para a IPDA Estadual de Ribeirão Preto, porque nós vamos, digamos que, fazer aquele registro, contabilizar de uma maneira assim bem criteriosa, para abençoar as almas, para abençoar as vidas, para abençoar as pessoas, porque tem essa triagem, precisa dessa triagem para a gente conseguir chegar até a pessoa que realmente precisa, e essa pessoa vai ser contemplada, vai ser abençoada, vai ser favorecida e Jesus será glorificado. Pegue nós, pegue ciência. Rua Saldanha Marinho, número 740, campanha do Agosto Verde começou, nós já estamos na arrecadação para Jesus ser glorificado. Nós vamos ouvir testemunhas. Vamos ouvir testemunhas de fé e milagre do que Deus tem feito, do que Deus tem realizado no interior da Igreja Pentecostal Deus e Amor.
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2: Maria Pedrosa. Irmã, eu quero contar uma grande bênção que eu recebi da parte de Deus. Minha filha tomou um remédio, irmão, e passado pelo médico tudo, um remédio até simples para tosse, e de repente deu uma parada cardíaca nela e ali ela faleceu, irmão. E eu entrei em desespero, porque estava só eu e minha filha em casa, né? E ali eu não tive nem força de orar, mas eu dobrei meu joelho ali, diante do rádio, na oração que o servo do Senhor estava fazendo, e ali, irmão, pela misericórdia de Deus, o Senhor deu vida para minha filha novamente e ressuscitou ela para a honra e glória do nome de Jesus. E eu estou aqui grata, irmão, pela essa grande vitória da parte de Deus. Aleluia. Eu moro na rua Fajão 89, Jardim Poranga, em nome de Jesus.
3: Meu nome é Devair Lucas. Eu moro na rua Azevedo Júnior, número 90, aqui no Brás. Eu vim aqui para contar que eu sou verdadeiramente um milagre. Eu tenho duas balas na cabeça, na barriga, no braço, na perna. Em um dos tiros da cabeça, o meu crânio partiu em quatro. Uma bala, ela atingiu o meu joelho. E os médicos ali queriam amputar minha perna. Diz que o estado era muito grave e eu teria que amputar minha perna para salvar minha vida, que a perna estava ficando preta, roxa. Aí eu entrei para o apartamento e eu fui preparar, vesti aquele roupão para ir para o bloco cirúrgico. Passou um pastor e eu chamei ele, que a porta estava aberta, e eu chamei aquele pastor para fazer uma oração, que eu ia para o bloco cirúrgico. Eu falei: senhor pastor, faz uma oração, clama esse Deus. E o pastor ali naquele momento ali, ele teve uma sabedoria, mandou todas aquelas pessoas sair para fora e ficou só eu, Jesus e o pastor no quarto. E ele fez a oração: filho de Davi, tem misericórdia do teu servo. Colocou a mão em cima daquele buraco que estava na perna, estava saindo aquele, um sangue preto, um líquido preto, e ele, aquele sangue talhado, na mesma hora que aquele passou, não levou nem um minuto, a minha perna voltou ao normal. E ali dentro daquele quarto, ali do hospital, houve

0: inchada, sem medicação, sem nada. Ele ajoelhou e abraçou com a minha perna e pediu o pastor para orar por ele. E eu quero dizer para os irmãos, não importa a sua situação, basta você confiar nesse Jesus que eu estou testemunhando, basta você confiar nesse Deus maravilhoso, que ele vai te dar a vitória que você necessita. Nem eu, nem o pastor sabemos da sua necessidade, mas o Deus que nós servimos, ele sabe da sua necessidade e ele vai te dar a vitória que você necessita. Se você ainda não tem um encontro real com esse Deus maravilhoso, por favor, aceita ele, procura a igreja mais próxima de você, e não vai ser diferente com você. Quando você tiver um encontro com Deus, ele vai te dar a vitória que você necessita. Entregue o teu caminho ao Senhor, confia nele e ele tudo fará, e não será diferente com você. Amém? Meu nome é Devair Lucas, eu sou mineiro, de Governador Valadares, mas atualmente estou morando aqui no Brás, na rua Azevedo Júnior, número 90. Eu moro numa pousada ali. Amém.
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2: 11 horas e 42 minutos.
3: Impressionante, simplesmente impressionante o que Deus faz, o que Deus tem feito na Igreja Pentecostal Deus de Amor. E você, meu irmão, ficará de fora das campanhas? Evidentemente que não, não, claro que não. Você não pode perder as campanhas, os propósitos que estão em andamento. Corre pra cá, vem estar na presença de Deus, abra o seu coração para Jesus e simplesmente preste a Ele aquele culto de adoração. Renda-se ao Senhor, derramando a sua alma, o seu ser, e recebendo a sua palavra, porque a palavra de Deus é a palavra indestrutível, é a palavra extraordinária da vontade divina. Com isso, Deus tem provisão para você, porque na própria palavra de Deus vai dizendo o seguinte, que ela é eficaz para aquilo para qual foi enviada. Então, ela prospera, ela preenche, ela completa, ela realiza, ela opera. Então, vem estar conosco. Rua Saldanha Marinho, número 740. Rua Saldanha Marinho, número 740. E hoje, às 19 horas, temos aquele culto da família. Culto da família, hoje, às 19 horas. Quem sabe, meu irmão, você está tendo dificuldade com a sua esposa, com seu filho. Quem sabe, minha irmã, você está enfrentando barreiras com seus pais, com a família. Hoje é um dia bom. Hoje teremos um culto extraordinário, nesse sentido assim, voltado para a família, para Jesus estender a sua mão de poder e operar no lar, na casa e na residência. Você não pode faltar, tá certo? Presbítero Leonardo, na noite de hoje, estará no Santo Altar e vai ser forte o que Deus tem para nós, o que Deus tem para a gente, o que Deus tem para o seu povo. Hoje é domingo e você sabe, a semana começa hoje. Já começamos uma nova semana, estamos com uma grande expectativa, até porque nesta semana que se inicia, amanhã, precisamente segunda-feira, teremos cultos em 4 horários. Às 9 da manhã, pastor Cláudio Santos estará no Santo Altar, no Altar das Orações, para pregar o Evangelho, para orar pelos dons do Espírito Santo. E Deus tem usado muito a vida desse homem, nas curas, nos milagres, nas revelações, nas profecias, na pregação. É impactante o que Deus realiza a cada culto, a cada concentração. Com isso, amanhã você também não pode ficar de fora. Você que está na Grande Ribeirão Preto, você que está perto da cidade, você que está próximo à nossa IPDA estadual, vem pra cá, porque o Senhor irá te surpreender também de uma maneira bastante surpreendente, bastante extraordinária. E na mesma medida, já vale ressaltar ressaltar, porque nessa próxima sexta-feira, às 19 horas, dia 26, né? 26/6, nós teremos uma concentração fora do comum, fora da curva, aqui na IPDA Estadual de Ribeirão Preto. Vamos receber a nossa irmã Isabel Ferreira. É, a nossa irmã Isabel

Ferreira estará na próxima sexta-feira, às 19 horas, aqui na IPDA Estadual de Ribeirão Preto, para pregar a palavra do Senhor e também orar pela massa humana, orar pelo povo. Tenho certeza que a igreja estará como repleta para receber as bênçãos do Senhor. Já vá se organizando, anote aí, deixe na sua agenda, no seu bloco de notas, essa informação. Dia 26 do 6, sexta-feira, às 19 horas, teremos essa baita concentração espiritual aqui na IPDA Estadual de Ribeirão Preto com a nossa irmã Isabel Ferreira.

0: Muito bem, nós vamos falar com Deus, nós vamos orar, nós vamos interceder ao Senhor nesse exato momento. Se prepare, porque nós vamos falar com o Senhor.
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Altíssimo Deus e Eterno Pai, nós estamos uma vez mais aqui na Tua presença, em oração. Nós pedimos, meu Deus, o Teu favor, a Tua ajuda, a Tua graça, a Tua bondade, pois sabemos da nossa limitação. Reconhecemos, meu Deus, a nossa fraqueza, a nossa fragilidade, e estamos aqui abrindo o nosso coração e pedindo ao Senhor perdão, nos ajuda, nos fortalece, visita esse lar, essa casa, essa família, essa irmã que não consegue, meu Deus, encontrar forças em si para suportar esse fardo, essa pressão no matrimônio, essa pressão na família. Mas nós buscamos, meu Deus, o Teu auxílio. Pedimos ao Senhor, Santo Deus, Eterno Pai, que visite mesmo essa casa e fortaleça essa família numa medida tão grande, tão extraordinária, que ela consiga, meu Deus, contemplar o agir do Senhor de uma forma visível e perceba nitidamente que não é ela, não é a capacidade dela, mas é a unção, é a graça, é o mover do Senhor. Meu Deus, são almas, são vidas, são pessoas, e nós estamos em oração, nós estamos em rogos nesse momento, e eu creio no poder da Tua palavra. Salva vidas, salva almas, liberta homens, liberta mulheres, vai libertando jovens, vai libertando, meu Deus, adolescentes, liberta do submundo das drogas, do tráfico. Sim, Senhor, livra mesmo o homem do engodo do inimigo, livra mesmo a mulher, meu Deus, da maldade do adversário. Livra a família, livra o lar, a casa, a parentela. Livra mesmo, meu Deus, pelo poder do Teu nome. Livra mesmo, meu Deus, pelo poder da Tua palavra. Tenha misericórdia, Senhor. Misericórdia, misericórdia, meu Deus. Tenha misericórdia, Senhor. São almas, são vidas, são famílias, são pessoas. E nós pedimos a Ti, no nome de Jesus, nós pedimos a Ti, no nome do Senhor, salva vidas, salva almas, salva pessoas. Muda o cenário, quadro, história, situação. Muda, meu Deus, a realidade do lar. Quebra agora toda a mandinga, toda a bruxaria, toda a feitiçaria, tudo aquilo que é jogado, praguejado, enviado para realmente destruir. Vai desfazendo tudo isso, meu Deus, no nome de Jesus. Vai desfazendo tudo isso, meu Deus, pelo poder da Sua palavra, pelo poder do Teu nome, pelo poder do Santo Evangelho. Eu creio, meu Deus, agora nessa ação sobrenatural. Eu creio, meu Deus, agora nesse mover divino. Eu creio, meu Deus, nesse mover extraordinário do Senhor. Vai garantindo vitória, vai garantindo resposta, vai garantindo bênção, vai garantindo milagre, vai garantindo, meu Deus, o agir inédito, o agir profundo, subcantarábia, labassuto, epalabassuto, Senhorião da Labaia, há poder, meu Deus, no Teu nome, há poder mesmo no Santo Evangelho, e nós oramos, nós buscamos, nós pedimos a Ti, nós pedimos ao Senhor, meu Deus, confirma mesmo a Tua palavra, tocando nos corações, tocando, meu Deus, em cada alma, tocando mesmo em cada vida, tocando mesmo, meu Deus, em cada família, tocando, meu Deus, em cada cidadão, em cada pessoa agora, restaura esse matrimônio, restaura essa vida dois, restaura, meu Deus, aí o emocional dessa mulher, restaura o sentimento, meu Deus, dessa casa, restaura a unidade dessa família. Sim, Senhor, sim, meu Deus, nós pedimos a Ti agora, nós rogamos a Ti neste momento, nós buscamos ao Senhor nesse instante de oração, nesse instante de clamor, nós pedimos a Ti, salva as almas, salva as vidas, salva os lares, liberta o homem, repreenda esse espírito da morte, repreenda, meu Deus, esse espírito imundo que está querendo matar, destruir, desfazer e arruinar. Misericórdia, meu Deus, misericórdia, Senhor, misericórdia, Jesus, tenha misericórdia mesmo das almas, tenha misericórdia mesmo das vidas, tenha misericórdia de cada lar, de cada casa, tenha misericórdia, Senhor, misericórdia, misericórdia.
misericórdia, misericórdia, Senhor, tenha misericórdia, salva vidas, salva lares, salva almas, salva pessoas, salva, meu Deus, usa mesmo da tua bondade, usa mesmo da tua dignidade, usa mesmo do teu mover, usa, meu Deus, agora da tua graça para tocar nos corações, para tocar, meu Deus, de uma forma precisa e extraordinária. Ó Deus, ó Pai, ó Senhor, nós pedimos a ti misericórdia, misericórdia, usa de misericórdia, Jesus. Usa de misericórdia, meu Deus, usa de misericórdia, Senhor, usa mesmo de misericórdia e garanta a bênção, a provisão, o milagre do Senhor nesse lar, alcance até mesmo essa penitenciária, essa detenção, essa cadeia pública. Visita, meu Deus, agora, dá livramento para o homem, dá livramento para a mulher, dá livramento, meu Deus, agora para esse cidadão, vira, meu Deus, agora esse cativeiro. Vira, meu Deus, agora essa realidade. Muda, Senhor, muda por completo, Jesus, essa condição. Sim, Senhor, sim, meu Deus, sim, Jesus, vai dando livramento, vai repreendendo essa seta do inimigo na mente, no emocional, no psicológico. Livra, meu Deus, esse homem dessa pressão, livra, meu Deus, esse homem dessa condição. Vai livrando agora, vai livrando agora, Senhor. Vai livrando agora nesse momento, vai livrando agora nessa oportunidade, porque no nome de Jesus tem poder. Quem sabe a tua filha está se aproximando agora do seu rádio receptor, já colocando a peça de roupa

repreenda essa doença, repreenda agora essa hérnia, repreenda agora esse câncer, repreenda essa dor na coluna, repreenda agora, meu Deus, essa paralisia, joga por terra mesmo, esse Alzheimer, vai livrando mesmo teu filho, vai livrando mesmo a tua filha, no nome de Jesus tem poder, no nome de Jesus tem poder, e nós oramos, meu Deus, nós oramos com muita fé agora, nós oramos com muita fé neste momento, cura, liberta, transforma, garante a resposta, envia a resposta, meu Deus, envia mesmo a resposta do Senhor, envia mesmo o milagre, a provisão das tuas mãos, ó Deus, ó Pai, ó Jesus, são almas, são vidas, meu Deus, é gente que está se aproximando do teu rádio em oração, é gente que está se aproximando do Senhor em oração, e nós pedimos ao Senhor, vai garantindo mesmo a vitória, vai garantindo mesmo a provisão, vai confirmando mesmo a tua palavra de uma maneira imprescindível e de uma forma extraordinária. No nome de Jesus Cristo tem poder. Levanta vasos, levanta obreiros, levanta obreiras, levanta, Senhor. Levanta, meu Deus, na tua presença. Levanta, Senhor, na tua casa, na tua vinha, na tua seara. Obreiros e mais obreiras, homens e mais homens, mulheres e mais mulheres. Levanta mesmo na tua presença para te servir, te aturar, fazer mesmo a tua vontade, o teu querer. É o que eu lhe peço neste momento. É o que eu lhe peço nessa oportunidade. Para a glória do Pai, do Filho e do Espírito Santo. Porque o Senhor é fiel para cumprir com a tua palavra no nome de Jesus Cristo. Amém e amém, Senhor Jesus.

Louvado seja Deus por isso e por muito mais, meus irmãos. Deus está no controle de tudo. Tenha fé, tenha bom ânimo. Hoje às 19 horas aqui na IPDA Estadual de Ribeirão Preto, culto da família. Você não pode faltar. Presbítero Leonardo no seu altar e Jesus assegurando vitória. Rua Saldanha Marinho, número 740. Eu já vou ficando por aqui. Sou seu irmão em Cristo, presbítero Rafael Oliveira. Eu me despeço de todos vocês com a gloriosa paz do Senhor e Salvador Jesus. Lembrando a todos que a IPDA Estadual de Ribeirão Preto está na responsabilidade do pastor Cláudio Santos. Quanto ao programa Voz da Libertação e a Igreja Pentecostal, Deus e Amor, direção total de nossa irmã presidente Helene Miranda. Que Deus abençoe a todos, que Deus abençoe o presbítero Fábio no estúdio principal. Vamos com fé, vamos nessa fé até tocar o céu, permitindo o Senhor. Em breve eu estarei aqui com todos vocês. Fiquem na paz do Senhor e Salvador Jesus Cristo.

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Deus abençoe, queridos irmãos, aceite a paz do Senhor Jesus, do seu irmão em Cristo, Rivar Silva. Nós somos a Igreja Pentecostal Deus e Amor, a nossa sede mundial, localizada na Avenida do Estado 4568, aqui na Liberdade, no coração de São Paulo. A entrada do templo acontece pela Avenida Prefeito Passos, número 10. Nós estamos, neste momento, já preparando a nossa fé para o grande clamor. A maior união de fé acontece neste momento através da oração. Você daí ou daqui, nós vamos clamar a Deus neste dia de hoje. Hoje é domingo. Domingo é o dia de nós agradecermos a Deus e preparar para iniciar uma nova semana na presença de Deus. Daqui a pouquinho, 3 da tarde, presbítero Marcos Magno ministrando a palavra de Deus na grande concentração de hoje, queridos irmãos. Deus tem algo muito grande preparado para a sua vida. Vamos falar com Deus? Prepare a sua fé, prepare seu pedido de oração, compartilhe esta transmissão que estamos pelo áudio e vídeo, Facebook, Instagram, YouTube e também pela rede de rádio e pelos aplicativos de rádio. Vamos falar com aquele que pode atender a nossa oração. Maravilhoso, eterno e soberano Deus, aqui estou mais uma vez me colocando na tua presença, ó Deus. Viemos a ti, Senhor, para te agradecer por tudo que o Senhor tem feito e por tudo que o Senhor ainda irá fazer neste dia chamado hoje, ó Deus. Senhor, te agradecemos pelo ar que respiramos, te agradecemos pelo sol que está brilhando nos céus, te agradecemos, ó Deus, por cada vida, por cada pessoa, ó Deus, que neste momento está recebendo esta oração e está dobrando o seu joelho.

tantas coisas que têm acontecido, Senhor, esta pessoa, meu Deus, que está clamando com a fotografia da família, esta pessoa

Senhor, como diz a tua palavra, elevo os meus olhos para os montes, de onde vem o meu socorro? O meu socorro vem do Senhor que fez os céus e a terra. Meu Deus, nós aprendemos na tua palavra, chegai-vos a mim e eu também chegarei a vós. Aqui estamos neste momento, ó Deus, intercedendo por vidas, por almas, Senhor, que estão tão aflitas, desesperadas, angustiadas, precisando muito da tua ajuda, ó Deus, precisando muito do teu socorro. Senhor, quantas vidas que deixou todos os seus afazeres, ó Deus, para clamar.

de coração aberto, e com lágrimas invoca o teu nome, Senhor. Meu Deus, eles estão num vale de aflição tão grande, que estão suplicando, meu Deus, que estão crendo que através desta oração o Senhor fará as tuas maravilhas acontecer. Faz mesmo, meu Deus, neste momento de oração, Senhor, que nós estamos apresentando esta vida, apresentando este lar, Senhor, apresentando, meu Deus, aqueles que estão em lágrimas, desesperados, angustiados, Senhor, pensando em tirar até a sua própria vida, não estão suportando mais a luta, não estão suportando mais a batalha, não estão suportando, Senhor, ajuda eles, meu Deus, ajuda, Senhor, esta família, ajuda, meu Deus, este jovem, esta jovem que está orando, este povo que está clamando juntamente comigo, Senhor, faltam palavras para se expressar, a dor é muito grande, Senhor, o sofrimento é muito grande que eles estão tendo, Senhor, mas eu creio que neste dia, chamado hoje, meu Deus, o Senhor fará

jeito, mas não conseguiram. Senhor, ele já entendeu que é somente a tua ajuda neste momento para poder, Senhor, amenizar esses problemas. Eles entenderam, Senhor, que é somente com a tua ajuda, meu Deus, que este problema familiar será resolvido. O que está faltando dentro deste casamento é

Deus, está uma verdadeira guerra, ó Deus, Senhor, que quando estão distante, a saudade é tão grande, mas quando estão juntos, meu Deus, é uma discórdia, é uma contenda, é uma briga, Senhor. Mas agora, nesta oração, nós repreendemos todas as setas malignas e maléficas dos demônios que têm atuado, tentando destruir as famílias. Entra, meu Deus, nesta casa, entra, meu Deus, neste lar. Porque a tua palavra é que nos diz o que uniu o Senhor, não separa o homem. E nós cremos, meu Deus, que a tua presença, quando fizer parte deste matrimônio, tudo vai ser diferente. Então entra, meu Deus, entra, Senhor, entra nesta casa como o Senhor entrou na casa de Zaqueu, ó Deus. E Zaqueu reconheceu, dizendo: se eu

que estão arrependidas da vida que estava vivendo. Quantas vidas, ó Deus, estão arrependidos, Senhor, da vida

pendendo, de joelhos dobrados, estão orando neste momento, estão em lágrimas, ó Deus, suplicando, porque já entendeu que o Senhor é poderoso, que o Senhor é grande, que o Senhor é maravilhoso para fazer o que o homem não fez. Faz mesmo, Senhor, acalmando esta tempestade, meu Deus, que esta pessoa está enfrentando na área psicológica, na área, Senhor, financeira, até mesmo na sua saúde. Meu Deus, quantas pessoas que vivem um desequilíbrio, um nervosismo,

Deus, para curar. Apressa-te, ó Deus, em libertar. Apressa-te, ó Deus, em transformar as lágrimas dos que estão chorando em um cântico de vitória, Senhor. Eles não aguentam mais, meu Deus, carregar esse câncer, carregar, Senhor, esse tumor, carregar, ó Deus, este bulto que está sobre o seu corpo. Ele não aguenta mais carregar, Senhor, esta enfermidade no sangue, hemodiálise constante, ó Deus. Senhor, ele tem feito, mas tem buscado o milagre do Senhor. Ela tem feito, mas tem buscado o milagre do Senhor. Cura-me.

Deus, uma doença incurável, ó Deus, está carregando há meses, há anos, ó Deus. Senhor, ela tem vivido mais nos hospitais do que em sua casa. Tenha misericórdia, meu Deus, desta criança, deste jovem, deste adolescente, deste ancião, Senhor, meu Deus, que parte da sua vida viveu normalmente, agora, ó Deus, descobriu uma doença, uma bactéria, descobriu, Senhor, uma enfermidade, uma doença, Senhor, rara, e está lutando para sobreviver. Meu Deus, eu creio que neste momento de oração, o Senhor já está estendendo as tuas mãos para ajudar. Ajuda mesmo, Senhor, ajuda, meu Deus, aqueles que estavam sem fé, incrédulo, ó Deus, porque pediu e não recebeu, a sua fé esmureceu, ó Deus, ele não entende que para tudo tem um tempo, Senhor, como diz a tua palavra, que tudo tem um tempo debaixo dos céus, há tempo de plantar, há tempo de colher,

presença, é de fazer uma aliança contigo para renovar a nossa fé. Renova, meu Deus, a fé daqueles que estavam cansados, fadigados, perdidos no caminho, Senhor. Renova, meu Deus, a fé dos novos convertidos, dos anciões, dos obreiros, das obreiras da tua casa, Senhor. Renova, meu Deus, a fé daqueles, meu Deus, que estão dentro de um presídio, dentro de um hospital, Senhor. Meu Deus, em um estado vegetativo, ó Deus, os médicos já informou, Senhor. Meu Deus, em um estado vegetativo, ó Deus, os médicos já informou.

campanhas, o Senhor pode, meu Deus, agora neste momento, revogar o que foi sentenciado contra a vida desta pessoa. Meu Deus, atende esta oração. Que nós estamos pedindo a Ti, Senhor, pela minha fé, eu creio que haverá.

vida de cada um que está orando com muita fé, sobre a vida de cada um que está clamando, ó Deus, que está perseverando em oração, Senhor. Eu oro neste momento, meu Deus, porque eu creio que o Senhor fará.

o lar, o trabalho, meu Deus, por causa do crack, e sabemos que é somente o Senhor que pode libertar, ó Deus, quantas vidas, quantos testemunhos nós temos ouvido, Senhor, de pessoas que se esforçou, que se entregou a Ti, ó Deus, e hoje estão libertos.

O Senhor já está indo para libertar, liberta mesmo, meu Deus, aqueles que estão vivendo como aquele homem gadareno vivia. O Senhor não abandonou, o Senhor foi às províncias.

Senhor, tenha misericórdia deste obreiro, ó Deus. Tenha misericórdia, meu Deus, desta obreira que está em lágrimas, deste pastor, ó Deus, que serviu.

Deus, dos teus servos que estão enfermos, que estão doentes, ó Deus. Senhor, quantos vovô, ó Deus, que estão dentro de suas casas, não podendo vir para tua casa, ó Deus, estão fazendo seus cultos através destas transmissões. Derrama da tua unção, ó Deus, derrama da tua graça. O desejo deles era estar aqui, ó Deus. Renova a saúde, acrescenta os anos de vida, dando saúde, meu Deus.

e pregai o evangelho a toda criatura. Senhor, eu apresento a comitiva de visita, os evangelistas, Senhor, da tua casa, que estão pelas ruas, pelos hospitais, pelos presídios, pelas casas, ó Deus, a equipe do Bom Samaritano, Senhor, que ninguém o conhece, mas o Senhor conhece. Eles são os ganhadores de almas.

contigo, de trazer os doentes dentro do seu próprio automóvel. Honra a fé deles, ó Deus, prospera sobre a vida deles, para que nada venha faltar. Ó Deus, o Senhor pode recompensar.

não querem ouro, ó Deus, só querem ser o ganhador de alma para o teu reino, ó Deus. Assim como um dia alguém falou do teu

permita que o diabo mate esta vida, não permita que o diabo destrua, ó Deus, esta alma é tua, este povo é teu, Senhor, esta nação é sua, ó Deus, abraça estas

0: Amém, Senhor Jesus. Glória a Deus. Aí está, queridos irmãos, a oração que move as mãos de Deus. Não dá nem vontade de parar de orar, a graça de Deus está tremenda neste lugar. Queridos irmãos, eu quero fazer agora um apelo para você que ainda não é crente. Você já recebeu a oração, agora você vai receber a salvação que é dada por Jesus. Jesus disse na sua palavra: entrega o teu caminho a mim, confia nele e tudo ele fará por ti. Entrega o teu caminho ao Senhor, confia nele e tudo ele fará. E ele fez um convite: vinde a mim, cansados, oprimidos, aflitos, que eu vos aliviarei. Este convite não é meu, mas é do próprio Jesus que quer salvar a sua alma. Você dentro de um presídio, você dentro de um hospital, você no seu ambiente de trabalho, você motorista de uma carreta, de um aplicativo, levanta suas mãos, aonde você estiver agora, repita essas palavras comigo, dizendo: Senhor Jesus, neste momento eu entrego a minha vida para o Senhor, salva minha alma, liberta minha vida e transforma para a tua glória. Diga: Senhor, escreve o meu nome no livro da vida e sela com teu sangue. Diga: Senhor, eu prometo ser fiel até o fim da minha vida e nunca deixar a tua presença por nada. Salva minha alma e perdoa os meus pecados. Amém. Não saia daí que eu já volto fazendo mais uma oração por você. Eu quero falar com aqueles que estavam abatidos na fé, desigrejados, afastados do caminho do Senhor, para voltar hoje ao caminho de Deus. Você sabe que você está sofrendo longe da presença de Deus. Vamos reconciliar com Deus? Vamos voltar para a casa de Deus? Então levanta suas mãos e diga: Senhor Jesus, neste momento eu me reconcilio com o Senhor. Perdoa os meus pecados, salva minha alma, me dá o alívio, Senhor. Abraça minha vida e transforma para a tua glória, porque eu prometo ser fiel até o fim da minha vida. Diga: Senhor, perdoa os meus pecados, porque eu prometo ser fiel até o fim da minha vida. Diga amém. Parabéns para vocês que aceitou a Jesus, reconciliou com Deus. No rodapé do vídeo já estamos disponibilizando para vocês 2 meios de comunicação para você entrar em contato com a nossa equipe. A nossa equipe já está preparada. Quero aceitar Jesus, @ipda.com.br. Olha lá, quero aceitar Jesus, @ipda.com.br. E o DDD 11 do WhatsApp, 95094-4645. DDD 11, 95094-4645. Manda o seu WhatsApp agora para a nossa equipe, que a nossa equipe já está pronta e preparada para te ajudar neste próximo passo que você vai dar. Então busque a Igreja Deus e Amor mais próxima de você. Se quiser vir para a sede mundial, já estamos aqui aguardando por vocês na Avenida do Estado, 4568, na Liberdade, no coração de São Paulo, está o Templo da Glória de Deus. Vou orar por você que tomou essa decisão. Senhor, estende as tuas mãos, eu entrego essas vidas das tuas mãos agora. Salva mesmo, ó Deus, liberta mesmo esta alma, esta vida que tomou esta decisão de se entregar de corpo, alma e espírito. Perdoa os seus pecados, salva a sua alma e liberta para a sua glória. É o que eu te peço e te agradeço. Amém. Que Deus abençoe São Paulo, Que Deus abençoe Brasil. Estamos aguardando por vocês nesta tarde de hoje em nossa sede mundial. Presbítero Marcos Magro, membro da nossa diretoria, já está em oração, em consagração a Deus, levantará suas mãos aos céus e vai orar por você. Os cantores da gravadora MC Mills estarão presentes também, cantora Débora também estará presente. Está faltando você confirmar a sua presença, deixar tudo e vir buscar o milagre das mãos de Deus. Hoje as muralhas vão cair por terra, muralha do impedimento, muralha da enfermidade, muralha do desemprego, vão cair por terra através da oração. Avenida do Estado, 4568. Quem comunicou com vocês até este exato momento, senhor Moisés Cristo Ribari Silva, juntamente comigo, a equipe de áudio e vídeo. Deus abençoe a todos, em nome de Jesus. Compartilhe, se inscreve no canal, ative as notificações. 14h eu volto com todos vocês.
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3: 12h34.
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1: Pastor Marco, tremendo que Deus está operando e que Deus está falando através da palavra. Estamos aqui com a senhora agora, que está vivendo esse momento, recebendo a libertação. Senhora, o seu nome?
2: Lucilene. Então, eu sinto uma opressão muito forte na cabeça e muitas vozes na minha mente falando cemitério, cemitério, morte, morte, ânsia de vômito e um peso muito grande nas costas. Às vezes eu vou para o trabalho, eu estou sabendo onde eu vou até certo momento, depois eu começo a não entender onde eu estou indo, sabe? É isso.
1: Quanto tempo está assim?
2: Uns 3 meses para cá. E 4 dias eu não consegui dormir direito. Na hora que eu deito na cama, eu sinto uma pontada aqui nesse braço. Eu levanto da cama, fico boazinha. Trabalho, não sinto nada. A hora que eu deito, começo a sentir de novo.
3: Vamos orar pela Lucilene agora, em nome de Jesus. Todo mal, todas as trevas, oprimindo essa mulher. Sai agora a mortandade, sai espírito da morte. Você oprimindo essa mulher, nós te ordenamos, em nome de Jesus Cristo, sai da cabeça dela. Você que oprime ela lá na cama dela. Você que traz transtornos, em nome de Jesus. Olha aí, olha aí, olha ele aí, ó. Olha ele aí, sai em nome de Jesus. Olha ele aí. Em nome de Jesus Cristo, todo mal, todas as trevas, assolando a vida dessa mulher, nós te ordenamos agora, pega todas as tuas tralhas e saia, saia, e não volte mais, em nome de Jesus, amém, Jesus, graças a Deus.
4: Seu nome, minha irmã?
5: Leonora.
4: Oh, dona Leonora, a senhora não podia andar. Há quanto tempo a senhora não podia andar?
5: É muitos anos.
4: E agora, no momento da oração, o que Jesus fez na sua vida?
5: Me ajudou que eu estou caminhando.
4: Agora está andando?
5: Estou andando.
4: A senhora chegou aqui hoje em cima da cadeira de roda e não podia andar.
5: Cheguei na cadeira de roda e não podia andar. E
4: agora, no momento da oração de explosão de milagres, a senhora está curada?
5: Estou curada.
4: Quem te curou?
5: Foi Jesus.
4: Quem te curou? Jesus, então vem aqui, vamos andar. Olha aí, a dona Leonora, há muitos anos não podia andar e agora está caminhando perfeitamente. Como que é o seu nome, minha irmã?
6: Lucilene.
4: Foi você que trouxe ela, minha irmã?
6: Sim.
4: Há quanto tempo ela não podia andar?
6: Há muitos anos.
4: Acompanha a vida dela já tem um bom tempo.
6: Isso, um bom tempo.
4: E agora, o que ela está fazendo?
6: Ela está andando.
4: Ela não podia andar.
6: Não, só com ajuda.
4: Só com ajuda. Agora está andando com ajuda ou sem ajuda?
6: Sem ajuda.
4: Quem curou ela?
6: Jesus.
4: Jesus!
3: Aleluia, pastor Evair.
7: 3 pessoas que você estava com problema no joelho, Deus alcançou você agora. Vem aqui na frente, vem aqui na frente. Já procura aqui os nossos pastores aqui na frente. Pode vir, pode vir.
8: Levi Muniz. Jesus está fazendo milagres, pastor Marco Magno, aqui no Templo da Glória de Deus. Minha querida irmã, o seu nome?
9: Meu nome é Vilma.
8: O que a senhora recebeu agora?
9: Eu recebi agora a cura no meu joelho direito, que eu tava, já tem mais de ano que eu sinto essa dor no meu joelho. E agora
8: mais de ano? Gente,
9: agora,
8: olha,
9: eu fui curada.
8: Ela está dizendo que há mais de um ano ela sentia dores no joelho direito. E agora, na hora da oração, o que aconteceu, minha irmã?
9: Fui curada, Jesus me curou.
8: Jesus curou?
9: Okay.
8: Será que a dor não está mais aí, não?
9: Não está mais, não.
8: Está fazendo exercício, pastor Marco Magno, e eu pergunto para ela, cadê a dor?
9: Jesus curou.
8: Sumiu?
9: Sumiu.
8: Quem te curou?
9: Jesus.
8: Jesus curou para a glória do seu nome. Glorifica Ele, glorifica Ele.
7: Glória a Deus, glória a Deus. Que tremendo, tremendo. Pastor Osmar.
10: Quarta-feira do grande mover de Deus, explosão de milagre. Vamos ouvir mais uma senhora. Senhora, o seu nome?
11: Irmã Edileuza.
10: Conte o que aconteceu.
11: Eu estou sofrendo muito tempo com a minha perna, né? Essa perna direita, o tendão de trás perde o componente de dobrar o joelho, então parece que o joelho vai para trás. E muita dor, né? Até a noite isso daqui fica me agonizando, né? Com dor. E agora ali eu pus a mão, expulsei, né? E graças a Deus eu estou aliviada, não estou sentindo mais nada.
10: Está curada.
11: Glória a Deus.
10: Quem curou você?
11: Jesus.
10: Jesus Cristo!
11: Glória a Deus.
10: Louvado seja o nome do Senhor! Explosão de milagre aqui na igreja Deus e Amor, na quarta-feira do grande mover de Deus, pastor Marco.
8: Jesus está fazendo milagres aqui na igreja Deus e Amor. Minha irmã, o seu nome?
12: Bejalmita.
8: O que a senhora recebeu agora?
12: Recebi a cura
8: do microfone.
12: Do joelho, que estava doendo muito, dor lombar.
8: A senhora sentia dor lombar?
12: Dor lombar, dor no joelho, muita dor, quase caí lá.
8: Muita

0: E agora?
1: Agora não estou sentindo nada.
0: Sumiu a dor?
1: Sumiu a dor.
0: Acho que ela está aí ainda, hein?
1: Não, está não.
0: Saiu, em nome de Jesus.
1: Em nome de Jesus.
0: Jesus curou.
1: Jesus curou.
0: Chegou aqui com muitas dores, mas está dizendo que a dor desapareceu para a glória de Deus.
1: Glória,
0: levanta
1: glória
0: a mão e glorifica
1: Deus,
0: o nome do Senhor.
1: Glória a Deus, aleluia.
2: Muito bem, são 12:46 e nós continuamos a falar do amor de Cristo. Há muito de Deus, há muito milagre, graça, favor, e é o resultado. Cultos que glorificam a Deus, que adoram o Senhor, palavra que exalta a Cristo, transforma, não é? Muda o cenário. Você é o nosso convidado especialíssimo a viver esta promessa e esta palavra. Daqui a pouquinho, presbítero Marco Magno, Santo Altar, para mais uma tarde de poder, uma tarde de graça, de favor, mais uma tarde cheia da unção do nosso Deus e do nosso Pai. Eu sei que você não quer ficar de fora, você não vai ficar de fora, porque Jesus quer mudar a sua vida. Anota o endereço: Avenida do Estado, 4560. E 8, Liberdade, aqui em São Paulo, capital. Ou então você pode chegar até nós através da Avenida Prefeito Passos, número 10. Vem para cá, vem viver esta graça, vem viver a resposta. Será no penúltimo dia desta campanha que foi feita aos domingos. Será o penúltimo domingo, tá? Então prepare o seu coração para viver resposta, milagre, bênção, graça e favor de Jesus Cristo. A mão do Senhor nos alcançará e haverá mudança, renovo, unção, virtude, bênção, haverá vida, porque Deus é bom demais.
3: A palavra que o Senhor libera para nós aqui, que você se apegue a essa palavra com fé.
4: A palavra que Ele libera para vocês, que você se apegue com
5: Jeová
4: fé. Jeová Jireh.
5: O Deus da provisão.
4: Deus da providência.
3: Mas irmão, a minha dificuldade, meu problema é no meu casamento.
5: Jeová Jireh, Deus da provisão, a providência vem dele.
4: Deus de... Glória a Deus, da providência vem dele.
3: Mas eu estou preso em vícios.
5: Jeová Jireh, a providência para você sair e ser liberto vai vir dele.
4: Glória a Deus.
3: A situação que você estiver vivendo, eu posso descrever inúmeras situações: casamento, sua vida espiritual, a sua família,
4: glória a Deus,
3: a sua vida financeira, a sua saúde.
5: Deus vai prover. Deus vai prover essa palavra. Deus vai prover.
3: Eu estou preocupado porque Deus vai prover.
5: Deus vai prover.
3: Eu estou preocupado por causa dos ventos e
5: Deus vai prover.
3: Quem crê nessa palavra, quem crê nessa palavra, levante a sua mão bem alto e glorifique o nome do Senhor que está aqui.

0: Deus vai prover, Deus vai trabalhar, Deus vai realizar, Deus vai operar sinais e maravilhas. E você que está conosco tem a oportunidade, tá? Tem o privilégio de vir e viver tudo aquilo que o Senhor tem, tudo aquilo que a palavra de Deus tem, tudo aquilo que o milagre do Senhor faz, sim. Então, olha, não fique de fora, vem para cá. Avenida do Estado, 4568. Vem para cá viver a resposta, vem para cá viver o milagre. Hoje é um domingo especial, domingo de comunhão, domingo de bênção, domingo de graça, domingo de favor, domingo de milagre, domingo de vida. E Jesus Cristo te quer abençoar. Não fiques de fora, porque a palavra do Senhor mudará absolutamente tudo. Vem conosco, vem com fé, vem com alegria. Sim, aqui na presença do Espírito Santo.
1: Saia, saia, saia, saia, saia. Em nome de Jesus, em nome de Jesus, todo mal, todas as trevas, sai agora, sai agora, sai em nome de Jesus. Meu Senhor querido, meu Senhor amado, olha essa pessoa desorientada, essa pessoa que está sendo tida como louca, Senhor meu Deus, estão tendo ela como louca, como louco. Senhor, repreende esses demônios agindo nessa cabeça, repreende esse mal agora, em nome de Jesus, em nome de Jesus. Saia, saia dessa cabeça, saia dessa vida, sai agora, sai dessa mente, Satanás, sai agora, você deixando essa visão turva, sai em nome de Jesus.
2: Meu irmão, seu nome?
3: Nestor.
2: Conte o que aconteceu na sua vida hoje, na quarta-feira, do grande mover de Deus.
3: Amém. Irmãos, eu fui operado no hospital, lá em Itapevi, e eu fiz duas cirurgias. E aí lá eu tinha que entrar na terça e sair na quarta. Não me liberaram só no sábado, fazendo vários exames que meu coração estava parando. E aí eu saí no sábado, era para ficar só um dia e meio, eu fiquei de terça até de sábado internado. Quando eu cheguei em casa, lá no hospital também, eu não conseguia comer, não conseguia beber, não conseguia me alimentar, eu não conseguia fazer mais nada. Aí eu falava, mãe, eu preciso não nascer, de quarta-feira tem um culto abençoado e Deus vai me curar.
2: Glória a Deus!
3: Aí
2: é quarta-feira, minha mãe, do mover de Deus!
3: Aí eu falei assim, não, eu tenho que ir. Aí eu vim aqui hoje, graças a Deus, e vomitei, que todo mundo deve ter escutado eu vomitando ali. É sobra maligna, graças a Deus, eu sou liberto para a honra e glória do Senhor Jesus.
2: Veio na quarta-feira e agora está saindo completamente curado.
3: Curado.
2: Glória a Deus. Explosão de milagre na quarta-feira do grande mover de Deus, pastor.
1: Aleluias. Louvado seja o nome do Senhor. O que aconteceu com essa vida, mulher?
4: Minha irmã, o seu nome?
5: A Alvira de Jesus.
4: O que a senhora recebeu, minha irmã?
5: Uma cura das costas, que estava duas semanas sem aguentar nem andar.
4: Duas semanas a senhora estava com dor nas costas?
5: Era. Duas semanas.
4: Não aguentava nem andar?
5: Nem andar.
4: O que, que aconteceu agora?
5: Agora eu estou curada.
4: Agora está curada?
5: Agora tô...
4: Cadê as dores?
5: Sumiu.
4: Quem te curou?
5: Jesus.
4: Tem certeza?
5: Tenho certeza.
4: Será que a dor não está aí? Não, procura a dor, procura. Olha só, tá uma senhora de idade, está baixando, está levantando. Cadê a dor, minha irmã?
5: Sumiu.
4: Quem te curou?
5: Jesus.
4: Levanta a mão e glorifica o Senhor Jesus.
1: Jesus está fazendo maravilhas no nosso meio, aleluia. Que coisa tremenda, meu Deus do céu.
6: Impressionante, aleluia. Pastor Marcos, a oração de explosão de milagres, milhares de pessoas curadas nesta oração. Como é o nome da senhora?
7: Ana Caetano Soares.
6: Qual era a enfermidade que a senhora sentia?
7: Era uma dor na coluna e um peso na cabeça.
6: E agora não está sentindo mais nada?
7: Mais nada.
6: Há quanto tempo a senhora sentia essas dores?
7: Faz muitos anos já.
6: Então procura aí agora, faz o que a senhora não podia fazer, olha, está baixando, está levantando, só quem está vendo, diga glória a Deus. Cadê a enfermidade, minha irmã?
7: Saiu tudo.
6: Foi... Agora não podia baixar, se abaixasse sentia as dores.
7: As dores.
6: E agora baixou, levantou, não sente mais nada.
7: Não, não é nada.
6: Não podia correr também.
7: Não.
6: Então dá uma corridinha aqui agora, dá uma corridinha.
1: Glória.
6: Olha lá, pastor Marcos, quem não podia nem abaixar.
1: É maravilha.
6: Agora já está até correndo para a glória de Deus.
1: Maravilha de Deus acontece.
8: acontecendo aqui no tempo da glória de Deus. Quantos podem glorificar o Senhor?
0: Muito bem, muito bem. É Deus quem visita o seu povo, é Deus quem trabalha, é Deus quem opera. E hoje nós vamos receber, é uma tarde especial, uma visita do Senhor sobre a nossa vida. Mas por enquanto, quem adora, Débora Miranda, visita de Deus. E não se esqueça, tá? É culto hoje, a visita hoje, 15 horas, naquela palavra poderosíssima, pastor Marco Magno. Então, prepare o seu coração e não espere Deus te visitar. Vem também visitar a Igreja Deus e Amor, porque estamos aqui para adorarmos a Deus.

0: É poder, é milagre, é unção, é comunhão, é vida. E você é o nosso convidado especial. É verdade, senhoras e senhores. Você é o nosso convidado especial a ter esta oportunidade, a viver este privilégio. Sim, Cristo Jesus quer mudar a sua vida, quer mudar a sua história. E olha, não fique de fora, não fique de fora, porque nós queremos adorar a Deus e exaltá-lo na beleza da sua santidade. Vem para cá hoje, mas chegue cedo, tá bem? Chegue cedo, porque o culto, a palavra, começa às 15. O culto começa mais cedo, 14 horas. Estamos aqui já em oração, em comunhão, em adoração, louvores. E a palavra vem. Uma tarde graciosíssima, preciosíssima, em Jesus Cristo. Meio-dia e 59. Nós vamos ao nosso prefixo e voltamos daqui a pouquinho, porque há muito de Cristo para a nossa vida. Até já.
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3: amor. 13 horas e 1 minuto.
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5: Assim como um pai se compadece de seus filhos, assim o Senhor se compadece daqueles que o temem, pois ele conhece a nossa estrutura. Lembre-se de que somos pó. Salmos capítulo 103, versículos 13 e 14.
3: 13 horas e 1 minuto.
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0: Muito bem, são 1h07, uma ótima tarde, na presença do Todo-Poderoso. Uma tarde esplendorosa, abençoada, uma tarde viva, uma tarde cheia de milagre e do favor do Todo-Poderoso. E você que está conosco já sabe, aproveite o momento para celebrar. Celebrar Jesus, celebrar a palavra, celebrar o momento, celebrar o tempo, celebrar a resposta que vem do Todo-Poderoso. Vamos então, agora com o posto volante, linha aberta. Queridos pastores que me escutam, a paz do Senhor Jesus, Presbítero Ribeiro Silva, ótima tarde.
1: Que Deus abençoe, querido irmão Eren de La Lândia, que Deus abençoe, queridos ouvintes. Já estamos ao vivo e direto aqui do Templo da Glória de Deus. O domingo chegou, o domingo tão esperado pelo povo paulistano e, por que não dizer, pelo povo de Deus. Chegou, queridos irmãos, e hoje é um dia muito mais do que especial, porque daqui a pouquinho, 15 horas em ponto, pastor Marcos Magno ministrando a poderosa palavra de Deus e orando em favor de todos que estarão presentes aqui no Templo da Glória de Deus. Estamos aguardando por você doente, estamos aguardando por você que está sofrendo, você que está desempregado, precisando da ajuda de Deus. É nesta tarde que Deus vai colocar as suas mãos e mudará o cenário que você está vivendo. O endereço é muito fácil, é Avenida do Estado, 4568, no Templo da Glória de Deus, queridos ouvintes, no Templo da Glória de Deus. Você vai presenciar com seus próprios olhos os milagres acontecendo, vidas sendo libertas, pessoas sendo transformadas pelo poder da palavra que será ministrada daqui a pouquinho no horário das 15h. Desperta a sua fé que ainda dá tempo, convide um amigo, um conhecido e venha fazer parte desta grande concentração. Como que é o seu nome, minha irmã?
2: Delma.
1: Vem vindo de onde, minha irmã?
2: Eu vim dali da Praça da Árvore.
1: Praça da Árvore, numa fé muito grande, né?
2: Graças a Deus.
1: Já está buscando a Deus.
2: Em nome de Jesus, irmão.
1: E a senhora tem milagre que alcançou de Deus nos domingos aqui em Nossa Senhora?
2: Isso, irmão. Olha, irmão, se eu fosse contar os milagres que eu já recebi aqui neste lugar, irmão, é muito difícil lembrar até da imensidade. É muitas bênçãos.
1: Ou seja, você está vivo por um milagre.
2: Exatamente, estou vivo pelo milagre, irmão. Só para mim, só para... Olha, eu já tive câncer, irmão. Eu tive câncer no meu sangue duas vezes, meu por Deus. Duas vezes.
1: Duas vezes no
2: duas
1: sangue?
2: Duas vezes, leucemia.
1: Meu Deus.
2: E eu passava num processo, irmão, que eu vinha pra vigília, chegava na vigília e tava com sono, com vontade de deitar debaixo do banco, tão fraca que eu tava. E eu não sabia, não entendia. Aí tinha um irmão que fazia vigília há muitos anos com nós, quando foi um dia Deus usou o irmão e disse assim, aqui tem uma pessoa... Que ela tem um sono, ela tem uma fraqueza, ela tem um desânimo e ela não entende, sabe o que que é. Mas Deus disse que ela está com leucemia no sangue, ela está num estágio final de vida e ela não entende. Oh, aleluia, Deus. Aí, mano, daquela hora, mano, eu comecei a sentir assim, como fosse um fogo na pele, um calor na minha pele. Eu digo, oh, Deus, agora eu sei que eu tô liberta em nome de Jesus.
1: Depois da revelação, não sentiu mais
2: nada. Não senti mais nada.
1: Foi curada, minha irmã.
2: Fui curada, curada.
1: Restaurada por Jesus.
2: Por Jesus, irmão. Por Jesus.
1: As pessoas estão como a senhora estava, uma fraqueza, uma indisposição, o mal acompanhando a vida dessas pessoas. E a senhora é prova que quem vem para a igreja Deus e amor, Deus restaura, né?
2: Exatamente, exatamente. Só pode vir. Venha, se
1: aqui, tem um milagre acontece.
2: Aqui há um milagre acontece. Aqui é na certa, onde é isso também na hora, irmão.
1: Aqui não é uma tentativa.
2: Não.
1: Tentativa se faz em outro lugar.
2: Exatamente.
1: É lugar de oportunidade, de mudança
2: de vida, de transformação de vida. Lugar de salvação onde se prega a palavra do Senhor. Verdadeiramente a palavra.
1: Ainda mais hoje, minha irmã. Daqui a pouquinho o início da grande campanha derrubando muralhas. Tem muitas pessoas que estão passando por muralhas da enfermidade. saúde, muralha do desânimo, muralha da angústia, no casamento, é tantas
2: Exatamente.
1: Coisas. E hoje é dia de vitória.
2: Hoje é dia de vitória.
1: E no dia da semana o diabo está segurando eles.
2: É verdade, mas é verdade. Mas
1: tem que pisar na cabeça.
2: Tem que pisar na cabeça deles. Exatamente,
1: irmão.
2: Exatamente.
1: Não vou olhar para o tempo, né? Não vou olhar para o frio, vou olhar para Deus.
2: Vou olhar para Jesus e vir.
1: Olha para a bênção, vem, né?
2: E vem, recebe.
1: Não olha para a distância.
2: Não, não podemos olhar, nem pensar em distância, irmão.
1: Tem muita gente precisando, né, irmã?
2: E com certeza. E
1: tem pessoas
2: certeza.
1: Que culpam Deus.
2: Exatamente.
1: E Deus não é culpado.
2: Não, não,
1: Deus
2: não.
1: Está dizendo, vinde a mim.
2: Vinde a mim todos os cansados e oprimidos que eu vos aliviarei. E ele não só o alivia, irmão, como ele dá um fim no mal.
1: É, foi um ponto final na batalha.
2: Foi um ponto,
1: né,
2: final na luta,
1: essa
2: na batalha.
1: Não sabe como é bom servir a Deus.
2: Servir a Deus, é verdade.
1: Se soubesse como é bom, não demoraria mais nenhum
2: minuto. Não demoraria, era só ouvir.
1: Para casa de Deus. A senhora está feliz com esse milagre.
2: Meu Deus, graças a Deus.
1: Agora é prova que Jesus cura o câncer.
2: Cura, câncer.
1: Chegar um canceroso hoje aqui, volta como?
2: Pode, pode vir. Pode ter certeza que chegando aqui vai receber a sua vitória.
1: Vão voltar curado.
2: Vão voltar curado.
1: Obrigado, Jesus.
2: Obrigada, Jesus.
1: Que Deus abençoe, minha querida irmã. Que fé tremenda, queridos ouvintes. Isto que é uma fé verdadeira. Vem para sentir, vem para ver, vem para receber. Deus tem algo muito grande preparado para você nesta tarde de hoje, aqui no Templo da Glória de Deus, na Avenida do Estado, 4568. Como que é o nome da senhora, minha irmã?
3: Lucidalva.
1: Vem de onde, minha irmã?
3: De São Miguel.
1: De São Miguel, o povo de São Miguel também vem para derrubar as muralhas.
3: Louvado seja. Pode
1: deixar as muralhas de pedra.
3: Grande é o poder de Deus.
1: Meu Deus, tá vendo? Já chegou, já tá aqui no santuário orando, buscando a Deus enquanto se pode achar. E a senhora já tem bênção que recebeu de Jesus, minha irmã?
3: Eu tenho pouco tempo que congrego aqui, que estou visitando aqui.
1: Mas nesse pouco tempo já houve mudança.
3: Ô, irmão, eu busco a presença de Deus, eu busco transformação para minha família, eu busco a salvação, irmão.
1: Já está vendo isso acontecendo,
3: Porque aqui
1: resolve...
3: É a transformação de vida, é salvação... É libertação do vício, da bebida, da droga, de familiares, né?
1: Sim.
3: Porque é demais coisa, Deus vai nos acrescentar.
1: Isso, a senhora já disse tudo, o Senhor vai acrescentar. E hoje é dia de derrubar as muralhas.
3: Então,
1: né,
3: eu vou estar lá 3 horas, estou esperando aqui.
1: Não perder por
3: não,
1: nada.
3: Não, não.
1: Esta campanha veio para revolucionar a história.
3: Deus, louvado seja o nome grande.
1: Quem está ouvindo a voz de Deus,
3: Deus
1: recebe o milagre.
3: Recebe o milagre.
1: O inimigo faz de tudo para segurar as
3: pessoas. E o nome do Senhor seja exaltado, porque tudo é para a honra e glória do Senhor.
1: Em nome
3: de Jesus.
1: Que Deus te abençoe, minha irmã. Que fé tremenda, queridos ouvintes. É uma fé contagiante, é uma fé que desperta esse povo de São Paulo. É um povo, queridos irmãos, que já demonstra para vocês que estão nos ouvindo que vale a pena vir ao Templo da Glória de Deus. Daqui a pouquinho, 3 da tarde, ele mesmo, presbítero Marcos Magno, ele vai estar orando por aqueles que precisam de um milagre. Você que precisa de um milagre, meu irmão, venha estar juntamente conosco. Estão presentes aqui no...
4: Avenida do Estado, 4568, aqui mesmo no centro da capital paulista, bairro Liberdade. Aguardamos você e também a sua querida e amada família. Hoje é domingo dos milagres, domingo da família. Vem receber a bênção do nosso Deus. Traga as crianças também, porque hoje tem escolinha O Pequeno Galileu, essa escola infantil, que as crianças estão sendo abençoadas por Deus. Então traga as criancinhas, enquanto o culto está ocorrendo, as crianças estão com as professoras recebendo o ensinamento da palavra de Deus, e você vai receber a sua vitória aqui na sede mundial. Você que está sofrendo com problemas, você que está enfermo, vem receber a cura do nosso Deus. E o povo está chegando neste domingo abençoado, está recebendo já a vitória aqui na sede mundial. Vamos ouvir o nosso irmão. Meu irmão, seu nome?
5: Marcos.
4: O Marcos está vindo de onde?
5: Santo André.
4: Santo André, povo do ABC, um povo de muita fé.
5: É, em nome do Senhor, lá, bem avivado mesmo, a igreja lá, a sede lá, onde que eu congrego lá, no bairro, graças a Deus, é bem avivado lá, né? Bastante bênção lá, né? Glória a Deus, aleluia. Deus é bom, né? O tempo todo.
4: Irmão Marcos, qual é a sua expectativa para hoje à tarde, esse culto especial, onde Deus vai fazer presente, abençoando o povo?
5: Ah, eu creio, irmão, que Deus sempre operando, né? As maravilhas, né? Sempre operando as misericórdias, né? Só de nós já ter acordado de manhã já é motivo de nós estar alegre já, né? E vindo para casa do Senhor aqui, né? Aquele que estiver enfermo, aquele que estiver ali precisando, né? Agora Deus resolver algum problema, é só vir para cá essa tarde e eu creio que vai sair daqui com a vitória. Porque a mão de Deus ainda está operando, né? Ainda a graça do nosso Pai ainda sendo derramada, né? Agora Deus, e aqui nesse santo lugar, Deus sempre operou milagres, né? Vem 64 anos operando as maravilhas, né? Agora Deus, e Ele não mudou, Ele é o mesmo ontem, hoje e eternamente. Se você está aí preocupado, né? Agora Deus, se você está aí precisando de uma bênção, está aí precisando de um livramento, agora Deus, pode vir para cá, que não é tempo perdido, aqui é bênção. Agora Deus, aqui eu creio que você vai sair daqui com a vitória nessa tarde abençoada, nesse culto maravilhoso, e aproveitar, né, que ainda Deus está dando a oportunidade, né, agora Deus, para nós buscar. É maravilhoso, irmão, pode vir aqui que você vai receber a sua bênção e a sua vitória, e vai sair daqui maravilhado, porque por menor que seja o problema na sua vida, você não tem força alguma de resolver, só colocando na mão do Pai. E agora essa tarde é a hora de você vir aqui para a sede e colocar esse problema e aqui receber a sua bênção. Maravilha.
4: Bom, Marcos, não é um convite, mas sim uma oportunidade de mudança de vida. Quem estiver sofrendo com depressão, com enfermidades, problemas insolúveis, problemas psicomáticos, é uma oportunidade que Deus preparou nessa tarde para o povo vir aqui e receber a bênção, receber o milagre e a mudança de vida.
5: Perfeitamente. As portas estão abertas, né? Agora é Deus, aleluia. E você que acredita, né? Você que pode se esforçar de vir até aqui, né? Independente da distância, você vai conseguir aqui receber, né? Aquilo que você não consegue fazer, né? Aquilo que você... Por mais que você tenha, assim, né, inteligência, por mais que você tenha um bom emprego, por mais que você tenha uma vida até estável, mas se você está com um problema que você não vai conseguir resolver, é só vir para cá, porque a própria palavra fala, né, no evangelista Marcos, né, 10:27, para o homem é impossível, mas não para Deus, porque para Deus todas as coisas são possíveis. E aquele que você está aí achando que não vai ter como resolver, pode vir para cá, que aqui Jesus Cristo garante a vitória, né? Que ele disse que em todos os dias ele estaria convosco, né? Então todo dia ele está com nós, mas temos que se aproximar, né? Temos que tirar, né, agora Deus, da teoria e colocar na prática. E eu creio que você vindo aqui essa tarde, que Deus está dando essa oportunidade, você vai receber o grande milagre, a grande vitória que Jesus Cristo garante. Não é o pastor, não é o missionário, não é o diretor, é o próprio Jesus Cristo, né, agora Deus, que te convida essa tarde. E aqui ele garante a vitória. Jesus Cristo, é somente ele.
4: Só Deus que pode preencher o vazio do coração do ser humano. Só Deus pode mudar a história. Bom, Marcos, o irmão tem sido abençoado aqui na igreja Deus Amor?
5: Ah, irmão, desde quando eu comecei aqui, né?
4: Relate para nós.
5: Aqui, né, levava uma vida, né, mundana aí, droga, prostituição, não dava certo emprego, né, tudo que eu tentava nunca...
4: Quanto tempo o senhor ficou no mundo das drogas, irmão Marcos?
5: Ah, eu creio que uns 30 anos aí, fazendo a vontade do adversário aí, né?
4: Uma vida toda escravizada, uma vida toda, vamos dizer que perdida, né? Ali na escravidão das drogas. E como que era esse período? Como é que você se sentia? Você tinha uma vontade de ser liberto, não conseguia? Relate para nós.
5: É, perfeitamente. Eu achava que com a minha própria força eu conseguiria, né? Aí ficava uma semana, ficava assim alguns dias sem usar e achava que ia conseguir.
4: Ia vencer de si mesmo.
5: É, mas era perca de tempo, irmão. Era perca de tempo, não conseguia, não achava ninguém que podia me ajudar. Muito pelo contrário, só meus familiares se afastaram, né? Os meus amigos também, né?
4: Toda a família foi afetada, ficou triste.
5: Todo mundo que gosta de você sofre junto com você. É uma situação constrangedora, é uma situação que você chora de raiva, mas você não consegue resolver. Se você não colocar na mão de Deus, meu irmão, se você não vir buscar, né, como a palavra fala em João 8:32, conhecer a verdade, meu irmão, e a verdade que vai libertar, você vai perder. E é isso que o adversário se alegra, né, que já é uma alma que ele conta, ele já dá pulo de alegria, que ele fala, esse já é meu, né? E é isso mesmo, você tá caminhando para cada vez, você vai tá cavando a sua própria cova, né? Você,
4: Marcos, relate para nós como que foi a virada de chave, como que você conseguiu sair dessa escravidão, desse vício das drogas.
5: Olha, eu tinha uma irmã que é evangélica, ela é evangélica e ela sempre pedia ali pro pastor tá orando, né, por mim. Aí sempre era aquelas notícias, né, que sempre ele falava que Deus estava fechando a minha sepultura, Deus estava, né, tendo misericórdia da minha vida. Isso foi um bom tempo, só que da última vez foi diferente, né? Da última vez ela falou, o pastor falou que essa é a última vez que ele fechou sua sepultura. Você não vai ter mais oportunidade, a próxima você vai descer. Aí eu acordei, dei uma despertada, né? Aí eu passando ali no centro ali de Santo André, ali na sede ali, né, na 15 de novembro, onde Deus tocou no meu coração para mim entrar, né? Glória a Deus, aleluia. E ali eu entrei, aceitei Jesus, né? Glória a Deus, há 4 anos atrás, e continuo andando no caminho aí, né? Tem dia, né, que você não tá bem, tem dia que, né, você tá cansado do seu trabalho, mas nada disso impede, né? Glória a Deus, Deus está sempre orando, sempre buscando, né? Glória a Deus. Aí fiz o curso de CFO, agora sou obreiro, né? Glória a Deus, ajudo ali no Capuava, ali a IPDA do Capuava, né? E sempre tô buscando, né? Cada
4: Quem
5: vez...
4: diria, irmão Marcos, que o irmão, há tanto tempo, 3 décadas, escravizado nas drogas, hoje se tornaria um obreiro da casa do Senhor. Quem olhava pra você de fora dizia, esse aí não tem mais jeito.
5: Ah, isso era, né? Para aqueles que me via ali na favela ali, né, consumindo, vendendo droga ali, se prostituindo, né? Todos já, até eu mesmo, até minha própria família falava, né, que o final ali, o final que já tava chegando era a morte ou uma cadeia, né? Se Deus tivesse misericórdia, uma cadeia, né? Ninguém acreditava, né? E agora que foi o que eu mais assim gostei, que eu vi que foi o trabalhar de Deus, que ali eu trabalho num depósito de reciclagem, ali perto da favela, e aqueles que me veem ali não acreditam, né? E ali já é uma forma de eu já estar pregando ali, né? Pra eles e falar, tá vendo? Vocês viram, vocês me conheceram, como eu andava na favela, o tanto de droga eu consumia, o tanto de dia que eu ficava fazendo a vontade do adversário, vocês mesmo acompanharam, Deus fez isso na minha vida e agora quer fazer na de vocês, né? Você vê que ali Deus abriu uma porta ali perto, ali, de onde que eu ficava, né? Pra mim, para as pessoas verem, aqueles que andavam comigo, que falavam que era meu amigo, né? Agora Deus, pra eles verem a mudança que Deus fez na minha vida, como Deus operou grandemente, está aí ainda, né? Agora Deus, a oportunidade também para que ele quiser se converter, é somente Jesus, é somente Deus mesmo, irmão. Com a sua própria força, é perca de tempo, você não consegue.
4: Irmão Marcos, quem estiver nos ouvindo agora, tem que dar ouvido à voz de Deus, assim como o irmão foi evangelizado para aquela irmã, que foi pregando, que foi anunciando que Deus queria mudar a sua vida. Tem que abrir o coração, tem que ir para Jesus. O irmão foi para a igreja, o irmão viu ali, a igreja dos amores, eu vou entrar lá. Então tem que tomar uma atitude.
5: Perfeitamente. Você tem que tentar vencer essa vontade, porque a vontade do mundo, a vontade da carne, ela é grande, irmão. E a vontade, que é três lutas, né, que nós temos. É o mundo, é a carne, né, e o maligno, né, querendo uma brecha. As vozes espirituais andando querendo uma brecha, né. E aí quando ele vê que você tá tentando se fortalecer, aí que ele vai se levantar, meu irmão. Mas você tem que se esforçar, você tem que dar lugar, tem que buscar, né, tem que dobrar seu joelho, pedir pro misericórdia, porque você sozinho, irmão, você é presa fácil para adversário, você não consegue. Se você não ter força de chegar a uma casa aí, né, agora a casa que é chamada casa de oração, de buscar, meu irmão, nada vai acontecer. Você tem que se esforçar, tem que buscar, né, não esperar, né, agora Deus, que eu, pela misericórdia, né, Deus colocou a mão, me deu mais uma oportunidade, foi a última oportunidade. Agora eu não sei como que tá a sua vida, se você vai ter uma oportunidade, né, que nem essa que eu tive, né, que o próprio pastor revelou, falou assim, ó, ele vai descer, se ele não mudar, ele vai descer. Então Deus colocou a mão, Deus teve misericórdia. Agora eu não sei a sua situação, se você vai encontrar uma oportunidade dessa, você vai descer. Então eu creio que não é motivo mais de você ficar perdendo tempo, irmão. Se você se encontra nesse problema que nem eu se encontrei aí, não tem outra solução, é só você buscando mesmo, né, vindo aí, ó. E essa tarde é propícia, meu irmão, pra você tá buscando. Eu não sei qual que é o seu problema, não sei qual que é a sua dificuldade, mas uma coisa eu falo, que sozinho você não consegue, sozinho você vai se enfraquecer, sozinho você vai cair mais ainda e não vai ter força, irmão. Somente Deus mesmo para fazer isso que ele fez na minha vida. Agora é Deus, aleluia.
4: Amém, irmão Marcos, Deus abençoe. Estamos alegres com o seu depoimento, com o seu testemunho, aquilo que Deus fez na sua vida. Deus te abençoe grandemente. Hoje está feliz com Jesus?
5: Hoje, meu irmão, meu Deus do céu, até aqui eu tenho, até choro na, vendo alguma pregação assim, sentado do nada. Eu sinto a presença de Deus, né? E não quero mais sair, meu irmão, não quero mais sair, não quero mais viver aquela vida que, meu Deus do céu, é perdição, é tragédia. Aquelas pessoas também que gostam de você, que torcem por você, também vai morrendo com você. E eu não quero mais levar essa tristeza para os meus familiares, né, glória a Deus, para ninguém, meu irmão, nem para mim. Então eu quero cada vez mais afirmar, cada vez mais se aproximar, né, glória a Deus. E a palavra é bem clara, né, glória a Deus, em Isaías 59, que a mão do Senhor não está encolhida para que não possa nos salvar, nem os seus ouvidos estão agravados, irmãos. Então é aí, você aproveitar que a mão do Senhor está aí, os ouvidos dele estão aí, ainda a misericórdia do Senhor, ainda a bondade de Deus, você aproveitar, meu irmão, porque não há tempo, né, glória a Deus, para se perder mais. E eu tô feliz, alegre, e quero cada vez mais a presença de Deus na minha vida. Por isso que eu estou aqui. Tava lá no congresso que teve lá na igreja lá das Varoa, né, glória a Deus, tava na vigília, mas estou aqui buscando mais, glória a Deus, aleluia.
4: Diga, Senhor, obrigado, Jesus.
5: Obrigado, Jesus, por tudo que o Senhor vem fazendo na minha vida, na vida do povo que clama, do povo que o Senhor separou, e eu só tenho a agradecer. Obrigado, Jesus, obrigado, glória a Deus, aleluia.
4: Deus abençoe, irmão Marcos. Amém. Está aí, querida audiência, você que está sofrendo, meu irmão, minha irmã, nessa situação ou outras situações de vícios, Jesus Cristo, ele te liberta, ele te transforma, assim como fez na vida do irmão Marcos, que hoje é redimido, é lavado pelo sangue do Cordeiro de Deus, pelo sangue de Cristo. O Senhor também tem libertação, transformação na sua vida. Dá lugar para Deus, e hoje é a oportunidade. Daqui a pouco, às 15 horas, pastor Marco Magno pregando a palavra de Deus, orando por milagres, por libertações. Vem receber a sua bênção. Você que tem problemas jurídicos, nós vamos orar pelas suas causas, vamos apresentar para que Deus possa fazer justiça. Você que está passando com problema de saúde, nós vamos orar para Jesus te curar. Você que está com um problema na família, Deus, ele tem solução. O nosso Deus é o maior interessado em te abençoar. E lembrando que hoje em São Paulo é tarifa zero. Você não vai pagar nada no transporte público para estar aqui na sede mundial. Então aproveite esta oportunidade. Tarifa zero em São Paulo. Venha depressa para a sede mundial. O endereço é muito fácil. Avenida do Estado, 4568 Liberdade. É a entrada principal de veículos e pedestres pela Avenida Prefeito Passos, número 10. Presbítero Edmilson Salles. Deus preparou esse domingo, uma oportunidade para o povo de São Paulo ser abençoado.
6: É bem verdade, pastor Alan, ouvintes do programa Voz da Libertação. É um domingo de bênção, um domingo de vitória, onde com toda certeza Deus estará usando o servo de Deus, presbítero Marcos Magno, que estará trazendo uma mensagem do coração de Deus ao coração de todo o povo que comparecer aqui na sede mundial, Templo da Glória de Deus, Avenida do Estado, número 4568. Você, ouvintes, que nos estão escutando, nos ouvindo neste momento. O convite está aí, ainda dá tempo para você estar conosco aqui nesta tarde, na capital paulista, 1h30. Deus, ele tem algo especial para entregar para a tua vida nesse dia de hoje. Convide aquela pessoa, aquele ente querido, aquela pessoa da tua família para estar conosco aqui neste domingo, domingo de vitória, domingo especial de adoração, de glorificação ao nome do Senhor. Convida também a tua família para estar aqui conosco neste domingo. Minha irmã, qual o seu nome?
7: Isabel.
6: Irmã Isabel, qual a bênção que a irmã recebeu de Deus aqui na Igreja Pentecostal Deus e Amor?
7: Nossa, irmão, eu recebo tantas bênçãos de Deus aqui que eu não...
6: Conta uma bênção para acrescentar a fé deste ouvinte.
7: Olha, ultimamente eu tenho passado muitas aflições, muitas lutas espirituais, ao ponto de achar que iria morrer, entendeu? Mas assim, sabendo que são lutas espirituais, as forças da maldade, né? Lutando não só contra mim, mas contra a Igreja do Senhor. E eu tenho vindo para os cultos e eu tenho visto o mover de Deus, o trabalhar de Deus para lançar o inimigo por terra e nos dar a vitória, até mesmo a nossa família, que muitas das vezes estão lá presos num vício, né? Na desobediência à palavra de Deus, porque todos que estão na desobediência, presos nos desejos do mal, né, nos vícios, estão aprisionados por Satanás. E o que Deus espera de todas estas pessoas, né, para que eles possam vencer o mal e ter dias melhores nesta vida, é a obediência à palavra de Deus, é aceitar os conselhos de Deus e se dispor a obedecer, assim como eu fiz e tenho recebido grandes livramentos da parte de Deus, de Jesus Cristo, na saúde, na vida financeira, na família, por estar na presença de Deus e ter uma igreja orando por todos nós, por eles, né? Eles também têm recebido livramento. Então eu quero dizer para todos que nos ouvem, vem para este lugar. Vem buscar a misericórdia de Deus, porque ela ainda está estendida para libertar, transformar, perdoar e tirar o ser humano da escravidão de Satanás.
6: Minha querida irmã, a nossa Igreja Pentecostal Deus e Amor, nesse mês de junho, completou 64 anos anunciando a palavra de Deus, anunciando o Evangelho de Cristo Jesus. Há quanto tempo a irmã está nesse ministério?
7: Eu estou nesse ministério há quase 30 anos, há uns 25 anos, mais ou menos 27 anos, por aí.
6: Servindo a Deus.
7: Servindo a Deus, né? A gente tem momentos que a gente está numa situação melhor, a gente tem situação que a gente está em guerras espirituais, mas em nenhum desses momentos de dificuldade o Senhor nos abandona, não. Não tem nos deixado passar fome, não tem nos deixado perecer, mas isso, tudo isso, nós temos que querer honrar esse Deus Todo-Poderoso que nos dá vitória.
6: São batalhas constantes, mas que vencemos em oração, em perseverança, na presença do Senhor, não é verdade, minha irmã?
7: Com certeza, na obediência, na perseverança, na oração, jejum, desejando bem. Até mesmo aqueles que lutam para nos destruir, né? Os nossos inimigos espirituais, carnais, desejando que eles também se arrependam. Porque o inimigo das nossas almas, a Bíblia diz que é Satanás. São principados, potestades, espíritos imundos. E engana para aqueles que estão nos ouvindo, engana vocês e ainda leva as vossas almas à destruição, à condenação eterna. Se não se arrependerem antes da morte. Olha que o nosso Deus é tão tremendo que até na hora da morte ele dá oportunidade ao ser humano, oh glória, de se arrepender e reconhecer que o Senhor dos Exércitos, Jeová, o seu Filho Jesus, é o Criador da nossa alma, é o que intercede por nós juntamente com o Espírito Santo para nos convencer a todos que estão errados de todo erro e se humilhar perante Ele, alcança misericórdia e salvação.
6: Nesses 30 anos de perseverança, a irmã contemplou muitos milagres, né? De libertação, transformações de vidas aqui na Igreja Pentecostal Deus e Amor. E qual o convite que a irmã faz para aquelas pessoas que estão nessa situação? Pessoas que estão passando por um momento difícil, um momento de angústia, de tribulação. Tem alguma pessoa na família que necessita de uma libertação, necessita de uma cura, necessita do milagre de Deus. Faça um convite, minha querida irmã, para esse ouvinte que nos escuta neste momento.
7: Eu convido a todos vocês que nos ouvem, venha para a Igreja Deus é Amor. Essa igreja ela foi revelada por Deus. E ela tem bênçãos para dar a todos que virem buscar a misericórdia de Deus, olhando para Ele. Olha para Ele, respeita o irmão, respeita a irmã, aleluias. E confia que Deus e Jesus Cristo, Ele pode te tirar desse lamaçal de pecado, Ele pode te tirar dessa situação terrível, seja qual for ela que você esteja vivendo, seja enfermidade, seja desemprego, seja vício, seja o que for, separação de família, Deus te dá o perdão e te dá alegria para você entender o que Ele quer e vencer e ainda ajudar a sua família ainda.
6: Deus abençoe, minha querida, por esse testemunho de bênção, esse testemunho de vitória que a irmã alcançou de Deus aqui na Igreja Pentecostal Deus e Amor. E você, ouvintes, é o nosso convidado. Não fique de fora. Compareça aqui na Igreja Pentecostal Deus e Amor, Avenida do Estado, número 4568, a poucos minutos do terminal de ônibus do Parque Dom Pedro II. Igreja Pentecostal Deus e Amor, está aí o convite para você que precisa de um milagre de Deus, necessita de uma providência do Senhor. Está conosco aqui também a nossa querida irmã. Minha irmã, qual o seu nome?
8: Meu nome é Maria Rodrigo da Cunha.
6: Irmã Maria, qual a expectativa da irmã de estar presente nesta tarde aqui na igreja? Irmã, estou vendo que a irmã está aqui no santuário buscando a presença de Deus. Qual a expectativa da irmã de poder estar aqui na casa de Deus, se alegrando juntamente com nossos irmãos ouvintes? Deixa um convite para eles também para estar aqui nesta tarde.
8: É, irmão, a minha felicidade é estar aqui todos os domingos, né, na oração. Sou desse ministério há mais de 20 anos, eu tenho recebido bênção, livramento. Também a vitória que meu pai, meu Deus me deu nesse ministério foi a minha aposentadoria. Estava muito difícil para me aposentar, ia no SS, ia numa garantia. Eu orando, fazendo meus votos, pedindo Deus, e Deus agora me deu minha vitória da minha aposentadoria aqui nessa igreja, né, irmã? Quem crama Jesus nesse ministério, orando e pedindo Jesus, Ele da bênção, né? Jesus não mudou, não. Nós que estamos mudando, o que é mais agradar ao nosso Deus, mas se nós confiar nele, ele é o Deus de hoje e eternamente. Nós só temos bênção e alegria nesse ministério, cura, salvação da nossa alma, é só nós perseverar. E aqueles que veem hoje também nessa tarde, vem receber a cura, livramento, que Jesus garanta a cura de todas as enfermidades, porque ele é o médico dos médicos, ele é o nosso Deus maravilhoso, amém?
6: Irmã Maria, a irmã estava algum tempo já aguardando, buscando de Deus essa providência, alcançou o milagre de Deus, recebeu a sua aposentadoria, uma bênção de Deus. E há muitas pessoas que estão nos ouvindo neste momento, pessoas que estão na mesma situação, que precisam também uma resposta de Deus. Vale a pena perseverar, né, minha irmã?
8: Vale a pena, irmão, é só crer e confiar no nosso Jesus, porque ele é o nosso juiz, o nosso advogado. Para nosso Jesus não tem problema difícil, ele prova a nossa fé

0: Capital Paulista, 13h40. Estamos aqui na Igreja Pentecostal Deus e Amor, Avenida do Estado, número 4568. E nesta tarde de domingo, a partir das 15h, presbítero Marcos Magno estará trazendo uma mensagem do coração de Deus para toda a Igreja do Senhor. E você não pode ficar de fora. Venha receber o teu livramento, venha receber a libertação, a transformação de Deus para a tua vida. E nesse momento, vamos passar assim para o nosso irmão, homem de Deus, que estará dando seguimento.
1: Deus abençoe, presbítero. Presbítero Edmilson, quem fala com todos vocês é o seu irmão em Cristo, presbítero Alex. Lembre-se, sede mundial, estamos a todo vapor, aguardando por você, pela sua família, pelos seus familiares. Hoje, nesta oportunidade, presbítero Marco Magno, pregando a palavra do Senhor, e com toda certeza, milagres da era apostólica estarão acontecendo na tarde de hoje. Presbítero Alan, vamos a um break, a um intervalo, já passou das 13h30 e logo mais retornaremos diretamente com entrevistas, diretamente aqui da entrada principal do Templo da Glória de Deus. Alô, estúdio!
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1: Horas 48 minutos marcam os ponteiros na capital de São Paulo. Aqui estamos diretamente da entrada principal do Templo da Glória de Deus, em especial no Santuário de Oração. Lembrando, hoje nós temos o culto especial aqui na Série Mundial. Hoje, dia 21/6, nesta oportunidade, presbítero Marco Magno pregando a palavra do Senhor. Com certeza, almas serão salvas, famílias restauradas, casamentos restituídos, ou seja, a bênção será completa. Eu tenho aqui ao meu lado o presbítero Marco. Presbítero Marco, diga para os ouvintes da Rádio Deus e Amor a sua alegria, o seu entusiasmo, a sua fé por estar no Templo da Glória de Deus e também a expectativa para o culto desta tarde. A paz do Senhor.
2: A paz do Senhor, meu querido, graças a Deus. É uma realidade. Hoje será uma tarde de bênçãos, curas, milagres, vitórias, com certeza aqui no Templo da Glória de Deus. Deus usando poderosamente a vida do pastor Marcos Magno. E você que está por aqui às redondezas, não perda a oportunidade. Venha estar conosco, venha presenciar, venha receber, venha glorificar Deus conosco. Você vai ficar muito contente, vai sair daqui satisfeito pelo mover de Deus aqui no Templo da Glória de Deus no dia de hoje.
1: Presbítero Marco, Cristo é o mesmo de ontem, hoje e será sempre. As mesmas maravilhas que nós contemplamos na semana passada, na comemoração dos 64 anos da nossa Igreja Deus e Amor, as mesmas bênçãos derramadas estão sendo derramadas aqui hoje.
2: Com certeza, irmão, com certeza. É milagres e mais milagres aqui no Templo da Glória de Deus. Quem chega aqui com fé não sai decepcionado, sai daqui curado, sai daqui liberto pelo poder de Deus, sai saciado com uma palavra revelada. É um lugar preparado por Deus para o nosso crescimento e elevo espiritual. E eu quero convidar todos vocês, todos os ouvintes, internautas, todos que estão nos ouvindo agora, vem estar conosco nesta tarde, ainda dá tempo. Você que está ao redor desse aí, pegue o metrô, pegue o seu veículo, venha receber a bênção conosco em nome de Jesus. Você é muito bem-vindo, estamos aguardando você para alegrar conosco aqui na Avenida do Estado, 4568, na Liberdade. Venha receber a bênção de Deus conosco em nome de Jesus.
1: Deus abençoe, presbítero Marcos, pela sua participação na Rádio Deus é Amor. Nós queremos convidar você que está passando por problemas difíceis, problemas na sua vida espiritual, na área monetária, na área sentimental. Você que ainda não conhece a pessoa bendita do nosso Senhor e Salvador Jesus Cristo, venha para a Igreja Deus e Amor, para a Sede Mundial. Com certeza, Deus, ele tem planos para a sua vida, para a sua casa e para a sua família. Você não sabe o endereço? Anote no bloco de notas, no Waze. No Google Maps, Avenida do Estado 4568, repetindo, Avenida do Estado 4568, estamos localizados no bairro da Liberdade, no coração da capital paulista. Você que vem pela Rua da Moca, ao entrar ou subir o viaduto aqui do Glicério, você já vai conseguir ver as dependências do Templo da Glória de Deus. Você que vem pela Avenida do Estado, que vem ali de São Caetano, você também consegue já visualizar o Templo da Glória de Deus de longe. Então venha para cá, aproveite a tarifa zero, pastor Marco. Hoje, tarifa zero, quem quiser vir de ônibus e talvez diga, não tenho dinheiro para passagem, a tarifa é zero.
2: Tarifa zero, é só pegar o ônibus. É tranquilo, sem problema nenhum, você consegue chegar aqui para receber o seu milagre. Faço o mesmo que eu mesmo fiz há 40 anos atrás, onde encontrei a libertação das obras do mal e encontrei a verdadeira paz que só se pode ter em Jesus.
1: A verdadeira paz está em Cristo, está no nosso Senhor. Deus abençoe, pastor Marcos. Deus, ele tem vitórias, presbítero Douglas, para realizar em nossas vidas, em nosso ser e em nossa família. A atitude do ouvinte é aquela: vir para a Igreja Deus e Amor, colocar a fé em ação e acreditar no milagre, pastor Douglas.
3: Acreditar no milagre, pastor Alex, querida audiência, é o que Deus tem nesta tarde para nós: milagres extraordinários, obras grandiosas. É isso mesmo, querido ouvinte, porque esse Deus, ele permanece o mesmo. Ele não mudou, as mãos dele continuam estendidas. E nós cremos que nesta tarde, Deus, uma vez mais, vai fazer sinais, prodígios, maravilhas. E todos que comparecerem aqui na nossa igreja pentecostal Deus de Amor serão abençoados por Jesus, porque esse Deus é fiel, esse Deus é verdadeiro. E você é o nosso convidado, querido ouvinte. Você que está nas proximidades aqui da nossa sede mundial, você morador da capital paulista, ainda dá tempo, porque logo mais às 15 horas, nosso querido presbítero Marco Magno estará no Santo Altar, pregando a palavra de Deus, orando por todos nós. E eu não tenho dúvida, Deus, uma vez mais, vai manifestar a sua graça, o seu poder e também a sua misericórdia. Por isso, não fique em casa, não. Venha para cá, Avenida do Estado, 4568, bairro da Liberdade, aqui mesmo, no centro da capital paulista. Esse é o endereço ao qual você terá a oportunidade de ter uma verdadeira experiência com Jesus de Nazaré. Ele está em nosso meio. O povo de Deus já está aqui no santuário da oração, clamando, buscando, pedindo a Deus as misericórdias. Tudo isso numa preparação para que daqui a pouco a palavra de Deus seja pregada e o nome de Jesus, ele venha a ser glorificado de uma maneira poderosa, de uma maneira graciosa, de uma maneira eficaz. Vamos ouvir aqui o nosso irmão que está conosco já, chegando aqui no santuário da oração. Conte uma bênção, relate um milagre, como está a sua expectativa, compartilha com os nossos ouvintes. A paz do Senhor, como é o nome do senhor?
4: Maurício.
3: Irmão Maurício, seja bem-vindo. Irmão, vem da onde mesmo?
4: Osasco.
3: Osasco, zona oeste de São Paulo. Irmão Maurício, conte um pouquinho, um testemunho, uma bênção, algo que o senhor recebeu das mãos de Jesus através da Igreja Deus e Amor.
4: Graças a Deus, eu primeiramente cumprimento os irmãos, né? É um prazer estar aqui, né, na sede mundial, né? E eu quero contar, são várias bênçãos, né? Várias vezes que eu já tinha recebido de Deus, né? Como a Bíblia diz, né? Como que nós pagaríamos aquilo que Deus tem feito por nós, né? E se você, aleluia, tiver fé de se fazer presente aqui na sede mundial, você também vai receber o seu milagre, a sua bênção, assim como eu também tenho recebido muitas bênçãos da mão do Senhor, né? Se for para contar o que Deus já fez na minha vida, vai muito tempo, né? Mas, glória a Deus, eu tenho recebido muita bênção, muito milagre, muitas providências de Deus, bênçãos material, bênção espiritual, né? Porque a Bíblia diz: buscar em primeiro lugar o reino de Deus e a sua justiça, e as demais coisas vos serão acrescentadas, amém?
3: Muitas coisas Deus tem feito, irmão Maurício.
4: Tem, muitas coisas, né? Mas um milagre que me chamou a atenção, que Deus fez, né, na minha vida, foi na área da saúde, né? Que eu tinha um problema na cabeça, assim, né, de perder sangue pelo nariz, né? Esse milagre para mim foi muito grande, né? Porque anos e anos eu tinha esse problema de perder sangue, qualquer batidinha que eu dava na cabeça, eu tinha que molhar a nuca para estancar o sangue, para parar, né? Glória a Deus. Mas através da minha fé e na oração, eu alcancei esse milagre, amém? Não só esse, mas vários. Mas se você vier também aqui se fazer presente, Deus também tem um milagre para operar na tua vida, né?
3: Na Igreja Deus de Amor, Jesus opera maravilhas.
4: Com certeza, né? Deus é o mesmo de ontem, hoje e eternamente, né? O mesmo Deus que operava no passado, curando paralítico, coxo, aleijado, surdo, mudo, cego, é o mesmo que opera no dia de hoje, né? Basta ter fé, né? Porque a Bíblia diz, né, que sem fé é impossível agradar ao Senhor. Mas se você vier com fé e pedir, né, e a palavra do Senhor diz no livro de São Mateus 7, versículo 7, pedi, dá-se-vos, aquele que pede, recebe. Aquele que busca, encontra, aquele que bate, a porta se abre. E a porta vai se abrir para você, meu irmão, minha irmã, que estiver presente aqui na sede mundial, né, na igreja Deus e Amor, venha crendo que você sairá com seu milagre em nome de Jesus.
3: Sairá com milagre, querido ouvinte, irmão Maurício. E como está a sua expectativa? Daqui a pouquinho o nosso irmão presbítero Marco Magno vai estar no altar pregando a palavra, orando por todos nós nesta poderosa campanha, os cultos aqui das tardes de domingo. Cultos esses que marcam aqui a grande São Paulo por causa da manifestação do poder do nosso Deus. Como está a sua fé? O senhor crê que vai sair daqui hoje com posse de vitória, com milagres das mãos do nosso Deus?
4: Com certeza, né? A fé está muito grande, a expectativa está enorme também, né? Porque eu vim aqui para receber algo de Deus, e eu tenho certeza que é você também que veio para receber algo de Deus, né? Adorar a Deus em espírito e em verdade. Você vai sair com a tua bênção, com o teu milagre nessa tarde, em nome de Jesus.
3: Milagres em nome de Jesus. Nós vamos viver nessa tarde. Deus abençoe, irmão Maurício. Obrigado pela sua participação aqui no programa Voz da Libertação. 13 horas e 58 minutos. Eu quero fazer uma oração. Eu quero orar pedindo a bênção de Deus sobre a sua vida. Você que vai comparecer aqui na nossa igreja pentecostal, Deus de Amor. Eu quero orar para que a bênção de Deus alcance a tua vida. Senhor Deus e Pai, apresentamos ao Senhor a vida de cada ouvinte, a vida de cada irmão, de cada irmã que já está, ó Pai, no caminho, no trajeto até aqui, a nossa sede mundial. Vai trazendo os nossos irmãos em paz, em segurança, para que eles estejam guardados, protegidos, e que o Senhor mesmo, ó Pai, venha manifestar o seu poder, a sua graça e também a sua misericórdia. Que haja curas, que haja libertações, que haja milagres extraordinários para o louvor da tua glória. Fica conosco, usa, meu Pai, o nosso irmão presbítero Marco Magno, usa, meu Deus, os obreiros, usa, meu Pai, toda a membresia, todo o corpo de Cristo Jesus. Confirma a tua graça, é o que pedimos em nome de Jesus. 14 horas em ponto, horário de Brasília, e nós vamos agora para a identificação das nossas emissoras. Alô, alô, estúdio, é com você. Que Deus abençoe.
5: De bênção, domingo de vitória, domingo de milagres, porque daqui a pouquinho daremos início à grande campanha Fé que Derruba Muralhas. Você crê, meu irmão, que esta fé que Deus está dando para você vai colocar essas muralhas por terra? Então deixa tudo e vem para cá para alcançar o grande milagre das mãos de Deus. Nós somos a igreja pentecostal Deus de Amor, a igreja que mais cresce no Brasil, no mundo todo, que está situada neste endereço, Avenida do Estado 4568, na Liberdade, no coração de São Paulo, Templo da Glória de Deus. E você já sabe, São Paulo é a capital da fé. E não estou sozinho, está comigo hoje o companheiro de trabalho, nosso querido irmão Matheus Bueno, que também vai dar sua saudação na alegria do Espírito Santo.
6: A paz do Senhor Jesus, presbítero Rivaí, a paz do Senhor Jesus, internautas e ouvintes que nos acompanham em mais uma transmissão, culto de domingo à tarde. Momento especial de estarmos reunidos para glorificarmos a Deus, sim, nesta campanha que se inicia hoje, a fé que derruba muralhas. E nós temos a certeza que o Deus a qual nós servimos e o Deus a quem clamaremos, esse Senhor é poderoso para derrubar essas muralhas que estão sendo um impedimento para você prosseguir e alcançar a vitória. Por isso é importante você nos ajudar agora a compartilhar esta transmissão. Compartilhando, outras pessoas terão a oportunidade de serem alcançadas. Através do compartilhamento, você estará propagando, anunciando esta mensagem, a mensagem do reino, a mensagem de Cristo. Então agora é o momento. Se você está nas redes sociais, Facebook, Instagram, você pode compartilhar na sua própria página e também compartilhar no direct, na DM, para que as pessoas possam assim acompanhar ao vivo e cultuar conosco. Se você está no canal oficial da igreja no YouTube, você pode compartilhar nos grupos do WhatsApp, para os familiares, os amigos, os colegas de trabalho, para o máximo possível de pessoas, para que elas sejam alcançadas também, porque nos alegra em saber que as ferramentas que temos, seja a internet, seja outras ferramentas, nos ajudam a propagar, anunciar esta mensagem para o máximo possível de pessoas, e vidas estão sendo alcançadas, presbítero Rivaí. Pessoas que estão longe, estão distantes, em regiões remotas, são alcançadas através da internet, da transmissão de um culto como esse. Elas recebem a palavra de Deus, são motivadas, a fé delas é fortalecida e elas passam a viver o extraordinário do Senhor. Porque quem recebe o fortalecimento na fé, essas pessoas também passam a ser ousadas para buscar o milagre. E quem age assim, Deus opera grandes maravilhas.
5: É apenas um clique e você poderá ajudar a salvar uma vida. Apenas um compartilhamento, você pode ajudar uma pessoa a se aproximar de Jesus, meu querido irmão. São tantos convites que chegam para as pessoas e você pode agora lançar este convite através das suas redes sociais que você tem. Tem pessoas que têm mais de 10 grupos de WhatsApp, mais de 20 lá no Telegram. Envia para as pessoas que você conhece e ajuda, queridos irmãos, outras pessoas a alcançar o evangelho da salvação através desta transmissão. Essa transmissão está sendo por um objetivo, está sendo enviada para um propósito: alcançar a alma daqueles que estão necessitados e precisando da ajuda de Deus. Por isso Deus levantou a Igreja Deus e Amor, que nasceu no coração de Deus e foi revelada ao nosso saudoso missionário Davi Miranda, uma igreja que tem crescido não somente em São Paulo, mas no Brasil, no mundo todo. São 64 anos pregando o evangelho genuíno e crendo nos dons de Deus. E hoje, daqui a pouquinho, no horário das 3 da tarde, faltam apenas 56 minutos para o início da concentração tão aguardada. Queridos irmãos, nós estávamos recepcionando o povo ali na entrada principal e daqui a pouquinho nós vamos ao giro informativo com a equipe de fé da sede mundial, que já estão posicionados lá na entrada principal para trazer para você um panorâmico do colorido muito grande, muito lindo, do grande congestionamento de pessoas que estão vindo de todas as partes de São Paulo, porque entendeu que hoje é o primeiro dia da semana e não tem lugar melhor, querido irmão Mateus, para iniciar a sua semana, a não ser na casa de Deus.
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10: 14 horas e 7 minutos.

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Muito bem, o relógio marca 14 horas com mais 13 minutos e com esses acordes musicais está entrando no ar mais um programa líder e audiência, a voz da libertação. O programa Voz da Libertação, órgão oficial da Igreja Pentecostal Deus e Amor, tendo a sua sede mundial localizada na Avenida do Estado 4568, na inteira responsabilidade da serva do Senhor, nossa querida irmã Ereni Oliveira de Miranda. Também a nossa sede estadual em Ribeirão Preto localiza-se na rua Saldanha Marinho 740, na inteira responsabilidade do homem de Deus, pastor Cláudio Santos. E nessa tarde, na comunicação deste que já vos saúda, seu irmão em Cristo, Dinael Matos, a paz do Senhor Jesus Cristo, aos nossos diletos ouvintes de toda grande Ribeirão Preto e toda região adjacente a esta cidade, também agradecendo a Deus por esta grande oportunidade e também ao nosso querido Fábio Cardoso, lá nos trabalhos técnicos, nos estúdios da Novo Milênio. Deus abençoe, Ribeirão Preto!

14 horas com mais 18 minutos aqui na cidade de Ribeirão Preto, programa Voz da Libertação, ao vivo na comunicação deste que vos fala, seu irmão em Cristo, Dinael Matos. Estamos ao vivo diretamente do Estúdio S, aqui da nossa sede estadual de Ribeirão Preto, neste momento, já às 14 horas com mais 18 minutos, já começa a grande concentração de hoje à tarde, com culto da família, culto denominado Família. Daqui a pouquinho o presbítero Luiz Cardoso no altar das orações, orando em favor da família, em favor do lar, em favor da família, também apresentando no final os pedidos de oração a Deus nosso Pai, pregando a palavra de Deus e orando pelos mais excelentes dons do Espírito Santo de Deus. E logo mais à noite, hein? Logo mais à noite, no culto da família, pastor Cláudio Santos pregando e orando por todos. Você pode, neste momento, escolher um dos horários. Ou você vem agora à tarde, ainda há tempo, ainda dá tempo, na verdade, de você estar conosco aqui para o culto que já começou, mas a palavra, na verdade, ela começa a ser pregada, anunciada às 15 horas. Então ainda dá tempo, venha correndo para cá. Se porventura você tem aí alguns afazeres, então reserve esse momento para você fazer seus afazeres, mas estar conosco logo mais no horário das 19 horas. Anote o endereço aí: Rua Saldanha Marinho, 740, bem no coração da linda cidade de Ribeirão Preto.

14 horas com mais 21 minutos. Eu já quero chamar a sua preciosa atenção para o culto de amanhã, no horário das 9 horas da manhã, aquele culto de ensinamento da palavra de Deus a partir das 9 horas da manhã. Presbítero Leonardo Timóteo, dando aquele ensinamento bíblico da palavra de Deus. No horário do meio-dia, o cooperador Josias, naquele culto rápido, aquele culto relâmpago. E no horário das 14 horas, o presbítero Silvano Costa, dando prosseguimento ao culto doutrinário. No horário das 19 horas, aí vem o terceiro, ou seja, o quarto culto, né? O quarto culto, contando aí com o culto do meio-dia, vem aí então o nosso querido pastor Cláudio Santos. Eu disse culto de doutrina, aí quando a gente ouve essa palavra, muitos dos nossos irmãos que ainda ouvem essa palavra, aí vem logo a mente, culto de doutrina, hoje é dia de fazer correções, hoje é dia de corrigir o cabelo, hoje é dia de corrigir as vestes, hoje é dia de corrigir isso, corrigir aquilo, mas na verdade a doutrina, quando nós falamos de doutrina, meu Deus do céu, existe aí um número exaustivo, isso mesmo, de doutrinas bíblicas que são ensinadas pelos nossos irmãos, né? Existe aí um número grandíssimo de doutrinas que são ensinadas, doutrinas bíblicas. A doutrina da santificação, por exemplo, né? Muitas pessoas que às vezes são corrigidas através da palavra para se santificar, mas pessoas que são advertidas sobre outras doutrinas da Bíblia, por exemplo, a doutrina de ontem, vamos dizer assim, ontem um jovem muito abençoado, Deus abençoe muito a vida do nosso querido irmão Ezequias, parabéns, uma mensagem poderosa da palavra de Deus, falando sobre, eu poderia dizer aqui, soteriologia, a doutrina da salvação, ou até mesmo cristologia, falando sobre Cristo e assim por diante. Então existe aí um número vasto de doutrinas bíblicas que nós podemos aprender. Então, amanhã, segunda-feira, nós temos aí este culto doutrinário da palavra de Deus, esse culto de ensinamento, onde também é a campanha do grande avivamento. E você tem a oportunidade de estar conosco pela manhã, à tarde e também no horário das 19 horas. Vamos deixar um espaço aberto ao nosso querido pastor Cláudio Santos para falar da importância deste culto de amanhã.

É o programa Voz da Libertação. Obrigado pelo carinho da sua sintonia. Vamos chegando até o acesso do seu aparelho receptor, levando as informações, aquilo que acontece na Igreja Deus e Amor, aquilo que você pode estar informado, possa estar conosco para receber as bênçãos de Deus. Atenção, povo de Deus, porque está chegando aí em segunda-feira mais um culto abençoado por Deus, mais um culto cheio da presença do Senhor. É o culto do ensinamento, é o culto de nós aprendermos, é o culto de nós estarmos aí cada vez mais preparados, capacitados, instruídos e também advertidos pela palavra de Deus. Segunda-feira de bênção, segunda-feira de vitória, segunda-feira de realização. Nesta segunda-feira, logo mais no horário das 19 horas, este que vos fala, pastor Cláudio Santos, eu vou estar com vocês pregando a palavra de Deus, orando por todos e trazendo aquela mensagem do coração de Deus para o seu coração no horário das 19 horas. Você que me ouve, não pode ficar de fora, você precisa estar instruído, receber a palavra de Deus, receber a orientação, receber de Deus aquela mensagem do coração de Deus para o seu coração. E você é o nosso convidado para ser abençoado pelo Senhor através da palavra. Lembrando que nós estamos aqui na Rua Saldanha Marinho, 740, no centro da cidade de Ribeirão Preto. Deus quer falar aos nossos corações através da sua palavra. Toda segunda-feira nós temos esse culto abençoado por Deus. Toda segunda-feira aqui na sede estadual temos esse culto abençoadíssimo da palavra, do avivamento, do poder de Deus, das instruções. E você não pode ficar apenas aí acompanhando, não. Venham ser abençoados, venham ser cheios, venham ser impactados pelo poder de Deus aqui em nossa sede estadual de Ribeirão Preto.

0: hora agora estão diante do trono de Deus os nossos queridos irmãos mártires, desde os inícios ali da igreja, inícios primórdios da igreja cristã, onde qual Jesus Cristo ordenou com que fosse pregado o evangelho do reino de Deus a toda criatura, os apóstolos, os discípulos, os evangelistas, todos os ministérios gerais ali saíram pregando a palavra de Deus e passaram por todas as perseguições, passaram por todas as dificuldades, mas não negaram a sua fé. E nesta segunda-feira nós estamos falando sobre isso, falando sobre não negar a nossa fé, falando sobre não abandonar o barco, ao contrário, para nós estarmos firmados em Deus, para nós estarmos firmados no Senhor. A Igreja Pentecostal Deus e Amor aguarda você e a sua família. Jesus Cristo aguarda você e a sua família para receber uma palavra do coração de Deus para o seu coração. No horário das 19 horas, é isso que vos fala, pastor Cláudio Santos, eu vou estar pregando a palavra de Deus. E eu quero lembrar que toda segunda-feira nós temos 4 horários de culto. Você que não pode vir no horário das 19 horas, nós temos no horário da manhã, às 9 da manhã. Na próxima sexta-feira você pode estar conosco no horário das 9 horas da manhã. Temos também ao meio-dia, temos às 2 horas da tarde. Às 9 da manhã, presbítero Leonardo Timóteo, ele prega a palavra de Deus, usadíssimo nas mãos do Senhor. No horário das 2 da tarde, a presença do nosso querido presbítero Silvano, ele que é um dos professores do nosso CFO, ele prega também a palavra de Deus. E ao meio-dia, a presença do cooperador Josias, aí trazendo aquela palavra também objetiva do coração de Deus. E à noite, às 19 horas, estarei com vocês. Então, você pode escolher a oportunidade, o horário para estar conosco, ouvindo a palavra de Deus.
1: Nós não sabemos o que vai acontecer, mas a Bíblia diz, meus irmãos, que ele virá com seus anjos, com rijo clamor de trombeta, aleluia. Ajuntarão seus escolhidos dos quatro cantos da terra, alabacai. De uma outra extremidade do céu vai juntar os seus escolhidos. Fica aí casa bonita, fica aí carro bom, fica aí trabalho que paga bem, fica aí roupa bonita, amizades, fica tudo aí, porque seremos ajuntados em uma só voz, em um só louvor de trombeta, seremos ajuntados. Quem quer isso? Quem quer? Oh, aleluia!

o poder da palavra, é o poder ministrado da palavra de Deus, palavra revelada, os homens de Deus, aqui na igreja Deus e Amor. Olha, você pode comparecer, temos mulheres de Deus, homens de Deus, jovens, pregadores da palavra de Deus. E nesta segunda-feira eu te convido para você estar conosco e receber a bênção de Deus, a palavra de Deus. Você é um verdadeiro adorador? Você é aquele que adora a Deus em espírito e verdade? Você é aquele que realmente está pronto para enfrentar todas as dificuldades que vierem sobre a sua vida? Olha, a oportunidade é essa. Venham ser agraciados por Deus, venham ser cheios. Nesta segunda-feira, no horário das 19 horas, eu estarei com vocês trazendo uma palavra do coração de Deus, orando também pelos excelentes dons da ministração do Espírito Santo de Deus. Mas você que não pode vir à noite, pode vir durante o dia. Na próxima segunda-feira também pode estar aqui durante o dia, onde você receberá a bênção do Senhor. Teremos culto no horário das 9 da manhã, meio-dia e às 2 horas da tarde. Venham ser cheios, venham ser verdadeiros adoradores na presença de Deus.

Rua Saldanha Marinho, 740, no centro da cidade de Ribeirão Preto. Rua Saldanha Marinho. Muito fácil essa localização do endereço da Igreja Deus e Amor, esquina com a Florenço de Abreu, aqui no número 124, onde nós temos o nosso estacionamento. Venham ser cheios do poder de Deus. Aguardo a todos vocês.

0: Volta aqui com o programa Voz da Libertação, quando são 14:34. Eu quero mandar um alô todo especial para os nossos irmãos que nos escuta em alguns lugares. É nosso irmão João, lá na usina Bela Vista, ali em Pontal. Deus abençoe não somente o irmão, mas todos os amigos aí, colegas de trabalho. Deus abençoe. Que essa tarde seja uma tarde de bênção para os nossos irmãos aí, que estão aí no trabalho. Também nosso irmão João de Brodowski, né? Deus abençoe a sua vida, a vida de sua querida família. Os nossos irmãos lá na Bahia, Fabrício, Frederico, sua família, ouvindo o programa A Voz da Libertação. Também sempre aí a minha esposa em sintonia com o programa Voz da Libertação. Deus abençoe de uma maneira toda especial. Deus abençoe a cidade de Jardinópolis. Deus abençoe a cidade de Sertãozinho. Deus abençoe o povoado de Cruz das Posses. Deus abençoe Pontal. Deus abençoe também Cravinhos, Brodowski, Bradópolis. Deus abençoe Luiz Antônio, enfim, todas as nossas, os nossos irmãos que nos ouvem aí nessas cidades, e também aqueles que não pertencem à Igreja Pentecostal Deus e Amor, mas estão sempre em sintonia com o programa Voz da Libertação. E quem sabe aí, pessoas a ter de outras nações, outros países, porque hoje ficou muito fácil, né, você ter acesso ao programa Voz da Libertação. Ficou muito fácil você ter acesso às informações também aí, através dos vídeos, pelo o aplicativo do IPDA Play, da IPDA Play, né? Esse aplicativo que está fazendo sucesso aí, levando a palavra de Deus até os confins da terra. Se você ainda não tem esse aplicativo, você pode entrar aí na loja do seu celular, no Play Store, e você vai fazer o download aí do aplicativo do IPDA Play, e você terá acesso aí há muitos conteúdos aí, né? Louvores, mensagens, informações, testemunhos, tudo mais através desse maravilhoso aplicativo.
1: Vejo no meio da igreja.
0: Nós iremos também nesse momento falar um pouquinho aí do formulário Deus do Impossível, nesse formulário que já é o último mês. Tem aí uma participação mais uma vez do nosso pastor Cláudio Santos falando sobre esse formulário. Depois nós iremos já voltar nos preparando para uma palavra que vai estar, já vou até deixar aí para os nossos irmãos, livro do Gênesis, primeiro livro da Bíblia, capítulo 1. Nós iremos fazer uma leitura aí de 1, de 2 ou 3 versículos, tá bom?

0: Amados ouvintes do programa Voz da Libertação, que bom é poder falar com todos vocês, chegar aqui neste momento e deixar um comunicado para toda esta amada e linda audiência. Quero lembrar a todo o povo de Deus que neste mês de junho deste ano de 2026, nós estamos fazendo o último mês do propósito O Deus do Impossível. É o formulário que nós entregamos todos os meses. Nós entregamos aí no mês de janeiro, também no mês de fevereiro, no mês de março foi feito, no mês de abril, no mês de maio e agora no mês de junho. Vamos fechar este primeiro semestre do ano de 2026 dessa campanha de propósito mensal. Todo mês nós fizemos propósitos do propósito da campanha, aonde Deus abençoou de maneira tremenda. Muitas pessoas foram abençoadas por Deus, muitas pessoas receberam curas, receberam livramentos, muitas pessoas foram tocadas, pegaram o formulário, fizeram o voto, fizeram o formulário, preencheram o formulário Deus do Impossível e foram alcançados por Deus através da fé. Eu quero te convidar para você vir aqui em nossa sede estadual, pegar este formulário e fazer este voto, o Deus do Impossível. Ainda dá tempo. Nós estaremos dentro deste mês de junho, este mês 6, fazendo este propósito com todos vocês e o Senhor Jesus garantindo a sua vitória. Ouça o que Deus faz e ouça o que Deus tem feito neste propósito de campanha. Olha como Deus tem operado através da fé, do propósito do formulário O Deus do Impossível.
1: Ô, irmã Amélia, o que a irmã recebeu através da oração da igreja Deus e Amor aqui de Ribeirão Preto?
2: Ô, irmã, eu fiz a campanha do envelope que o senhor deu uma vez por mês.
1: Ah, o formulário Deus do Impossível.
2: Impossível. Então a gente tirou três vezes, está aqui guardado já com o formulário para poder dar dia primeiro. Aí hoje ele vai lá para fazer entrevista lá no Mexão no Papatempo.
1: Deus já abriu a porta de trabalho para quem que é? Seu neto, seu filho?
2: Ele está com 34 anos.
1: É seu neto? Como é que ele chama?
2: Ele chama Dione.
1: Olha aí, Deus abriu a porta de trabalho. Vai lá hoje já fazer a entrevista. E a irmã está contando a benção que isso aconteceu através do formulário O Deus do Impossível. Quem crê que Deus faz o impossível?
2: O irmão, né, estava orando, eu não fui revelada não, o irmão estava orando aí, aí eu falei, meu Jesus, aí eu minha perna, peguei, bater assim, aí Deus curou minha perna.
1: Olha só, a irmã está dizendo que ela chegou na igreja, no momento da oração da igreja, na oração do altar, ela sentia dores na sua perna direita. E aqui na hora da oração, Jesus curou ela. Tá feliz, irmã?
2: Tô feliz, meu, muito feliz, meu.
1: Quanto tempo a irmã sentiu esses problemas na perna?
2: Tem muitos anos.
1: E agora não dói mais nada?
2: Não dói mais.
1: Então vai lá, faz a prova aí. Vai lá, olha ela procurando curada. Quem dá glória a Deus pelo milagre de Jesus? A senhora mora em qual bairro aqui?
2: Lá no Quintino 2.
1: Deus abençoe, irmã, grande a sua fé.
0: São ouvintes, que maravilha, aí está a nossa irmã contando. Ela é uma das pessoas que fizeram o propósito do formulário e receberam a bênção de Deus.

e vai colocar dentro do envelope e vai trazer aqui. Isso eu quero dizer a você que vai ser a sua fé. Você vai exercitar a sua fé. Isso é para quem crê. Para quem não crê, fica na mesma situação. Mas quem crê, receberá o poder de Deus. Então, olha, é o último propósito do mês de junho. É o mês que nós vamos fazer fechar os 6 meses, aonde qual vamos começar no próximo mês de julho, uma nova campanha, um novo propósito mensal de um formulário que Deus já tem colocado no meu coração. Tá certo, ouvintes? Olha, estamos aqui na rua Saldanha Marinho, 740, no centro da cidade de Ribeirão Preto. Deus te abençoe, faça esse propósito, o Deus do impossível.

Muito bem, tá aí Pastor Cláudio Santos falando sobre esse formulário, formulário Deus do Impossível, e não fica somente em suas palavras daquilo que Deus fez em alguns lugares por onde ele passou, através da fé exercida em Deus e esse formulário, né, sendo aí adquirido por algumas pessoas, ofertando na casa de Deus, na obra do Senhor, e tendo aí os resultados maravilhosos da sua semeadura, da sua semente, né, lançada na boa terra, que é a obra de Deus. Eu disse, não ficou somente nas suas palavras, porque está aí, essa é uma das irmãs, né, que contou aí como Deus trabalhou em sua vida, e muitas outras pessoas deram seus testemunhos de viva voz o que Deus fez em sua vida através desse formulário, o Deus do Impossível. 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Eu quero ler aqui Gênesis capítulo de número 1, versos 1, 2. É muito conhecido, né, de praticamente aí, vamos dizer, 90%. Eu acredito, né? Eu acredito que 80% aí de massa de pessoas já ouviram a leitura do Gênesis. Na verdade, nós temos muitas e muitas pessoas que já ouviu falar da Bíblia, já leu a Bíblia, já ouviram falar da Bíblia, mas ainda não tem ela como uma regra de fé. Essa é a verdade. Então, o que diz a palavra de Deus? No princípio criou Deus os céus e a terra. E a terra era sem forma e vazia. E havia trevas sobre a face do abismo, e o Espírito de Deus se movia sobre a face das águas. Nós vimos aqui o primeiro ponto dentro desses dois versículos, que é o princípio, né? O princípio, no princípio Deus criou, a origem de todas as coisas aparece aqui nesse versículo. O livro do Gênesis, ele começa com uma afirmação. Ele afirma, ele não está tentando provar quem é Deus, ele começa a afirmar, né? Ele começa com uma afirmação. No princípio criou Deus. Também não era a intenção de Moisés, como até disse ontem, não foi a intenção de Moisés provar ou explicar Deus, né? Ninguém consegue explicar Deus, como tem aí a letra de um hino famoso aí, que ninguém consegue explicar quem é Deus. Ele simplesmente declara, ele afirma que Deus criou. E é muito

muito importante nós cristãos atentar para esta palavra, para esse verbo que aparece no começo aí do Gênesis, esse verbo criar, né? Ele está aqui conjugado no passado, no princípio criou Deus, porque esse verbo, quando ele aparece na linguagem original, que na verdade foi a linguagem, foi o hebraico, né? O hebraico, quando ele aparece na linguagem original, o texto original é o bará. E o bará é o criar, na verdade, mas é o criar a partir do nada. Então Deus, ele não usa alguma coisa para começar a sua criação. Ele cria todas as coisas a partir do nada, né? O criar, o bará, quando essa palavra aparece na Bíblia, Deus criando do nada. E a gente fica pasmo diante de muitas teorias. Eu estou até aqui com o computador aberto aqui, e a gente depara com muitas teorias que leva para um lado tão, vamos dizer assim, tão pobre, né? Um lado tão pobre, porque no Gênesis a gente vê Deus criando e a gente vê Deus dando forma ao que criou. Deus não somente cria, ele começa a fazer toda a organização, ele organiza tudo dentro desse capítulo aqui. Os céus e a terra, né? Deus cria os céus e a terra, o próprio texto diz que a terra era sem forma, era vazia. Deus então começa a preparar essa terra. O mesmo capítulo diz que havia trevas sobre a face do abismo e Deus faz separação dessas trevas. Ele separa trevas e luz. A Bíblia também diz que o Espírito de Deus estava se movendo sobre a face das águas. Ele está presente na criação. Inclusive a gente vê aqui a participação não somente do Espírito, mas a gente vê também a participação do próprio Senhor Jesus. O próprio Senhor Jesus está na criação. Quando a gente abre a nossa Bíblia, lá no versículo de número 26, e Deus está dizendo assim: façamos o homem a nossa imagem. Então a palavra façamos está no plural. Deus não está dizendo assim: eu vou fazer o homem, né? Deus está dizendo: façamos o homem a nossa imagem. Então você vê a participação do Filho, juntamente com o Pai. Você vê o Espírito Santo se movendo sobre a face das águas, sustentando o que Deus estava criando ali. Então a gente fica muito triste com, por exemplo, a teoria do Big Bang, né? Ela propõe que o cosmos iniciou-se há cerca de 13,8 bilhões de anos, a partir de um ponto extremamente denso e quente, expandindo-se rapidamente até dar origem ao tempo, até dar origem ao espaço, até dar origem a toda a matéria inexistente, né? A teoria do Big Bang é a explicação mais aceita pela comunidade científica, sustentando que o universo começou com uma rápida expansão de uma massa infinitamente densa. As maiores evidências que a sustentam são a expansão contínua das galáxias e a radiação cósmica de fundo. Aí temos outra teoria. Essa outra teoria vai dizer assim, completamente, ou ela vai complementar o Big Bang, dizendo assim, ela propõe que logo nos primeiros instantes o universo passou por um período de expansão exponencial, ultra rápido, o que resolveu problemas de uniformidade, meu Deus do céu, e a planura do espaço. Então, gente, não é fácil você ver tantas pessoas nos seus estudos e cada um com suas teorias sobre
um universo tão bem formado, tão bem organizado, né? Deus não cria e deixa lá no estado, vamos dizer assim, caótico. A Bíblia vai dizendo que Deus vai criando e ele vai dando forma. Deus vai dando capacidade até mesmo às plantações para que elas se reproduzam. Todas as coisas que Deus foi criando, ele foi dando capacidade de reprodução. Então nós vemos aqui no começo desse capítulo, no versículo de número 1 e o número 2, que Deus, ele cria através da sua própria palavra, ele foi dizendo haja, e as coisas foram existindo, e Deus vai organizando. Observa que Deus, ele cria todas as coisas, e depois que está tudo criado, tudo formado, é que ele vai criar o homem. É o homem, ele cria por último, para que pudesse cuidar daquilo que ele havia criado e ao mesmo tempo usufruir de tudo aquilo. Então, meus irmãos, como eu disse aqui ontem, isolar o livro do Gênesis da Bíblia Sagrada, nós vamos deixar de entender muitas doutrinas da palavra de Deus, que começa no Gênesis, né? Expliquei isso aqui ontem, a doutrina da salvação, a doutrina do pecado, a doutrina do homem, tudo começa no Gênesis. Que Deus em Cristo te abençoe.

0: 11:56. A gente não tem tempo de explicar aqui, né, em 10 minutos, o que a gente poderia estar explicando sobre várias teorias, várias ciências. Não são somente um cientista, são muitos e muitos que desenvolveram a ideia aí dessa explosão. É que o universo, ele se expandiu aí e tudo começou a existir. É uma loucura, né? Mas a gente não tem tempo para explicar tudo isso em um só programa ou em poucos minutos, porque a gente deixa mais aqui os espaços para os avisos da obra de Deus. Mas a gente vai prosseguindo aí falando um pouquinho desse capítulo do livro de Gênesis, um capítulo muito importante para o nosso conhecimento bíblico. Eu quero chamar a sua preciosa atenção, olha, você que vive aí, que mora aí na cidade Pontal. Eu digo vive, eu digo mora, porque não é somente a Igreja Deus e Amor, né? Não é somente a Igreja Deus e Amor. Nós exaltamos, nós louvamos ao Deus Pai, ao Deus Filho, ao Deus Espírito Santo, que é a terceira pessoa da Trindade e que anda com os seus filhos, que habita nos salvos em Cristo Jesus. E a gente louva a Deus, por isso a gente exalta a pessoa do Espírito Santo que guia a sua igreja. Mas quando nós queremos passar aí algum anúncio, chamar atenção para algum anúncio, nosso foco aí não é somente os crentes, mas muito mais ainda as pessoas que ainda não experimentou o Evangelho, que ainda não abraçou a Cristo Jesus. Então, eu quero chamar a sua preciosa atenção, você que vive aí na cidade de Pontal, hoje à noite, na rua 1º de maio 393, rua 1º de maio 393, nossa sede central da Igreja Pentecostal Deus e Amor, acontece aí o culto Expansão, hoje à noite, hein? Às 19 horas, que estará pregando a palavra de Deus nosso querido presbítero Carlos Irone. Presbítero Carlos Irone pregando a palavra de Deus no culto Expansão, hoje aí, na rua 1º de maio, nossa sede central, presidida aí pelo nosso querido pastor Fábio Júnior. Então, você é o nosso e a nossa, né, convidada especial para estar aí na rua 1º de maio, Igreja Pentecostal Deus é Amor. E agora já está aí um minutinho começando aí o trabalho da tarde, na verdade a pregação da palavra de Deus, né? O trabalho já começou aí às 14 horas, um minutinho começa aí a mensagem, a pregação da palavra de Deus, mas se você não consegue chegar a tempo, a Igreja Deus e Amor vem à noite, pastor Cláudio Santos, nesse importante culto, o culto da família. Ficamos por aqui com mais um programa Voz da Libertação, vamos devolver o som aos estúdios da Novo Milênio de Lacerar, a identificação das emissoras, e ficaremos em cadeia nacional e internacional com a sede mundial, com o programa A Voz da Libertação. Deus abençoe Ribeirão Preto, Deus abençoe Brasil!
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3: 15 horas.
4: Olha
3: que coisa linda, esse povo é tremendo, é falar com eles, eles atendem, descem, isso, vem mais para cá, mais próximo do altar, pastor Marcos Magno vai ministrar a palavra daqui a pouquinho, vai orar por mim, orar por você, e nós vamos levar a bênção para casa. Então levanta suas mãos para Deus, mãos levantadas é sinal de vitória, quem é vitorioso já está com as mãos levantadas, abre o coração para adorar a Deus, levanta suas mãos, adora a Deus assim, ó. Deus.

bem bonito, vai lá. Tão certo como amanhã que se levanta. E a igreja? Tão certo como eu te falo, tu podes me ouvir. Levanta as mãos e adora a Deus, bem bonito, vai lá. Eu te louvo. E aí?

0: pode bater palma e dar glória para Jesus. Aleluias. Quem crê que hoje as muralhas vão cair por terra, diga glória a Deus. Deixa eu fazer uma pergunta. Quem tem causas na justiça para Deus resolver para você? Quem tem? Quem tem causas na família para Jesus resolver para você? Quem tem uma causa na saúde para Jesus resolver também para você? Queridos irmãos, eu vou fazer mais um clamor com vocês agora. Só que o clamor que nós vamos fazer agora é a colocar a fé em ação. Porque o tema desta campanha já diz tudo. A fé que derruba muralhas. Jesus disse que sem fé é impossível agradar a Deus. Quem crê que Deus pode te dar fé hoje? Quem crê? Quem crê que Deus pode te dar fé hoje? E a fé, queridos irmãos, ela é gerada através de nós tomar a decisão de buscar a Deus. A Bíblia diz que a fé vem por ouvir a palavra de Deus. A fé vem também por nós contemplar as maravilhas de Deus. E quem crê que Deus já está preparado para fazer coisas grandes nesta tarde, diga glória a Deus. Então os nossos irmãos obreiros vão entregar para vocês um voto. Vocês vão pegar esse voto e você vai escrever qual é a muralha que você quer que Deus venha derrubar hoje. A Bíblia diz que Deus fez uma promessa para Josué, que entregaria Jericó nas mãos de Josué. Só que Deus deu uma estratégia para ele derrubar aquela muralha. O Senhor deu para ele o quê? Uma estratégia para ele rodear a cidade. E cada volta que ele dava era um sinal que Deus mostrava. Josué rodeou a primeira, a segunda, a terceira. E na sétima vez ele pôde contemplar as muralhas caindo. E Deus cumprindo o que havia prometido. Quem crê que Deus vai fazer o mesmo por você? Quem crê? Você vai perseverar em cada domingo. Em cada domingo você vai trazer o glória a Deus e o aleluia junto com você. E a fé também não pode faltar. Então quero ver todo mundo colocando a fé em prática agora, pegando o voto. Pega esse voto, passa lá, irmãos obreiros, entrega nas mãos dessas pessoas que precisa que Deus julgue a sua causa, que precisa que Deus entre com providência na sua família, que precisa que Deus venha abrir porta onde não há porta. Quem crê que Deus pode fazer tudo isso e muito mais por você? Quem crê? Quem crê? Então já pega o voto, já fica em pé que nós vamos fazer esta oração agora. As muralhas já vão começar a cair por terra agora. As muralhas já vão começar a cair por terra agora. Diga, queima ele, Jesus. Você que está em casa nos acompanhando, seja bem-vindo. Transmissão direta e ao vivo do Templo da Glória de Deus. Já prepara a sua fé, porque a muralha vai cair por terra. O povo paulistano já está na fé. São Paulo já é a capital da fé. Quem crê assim, diga glória a Deus. Quem tem fé do tamanho de um grão de mostarda e levanta as mãos aí. Quem tem? Ei, meu Deus do céu. É hoje que Jesus vai fazer maravilhas neste lugar, porque a fé não faltou. Não faltou, a fé chegou. Quem tem fé, levanta as mãos e dá glória para Jesus. Eu tenho fé, meu irmão, que para casa hoje tu vai voltar cantando o hino da vitória. Quem crê, diga glória a Deus. Quem tem fé, já está com o voto nas mãos. Já fica em pé, que nós já vamos fazer esta oração. Você não vai entregar esse voto agora, você só vai entregar na hora que o pastor Marcos for fazer a oração da entrega do voto a Deus. E a oração para que as muralhas venham cair por terra. Por que que eu já estou entregando para você? Para você já fazer seu pedido. Você já vai fazer o seu pedido, já vai colocar quais são as muralhas que estão atrapalhando a sua vida. Quais são as muralhas que estão atrapalhando a sua vida? Se quando Deus falou para Josué que daria nas mãos dele, se Josué ficasse de braços cruzados, Josué não tinha conquistado o que Deus havia prometido. Nós já temos a promessa de Deus, irmão. Agora é só lutar por ela. Quem vai lutar por ela? Quem vai lutar por ela? Quem vai lutar por ela? Já fica em pé. Já fica em pé que nós vamos orar agora. Deus vai derrubar as muralhas que estão no seu caminho. O diabo quer atrapalhar os seus negócios, mas não vai não. Diga, queima ele, Jesus. Diga, queima ele. Já fica em pé, meu irmão. Já fica sobre os teus pés aí. Preparado como um soldado para a guerra. Você já viu soldado guerrear sentado? Já viu soldado guerrear? Não, tem que ter ânimo. A Bíblia diz, tem de fé e tem de o quê? ânimo. Então levanta para Deus que nós vamos orar agora. Levanta para Deus, já fica em pé. Já fica em pé, porque se o diabo passar e pede você, você vai mandar: queima ele, Jesus, queima ele ou deixa ele. Queima ele ou deixa ele. Então levanta para Deus que nós vamos orar, porque as muralhas vão cair por terra. Hoje é o primeiro dia da semana, já é o primeiro dia que Deus escolheu para te abençoar. Olha que bênção. Que bênção de Deus, irmãos. Levanta para Deus, levanta para Deus, levanta para Deus e começa dando glória, glória, glória. Senhor, aqui estamos já orando a Deus, apresentando este voto nas suas mãos, porque as muralhas caíram por terra. É hoje, meu Deus, que veremos os teus sinais, as tuas maravilhas, o Senhor operando no meio deste povo, ó Deus. É a fé que move, é a fé que derruba muralhas. Senhor, já estamos vendo pela fé a muralha do câncer caindo por terra, já estamos contemplando pela fé a muralha do desemprego caindo por terra. Olha o teu povo com voto nas mãos, já preparado, ó Deus, porque crê que será julgada aquela causa que está na justiça, que está, ó Deus, tramitando há meses, há anos. O Senhor dará vitória. Honra, meu Deus, a fé deste povo, honra, meu Deus, a fé deste povo que entendeu a importância desta campanha. Usa, meu Deus, as tuas mãos, o teu ministro que ministrará a tua palavra, Senhor. Oh Deus, atende a oração e conceda a tua bênção, em nome de Jesus. Diga amém. Olha para quem está do seu lado e diga: seja bem-vindo na casa de Deus, e vamos de louvor. Diga: seja bem-vindo na casa de... Não, tem que ser com felicidade, alegria. Nós estamos na presença de Deus. Olha para quem está do seu lado. Diga: seja bem-vindo na casa de Deus. Seja bem-vindo na casa de Deus. Vamos de louvor.
1: Aleluia. Você pode se colocar de pé nesta tarde mais uma vez para nós louvarmos ao Senhor? Quantos crerem que o Senhor, Ele também opera através do louvor? Diz amém, Jesus. Então, se coloque de pé mais uma vez, vamos adorar ao Senhor, vamos louvar, vamos orar, vamos interceder, tudo de uma vez só. E eu tenho certeza que o Senhor, Ele vai ouvir o seu louvor, vai ouvir a sua oração. Quem crê nisso, dá glória a Deus.

Glória a Deus. Pode louvar a Deus, irmãos, pode glorificar a Deus, Ele está presente neste lugar. Vamos ficar em pé, meus irmãos, chegou aquele momento tão esperado que nós vamos ouvir a palavra de Deus. Pastor Marcos Magno já está conosco, toda a igreja em pé. Quem quer ouvir Deus falar com você? Você que pode, por gentileza, já fica em pé. Levanta suas mãos em direção ao altar de Deus. Nós vamos orar apresentando a vida do servo do Senhor, que vai ser um instrumento de Deus nesta tarde para anunciar a palavra. E além de tudo isso, orar também pelas nossas vidas. E você que trouxe a fé e trouxe o glória a Deus, não deixa ele de lado não. O glória a Deus faz parte do culto e a fé tem que estar em ação para que as muralhas venham cair por terra. Então levanta suas mãos para cá, levanta suas mãos. Nós vamos orar apresentando a vida do servo do Senhor e em seguida já vamos recebê-lo. Isso, levanta as mãos, oremos. Senhor, ó Deus, aqui estamos apresentando a vida do pastor Marcos e toda a sua família. Usa o teu servo como o Senhor sempre tem usado, ó Deus, como canal de bênção para esta geração. Senhor, fala com aqueles que estão aqui, aqueles que estão em casa, necessitando ouvir a tua palavra, ó Deus. Nós queremos ouvir a tua voz. Senhor, nos ajuda, ó Deus, nessas batalhas. O teu povo está orando, o teu povo está clamando, ó Deus. Honra a fé do teu povo e confirma a tua bênção. Em nome de Jesus, diga amém. Levanta as duas mãos, desocupa. Ocupe as mãos, coloque aí sobre o seu assento a Bíblia, o voto. Levanta as duas mãos, vamos receber o consagrado homem de Deus com palmas e glória para Jesus. Aplausos.

Mais forte para Jesus, mais forte para Jesus. Louvado seja o nome dele para sempre, aleluia. Glórias. A paz do Senhor Jesus, meus irmãos. Que Deus abençoe você, que Deus abençoe a sua família, os seus familiares. Que a bênção do Senhor venha sobre a sua vida, sobre a sua casa e sobre a sua família, em nome de Jesus. Saúdo também aqueles que nos acompanham pelas nossas redes sociais, programa radiofônico também. Que Deus abençoe você também. Deus já está falando conosco desde o início do culto. Aquele que está ligado, ele já entendeu que Deus já está falando conosco. Amém, meus irmãos? Estamos ainda impactados, não é verdade? Estamos impactados ainda pelo evento que aconteceu aqui, 64 anos da nossa igreja pentecostal. Deus amor, que mover tremendo o Senhor Deus fez nas nossas vidas, fez aqui nesse lugar, não é verdade? A semana toda foi o mover de Deus, e nós estávamos orando e pedindo para o Senhor manifestar mais ainda no momento do aniversário, no final de semana do aniversário, e Deus manifestou. Foi além daquilo que nós pedimos. Ele é desse jeito, ele vai além. Você pede uma coisa, ele dá mais. Ele vai além, ele sempre nos surpreende. Quem crê que Deus sempre nos surpreende? Então nós já vamos começar aqui pedindo perdão, misericórdia na oração. E vamos pedir para Deus abençoar também. E pode ter certeza que ele vai surpreender você. Quem pode orar comigo aqui? 2 minutos. 2 minutos de oração. E nós já vamos louvar e já vamos meditar na palavra de Deus. Põe a mão no seu coração, aleluia. Aproveite esse ambiente totalmente espiritual e a presença de Deus no nosso meio. Aproveite esse momento para abrir o coração para Ele. Se declara para Ele, aleluia. Se declare para Ele. Reconheça as suas misérias. Vamos reconhecer que nós somos pequeninos e dependemos dEle, precisamos dEle, aleluia. Põe a mão no seu coração, feche os seus olhos. Abre o coração para Deus aqui nessa tarde, aleluia. Oh Senhor meu Deus, Senhor meu Deus. Como nós somos pequeninos, meu Pai. Perdoa os nossos pensamentos, atitudes, palavras, gestos, olhares. Falhamos tanto, Senhor, pecamos tanto. Se não fosse pela sua graça, nós não estaríamos aqui, aleluia. Senhor, obrigado pela sua misericórdia que se renova a cada manhã, pela graça do Senhor que nos alcançou. Abrimos o nosso coração aqui nessa tarde e agradecemos o Senhor por mais um culto. Agradecemos o Senhor pelo final de semana passado, que foi um mover tremendo, Senhor. Mas nós olhamos para frente e pedimos mais, que o Senhor venha dar mais do que aquele, do que aconteceu naquele final de semana. Nós queremos viver mais, aleluia. Oh, grandioso Deus, grandioso Pai, nós te amamos, Senhor. Nós te adoramos. Adoramos o Senhor na beleza da sua santidade. O Senhor é lindo, é maravilhoso, é cheiroso. E nós queremos mais dessa presença poderosa e gloriosa na nossa vida. Enche mesmo, Senhor. Nos dê um novo coração. Santifica o nosso pensamento. Aleluia. Senhor, esse nosso coração que é tão falho, Senhor, meu Deus, tão libidinoso, Senhor, nos dê um coração como o coração de Cristo, nós pedimos nessa tarde. Um coração que ame, que perdoe, um coração que adore, aleluia, que se compadeça, que tenha misericórdia. Sim, meu Deus.

de meu Deus. Aleluia, assim vem, Senhor. Abre as janelas dos céus aqui no templo da glória, aqui no auditório Renascença, sim, meu Deus. Nós queremos viver o mover do Senhor, o novo, experiências sobrenaturais. Nos dê visão, Senhor, meu Deus. Se revela o oculto, profundo, escondido. Nos ensine a sua palavra. Nos ajude, Senhor, meu Deus, a compreender essa palavra poderosa. Em nome de Jesus Cristo, vem enchendo a nossa vida, tomando a nossa frente, repreendendo barreiras, muralhas, impedimentos. Nós repreendemos setas malignas em corações aqui, barreiras satânicas impedindo pessoas de receberem a sua palavra. Caiam por terra agora, em nome de Jesus Cristo, meu Deus. Vem, Espírito Santo de Deus sobre nós. Vem, Espírito de Deus sobre nós. Vem, Espírito de Deus sobre nós. Vem sobre essa família. Vem sobre esse homem. Vem sobre essa mulher. Vem sobre esse jovem. Vem sobre esse ancião. Em nome de Jesus, vem, Espírito Santo de Deus. Aleluia. Vou parar, Shúria, Mandarabadarabastéria. Vem, grande Deus. Sou, aleluia. Vem, Shúria,

Grande Deus, sobre nós vem Espírito de Deus, aleluia, sobre a sua igreja, meu Pai, e faz a sua vontade, nós te pedimos nessa tarde, vem Senhor meu Deus, sobre nós te pedimos e te agradecemos, em nome de Jesus, graças a Deus, bate palma para Jesus. Quem trouxe a sua Bíblia? Quem trouxe a sua Bíblia? Deixa ela aberta. Dá para louvar um? Dá para louvar mais um? Deixa a sua Bíblia aberta no Salmo de número 139. E nós vamos louvando ao Senhor enquanto você procura. Salmo de número 139. Louvemos a Deus.

Aleluia! Mensagem da cruz. O Salmo de número 139, verso 1. Davi escreveu esse salmo falando da onipresença de Deus, falando um pouquinho da onipresença e da onisciência de Deus, o Deus que conhece tudo, vê tudo, está em todos os lugares. Ele estava passando um período de perseguição, de lutas ali no... A história de Davi não é só sabor de mel, mar de rosas, mas ele teve muita perseguição, muita luta. E nas suas lutas ele se voltava para Deus, escreveu os salmos, então deixou aqui uma joia para nós, direcionado pelo Espírito Santo. Salmo de número 139, diz assim: Senhor, tu me sondaste e me conheces, tu conheces o meu assentar e o meu levantar, de longe entendes o meu pensamento, aleluia, cercas o meu andar, ele cerca o meu andar e o meu deitar, e conhece todos os meus caminhos. Esse é o Deus que conhece. Repita comigo: o Deus que conhece, o Deus que conhece, o Deus que conhece. Levante a palavra de Deus, a espada, o escudo, o martelo, levante. Repita assim comigo: meu Deus, pode falar, eu estou aqui para ouvir e aprender. Usa o seu servo nessa tarde, em nome de Jesus. Amém. Podeis assentar. Se você sentir, só quem sentir, sentir, bate palma para Jesus. Se você sentir, bate palma para Ele. Amados e queridos irmãos, palavra de Deus para nós aqui nessa tarde, palavra de Deus que precisa ser priorizada na nossa vida. Salmo de número 139, já disse para vocês aqui o contexto que Davi escreveu esse salmo. Um salmo muito bonito, muito profundo, inspiração para letras de hinos e músicas muito bonitas. Depois eu quero até cantar um pedacinho de uma música junto com vocês aqui, vocês vão lembrar. Inspirados aqui nesse salmo, o Deus que conhece é o Deus onisciente. Repita comigo: Deus que conhece. Falando em conhecimento, meus irmãos, nós não podemos confundir. Às vezes a gente confunde pessoas que decoram as coisas com pessoas que conhecem muitas coisas, e nós nos surpreendemos e achamos aquela pessoa que decorou algo, meu Deus, como ele conhece, como ela conhece. Lembrando eu aqui agora, olha só, quinta série. A quinta série você sai ali daquele período da quarta série que só tem uma professora, e quando você passa para a quinta série, acho que começam a chamar de ginásio, né? Que tem vários professores, um para cada matéria. Tem um professor para cada matéria. Então já é aquela mudança. Na quinta série, a minha turminha ali não conseguia decorar um texto, a matéria de história. E aí, a professora muito inteligente, muito sábia, se tiver, tem professor aqui? Eu sei que tem aqui, na tribuna tem professor aqui, tem professor ali. Tem professor aqui? Estratégias de professor. A minha professora muito inteligente, muito sábia, não está entrando a história na cabeça deles. Então vamos fazer um concurso aqui de música. Vamos ver quem faz a melhor música aqui. E todo mundo pula e grita: vamos fazer o concurso. Só que a letra vai ser da história. Vocês têm que pegar um texto aqui. E lá vai a turma, né? E decorou. Irmãos, eu decorei o texto que até hoje não sai da minha cabeça. Ganhamos o concurso de música com texto de história. E aí, da quinta série pra frente, os meus amigos se juntavam ali, sétima, oitava série, para falar um pouquinho, um querendo mostrar o conhecimento, que era mais que o outro. E eu chegava no meio, e eles falando de história, e eu lembrava da música. E eu chegava, você pode até ver aí no seu celular que é isso mesmo. Eu chegava no meio, eu conheço muito de história. É verdade? Aí eu lembrava a letra da música, eu não cantava, né? Eu só...
Em 1600, isso aqui é a música, eu decorei a música. Em 1624, uma esquadra holandesa atacou a cidade de Salvador, lá na Bahia. Eles esbugalhavam o olho assim, rapaz, era

Estava meditando sobre o conhecimento, me aprofundei um pouquinho, e a palavra conhecer vem do latim cognoscere, significa compreender, experimentar e ter relacionamento. Os filósofos gregos valorizavam muito conhecimento. Você vai ver ali Platão, Sócrates. Aí perguntaram para Sócrates, um dos grandes filósofos daquela época, dá uma declaração para a gente, ele diz: só sei que nada sei. Um dos grandes pensadores daquela época. Os gregos valorizavam muito isso. Você vê Paulo tendo embate com eles no Areópago. E Paulo, pelo Espírito de Deus, pelo conhecimento do Evangelho, pelo Espírito de Deus, a sabedoria do Espírito que veio sobre a vida dele, ele falou sobre os caminhos de Cristo para aqueles homens sábios e inteligentes. Nós conhecemos as coisas em parte. Pode ser o homem mais sábio, pode ser os homens mais sábios do mundo. Todos conhecem em parte. Não tem nenhum que tenha um conhecimento perfeito, genuíno. Pode ser o maior filósofo, pode ser o maior médico, pode ser o maior cientista. Todos conhecem em parte. Agora tem um. Aleluia. Existe um. Aleluia. Que o livro de Provérbios descreve para nós, a sabedoria estava dizendo que acompanhou ele nas obras iniciais e era aluna dele e se alegrava aprendendo com ele. A sabedoria estava dizendo isso. Aleluia. É o Senhor dessa igreja. É aquele que tem todo o conhecimento e toda a sabedoria. Ele não conhece em parte, ele conhece tudo. Ele foi o professor da sabedoria. Ele conhece todas as coisas. Aleluia. Não é aquele que decora, não é aquele que conhece em parte, que te impressiona e me impressiona. Ele conhece todas as coisas. O homem passa a vida tentando conhecer tudo. Deus já conhece tudo desde a eternidade. Quem recebe essa palavra? Aleluia. Ele já conhece desde a eternidade. Deus conhece o que ninguém mais conhece. 139:2. Tu conheces o meu sentar e o meu levantar. Ele conhece as nossas motivações. Tem pessoas que conhecem o nosso nome, outras conhecem a nossa profissão, alguns conhecem a nossa história, mas Deus conhece os nossos pensamentos, as nossas intenções. Ele sabe por que você está fazendo isso, por que você está falando isso, por que você está vestido dessa maneira, por que você escolheu essa profissão. Ele sabe as nossas intenções, ele sabe os nossos medos, aquele que você tenta esconder, aquele medo de escuro, aquele medo de barata, aquele medo de lagartixa, aquele medo de aranha. Oh, Jesus amado, ele conhece os nossos medos, ele conhece as nossas lágrimas, aquela que você não fala para ninguém, mas você está ali parado e derramando, amando lágrimas, sabe aquelas lágrimas que tem muita história, tem muita coisa. Se a lágrima falasse, tinha livros, best-sellers ali das suas lágrimas. Deus conhece as nossas lágrimas e Deus conhece as nossas lutas escondidas. O salmista está dizendo: tu conheces o meu sentar e o meu levantar. Antes da palavra chegar à minha boca, ele já sabe. Antes da lágrima cair, ele já viu. Antes da oração ser feita, ele já ouviu. Deus conhece o que ninguém mais conhece. Eu estou pregando aqui nessa tarde sobre o Deus que conhece só isso. O Deus que conhece cada um que está aqui nesse auditório, cada um que acompanha através das redes sociais, o programa de rádio. Deus conhece. Deus conhece. As pessoas conhecem capítulos da nossa história.
Deus conhece o

Livro inteiro. Deus conhece o livro inteiro aí, ó. Andréia Magno, capítulo 1, capítulo. Deus conhece tudo. A história da sua vida, Ele conhece tudo. Esse é o Deus que conhece. Ele conhece tanto que Ele te trouxe aqui nessa tarde. Não porque você acha esses bancos bonitos, não porque você gosta do presbítero Marco Magno, que você ama a igreja pentecostal, os amor. Ele te trouxe aqui porque Ele te conhece, Ele sabe que você precisa ouvir essa palavra, porque hoje Ele quer fazer um mover poderoso e sobrenatural na sua vida. Quem recebe essa palavra, não me deixe aqui sozinho, levanta a sua mão bem alto e glorifica o Deus que te conhece. Aleluia! Ele conhece o que ninguém mais conhece. Não há como se esconder. Aí já entra numa parte. Mas não tem como se esconder. Esses dias eu estava orando. E aí eu tive uma visão. Eu tive uma visão. Eu me vi atrás de uma coluninha assim. Só com a mãozinha, o olhinho para trás. Só tentando se esconder assim, sabe? Atrás da coluna, olhando, eu me via. Falei, que é isso? Que é isso? E Deus falando, eu quero falar com você, eu estou te vendo, você está tentando se esconder, não adianta se esconder, eu quero falar com você. E o meu Deus, eu estou tentando me esconder. Nós nem percebemos e nós estamos nos escondendo de Deus. Não há como se esconder de Deus, salmista. No Salmo 139, verso 7, para onde me ausentarei do seu Espírito? Interrogação. Para onde? Aonde eu vou? Se eu vou no mar, no profundo do mar, lá nas fossas da Mariana, é fossa da Mariana, né? O lugar mais profundo do oceano, né? Fossas das Marianas ali, ele vai me ver. Se eu for lá para Júpiter, sei lá para qual planeta, que lugar, na Lua, nos satélites de Júpiter, ele vai me ver. Se eu me enfiar dentro de um buraco, ele vai me ver, não adianta. Hebreus 4:13. Nada em toda a criação está oculto aos olhos de Deus. Tudo está descoberto e exposto diante dos olhos daquele a quem temos de prestar contas. Podemos nos esconder ou esconder coisas da família, dos amigos, da igreja, do pastor, mas não podemos esconder nada de Deus, porque Ele é o Deus que conhece. Ele vê o palco, mas ele também vê os bastidores. Aleluia. Ele vê aquilo que nós mostramos, que nós caprichamos e mostramos, mas ele também vê aquilo que nós tentamos esconder aqui com essa mão. Oh, meu Deus do céu, isso é muito profundo. Meu Jesus amado, você está ouvindo o que Deus está falando aqui nessa palavra? Nós estamos mostrando bem bonitinho, mostrando. Você está mostrando assim com a sua mão bem bonitinho, você está entregando para ele, mas ele está vendo também o que está atrás da sua mão. Oh, meu Deus do céu, os dois irmãos foram oferecer para Deus o melhor que eles tinham. Aí lá vai um irmão e oferece o melhor que ele tem, de coração aberto. O outro foi lá e pegou o que ele achava mais bonito e foi, só que tinha coisa no coração e Deus não aceitou. Ele ficou tão bravo que matou o outro. Meu Deus do céu, ele está vendo, ele conhece, ele se relaciona. Ele é um Deus que se relaciona, ele quer se relacionar conosco. Aleluia. Não há como se esconder desse Deus. Nada está oculto aos olhos daquele que vê o que você está fazendo lá dentro do seu quarto com a porta fechada. Nada está oculto aos olhos daquele que vê e conhece até dentro do seu coração, que ninguém consegue entrar. Nada está oculto. Não tem como esconder.
E Ele nos ama tanto que hoje Ele nos traz essa palavra, aleluia, para dizer para você: vem, vem, vinde a mim, seja verdadeiro. Mas eu quero me limpar primeiro, amigo. Vem do jeito que tá, eu conheço. Ele está chamando: vem, vem. Não precisa ter vergonha, não precisa querer se preparar primeiro. Vem do jeito que você tá, porque Ele já conhece você. Vem, vem, vem para a presença dEle assim mesmo. Não há como se esconder desse Deus. Pode bater palma para Jesus. Não há como se esconder. O Evangelho nos fala de duas mulheres. Uma mulher com seus 5 maridos e outra mulher com um passado tenebroso. E o presente também era. Essa mulher com seus 5 maridos, Jesus encontrou ela junto ao poço. Ela tentou esconder, constrangedor. O pecado constrange. A vida errada, iníqua, de engano e lamaçal, de sujeira, constrange. Satanás, ele te convence, te conquista como um Dom Juan infernal. Quando você cai, ele vem e o primeiro a te acusar é apontar o dedo e constranger você de dia e de noite. Aquela mulher constrangida com a vida que ela levava, tentando esconder a história dela da sociedade, é claro, porque vão apontar. Mas ela não conseguiu esconder de Cristo. Jesus conhecia os seus maridos, Jesus conhecia ela, Jesus conhecia as suas frustrações, Jesus conhecia a sua vergonha, Jesus conhecia toda a vida daquela mulher, mas Ele não foi ao poço para condená-la. Quem sabe eu, o presbítero Marco, naquela época, veria aquela mulher e falaria: você é uma pecadora, saia de perto do meu... Quem sabe eu, quem sabe você, iríamos julgá-la e mandá-la para o inferno. Mas Jesus, que conhece verdadeiramente, nós olhamos só o exterior. Jesus, que conhece interior e exterior, conhecendo verdadeiramente a história da vida daquela mulher, Ele não foi ao poço para condená-la, Ele foi ao poço para salvá-la. Você está entendendo? A graça de Deus alcançou aquela mulher pecadora. A graça de Deus alcança a nossa vida aqui nessa tarde. Quem precisa da graça de Deus? Quem precisa da graça de Deus? Nós não merecemos, mas nós precisamos. Recebe essa palavra e a graça de Deus nessa tarde. Aleluia. Recebe a graça de Deus aqui nessa tarde. Aleluia. Nós não merecemos, mas Ele nos concede. Jesus conhecia o pecado delas, mas também viu o coração delas. A mulher que foi até Cristo, na casa do fariseu, entra chorando. Ela era conhecida na cidade pelos seus pecados. Todos olhavam para ela e viam uma pecadora. Jesus olhou para ela e viu uma alma arrependida. Olha só, a diferença de visão. A visão é tão importante. Eu olho, você olha, pecador. Jesus olha uma alma arrependida, valiosa, amada. Oh, Jesus. Oremos para que o Deus dessa igreja mude a nossa visão. Aleluia. Oremos para que o Deus dessa igreja tire as escamas espirituais dos nossos olhos, aleluia, e possamos enxergar como Cristo enxergava, aleluia. Ele viu aquela mulher arrependida, sabia exatamente, conhecia. Quando nós falamos de conhecer, a Bíblia até usa o termo conhecer, falando de intimidade do casal. O conhecimento é profundo, intimidade profunda. Intimidade. Deus conhece do íntimo.
conhece tão bem que nem a gente mesmo entende e conhece lá no nosso íntimo como ele. Ele sabia tudo que essa mulher tinha feito, mas ele não expulsou, ele não humilhou, ele não rejeitou, ele perdoou. Ele perdoou. Ele perdoou. Nós temos tanta dificuldade para perdoar, não é verdade? E Paulo disse: sejam meus imitadores, assim como eu sou de Cristo. Será que nós estamos sendo imitadores de Cristo? Perdoou. Será que nós estamos perdoando? Perdoou. Ele perdoou. E nós devemos perdoar também. Quem sabe ela pensou, os que estavam lá disseram, né? Pensaram, se ele souber quem é essa, se ele souber quem é essa. Só que o evangelho diz o contrário. O evangelho diz: ele sabe quem você é, ele sabe o que você fez, e ainda assim ele chama você para perto. Oh, meu Deus. A gente empurra para longe, e ele chama para perto, você entendeu? Ele sabe quem você é, sabe o que você fez, mas ele te chama para perto. Oh, Jesus amado. Mesmo Jesus, o mesmo Jesus que conhece o seu pior, é o único capaz de revelar o seu melhor. Ele consegue olhar lá dentro daquela família lá em Belém e ver um cuidador de ovelhas maltrapilho lá, sujinho, correndo para lá e para cá, meio alegrinho. Ele olha lá e já, e vê um rei ali dentro. Ele olha para você aqui hoje, cheio de problemas, cheio de mágoas, com uma vida torta, uma boca suja, falando tanta coisa horrível e terrível. Ele olha para você e ele vê o melhor. Ele quer entregar o melhor. Ele quer que você alcance esse melhor. E Deus já está fazendo isso pelo poder dessa palavra nessa tarde. Ele já está fazendo mover aqui na sua vida. Quem está sentindo a presença de Deus? Quem está recebendo essa palavra? Ele já está fazendo mover na sua vida. Não me deixa sozinho. Faz barulho aqui no auditório e glorifica esse Deus. Oh, aleluia, meu Deus. O Espírito de Deus está aqui nesse lugar. Esse é o Deus dessa igreja. O maior milagre é esse. Ele sabendo de tudo e mesmo assim ele nos ama. Sabe aquela coisa que você tem vergonha até de falar? Que ele sabe. Oh, meu Deus, ele sabe. Até constrange. Quando eu era mais jovem, que eu vim desde a escolinha, eu fui oferecido para demônios quando eu era novo, criança, mas aceitei Jesus antes na escolinha das crianças. E ali fui crescendo, querendo aprender mais. E eu fui entendendo essa questão da onisciência, o Deus que conhece. E às vezes eu ia pro toalete, pro banheiro, tomar banho, eu ficava com criança, adolescente, ficava constrangido, meu Deus, ele conhece, ele está em todo lugar, os olhos do Senhor estão em todo lugar, tudo é exposto, ele está vendo tudo, eu estou aqui no banheiro, trocando de roupa, meu Deus, me perdoa, ficava constrangido, não estava entendendo isso. Mas aí nós vamos entendendo e conhecendo que ele não tem esse coração falho igual a nós, ele não tem essa mente falha igual a nós, que foi a herança que recebemos de Adão, que olhavam e não percebiam que estavam nus ali no paraíso, mas depois que o pecado entrou, já olhou para o outro, que é isso? Vamos se cobrir. Ele não tem essa mente deformada por causa do pecado. Então nós temos que pedir um coração assim, uma mente assim também. Temos que pedir para o nosso Deus: Senhor, nos dê uma mente assim, uma mente sã, uma mente sem essas setas malignas, sem essa deformidade que o pecado causou. Senhor, restaura, regenera minha mente, me dá um coração novo, Senhor, sem essas setas, sem essas coisas, tudo que acontece já tem no coração alguma coisa feia para pensar, para falar. Meu Deus, me dá um coração novo. Ele conhece tudo, e mesmo assim, ele nos ama. Romanos 5,
verso 8 diz assim: mas Deus prova o seu amor para conosco pelo fato de Cristo ter morrido por nós, sendo nós ainda pecadores. Morrer por um pecador, irmão? Você não morre nem pelo seu vizinho. Você não tropeça nem pelo vizinho, fala a verdade. Pelo filho, talvez, pela filha. Ele morreu pelos pecadores. Oh, Jesus. Com todas essas falhas que nós temos, Ele nos ama. Só isso aqui era um motivo de dar glória, de pular, de ficar semanas gritando, agradecendo. Glória a Deus, obrigado. Eu sou tão pequenino, tão falho, mesmo assim o Senhor me ama, o Senhor me escolheu, o Senhor morreu por mim. Ainda sendo pecador, eu te agradeço, meu Deus. Pecadores recebendo a graça de Deus. O maior milagre é conhecer tudo e continuar amando. Ele conhece os pecados, conhece as suas quedas. Sabe aquele negócio, você tenta, pequei perdão, levanta, cai de novo, levanta, cai de novo, pequei perdão, Ele sabe de tudo isso e Ele continua amando. Meu Deus do céu. Ele conhece os nossos erros, as nossas falhas. Oh, meu Deus. E mesmo assim continua oferecendo perdão. Eu quero finalizar aqui para não ficar muito extenso. Mas A.W. Tozer, um escritor, aqueles que gostam de estudar teologia conhecem. Ele disse assim: nada em nossa vida surpreende a Deus. Ele conhece o pior de nós e ainda assim oferece o melhor dele. Meu Deus. Eu vou repetir. Nada em nossa vida surpreende a Deus. Ele conhece o pior de nós e ainda assim oferece o melhor dele. Que coisa, que tremendo é esse Deus, aleluia! Quem concorda que Ele oferece o melhor, quem concorda que Ele oferece o melhor, bate palma, dá glória a Deus, faz barulho aqui no auditório, renascença, aleluia! Quero finalizar. Jesus nos conhece porque caminhou entre nós. Hebreus 4,15 diz assim: porque não temos um sumo sacerdote que não possa compadecer-se das nossas fraquezas. Hebreus 4,15. Nós não temos um sumo sacerdote que não possa se compadecer. Nós temos um sumo sacerdote, Jesus Cristo, que Ele sabe o que você passa, porque Ele esteve aqui. A Bíblia diz: Ele chorou. Ele foi traído. Ele foi crucificado. Temos um sumo sacerdote que nos compreende, nos conhece, aleluia. Ele sentiu fome, ele sentiu sede, ele foi humilhado, ele sabe o que é sofrer, ele sabe o que é chorar, ele sabe o que é sentir dor. Por isso, não apenas conhece você, mas Ele compreende você. Ele nos compreende. Ele nos compreende. Ninguém conhece a sua dor tão profundamente quanto aquele que carregou a sua cruz antes de carregar a dele. Oh, meu Deus. Aquela cruz que era minha e sua. Ele que conhece cada um de nós, se carregou aquela cruz, a minha, a sua cruz, Ele carregou aquela cruz. Tem uma fábula, e eu encerro aqui. Conta-se que um rapaz levou um relógio quebrado a um velho relojoeiro. O jovem disse: acho que ninguém consegue consertá-lo. O velho pegou o relógio, observou aquele relógio por alguns instantes e respondeu: eu consigo, rapaz, eu consigo. Aquele jovem estava frustrado porque ninguém conseguia
consertar. O velho olhou e disse: eu consigo. E o jovem: mas como o senhor tem tanta certeza assim? Como? Ele ficou espantado, mas ninguém conseguiu. Como o senhor tem tanta certeza? O relojoeiro respondeu: porque fui eu que o construiu. Ele abriu a tampa, ajustou algumas peças, e poucos minutos depois o relógio voltou a funcionar perfeitamente. E o velho disse: quem cria algo conhece cada detalhe daquilo que fez. Quando a sua vida parece quebrada, leve para quem a criou, porque ninguém conhece você melhor do que Deus, o Criador. Quem recebe essa palavra? Quem recebe essa palavra? Bate palma para Jesus. Bate palma para Jesus. Bate palma para Jesus. Aleluia. Ele te criou, Ele te conhece. Ele é o Deus que conhece. Eu não sei como você chegou aqui nessa tarde, mas Ele sabe, porque Ele te conhece. E Ele tem algo, Ele está dizendo para você: vem do jeito que você está, vem desse jeito. Mas eu estou sujo, cheio de... vem desse jeito, porque eu vou fazer. Aleluia. Primeiro João 3,20: se o nosso coração nos condenar, Deus é maior do que o nosso coração e conhece todas as coisas. Ele sabe o que é melhor e Ele sabe o melhor caminho para você. 1 Coríntios 4,5: portanto, não julguem nada antes do tempo devido, esperem até que o Senhor venha. Ele trará à luz o que está oculto nas trevas e manifestará os motivos dos corações. Em todas as situações, confiem no conhecimento de Deus. Segundo Timóteo, Paulo diz ali no capítulo 2, verso 19: entretanto, o firme fundamento de Deus permanece inabalável, selado com essa inscrição: o Senhor conhece quem lhe pertence. Ele conhece cada um de nós. Você pertence a Deus, Ele te conhece. Você pertence a Deus? Cadê os que pertencem a Deus? Deixa eu ver os que pertencem a Deus. Hoje o Espírito Santo de Deus está aqui nesse auditório, olhando. E mesmo você que ainda não se entregou para Ele, Ele está olhando para você, Ele te conhece também. Hoje é dia, hoje é dia, hoje é dia de pertencer a Ele. Eu falo para os que pertencem e os que a partir de hoje vão pertencer também. Só aquele que se alegra com esse Deus que conhece, levanta a mão bem alto e glorifica a Ele nessa igreja. Aleluia! Oh, oh, aleluia! Eu quero orar por você aqui nessa tarde. Eu quero orar por você. Eu quero orar por você. Ele nos ama tanto que enviou o seu filho aqui para nos conhecer, para andar conosco de perto e se compadecer de nós. E hoje Ele está aqui nessa igreja. Eu quero orar por você. Põe a mão no seu coração e curve a sua cabeça. Põe a mão no seu coração e curve a sua cabeça. Eu quero orar pela sua vida nessa tarde. Aleluias. Oh, aleluia. Eu sinto a presença dEle aqui nesse lugar. Aleluias. Oh, marabia, suria, bandarabadas. Aleluias. Eu sinto a presença dEle aqui nesse auditório. Aleluias. Oh, minha suria, mandarabadas. Aleluia. Curva a sua cabeça, põe a mão no seu coração. Eu quero orar por você. Aleluias. Oh, meu Deus, meu Deus, meu Deus, meu Pai, meu Senhor, sabemos que o Senhor é o Deus que conhece. Oh, meu Deus, cada centímetro, cada milímetro do nosso ser, da nossa alma, do nosso espírito, do nosso corpo. Senhor, coisas que nós nem sabemos, sondamos ou entendemos, o Senhor sabe melhor do que nós. Olha o seu povo aqui, Senhor, meu Deus, e pelo poder da sua palavra, vem grande Deus. Aleluia. Vem grande Deus, tirando essas mágoas, essas mentiras de Satanás, acusando essas pessoas, corações pesados, meu Deus, o dedo de Satanás apontando para vidas aqui, meu Deus,
Vem, Senhor, pelo seu amor. Vem, Senhor, meu Deus, restaurando. Vem, Senhor, meu Deus, com arrependimento, oferecendo o seu perdão. Vem, Senhor, sobre essas vidas aqui nessa tarde. Vem, grande Deus. O Senhor é o Deus que conhece, meu Pai, aleluia. Vem nessa tarde mudar histórias. Vem nessa tarde, Senhor, meu Deus, restaurar, resgatar, salvar. Em nome de Jesus eu oro por cada um. Senhor, alcança esses corações. Nos dê um coração novo. Vem, abre o céu. Em nome de Jesus, nessa tarde, vem, abre o céu, meu Deus. Senhor amado, olha essa luta tão terrível, meu Pai, que essa pessoa não consegue orar, falar com o Senhor, por causa do peso, Senhor, da situação que está vivendo. Vem, grande Deus, o Senhor que conhece no oculto, no profundo, o Senhor sabe, Senhor, até quando essa pessoa consegue carregar, sim, essa cruz, meu Deus. Vem, meu Pai, nessa tarde, grande Deus, mudando, transformando, nós pedimos. Vem com o seu poder, vem com o seu poder, em nome de Jesus Cristo. Vem com o seu poder, meu Pai, nessa tarde, aleluia, e faz esse mover, meu Pai, oh grande Deus. Faz, Senhor, nós te pedimos, nessa tarde, em nome de Jesus Cristo, aleluia, Jesus, glorifica a Deus nessa tarde. O salmista finaliza o Salmo 139, verso 23 e 24. Ele finaliza dizendo: sonda-me, ó Deus, e conhece o meu coração. Prova-me e conhece os meus pensamentos. E vê se há em mim algum caminho mau, e guia-me pelo caminho eterno. Tinha um hino que eu gostava de cantar quando eu era mais jovem. Eu não tenho a potência vocal assim, não sou tão afinado como a irmã Débora. Mas

Será que ele pode sondar a gente? Será que ele pode sondar a gente aqui nessa tarde? Será que ele pode sondar? Aleluia. Eu não posso finalizar esse culto. Irmã Andréia vai fazer uma oração para vocês ainda. Mas eu não posso finalizar esse culto sem fazer uma oração especial. E eu quero a ajuda da igreja. Quem pode me ajudar aqui? Quem pode me ajudar? Tem pessoas aqui no nosso meio que nos acompanham também pelas redes sociais e programa de rádio. Tem pessoas aqui que estão escravizadas por Satanás. Tem pessoas aqui que Satanás grita na mente dele: não adianta, você não vai sair dessa situação. Olha o que você fez: prostituiu, matou, fez isso, fez aquilo, coisas horríveis. Satanás prendendo, aprisionando, e aquela pessoa não tem força. Hoje Deus trouxe aqui, hoje Deus traz essa palavra para dizer que Ele conhece, Ele sabe. Não precisa ficar com vergonha, não, Ele sabe. Mas Ele está concedendo uma oportunidade de arrependimento, de perdão. Eu quero orar por essas pessoas hoje. Eu quero que você venha aqui na frente. Quero pedir para a igreja, se coloque em pé, porque você ajuda a pessoa a não ficar com tanta vergonha quando você está em pé. A pessoa não fica com tanta vergonha. Eu quero orar por você. Deus está falando com você. Vem aqui na frente. Ele conhece. Vem aqui na frente. Eu quero orar por você. Isso. Pode vir. Pode vir. Ele conhece. Ele é o Deus que conhece. Isso. Pode vir. Pode vir, meu querido. Pode vir. Nós vamos orar por você, meu querido. Ele é o Deus que conhece. Vem aqui na frente junto com eles. Hoje Deus muda isso. Irmão, mas é tão complicado que eu não posso nem falar. Mas Deus conhece, eu nem quero saber. Mas vem aqui que Deus está te chamando. Vinde a mim. Vem, vem. Isso, meu querido. Vem aqui na frente. Venha, isso. Se junte aqui também. Se junta aqui. Se junte aqui. Tem mais. Vem, irmã. Vem, irmã. Vem aqui na frente. Vem aqui na frente. Tem mais gente. Deus te conhece. Deus te conhece. Vem, vem, vem. Vem aqui na frente. Hoje Ele quer mudar. Vem. Hoje Ele entra na sua história e Ele vai mudar tudo, aleluia. Hoje você entrega tudo nas mãos daquele que te conhece, daquele que pode mudar, que pode fazer. Vem, vem, vem aqui na frente, em nome de Jesus Cristo. Ele te chama, Ele te chama, vem. É a voz de Deus, suave, te chamando. Não é o presbítero Marco Magno, é Ele que está te... Isso, pode vir, meu irmão. Pode vir aqui na frente, Ele te conhece. Ele te conhece, aleluia. E você que nos ouve pelas redes sociais e programa de rádio também, Ele te conhece. Eu não estou te vendo, mas Deus está te vendo. Ele te conhece. E hoje Ele está concedendo uma oportunidade para você, porque Ele te conhece, aleluia. E Ele quer fazer um mover na sua vida. Pode vir, pastor, pode vir. Pode vir, vem, vem. Deus está chamando. E a igreja continua em espírito de oração. É uma batalha espiritual nesse momento, aleluia. Pode vir, Deus te conhece. Irmão, mas é tão sujo, é tão terrível. Deus te conhece, irmão. Vem aqui na frente, vem aqui na frente. Vem, vem. Pode vir, aleluia. Louvado seja o nome dele para sempre, aleluia. Eu peço a ajuda da igreja para nós orarmos por essas vidas aqui agora, tão importantes e tão preciosas. Quem sabe eu e você colocaríamos cada um aqui para correr, mas o Espírito de Deus, aleluia, que trabalha na nossa vida, no nosso coração também, coloca esse amor de Deus, faz a gente amar aqui agora, se alegrar com eles aqui agora, aleluia. E Ele não dispensa ninguém. Louvado seja Deus. Entrega sua vida nas mãos de Jesus Cristo hoje. Você é afastado dos caminhos do Senhor. Tantas coisas aconteceram, você viu, você ouviu, situações que te enfraqueceram, traumatizaram. Hoje Ele está te chamando, é hoje o dia da oportunidade, agora é hoje. Vem aqui reconciliar com o Senhor. Vem aqui na frente. Eu quero orar por você, afastado dos caminhos do Senhor. A luta foi terrível, né? Vem aqui, vem. Vem aqui na frente, eu te chamo, vem aqui. Em nome de Jesus, igreja do Senhor, direciona suas mãos para cá. Vamos orar por essas vidas e pelos que nos acompanham a longa distância. Vamos orar aqui agora.
Mas vocês que estão aqui na frente, fechem os seus olhos. E vocês que me acompanham também pela rede social, repitam essas palavras que eu vou dizer aqui agora. Repita assim: Senhor, nesse momento, peço perdão dos meus pecados e das minhas falhas. Eu entrego a minha vida em suas mãos. Escreve o meu nome no livro da vida e me sela para o grande dia da vida eterna, em nome de Jesus. Povo de Deus, direciona suas mãos para cá. Vamos apresentar essas vidas e aqueles que nos acompanham também. Santíssimo Deus, poderoso Pai, aleluia. Senhor, nós apresentamos essas vidas, cada um que aqui está, grande Deus, e pedimos ao Senhor, meu Senhor, o Senhor Deus que conhece, o Senhor conhece a história deles. Sim, meu Deus, antes de nascerem, quando ainda eram uma massa disforme, o Senhor já conhecia, meu Pai. Oh, grande Deus, muda a história, meu Deus, em nome de Jesus Cristo. Vem, grande Deus, transforma, liberta, Senhor. Nós repreendemos todas as trevas que aprisionam eles. Saia do caminho deles, em nome de Jesus, meu Deus, liberta. Meu Deus, enche da sua presença, meu Deus, transforma, meu Deus, cura. Faz um grande mover. Vem, grande Deus, sobre essas vidas,

Deus, abençoe eles em nome de Jesus. Amém. Quem se alegra com isso, bate palma para Jesus. Deus abençoe, meus irmãos. Deus abençoe todos vocês. Nós vamos adotá-los em oração. Eles vão anotar o nome de vocês e nós vamos colocar no santuário de oração 24 horas pessoas orando por vocês. 24 horas. A obra é grande. Amém, meu querido? Deus abençoe. Em nome de Jesus. Bate palma para Jesus. Bate palma para Jesus. Bate palma para Jesus.

0: poder.
1: Graças a Deus, graças a Deus. Festa no céu e na igreja do Senhor também. Nós nos alegramos, né, meus irmãos? Nos alegramos com isso. Louvado seja o nome do Senhor. Isso não pode parar, meus irmãos. Não, não pode parar. O evangelho precisa ser pregado, expandir aí em toda a terra. Amém? Só que temos custos, né, meus irmãos? Temos custos aí. E somos os mantenedores. Agora é a hora dos mantenedores, os adoradores, os que amam, os que adoram, ofertar na casa de Deus agora. Pega a sua melhor oferta aí agora. Vamos apresentar. Você que já pegou o envelope aí com o pastor Ivair, pega aí agora a sua oferta. Vamos orar, vamos entregar ao Senhor, apresentar a nossa melhor oferta ao Senhor. Continuamos adorando, momento de adoração, momento de adoração. Não entristece não, momento de adoração. E pode ficar tranquilo que quanto mais você ajuda na casa de Deus, mais abençoado você é. Pode ficar tranquilo que não falta, não falta. Diga a irmã Andréia, né? Irmã Andréia que teve umas experiências aí, mas eu já falei tantas experiências da irmã Andréia. Se eu falar aqui agora, ela vai ficar com vergonha. Estamos semeando em terra fértil, amém? Esse é o Deus que conhece, esse é o Deus da multiplicação. A lei da semeadura é real, aqui é terra fértil. Não pode faltar nada nessa casa. A igreja pentecostal, os amores, milhares de membros, milhares de igrejas espalhadas no mundo todo. Então tem algum membro que acontece algum problema, tem um obreiro que acontece algum problema, uma igreja acontece algum problema. Então nós precisamos dos recursos, somos nós aqui, ó. Deus abençoa a gente para não deixar faltar nada na casa. Pegue a sua oferta agora. Vamos entregar o melhor para o Senhor como mantenedor da casa de Deus, sabendo que tudo que a igreja está fazendo, você tem um dedinho nisso. Tem um tijolinho seu aí em tudo. Aqui, ó, no Auditório Renascença, tem um tijolinho que você ajudou a comprar, uma cadeira que você ajudou a comprar, um aparelho aqui também. Olha só, aqui nessas câmeras você ajudou, caixa de som, você ajudou a comprar a sua oferta. Pega o seu voto aí agora. Os mantenedores, os que entenderam, levanta, levanta bem alto. Não me deixa sozinho aqui, em nome de Jesus. Em nome de Jesus. Se eu ficar sozinho, eu oferto sozinho também, porque eu quero a bênção de Deus na minha vida e eu sou grato. Amém? Mas que você seja abençoado também e seja grato. Gratidão. É muito importante ter gratidão. Somos gratos a Deus por tudo que Ele tem feito. Aleluia. Levante. Eu sou grato ao Senhor. Que eu saí daquela vida com Satanás. Ele me resgatou. Satanás tentou colocar um câncer lá na minha vida. E o Senhor arrancou o câncer. Eu sou grato a Deus. Se não fosse Ele, eu não estaria aqui. Quem já foi abençoado? Quem já recebeu uma cura? Aleluia, olha quantas pessoas aqui para agradecer ao Senhor. Quantos corações cheios de gratidão. Quem Deus já abriu uma porta? Meu Deus do céu, esse é o Deus que abre porta, esse é o Deus que cura. Aleluia, quem Deus já surpreendeu? Surpreendeu você? Meu Deus. Então com tudo isso, irmão, com toda a gratidão no seu coração, levanta a sua oferta, a sua melhor oferta. Pega aí agora, pega, pega a sua melhor oferta. Vamos apresentar ao Senhor, deixa eu ver. Estou vendo algumas poucas pessoas. Levanta sua oferta, deixa eu ver. Deixa eu ver. Será que é o meu óculos? Estou vendo pouca aí. Deus abençoe. Os irmãos de fé falam que a gente é pouco. Nós somos poucos na igreja e não ajudamos muito. Cadê os irmãos? Irmãos de fé, em nome de Jesus. Levanta, irmãos. Vamos fazer bonito aqui, em nome de Jesus. Amém. E as mulheres de fé? Cadê as mulheres de fé? Deixa eu ver. Levanta a sua oferta. Cadê a mulher de fé com a sua oferta na mão? Amém. Amém, levanta bem alto, vamos apresentar ao Senhor. Santíssimo Deus, poderoso Pai, entregamos essa oferta, apresentamos ao Senhor nesse momento especial, Senhor meu Deus, em nome de Jesus Cristo. O Senhor que conhece e sonda os corações, olha os seus servos que ajudam com alegria, corações gratos, sim meu Deus, agradecidos. Senhor meu Deus, abençoa cada vez mais, vem com a multiplicação sobre a vida deles. Eu peço ao Senhor, abre as janelas dos céus e derrama prosperidade espiritual sobre a vida de cada um, Senhor, em nome de Jesus Cristo. É material também sobre a vida de cada um, em nome de Jesus Cristo. Nós repreendemos o espírito da miséria, que traz miséria. Sai miséria, sai do nosso caminho, sai da nossa fazenda, das nossas finanças, sai miséria da nossa casa, da nossa dispensa, sai miséria em nome de Jesus. Queima, Senhor, o gafanhoto, queima o devorador, em nome de Jesus Cristo, meu Deus. Recebe a nossa oferta e o nosso voto nessa tarde, em nome de Jesus. Graças a Deus. Deposite na salva. Você já vai ouvir aí do obreiro, do obreiro. Deus te abençoe. Deposite com o coração cheio de gratidão, sabendo que você faz parte de tudo isso. Aleluia! Ó Senhor, abençoa as ofertas. Ó Senhor, abençoa as ofertas.

verdade, ó Senhor. Amém, amém, graças a Deus. Dá um votinho pra mim aqui, mano, do livramento. E esse aqui também, esse azulzinho aqui, aqui, ó. Irmã, esse azulzinho aí, isso, esse voto bem bonitinho. Muito obrigado. Amados irmãos, a Mandré já vai fazer uma oração para vocês, mas eu quero fazer um propósito com vocês aqui bem rápido para o próximo domingo. Nós vamos passar aqui um propósito com o voto do livramento. Quem precisa do livramento de Deus? Que mundo violento. Que mundo violento nós estamos vivendo, né, meus irmãos? Nós precisamos do grande livramento de Deus para nossa família, para nossa casa. Pessoas que saem para ir na padaria, não voltam. Saem para trabalhar, não voltam. Saem para andar de carro, bate o carro, não volta. Nós precisamos do livramento. Assaltos, golpes, meu Deus do céu. Pessoas da minha família sofreram esses golpes de internet, perderam dinheiro. Mas é tanta coisa que Satanás está fazendo, é tanta malandragem. Nós precisamos do livramento de Deus, não é verdade? Você está quietinho, vivendo a sua vida em paz, fazendo as coisas certinho, e entra alguém na sua conta bancária e pega o seu dinheiro, irmão. Que é isso? Nós precisamos do livramento de Deus. Nós vamos passar o voto do livramento. Eu quero que você pegue esse voto do livramento. Nós vamos orar pedindo o livramento de Deus em todas as áreas. Tá certo? Nós vamos fazer um propósito com você aqui também. E eu quero passar esse outro voto bem bonito. O voto da casa própria. Ô, Jesus. A irmã Andréia fez esse voto aqui da casa própria, né, irmã Andréia? Se ela quiser contar, depois ela conta. Mas apesar que eu já contei, viu, irmã Andréia? Eu já contei aqui, tem os irmãos que acompanham e já sabem. A irmã Andréia fez o voto da casa própria. Você vai fazer. Quem precisa, quem tem um sonho da casa própria? Deus vai te dar, irmão. Deus vai te dar. Vamos fazer um propósito com Deus de oração aqui. E todo impedimento que tiver vai cair por terra. E Deus vai dar condições e fé para você tomar posse e pegar a chave na mão e vir aqui, ó. Fiz o propósito com Deus, está aqui a chave da minha casa, do meu apartamento, do sítio que for. Nós vamos fazer esse propósito. Eu quero que você se coloque em pé, em nome de Jesus. Em nome de Jesus. Eu vou fazer um propósito aqui, eu e a irmã Andréia. Irmã Andréia, vamos fazer um propósito aqui? R$100 em cada um, pode ser? R$100 em cada voto? Sem constranger você. Você vê o valor que você vai colocar. Mas faça um propósito aí. Em nome de Jesus. Faça um propósito com Deus. Eu estou fazendo com a Mandré aqui os R$200, 100 em cada voto. E eu quero chamar você aqui na frente. Vem rapidinho aqui. Vem orar comigo aqui. Nós vamos orar juntos. Pode passar o voto, irmãos. Pode passar o voto. Pega o seu voto e vem aqui na frente fazer um propósito com Deus. Em nome de Jesus. Próximo domingo, o Senhor vai preparar, você vai trazer aí os seus 100, 200, 500, faz um propósito, aquele propósito para vergonha de Satanás, sabe aquele que Satanás grita, não, é muito alto, eu não oferta não, você está ouvindo a voz de Satanás, que seja anulada essa voz aí agora em nome de Jesus, pegue esse voto e vem aqui na frente, nós vamos orar. Nós vamos falar com o nosso Deus, fazer um propósito agora do livramento e da casa própria. O apartamento próprio, eu não sei, é a empresa, eu não sei, é o seu carro, eu não sei. Vamos fazer um propósito com Deus aqui, em nome de Jesus. Pega o seu voto e vem aqui na frente, orar comigo aqui na frente, nós vamos orar aqui agora. Pega o voto, isso, irmão, vem aqui em nome de Jesus Cristo. É 3 quartos, 4 quartos, a irmã está fazendo um propósito com Deus, a casa grande, né, irmão? Isso mesmo, tá certo. É isso mesmo, você também tem que ter quartinho para ele também, né? É isso aí, exatamente. Vem aqui na frente, rápido, rápido. Nós já vamos orar, vem aqui na frente em nome de Jesus, para nós terminarmos o culto no horário certinho. Voto dos 64 anos também, em nome de Jesus Cristo, irmão. A bênção de Deus é certa aí, em nome de Jesus. Pode vir, quem mais? Vem aqui na frente, pega o seu voto, vem aqui na frente orar comigo, rapidinho, rapidinho. Vamos orar, propósito com Deus aqui. Eu falei com a irmã Andréia, tem que ser de comum acordo, não é que ela manda, não é que a irmã Andréia manda, tem que olhar para ela autorizar. É comum acordo, né? Comum acordo, irmã Andréia? Comum acordo. Comum acordo. Então, comum acordo, vem aqui em nome de Jesus, vamos lá. Pega o seu voto, propósito com Deus. Lembrando que essa oferta, esse voto de fé que nós estamos fazendo, você ajuda na obra de Deus, para não faltar nada aqui nas reformas. Olha como o auditório Renascença está bonito. O templo 1 vai ficar bonito também assim.
Então nós ajudamos também com esse valor aqui, ó. Você ajuda a comprar cadeiras assim, ó, mais aconchegantes. Olha só o irmão ali, eu estou vendo que ele está gostando. A cadeira está boa, está confortável, irmão? Temos que ter cadeiras dessas em todos os lugares do nosso tempo. O irmão está falando ali que está bom, não é verdade? Então, com essa oferta nós ajudamos em tudo. Pega essa oferta, vem aqui na frente. Em nome de Jesus, em nome de Jesus. Nós já vamos orar, vamos apresentar o nosso propósito. Mas você, quando estiver apresentando a sua casa para Deus, já escolhe a cor da parede, quantos quartos. O seu carro, faz igual eu, que eu já escolhi a cor, o que eu ia colocar no vidro, a cor do banco. Faz da mesma maneira, porque o nosso Deus é grande, irmãos. Nosso Deus é grande. Tem gente aqui, olha só, tem gente aqui que está pedindo uma oportunidade para estudo. Deus vai abrir uma porta para você também, em nome de uma faculdade boa. Em nome de Jesus. Vem aqui na frente também, faz o voto comigo. Vem aqui, em nome de Jesus. Na frente. Em nome de Jesus, vamos orar. Você que não pegou, fique em pé. Fique em pé. Ele te conhece, ele está vendo a sua fé. Fique em pé, onde você está, no seu lugar mesmo. Ore conosco também. Esse é o Deus que conhece. Tem gente que está cheia de fé. Pegou o voto ali, mas ele tem vergonha de vir até aqui. Mas ele está ali cheio de fé. Deus está te vendo, Deus te conhece. Aleluia, levanta o seu voto em nome de Jesus. Vamos orar aqui agora, vamos orar aqui agora. Todos em pé, levanta o seu voto. Propósito com Deus, eu e a irmã Andréia, os R$200 aqui, domingo que vem, em nome de Jesus Cristo. Eu tenho certeza que o meu Deus vai preparar, eu vou trazer, o nome dele vai ser glorificado e eu vou contar a bênção aqui, em nome de Jesus. E você da mesma maneira, levanta bem alto o seu voto. Vamos apresentar a Deus, Santíssimo Deus, poderoso Pai, nós te louvamos, nós te agradecemos, Senhor meu Deus, por esse privilégio. Oh Senhor meu Deus, por esse privilégio de semear na sua obra, Senhor, nós fazemos um propósito. Olha o seu céu. O Senhor conhece cada um que está aqui na frente, Senhor, junto comigo. Em nome de Jesus Cristo, meu Deus, eu peço ao Senhor um sinal na vida deles. Um sinal na vida deles. Olha o propósito de fé de cada um. Eu faço o meu propósito juntamente com eles, meu Deus. Abre, escancara a janela do céu, Senhor, para que a bênção do Senhor chegue na mão de cada um. Em

as artimanhas de Satanás, assaltos, balas perdidas, acidentes, golpes. Livra, Senhor, das calúnias, das contendas. Livra, Senhor, de toda a violência, nós pedimos. Grande Deus, em nome de Jesus, o Senhor que é o Deus dessa palavra, eu te peço em nome de

0: Jesus, em nome de Jesus Cristo, Senhor meu Deus. Sim, meu Pai, entregamos ao Senhor, pedimos e agradecemos nessa tarde, em nome de Jesus. Amém. Recebe a sua vitória em nome de Jesus Cristo. Quem recebe essa palavra, bate palma para Jesus, porque Ele está aqui nesse lugar. Deus abençoe vocês. Quero ver todo mundo aqui contando a bênção. Todo mundo aqui contando a bênção. 16 horas e 39 minutos. Em nome de Jesus Cristo. Amém? O obreiro vai falar com a irmã aqui. Em nome de Jesus. 16 horas e 39 minutos. Você sabe que onde eu sempre vou muito bem acompanhado, não é verdade? Sempre muito bem acompanhado. Com a minha queridíssima esposa. A minha princesa. Que eu não posso nem esquecer. Olha só. Olha só a minha toalhinha. Olha aqui. O que está escrito aqui? Andréia. Dá para pegar aí? Olha a toalha. Para não esquecer mesmo. Fica a toalhinha aqui na frente. Tá vendo? Andréia. Minha princesa. E ela vai fazer uma oração por todos vocês aqui, em nome de Jesus Cristo. Aprendi com o meu pastor Lorival de Almeida, sempre junto com a irmã Débora. Então, estou seguindo aí. O que é bom a gente tem que copiar, não é verdade? Então, copio o meu pastor mesmo, com muito orgulho. Vamos receber a serva de Deus com palmas, que glorifique o nome santo do Senhor.
1: Glória a Deus. Glória a Deus, aleluia. Salve a igreja com a paz do Senhor Jesus. Quantos estão sentindo a presença de Deus, diz aleluia. Quantos já vão sair daqui de posse da sua vitória, diz amém. Se coloca de pé, vamos louvar ao Senhor, ou melhor, orar ao Senhor. Eu louvo a Deus por essa oportunidade, esta tarde maravilhosa. E essa palavra que aqueceu o nosso coração, não é? Saber que nós somos conhecidos pelo Senhor. Aleluia, foi Ele que nos fez, Ele nos conhece por dentro e por fora. Então fica tranquilo, porque não tem nada que Ele não possa conhecer na sua vida. Feche os seus olhos, oremos ao Senhor. Senhor meu Deus e Pai, neste momento de oração, nós queremos louvar ao Teu nome, Pai, porque nós temos sentido a Tua presença.

Deus. Diz assim comigo: glória ao Pai, glória ao Filho, glória ao Espírito Santo de Deus. Mas graças a Deus, que já nos deu a vitória por nosso Senhor e Salvador Jesus Cristo. Se Deus é por nós, agindo Deus, o Senhor é o nosso pastor e nada nos faltará. Eu quero orar aqui por 137 pessoas que o Senhor fala que aqui e também na nossa live Ele está visitando e colocando a sua glicemia em um nível normal. Olha só, o inimigo está lutando com você com a sua diabetes, mas Deus está colocando a sua glicemia no nível normal e te dando a vitória nesta tarde. Você quer a vitória? Recebe, pastor, em nome de Jesus, já vai recebendo isso. São 137 pessoas, aleluia. Não para, essa glicemia sobe e desce, mas Deus está visitando, porque Ele conhece, Ele sabe, aleluia, o que você precisa. O Senhor visita aqui nesta tarde também. São 27 pessoas que Deus, mulheres, que Deus está visitando o seu útero, repreendendo ovário policístico, mioma e dando a vitória. Aleluia, isso. São dores que as irmãs sentem. Aleluia, tem irmãs até com fluxo já sanguíneo constante, mas Deus está visitando, repreendendo esta fraqueza. São 27 irmãs que é a vitória de Deus. Aleluia, isso, minha irmã, em nome de Jesus, levante a sua mão e eu quero

estava uma palavra dourada escrita benefício. E eu falava para Deus o que significava aquilo. E Deus, ele fala que nesta tarde ele está visitando 213 processos. E Deus, ele fala assim: benefício. Você já entendeu o mistério de Deus. Aleluia, vem aqui na frente, nós vamos orar. Mas o INSS está devagar. Olha, eu não estou perguntando se está devagar ou se não está. Eu estou falando que Deus falou que vai abençoar e está falando que é o benefício. Aleluia, que é a vitória de Deus. Aleluia, o nosso Deus é um Deus, aleluia, que o processo ele pode estar parado. O advogado não tem mais o que fazer, mas Deus dá sabedoria, Deus faz andar. Deus é tremendo. Impossível é para você, mas para o nosso Deus não. Vem correndo, vem correndo. Você também que está nos acompanhando, já recebe aí. Isso, meu querido, em nome de Jesus. Eu quero orar aqui por uma irmã que você sente a sua perna direita repuxando. Depois que você teve um AVC, presta bem atenção. Me diz o Espírito Santo que a sua perna direita ela não voltou ao normal. E você anda com essa perna repuxando. Mas Deus, nesta tarde, Ele vai te curar para a glória do Senhor. É uma irmã, a nossa irmã ali, isso, que está perto da câmera. Venha, minha amada, em nome de Jesus, receber a restauração do Senhor. Deus, Ele visita aqui nesta tarde ainda. Eu quero orar. São 57 pessoas que Deus está visitando a sua visão. O inimigo, olha como ele é astuto. Ele sabe da sua dificuldade de leitura. E para poder piorar ainda mais, ele começa a dificultar a sua visão e começa a ficar embaralhado. Você já perde até o ânimo de ler as Sagradas Escrituras. Mas o Senhor nesta tarde ele visita essas pessoas. E o Senhor ele tem cirurgia para você. Isso, vai recebendo, minha irmã. Isso, aleluia. Porque o médico dos médicos ele está aqui. O Senhor está visitando, aleluia, a sua vida. Eu quero orar por um irmão que você sente dor de cabeça constante, e é uma dor de cabeça no lado esquerdo, para você saber que é com esse irmão que está aqui. Quando você passa o pente para pentear o seu cabelo, dói e você não suporta, mas Deus está repreendendo este câncer maligno. Isso, meu irmão, venha receber a vitória do Senhor. Aleluia, você pode adorar a igreja do Senhor. Aleluia, oh, exaltado é o nome do Senhor Todo-Poderoso. Aleluias. São 26 lares que o Senhor fala que tem jovens lá dentro, depressivos. Mas pela sua presença aqui, Deus está visitando aquele jovem lá. Aleluia. 26 jovens que Deus está repreendendo aquela depressão, aquela coisa maligna. Só quer ficar sozinho, não quer conversar, não come, não sai do quarto. Deus está visitando, jogando por terra aquela coisa maligna. Porque o nosso Deus, Ele é poderoso e Ele conhece. Aleluia, você vai ver a diferença quando chegar na sua casa. Aleluia, que coisa linda. Porque Deus, Ele ama, não é, Pastor Marco? Deus, Ele ama demais. Oh, glória. Mas ele nem serve ao Senhor. Mas você está servindo, orando, apresentando. E o Senhor está vendo. Aleluia. Eu quero orar ainda. Aleluia. Nós estamos finalizando o mês de junho. Aleluia. O Senhor, ele me mostrava aqui. São 34 pessoas que vocês fizeram um propósito com Deus financeiro na virada do ano. E até agora deu tudo errado. O Senhor fala para essas 34 pessoas que o seu propósito não foi com o homem, mas foi com Deus. Nós estamos finalizando o mês de junho. Deus fala para você aguardar. Aguardar a surpresa de Deus. Isso. Aleluia. Nossas irmãs que estão ali sentadas. Isso. O homem pode esquecer do propósito e da promessa, mas o Senhor, ele não esquece. Aleluia. Isso, meu querido. Em nome de Jesus, é propósito com o Senhor. Parece que piorou. Deu tudo errado. Mas o Senhor fala que ainda tem 6 meses para Ele fazer um milagre na tua vida. Se você crer, levanta a sua mão. Aleluia, a bênção vai alcançar a sua casa, o seu lar, a sua família. Em nome de Jesus, se coloca de pé. Aleluia. O Senhor tem um grande livramento para um irmão que é caminhoneiro. Deus me mostrava esse caminhão virando. Isso, meu irmão, lá atrás. Já recebe esse caminhão, ia capotar, ia ser fatal, mas Deus, Ele guarda a sua vida nesta tarde. Recebe o livramento do Senhor. Aleluia. Oh, mandora, mandara, sube, declama, nai. Esse jovem aqui, ó, faz assim com a sua

0: Bom, meu querido, isso. Deus, ele te trouxe aqui nesta tarde por um propósito. Eu não te conheço, mas ele já falou que te conhece e você ouviu muito bem. Hoje o Senhor fecha uma sepultura que estava aberta para a sua vida, te dá um grande livramento e fala que a obra é grande e o lugar é aqui. Recebe do Senhor, amém? Aleluia, vitória de Deus. Igreja, aleluia, vamos então orar. Vamos receber o pastor Marcos, que vai orar por nós também, por todos que estão aqui, com as palmas bem alegres para Jesus. Eu agradeço a minha oportunidade, em nome do Senhor.
1: Bate palma para Jesus. Todos abençoados em nome de Jesus. A última oração que eu faço aqui antes da oração da fé. Põe a mão na sua cabeça agora, põe a mão na sua cabeça. Aquela ajuda dos obreiros e das obreiras aí agora. Nós vamos fazer uma oração rápida. Não é no muito falar, mas é na autoridade do nome de Jesus. Amém? Põe a mão na sua cabeça. Nós vamos repreender toda a hoste maligna, principados, potestades. Vamos repreender todos os demônios nesse momento, em nome de Jesus. Se tiver algum demônio assolando, trazendo setas de enfermidade, assolando a sua casa, a sua família, pessoas que têm pesadelos, coisas inexplicáveis e vultos, nós vamos repreender esse mal aqui agora. Espírito da morte, espírito da morte rodeando pessoas, pessoas sentindo gosto de sangue na boca, não tem nada, não tem corte nem nada, mas estão com gosto de sangue na boca. Nós vamos orar agora em nome de Jesus, com a ajuda da nossa irmã Débora, dos obreiros, em nome, põe a mão na sua cabeça, em nome de Jesus. Comece dando glória, vai dando glória, glória, aleluia, glórias, aleluia, glórias, aleluia. Oh, aleluia, meu Deus, Santíssimo Deus, querido Pai, Senhor, na sua presença nós entramos em oração mais uma vez. E no nome de Jesus nós repreendemos agora todos os demônios. No nome de Jesus nós repreendemos agora todas as trevas. Saiam dessas vidas. Saia da vida dessa pessoa. Sai da mente dela. Sai em nome de Jesus. Senhor meu Deus, queima agora. Queima agora, meu Deus, liberta. Quebra as correntes, quebra as cadeias, quebra as amarras. Em nome de Jesus Cristo nós te pedimos, vem, grande Deus. Aleluia. Vem sobre a vida dela, sobre a vida dele. Nós repreendemos agora legiões infernais. Saiam em nome de Jesus. Potestades das trevas, saiam em nome de Jesus.

espíritos que trazem enfermidade, nós ordenamos agora, pega toda a sua tralha e saia dessa vida. Sai enfermidade, sai a câncer, sai a tumor, sai enfermidade no sangue, sai enfermidade nos ossos, sai em nome de Jesus. Meu Deus, queima a mortandade, queima, Senhor, a mortandade, queima o espírito da morte, sai, sai em nome de Jesus, queima, Senhor, meu Deus, esse mal, oh Senhor, essa pessoa sentindo esse frio inexplicável, meu Deus, nós repreendemos agora a mortandade, sai espírito da morte, sai do nosso caminho, sai.

0: É no nome de Jesus, nós te pedimos, vem, grande Deus. É no nome de Jesus, vem, Senhor, no nome de Jesus. Em nome de Jesus, vem, Senhor, meu Deus. Grande Deus, olha essa mulher com tanto medo, com esse pesadelo, com esses pesadelos, meu Deus. Oh, grande Deus, esses demônios invocados, Senhor, que atormentam essa pessoa, trazendo esse medo. Essa pessoa dorme com esses pesadelos terríveis, Senhor, meu Deus. Essa pessoa vendo tantos vultos, demônios. Nós repreendemos esses vultos, nós repreendemos esses demônios, nós repreendemos esses pesadelos. Saiam em nome de Jesus, expulse a igreja do Senhor. Saia em nome de Jesus, queima ele, meu Deus. Queima, meu Senhor querido, em nome de Jesus Cristo. Nós pedimos, vem, vem, vem, vem. Vem, Senhor, liberta, meu Pai. Liberta, Senhor, meu Deus. Liberta essas vidas, liberta essas pessoas. Em nome de Jesus Cristo, vem, grandiosíssimo Deus. Vem, grandiosíssimo Pai. Em nome de Jesus, em nome de Jesus. Vem sobre a vida dela agora. Vem sobre a vida dessa mulher, meu Deus. Confusão, quanta confusão nos pensamentos, quanta confusão, meu Deus, na cabeça desse homem. Em nome de Jesus, nós repreendemos esse espírito de confusão. Sai, confusão, sai da cabeça dele, sai, meu Deus, quanta atrapalhação. Repreendemos esse espírito de atrapalhação, sai da vida dele, sai da vida dela, sai em nome de Jesus. É a igreja do Senhor expulsando no nome de Jesus. Perde a sua força, Satanás, perde a sua força, Satanás, perde a sua força e dá o seu grito de derrota, Satanás, sai da vida dela, sai da vida dele, em nome de Jesus Cristo. Meu Deus, queima esse demônio lutando contra esse casamento, queima esse demônio lutando, Senhor meu Deus, contra esse casamento. Sai, espírito das trevas, trazendo esse esfriamento, trazendo essa separação. Saia, Satanás, a igreja do Senhor te expulsa. Saia no nome de Jesus. Sai, espírito maligno lutando contra os casais. Sai em nome de Jesus. Nós te ordenamos, ai dessa casa. Sai dessa casa, sai do seio dessa família, sai, Satanás, expulsa, igreja, expulsa, expulsa esse demônio, expulsa esse demônio, sai, sai, sai, sai, aqui você não pode ficar, sai, sai, demônio que trouxe mal-estar, sai, sai, demônio dos vícios, sai, demônio que luta contra os jovens e as crianças, sai. Em nome de Jesus, queima, Senhor meu Deus, queima todo o mal, queima todas as trevas, Senhor meu Deus. Nós pedimos ao Senhor, se que a paz que excede entendimento venha sobre essas vidas, meu Pai, nessa tarde, em nome de Jesus, amém. Quem pode bater palma para Jesus, aleluia. Vamos lá.
1: Corpo, dor no basto, dor no estômago, dor nas pernas, mas ele relatou que na hora da oração de explosão de milagres, a dor completamente sumiu. Vamos ouvir o seu nome, irmão.
2: Antônio Carlos.
1: Irmão Antônio, o senhor chegou com dores aonde?
2: No corpo inteiro.
1: Estava com dores no corpo inteiro. Chegou aí no médico?
2: Eu fui, mas faz tempo que eu...
1: O senhor foi, mas não resultou em nada?
2: Resultou em nada.
1: Onde estão as dores?
2: Sumiu.
1: As dores eram aonde? No corpo inteiro?
2: Corpo inteiro.
1: Quem curou o senhor?
2: Senhor Jesus.
1: Procure a dor, irmão Antônio. Tem certeza? Procura direito aí.
2: Procurei.
1: Não encontra dor?
2: Não.
1: Foi quem que curou o senhor?
2: Jesus.
1: Foi Jesus?
2: Jesus.
1: Diga graças a Deus.
2: Graças a Deus.
1: Jesus curou aqui, pastor Marco.
0: Pode bater palma para Jesus. Deus abençoe, meus irmãos. Tomem posse da vitória. Você vai para sua casa com posse da sua vitória em nome de Jesus. Tem mais um
1: grande milagre. Ele disse que estava tomando medicamentos há duas semanas, mas na hora da oração sumiu as dores.
3: Dor muito forte no braço direito, e eu falei pro médico lá onde eu moro que eu não aguentava de dor. Daí ele me chamou a atenção assim: ah, mas você não está tomando? Eu estou tomando, mas não está melhorando. Daí eu fui em outro hospital, mandaram fazer o raio-x. Ficava pra lá e pra cá. Eu falei, meu Deus, o que eu vou fazer? Uma dor no braço direito, né? Tomava tudo quanto era. Resolvi. O milagre. Daí eu peguei, eu pedi muito a Deus assim, no meu braço de oitava semana.
1: Manas, mas na hora da oração sumiu as dores.
3: É, eu estava com uma dor muito forte no braço direito e eu falei pro médico lá onde eu moro que eu não aguentava de dor. Daí ele me chamou a atenção assim, mas você não está tomando, eu estou tomando, mas não está melhorando. Daí eu fui em outro hospital, mandaram fazer o raio-x do braço direito. Daí não consegui, daí ficava para lá e para cá. Eu falei, meu Deus do céu, como que eu vou fazer? Uma dor no braço direito, né? Era, tomava tudo quanto era comprimido.
1: Que não resolvia?
3: Não resolvia.
1: Onde está a dor?
3: Não, agora não está mais. Daí na hora que das revelações do milagre, daí eu peguei, eu pedi muito a Deus, assim, que essa dor no meu braço direito, não aguentava mais de 2 semanas, sumisse. Quando eu vim aqui na frente, quando acabou as orações, eu não estou sentindo mais nada.
1: Quem curou o Senhor?
3: Foi Jesus.
1: Foi Jesus?
3: Foi Jesus.
1: Diga obrigado, Jesus.
3: Obrigado, Jesus.
1: Jesus curando, pastor.
4: Esse é o nosso Deus, esse é o nosso Deus. Pastor Rivaí, o que aconteceu?
5: Pastor Marcos, os cegos estão enxergando para a glória de Deus. Como que é o seu nome, minha irmã?
6: Meu nome é Maria.
5: Irmã Maria, qual foi o milagre que Jesus operou agora nesta oração de milagres?
6: A minha vista estava ruim, não conseguia nem ler a Bíblia. E hoje eu consegui ler a Bíblia.
5: Está enxergando perfeitamente.
6: É, aí agora ó, eu olho assim, está tudo limpinho. Quando eu ponho o óculos, está meio embaçado.
5: Quando a senhora utilizava o óculos, não enxergava nada. Agora tirando o óculos, está enxergando perfeitamente.
6: E assim eu olho, vejo tudo limpinho.
5: Mas... Quanto tempo a senhora estava assim?
6: Faz tempo já.
5: Faz tempo, não enxergava, nem conseguia nem ler a Bíblia.
6: Eu não li a Bíblia não, eu vinha pra aqui, mas eu não trazia a Bíblia.
5: E agora tá enxergando perfeitamente.
6: Tô.
5: Quem te curou, minha irmã?
6: Foi Jesus.
5: A campanha A Fé que Move Muralhas, Deus deu saúde pra senhora.
6: Deus, sim.
5: Tá abençoada. Então diga obrigado, Jesus.
6: Obrigado, Jesus.
4: Bate palma pra Jesus. Tem mais gente aí, mas nós vamos finalizar o culto e depois... Procurem o pastor Rivair aqui para falar, tá bom? 5 horas, vamos finalizar o nosso culto, fazer a oração final, oração da fé. Todos foram abençoados, tem testemunho para contar, procure o pastor Rivair Silva aqui na frente para você testemunhar. Nós queremos gravar e o nome do Senhor vai ser glorificado. Deus abençoe, muitíssimo obrigado pela sua presença aqui, você que nos acompanha também. Nós ficamos felizes de receber você aqui, a nossa igreja pentecostal, Deus é Amor. Presença ilustre também aqui da nossa presidente. A nossa vice-presidente também aqui conosco nesse culto abençoado. Oração final, oração da fé. Levanta aí a chave da sua casa, levanta a chave da sua casa. Levanta aí a chave do seu carro, levanta em nome de Jesus. Pode levantar, você trouxe aí uma fotografia. A pessoa não pôde estar aqui, mas a fotografia está aí. Representando na fé que você tem, representando a pessoa. Vamos apresentar, levanta bem alto. Está aqui a minha chave, estou levantando a minha chave também. Levanta a sua chave, estou levantando a chave do carro da minha esposa aqui. Em nome de Jesus, vamos lá, vamos apresentar. Em nome de Jesus, Santíssimo Deus, poderoso Pai, agradecemos o Senhor, meu Deus, por esse culto, por essa palavra, por tudo que o Senhor fez aqui, Senhor, meu Deus, nessa tarde. Nós agradecemos porque o Senhor nos conhece e o Senhor nos ama, meu Pai. Muitíssimo obrigado, Senhor, por tudo que o Senhor tem feito. Agradecemos, Senhor, pela vida de cada um aqui, cada um que nos ouviu também. Agradecemos pela vida da nossa presidente, nossa irmã Ireni, pela nossa vice-presidente, nossa irmã Débora Miranda, toda a diretoria. Nós agradecemos o Senhor, meu Deus, pelas misericórdias, pela graça, pelo livramento. Leva-nos para casa com segurança, Senhor, concedendo o grande livramento de todo mal. Livra de todo mal, Senhor, meu Deus. Nós precisamos do Senhor, dá ordens aos seus anjos, ao nosso respeito, Senhor, para nos guardar em todos os nossos caminhos, Senhor, meu Deus. Nós te agradecemos em nome de Jesus, que o amor de Deus, a graça do nosso Senhor Jesus Cristo e as santíssimas consolações do Espírito Santo fiquem com a sua amada igreja para sempre. Todos digam Quem tem a paz do Senhor Jesus, deixa eu ver. Paz do Senhor Jesus, a paz do Senhor Jesus e a paz do Senhor Jesus. Pastor Rivail Silva.
5: Queridos ouvintes, Deus abençoe. Levanta sua carreta de bênção. poder do nosso Deus, aqui mesmo na Igreja Pentecostal Deus e Amor. E hoje, a fé que derruba muralhas, Hebreus capítulo 11 e o versículo 30, queridos irmãos, que palavra tremenda. Deus nos conhece, Deus sonda o nosso coração. Vamos ouvir o que Deus, ele operou, o que ele tem feito através desta grande concentração de domingo, e já queremos convidar vocês para o próximo domingo. Próximo domingo, queridos ouvintes, mais uma grande concentração às 3 da tarde aqui no Templo da Glória de Deus. O que é o seu nome, minha irmã?
7: Meu nome é Tamires.
5: Qual foi o milagre que Jesus operou na sua vida neste dia de hoje?
7: Então, eu cheguei aqui com mal-estar aqui, uma sensação ruim, assim. Aí, na hora da oração, que o pastor chamou para orar, a obreira veio e orou, e eu senti o toque de Jesus e eu fui curada.
5: Sumiu, minha irmã?
7: Sumiu aquele mal-estar, aquela coisa apertando, assim, meu peito, sumiu.
5: Não... Me incomodava muito, né?
7: Me incomodava.
5: Quanto tempo você vinha sentindo esse mal-estar na região peito?
7: Uma semana.
5: Uma semana, que incomodava.
7: Que incomodava.
5: Valeu a pena vir hoje, no primeiro dia da campanha, a fé que derruba muralhas.
7: Com certeza, valeu a pena.
5: E qual o convite que você faz para aqueles que nos ouvem neste momento, que estão em casa, ouvindo o programa Voz da Libertação, que estão neste momento doente, enfermo, que não puderam estar presente aqui hoje, mas no próximo domingo nós vamos prosseguir na mesma fé.
7: Para vir buscar o Senhor Jesus, que vai valer a pena, vai sair daqui liberto. Se vir com dor, vai sair daqui curado.
5: Você é prova disso.
7: Eu sou a prova disso.
5: Chegou doente.
7: Cheguei ruim e saí daqui curada.
5: Quem te curou?
7: Jesus me curou.
5: Foi Jesus, que Deus te abençoe. Foi Jesus. Que coisa impressionante, querido irmão Alan. O nosso Deus está curando, o nosso Deus está restaurando, o nosso Deus está fazendo maravilhas neste lugar.
8: Horrível, eu vou lá, hein? Está operando maravilhas. Aqui no Templo da Glória de Deus, Deus está operando maravilhas aqui no Templo da Glória de Deus. Vamos ver o povo que recebeu as bênçãos do Senhor nessa tarde. Minha irmã, seu nome?
9: Meu nome é Célia.
8: Então, Célia, conte para nós que a irmã recebeu nessa tarde.
9: Então, foi dois testemunhos que eu tive quase hemorragia. Eu tive uma hemorragia, eu quase morri, minha pressão foi assim, com meus batimentos cardíacos ia caindo. Eu falei, Senhor, me salva, que eu vou lá na igreja Deus e Amor e vou dar o testemunho. E vou me converter para os teus caminhos, vou ter os caminhos de Jesus. E graças a Deus, deu tudo certo e os batimentos cardíacos meu voltou. Tava tudo caindo, perderam o meu acesso, tudo. Operei do apendicite agora também, deu tudo certo. Eu falei que se desse tudo certo, eu ia dar o testemunho aqui. Deu tudo certo. Foi uma operação muito rápida. Os médicos falaram, nossa, já foi rápido. Eu tive hemorragia muito forte, quase morri, pastor, quase.
8: Minha irmã fez um propósito com Deus. Senhor, se o Senhor me curar, eu vou voltar para a tua presença e eu também vou contar o testemunho na sede mundial. Deus te ouviu, meu irmão.
9: Congregar na Deus é Amor. Eu falei, eu era da Assembleia. Eu falei, eu vou para Deus é Amor com meu esposo e vou me converter. Joguei minhas calças, tudo fora, brinco, tudo. Não quero mais, eu quero servir o Senhor aqui. Porque aqui tem milagre, aqui tem. Em nome de Jesus.
8: Meu irmão passou pelo Vale da Sombra da Morte.
9: Nossa, muito, foi muito. Eu cheguei lá, os médicos correu comigo, colocaram na maca, falou, nossa, ela está muito branca. A minha HB, que é hemoglobina, chegou 5.8 e a minha pressão chegou 5. Os batimentos cardíacos caiu, eles perderam o acesso, tive que pegar a veia no meu pescoço, porque eles falaram, nossa, o batimento dela está caindo. Eu falei, Senhor, eu falei, me salva, eu vou para Deus e Amor, eu vou dar o testemunho lá, eu vou me converter lá, porque era da Assembleia. Aí os batimentos voltou rápido, os batimentos voltou.
8: Graças, minha irmã. Obrigado, Jesus.
9: Obrigada, Senhor Jesus. Muito obrigada, porque eu nem sou digna, nem merecedora de nada. Obrigada, Jesus.
8: Deus abençoe por esse lindo testemunho no programa Voz da Libertação. Está aí, querido ouvinte, o povo recebendo bênção, a irmã passou pelo Vale da Sombra da Morte, mas venceu para a glória de Deus. Vamos ouvir aqui mais uma irmã. Minha irmã, seu nome?
10: É Raquel.
8: Raquel, irmã, veio de onde?
10: Sou de Sorocaba.
8: Sorocaba, interior de São Paulo. Veio nesta tarde cultuar Deus, receber o milagre.
10: Sim, vim receber o milagre e contar, testemunhar um livramento que Deus me deu e contar uma bênção também. Primeiro livramento que Deus me deu de um acidente de carro. A gente estava indo para São Paulo, saindo de Sorocaba, indo para São Paulo, num almoço em família. E estávamos entrando na pista expressa Demos a seta e não vimos ninguém do lado. Quando entramos, nós só sentimos a colisão na nossa traseira. Nós rodamos na pista, estava bem movimentada. A gente não capotou porque Deus não permitiu, né? E Deus deu esse livramento de

0: Deus, ele viajou a trabalho, está no México trabalhando. Deus está abençoando, graças a Deus.
1: Foi uma providência de Deus, né, minha irmã? Senhor, se o Senhor preparar essa vitória, esses documentos, dá tudo certo, eu vou contar a benção. Em 3 dias, o milagre já aconteceu.
0: 3 dias o milagre já aconteceu, graças a Deus. E a gente está aqui para testemunhar, né, que Deus é Deus de vitória, Deus de resposta já. Quando a gente precisa, a gente clama, Ele está sempre aqui para nos ajudar, para nos ouvir. Ele sempre ouve, Ele sempre me ouviu. Eu sempre chorei aos pés dEle e Ele sempre estava ali pronto para me ouvir e para me responder. Agradeço a Deus por isso.
1: Quem tiver com algum documento travado, causas jurídicas, situações que praticamente só Deus pode resolver. Qual é a palavra da irmã para essas pessoas que estão nos ouvindo agora, que estão tendo dificuldades, documentações travadas, enfermidades também? Quais são as palavras da irmã?
0: Coloca nas mãos de Deus. Deus é socorro bem presente na hora da angústia. Ele é resposta já. Confia e acredita que Deus sempre está ali para nos ajudar.
1: Fazer um propósito também com Deus, assim como a irmã fez.
0: Sim, sim, eu fiz um propósito. Sempre, né, não é colocando Deus em prova, mas a gente faz um propósito. Propósito para Deus resolver essa questão urgente, né? Deus está sempre ali, resolvendo nossos propósitos, ajudando e nos respondendo. E esse propósito que eu fiz, Deus respondeu. Foi resposta já, 3 dias. E o grande livramento também que Deus me deu.
1: Amém, minha irmã. Bom retorno para Sorocaba. Deus abençoe sua vida, sua família. Está aí, queridos ouvintes, o povo relatando a benção, relatando a vitória, presbítero Alex.
2: É isso, presbítero Alan. O culto desta tarde com o tema Fé que Derruba Muralhas, e já contemplamos aí as muralhas que caíram por terra através das pessoas clamarem e buscarem a Deus aqui na Igreja Deus e Amor. E nós temos aqui uma prova viva de uma irmã que estava aí com uma situação que por ótica humana seria praticamente impossível de ser solucionada, mas ela veio ao santuário, passou 3 dias aqui clamando ao Senhor, retornava para o seu lar para fazer as suas necessidades básicas, se alimentar, tomar banho e voltava para a sede mundial novamente porque acreditava no milagre, e o milagre foi concluído e nós iremos ouvi-la agora. Irmã, a paz do Senhor, qual o seu nome?
3: Meu nome é Letícia.
2: Irmã Letícia, diga para os ouvintes da Rádio Deus e Amor esta experiência que você teve com Deus através de buscar a Deus no santuário e a sua vitória.
3: Irmãos, eu tenho um bebezinho de 1 aninho e eu e o meu ex-marido estamos separados. Eu pedi para ele levar o menino no médico e ele levou, e quando foi no dia seguinte ele falou para mim que não iria me devolver mais o menino e desapareceu com o menino. Eu entrei em desespero, fui atrás do fórum, fui atrás de advogados da Defensoria Pública, nisso eles entrou com o processo e eu orando. Passou uma semana, a juíza expediu o mandato de busca e apreensão do menino, a gente foi até a casa da mãe dele com o oficial de justiça, com a polícia. E mesmo assim, ele se recusava a entregar a criança para mim. Ele tinha levado a criança, não sei para onde, até hoje eu não sei onde que a criança ficou. Foram 34 dias. Aí a juíza expediu mais 2 mandatos. Ele falou para mim que não iria me devolver a criança de jeito nenhum. Entrei em desespero, falei, meu Deus, eu vou para dentro da igreja. Passei 3 dias aqui no santuário orando. Só ia para minha casa para tomar banho. E voltava para cá e até a minha irmã falou assim, você tá ficando louca. Eu falei, não, eu creio que Deus vai tocar no coração dele. Quando foi agora segunda-feira, ele me mandou mensagem falando para mim que o patrão dele tinha dado uma suspensão de 5 dias para ele e que ele tava me devolvendo o menino. E ele me devolveu o menino e está na minha casa, para a honra e a glória de Jesus.
2: O milagre aconteceu.
3: Aconteceu.
2: Ela teve até, presbítero Alan, que procurar recorrer aos advogados da Defensoria Pública, que está o processo, porque estava praticamente uma situação complicada, mas Deus deu a vitória. Está feliz, irmã?
3: Muito, muito feliz, muito agradecida. Só Deus mesmo para fazer esse milagre, e Ele fez.
2: Quem operou este milagre?
3: Foi Deus, foi Deus.
2: O que a irmã tem a dizer para aqueles que precisam de um milagre, de uma vitória? Onde eles devem recorrer? Qual o local que eles devem buscar a Deus? Onde eles devem vir?
3: Irmãos, tem um santuário, é um lugar abençoado. Eu digo para vocês, venham, se esforcem, tenham fé e creia que Deus vai dar a vitória de cada um de vocês. Em nome de Jesus.
2: Diga graças a Deus.
3: Graças a Deus.
2: O seu nome?
3: É Letícia.
2: Obrigado, Letícia, pelo seu depoimento. O nome da sua bebê?
3: É um menino, é Leandro.
2: É o bebezinho Leandro.
3: Isso, é Leandro.
2: Você tá feliz que agora tem o Leandro de volta, né, irmã?
3: Muito, muito feliz, irmão. Só uma mãe sabe que você passar 34 dias longe de um bebê de um aninho sem saber onde que ele tá, com quem ele tá, o que que está acontecendo. E, aliás, ele estava até na casa de pessoas que são da Umbanda e o pai dele não quis saber, deixou ele lá e veio trabalhar e estava irredutível em querer me devolver. E foi Deus que tocou no coração dele e moveu a mão e ele me devolveu.
2: Deve ser uma agonia terrível, né, presbítero Alan? O pai levou a criança, não passou informações aonde que estava a criança e a mamãe ali aflita. Porém, ela não deu lugar para aflição. Ela colocou no coração dela, eu vou buscar a Deus na igreja Deus e Amor, vou no santuário e eu vou ter o meu filho de volta. E ela está com o filho dela de volta porque ela fez como Ana, colocou a fé dela em ação, milagre aconteceu. Diga graças a Deus.
3: Graças a Deus.
2: Deus te abençoe, minha irmã. Que o Senhor te guarde. Presbítero Alan, nós presenciamos milagres, vitórias e com certeza nós iremos presenciar mais e mais ainda. E lembrando que daqui a pouco, culto da família e aqueles que desejam vir, que venham, porque Deus, ele tem palavra, tem bênçãos. Também temos a escolinha Um Pequeno Galileu no período noturno e a bênção será mais completa ainda. Presbítero Alan.
1: Realmente, a bênção vai ser completa no endereço Avenida do Estado, 4568, Liberdade. Entrada principal de veículos e pedestres pela Avenida Prefeito Passos, número 10. Ou procure também Presbítero Alex em todas as nossas igrejas Pentecostal dos Amor. Nessa noite, temos o culto da família, aquele culto especial voltado para a família, para Deus abençoar, orações específicas para Deus guardar, prosperar todas as famílias, então ninguém pode perder. Se você estiver aqui em São Paulo, está em outro estado, procure a igreja Deus Amor da sua cidade, do seu bairro, e você vai receber a sua bênção. São 17 horas e 15 minutos, vamos fazer uma oração e devolver o som aos estúdios.
2: Senhor nosso Deus e nosso eterno Pai, nós agradecemos ao Senhor pelo culto desta tarde, onde o Senhor mais uma vez falou conosco através da sua palavra, usando em tuas mãos o teu servo, presbítero Marco Magno, Senhor, também a sua esposa, a irmã Andréia. Senhor, que o Senhor venha abençoar os ouvintes da Rádio Deus e Amor, aqueles que estão nas cidades aqui da capital, na grande São Paulo, em outros estados e também em outros continentes da terra. Abençoe a igreja Deus e Amor, Senhor, abençoe a todo o ministério, abençoe a nossa irmã Irene Miranda, sua família, a cantora Débora, o pastor Lourival, abençoe a toda a igreja Deus e Amor, a Fundação Reviver, a Reviver Help, Senhor, a Escolinha Bíblica, o Pequeno Galileu, o Ministério Regenere, Senhor, visita teu servo, presbítero Davi Miranda Neto, a sua esposa, a irmã Karina, seus filhos, ó Pai, visite, ó Deus, a família Deus e Amor, abençoe o presbítero Alan, a sua esposa, a todos da Rádio Deus e Amor, que o Senhor nos livre, que o Senhor venha abençoar o culto desta noite, o culto da família, traga teus filhos, livra teus filhos, e conceda-nos a vitória para a tua honra.
1: Sim, meu Deus, muito obrigado, meu Pai, por esta tarde abençoada, pelos milagres, especialmente pela tua palavra que foi ministrada. Meu Deus, vai guardando o teu povo no retorno da sua casa, abençoa cada irmão, cada irmã, está se preparando também para o culto desta noite, está conosco, sintonizado na Rádio Deus e Amor. Guarda essa pessoa que está, meu Pai, dirigindo esse automóvel, mas está ouvindo e também orando em pensamento, falando contigo, meu Deus, vai curando as enfermidades, essa pessoa que está no seio da sua casa, com dores, ó Pai, precisando da intervenção divina, meu Deus, se compadece da vida dele, da vida dela, visita esse hospital, visita esse leito, repreende, meu Pai, todo espírito da mortandade, repreenda, meu Pai, as enfermidades crônicas, queima as doenças, meu Pai, alcança esta UTI, esse quarto, esse leito, meu Deus, repreenda todos os males agora, é que nós te pedimos nesta oração, é que nós intercedemos, ó Pai, por cada vida, meu Pai, que está passando dificuldades, travadas, ó Pai, beleza, Senhor, vai dando a vitória, vai abençoando o teu povo, vai confirmando grandes milagres e maravilhas nesta tarde de oração, meu Deus, muito obrigado, meu Pai, que o Senhor possa abençoar cada ouvinte, cada pessoa agora, meu Pai, que te pede uma bênção, uma porta aberta, no nome do Senhor e Salvador Jesus Cristo. Obrigado, ó Pai. Amém, amém, amém, Jesus. 17 horas e 18 minutos, aqui em São Paulo, horário oficial de Brasília. Nós vamos ficando por aqui, eu, presbítero Alan, também.
2: Presbítero Alex, que Deus abençoe, esteja sintonizado na Rádio Deus e Amor. Deus tem bênçãos e vitória para você, para sua casa e para sua família. Diácono Armando, alô estúdio, alô estúdio.
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4: Eu sou a Cristine Luiz e vamos ao momento de informação aqui na Rádio Deus é Amor. Pesquisa. Profissionais da costura e um novo mercado. Costureiras de bairro resistem à desvalorização do trabalho manual. Olha, o Brasil ainda tem cerca de 9,3 milhões de profissionais da costura, considerando empregos diretos e indiretos. Ou seja, são mais de 9 milhões de profissionais. Mas o perfil da categoria mudou. O feito sob medida virou raridade. Quem domina o ofício envelhece com poucas sucessoras. De acordo com a Antônia, que é professora de corte, costura e modelagem, o cenário é muito claro. Tem procura por costureiras, mas falta quem queira ocupar aí esse espaço. Ela percebe um padrão entre os alunos que frequentam os seus cursos. Os alunos são, na maioria, aposentados que costuram por lazer e quase não há procura por jovens. Empregos ainda estão em alta. Por quê? Há muita procura, mas o problema é que o salário é que tem diminuído, desestimulando os profissionais. Para especialistas na área, no entanto, há um retorno recente da valorização do artesanal, que é uma oportunidade de resgate da profissão. Esses profissionais acreditam que a geração mais jovem pode redescobrir o encanto da costura, especialmente quando entende o valor de ter uma roupa personalizada e sob medida. Desvalorização de profissões versus estabilidade financeira. Entenda a relação e quais são os fatores para empregos essenciais com baixo salário. Atualmente, muitos profissionais enfrentam salários baixos, incompatíveis com o nível de formação exigido, a carga de trabalho e a responsabilidade envolvida. Existem profissões essenciais para a sociedade que exigem ensino superior, mas oferecem remunerações próximas ao salário mínimo, afastando, evidentemente, novos interessados e desmotivando quem já atua na área. Um dos principais fatores por trás da rejeição dessas carreiras é o aumento contínuo do custo de vida, tornando inviável a permanência em empregos que pagam pouco. Pesquisas indicam que a média salarial de professores estão mais desvalorizadas aqui no Brasil. Essa falta de valorização obriga os docentes a trabalharem em vários lugares e a enfrentarem rotinas cansativas, o que acaba prejudicando a qualidade do ensino. Jovens profissionais priorizam qualidade de vida, equilíbrio entre trabalho e vida pessoal e a possibilidade, claro, de crescimento. Dessa forma, carreiras que oferecem salários baixos, pouca progressão e alta carga emocional acabam sendo descartadas logo no início da trajetória profissional. O resultado é escassez de mão de obra em áreas fundamentais para o funcionamento da sociedade.
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4: Sete horas, 30 minutos. É o programa Voz da Libertação, algo informativo das igrejas pentecostal Deus e Amor. Eu sou seu irmão em Cristo, John William. Na mesa de som, nosso irmão Armando. Nós vamos juntos até as 18 horas nesta tarde de domingo, dia 21 de junho. É um grande prazer ter todos vocês conosco nesta programação.
5: 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E a mensagem é ouvida mediante a palavra de Cristo. Romanos capítulo 10, versículo 17. 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
4: Culto de hoje, nós tivemos uma grande campanha. A fé que derruba muralhas, o presbítero Marco Magno trouxe essa ministração direto do coração de Deus para os nossos corações. Foi um culto abençoado, onde pudemos contemplar pessoas que se entregaram a Jesus. E esse é o objetivo da nossa igreja. Na verdade, este é o objetivo da igreja aqui na Terra, povoar o céu. A nossa missão é essa, nós precisamos anunciar o Evangelho. A Igreja Pentecostal Deus e Amor tem entendido isso, a Igreja Pentecostal Deus e Amor tem cumprido esse propósito de levar o nome de Jesus, de anunciar as boas novas de salvação. E são muitas as pessoas que são alcançadas através das ministrações, dos cultos, através de tudo aquilo que a igreja tem feito. No programa Voz da Libertação, por exemplo, quantas vidas diariamente são tocadas, ouvem a palavra de Deus, ouvem os nossos louvores e são transformadas por Jesus. Inclusive agora vamos a um desses depoimentos de transformação de vida. É Jesus que está alcançando e a palavra de Deus está cumprindo. Qual palavra? Essa que diz que ao conhecermos a verdade nos liberta. Vidas estão sendo libertas porque estão conhecendo a palavra do Senhor.
6: Meu nome é Luana Salim, do Nascimento. Eu vim de Minas Gerais, eu sou de Campos Altos. E eu sempre fui, na minha infância, uma pessoa muito problemática, porque eu era muito antissocial. E os médicos, depois de um tempo que eu tive depressão, eles me disseram que eu tinha borderline. E tudo isso veio desencadeado da minha infância. E borderline é um transtorno de personalidade limítrofe. E a gente não sabe discernir o que a gente está sentindo, se é certo, se não é. Tem coisas que a gente sente de uma forma totalmente diferente. O impacto é maior. E a minha infância, ela foi muito triste, porque eu nunca conseguia fazer amizades. Em casa era brigas, muitos xingamentos. E eu cresci naquela área e sempre me sentindo muito infeliz. Chegou aos meus 12 anos, eu me rebelei contra aquela situação e me entreguei a uma vida de procrastinação. Eu me entreguei à prostituição, E pensava que assim eu poderia ser feliz. Mas 6 meses depois, eu conheci um colega já de escola. Ele me chamou para ir para a igreja. E eu fui. Foi a primeira vez que eu, pela minha vontade, aceitei o Senhor Jesus. Me batizei, passei 2 anos na igreja. Mas eu tinha um processo para viver e não entendia o que ainda viria em toda a minha vida. Eu amiguei com um namorado que tinha na época. Com 18 anos, eu já não suportava mais ficar com ele, porque eu passava muita dificuldade em casa. Ele só jogava, não pensava mais em casa, passava dificuldades e comecei a trabalhar. No que eu comecei a trabalhar, eu tive outra visão de vida. Falei, não, isso pra mim não dá mais. Eu terminei com ele e acabei me relacionando com o primo dele. 1 ano e 4 meses depois veio um abuso e foi muito triste pra mim, porque aquele abuso ele mexeu profundamente no meu psicológico. Como eu já tinha todos os problemas que eu já tinha enfrentado na infância, veio a depressão. 4 anos depois, começou a automutilação, as tentativas de suicídio. E eu já não via mais uma saída, porque eu só queria ficar num quarto fechado, me isolando, não queria conversar, não queria sair. Nem trabalhar mais eu queria. Eu pensava que se eu morresse, aquele sofrimento ia acabar. Porque o meu psicológico ele não me dava um dia de paz. E sempre vinha aquela pressão psicológica que eu tinha ouvido, que eu não era ninguém, que eu era pior do que um lixo hospitalar, que nem o urubu chega perto. E aquilo mexeu de uma forma tão intensa comigo que não tinha mais sentido. Eu não tinha mais esperança de que um dia algo fosse mudar. De relacionamento em relacionamento, foram 10 casamentos ao longo desse tempo. Não casamento certo, como deve ser feito no cartório. Relacionamentos em que eu decidia morar com a pessoa. E nesses 10 relacionamentos eu apanhei muito, passei fome, foi dificuldades. Só Deus e eu sei o que eu passei nessa vida. Cheguei até a falar, Senhor, hoje daqui eu não saio. Mas eu esquecia que, além de tudo, eu tinha um Deus que guardava a minha vida. Antes da depressão, Deus me deu uma revelação, que eu ia passar por dentro de um grande mar. E quando eu não conseguisse mais caminhar, Ele ia me tomar em seus braços e ia vencer comigo esse mar. E hoje, louvado seja Deus, eu venci esse mar. Meu encontro com Jesus foi maravilhoso. Foi num dia de pregação sobre perdão, aqui na Deus e Amor, numa sexta-feira, Pastor Kleber pregando. E eu nunca me perdoei por muitas coisas que aconteceram na minha vida, porque eu sabia que algumas das coisas que aconteceram, um pouco foi por causa das minhas atitudes desenfreadas. E aquela pregação, ela foi no íntimo do meu coração. E falou, se você não se perdoar do que aconteceu, do que te fizeram, como que Deus vai te perdoar de tantas outras coisas que você fez? Se liberta desse jugo, é muito pesado. Pega o meu jugo, o meu fardo é leve. Venha ter paz. E aquele dia foi o dia que foi marcado o meu encontro com Jesus. E eu pude ver que tudo que eu havia passado, sofrido, tudo tinha um propósito. Deus, ele me mostrou.

0: pessoa que também deu o primeiro passo, porque Deus, ele precisa do nosso primeiro passo para poder agir em nossa vida. Irmão, eu quero falar para vocês que enfrentam o que eu enfrentei. Tem dias que você vai olhar assim e vai falar, Senhor, eu não aguento mais. Vai pedir até mesmo ao Senhor para te tirar dessa terra. Mas lembra de uma coisa. Às vezes o que você está passando é um processo para abençoar uma vida lá na frente que vai estar passando pelo que você passou. Tenha fé, tenha esperança. Continua clamando a Deus, porque Ele nunca tarda. Ele chega no momento certo. E tudo que você está vivendo hoje vai servir de testemunho para ajudar uma alma que tanto precisa. Eu sei que a situação é difícil e que a nossa mente ela é muito limitada. E às vezes a gente pensa não ter mais esperança, mas ainda tem. Porque enquanto houver o dia, enquanto houver o fôlego de vida, ainda há esperança, ainda há transformação. Venha para Jesus, venha sentir a paz que excede todos os entendimentos. A paz que você vai olhar para trás e falar, meu Deus, eu não acredito que eu vivi tudo aquilo. Porque vai ser tão glorioso sentir o amor do Senhor no seu coração que você nem sequer vai lembrar dos terrores que você já enfrentou. É difícil? É. Mas Deus, Ele sabe como agir na nossa vida. A gente não. Mas temos que entender que temos que nos entregar, porque fomos feitos para Ele, para adorar o nome santo do Senhor. Luana Salim do Nascimento dos Santos.
1: Que lindo depoimento que nos ensina que Jesus é a nossa única solução. Não adianta nós, pelas nossas próprias forças, buscarmos refrigério para as nossas almas, porque vai acontecer isso. Será com certeza esse ciclo que a nossa irmã viveu, de aparentemente as coisas resolviam, ela buscava uma solução, depois piorava. E assim acontece quando nós tentamos com as nossas próprias forças. Nós talvez vamos experimentar de algo momentâneo, assim como o filho pródigo. Quando nós lemos lá em Lucas a parábola do filho pródigo, não é que ele saiu da casa do pai de imediato, ele já sentiu a necessidade de voltar porque as coisas pioraram, não. A Bíblia diz que depois que acabou os recursos, aí sim começou aquele desespero, onde ele desejava se alimentar até das bolotas que os porcos comiam. Então, as pessoas que tentam com as suas próprias forças, muitas vezes elas vivem ali um refrigério momentâneo, só que é momentâneo mesmo, a paz verdadeira, essa paz que ela fala no final, que excede todo entendimento, é só em Jesus que nós encontramos. Por isso, venha para Jesus, por isso eu ore pelos seus familiares que estão afastados dos caminhos do Senhor. Aqueles que ainda não conheceram Jesus, saiba que Jesus, sim, Ele tem poder para transformar. E é esse Deus que nós pregamos, é esse Deus que é anunciado durante as nossas campanhas. Hoje ainda teremos mais um culto às 19 horas. Presbítero Paulo Cunha, também presbítero GC Ávila, pregando a palavra de Deus, orando por todos. Durante a semana, na quarta, nós temos a quarta do Grande Mover de Deus. Sexta-feira, campanha de libertação. Vários cultos chegando, vários eventos aqui na sede mundial. E nós convidamos você para que venha conhecer a nossa igreja. Venha! Estamos na Avenida do Estado, 4568, no bairro Liberdade, São Paulo. E aqui é o local onde você conhecerá a Deus, onde colocando em prática, escute isso, viu? Colocando em prática os ensinamentos que você ouvirá, com certeza a sua vida será transformada, mas tem que colocar em prática. Não adianta você vir aqui na sede um culto, e aí no culto você fecha o olho, você recebe a palavra de Deus, mas depois você sai disposto a cometer os mesmos erros que antes cometia, não haverá mudança. Para que a mudança aconteça, você precisa ouvir a palavra de Deus, colocar em prática. E aí a Bíblia diz que você será comparado ao homem prudente que construiu a sua casa sobre a rocha. Como está a sua vida? Você tem colocado em prática os quadros que nós reproduzimos aqui, o Momento da Família, o Minuto com Deus, o Quadro Sementes, tudo isso? Você tem colocado em prática? Tem mudado as suas atitudes? A sua vida só vai mudar quando você colocar em prática a palavra de Deus que tem sido ministrada. E nós amamos a palavra de Deus.

0: Nada melhor do que falarmos de orçamento familiar. E qual a importância do orçamento familiar? Orçamento familiar é fundamental. Não há dúvidas que administrar um lar financeiramente, falando, né, é uma arte. Só administrando as finanças de um lar não é a garantia de um lar feliz, mas com certeza não administrar corretamente as finanças é certamente um lar em dificuldades. Anote tudo que você gasta, porque tem gente que gasta muito e fica sem nada, mas essa pessoa ganha bem. Eu conheço pessoas que não têm um salário recheado, vamos dizer assim, como a gente diz, né? Essa pessoa tem casa própria, essa pessoa tem o seu carrinho, ela tem suas coisas, ela tem seu investimento. Ela vive bem, porque sabe administrar, sabe gastar. Então, comece anotando tudo que você gasta. Tudo mesmo, absolutamente tudo. Até aquele centavozinho que você colocou lá para comprar uma bala. Até os mínimos centavos. E saiba onde você gasta o seu dinheiro. No final do dia você falar, meu Deus, eu gastei tudo isso, sem ver, não é? Você também pode fazer um quadro, uma tabela ou uma planilha com tudo que você ganha. Põe lá tudo e com tudo que você gasta. A partir daí você vai priorizar, colocar em primeiro lugar as diversas categorias de gastos que você tem. Por exemplo, classifique o que é principalmente essencial. Aquilo que é importante que você tem de fazer, tem de pagar. Por exemplo, uma conta de aluguel, por exemplo. Depois você anota o que é necessário. E em terceiro, o que é simplesmente essencial. Em segundo, o que é necessário. Em terceiro, o que é simplesmente um desejo, melhor dizendo. Então, primeiro lugar, essencial. Segundo, o que é necessário. E o terceiro, que é um desejo. Que não é necessariamente importante para comprar. Aí você vai fazer uma lista de tudo que você deseja comprar. E você vai esperar 30 dias para comprar. O problema é esperar os 30 dias, né? Porque o ser humano, ele é muito movido por impulso. Nós somos movidos pelas emoções, né? O homem é mais razão do que a mulher. A mulher é mais emoção, então ela tem mais facilidade. Por isso a mulher gosta tanto de shopping. O homem é mais razão. Precisa comprar isso? Não, então não precisa, então não vou comprar. A mulher fala, ai, mas é tão bonitinho, vai ter uma festinha tal, eu preciso comprar esse sapato para usar na festinha tal. E vai lá e compra. Compra-se por impulso, pela propaganda. Compra-se pela influência do meio, né? E eu estava até falando em um dos encontros, Lorival, de mulheres que tinham o título Influenciando ou Sendo Influenciadas. Sabe o que acontece no nosso cérebro quando a gente lê Últimos Pares? Amanhã termina-se a liquidação. Nosso cérebro imediatamente ativa um dispositivo que diz, estou perdendo e amanhã não terei oportunidade. É hoje ou nunca mais. E ela é levada a comprar aquele objeto, aquele sapato ou bolsa, porque está escrito Últimos Pares. Quer dizer, eu estou perdendo. O cérebro aciona esse dispositivo dizendo, eu estou perdendo. O ser humano é assim, né? Influenciado pelo meio, pelo que lê, pelo que vê, pelo que se fala. 7 entre 10 compras são feitas por impulso. Então, o meio de comércio já sabe disso, né? Então, não compre pelo impulso. Saiba o que você está comprando. Compre no tempo certo. E aí o planejamento é essencial. Se você vai ser movido por aquela propaganda e você pega o orçamento familiar e fala, eu já gastei já mais da metade do meu salário, é o que sempre o Lorival diz. Você não pode gastar mais do que você ganha, né? Uhum. Então, compre no tempo certo e o planejamento familiar, aí o orçamento familiar vai ser essencial e vai te ajudar muito. O amor ao dinheiro é a raiz de todos os males. 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

0: 17h53, Bíblia Sagrada, como nós amamos a palavra de Deus e nós procuramos como igreja obedecermos a palavra. O que a palavra diz? Orai, orai em todo tempo, orai sem cessar. Jeremias diz, busca a mim e responder-te-ei, anunciar-te-ei coisas grandes e firmes que não sabes. E por isso, daqui 7 minutos, nós iniciaremos a oração do entardecer. Também à meia-noite nós temos oração ao vivo do nosso santuário. Irmão, quero orar agora. Tem como, é só você entrar no YouTube e escrever Direto com Deus Oficial. Direto com Deus Oficial é o nosso canal exclusivo de oração. São 24 horas ininterruptas de oração e você pode a qualquer momento do dia se conectar e vai encontrar um pastor orando com você, por você também. E como é importante nós orarmos, é importante entendermos que a oração não muda Deus. Não, a oração ela muda nós mesmos. Quando nós oramos, nós, vamos colocar assim, nos habilitamos para viver a vontade de Deus. Por quê? Porque muitas vezes a nossa vontade não coincide com a de Deus. Nós vemos algo e nós almejamos e pensamos, ah, meu Deus, eu preciso disso, mas se nós nos colocarmos em oração, os desejos que estão no nosso coração e não estão no coração de Deus, pouco a pouco eles serão tirados. Nós seremos convencidos pelo Espírito Santo que aquilo que está no nosso coração não é o propósito de Deus, mas tudo isso é possível através da oração. Você ora? Como que é a sua oração? Ou será que a sua oração é aquela oração insistente, que você sabe de repente que aquilo que está pedindo não é o desejo de Deus, e mesmo assim você fica insistindo, você quer convencer Deus? Isso não é orar. E daqui a pouquinho nós teremos uma oração ao vivo, e eu tenho certeza que Deus ele vai ouvir o seu clamor. Então ore conosco, viu? Ore conosco, participe da nossa programação e não deixe de conhecer a Igreja Pentecostal Deus e Amor. Mas, irmão, eu moro aqui no Nordeste, não tem problema. É só você entrar no nosso site, ipda.com.br. Lá você encontra os endereços das nossas igrejas espalhadas pelo Brasil, também no exterior. Irmão, vou de férias lá para Portugal. Temos igreja em Portugal. A sede nacional, por exemplo, está lá em Lisboa, no bairro Alvalade, Rua do Centro Cultural, número 33. Temos igreja em Porto, temos igreja em várias cidades de Portugal, temos na Espanha, vai para Madrid, temos igreja Deus e Amor, vai para Valência, temos a igreja pertinho lá do Centro das Artes, um local muito bonito. Ah, irmão, eu vou para a África fazer um safari lá, deixa eu ver um país aqui, Namíbia, temos igreja na Namíbia. Vou lá para Cabo Verde, temos igreja na linda ilha de Cabo Verde, então nossa igreja está espalhada. Ah, não, irmão, vou lá para os Estados Unidos. Pronto, temos Igreja Deus e Amor nos Estados Unidos também, em Canadá, México, toda a Centro-América. Então, entre no nosso site, conheça. E se quiser conhecer mais sobre o trabalho missionário da Igreja Deus e Amor, eu vou te dar outro conselho. Entre no Instagram e escreva Missões IPDA. E lá, confira os destaques. Já são mais de 40 países catalogados, onde você conhecerá a nossa igreja, você conhecerá sobre a cultura do país. Então entre lá no Instagram, Missões IPDA. E a nossa igreja segue evangelizando vidas, sendo alcançadas através dos braços assistenciais também da nossa igreja, que são eles, a Fundação Reviver e a Associação Reviver Help, Deus e Amor. É só você seguir no Instagram, Associação Reviver Help, ou então Fundação Reviver. E diga-se de passagem, completará 32 anos e dia 22 de agosto nós teremos o culto especial aqui na sede mundial. Vá acompanhando a nossa programação. Siga no Instagram, Igreja Deus e Amor Oficial, para que você fique por dentro de todos os eventos que acontecerão aqui e também no Brasil todo. Certo, meus amigos? Agora 17 horas 57 minutos, nós vamos encerrar aqui, mas vamos para a oração ao vivo. Foi um grande prazer ter estar com todos vocês. Eu sou seu irmão em Cristo, John William, e na mesa de som esteve o nosso irmão Armando. E agora vamos para as identificações logo após oração ao vivo. Vamos juntos buscar a presença de Deus.
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7: 17:59.
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0: Sim, uma boa tarde. Você está nos canais oficiais da Igreja Pentecostal Deus e Amor. Esse quem tem o prazer de falar com você é o seu irmão em Cristo, o diácono Douglas Almeida. É, e nós estamos aqui para a oração do entardecer. Aquele momento tão aguardado, onde nós vamos ter a oportunidade de estarmos em comunhão uns com os outros e também com Jesus Cristo por intermédio da oração. Vamos fazer uma corrente, um propósito de fé. Eu tenho a certeza que a mão do Todo-Poderoso ela vai se estender uma vez mais devido à sua infinita graça e também misericórdia. Bom, sem mais delongas, vamos falar com Deus, você que está em casa, você que está no transporte público, você que está com a alma sedenta. Chegou o momento, vamos falar com Deus, o nosso Pai. Soberano Deus e eterno e querido Pai, Pai de nosso Senhor e Salvador, Jesus Cristo de Nazaré. Mais uma vez, ó Deus, mais uma vez, ó Pai, diante da Tua presença, que é bendita e também poderosa, nós nos colocamos em oração aqui nessa tarde, ó Pai. Eu quero dar graças ao Senhor, porque até aqui o Senhor tem nos ajudado, até aqui as Tuas mãos, que são benditas e também poderosas, elas têm se manifestado de uma maneira poderosa, de uma maneira gloriosa e também eficaz. Obrigado pela vida, ó Deus, desse irmão, obrigado pela vida dessa irmã, obrigado por esta pessoa que está unida, Pai, conosco, por intermédio dessa humilde oração, que nessa tarde o Teu nome venha a ser glorificado. Uma vez mais, ó Deus, que nessa tarde o Teu nome venha a ser engrandecido, ó Deus, por intermédio da nossa vida, por intermédio, ó Pai, do milagre realizado para o louvor da Tua glória. Quero apresentar nesse momento cada pedido de oração. Sim, pessoas que estão deixando já os seus pedidos de orações através do nosso chat. Sim, lá no YouTube, ó Pai. Toma nas suas mãos agora, estende as suas mãos e confirma o grande milagre, confirma a grande providência divina. Sim, meu Pai, sobre cada causa, sobre cada demanda, sobre cada situação, situações difíceis, situações, ó Papai do céu, até mesmo improváveis. Sim, improváveis, ó Pai, de ter resultados favoráveis, mas sabemos que a oração move as Tuas mãos, e aquilo que o Senhor faz, faz, ó Deus, o impossível, faz, ó Deus, o extraordinário. Sim, para que o Teu nome venha a ser exaltado, venha a ser glorificado. Toma nas Suas mãos, Senhor meu Pai, não só os pedidos de orações que têm chegado por intermédio, ó Deus, do chat lá no canal do YouTube, mas como também, ó Pai, os pedidos de oração que têm chegado através do WhatsApp da Central de Produções Internacional. Os pedidos de orações, ó Deus, que os irmãos têm trazido pessoalmente em mãos e depositado nas urnas que estão espalhadas, ó Pai, ali no Santuário da Oração, no Salão de Número 1, no Salão de Número 2. Sim, meu Pai, confirma a grande bênção, a grande vitória, o grande milagre. Pessoas que estão pedindo, ó Deus, a bênção da porta aberta, pessoas que estão desempregadas, pessoas que estão almejando, ó meu Deus, um crescimento dentro desta empresa. Sim, pessoas que estão pedindo, ó Pai, ó Deus, para que o Senhor prepare um curso, sim, para que ele adquira em seu currículo, ó Deus, uma qualificação, ó Deus, melhor dentro do mercado de trabalho, vai honrando a Deus a fé e o propósito, Senhor meu Deus, que esta pessoa colocou diante do teu altar, dizendo que vai ser um dizimista, dizendo que vai ser um mantenedor da tua obra, que vai ser um ofertante fiel, ó meu Pai, que contribui com amor e alegria, honra a fé e o propósito que ele e que também ela tem colocado diante do Senhor. Abre as portas, meu Deus, abre as portas por causa da fé que esta pessoa tem depositado em ti. Pai amado, Pai querido, que nesta tarde barreiras, muralhas, empecilhos, Senhor, caiam ao chão e o teu nome, Senhor meu Deus, ele venha a ser glorificado, ele venha a ser exaltado e também engrandecido. Pedimos ao Senhor, meu Deus, pedimos ao Senhor, meu Pai, nos ajuda, meu Deus, a buscarmos a tua face enquanto nós podemos achar, a invocar o teu santo nome, porque o Senhor ainda está perto e queremos, ó Deus, mergulharmos no oceano que é o teu Espírito Santo. Queremos, ó Pai, nos envolver, ó meu Pai, ainda mais na tua presença, ainda mais, ó Deus, no centro da tua vontade, no centro do teu querer. Toma nas suas mãos cada vida, cada alma, cada pedido de oração. Pessoas que estão pedindo, meu Pai, não só a bênção da porta aberta, mas também estão pedindo, Senhor, ó meu Pai, a saúde. Sim, esta pessoa que tem a sua saúde debilitada, esta pessoa, ó meu Pai, que está fragilizada emocionalmente, sim, ó meu Pai, psicologicamente, estende as suas mãos, meu Rei, estende as tuas mãos, Senhor meu Pai, dá uma saúde perfeita para ele, dá uma saúde perfeita para ela, repreendendo, meu Deus, as enfermidades, sim, esta pessoa que está lutando, ó meu Pai, contra, ó meu Deus, a depressão, essa pessoa que está lutando, meu Pai, ó meu Senhor, contra a ansiedade, essa pessoa que está lutando, meu Rei, contra a síndrome do pânico, meu Deus, vai dando vitória, repreendendo este mal que tem afligido a alma, que tem afligido a mente, que tem afligido, Senhor, todo o ser desta pessoa. É, meu Pai, que essa pessoa, a partir de agora, passe a sentir, ó, meu Pai, a paz que excede todo o entendimento. Que esta pessoa, meu Pai, passe a desfrutar, ó, meu Pai, de uma comunhão, de uma intimidade, ao qual até então ela não havia experimentado ainda, mas a partir de agora, ela experimentará, ela vivenciará, ó Deus, essa grande bênção, esta grande vitória. Vai abençoando esta pessoa que está lutando, meu Pai, contra o câncer, é, meu Pai, esse linfoma, essa metástase, sim, que está tomando conta do corpo desta pessoa. Jesus, repreende agora, Senhor, em nome de Jesus, nós repreendemos todo mal, toda enfermidade, que desapareça do corpo, que desapareça do corpo desta pessoa. É, em nome de Jesus, que a cura divina, venha se manifestar, o sobrenatural venha acontecer aqui agora, para que o teu nome, Senhor meu Deus, para que o teu nome, Senhor meu Pai, ele venha a ser exaltado, ele venha a ser engrandecido, ele venha a ser glorificado, meu Deus. Vai abrindo nesta tarde, vai abrindo as janelas do céu, vai derramando sobre nós e vai derramando através de nós, ó Pai, a bênção, a unção, a virtude, a autoridade, a ousadia do teu Espírito, meu Pai. Vai abençoando, ah, Senhor, não só esta pessoa que está lutando contra o câncer, mas também esta pessoa, meu Pai, que possui em seu organismo uma enfermidade crônica. Senhor, que nesta tarde, esta enfermidade crônica, ao qual os médicos disseram que não tem jeito, que não há cura constatada pela medicina, oh, meu Pai, que esses médicos, meu Pai, venham ficar boquiaberto diante do teu milagre, diante da tua intervenção. É, Pai, que esta enfermidade crônica desapareça, que esta enfermidade, no nome de Jesus, bata em retirada e a bênção do Senhor venha se manifestar, Senhor meu Deus. Senhor meu Pai, enquanto nós estamos orando, enquanto nós estamos pedindo, enquanto nós estamos nos humilhando, vai abrindo também, meu Pai, ó Deus, o entendimento desta pessoa, meu Pai, ó Deus, que tem tomado decisões errôneas, é, Pai, decisões, Deus, que tem levado ao casamento dele, ao casamento dela, a uma crise, a um desentendimento, a brigas contínuas, ó Pai, mas oramos agora para que, ó Deus, uma chave venha a ser, ó Pai, girada, ó Deus, de mudança, mudança de mente, mudança de entendimento, é, meu Pai, uma verdadeira transformação, é, meu Pai, de entendimento, uma verdadeira metanoia, é, Papai do céu, que esta pessoa, ó Deus, que até então tem gastado os seus recursos, tem gastado, ó Pai, ó meu Deus, o patrimônio, ó meu Pai, da sua família, de uma maneira, ó Senhor, equivocada. Sim, o inimigo, meu Pai, tem ludibriado, tem enganado, e esta pessoa, meu Pai, a semelhança daquele filho pródigo, ó Pai, que tomou a sua herança, ou parte da sua herança, e gastou, ó meu Deus, de uma maneira desacerbada, sim, Senhor, com coisas fúteis, com coisas, meu Pai, supérfluas, ó meu Pai, e quantos agora estão desta maneira, quantos agora estão sendo ludibriados pelo inimigo das nossas almas. Senhor, estende as suas mãos, liberta, liberta esta pessoa, liberta esta vida que está no engano, que está na mentira, que está, meu Pai, sendo ludibriado pelo inimigo das nossas almas, traz das trevas para a sua maravilhosa luz, meu Pai, tira do engano, tira do monturo, tira, Senhor, do lamaçal do pecado e vai trazendo, trazendo para a tua presença, é, meu Pai, lavado, remido no teu sangue carmesim, para que o teu nome, meu Deus, para que o teu nome, Senhor, meu Pai, ele continue sendo glorificado, para que o teu bom nome continue sendo engrandecido. Vai abençoando nesta hora, meu Pai, aquele pai de família, Senhor, aquele pai de família, meu Pai, ó, meu Deus, que tem sido, ó Pai, bombardeado, aquela mãe de família, Senhor, que tem sido bombardeada pelos ataques do inimigo, Senhor. O inimigo, ó Deus, que por muitas vezes, a semelhança do ladrão que vem roubar, matar e destruir, assim também, meu Pai, o inimigo usa, ó Deus, tais práticas para prejudicar, para denegrir, para, ó meu Pai, ó Deus, aniquilar, ó Deus, uma família, um casamento, mas nós oramos, meu Pai, para que, ó Deus, o inimigo, uma vez mais, perca suas forças, uma vez mais, bata em retirada desta família, deste casamento, Senhor, confirma a bênção nesta tarde, que nesta tarde o Teu Espírito Santo venha visitar, ó meu Pai, esta casa, a casa deste irmão, a casa desta irmã, por meio, ó Pai, dessa humilde oração, ó Espírito, que o Senhor opere, que o Senhor trabalhe, que o Senhor manifeste o seu poder e também a sua graça e também a sua unção. Pessoas que estão, meu Pai, fracas na fé, pessoas que estão, meu Pai, aflitas, angustiadas, ó Pai, porque já não conseguem mais ter, ó Deus, aquele momento de comunhão com a Tua presença. Pessoas, meu Pai, ó Deus, que infelizmente, devido às circunstâncias, devido a obstáculos, ó Deus, que se levantaram ao decorrer da caminhada, acabaram, meu Pai, esfriando-se na fé, acabaram, meu Pai, negligenciando, ó Deus, ó Pai, a comunhão e a intimidade com o Teu Espírito. É, meu Pai, nesse momento, encontram-se prostradas, encontram-se, meu Pai, abatidas, encontram-se, meu Deus, frias, mornas espiritualmente, mas pedimos ao Senhor, torna a levantar, torna Espírito de Deus a levantar esta pessoa que em outrora vivia na dependência do Senhor, vivia, ó Pai, na intimidade para com o Senhor, mas agora está caído, mas nós cremos, meu Pai, ainda que um justo caia por 7 vezes, o Senhor tornará a levantá-lo, tornará a levantá-la, por isso vai levantando, meu Deus, por isso vai levantando, Senhor, meu Pai, levanta os caídos, levanta os fracos, coloca de pé, para que o Teu nome, Senhor, meu Pai, continue sendo engrandecido, continue sendo exaltado, meu Deus, exaltado, Senhor, meu Pai. É tarde de bênçãos, é tarde de vitórias, é tarde de renovação. Abençoa, meu Pai, esta família, Senhor, que está preparada já para estar, ó, meu Pai, na Tua casa. Vai abençoando, Senhor, ó, meu Rei e meu Pai, vai abençoando, Senhor, esta família também, ó Deus, que, ó Deus, ao longo do dia, ela tirou aquele momento para adorar e glorificar ao Senhor por meio de um santo culto, e agora, meu Pai, eles estão desfrutando, ó Deus, de uma comunhão entre família. Abençoa também, confirma a vitória também, confirma a unção também do Teu Espírito, Senhor, meu Deus, do Teu Espírito, Senhor, meu Pai. Enquanto nós estamos orando, vai abençoando também, meu Pai, a nossa diretoria, vai tomando nas Suas mãos, A diretoria, ó Pai, deliberativa, abençoa a nossa irmã presidente mundial, Ereni Miranda, e também, meu Senhor, a nossa irmã vice-presidente mundial, Débora Miranda, o nosso irmão pastor Lorival de Almeida, vai abençoando, meu Pai, o nosso irmão presbítero Davi Miranda Neto, abençoa, Senhor, a diretoria executiva, abençoa, Senhor, meu Deus, de uma maneira poderosa, derramando unção, derramando, ó, meu Pai, sabedoria, derramando, Senhor, entendimento para a condução desta obra que está firmada, meu Pai, na rocha eternal, que é a pessoa bendita do nosso Senhor Jesus Cristo. Vai abençoando também, meu Pai, ó Deus, os nossos irmãos pastores, sim. Ah, Senhor, os nossos irmãos presbíteros, os nossos irmãos diáconos, os nossos irmãos e também as nossas irmãs, cooperadores e cooperadoras da Tua obra, abençoa a membresia de modo geral, vai guardando, vai livrando, vai levantando, vai enchendo, vai fortalecendo, ó Pai, porque temos uma promessa. O Senhor disse que as portas do inferno não prevaleceriam contra a sua amada igreja. E eu creio, Senhor, eu creio, meu Pai, ainda que o adversário, ele lute de uma maneira, ó Pai sagaz, de uma maneira, ó meu Senhor, covarde, mas o Senhor está conosco, o Senhor está com a igreja do Senhor, e se o Senhor está conosco, não devemos temer o mal, não devemos temer, meu Pai, as adversidades, não devemos temer, meu Deus, os obstáculos, pelo contrário, devemos permanecer na fé, é, meu Pai, crendo, confiando e descansando na Tua presença, é, meu Pai, porque o Senhor cuida de nós, o Senhor cuida daqueles que são seus, e nessa tarde o Senhor está cuidando, nesta tarde o Senhor está providenciando, nesta tarde a mão do Senhor está se fazendo presente de uma maneira notória, de uma maneira gloriosa na vida daquele que crê, na vida daquele que confia, na vida daquele que espera. É, meu Pai, porque os que esperam no Senhor, diz a Escritura Sagrada, ó, meu Pai, aqueles que esperam no Senhor, aleluia, correrão e não se fadigarão. É, meu Pai, ô glória, e nesta tarde, ó Deus, estamos esperando em Ti, estamos descansando em Ti. É, Pai, ainda que as circunstâncias, ah, Pai, digam que não tem mais jeito, digam que não tem mais solução, em Ti nós podemos confiar, em Ti nós podemos descansar, meu Pai, Te damos honra, Te damos glória, Te damos o louvor e ações de graças, ó Deus, ó Pai, continua nos abençoando aqui nesta tarde, tão somente pedimos, porque cremos, porque temos a convicção dada pelo Teu Espírito e confirmada através da Sua Palavra. Obrigado, Senhor, obrigado. Pedimos tão somente pela fé, em nome de Jesus. Que Deus abençoe, querido irmão internauta e também querido irmão ouvinte, você que orou juntamente comigo, Deus abençoe a sua vida. Nesse momento eu quero fazer um convite muito mais do que especial. Eu falo com você que está afastado dos caminhos do Senhor. Até quando você vai viver essa vida de sofrimento, essa vida de dor? Pare de sofrer, volte para Jesus e faça isso agora. Falo com você também que ainda não tomou a decisão de reconhecer Jesus como seu único, exclusivo, eterno e suficiente Salvador. Faça isso agora, porque só em Jesus nós temos a certeza da vida eterna. Repita comigo as seguintes palavras. Vamos fazer a oração de confissão a Deus. Senhor Deus e Pai, diante da Tua face eu estou. E nesse momento eu quero confessar que sou, sim, um pecador. Mas eu estou arrependido. E peço perdão pelos pecados cometidos, ó Pai, contra a Tua santidade, contra o Teu santo nome. Creio que esse perdão é dado a mim mediante a fé no unigênito do Pai, a saber, Jesus Cristo de Nazaré. Creio na morte e também creio na ressurreição de Jesus. E peço que, por meio do sangue que Ele derramou na cruz do Calvário, eu receba agora a purificação dos meus pecados. Senhor, sela o meu nome, ó Deus, no livro da vida, ó Deus, para que no grande dia eu venha a ser achado e possa, ó Pai, morar nas mansões celestiais. Pedimos, ó Pai, em nome de Jesus. Amém e amém. Que Deus abençoe você que está através do programa Voz da Libertação. Nós queremos te ouvir. Você pode entrar em contato através do e-mail queroaceitarjesus@ipda.com.br ou o nosso WhatsApp DDD 11 95 94 46 45. Você que está nas nossas mídias sociais, já está aparecendo no rodapé do vídeo os nossos endereços, onde você pode entrar em contato. Eu tenho a certeza que você será muito bem atendido. Nós temos uma equipe para isso, que vai te orientar, te instruir, te discipular. Posteriormente, você fará parte da família de Jesus aqui na Igreja Deus e Amor. Bom, eu vou ficando por aqui, 18 horas e 30 minutos na capital paulista, horário de Brasília. Eu vou, mas você não pode ir não, você deve permanecer. Se você está no YouTube, migre lá para o canal Direto com Deus. Se você está no programa Voz da Libertação, permaneça, porque nós temos uma programação toda especial, preparada com muito carinho, para que a sua fé a cada dia seja acrescentada na pessoa bendita de Jesus. Esse quem comunicou com você foi o seu irmão em Cristo, Diácono Douglas Almeida. Essa foi uma transmissão diretamente aqui do estúdio, em nossa sede mundial, Templo da Glória de Deus, localizada na Avenida Prefeito Passos, número 10, bairro da Liberdade, coração de São Paulo. Fique todos na paz do Senhor Jesus. E se Deus permitir, a próxima oportunidade, nós estamos aqui com você. Fique na paz do Senhor Jesus.
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6: 18 horas e 33 minutos.
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1: 18 horas e 42 minutos.
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3: Paz do Senhor Jesus, quem vos fala é sua irmã em Cristo, Elisângela dos Santos Machado. Eu moro na cidade de Gravataí, na faixa de Taquara, na Parada 83. Aqui, amados irmãos, eu venho contar o meu testemunho. Antes de aceitar a Jesus, o nosso Salvador, a minha vida era uma desgraça. Desde a minha adolescência, já vivendo no mundo. Morei na casa de minhas amigas. Quando saí da minha casa, de meus pais, aos 14 anos. E ali nós juntas ia para os bailes, festa, funk, onde bebia, nós fumava, cigarros, tinha as noites de prazeres, mas era só aquele momento. Eu, entre todas, eu era a ovelha negra, como eles diziam. Bebia, brigava, entrava dentro de mim, dos meus pensamentos, coisas horríveis. Ao longo deste ano, acabei mais tarde tendo dois filhos. Mas fui ficando cada vez pior. Eu estava no último da oprimição, deixando meus filhos em casa, sem se importar com eles. Um dia, irmãos, eu entrei numa crise, bebi demais. Eu fiquei terrivelmente fora de mim. Comecei a me sentir ruim. Dores no corpo, nas minhas costas. A minha visão eu já não tinha mais. Estava ficando cega. Eu vou ter que ir no médico. Estou doente. Ali, irmãos, era de manhã, naquele dia, uma coisa horrível. As legiões de demônios me agitavam. Quando desci para ir no posto de saúde, perto de minha casa, me deu um estalo dentro de minha cabeça, como se fosse um barulho de taça. Eu saí gritando, lomba abaixo. A minha cabeça abriu. Eu senti a morte. Eu cheguei no posto. Veio de novo aquela pressão maligna na cabeça, de novo. O espírito da morte, Satanás, queria me matar. Ali encontrei a irmã Carmosina, que estava passando na rua. Eu disse, Dona Carmosina, me ajuda. Ali ela me levou para casa, onde eles estavam já em campanha de oração pela minha vida. Ali, os irmãos oraram por mim. Aceitei Jesus. A minha vida começou a mudar. A partir daquele momento, eu comecei a ir na igreja. Não fumava mais, nem bebia. Foi uma mudança rápida. Onde eu moro, as pessoas até que eu andava,

0: e sirva o Senhor. Amém.
1: Quanto sofrimento, desilusão, tristeza e angústia na sua vida, caro amigo ouvinte. Você vive chorando, pensando: Deus se esqueceu de mim. Deus me abandonou. Deus não quer mais nada comigo. Você está enganado. Deus te ama. Deus te quer bem. Deus quer abençoar a sua vida. Você está pensando em tirar a sua própria vida? Você pensa em fugir de tudo e de todos, esconder-se e dizer: ninguém gosta de mim? Você está debaixo de uma depressão. Preste muita atenção. Deus te ama, porque de tal maneira Ele enviou seu único Filho para que todo aquele que nele crê não pereça, mas tenha vida eterna. Jesus, Ele morreu. Morreu pelos teus pecados em uma cruz de dor, sofrimento e angústia, para te dar a paz e a tranquilidade. Ele mesmo disse bem claro: Eu sou o bom pastor, e o bom pastor dá a vida pelas suas ovelhas. Ele chegou a dizer mais ainda: Vinde a mim todos que estão cansados e oprimidos, e eu vos aliviarei. Caro amigo ouvinte, lembre-se de uma coisa: Deus nunca vai te desamparar. Esforça-te, tem bom ânimo e venha participar de uma concentração na Igreja Pentecostal. 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
5: 18 horas e 49 minutos.
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8: Olá, seja muito bem-vindo a mais um episódio do Família em Foco, um espaço dedicado a reflexões sobre relacionamentos, convivência e bem-estar familiar. Aqui falamos de temas que podem transformar o dia a dia da sua casa, sempre com base em estudos, mas de um jeito simples e prático. Você sabia que a saída dos filhos de casa pode gerar sintomas emocionais semelhantes ao luto em alguns pais? Pois é, é por essas razões que hoje nós vamos falar sobre a síndrome do ninho vazio. Você já ouviu falar sobre essa síndrome? Então vamos ver aqui como lidar com essa fase de transição na vida familiar. A síndrome do ninho vazio não é um transtorno clínico, mas um conjunto de reações emocionais como tristeza, sensação de perda, sensação de vazio, de solidão, perda de propósito. Ela ocorre principalmente quando a identidade dos pais está fortemente centrada no papel.

0: ou de cuidar dos filhos, por exemplo. Após anos com a casa cheia, filhos na volta, aqueles momentos maravilhosos de família, rotina intensa, a presença constante dos filhos em casa, nas viagens, nos passeios. Enfim, o ambiente, ele acaba se tornando agora silencioso e vazio. Então, muitos pais se sentem desorientados, perdidos, sem saber como reorganizar a própria vida. Os filhos, eles foram preparados, ou teoricamente, deveriam ser preparados para partir. Mas muitos pais não foram preparados para permanecer, para continuarem em casa, mesmo que os filhos já alçaram voos. E essa fase não é o fim de um ciclo. Na verdade, inicia-se ali, com a partida dos filhos, um novo ciclo. E aí eu quero citar aqui 5 dicas práticas que pode ajudar você que talvez esteja passando por essa situação ou que em algum momento vai precisar dessas dicas. E a primeira é: reconstrua a sua identidade além da parentalidade. Se por muitos anos a sua rotina girou em torno dos filhos, quem sabe este é o momento de redescobrir interesses pessoais, hobbies, estudos, projetos ou atividades que tragam um significado. A segunda dica é: fortaleça o relacionamento conjugal. Muitos casais percebem que se afastaram ao longo dos anos e é importante, então, aproveitar essa fase para retomar o diálogo, investir em tempo de qualidade e reconstruir a conexão entre os dois. Número 3. Mantenha vínculo saudável com os filhos, sem algum tipo de dependência. Até porque não é porque eles estão agora em outro momento, em outra fase, que vão se distanciar e vão se desvincular da família. Não, a questão é continuar próximo, isso é muito importante, mas respeitar a autonomia deles também. Então, evite controle, ligações excessivas, para buscar o equilíbrio na relação. Número 4. Organize uma nova rotina. Estruturar o dia com atividades planejadas reduz a sensação de vazio. Por exemplo, a caminhada, atividade física, encontros sociais ou participações em grupos pode ser muito saudável para organizar a sua rotina. E por último, permita-se viver o processo emocional. Sentir saudade? É claro, isso é natural. O importante é não se isolar, compartilhar sentimentos com amigos, com familiares ou até um profissional pode ajudar nessa adaptação. Como disse Carl Jung, a vida realmente começa na segunda metade. E aí, você gostou desse conteúdo? Então compartilhe aí a nossa programação com amigos e familiares. Continue nos acompanhando e fique atento, porque a qualquer momento estaremos de volta com mais reflexões que podem transformar a sua vida. Forte abraço e até breve.
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1: 19 horas.
2: 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Boa noite.
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6: 19 horas e 1 minuto.
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1: Boa noite, São Paulo. Boa noite, Brasil. Recebam a paz do nosso Senhor e Salvador Jesus Cristo. Um ótimo domingo a todos, uma ótima noite abençoada na presença do nosso Deus, do nosso Senhor e Salvador Jesus Cristo. Já estamos aqui, já ao vivo, diretamente do Estúdio C, Central de Produção Internacional, a nossa rádio Deus é Amor, programa Voz da Libertação, juntamente com você aí, você que está em casa, você que está nos acompanhando. Sejam todos muito bem-vindos a esta programação abençoada. Quem cumprimenta todos vocês, claro, é o seu irmão e amigo, Diácono Lindenberg Araújo. Estamos aqui com vocês na mesa de comunicação, nosso querido irmão e amigo também, Felipe Medina. Nós prosseguiremos a esta programação, portanto, todavia, já envia sua mensagem para o nosso WhatsApp, da nossa rádio Deus e Amor, e nós estaremos anotando todos os pedidos de oração que vocês farão nesta noite. Nós estaremos orando, intercedendo, nós estaremos apresentando as vossas causas. Sim, todavia Deus manifestará o seu poder e pela sua graça ele enviará a resposta para a sua vida. 7:07, esta é a rádio Deus é Amor.
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Muito bem, queridos ouvintes, vamos seguindo de cá, do lado de cá. Deus abençoe os irmãos que estão apresentando em rede. Deus abençoe nosso irmão cooperador Dinael Matos, que está na mesa de som. Dinael, que Deus abençoe. E nós vamos seguindo aqui, cooperador Josias, hoje dia 21 do mês 6, estamos aí no domingo, às 19h10. Deus abençoe, onde você estiver, que a paz do Senhor esteja com vocês também, que a alegria do Espírito Santo esteja na tua vida. Meu irmão, minha irmã que estão sintonizados conosco. 19 horas com mais 10 minutinhos. Aí nós vamos lá então nesse exato momento. Nós já vamos com uma breve oração a partir de agora. Vamos orar, ouvintes. Amados ouvintes, estão em casa. Vamos falar com Deus. Senhor meu Deus, Senhor meu Pai. Em nome de Jesus Cristo, nós estamos aqui na presença do Senhor agora. Oramos em favor desse lar, oramos também em favor dessa família, oramos também em favor desse casal, desse homem, dessa mulher, dessa criança, desse adolescente também. Nós oramos agora, grande Deus e grande Pai. É no nome de Jesus Cristo é que nós estamos aqui agora, Senhor, clamando a Ti agora, pedindo também misericórdia, pedindo também perdão dos nossos pecados, que nós pecamos, meu Pai, todos os momentos, por isso que eu peço perdão também. Senhor, tem misericórdia, misericórdia, Senhor, misericórdia. Tu és um Deus que tudo pode fazer, coisas grandes e firmes que nós não sabemos, mas o Senhor sabe como nos dar a vitória. Grande Deus e Pai, em nome de Jesus Cristo, realiza uma grande obra, uma obra excelente, maravilhosa, sobrenatural. Em nome de Jesus, fica conosco, nos guarda também, nos proteja a nossa vida, porque sem Ti nada podemos fazer. Dá a vitória para mim aqui nos estúdios, para o Dinael do outro lado na mesa de som. Dá a vitória para nós, a nossa família. Fica conosco, Senhor, fica com essa programação, em nome de Jesus, eu te agradeço, para a glória de Deus, em nome de Jesus, amém. Tá aí, ouvinte, a oração, crê no poder de Deus, na vitória de Deus, que a bênção já chegou na tua vida. A Igreja Pentecostal do Jomor Ribeirão Preto está na responsabilidade, pastor Cláudio Santos, Rua Saldanha Marinho, número 740. Mundialmente, né? Estava em rede agora há pouco, em rede ali na sede mundial, na Avenida do Estado, 4568, Liberdade, São Paulo, capital, presidenta mundial, nossa irmã Ereni Miranda. Tá aí, ouvintes, vamos prosseguindo esta programação, normalmente 19 horas e 13 minutos. Este é o programa mais ouvido, A Voz da Libertação, da Igreja Pentecostal Deus e Amor. Agora 19h13, estamos aí no dia 21, hoje, se você quiser passar mensagem para nós, fica aí a sua disposição para você passar mensagem aqui no estúdio. Nós vamos te atender. 16993712972, às 19 horas e 13 minutinhos. Olha aí, não tá frio o tempo, não. O tempo tá gostoso nessa noite de hoje. Aqui tá na marca do 21 graus, o céu tá limpo, a lua tá quase cheia. Quando vocês veem a lua tá quase cheia. Nós estamos também no inverno, já estamos no inverno já, gente, você que está ouvindo em casa neste momento, e a temperatura está 21 agora, a umidade do ar está marcando 63, e o vento está a mesma coisa de manhã, 3 km por hora. Então está aí, temperatura, tempo, aqui no programa Voz da Libertação, na cidade de Ribeirão Preto. Vamos seguindo, programa da Igreja Pentecostal do Amor, seja bem-vindo também, pastor Cláudio. Amanhã, segunda-feira, viu, o senhor explica melhor, hein, sobre amanhã, segunda-feira. Seguimos aí, e junto também nós vamos até no horário das aproximadamente às 22 horas.

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0: Boa noite.

É o programa Voz da Libertação. Obrigado pelo carinho da sua sintonia. Vamos chegando até o acesso do seu aparelho receptor, levando as informações, aquilo que acontece na Igreja Deus e Amor, aquilo que você pode estar informado, possa estar conosco para receber as bênçãos de Deus. Atenção, povo de Deus, porque está chegando aí em segunda-feira mais um culto abençoado por Deus, mais um culto cheio da presença do Senhor. É o culto do ensinamento, é o culto de nós aprendermos, é o culto de nós estarmos aí cada vez mais preparados, capacitados, instruídos e também advertidos pela palavra de Deus. Segunda-feira de bênção, segunda-feira de vitória, segunda-feira de realização. Nesta segunda-feira, logo mais no horário das 19 horas, este que vos fala, pastor Cláudio Santos, eu vou estar com vocês pregando a palavra de Deus, orando por todos e trazendo aquela mensagem do coração de Deus para o seu coração no horário das 19 horas. Você que me ouve, não pode ficar de fora, você precisa estar instruído, receber a palavra de Deus, receber a orientação, receber de Deus aquela mensagem do coração de Deus para o seu coração. E você é o nosso convidado para ser abençoado pelo Senhor através da palavra. Lembrando que nós estamos aqui na rua Saldanha Marinho, 740, no centro da cidade de Ribeirão Preto. Deus quer falar aos nossos corações através da sua palavra. Toda segunda-feira nós temos esse culto abençoado por Deus. Toda segunda-feira aqui na sede estadual temos esse culto abençoadíssimo da palavra, do avivamento, do poder de Deus, das instruções. E você não pode ficar apenas aí acompanhando, não. Venham ser abençoados, venham ser cheios, venham ser impactados pelo poder de Deus aqui em nossa sede estadual de Ribeirão Preto.

0: agora, agora estão diante do trono de Deus os nossos queridos irmãos mártires, desde os inícios ali da igreja, inícios primórdios da igreja cristã, onde qual Jesus Cristo ordenou com que fosse pregado o evangelho do reino de Deus a toda criatura, os apóstolos, discípulos, os evangelistas, todos os ministérios gerais ali saíram pregando a palavra de Deus e passaram por todas as perseguições, passaram por todas as dificuldades, mas não negaram a sua fé. E nesta segunda-feira nós estamos falando sobre isso, falando sobre não negar a nossa fé, falando sobre não abandonar o barco, ao contrário, para nós estarmos firmados em Deus, para nós estarmos firmados no Senhor. A Igreja Pentecostal Deus e Amor aguarda você e a sua família. Jesus Cristo aguarda você e a sua família para receber uma palavra do coração de Deus para o seu coração. No horário das 19 horas, é isso que vos fala, pastor Cláudio Santos, eu vou estar pregando a palavra de Deus. E eu quero lembrar que toda segunda-feira nós temos 4 horários de culto. Você que não pode vir no horário das 19 horas, nós temos no horário da manhã, às 9 da manhã. Na próxima sexta-feira você pode estar conosco no horário das 9 horas da manhã. Temos também ao meio-dia, temos às 2 horas da tarde. Às 9 da manhã, presbítero Leonardo Timóteo, ele prega a palavra de Deus, usadíssimo nas mãos do Senhor. No horário das 2 da tarde, a presença do nosso querido presbítero Silvano, ele que é um dos professores do nosso CFO, ele prega também a palavra de Deus. E ao meio-dia, a presença do cooperador Josias, aí trazendo aquela palavra também objetiva do coração de Deus. E à noite, às 19 horas, estarei com vocês. Então, você pode escolher a oportunidade, o horário para estar conosco, ouvindo a palavra de Deus.
1: Nós não sabemos o que vai acontecer, mas a Bíblia diz, meus irmãos, que ele virá com seus anjos, com rijo clamor de trombeta, aleluia. Ajuntarão seus escolhidos dos quatro cantos da terra, alabacai. De uma outra extremidade do céu vai juntar os seus escolhidos. Fica aí casa bonita, fica aí carro bom, fica aí trabalho que paga bem, fica aí roupa bonita, amizades, fica tudo aí, porque seremos ajuntados em uma só voz, em um só louvor de trombeta, seremos ajuntados. Quem quer isso? Quem quer? Oh, aleluia!

o poder da palavra, é o poder ministrado da palavra de Deus, palavra revelada, os homens de Deus, aqui na igreja Deus e Amor. Olha, você pode comparecer, temos mulheres de Deus, homens de Deus, jovens, pregadores da palavra de Deus. E nesta segunda-feira eu te convido para você estar conosco e receber a bênção de Deus, a palavra de Deus. Você é um verdadeiro adorador? Você é aquele que adora Deus em espírito e em verdade? Você é aquele que realmente está pronto para enfrentar todas as dificuldades que vierem sobre a sua vida? Olha, a oportunidade é essa. Venham ser agraciados por Deus, venham ser cheios. Nesta segunda-feira, no horário das 19 horas, eu estarei com vocês trazendo uma palavra do coração de Deus, orando também pelos excelentes dons da ministração do Espírito Santo de Deus. Mas você que não pode vir à noite, pode vir durante o dia. Na próxima segunda-feira também pode estar aqui durante o dia, onde você receberá a bênção do Senhor. Teremos culto no horário das 9 da manhã, meio-dia e às 2 horas da tarde. Venham ser cheios, venham ser verdadeiros adoradores na presença de Deus.

Rua Saldanha Marinho, 740, no centro da cidade de Ribeirão Preto. Rua Saldanha Marinho. Muito fácil essa localização do endereço da Igreja Deus e Amor, esquina com a Florenço de Abreu, aqui no número 124, onde nós temos o nosso estacionamento. Venham ser cheios do poder de Deus. Aguardo a todos vocês.

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3: Para os ouvintes participar do programa da Igreja Pentecostal Deus é Amor, da Rádio Deus é Amor, é fácil. Você pode entrar em contato no telefone 16-993-71-2972. 16-993-71-2972. Você pode dar sua participação especial durante a programação. Vocês podem, desse número também, vocês colocar também os comprovantes que vocês têm feito depósito. Os comprovantes que você tem ajudado a manter o programa de rádio no ar, você pode até mesmo, então, vocês ouvir as contas bancárias, aí vocês passam nesse número os comprovantes, somente para contabilidade, tá bom, meu irmão? Tá bom, minha irmã? Vocês fazerem assim, vocês estão aí aplicando na obra do Senhor durante a programação, tá bom? Vocês estão ajudando a manter no ar. É nesse telefone para oração e também os comprovantes são esse número 16-993-71-2972. Eu repito mais uma vez, 16-993-71-2972. Tanto vocês podem passar o comprovante que vocês têm ajudado e também vocês podem fazer seu pedido de oração. E durante a programação estaremos orando por você. Então aguardamos você que está em casa. Deus abençoe e fique ligado com essa programação da Igreja Pentecostal Deus e Amor.

0: Amados ouvintes do programa Voz da Libertação, que bom é poder falar com todos vocês, chegar aqui neste momento e deixar um comunicado para toda esta amada e linda audiência. Quero lembrar a todo o povo de Deus que neste mês de junho deste ano de 2026, nós estamos fazendo o último mês do propósito O Deus do Impossível. É o formulário que nós entregamos todos os meses. Nós entregamos aí no mês de janeiro, também no mês de fevereiro, no mês de março foi feito, no mês de abril, no mês de maio e agora no mês de junho. Vamos fechar este primeiro semestre do ano de 2026 dessa campanha de propósito mensal. Todo mês nós fizemos propósitos do propósito da campanha, aonde Deus abençoou de maneira tremenda. Muitas pessoas foram abençoadas por Deus, muitas pessoas receberam curas, receberam livramentos, muitas pessoas foram tocadas, pegaram o formulário, fizeram o voto, fizeram o formulário, preencheram o formulário Deus do Impossível e foram alcançados por Deus através da fé. Eu quero te convidar para você vir aqui em nossa sede estadual, pegar este formulário e fazer este voto, o Deus do Impossível. Ainda dá tempo. Nós estaremos dentro deste mês de junho, este mês 6, fazendo este propósito com todos vocês e o Senhor Jesus garantindo a sua vitória. Ouça o que Deus faz e ouça o que Deus tem feito neste propósito de campanha. Olha como Deus tem operado através da fé, do propósito do formulário O Deus do Impossível.
1: Amélia.
2: Ô, irmã Amélia, o que a irmã recebeu através da oração da igreja Deus e Amor aqui de Ribeirão Preto?
1: Ué, irmã, eu fiz a campanha do envelope que o senhor deu uma vez por mês.
2: Ah, o formulário Deus do Impossível.
1: Impossível. Então a gente tirou três vezes, está aqui guardado já com o formulário para a gente poder mudar dia primeiro. Aí hoje ele vai lá para fazer entrevista lá no Mexão no Papatempo.
2: Deus já abriu a porta de trabalho para quem que é? Seu neto, seu filho?
1: Está com 34 anos.
2: É seu neto? Como é que ele chama?
1: Ele chama Dione.
2: Olha aí, Deus abriu a porta de trabalho. Vai lá hoje já fazer a entrevista. E a irmã está contando a benção que isso aconteceu através do formulário O Deus do Impossível. Quem crê que Deus faz o impossível?
1: O irmão, né, estava orando. Eu não fui revelada, não. O irmão estava orando aí. Aí eu falei, meu Jesus, aí eu minha perna. Minha perna, peguei, bater assim. Aí Deus curou minha perna.
2: Olha só, a irmã está dizendo que ela chegou na igreja, no momento da oração da igreja, na oração do altar, ela sentia dores na sua perna direita. E aqui na hora da oração, Jesus curou ela. Está feliz, irmã?
1: Estou feliz, meu irmão, muito feliz. Meu.
2: Quanto tempo a irmã sentia esses problemas na perna?
1: Tem muitos anos.
2: E agora não dói mais nada?
1: Não dói mais.
2: Então vai lá, faz a prova aí, vai lá, olha ela procurando curada. Quem dá glória a Deus pelo milagre de Jesus? Só namora em qual bairro aqui?
1: Lá no Quintino 2.
2: Deus abençoe, irmã, grande a sua fé.
0: Bênção, ouvintes, que maravilha, aí está a nossa irmã contando. Ela é uma das pessoas que fizeram o propósito do formulário e receberam a bênção de Deus. E olha, muita gente, ficaríamos aqui horas colocando relatos de pessoas que foram curadas através do formulário O Deus do Impossível. Então eu quero convidar a você a vir aqui em nossa igreja Deus e Amor, em qualquer culto, em qualquer horário, procurar aqui os obreiros, obreiras, e você vai pedir. Fica lá no altar, o formulário Deus do Impossível, você vai pegar, fazer um propósito, levar para sua casa, preencher, trazer dentro deste mês de junho com um propósito de Deus. Você vai fazer um propósito de fé, um propósito de dedicação e um propósito de sacrifício, em que Deus vai honrar a sua fé. Você vai escolher um valor e vai colocar dentro do envelope e vai trazer aqui. E isso eu quero dizer a você que vai ser a sua fé. Você vai exercitar a sua fé. Isso é para quem crê. Para quem não crê, fica na mesma situação. Mas quem crê, receberá o poder de Deus. Então, olha, é a última último propósito do mês de junho. É o mês que nós vamos fazer fechar os 6 meses, aonde qual vamos começar no próximo mês de julho uma nova campanha, um novo propósito mensal de um formulário que Deus já tem colocado no meu coração. Tá certo, ouvintes? Olha, estamos aqui na rua Saldanha Marinho, 740, no centro da cidade de Ribeirão Preto. Deus te abençoe, faça esse propósito, o Deus do impossível.

0: Muito bem, são 19 horas com mais 40 minutos. Prosseguimos aqui, cooperador Josias. Na mesa está nosso irmão cooperador, nosso amigo e irmão Dinael Matos, que está do outro lado. Que Deus abençoe nesta noite de hoje. Vamos seguindo, porque tem mais ouvinte para divulgar aí para frente. Eu quero passar para os ouvintes, todos que estão sintonizados, para você participar um dos cultos de nossa igreja pentecostal Deus de Amor. Então, onde você estiver, você é o nosso convidado especial para procurar aí na sua cidade a igreja pentecostal Deus de Amor. Quem traz para nós aqui é nosso irmão presbítero Leonardo Timóteo. Vai passar para os ouvintes todos os endereços de todas as igrejas pentecostal Deus de Amor. É aí da cidade, bairro, dentro de Ribeirão Preto. Vamos lá então, com o servo de Deus, nosso irmão presbítero Leonardo Timóteo. Por falar, presbítero Leonardo Timóteo, ele vai estar amanhã no horário das 9 horas da manhã. Amanhã é segunda-feira, tá certo? Ele vai estar no horário das 9 horas da manhã. Você não pode perder, hein? Esse culto maravilhoso com o nosso irmão presbítero Leonardo Timóteo. Vamos lá então com ele, já com os endereços das igrejas pentecostal Deus de Amor da região de Ribeirão Preto.
1: A Igreja Pentecostal Deus de Amor, sede setorial da cidade de Serrana, se localiza na Avenida Deolinda Rosa, número 1048. A nossa sede central da cidade de Cravinhos se localiza na Avenida Pedro Amoroso, número 411, no bairro Jardim, Itapuã. Nossa sede central na cidade de Mococa, no bairro Vila Santa Rosa, se localiza na Rua Pernambuco, número 679. Também na cidade de Mococa, no bairro Conjunto Habitacional Gilberto Rossetti, a nossa sede central se localiza na Rua Nicolau Paione, número 167. A nossa sede setorial da cidade de Luiz Antônio se localiza na Rua Dom Pedro I, número 832, no bairro Jardim Bandeirantes. Nossa sede central da cidade de Casa Branca se localiza na Rua Jorge Bonetti, número 298, no bairro Senhor Menino. Nossa sede central na cidade de Pirassununga se localiza na Rua Duque de Caxias, número 775, no centro da cidade de Pitangueiras. Na cidade de Santa Cruz das Palmeiras, a nossa sede central se localiza na Avenida Armando Penteado, número 941, no bairro Vila São Vicente. Na cidade de Vargem Grande do Sul, a nossa sede central se localiza na Avenida Teutônio Vilela, número 105, no bairro Jardim Primavera. A nossa sede setorial da cidade de Araraquara se localiza na Rua Antônio Prado, número 119, no centro da cidade de Araraquara. Nossa sede central da cidade de São Carlos se localiza na Avenida República do Líbano, número 430, no bairro Jardim Cruzeiro do Sul. A nossa sede central da cidade Américo Brasiliense se localiza na Rua Joaquim Justo, número 83, no bairro Jardim Ponta Alta. Nossa sede central da cidade de Baté se localiza na Rua Visconde de Pelotas, número 465, no centro da cidade de Baté. Nossa sede central na cidade de Dobrada se localiza na Rua Orestes Canova, número 150, no bairro Jardim Campestre. Na cidade de Matão, a nossa sede central se localiza na Avenida Carlos Mariani, número 991, no bairro Centenário. Na cidade de Taquaritinga, a nossa sede central se localiza na Rua José Arruda Campos, número 444, no bairro Vila São Sebastião. Na cidade de Ibitinga, a nossa sede central se localiza na Avenida Sétimo Montanari, número 459, no bairro Jardim Rafaela. Nossa sede setorial da cidade de Passos de Minas se localiza na Rua dos Caetês, número 296, no bairro Nossa Senhora da Aparecida. A nossa sede central na cidade de São Sebastião do Paraíso se localiza na Avenida Doutor Delfim Moreira, número 2251, no bairro Lagoinha. A nossa sede central na cidade de Guaxupé se localiza na Rua Agostinho Babalho, número 116, no bairro Recreio dos Bandeirantes. A nossa sede central na cidade de Guaranésia se localiza na Rua Francisco Monteiro Dias, número 315, no bairro Bom Jesus. Também na cidade de Guaranésia, nós temos uma igreja central no bairro Jardim Renovação, onde se localiza na Avenida Deputado Humberto de Almeida, número 1430. Nossa sede central da cidade de Ribeirão Preto se localiza na Rua Rio Maroni, número 1204, no bairro Vila Albertina. A nossa sede central da cidade de Jardinópolis se localiza na Avenida Pedro Brigliadori, número 750, no bairro São Jorge. Nossa sede central da cidade de Sertãozinho, no bairro Jardim Alvorada,

nossa sede central da cidade de Pontal se localiza na rua 1º de Maio, número 393, no centro da cidade de Pontal. Na cidade Guariba, a nossa sede central se localiza na Avenida Arthur Rodrigues, número 74, no bairro Jardim Monte Alegre. Na cidade Guariba, também nós temos uma igreja central no bairro Jardim São Francisco, aonde se localiza na Avenida Antônio Koyoshi Garashi, número 455. Na cidade Batatais, no bairro Vila Lídia, nós temos uma igreja central onde se localiza na Rua Paraná, número 1623. Também na cidade Batatais, no bairro Vila Lopes, nós temos uma igreja central onde se localiza na Rua Santa Edvirges, número 121. Temos mais uma igreja central na cidade Batatais, no bairro Jardim São Gabriel, onde se localiza na Rua Geraldo Magela Silva, número 868. Na cidade São Joaquim da Barra, nós temos a nossa igreja central, onde se localiza na Rua Sergipe, número 3024, no bairro Jardim Paulista. Na cidade de Franca, a nossa sede central se localiza na Rua Frederico Moura, número 1653, no bairro Cidade Nova.

Muito bem, 19 horas e 49 minutos. Tá aí os endereços das igrejas Pentecostal Deus de Amor. Você que está ouvindo em casa neste momento, muito boa noite. A paz do Senhor. Lembrando aos ouvintes, tem culto nas igrejas de Amor diariamente. E você não pode perder aí as bênçãos de Deus, nosso Pai Celestial. Chegou o momento de nós orar em favor daquelas pessoas que estão debilitadas em casa, aquelas pessoas que estão ouvindo de casa, que estão debilitadas, às vezes estão passando momentos difíceis na vida. Nós vamos orar agora. Chegou o momento da oração. Nós vamos orar em favor da nossa irmã Maria Marques. Ela já passou aqui o pedido de oração. Nós vamos orar em favor da nossa irmã também, Aparecida de Fátima. Ela fez seu pedido de oração em áudio. Ela passou aqui para nós agora. Nosso irmão Bruno de Vista Alegre, ele passou mensagem pedindo oração para ele, para a família dele, a partir de agora. Então você passa a mensagem agora. 16 993 71 2972, para nós te atender a partir de agora. Não perca, hein? Você não pode perder a bênção de Deus, nosso Pai Celestial. Não perca. Eu tenho certeza que Deus tem vitória para você, está certo?

tá aí, ouvinte, vamos seguindo esta programação da nossa igreja. Deus te abençoe. Quero lembrar você que tem culto todos os dias e nós vamos orar agora. Para essas pessoas que nós estamos observando agora, todos pedindo oração, são pessoas que estão em casa ouvindo nós agora, sua rádio ligado, estão necessitadas neste momento de oração, tá certo? Feche os seus olhos, meu irmão, você aí que está de cama, você aí que está debilitado, você aí que está com esse problema tão difícil, você aí que vai amanhã levar um currículo para a empresa, você que vai amanhã, às vezes, resolver um problema aí tão difícil que você já falou: oh, meu Deus, vai na minha frente, só o Senhor para ir na minha frente, para resolver, me ajudar, eu nessa. Mas vai, senão você, como você vai pedir para Deus?

ti e para você, sendo que você não sai da sua casa para ir resolver, para correr atrás, não é verdade? Então vamos orar. Feche os seus olhos e oremos a partir de agora. Glorioso Deus, eterno Pai, neste momento de oração, oramos, meu Pai, em favor dos ouvintes que estão em casa. Pedimos perdão dos nossos pecados, nossas faltas, nossas falhas diante de Ti. Grande Deus, grande Pai, nós Te agradecemos já desde já, meu Pai, por tantas oportunidades que o Senhor dá para nós, Senhor, tantas as vitórias que o Senhor tem dado para nós. Continua, Jesus, conosco. Continua, Jesus, a operar grandes maravilhas. Continua, meu Pai, a realizar uma grande obra em nossa vida. Fica conosco, Pai. Opera grandes maravilhas. Perdoai as nossas dívidas, perdoai os nossos pecados, nossas iniquidades. Perdoa, Senhor, na glória, eu tenho certeza da vitória de Deus na vida dessa irmã. Essa irmã que está de cama, esse meu irmão que está de cama, essa irmã que está com esse problema tão difícil, meu Pai, dentro do lar, com a família. Esse problema tão difícil também, Senhor, da glória, o desemprego. Senhor, que essa irmã tenha ter uma ótima convivência dentro do lar, a família, com os filhos, a filha, o esposo, a esposa. Meu Deus, tem misericórdia, encubra nós com teu sangue, perdoa os nossos pecados, perdoa as nossas faltas, perdoa as nossas falhas, perdoa as nossas iniquidades. Ó Espírito Santo de Deus, ó Espírito da verdade, ó Espírito Santo de poder, é no nome de Jesus que eu clamo a ti agora, é no nome de Jesus que eu peço ao Senhor agora a misericórdia. Eu peço a ajuda do Senhor a partir de agora em favor do meu lar, em favor da minha família, em favor da minha casa. Eu peço a misericórdia a partir de agora. Jesus, encubra-me com teu sangue. Jesus, encubra-me com teu sangue, Jesus. Encubra a tua igreja com teu sangue. Abençoa os cultos marcados hoje, as concentrações de hoje. Dai a vitória, Senhor. Realiza uma obra especial. Ó, Senhor, visita, Senhor, agora a família desse irmão, a família dessa irmã. Visita, meu Pai, a tua igreja, o teu povo. Visita, meu Pai, a diretoria da nossa igreja pentecostal Deus de Amor. A presidenta, nossa irmã Irene Miranda, dá a vitória à tua serva. Para mim, Senhor, para o meu lar, para a minha família também. Aqui na cidade de Ribeirão Preto, Senhor, pastor Cláudio Santos, a sua esposa, nosso irmão presbítero de Milson, a esposa, meu Pai, dá vitória. Também ao presbítero Rafael, dá a vitória a ele, a esposa e o filho. Também ao seu irmão, o presbítero Emanuel, dá vitória para ele, a esposa e também para o filhinho deles, meu Pai. Realiza uma obra especial, realiza uma obra excelente, sobrenatural. Ó Deus de poder, ó Deus de mistério, ó Deus de bondade, ó Deus de compaixão, eu tenho certeza da vitória, aleluia. Eu tenho certeza do livramento. Eu tenho certeza do escape. Eu tenho certeza que o Senhor é vida. O Senhor é vida. O Senhor é poder. O Senhor é um Deus de maravilha. O Senhor é um Deus de mistério. O Senhor é um Deus poderoso. Um Deus maravilhoso. Que tudo pode fazer coisas grandes e firmes que nós não sabemos. É por isso que nós clamamos ao Senhor agora, aleluia. É por isso que nós te pedimos agora a misericórdia, meu Pai. Eu peço, Senhor, em favor dessa pessoa que passou um áudio. Ó, Senhor, pedindo oração também, Senhor. Dá o livramento, ó Pai, para minha amada irmã, Senhor, da glória, Luí, que fez seu pedido de oração agora, o final 1584, dai a vitória, Senhor, realizando uma obra especial, realizando uma obra grande, maravilhosa, intermédio do seu poder, intermédio do teu Espírito Santo, intermédio do teu Espírito da verdade. Fica conosco, essa é a minha oração, meu clamor, que está nas tuas mãos, em nome do Pai, do Filho e do Espírito Santo de Deus. Todos estão nas tuas mãos. Em nome de Jesus.

Vamos seguindo, são 20 horas agora, nós vamos à identificação das emissoras, em sequência nós retornaremos. Daqui a 5 minutinhos nós retorna com o presbítero Edmilson Fernando.

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3: Durante a primeira semana de junho, as escolas, as unidades de saúde e outros estabelecimentos públicos terão atividades para incentivar a prevenção a acidentes com crianças. Esse é o objetivo de proposta aprovada pela Comissão de Educação do Senado. O relatório da senadora Ivete da Silveira, do MDB de Santa Catarina, foi apresentado na CE pela senadora Tereza Leitão, do PT de Pernambuco.
4: Há estudos que demonstram que 90% desses acidentes poderiam ter sido evitados caso comportamentos preventivos fossem adotados. Trazer esse tema para os ambientes escolares, por meio de uma semana dedicada à conscientização sobre as boas práticas e os cuidados necessários para que se evite esse tipo de evento trágico, é, portanto, uma medida necessária que poderá salvar vidas.
3: Entre 2020 e 2021, segundo dados do Sistema de Informações sobre Mortalidade Infantil, ocorreram no Brasil 1.616 óbitos por acidentes domésticos com crianças de 0 a 14 anos. A proposta, apresentada pelo então deputado federal Alexandre Frota, segue para análise do plenário do Senado. Da Rádio Senado, Rodrigo Rezende.
5: O presidente da Câmara, Hugo Mota, destacou que, desde a assinatura do Pacto Nacional Brasil contra o Feminicídio, os deputados aprovaram um conjunto de 73 propostas voltadas ao enfrentamento da violência contra a mulher e ao combate ao feminicídio no país. A declaração foi feita durante cerimônia, que marcou 100 dias da iniciativa, ao lado do presidente Luiz Inácio Lula da Silva e de autoridades dos três poderes.
6: O feminicídio é um flagelo que nos envergonha como nação, mas a união entre os poderes, presidente Fachin, demonstrada neste pacto, e a determinação do parlamento brasileiro em legislar com rigor e sensibilidade apontam o caminho para que, em um futuro próximo, nenhuma cidadã precise temer por sua vida apenas pelo fato de ser mulher.
5: Hugo Mota reforçou que a Câmara tem priorizado medidas de prevenção, proteção e acolhimento às mulheres vítimas de violência. Entre as iniciativas citadas está o programa Antes que Aconteça. A proposta prevê a implantação de salas lilás, casas-abrigo e a atuação de defensoras populares capacitadas em direito das mulheres.
6: A iniciativa contempla a implantação de salas lilás, casas-abrigo e a atuação de defensoras populares, lideranças comunitárias capacitadas em direitos das mulheres. A educação também será um dos pilares desse esforço, porque é assim que transformamos o país, a partir da base.
5: A coordenadora da bancada feminina, deputada Jaque Rocha, do PT do Espírito Santo, destacou os avanços na legislação brasileira, desde a assinatura do Pacto Nacional Brasil de Enfrentamento ao Feminicídio.
7: Para nós é motivo de muito orgulho, nesses 100 dias, mostrar o tamanho da colaboração do Poder Legislativo, também junto aos outros poderes, Poder Executivo e Judiciário, de que nós temos aqui uma bancada comprometida a colocar as mulheres como protagonistas e prioridade.
5: O presidente da Câmara mencionou ainda projetos aprovados recentemente pela Casa, que já se transformaram em lei, como o uso da tornozeleira eletrônica por agressores e a tipificação da violência vicária e do vicaricídio. A Câmara também aprovou a quebra de sigilo bancário em ações de alimentos, quando houver suspeita de ocultação de patrimônio, entre outras propostas. Da Rádio Câmara de Brasília, Luiz Gustavo Xavier.
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8: 20 horas e 5 minutos.

Prossegue neste momento o nosso querido programa Voz da Libertação. Programa este oficial e exclusivo da Igreja Pentecostal Deus e Amor. Programa que visa evangelizar para ganharmos almas para o Senhor e Salvador Jesus. Queridos ouvintes, Deus abençoe grandemente a sua vida. Permaneça conosco, porque dentro deste programa, as bênçãos do nosso Deus também, com certeza, mais uma vez, é derramada em sua vida. Agora em Ribeirão Preto são precisamente 20 horas mais 8 minutos, 20 horas e 8 minutos na cidade de Ribeirão Preto. Nesta noite de domingo, hoje domingo, neste dia 21 de junho, dia 21 de junho, domingo, um domingo muito abençoado, um domingo cujo domingo, com certeza, nosso Deus trouxe e está trazendo para nossas vidas vitórias, sinais, prodígios e grandes maravilhas. Neste instante acontece aqui em nossa Igreja Deus e Amor, em Ribeirão Preto, o prosseguimento da maravilhosa campanha em favor da família. Nesta noite, a família sendo grandemente abençoada pelo nosso Deus. Nesta noite, a família sendo alcançada pelas mãos potentes e gloriosas do Senhor e Salvador Jesus. A você que não pôde comparecer nesta noite de domingo em nosso templo sede da Igreja Deus e Amor aqui em Ribeirão Preto, não fique triste não, porque amanhã, segunda-feira, dia 22 deste mês de junho, 22 de junho, amanhã, segunda-feira, estaremos no prosseguimento da maravilhosa campanha no culto doutrinário, culto de doutrina, culto de ensinamento da palavra do nosso Deus. Amanhã, segunda-feira, teremos 4 cultos, pois bem, 4 cultos para servirmos e adorarmos ao nosso Deus aqui em nossa Igreja Pentecostal Deus e Amor. 4 cultos de bênção. 4 cultos de vitória. O primeiro culto desta segunda-feira acontecerá no horário das 9 horas da manhã. 9 horas da manhã, o primeiro culto, a primeira concentração desta segunda-feira. E no horário do meio-dia, pregando a palavra de Deus, a presença marcante do nosso irmão Josias Santos, pregando a palavra bendita do nosso Senhor e Salvador Jesus Cristo, nesta segunda-feira, no horário do meio-dia. E no horário das 2 da tarde, em nossa Igreja Pentecostal Deus e Amor, aqui em Ribeirão Preto, estaremos no prosseguimento do maravilhoso culto de doutrina da Palavra de Deus. E no horário das 19 horas, presença marcante do nosso pastor responsável, pastor Cláudio Santos.

0: Nesta segunda-feira, no horário das 19 horas, a presença marcante do nosso pastor, Pastor Cláudio Santos, pregando a Santíssima Palavra de Deus, pregando a doutrina maravilhosa da Palavra do nosso Deus. Nesta segunda-feira, no horário das 19 horas, às 7 horas da noite, você não pode perder. Com certeza será mais um culto abençoado, com certeza será mais um culto aonde Deus nosso Pai usará de maneira gloriosa o teu servo, Pastor Cláudio Santos, nesta segunda-feira, aqui mesmo, neste endereço. Na rua Florêncio de Abreu, digo melhor, na rua, anote o nosso endereço, na rua Saldanha Marinho, de número 740, no coração da cidade de Ribeirão Preto. Temos também nosso estacionamento próprio pela rua Florêncio de Abreu, de número 124, aqui mesmo em Ribeirão Preto. Agora pontualmente 20 horas mais 14 minutinhos, 20 e 14 em Ribeirão Preto. Neste momento nós estaremos indo para a transmissão ao vivo e direto da nossa Igreja Deus e Amor Estadual de Ribeirão Preto, na palavra do homem de Deus, nosso querido irmão, cooperador Leonardo Ferrarese, que está trazendo a bendita e santa palavra do nosso Deus.
1: Reflete através deste salmo, desta canção, ele traz em sua redação algo que salta aos nossos olhos. Pois veja, Davi estava sendo perseguido pelo rei Saul. O rei já havia então se enfurecido contra o projeto de Deus na vida daquele jovem até então. E sabe de uma coisa, meus irmãos? A nossa família, ela é projeto do Senhor. Quem assim crê, diga glória a Deus. Quem assim crê, diga aleluia. E todas as vezes, meu irmão, minha irmã, que nós nos levantamos enquanto coluna de oração dentro da nossa casa, o inimigo se levanta contra o propósito de oração em favor dos nossos. E aí eu te digo algo, é naquele momento em que nós nos levantamos para orar de madrugada e o sono vem tentar nos derrubar, que a nossa vitória muitas vezes ela fica à beira do caminho. Mas eu creio que Jesus essa noite está nos despertando para o mover espiritual dentro da nossa casa. Diga aleluia! Eu creio que o Espírito Santo nos trouxe aqui para dizer a você que você pode tremer, meu irmão e minha irmã, de medo, mas você não pode recuar. Você pode, meu irmão e minha irmã, achar que a tua oração não está sendo ouvida, mas você não pode parar de orar. Diga glória a Deus. Olha o que o salmista nos vida, mas você não pode parar de orar. Diga glória a Deus. Olha o que o salmista nos... Irmão e minha irmã, Davi confiava em Deus? Sim ou não? Sim. Davi confiava no Senhor. Mas mesmo assim ele teve medo. Davi confiava no Senhor de todo o seu coração, mas ainda assim temeu. Mas sabe, meus irmãos, existe algo que nós precisamos colocar dentro de nós. Todos os dias em que nós nos levantamos, o medo pode tentar nos parar. A dificuldade pode tentar, meu irmão e minha irmã, nos desestimular. mas nós não somos movidos por aquilo que nós vemos, nós somos movidos por aquilo em que nós cremos, por aquele em que nós cremos. Então, se o ar faltar, não pare de clamar. Se as pernas tremerem, não retroceda no propósito que Deus colocou no teu coração. Ah, irmão Leonardo, a minha família, quanto mais eu oro, mais o meu filho entra para as drogas. Quanto mais eu clamo, mais o meu ente familiar fica lá no boteco. Deixa eu te dizer uma coisa: esse seu familiar não é um projeto falido, ele é uma página em branco para o Senhor. Mas você não pode desistir de orar, você não pode cansar, meu irmão e minha irmã, aleluia, pela falta de resposta do Senhor. Mas você precisa seguir.

0: empenhado naquilo que Deus tem para a tua família.
1: Aleluia! Glória a Deus!
0: Levanta a tua mão para o céu. Levanta a tua mão para o céu. E declare assim comigo: eu não vou parar. Mesmo sem força, eu não vou parar. Eu vou seguir apresentando a minha família ao Senhor.
1: Aleluia!
0: E você também, amado ouvinte, você que está nos ouvindo através do programa Voz da Libertação, não deixe de apresentar a sua família em oração. Sabe por quê, meus irmãos? Deus nos escolhe dentro da nossa casa como coluna de oração. Deus nos elege no meio da nossa família como apoio para os aflitos e os aflitos próximos a nós. E muitas vezes nós não temos sensibilidade para perceber, meus irmãos, que Deus nos escolheu no meio da nossa família para tal finalidade. Por isso, meu irmão, minha irmã, a importância de nós mantermos as nossas emoções equilibradas diante do Senhor. Davi estava sendo perseguido pelo rei Saul. Davi estava sendo caçado pelo rei Saul. Mas olhe a oração, olhe o salmo, a canção que ele escreveu para nos deixar registrada. Porque é claro, não é, meus irmãos? Os salmos, eles são canções escritas para nós. Por isso, muitas vezes, eles têm ritmo entre os seus versos. E olhe só que coisa maravilhosa. Porque eis que os ímpios armam o arco, põem as flechas na corda, para com elas atirarem as ocultas aos retos de coração. Na verdade, que já os fundamentos se transformam, que podes fazer então o justo? Meu irmão, minha irmã, olha aqui para mim, olha aqui para mim. Alguns de nós perderam familiares pelo meio do caminho. Sim ou não? Eu perdi meu pai muito cedo, não é? E eu creio que muitos dos irmãos aqui perderam familiares no meio do caminho. Mas sabe de uma coisa, meus irmãos? O que nós não podemos, de forma alguma, é deixar que a memória dos nossos familiares venha apagar a nossa fé presente em nossa salvação. Muitas vezes a gente perde pessoas, não é? Perdemos irmãos queridos. É ou não é, meus irmãos? É. Mas nós não podemos nos deixar abalar por isso. Eu não sei, mas o Espírito Santo está falando com pessoas aqui. Nós não podemos deixar, meus irmãos, nos abalar pelas percas que sofremos. Nós não podemos deixar nos abalar muitas vezes pelo marido que muitas vezes vai embora, pela esposa que abandonou o lar, pelo filho que estava dentro de casa um dia e hoje já não está mais. Meu irmão, minha irmã, a nossa esperança está em Deus. A salvação das nossas almas está no Senhor Jesus Cristo. Por isso, quando nós nos derramamos em lágrimas por um familiar nosso, meu irmão e minha irmã, nós estamos deixando de olhar para a promessa vindoura do Senhor para as nossas vidas. O que o Espírito Santo está nos dizendo essa noite? Levanta a tua cabeça. Levanta a tua cabeça. Levanta a tua cabeça. Levanta a tua cabeça. Aleluia! O Senhor recolheu. Bendito seja o nome do Senhor. Mas não deixe de fazer o bem ao próximo por isso. Não deixe de exercer a vida de um cristão por conta de uma decepção amorosa. Irmão Leonardo, eu fui decepcionada na minha vida sentimental e depois disso fechei o meu coração. Não, minha irmã, não, meu irmão. Deus tem algo maravilhoso para você. Diga glória a Deus. Mas deixa eu te dizer uma coisa. Esse algo maravilhoso é Ele. Não é uma pessoa. Esse algo maravilhoso é a presença dEle. Não é a presença de um cônjuge, muitas vezes, ao lado na sua cama. Sabe, meus irmãos, existe algo fundamental, fundamental. A nossa salvação é individual. E com ela, nós não podemos negociar. Haverá um dia em que nós seremos chamados para o julgamento do Senhor. Sim ou não, meus irmãos? E aí então não haverá esposa para falar, igual muitas vezes, não é, meus irmãos? Nós homens somos difíceis, não é? Nós homens vamos no médico, viu, irmão Elias? Vai conhecer isso daqui a pouco. Muitas vezes nós vamos no médico, né, pastor Edmilson? E aí a gente chega no médico, se assenta no médico, a esposa vai junto conosco, e ela, com todo amor e carinho, não é, pastor Rafael? Com todo amor e carinho, ela começa a falar dos problemas que nós temos, e muitas vezes nós nem sabemos que temos. Mas elas estão ao nosso lado e sabem o que nós passamos, porque homem é difícil de comunicação. É difícil. Eu preciso me policiar dentro de casa, e eu creio que muitos irmãos aqui também, porque senão a gente chega cansado do trabalho e quando é fé nem conversa com a esposa, né? Né, Módios? É. Nós precisamos nos policiar dentro da nossa casa. Sim ou não, meus irmãos? E aí, veja só, se falta o diálogo dentro de uma casa, falta tudo. Se falta o diálogo com o Senhor, nos falta a salvação. Por isso, meus irmãos, o salmista nos traz essa reflexão essa noite. Nós podemos estar sendo perseguidos. Nós podemos estar sentindo o semblante nosso abatido. Mas, está desligando aqui? Oh, glória. Todos me ouvem, amém? Amém. Nós podemos nos abater, mas nós não podemos nos constranger. Nós podemos, meu irmão e minha irmã, sentir a dor e o baque de uma semana ou de dias difíceis, mas nós não podemos abaixar a nossa cabeça para os momentos de dificuldade dentro da nossa casa. Brigou com o esposo, discutiu com o marido, meu irmão, minha irmã, chama, senta e conversa, santo, para que as coisas se resolvam. Diga aleluia. É preciso ter diálogo dentro de casa, para que então os nossos fundamentos não sejam abalados. Diga assim comigo: a minha família é fundamento estabelecido pelo Senhor. Você já viu alguém bem? Você já viu alguém bem dentro de casa, com as coisas bem dentro de casa, trabalhar desanimado? Não. Agora deixa as coisas dentro de casa tá ruim para você ver. Hein, meus irmãos? Hã? Logo o trabalho que era bom já não tá mais bom. Por quê? Porque o problema começou dentro de casa. Nós precisamos avaliar, meu irmão e minha irmã, a temperatura espiritual dentro da nossa casa, interceder por isso. Muitas vezes a gente clama para que Deus salve um familiar, para que Deus cure um familiar, para que Deus liberte um dos nossos, sim ou não, meus irmãos? Mas muitas vezes nós não oramos para que o Espírito Santo venha morar dentro da nossa casa, para que o Senhor venha estar junto de nós, assentado à mesa das nossas refeições. Muitas vezes nós não oramos com essa finalidade. E o Espírito Santo está nos chamando esta noite a esse despertamento. Quem crê, diga glória a Deus. É preciso clamar pela presença de Deus dentro da nossa casa. É preciso orar pela presença do Senhor dentro do nosso lar. É preciso clamar a Deus e dizer: Senhor, sozinho eu não consigo, Pai, mas se o Senhor estiver comigo dentro da minha casa, eu tenho a certeza que o diabo não vai acertar os meus. Se o Senhor estiver comigo dentro do meu lar, eu tenho a certeza de que nada me alcançará, nada de ruim me alcançará. Aleluia. Nós precisamos clamar a presença do Senhor para dentro da nossa casa. E sabe, meus irmãos, qual é a dúvida principal do salmista? Olha só que interessante. No Senhor eu confio, como pode dizer a minha alma, foge para a montanha como pássaro? Porque eis que os ímpios armam arco, põem flecha na corda, para com elas atirarem as ocultas aos retos de coração. Na verdade, que já os fundamentos se transformam, o que pode então fazer o justo? Preste atenção no versículo 4. O Senhor está no seu santo templo, o trono do Senhor está nos céus e os seus olhos estão atentos, as suas pálpebras provam os filhos dos homens. O Senhor prova o justo, diga glória a Deus, mas a sua alma aborrece o ímpio e o que ama a violência. Meu irmão, qual era a principal dúvida do salmista aqui? Ele estava então com medo. Ele estava então sendo perseguido. E a dúvida dele qual era? Eu estou fugindo ou eu estou me refugiando no Senhor? E esta é a pergunta que o Espírito Santo está nos fazendo essa noite. Você está fugindo ou se refugiando no Senhor? Ouvinte, você está fugindo ou buscando refúgio no Senhor? Como assim, irmão Leonardo? Quem foge simplesmente vira as costas e sai correndo. Sim ou não? Sim ou não? Quem aí já ouviu um barulho muito grande e logo saiu correndo sem olhar para trás? Quem? Quem? Quem não, né? Quem não, né? Hã? Quando o barulho é muito grande, aleluia! Logo nós queremos o quê, meus irmãos? Fugir. Quando o problema é muito grande dentro de casa, muitos de nós querem o quê? Fugir. Mas não é fugindo que nós encontramos a solução dos nossos problemas. É nos refugiando em Deus. Quem foge, simplesmente corre sem olhar para trás. Mas quem se refugia no Senhor, vai atrás de abrigo em Deus, diga aleluia. quem se refugia nos braços do Pai encontra então o descanso para a sua alma. Mas quem fica fugindo de si a todo momento nunca encontra descanso. Quem foge dos seus erros nunca encontrará a misericórdia do Senhor. Diga glória a Deus. Eu sinto o Espírito Santo falando conosco aqui. Diga aleluia. Meu irmão, se você está em pecado, chegou a hora de você se refugiar em Deus. Se você, meu irmão, chegou em um ponto da sua vida em que nada mais dá certo, o Senhor está te chamando a se refugiar nele. O Senhor está te chamando a se refugiar nos braços do Pai. O Senhor está te convocando e dizendo: filho, não fuja mais da minha presença, mas se refugie no meu cuidado. Oh, sube a doma, surribi, canta manaia. Não adianta, pode glorificar a Deus. Não adianta fugir da verdade. E qual é a verdade? A verdade, meu irmão, sabe qual é? A verdade é que nós não merecemos. Nós nunca mereceremos, mas é pela misericórdia dele que nós nos ajuntamos enquanto igreja, aguardando ansiosamente a volta dele. É por ele, aleluia, que nós estamos aqui. Nós não estamos aqui para andar de carro zero. Nós não estamos aqui para pisar em uma casa rica e cheia de coisas maravilhosas. Não! Nós estamos aqui, meu irmão e minha irmã, respirando o perfume da nossa morada celeste. Todas as vezes em que nós nos ajuntamos enquanto igreja, o sub canta manaia, o reclama subia. Quem é pai, levanta a tua mão. Quem é mãe, levanta a tua mão. Deixa eu te dizer uma coisa. Oh, glória. Receber o abraço dos nossos filhos não é maravilhoso, meus irmãos? É ou não é? O irmão entendeu. É ou não é? Agora imagine receber o abraço de Jesus no derradeiro dia da redenção das nossas almas. Oh, glória! Não chore, minha irmã, por aqueles que se foram, mas chore pela alegria do abraço que receberemos de Jesus Cristo.
1: Aleluia!
0: Não chore pelo teu filho que está entregue no vício das drogas, porque ele é um projeto de Deus, e no momento certo, Deus o resgatará e o libertará. E se você crê que é hoje, vai ser hoje. Mas não coloque a tua fé debaixo do tapete da tua sala. Não coloque a tua fé em um quadro na tua casa. Coloque a tua fé naquele que é capaz de mudar a tua história. Coloque a tua fé naquele que é capaz de fazer o teu familiar nascer de novo. Diga glória a Deus. Coloque a tua fé naquele que te abraçará no grande dia da redenção da tua alma. Sabe, meus irmãos, nós podemos nos preocupar com aquilo que está por vir, com o emprego, com dinheiro, com status. Nós podemos nos preocupar com aquilo que os nossos olhos veem, mas se nós nos preocuparmos verdadeiramente com aquilo que de fato nos importa, que é a nossa salvação, todas as demais coisas nos serão acrescentadas.
1: Aleluia!
0: Creia no Senhor Jesus Cristo.

0: coração, creia no Senhor Jesus Cristo e nunca mais você será o mesmo. Coloque-se de pé, por gentileza. Glória a Deus. Feche com os teus olhos fechados, por gentileza. Eu gostaria de saber se tem alguém aqui no nosso meio que você ouviu a palavra e você diz: irmão Leonardo, eu preciso encontrar o refúgio em Deus novamente. Você estava afastado dos caminhos do Senhor e você deseja retornar. Vem aqui à frente, por gentileza. Eu quero saber se tem alguém aqui no nosso meio que você não aceitou a Jesus ainda. Vem aqui à frente, por gentileza. Louvado seja Deus. Isso, pode vir, meu irmão. Oh, glória a Deus. Louvado seja Deus. Tem alguém que você não aceitou a Jesus como teu único e suficiente Salvador ainda, e você deseja aceitar a Jesus? Vem aqui à frente. Veja, meu irmão, não é para constranger, mas é para nos alegrarmos com a tua escolha. Amém? Vem aqui à frente. Tem mais alguém? Tem mais alguém que você estava afastado e deseja retornar para a casa do Pai? Tem alguém? Tem alguém? Louvado seja Deus. Vamos nos alegrar com a vida do nosso irmão aqui. Como é que é o nome do irmão?
1: George,
0: louvado seja Deus. Vamos orar pelo nosso irmão George, igreja. Vamos orar? Estende a tua mão para cá, por gentileza. Estende a tua mão para cá. Senhor Jesus, meu Deus e Pai, aqui estamos, ó Deus, apresentando a Ti a vida do nosso amado irmão George, meu Pai, que toma, meu Deus, a decisão, Senhor, a decisão, meu Pai, de entregar a sua vida ao Senhor, de retornar, ó Pai, para a tua casa. Meu Deus, que pela tua infinita misericórdia, misericórdia, Pai, o Senhor venha trabalhar na vida do George, o Senhor venha, meu Pai, repreender, meu Deus, toda a seta do adversário contra a vida dele, meu Pai, o Senhor venha, Pai querido, Pai de bondade, escrever o nome dele, meu Pai, no livro da vida, e selar com teu sangue, Jesus, tenha misericórdia, meu Pai, é o que nós te pedimos, apresentando a vida dele em oração, meu Pai, crendo, Senhor, na transformação que vem do teu nome, em nome do Pai, do Filho e do Espírito Santo de Deus. Amém, Jesus. Amém, Jesus. Pode glorificar a Deus com as palmas, igreja.

0: Bate palma e dá glória a Deus, igreja.
1: Declare assim comigo, Senhor Jesus.
0: Senhor Jesus,
1: eu te aceito.
0: Eu te aceito
1: como meu único,
0: e suficiente
1: Salvador.
0: Escreve o meu nome.
1: No livro, da vida.
0: E sela
1: com o sangue,
0: de Jesus, Cristo,
1: o meu Salvador.
0: E aí, glória a Deus. Igreja, aleluia. Oh, glória a Deus. Louvado seja Deus. Quem está feliz com o Senhor, levanta a tua mão, Quem vai apresentar a tua família em oração agora, levanta a tua mão, fecha os teus olhos, Isso, sei que os teus olhos, fecha os olhos.

Deus, uma seta maligna lá na sua casa, que destruiu a sua família, mas ele está aqui clamando, ele está aqui pedindo, ele está aqui orando. Tenha misericórdia, meu Pai, desta família, e vai repreendendo agora, Jesus querido, toda seta maligna, meu Pai, de tristeza nessa casa, vai repreendendo agora, Jesus amado, todo dardo inflamado do inimigo, meu Pai, contra esta casa, Senhor Jesus. Senhor Jesus, nós cremos no poder, ó Pai, que emana do Teu sangue, que emana do Teu nome, então trabalha aqui no nosso meio, Jesus querido, restaurando famílias. Tem famílias aqui, Senhor, que estão, meu Pai, em uma verdadeira petição de miséria. Tem família aqui, Jesus querido, que a sua dispensa está vazia, mas Senhor, nós cremos na provisão das Tuas mãos, nós cremos, Jesus querido, que das Tuas mãos, Pai amado, a bênção chega para nós. Então ajuda, Pai Santo, esta família, meu Pai, a alcançar a bênção do Senhor, ó Deus. Oh, Jesus amado. Olha, meu Pai, para esta família que apresenta um ente familiar que está hospitalizado. Olha, Jesus querido, para esse irmão, meu Pai, que está clamando por alguém que está com câncer. E Jesus trabalha nessa vida. Trabalha, Pai amado, repreendendo agora, meu Pai, o câncer. Trabalha, Jesus querido, repreendendo agora, meu Pai, a malária. Trabalha, Jesus querido, repreendendo agora, meu Pai, o enfisema pulmonar. Oh, Jesus querido, é o Senhor quem cuida dos nossos, é o Senhor quem cuida da nossa família. Então repreenda agora, meu Pai, a síndrome do pânico de dentro dessa casa. Essa irmã, Senhor Jesus, que clama, apresenta a sua família em oração, mas quando entra dentro da sua casa, sente uma opressão tremenda. Sai de lá, Satanás, sai de lá, sai dessa casa, demônio. É você, Satanás, que encontrou morada nesse lugar, por conta dos antigos moradores, que faziam ali obra de macumbaria. Vai derrubando agora, Jesus amado, com base no teu nome, pelo poder do teu nome, Jesus querido. Vai repreendendo agora, meu Pai, todo o sopro do inimigo de oração contrária. Essa família que ora, meu Deus, mas tem sido vítima de oração contrária. Vai quebrando agora, Pai amado, e essa igreja vai orando, vai orando, vai orando, vai quebrando agora, Jesus querido, toda seta maligna, meu Pai, contra a nossa casa. Meu Deus, essa família, Pai amado, que quanto mais ora, quanto mais clama, quanto mais pede, mais sente falta da Tua presença lá dentro. Vai visitando agora, Espírito Santo, a casa dessa irmã. Estende a mão na direção da Tua casa, irmão, estende a mão na direção da Tua casa. Pede a Jesus, visita a minha casa. Oh, Jesus querido, visita, Pai, a casa desse irmão, a casa dessa irmã. Visita, Pai amado, a minha casa nesse momento, Jesus amado. E vai repreendendo toda obra de inveja. Vai repreendendo, Pai amado, toda inquietação nesse lugar. Oh, reclama, subia, domianda, suriclama, doribicanda, surianda, manaia.

famílias, meu Pai, que o marido precisa mudar a forma de pensar, a mulher precisa mudar a forma de orar. Vai trabalhando aqui, meu Pai, oh coisa linda, enquanto a tua igreja ora, vai trabalhando, Senhor. Trabalha, Senhor Jesus, na vida deste casal, que os filhos já casaram, os filhos já não estão mais em casa, e pois sentem um vazio dentro da sua casa. Oh, aleluia! Sopra vida, sopra vida, sopra vida, sopra vida, Jesus, sopra vida nesse lar de novo, sopra alegria nesse coração de novo, sopra alegria, meu Pai, da salvação nesse coração de novo, aleluia! Aleluia! Aleluia!

Salvador. Oh, glória. Louvado seja Deus. Pode tomar o teu assento, por gentileza. Meus amados irmãos, pode tomar o teu assento. Louvado seja Deus. Nós vamos passar o voto da família nesse momento, meus irmãos, né? Nós vamos passar aqui o voto da família. Isso. Ô, oh, pastor Dimas, louvado seja Deus. O fio tá curto, né? Louvado seja Deus. Nós vamos passar o voto do livramento, né, pastor Dimas? O voto do livramento nesse momento. Pegue aí nas suas mãos, você que fez o seu voto pela família, pegue nas suas mãos aí, por gentileza. Pegue nas suas mãos, por gentileza, você que fez o seu voto pela família. Daqui a pouco nós vamos passar o envelope também para a semana que vem, amém? Pegue nas suas mãos aí. Você que não pegou ainda o envelope, você que de repente deseja ofertar com a maquininha, né? A maquininha está lá na livraria. Você, por gentileza, pudesse dirigir até a livraria. Se tiver um irmão, isso. Deus abençoe, Diácono Emanuel, isso. O irmão vai passar com a maquininha agora. Os irmãos vão passar com o envelope. Pode passar, irmão Francisco, com o envelope. Pode passar, por gentileza, irmã Vera, isso. Você que está preparando a sua oferta ao Senhor agora, pega aí nas suas mãos o envelope, para que nós possamos então honrar ao Senhor com o nosso voto, né? Com as nossas ofertas nessa noite. Entra.

pegou a tua oferta, se coloque de pé, por gentileza. Você que pegou o envelope, se coloque aí de pé, por gentileza. Vamos ofertar ao Senhor. Isso, pastor de Mils, pega um para mim, por gentileza. Oh, glória a Deus. Isso, Deus abençoe. Louvado seja Deus. Deus abençoe-me de Deus. Pegue nas suas mãos o seu voto, o seu envelope. Isso, levante ao céu, por gentileza. Você que não trouxe nada, não fica triste não. Você que não tem nada nesse momento para ofertar a Deus, não fica triste não. Vamos ofertar a nossa vida, a nossa família em oração. Amém? Coloca de pé, isso. Levanta para o céu o teu envelope. Levanta as tuas mãos ao céu e dá glória, glória, glória ao Senhor. Meu Pai, Senhor Jesus, nós te apresentamos o nosso voto. O voto do livramento, o voto, Pai, a nossa querida e amada família. Vemos te pedir humildemente, Jesus querido, que o Senhor venha repreender o laço do passarinheiro da nossa casa, que o Senhor venha repreender a peste perniciosa, que o Senhor venha repreender, meu Pai, toda a seta de enfermidade dentro da nossa casa. Repreende agora, Jesus querido, todo o dardo inflamado do inimigo, meu Pai, contra a felicidade da nossa família, da nossa casa, e só para vir vida, Senhor, sobre o nosso lar e sobre a nossa querida e amada família, Pai. É o que nós te pedimos, ó Pai, e cremos que a vitória é nossa pelo sangue de Jesus Cristo, o nosso Salvador. Amém, meus irmãos? Deposita na salva com alegria. Deus abençoe, homem de Deus. Deposite com alegria, pois quem oferta com alegria, lá no céu brilhará, lá no céu brilhará, lá no céu brilhará. Oh, glória!

0: glória a Deus. Pode glorificar a Deus com as palmas. Louvado seja Deus, os irmãos que puderam contribuir nessa noite. Que Deus venha honrar os irmãos que cumpriram com o seu voto também. E que o Senhor abra a porta de oportunidade a todos nós. Quem assim crê, diga glória a Deus. Quem assim crê, diga aleluia. Amém, meus irmãos. Meus irmãos, nós vamos passar a palavra ao nosso querido e amado pastor Edmilson Fernandes, né? Hoje nós temos uma criança para apresentar, né, pastor Edmilson? Isso. E o nosso querido pastor é quem seguirá com os trabalhos daqui por diante. Amém, meus irmãos? Gostaria de lembrar aos irmãos aqui presentes que na semana que vem nós teremos aqui a presença do nosso irmão Lucas, lá de São José da Bela Vista. É isso mesmo, né, pastor Edmilson? Não é São João, não. Não é São José, né? São José da Bela Vista. Nosso querido irmão Lucas estará aqui pregando no sábado no culto da mocidade e no domingo no culto da família. Então venha receber a sua vitória em nome de Jesus. Amém, meus irmãos? Vamos receber o pastor Edmilson com palmas bem alegre para Jesus, o nosso Salvador.
1: Glória a Deus. Louvado seja o nome santo do Senhor Jesus. Queridos, aceita a paz bendita do Senhor e Salvador Jesus. A paz do Senhor Jesus. Glória a Deus. Louvado seja o nome santo do Senhor Jesus. Nós iremos, nesta noite maravilhosa, fazer uma apresentação de uma criança. Porque, biblicamente, a criança é apresentada e não batizada. A criança é apresentada ao Senhor e Salvador Jesus, assim como Jesus, nosso Senhor, foi apresentado no templo. E apresentar uma criança para Jesus é entregar esta criança aos cuidados do Senhor Jesus Cristo. E crer e acreditar que o nosso Deus é poderoso para guardar e proteger durante a vida dela, proteger a sua vida de maneira maravilhosa, porque grande e poderoso é o nosso Deus. Quem crê assim, diga amém. Amém. Glória a Deus. Vamos apresentar a criança, Aruna Safira Jorge Moreno. Aruna, glória a Deus, nome diferente, né? Aruna, glória a Deus. Toda a igreja de pé, vamos apresentar Aruna Safira, glória a Deus, nas mãos do Senhor e Salvador Jesus Cristo. Noite de salvação, noite abençoada para a glória de Deus. Antes de fazer a apresentação da Aruna, eu gostaria de convidá-los para a próxima sexta-feira, dia 26. Na próxima semana, teremos 3 dias muito abençoados, como os demais dias da semana. Mas na próxima sexta-feira, teremos dia 26, a presença da serva de Deus, a nossa irmã, Isabel Ferreira. Isabel Ferreira é uma mulher de Deus, tem evangelizado a África. Deus tem usado a irmã Isabel de maneira maravilhosa. E ela estará conosco na sexta-feira, no dia 26 deste mês de junho. E no sábado, dia 27, a presença marcante do jovem Lucas, vindo da cidade de São José da Bela Vista. Ele vai pregar a palavra de Deus e orar por revelação do Espírito Santo. O jovem Lucas é um jovem que Deus usa de maneira maravilhosa. É um jovem que tem uma deficiência visual, mas nada atrapalha ele de fazer a obra do nosso Deus. Prega a palavra de Deus, ora por revelação de uma maneira maravilhosa. Ele mesmo estará conosco também no dia 28, no culto da família. Portanto, será 3 dias, uma bênção para a glória de Deus. Iremos apresentar agora a Aruna. Glória a Deus. Glória a Deus. Ah, por favor, ela passou uma luta aí, né? Glória a Deus. Aruna passou uma luta no colo do pastor Rafael, mas há por pouco tempo, né? É por pouco tempo, Aruna. Por pouco tempo. Fica tranquila. Fica tranquila, Aruna. Glória a Deus. Vamos apresentar, Aruna. Levanta as mãos para cá. Glória a Deus. Vamos apresentar ela nas mãos do Senhor Jesus. Grande Deus e eterno Pai. Meu Deus, neste momento, nós apresentamos diante do Senhor a pequenina Aruna. Meu Deus, que as suas mãos possa proteger, ajudar e abençoar de forma maravilhosa a vida da pequenina Aruna. Meu Deus, abençoa a vida dela. Meu Deus, que ela venha ser bênção de maneira gloriosa, ser bênção para ela mesma, ser bênção para os pais, para a família, ser bênção para a sociedade, ser bênção para a igreja do Senhor. Meu Deus, guarda e protege Aruna de uma forma maravilhosa. Abençoa também os seus pais, para a glória do Senhor e Salvador Jesus. Amém e amém, Senhor Jesus. Aruna está abençoada e apresentada para Jesus. A igreja pode aplaudir o nome do Senhor. Glória a Deus. Parabéns, mamãe. Parabéns pela Aruna. Parabéns de maneira maravilhosa. Entrega para ela, por favor, esse certificado que... Meu Deus do céu, um prazer, tirar uma foto bem, bem bonita. Glória a Deus. A igreja vai dando glória a Deus. A igreja vai dando aleluia. Glória a Deus. Aruna, olha para lá. Glória a Deus.